0: longe, diz que o tempo se está a esgotar e que se o tirão não agir rápido, a destruição está a caminho. São decorações nas redes sociais, numa altura em que a perspectiva de tréguas continua tremida. Este domingo, a imprensa israelita Donald Trump já tinha dito que podem estar no horizonte novos ataques e uma escalada militar se Washington não receber uma proposta de acordo melhorada nos próximos dias. Em sentido inverso, os meios de comunicação social iranianos noticiaram que os Estados Unidos não fizeram qualquer concessão concreta na resposta à última proposta iraniana para um acordo. O Partido Popular Espanhol venceu as eleições regionais na Andaluzia, mas perdeu a maioria absoluta que tinha desde há 4 anos. Já o Partido Socialista do Primeiro-Ministro, Pedro Sánchez, teve o pior resultado sempre nesta região. Com mais de 99% dos votos contados, o PP conseguiu 53 deputados, ficando a 2 da maioria no Parlamento Regional. Na reação aos resultados, o líder do partido, Juan Manuel Moreno, afirmou que, apesar de não terem tirado a nota máxima, receberam um muito bom do povo. Em segundo, o PSOE registrou o pior resultado sempre na região, com 28 eleitos. O Vox manteve-se como a terceira força política ao eleger 15 deputados, mais um do que nas últimas eleições. O destaque da noite, no entanto, foi o crescimento do Adelante Andalucía, partido regionalista de esquerda, que passou de 2 para 8 deputados. O antigo preso político luso-venezuelano Williams Dávila pede que Portugal e a ONU sejam mais firmes na pressão sobre o regime venezuelano e pede a garantia da libertação dos 5 portugueses ainda detidos na Venezuela. Williams Dávila foi libertado em julho do ano passado, depois de quase 600 dias preso. O atual porta-voz da rede de ex-presos pela democracia diz que o regime venezuelano é perito em ganhar tempo e em manipular as aparências. Dávila pede que Portugal faça mais por aqueles que ainda estão presos na Venezuela.
1: Portugal, que ha sido um país que ha sufrido com violações de direitos humanos no passado, tendría que ser um pouco mais ativa, mais contundente a ação de declaração e incluso de levar a nível do Consejo de Segurança das Nações Unidas, onde ahorita Portugal pudiera estar ali, chegar a formar parte do Consejo de Segurança, exigir al secretario general de las Naciones Unidas una posición contundente. La comunidad portuguesa, todas tenemos que ser solidarios con los portugueses, con los ciudadanos portugueses que todavía están detenidos.
0: O ex-preso político Williams Dávila diz que, no caso dele, Portugal portou-se muito bem, mas lembra que ainda estão 5 luso-venezuelanos detidos. 5 bombeiros ficaram feridos num acidente à saída do quartel dos bombeiros voluntários da Figueira da Foz. O carro em que seguiam capotou numa curva quando se encaminhavam para o combate a um incêndio florestal. A Rádio Observador, fonte do Subcomando Regional de Emergência e Proteção Civil de Coimbra, adianta que dos 5 feridos, 1 é grave, como explica o comandante dos bombeiros voluntários da Figueira da Foz, Armindo Bertão.
2: Grave, mas está fora de perigo. Não está em perigo de vida. Portanto, a partir de... Surto entrar em contato com a equipa médica do Hospital da Figueira da Foz. Tem algumas lesões, vão fazer mais um ataque para confirmar a última que fizer. E se tiver tudo dentro igual à última, pode ser ultra alto.
3: E já teve a oportunidade de falar com os envolvidos neste acidente?
2: Com os 4, sim, que já tiveram alta, já os encaminhei, já mandei-os ir descansar. Hoje só lhes dei as melhoras, como pode compreender, não tive com perguntas hoje. Eles também estão abalados.
0: São as declarações do comandante Armindo Bertão, dos bombeiros voluntários da Figueira da Foz, de que fazem parte os 5 bombeiros envolvidos no acidente. Foram transportados para o Hospital Distrital da Figueira da Foz. Os 4 feridos ligeiros já tiveram, entretanto, alta. O CDS vai a jogo na revisão constitucional com ou sem apoio do PSD. O anúncio foi feito por Nuno Melo no discurso de encerramento do Congresso do CDS-PP em Alcobaça. O presidente centrista começa o novo mandato a tentar recuperar eleitorado perdido para o Chega e a Iniciativa Liberal e com uma resposta às críticas ouvidas ao longo do fim de semana. Vasco Maldonado Correia.
4: Depois de um congresso com exigências de reafirmação do CDS dentro da AD, Nuno Melo responde com a revisão da lei fundamental.
5: Quero anunciar que quando a questão agora se colocar, o CDS, independentemente da entrega à AD, vai não obstante participar de forma autónoma, no próximo processo de revisão constitucional.
4: Com ou sem o contributo do PSD, Nuno Melo quer uma Constituição ideologicamente neutra, representativa de todas as sensibilidades e vai já dar o primeiro passo para recolher contributos.
5: Criaremos um grupo de trabalho liderado por constitucionalistas reconhecidos para que, em coordenação com o nosso grupo parlamentar, seja apresentada a nossa proposta. O CDS vai a jogo na revisão constitucional.

0: parece, não compreende que o que o mercado tem de sobra em números, falta-lhe solidariedade.
1: E depois a criticar a iniciativa socialista do Chega.
0: Não é também substituído pelo Chega, que dizendo-se de direita, tem sido em muitos momentos o melhor aliado da esquerda em Portugal. Foi o Chega que se juntou ao PS e à extrema-esquerda para fazer cair governos da AD, governos de centro-direita. Eu devo dizer que quando assim é, o maior aliado do socialismo não se viu.
1: Para estes dois partidos fica o aviso.
0: Nós sabemos que os votos não são elásticos, mas também sabemos que os votos não são de ninguém. E quem achar que a sua realidade cristalizou no espectro da democracia e que a sua prevalência é para sempre, desengane-se e veja a história recente da democracia em Portugal.
1: E nem o parceiro de coligação se livra de um lembrete.
0: O que eu gostava que soubessem, e digo isto com respeito, é o seguinte. O CDS não está aqui, por favor, nem amuleta.
1: O discurso de vitória de Nuno Melo, eleito para um terceiro mandato à frente do CDS, quer aproveitar os próximos dois anos para fazer os centristas ganhar músculo e crescer.
2: Vasco Maldonado Correia a acompanhar o encerramento do Congresso do CDS-PP, que terminou com a reeleição da direção de Nuno Melo, vitória com 90% dos votos. Vamos ao desporto. O Benfica ganhou a Taça de Portugal de futebol feminino, venceu o Futebol Clube do Porto por 2-0. É a terceira vez que o Benfica levanta este troféu. Caroline Muller marcou os dois golos da equipa encarnada no Estádio do Jamor numa final inédita no panorama do futebol feminino português. O resultado ficou fechado logo no primeiro tempo. O Benfica conquistou assim a dobradinha, uma vez que junta a Taça de Portugal ao campeonato. Após o final da partida, o treinador encarnado, Ivan Batista, fala num ponto alto da temporada.
3: E é um orgulho e vou-lhe chamar até uma responsabilidade muito grande estar à frente de um grupo de jogadoras como este. Um grupo de jogadoras inexcedíveis, que desde cedo perceberam que as coisas não iam ser fáceis, não há épocas fáceis. O melhor desta época ficou para o fim e isso demonstra muita resiliência deste grupo de trabalho. Por isso é um sentimento muito grande de felicidade, mas de orgulho por poder trabalhar com elas.
2: O treinador Ivan Batista a destacar o orgulho e a responsabilidade que existe na equipa. Do outro lado, o treinador Daniel Chaves deu os parabéns ao adversário e destacou o caminho do Futebol Clube do Porto na Taça de Portugal.
4: Ressalvar toda a entrega das minhas jogadoras, a audácia, a coragem e o trajeto que fizemos bonito até o dia 2. Não queremos prémios de consolação, estamos aqui, somos o Porto, queremos muito ganhar este troféu, mas parabenizar o adversário que foi superior a nós.
2: A análise de ambos os treinadores após a final da Taça de Portugal de futebol feminino, aqui um registo do Canal 11. O Benfica conquistou o título depois de vencer o Futebol Clube do Porto por 2-0. Notícia de fecho deste jornal. A informação volta à 1h30 com a síntese de notícias. Até já.
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1: Boa noite, é 1h30, vamos às notícias que estão a marcar a atualidade. A Direção-Geral da Saúde diz que não há evidências de transmissão secundária de antivírus a tripulantes portugueses que viajaram com um homem canadiano infectado. Em comunicado, a DGS acrescenta que não há para já indicação de risco acrescido para a população portuguesa. O esclarecimento é feito depois de um homem canadiano infectado pelo antivírus ter viajado com tripulantes portugueses no voo de repatriamento. O Canadá confirmou este domingo a existência de um caso de infecção pelo antivírus que foi hospitalizado. Segundo a DGS, essa pessoa estava entre o lote de pessoas repatriadas no mesmo voo que levava 12 tripulantes portugueses. Durante a viagem, os passageiros usaram máscaras respiratórias, bem como a tripulação, sendo que no final o avião foi descontaminado. A DGS descarta, portanto, riscos acrescidos para a população portuguesa e lembra que a transmissão pessoa a pessoa do antivírus é considerada rara. Donald Trump avisa que não vai restar nada do Irão se o país não assinar um acordo com os Estados Unidos. O presidente norte-americano vai mais longe, diz que o tempo se está a esgotar e que se Teherão não agir rápido, a destruição está a caminho. São declarações nas redes sociais, numa altura em que a perspectiva de tréguas continua tremida. Este domingo, à imprensa israelita, Donald Trump já tinha dito que podem estar no horizonte novos ataques e uma escalada militar se Washington não receber uma proposta de acordo melhorada nos próximos dias. Em sentido inverso, os meios de comunicação social do Irão noticiaram que os Estados Unidos não fizeram qualquer concessão concreta na resposta à última proposta iraniana para um acordo. 5 bombeiros ficaram feridos num acidente à saída do quartel dos bombeiros voluntários da Figueira da Foz. O carro em que seguiam capotou numa curva quando se encaminhavam para o combate a um incêndio florestal. À Rádio Observador, fonte do Subcomando Regional de Emergência e Proteção Civil de Coimbra, adianta que dos 5 feridos, 1 é grave, os restantes são ligeiros. Foram todos transportados para o Hospital Distrital da Figueira da Foz. O alerta foi dado durante a tarde deste domingo. No local estiveram a Brigada de Acidentes da PSP e o carro patrulha da área da Divisão Policial da Figueira da Foz. O CDS vai a jogo na revisão constitucional com ou sem apoio do PSD. O anúncio foi feito por Nuno Melo no discurso de encerramento do Congresso do CDS-PP em Alcobaça. O presidente centrista começa o novo mandato a tentar recuperar o eleitorado perdido para o Chega e a Iniciativa Liberal e avisa os social-democratas que o CDS não pode ser uma muleta. Vamos ainda ao desporto. O Benfica ganhou a Taça de Portugal de futebol feminino. Venceu o Futebol Clube do Porto por 2-0. Caroline Muller marcou os 2 golos da equipa encarnada no Estádio do Jamor, numa final inédita no panorama do futebol feminino português. O resultado começou a construir-se logo no primeiro tempo. Já na segunda parte, o Benfica foi gerindo o resultado e conquistou o triunfo. Com esta conquista, os encarnados fazem a dobradinha no futebol português, pois já tinham vencido o campeonato esta temporada. Foi a notícia de fecho desta síntese. A informação volta com o Jornal das Duas. Até já.
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2: O cruzamento terrestre mais movimentado do mundo é em Tóquio. A cada 2 minutos, o trânsito automóvel para e mais de 1000 pessoas atravessam o cruzamento de Shibuya. Este é talvez o local mais icónico da capital japonesa, uma mega metrópole com 37 milhões de habitantes que faz dela a cidade mais populosa do mundo.
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3: Boa noite, vamos às notícias em destaque neste jornal. O Benfica ganhou a Taça de Portugal de futebol feminino, venceu o Futebol Clube do Porto por 2-0. A Direção-Geral da Saúde diz que não há evidências de transmissão secundária de antivírus a tripulantes portugueses que viajaram com um homem canadiano infectado. E o Partido Popular Espanhol venceu as eleições regionais na Andaluzia, mas perdeu a maioria absoluta que tinha desde há 4 anos.

0: 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São 2 horas. 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
1: Começamos com o desporto. O Benfica ganhou a Taça de Portugal de futebol feminino. Venceu o Futebol Clube do Porto por 2-0. É a terceira vez que o Benfica levanta este troféu. Caroline Müller marcou os 2 golos da equipa encarnada no Estádio do Jamor numa final inédita. No panorama do futebol feminino português, o resultado ficou fechado logo no primeiro tempo. O Benfica conquistou assim a dobradinha, uma vez que junta a Taça de Portugal ao campeonato após o final da partida. O treinador encarnado, Ivan Batista, fala num ponto alto da temporada.
2: É um orgulho e vou-lhe chamar até uma responsabilidade muito grande estar à frente de um grupo de jogadoras como este. Um grupo de jogadoras inexcedíveis, que desde cedo perceberam que as coisas não iam ser fáceis, não há épocas fáceis. O melhor desta época ficou para o fim e isso demonstra muita resiliência deste grupo de trabalho. Por isso é um sentimento muito grande de felicidade, mas de orgulho por poder trabalhar com elas.
1: O treinador Ivan Batista a destacar o orgulho e a responsabilidade que existe na equipa. Do outro lado, o treinador Daniel Chaves deu os parabéns ao adversário e destacou o caminho do Futebol Clube do Porto na Taça de Portugal.
3: Salvar toda a entrega das minhas jogadoras, a audácia, a coragem e o trajeto que fizemos bonito até o dia 2. Não queremos prémios de consolação, estamos aqui, somos o Porto, queremos muito ganhar este troféu, mas parabenizar o adversário que foi superior a nós.
1: A análise de ambos os treinadores após a final da Taça de Portugal de futebol feminino aqui num registro do Canal 11. O Benfica conquistou o título depois de vencer o Futebol Clube do Porto por 2-0. A Direção-Geral da Saúde diz que não há evidências de transmissão secundária de antivírus a tripulantes portugueses que viajaram com um homem canadiano infectado. Em comunicado, a DGS acrescenta que não há para já indicação de risco acrescido para a população portuguesa. O esclarecimento é feito depois de o Canadá ter confirmado um caso de infecção por antivírus num homem que seguia num voo de repatriamento com 12 tripulantes portugueses. O doente foi hospitalizado e, segundo a Autoridade de Saúde, os passageiros e a tripulação usaram máscaras respiratórias durante a viagem e no final o avião foi descontaminado. A DGS descarta, portanto, riscos acrescidos para a população portuguesa e lembra que a transmissão pessoa a pessoa do antivírus é considerada rara. Desde o início do surto foram confirmados em laboratório 8 casos de infecção e registaram-se 3 mortes. No boletim mais recente, a Organização Mundial de Saúde mantém a avaliação de baixo risco para a saúde pública. Donald Trump avisa que não vai restar nada do Irão se o país não assinar um acordo com os Estados Unidos. O presidente norte-americano vai mais longe, diz que o tempo se está a esgotar e que se Irão não agir rápido, a destruição está a caminho. São declarações nas redes sociais numa altura em que a perspectiva de tréguas continua tremida. Este domingo, a imprensa israelita Donald Trump já tinha dito que podem estar no horizonte novos ataques e uma escalada militar se Washington não receber uma proposta de acordo melhorada nos próximos dias. Em sentido inverso, os meios de comunicação social do Irão noticiaram que os Estados Unidos não fizeram qualquer concessão concreta na resposta à última proposta iraniana para um acordo. O Partido Popular Espanhol venceu as eleições regionais na Andaluzia, mas perdeu a maioria absoluta que tinha desde há 4 anos. Já o Partido Socialista do Primeiro-Ministro, Pedro Sánchez, teve o pior resultado de sempre nesta região. Com mais de 99% dos votos contados, o PP conseguiu 53 deputados, ficaram 2 da maioria no Parlamento Regional. Na reação aos resultados, o líder do partido, Juan Manuel Moreno, afirmou que, apesar de não terem tirado nota máxima, receberam um muito bom do povo. Em segundo, chegou o PSOE, registou o pior resultado sempre na região, com 28 eleitos. Já o Vox manteve-se como terceira força política, ao eleger 15 deputados, mais um do que nas últimas eleições. O destaque da noite foi o crescimento do Adelante Andalucía, partido regionalista de esquerda que passou de 2 para 8 deputados. O antigo preso político luso-venezuelano Williams Dávila pede que Portugal e a ONU sejam mais firmes na pressão sobre o regime venezuelano e pede a garantia da libertação dos 5 portugueses ainda detidos na Venezuela. Williams Dávila foi libertado em julho do ano passado, depois de quase 600 dias preso. O atual porta-voz da Rede de Ex-Presos pela Democracia diz que o regime venezuelano é perito em ganhar tempo e em manipular as aparências. Dávila pede que Portugal faça mais por aqueles que ainda estão presos na Venezuela.
4: Portugal, que ha sido un país que ha sufrido con violaciones de derechos humanos en el pasado, tendría que ser un poco más activa, más contundente la acción de declaración y de incluso de llevar a nivel del Consejo de Seguridad de las Naciones Unidas, donde ahorita Portugal pudiera estar allí, llegar a formar parte del Consejo de Seguridad, exigir al secretario general de las Naciones Unidas una posición contundente. La comunidad portuguesa, todas tenemos que ser solidarios con los portugueses, con los ciudadanos portugueses que todavía están detenidos.
1: O ex-preso político Williams Dávila diz que, no caso dele, Portugal portou-se muito bem, mas lembra que ainda estão 5 venezuelanos detidos. 5 bombeiros ficaram feridos num acidente à saída do quartel dos bombeiros voluntários da Figueira da Foz. O carro em que seguiam capotou numa curva quando se encaminhavam para o combate a um incêndio florestal. A Rádio Observador, fonte do Subcomando Regional de Emergência e Proteção Civil de Coimbra, adianta que dos 5 feridos, 1 é grave, como explica o comandante dos bombeiros voluntários da Figueira da Foz, Armindo Bertão.
5: Grave, mas está fora de perigo, não está em perigo de vida. Portanto, está a partir da seguro tentar em contato com a equipa médica do Hospital da Figueira da Foz. Tem algumas lesões, vão fazer mais um ataque para confirmar a última que fizer. E se tiver tudo dentro igual à última, pode ser ultra alto.
6: E já teve a oportunidade de falar com os envolvidos neste acidente?
5: Com os 4, sim, que já tiveram alta, já os encaminhei, já mandei-os ir descansar. Hoje só lhes dei as melhoras, como pode compreender, não tive com perguntas hoje. Eles também estão abalados.
1: Declarações do comandante Armindo Bertão, dos bombeiros voluntários da Figueira da Foz, de que fazem parte os 5 bombeiros envolvidos no acidente. Foram todos transportados para o Hospital Distrital da Figueira da Foz. Os 4 feridos ligeiros já tiveram alta, entretanto. O CDS vai a jogo na revisão constitucional com ou sem apoio do PSD. O anúncio foi feito por Nuno Melo no discurso de encerramento do Congresso do CDS-PP em Alcobaça. O presidente centrista começa o novo mandato a tentar recuperar eleitorado perdido para o Chega, Iniciativa Liberal, e com uma resposta às críticas ouvidas ao longo do fim de semana. Vasco Maldonado Correia.
7: Depois de um Congresso com exigências de reafirmação do CDS,

0: liderado por constitucionalistas reconhecidos, para que, em coordenação com o nosso grupo parlamentar, seja apresentada a nossa proposta. O CDS vai a jogo na revisão constitucional.
1: Depois da reeleição para a liderança do CDS, Nuno Melo aponta as lanças a dois inimigos, PS e Chega.
0: Bem sabemos que os socialismos e os populismos se podem consertar outra vez, desejando outra crise política.
1: Mas arranca o novo mandato a tentar conquistar espaço à direita, primeiro com o Chega para lá à Iniciativa Liberal.
0: O CDS não é substituído pela Iniciativa Liberal, que me parece não compreende que o que o mercado tem de sobra em números, falta-lhe em solidariedade.
1: E depois a criticar a Iniciativa Socialista do Chega.
0: Não é também substituído pelo Chega, que dizendo-se de direita, tem sido em muitos momentos o melhor aliado da esquerda em Portugal. Foi o Chega que se juntou ao PS e à extrema-esquerda para fazer cair governos da AD, governos de centro-direita. Eu devo dizer que quando assim é, o maior aliado do socialismo não se viu.
1: Para estes dois partidos fica o aviso.
0: Nós sabemos que os votos não são elásticos, mas também sabemos que os votos não são de ninguém. E quem achar que a sua realidade cristalizou no espectro da democracia e que a sua prevalência é para sempre, desengane-se e veja a história recente da democracia em Portugal.
1: E nem o parceiro de coligação se livra de um lembrete.
0: O que eu gostava que soubessem, e digo isto com respeito, é o seguinte. O CDS não está aqui, por favor, nem amuleto.
1: O discurso de vitória de Nuno Melo, eleito para um terceiro mandato à frente do CDS, quer aproveitar os próximos dois anos para fazer os centristas ganhar músculo e crescer.
2: Vasco Maldonado Correia a acompanhar o encerramento do Congresso do CDS-PP, que terminou com a reeleição da direção de Nuno Melo, vitória com 90% dos votos. Foi notícia de fecho deste jornal. A informação volta às 14h30 com a síntese de notícias. Até já.
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1: Boa noite, são 2:30. Vamos às notícias que estão a marcar a atualidade. No desporto, o Benfica ganhou a Taça de Portugal de futebol feminino. Venceu o Futebol Clube do Porto por 2-0. Caroline Müller marcou os dois golos da equipa encarnada no Estádio do Jamor numa final inédita no panorama do futebol feminino português. O resultado começou a construir-se logo no primeiro tempo. Já na segunda parte, o Benfica foi gerindo o resultado e conquistou o triunfo. Com esta conquista, os encarnados fazem a dobradinha no futebol português, pois já tinham vencido o campeonato esta temporada. A Direção-Geral da Saúde diz que não há evidências de transmissão secundária de antivírus a tripulantes portugueses que viajaram com um homem canadiano infectado. Em comunicado, a DGS acrescenta que não há para já indicação de risco acrescido para a população portuguesa. O esclarecimento é feito depois de um homem canadiano infectado pelo antivírus ter viajado com tripulantes portugueses no voo de repatriamento. O Canadá confirmou este domingo a existência de um caso de infecção que foi hospitalizado. Segundo a DGS, essa pessoa estava entre o lote de pessoas repatriadas no mesmo voo que levava 12 tripulantes portugueses. Durante a viagem, os passageiros e a tripulação usaram máscaras respiratórias, sendo que no final o avião foi descontaminado. A DGS descarta, portanto, riscos acrescidos para a população portuguesa e lembra que a transmissão pessoa a pessoa do antivírus é considerada rara. Donald Trump avisa que não vai restar nada do Irão se o país não assinar um acordo com os Estados Unidos. O presidente norte-americano vai mais longe, diz que o tempo se está a esgotar e que se o Irão não agir rápido, a destruição está a caminho. São declarações nas redes sociais, numa altura em que a perspectiva de tréguas continua tremida. Este domingo, à imprensa israelita, Donald Trump já tinha dito que podem estar no horizonte novos ataques e uma escalada militar se Washington não receber uma proposta de acordo melhorada nos próximos dias. Em sentido inverso, os meios de comunicação social iranianos noticiaram que os Estados Unidos não fizeram qualquer concessão concreta na resposta à última proposta do Irão para um acordo. 5 bombeiros ficaram feridos num acidente à saída do quartel dos bombeiros voluntários da Figueira da Foz. O carro em que seguiam capotou numa curva quando se encaminhavam para o combate a um incêndio florestal. A Rádio Observador, fonte do Subcomando Regional de Emergência e Proteção Civil de Coimbra, adianta que dos 5 feridos, um é grave, os restantes são ligeiros. Foram todos transportados para o Hospital Distrital da Figueira da Foz. O alerta foi dado durante a tarde de domingo. No local estiveram a Brigada de Acidentes da PSP e o carro patrulha da área da Divisão Policial da Figueira da Foz. O CDS vai a jogo na revisão constitucional com ou sem apoio do PSD. O anúncio foi feito por Nuno Melo no discurso de encerramento do Congresso do CDS-PP em Alcobaça. O presidente centrista começa o novo mandato a tentar recuperar o eleitorado perdido para o Chega e a Iniciativa Liberal e avisa os social-democratas que o CDS não pode ser uma muleta. Foi a notícia de fecho desta síntese. A informação volta com o Jornal das 3. Até já.

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2: O comboio bala japonês, o Shinkansen, circula desde outubro de 1964 e é um símbolo da recuperação económica do pós-guerra. Atualmente, a velocidade máxima é de 320 km por hora, mas está prevista uma linha com tecnologia de levitação magnética para que os comboios não toquem nos carris, flutuando através de ímãs supercondutores a mais de 500 km por hora.
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3: Boa noite, vamos às notícias que estão em destaque neste jornal. Morreu um dirigente da Jihad Islâmica num ataque israelita no leste do Líbano. A Direção-Geral da Saúde diz que não há evidências de transmissão secundária de antivírus a tripulantes portugueses que viajaram com um homem canadiano infectado. E o Benfica ganhou a Taça de Portugal de futebol feminino, venceu o Futebol Clube do Porto por 2-0.

0: 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São 3 horas. 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
1: Morreu um dirigente da Jihad Islâmica num ataque israelita no leste do Líbano. A informação é avançada pela agência oficial libanesa. Wael Abdel Aldin morreu juntamente com a filha de 17 anos após um míssil atingir um apartamento perto da cidade de Baalbek. As autoridades libanesas indicam ainda que os bombardeamentos israelitas deste domingo fizeram pelo menos 7 mortos e cerca de 15 feridos no sul do país. O exército israelita tinha ordenado a evacuação de várias localidades próximas da fronteira com o Líbano. Donald Trump avisa que não vai restar nada do Irão se o país não assinar um acordo com os Estados Unidos. O presidente norte-americano vai mais longe, diz que o tempo se está a esgotar e que se o Irão não agir rápido, a destruição está a caminho. São declarações nas redes sociais, numa altura em que a perspectiva de tréguas continua tremida. Este domingo, a imprensa israelita Donald Trump já tinha dito que podem estar no horizonte novos ataques e uma escalada militar se Washington não receber uma proposta de acordo melhorada nos próximos dias. Em sentido inverso, nos meios de comunicação social iranianos noticiaram que os Estados Unidos não fizeram qualquer concessão concreta na resposta à última proposta do Irão para um acordo. A Direção-Geral da Saúde diz que não há evidências de transmissão secundária de antivírus a tripulantes portugueses que viajaram com um homem canadiano infectado. Em comunicado, a DGS acrescenta que não há para já indicação de risco acrescido para a população portuguesa. O esclarecimento é feito depois do Canadá ter confirmado um caso de infecção por antivírus num homem que seguia num voo de repatriamento com 12 tripulantes portugueses. O doente foi hospitalizado e, segundo a Autoridade de Saúde, os passageiros e a tripulação usaram máscaras respiratórias durante a viagem e, no final, o avião foi descontaminado. A DGS descarta, portanto, esses riscos acrescidos e lembra que a transmissão pessoa a pessoa do antivírus é considerada rara. Desde o início do surto, foram confirmados em laboratório 8 casos de infecção e registaram-se 3 mortos. No boletim mais recente, a Organização Mundial de Saúde mantém a avaliação de baixo risco para a saúde pública. O Partido Popular Espanhol venceu as eleições regionais na Andaluzia, mas perdeu a maioria absoluta que tinha desde há 4 anos. Já o Partido Socialista do Primeiro-Ministro, Pedro Sánchez, teve o pior resultado de sempre nesta região. Com mais de 99% dos votos contados, o PP conseguiu 53 deputados, ficando 2 da maioria no Parlamento Regional. Na reação aos resultados, o líder do partido, Juan Manuel Moreno, afirmou que, apesar de não terem tirado a nota máxima, receberam um muito bom do povo. Em segundo, o PSOE registou o pior resultado sempre na região, com 28 eleitos. O Vox manteve-se como terceira força política ao eleger 15 deputados, mais um do que nas últimas eleições. O destaque da noite foi o crescimento do Adelante Andalucía, partido regionalista de esquerda, que passou de 2 para 8 deputados. O antigo preso político luso-venezuelano Williams Dávila pede que Portugal e a ONU sejam mais firmes na pressão sobre o regime venezuelano e pede a garantia da libertação dos 5 portugueses ainda detidos na Venezuela. Williams Dávila foi libertado em julho do ano passado, depois de quase 600 dias preso. O atual porta-voz da Rede de Ex-Presos pela Democracia diz que o regime venezuelano é perito em ganhar tempo e em manipular aparências. Dávila pede que Portugal faça mais por aqueles que ainda estão presos na Venezuela.
2: Portugal, que ha sido um país que ha sufrido com violações de direitos humanos no passado, tendría que ser um pouco mais ativa, mais contundente, a ação de declaração e incluso de levar a nível do Consejo de Segurança das Nações Unidas, onde ahorita Portugal pudiera estar ali, chegar a formar parte do Consejo de Segurança. Exigir al secretario general de las Naciones Unidas una posición contundente. La comunidad portuguesa, todas tenemos que ser solidarios con los portugueses, con los ciudadanos portugueses que todavía están detenidos.
1: O ex-preso político, Williams Dávila, diz que no caso dele Portugal portou-se muito bem, mas lembra ainda que estão 5 luso-venezuelanos detidos. 5 bombeiros ficaram feridos no acidente à saída do quartel dos bombeiros voluntários da Figueira da Foz. O carro em que seguiam capotou numa curva quando se encaminhavam para o combate a um incêndio florestal. A Rádio Observador, fonte do Subcomando Regional de Emergência e Proteção Civil de Coimbra, adianta que dos 5 feridos, 1 é grave, como explica o comandante dos bombeiros voluntários da Figueira da Foz, Armindo Bertão.
3: Grave, mas está fora de perigo, não está em perigo de vida. Portanto, está à partida a ser tentado em contato com a equipa médica do Hospital da Figueira da Foz. Tem algumas lesões, vão fazer mais um ataque para confirmar a última que fizer. E se tiver tudo dentro igual à última, pancha ultra-alto.
4: E já teve a oportunidade de falar com os envolvidos neste acidente?
3: Com os 4, sim, que já tiveram alta, já os encaminhei, já mandei-os ir descansar. Hoje só lhes dei as melhoras, como pode compreender, não tive com perguntas hoje. Eles também estão abalados.
1: Declarações do comandante Armindo Bertão, dos bombeiros voluntários da Figueira da Foz, de que fazem parte os 5 bombeiros envolvidos no acidente. Foram todos transportados para o Hospital Distrital da Figueira da Foz. Os 4 feridos ligeiros já tiveram, entretanto, alta. O CDS vai a jogo na revisão constitucional com ou sem apoio do PSD. O anúncio foi feito por Nuno Melo no discurso de encerramento do Congresso do CDS-PP em Alcobaça. O presidente centrista começa o novo mandato a tentar recuperar eleitorado perdido para o Chega e Iniciativa Liberal e com uma resposta às críticas ouvidas ao longo do fim de semana. Vasco Maldonado Correia.
5: Depois de um congresso com exigências de reafirmação do CDS dentro da AD, Nuno Melo responde com a revisão da lei fundamental.
6: Quero anunciar que quando a questão agora se colocar, o CDS, independentemente da entrega à AD, vai não obstante participar de forma autónoma no próximo processo de revisão constitucional.
5: Com ou sem o contributo do PSD, Nuno Melo quer uma Constituição ideologicamente neutra, representativa de todas as sensibilidades e vai já dar o primeiro passo para recolher contributos.
6: Criaremos um grupo de trabalho liderado por constitucionalistas reconhecidos para que, em coordenação com o nosso grupo parlamentar, seja apresentada a nossa proposta. O CDS vai a jogo na revisão constitucional.
5: Depois da reeleição para a liderança do CDS, Nuno Melo aponta as lanças a 2 inimigos, PS e Chega.
6: Bem sabemos que os socialismos e os populismos se podem consertar outra vez, desejando outra crise política.
5: Mas arranca o novo mandato a tentar conquistar espaço à direita, primeiro com o Chega para lá à Iniciativa Liberal.
6: O CDS não é substituído pela Iniciativa Liberal, que me parece não compreende que o que o mercado tem de sobra em números, falta-lhe em solidariedade.
5: E depois a criticar a Iniciativa Socialista do Chega.
6: Não é também substituído pelo Chega, que dizendo-se de direita tem sido em muitos momentos o melhor aliado da esquerda em Portugal. Foi o Chega que se juntou ao PS e à extrema-esquerda para fazer cair governos da AD, governos de centro-direita. Eu devo dizer que quando assim é, o maior aliado do socialismo não se viu.
5: Para estes dois partidos fica o aviso.
6: Nós sabemos que os votos não são elásticos. Mas também sabemos que os votos não são de ninguém. E quem achar que a sua realidade cristalizou no espectro da democracia e que a sua prevalência é para sempre, desengane-se e veja a história recente da democracia em Portugal.
5: E nem o parceiro de coligação se livra de um lembrete.
6: O que eu gostava que soubessem, e digo isto com respeito, é o seguinte. O CDS não está aqui por favor nem amuleto.
5: O discurso de vitória de Nuno Melo, eleito

0: Levanta este troféu, Caroline Müller marcou os dois golos da equipa encarnada no estádio do Jamor numa final inédita no panorama do futebol feminino português. O resultado ficou fechado logo no primeiro tempo. O Benfica conquistou assim a dobradinha, uma vez que junta a Taça de Portugal ao campeonato. Após o final da partida, o treinador encarnado, Ivan Batista, fala num ponto alto da temporada.
1: E é um orgulho e vou-lhe chamar até uma responsabilidade muito grande estar à frente de um grupo de jogadoras como este. Um grupo de jogadoras inexcedíveis, que desde cedo perceberam que as coisas não iam ser fáceis, não há épocas fáceis. O melhor desta época ficou para o fim e isso demonstra muita resiliência deste grupo de trabalho. Por isso é um sentimento muito grande de felicidade, mas de orgulho por poder trabalhar com elas.
0: O treinador Ivan Batista a destacar o orgulho e a responsabilidade que existe na equipa. Do outro lado, o treinador Daniel Chaves deu os parabéns ao adversário e destacou o caminho do Futebol Clube do Porto na Taça de Portugal.
2: Ressalvar toda a entrega das minhas jogadoras, a audácia, a coragem e o trajeto que fizemos bonito até o dia 2. Não queremos prémios de consolação, estamos aqui, somos o Porto, queremos muito ganhar este troféu, mas parabenizar o adversário que foi superior a nós.
0: A análise de ambos os treinadores após a final da Taça de Portugal do futebol feminino, aqui num registro do Canal 11. O Benfica conquistou o título depois de vencer o Futebol Clube do Porto por 2-0. Foi notícia de fecho deste jornal. A informação volta às 3h30 com a síntese de notícias. Até já.
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1: Boa noite, são 3h30, é tempo de atualizar as notícias. A Direção-Geral da Saúde diz que não há evidência de transmissão secundária de antivírus a tripulantes portugueses que viajaram com um homem canadiano infectado. Em comunicado, a DGS acrescenta que não há para já indicação de risco acrescido para a população portuguesa. O esclarecimento é feito depois do Canadá ter confirmado um caso de infecção por antivírus num homem que seguia num voo de repatriamento com 12 tripulantes portugueses. O doente foi hospitalizado. Segundo a Autoridade de Saúde, os passageiros e a tripulação usaram máscaras respiratórias durante a viagem e no final o avião foi descontaminado. A DGS lembra que a transmissão pessoa a pessoa do antivírus é considerada rara. Donald Trump avisa que não vai arrestar nada do Irão se o país não assinar um acordo com os Estados Unidos. Um presidente norte-americano vai mais longe, diz que o tempo se está a esgotar e que se o Irão não agir rápido, a destruição está a caminho. São declarações nas redes sociais, numa altura em que a perspectiva de tréguas continua tremida. Este domingo, a imprensa israelita Donald Trump já tinha dito que podem estar no horizonte novos ataques e uma escalada militar se Washington não receber uma proposta de acordo melhorada nos próximos dias. Em sentido inverso, os meios de comunicação social iranianos noticiaram que os Estados Unidos não fizeram qualquer concessão concreta na resposta à última proposta do Irão para um acordo. Cinco bombeiros ficaram feridos num acidente à saída do quartel dos bombeiros voluntários da Figueira da Foz. O carro em que seguiam capotou numa curva quando se encaminhavam para o combate a um incêndio florestal. À Rádio Observador, fonte do Subcomando Regional de Emergência e Proteção Civil de Coimbra, adianta que dos cinco feridos, um é grave. Os restantes são ligeiros, foram todos transportados para o Hospital Distrital da Figueira da Foz. O alerta foi dado durante a tarde deste domingo. No local estiveram a Brigada de Acidentes da PSP e o carro patrulha da área da Divisão Policial da Figueira da Foz. O CDS vai a jogo na revisão constitucional com ou sem apoio do PSD. O anúncio foi feito por Nuno Melo no discurso de encerramento do Congresso do CDS-PP em Alcobaça. O presidente centrista começa o novo mandato a tentar recuperar eleitorado perdido para o Chega e a Iniciativa Liberal. Avisa os social-democratas que o CDS não pode ser uma muleta. Ainda no Congresso do CDS-PP, a direção de Nuno Melo foi reeleita com 90% dos votos. No desporto, o Benfica ganhou a Taça de Portugal de futebol feminino. Venceu o Futebol Clube do Porto por 2-0. Caroline Muller marcou os dois golos da equipa encarnada no estádio do Jamor, numa final inédita no panorama do futebol feminino português. O resultado começou a construir-se logo no primeiro tempo. Na segunda parte, o Benfica foi gerindo o resultado e conquistou o triunfo. Com esta conquista, os encarnados fazem a dobradinha no futebol português, pois já tinham vencido o campeonato esta temporada. Foi a notícia de fecho da síntese. Desta síntese, a informação volta com o Jornal das 4. Até já!

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2: Kyoto é considerada a cidade mais bonita do Japão. Foi retirada da lista de cidades-alvo da bomba atómica devido ao seu património histórico, escapando assim à destruição da Segunda Guerra Mundial. A cidade foi capital do país até 1868 e serviu de residência aos imperadores durante mais de mil anos.
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3: Boa noite, vamos às notícias em destaque neste jornal. O Partido Africano da Independência de Cabo Verde celebra a vitória nas eleições legislativas em Cabo Verde com a maioria absoluta. O Irão responde às ameaças norte-americanas e garante estar pronto para responder a qualquer ataque. A DGS diz que não há risco de transmissão de antivírus a tripulantes portugueses que viajaram com um homem canadiano infectado.

0: 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São 4 horas. 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
1: O Partido Africano da Independência de Cabo Verde celebra a vitória nas eleições legislativas com maioria absoluta. O líder do partido, Francisco Carvalho, afirmou que os cabo-verdianos deram uma mensagem clara de mudança na governação do país. Na sede do partido, na Cidade da Praia, destacou ainda que os resultados confirmam a vontade popular de alternância política. Os dados provisórios apontam que o Partido Africano da Independência de Cabo Verde lidera com mais de 46% dos votos, o que se traduz em 33 deputados. Em segundo chega o Movimento para a Democracia, do atual primeiro-ministro, Ulisses Correia e Silva, com cerca de 44% dos votos, elegeu 30 deputados. O ainda chefe de governo já felicitou o vencedor eleitoral e anunciou a demissão da liderança do MPD. Em Espanha, o Partido Popular venceu as eleições regionais na Andaluzia, mas perdeu a maioria absoluta que tinha desde há 4 anos. Já o Partido Socialista do primeiro-ministro, Pedro Sánchez, teve o pior resultado sempre nesta região, com mais de 99% dos votos contados. O PP conseguiu 53 deputados, ficando a 2 da maioria no Parlamento Regional. Na reação aos resultados, o líder do partido, Juan Manuel Moreno, afirmou que, apesar de não terem tirado a nota máxima, receberam um muito bom do povo. Em segundo, os socialistas registaram o pior resultado sempre na região, com 28 eleitos. O Vox manteve-se como terceira força política ao eleger 15 deputados, mais um do que nas últimas eleições. O destaque da noite foi o crescimento do Adelante Andalucía, partido regionalista de esquerda, que passou de 2 para 8 deputados. O Irão responde às ameaças norte-americanas e garante estar pronto para responder a qualquer ataque norte-americano ou israelita. É a resposta do Ministério da Defesa iraniano, citado pela agência de notícias IRNA. O governante acrescenta que Donald Trump e Benjamin Netanyahu são, neste momento, os homens mais odiados do planeta e que a guerra expôs as fragilidades norte-americanas. Donald Trump ameaçou que não vai restar nada do Irão se o país não assinar um acordo com os Estados Unidos. O presidente norte-americano vai mais longe. Diz que o tempo se está a esgotar e que, se Teherão não agir rápido, a destruição está a caminho. São declarações nas redes sociais numa altura em que a perspectiva de tréguas continua tremida. Este domingo, a imprensa israelita Donald Trump já tinha dito que podem estar no horizonte novos ataques e uma escalada militar se Washington não receber uma proposta de acordo melhorado nos próximos dias. Em sentido inverso, os meios de comunicação social iranianos noticiaram que os Estados Unidos não fizeram qualquer concessão concreta na resposta à última proposta do Irão para um acordo. Morreu um dirigente da Jihad Islâmica num ataque israelita no leste do Líbano. A informação é avançada pela agência oficial libanesa. Wael Abdel Ali morreu juntamente com a filha de 17 anos após um míssil atingir um apartamento perto da cidade de Baalbek. As autoridades libanesas indicam ainda que os bombardeamentos israelitas deste domingo fizeram pelo menos 7 mortos e cerca de 15 feridos no sul do país. O exército israelita tinha ordenado a evacuação de várias localidades próximas da fronteira com o Líbano. O antigo preso político luso-venezuelano Williams Dávila pede que Portugal e a ONU sejam mais firmes na pressão sobre o regime venezuelano e pede a garantia da libertação dos 5 portugueses ainda detidos na Venezuela. Williams Dávila foi libertado em julho do ano passado, depois de quase 600 dias preso. O atual porta-voz da rede de ex-presos pela democracia diz que o regime venezuelano é perito em ganhar tempo e em manipular aparências. Dávila pede que Portugal faça mais por aqueles que ainda estão presos na Venezuela.
2: Portugal, que ha sido um país que ha sufrido com violações de direitos humanos no passado, tendría que ser um pouco mais ativa, mais contundente, a ação de declaração e incluso de levar a nível do Consejo de Seguridade das Nações Unidas, onde ahorita Portugal pudiera estar ali, llegar a formar parte do Consejo de Seguridade, exigir al secretario general de las Naciones Unidas una posición contundente. La comunidad portuguesa, todas tenemos que ser solidarios con los portugueses, con los ciudadanos portugueses que todavía están detenidos.
1: O ex-preso político Williams Dávila diz que, no caso dele, Portugal portou-se muito bem, mas lembra que ainda estão 5 luso-venezuelanos detidos. A Direção-Geral da Saúde diz que não há evidências de transmissão secundária de antivírus a tripulantes portugueses que viajaram com um homem canadiano infectado. Em comunicado, a DGS acrescenta que não há para já indicação de risco acrescido para a população portuguesa. O esclarecimento é feito depois de o Canadá ter confirmado um caso de infecção por antivírus num homem que seguia num voo de repatriamento com 12 tripulantes portugueses. O doente foi hospitalizado. Segundo as autoridades, a Autoridade de Saúde, os passageiros e a tripulação usaram máscaras respiratórias durante a viagem e, no final, o avião foi descontaminado. A DGS descarta, portanto, riscos acrescidos para a população portuguesa e lembra que a transmissão pessoa a pessoa do antivírus é considerada rara. Desde o início do surto, foram confirmados em laboratório 8 casos de infecção e registaram-se 3 mortos. No boletim mais recente, a Organização Mundial de Saúde mantém a avaliação de baixo risco para a saúde pública. 5 bombeiros ficaram feridos no acidente à saída do quartel dos bombeiros voluntários da Figueira da Foz. O carro em que seguiam capotou numa curva em que, quando se encaminhavam para o combate a um incêndio florestal. A Rádio Observador, fonte do Subcomando Regional de Emergência e Proteção Civil de Coimbra, adianta que dos 5 feridos, 1 é grave, como explica o comandante dos bombeiros voluntários da Figueira da Foz, Armindo Bertão.
3: Grave, mas está fora de perigo, não está em perigo de vida. Portanto, está à partida, sobre tentar em contato com a equipa médica do Hospital da Figueira da Foz. Tem algumas lesões, vão fazer mais um ataque para confirmar a última que fizer. E se tiver tudo dentro igual à última, pronto, ultra alto.
4: E já teve a oportunidade de falar com os envolvidos neste acidente?
3: Com os 4, sim, que já tiveram alta, já os encaminhei, já mandei-os ir descansar. Hoje só lhes dei as melhoras, como pode compreender, não tive com perguntas hoje. Eles também estão abalados.
1: Corações do comandante Armindo Bertão, dos bombeiros voluntários da Figueira da Foz, de que fazem parte os 5 bombeiros envolvidos no acidente. Foram todos transportados para o Hospital Distrital da Figueira da Foz. Os 4 feridos ligeiros já tiveram, entretanto, alta. O CDS vai a jogo na revisão constitucional com ou sem apoio do PSD. O anúncio foi feito por Nuno Melo no discurso de encerramento do Congresso do CDS-PP em Alcobaça. O presidente centrista começa o novo mandato a tentar recuperar o eleitorado perdido para o Chega e a Iniciativa Liberal e com uma resposta às críticas ouvidas ao longo do fim de semana. Vasco Maldonado Correia.
5: Depois de um congresso com exigências de reafirmação do CDS dentro da AD, Nuno Melo responde com a revisão da lei fundamental.
6: Quero anunciar que quando a questão agora se colocar, o CDS, independentemente da entrega à AD, vai não obstante participar de forma autónoma no próximo processo de revisão constitucional.
5: Com ou sem o contributo do PSD, Nuno Melo quer uma Constituição ideologicamente neutra, representativa de todas as sensibilidades e vai já dar o primeiro passo para recolher contributos.
6: Criaremos um grupo de trabalho liderado por constitucionalistas reconhecidos para que, em coordenação com o nosso grupo parlamentar, seja apresentada a nossa proposta. O CDS vai a jogo na revisão constitucional.
5: Depois da reeleição para a liderança do CDS, Nuno Melo aponta as lanças a 2 inimigos, PS e Chega.
6: Bem sabemos que os socialismos e os populismos se podem consertar outra vez, desejando outra crise política.
5: Mas arranca o novo mandato a tentar conquistar espaço à direita, primeiro com o Chega para lá à Iniciativa Liberal.
6: O CDS não é substituído pela Iniciativa Liberal, que me parece... Não compreende que o mercado tem de sobra em números, falta-lhe em solidariedade.
5: E depois, a criticar a iniciativa.

0: dia, que a sua prevalência é para sempre, desengane-se e veja a história recente da democracia em Portugal.
1: E nem o parceiro de coligação se livra de um lembrete.
0: O que eu gostava que soubessem, e digo isto com respeito, é o seguinte. O CDS não está aqui, por favor, nem a muleta.
1: O discurso de vitória de Nuno Melo, eleito para um terceiro mandato à frente do CDS, quer aproveitar os próximos 2 anos para fazer os centristas ganhar músculo e crescer.
2: Vasco Maldonado Correia a acompanhar o encerramento do congresso do CDS-PP, que terminou com a reeleição da direção de Nuno Melo, vitória com 90% dos votos. Vamos ainda ao desporto. O Benfica ganhou a Taça de Portugal de futebol feminino, venceu o Futebol Clube do Porto por 2-0. É a terceira vez que o Benfica levanta este troféu. Caroline Müller marcou os 2 golos da equipa encarnada no estádio do Jamor, numa final inédita no panorama do futebol feminino português. O resultado ficou fechado logo no primeiro tempo. O Benfica conquistou assim a dobradinha, uma vez que junta a Taça de Portugal ao campeonato. Após o final da partida, o treinador encarnado Ivan Batista fala num ponto alto da temporada.
3: E é um orgulho e vou-lhe chamar até uma responsabilidade muito grande estar à frente de um grupo de jogadoras como este. Um grupo de jogadoras inexcedíveis, que desde cedo perceberam que as coisas não iam ser fáceis, não há épocas fáceis. O melhor desta época ficou para o fim. E isso demonstra muita resiliência deste grupo de trabalho. Por isso é um sentimento muito grande de felicidade, mas de orgulho por poder trabalhar com elas.
2: O treinador Ivan Batista a destacar o orgulho e a responsabilidade que existe na equipa encarnada. Do outro lado, o treinador Daniel Chaves deu os parabéns ao adversário e destacou o caminho do Futebol Clube do Porto na Taça de Portugal.
4: Ressalvar toda a entrega das minhas jogadoras, a audácia, a coragem e o trajeto que fizemos bonito até o dia 2. Não queremos prémios de consolação, estamos aqui, somos o Porto, queremos muito ganhar este troféu, mas parabenizar o adversário que foi superior a nós.
2: A análise de ambos os treinadores após a final da Taça de Portugal de futebol feminino, aqui num registro do Canal 11. O Benfica conquistou o título depois de vencer o Futebol Clube do Porto por 2-0. Foi notícia de fecho deste jornal. A informação volta às 4h30 com a síntese. Até já.
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1: Boa noite, são 4:30. Vamos às notícias que estão a marcar na atualidade. O Partido Africano da Independência de Cabo Verde celebra a vitória nas eleições legislativas com maioria absoluta. O líder do partido, Francisco Carvalho, afirmou que os cabo-verdianos deram uma mensagem clara de mudança na governação do país. Na sede do partido, na cidade da Praia, destacou ainda que os resultados confirmaram a vontade popular de alternância política. Os dados provisórios apontam que o Partido Africano da Independência de Cabo Verde lidera com mais de 46% dos votos, o que se traduz em 33 deputados. Em segundo, chega o Movimento para a Democracia, do atual primeiro-ministro Ulisses Correia Silva, com cerca de 44% dos votos, elegeu 30 deputados. O ainda chefe do governo já felicitou o vencedor eleitoral e anunciou a demissão da liderança do MPD. O Irão responde às ameaças norte-americanas e garante estar pronto para responder a qualquer ataque dos Estados Unidos e de Israel. É a resposta do Ministério da Defesa iraniano, citado pela agência de notícias IRNA. O governante acrescenta que Donald Trump e Benjamin Netanyahu são, nesta altura, os homens mais odiados do planeta e que a guerra expôs as fragilidades norte-americanas. Donald Trump ameaçou que não vai restar nada do Irão se o país não assinar um acordo com os Estados Unidos. O presidente norte-americano vai mais longe, diz que o tempo se está a esgotar e que se Irão não agir rápido, a destruição está a caminho. São declarações nas redes sociais, numa altura em que a perspectiva de tréguas continua tremida. Este domingo, a imprensa israelita Donald Trump já tinha dito que podem estar no horizonte novos ataques e uma escalada militar se Washington não receber uma proposta de acordo melhorada nos próximos dias. Em sentido inverso, os meios de comunicação social iranianos noticiaram que os Estados Unidos não fizeram qualquer concessão concreta na resposta à última proposta do Irão para um acordo. A Direção-Geral da Saúde diz que não há evidências de transmissão secundária de antivírus a tripulantes portugueses que viajaram com um homem canadiano infectado. Em comunicado, a DGS acrescenta que não há para já indicação de risco acrescido para a população portuguesa. O esclarecimento é feito depois do Canadá ter confirmado um caso de infecção por antivírus num homem que seguia num voo de repatriamento com 12 tripulantes portugueses. O doente foi hospitalizado. Segundo a Autoridade de Saúde, os passageiros e a tripulação usaram máscaras respiratórias durante a viagem e, no final, o avião foi descontaminado. A DGS lembra que a transmissão pessoa a pessoa do antivírus é considerada rara. Vamos ainda ao desporto. O Benfica ganhou a Taça de Portugal do futebol feminino. Venceu o Porto por 2-0. Caroline Müller marcou os dois golos da equipa encarnada no Estádio do Jamor, numa final inédita no panorama do futebol feminino português. O resultado começou a construir-se logo no primeiro tempo. Na segunda parte, o Benfica foi gerindo o resultado e conquistou o triunfo. Com esta conquista, os encarnados fazem a dobradinha no futebol português, pois já tinham vencido o campeonato esta temporada. Para a notícia de fecho desta síntese, a informação volta com o Jornal das 5. Até já!

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2: Quioto é conhecida como a cidade das geixas. Depois de um período de declínio, nos últimos anos o número de raparigas que opta por esta ocupação tradicional japonesa voltou a subir e atualmente vivem em Quioto cerca de 200 geixas.
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3: Bom dia, vamos às notícias em destaque neste jornal. O julgamento da morte de Odair Muniz por um agente da PSP prossegue hoje no Tribunal de Sintra com as alegações finais. A Direção-Geral da Saúde diz que não há evidências de transmissão secundária de antivírus a tripulantes portugueses que viajaram com um homem canadiano infectado. E o Partido Africano da Independência de Cabo Verde celebra a vitória nas eleições legislativas com maioria absoluta.

0: 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São 5 horas. 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
1: O julgamento da morte de Odair Muniz por um agente da PSP prossegue hoje no Tribunal de Sintra com as alegações finais. O processo tem sido marcado por contradições sobre a alegada posse de uma faca pela vítima no momento dos disparos. Algumas testemunhas afirmam que Odair Muniz não tinha qualquer arma, enquanto o agente envolvido diz ter sentido uma ameaça. Está ainda prevista a audição de uma inspetora da Polícia Judiciária antes do início das alegações finais. O caso que remonta a outubro de 2024, quando Odair Muniz foi morto durante uma tentativa de detenção na Amadora. A Direção-Geral da Saúde diz que não há evidências de transmissão secundária de antivírus a tripulantes portugueses que viajaram com um homem canadiano infectado. Em comunicado, a DGS acrescenta que não há para já indicação de risco acrescido para a população portuguesa. O esclarecimento é feito depois do Canadá ter confirmado este domingo um caso de infecção por antivírus num homem que seguia num voo de repatriamento com 12 tripulantes portugueses. O doente foi hospitalizado. Segundo a Autoridade de Saúde, os passageiros e a tripulação usaram máscaras respiratórias durante a viagem e, no final, o avião foi descontaminado. A DGS descarta, portanto, riscos acrescidos para a população portuguesa e lembra que a transmissão pessoa a pessoa do antivírus é considerada rara. Desde o início do surto, foram confirmados em laboratório 8 casos de infecção e registaram-se 3 mortes. No boletim mais recente, a Organização Mundial de Saúde mantém a avaliação de baixo risco para a saúde pública. O Partido Africano da Independência de Cabo Verde celebra a vitória nas eleições legislativas com maioria absoluta. O líder do partido, Francisco Carvalho, afirmou que os cabo-verdianos deram uma mensagem clara de mudança na governação do país. Na sede do partido, na cidade da Praia, destacou ainda que os resultados confirmam a vontade popular de alternância política. Os dados provisórios apontam que o Partido Africano da Independência de Cabo Verde lidera com mais de 46% dos votos, o que se traduz em 33 deputados. Em segundo, chega o Movimento para a Democracia do atual primeiro-ministro, Ulisses Correia Silva, com cerca de 44% dos votos, elegeu 30 deputados. O ainda chefe do governo já felicitou o vencedor eleitoral e anunciou a demissão da liderança do MPD. O Irão respondeu às ameaças norte-americanas e garante estar pronto para responder a qualquer ataque norte-americano ou israelita. É a resposta do Ministério da Defesa iraniano, citado pela agência de notícias IRNA. O governante acrescenta que Donald Trump e Benjamin Netanyahu são, nesta altura, os homens mais odiados do planeta e que a guerra expôs as fragilidades norte-americanas. Donald Trump ameaçou que não vai restar nada do Irão se o país não assinar um acordo com os Estados Unidos. O presidente norte-americano vai mais longe, diz que o tempo se está a esgotar e que se Irão não agir rápido, a destruição está a caminho. São declarações nas redes sociais, numa altura em que a perspectiva de tréguas continua tremida. Este domingo, à imprensa israelita, Donald Trump já tinha dito que podem estar no horizonte novos ataques e uma escalada militar se Washington não receber uma proposta de acordo melhorada nos próximos dias. Em sentido inverso, os meios de comunicação social iranianos noticiaram que os Estados Unidos não fizeram qualquer concessão concreta na resposta à última proposta do Irão para um acordo. Morreu um dirigente da Jihad Islâmica no ataque israelita no leste do Líbano. A informação é avançada pela agência oficial libanesa. Wael Abdel Alim morreu juntamente com a filha de 17 anos após um míssil atingir um apartamento perto da cidade de Baalbek. As autoridades libanesas indicam ainda que os bombardeamentos israelitas deste domingo fizeram pelo menos 7 mortos e cerca de 15 feridos no sul do país. O exército israelita tinha ordenado a evacuação de várias localidades próximas da fronteira com o Líbano. O antigo preso político luso-venezuelano Williams Dávila pede que Portugal e a ONU sejam mais firmes na pressão sobre o regime venezuelano e pede a garantia da libertação dos 5 portugueses ainda detidos na Venezuela. Williams Dávila foi libertado em julho do ano passado, depois de quase 600 dias preso. O atual porta-voz da rede de ex-presos pela democracia diz que o regime venezuelano é perito em ganhar tempo e em manipular aparências. Dávila pede que Portugal faça mais por aqueles que ainda estão presos na Venezuela.
2: Portugal, que ha sido um país que ha sufrido com violações de direitos humanos no passado, tendría que ser um pouco mais ativa, mais contundente, a ação de declaração e incluso de levar a nível do Consejo de Seguridad de las Naciones Unidas, onde ahorita Portugal pudiera estar allí, llegar a formar parte do Consejo de Seguridad, exigir al secretario general de las Naciones Unidas una posición contundente. La comunidad portuguesa, todas tenemos que ser solidarios con los portugueses, con los ciudadanos portugueses que todavía están detenidos.
1: O ex-preso político Williams Dávila diz que, no caso dele, Portugal portou-se muito bem, mas lembra ainda que estão 5 luso-venezuelanos detidos. 5 bombeiros ficaram feridos num acidente à saída do quartel dos bombeiros voluntários da Figueira da Foz. O carro em que seguiam capotou numa curva quando se encaminhavam para o combate a um incêndio florestal. A Rádio Observador, fonte do Subcomando Regional de Emergência e Proteção Civil de Coimbra, adianta que dos 5 feridos, 1 é grave, como explica o comandante dos bombeiros voluntários da Figueira da Foz, Armindo Bertão.
3: Grave, mas está fora de perigo, não está em perigo de vida. Portanto, a partir da surto entrar em contato com a equipa médica do Hospital da Figueira da Foz. Tem algumas lesões, vão fazer mais um ataque para confirmar a última que fizer. E se tiver tudo dentro igual à última, pode ser ultra alto.
4: E já teve a oportunidade de falar com os envolvidos neste acidente?
3: Com os 4, sim, que já tiveram alta, já os encaminhei, já mandei-os ir descansar. Hoje só lhes dei as melhoras, como pode compreender, não tive com perguntas hoje. Eles também estão abalados.
1: Declarações do comandante Armindo Bertão, dos bombeiros voluntários da Figueira da Foz, de que fazem parte os 5 bombeiros envolvidos no acidente, foram todos transportados para o Hospital Distrital da Figueira da Foz. Os 4 feridos ligeiros já tiveram, entretanto, alta. O CDS vai a jogo na revisão constitucional com ou sem apoio do PSD. O anúncio foi feito por Nuno Melo no discurso de encerramento do Congresso do CDS-PP em Alcobaça. O presidente centrista começa o novo mandato a tentar recuperar eleitorado perdido para o Chega, Iniciativa Liberal, e com uma resposta às críticas ouvidas ao longo do fim de semana, Vasco Maldonado Correia.
5: Depois de um congresso com exigências de reafirmação do CDS dentro da AD, Nuno Melo responde com a revisão da lei fundamental.
6: Quero anunciar que, quando a questão agora se colocar, o CDS, independentemente da entrega à AD, vai, não obstante, participar de forma autónoma no próximo processo de revisão constitucional.
5: Com ou sem o contributo do PSD, Nuno Melo quer uma Constituição ideologicamente neutra, representativa de todas as sensibilidades, e vai já dar o primeiro passo para recolher contributos.
6: Criaremos um grupo de trabalho liderado por constitucionalistas reconhecidos, para que, em coordenação com o nosso grupo parlamentar, seja apresentada a nossa proposta. O CDS vai a jogo na revisão constitucional.
5: Depois da reeleição para a liderança do CDS, Nuno Melo aponta as lanças a 2 inimigos, PS e Chega.
6: Bem sabemos que os socialismos e os populismos se podem consertar outra vez, desejando outra crise política.
5: Mas arranca o novo mandato a tentar conquistar espaço à direita, primeiro com o Chega para lá à Iniciativa Liberal.
6: O CDS não é substituído pela Iniciativa Liberal, que me parece não compreende que o que o mercado tem de sobra em números, falta-lhe em solidariedade.
5: E depois, a criticar a Iniciativa Socialista do Chega.
6: Não é também substituído pelo Chega, que, dizendo-se de direita, tem sido em muitos momentos o melhor aliado da esquerda em Portugal. Foi o Chega que se juntou ao PS e à extrema-esquerda para fazer cair governos da AD, governos de centro-direita. Eu devo dizer que, quando assim é, o maior aliado do socialismo não se viu.
5: Para estes dois partidos fica o aviso.
6: Nós sabemos que os votos não são elásticos, mas também sabemos que os votos não são de ninguém. E quem achar que a sua realidade cristalizou no espectro da democracia e que a sua prevalência é para sempre, desengane-se e veja a história recente da democracia em Portugal.
5: E nem o parceiro de coligação se livra de um lembrete.
6: O que eu gostava que soubessem, e digo isto com respeito, é o seguinte. O CDS não está aqui por favor nem amuleto.
5: O discurso de Vitória de Nuno Melo, eleito para um terceiro mandato à frente do CDS, quer aproveitar os próximos 2 anos para fazer os centristas ganhar músculo e crescer.
1: Vasco Maldonado Correia a acompanhar o encerramento do Congresso do CDS-PP, que terminou com a reeleição da direção de Nuno Melo, Vitória com 90% dos votos. Vamos ainda ao desporto. O Benfica ganhou a Taça de Portugal de futebol feminino, venceu o Porto por 2-0. É a terceira vez que o Benfica levanta este troféu. Caroline Müller marcou os 2 golos da equipa encarnada.

0: o melhor desta época ficou para o fim e isso demonstra muita resiliência deste grupo de trabalho. Por isso é um sentimento muito grande de felicidade, mas de orgulho por poder trabalhar com elas.
1: O treinador Ivan Batista a destacar o orgulho e a responsabilidade que existe na equipa. Do outro lado, o treinador Daniel Chaves deu os parabéns ao adversário e destacou o caminho do Futebol Clube do Porto na Taça de Portugal.
2: Salvar toda a entrega das minhas jogadoras, a audácia, a coragem e o trajeto que fizemos bonito até o dia 2. Não queremos prémios de consolação, estamos aqui, somos o Porto, queremos muito ganhar este troféu, mas parabenizar o adversário que foi superior a nós.
1: A análise de ambos os treinadores após a final da Taça de Portugal de futebol feminino aqui num registo do Canal 11. O Benfica conquistou o título depois de vencer o Futebol Clube do Porto por 2-0. E foi notícia de fecho deste jornal. A informação volta às 5h30. Até já.
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1: Bom dia, são 5h30, vamos às notícias que estão a marcar a atualidade. O julgamento da morte de Odeir Muniz por um agente da PSP prossegue hoje no Tribunal de Sintra com as alegações finais. O processo tem sido marcado por contradições sobre a alegada posse de uma faca pela vítima no momento dos disparos. Algumas testemunhas afirmam que Odeir Muniz não tinha qualquer arma, enquanto o agente envolvido diz ter sentido uma ameaça. Está ainda prevista a audição de uma inspetora da Polícia Judiciária antes do início das alegações finais. O caso remonta a outubro de 2024, quando Odeir Muniz foi morto durante uma tentativa de detenção na Amadora. A Direção-Geral da Saúde diz que não há evidências de transmissão secundária de antivírus a tripulantes portugueses que viajaram com um homem canadiano infectado. Em comunicado, a DGS acrescenta que não há para já indicação de risco acrescido para a população portuguesa. O esclarecimento é feito depois do Canadá ter confirmado um caso de infecção por antivírus num homem que seguia num voo de repatriamento com 12 tripulantes portugueses. O doente foi hospitalizado. Segundo a Autoridade de Saúde, os passageiros e a tripulação usaram máscaras respiratórias durante a viagem e, no final, o avião foi descontaminado. A DGS lembra que a transmissão pessoa a pessoa do antivírus é considerada rara. O Partido Africano da Independência de Cabo Verde celebra a vitória nas eleições legislativas com maioria absoluta. O líder do partido, Francisco Carvalho, afirmou que os cabo-verdianos deram uma mensagem clara de mudança na governação do país. Na sede do partido, na cidade da Praia, destacou ainda que os resultados confirmaram a vontade popular de alternância política. Os dados provisórios apontam que o Partido Africano da Independência de Cabo Verde lidera com mais de 46% dos votos, o que se traduz em 33 deputados. Em segundo chega o Movimento para a Democracia do atual primeiro-ministro, Ulisses Correia e Silva, com cerca de 44% dos votos, elegeu 30 deputados. O ainda chefe do governo já felicitou o vencedor eleitoral e anunciou a demissão da liderança do MPD. O Irão responde às ameaças norte-americanas e garante estar pronto para responder a qualquer ataque dos Estados Unidos ou de Israel. É a resposta do Ministério da Defesa iraniano, citado pela agência de notícias IRNA. O governante acrescenta que Donald Trump e Benjamin Netanyahu são, nesta altura, os homens mais odiados do planeta e que a guerra expôs as fragilidades norte-americanas. Donald Trump ameaçou que não vai restar nada do Irão se o país não assinar um acordo com os Estados Unidos. O presidente norte-americano vai mais longe, diz que o tempo se está a esgotar e que se Teherão não agir rápido, a destruição está a caminho. São declarações nas redes sociais numa altura em que a perspectiva de tréguas continua tremida. E vamos ainda ao desporto. O Benfica ganhou a Taça de Portugal de futebol feminino, venceu o Porto por 2-0. Caroline Muller marcou os dois golos da equipa encarnada no Estádio do Jamor, numa final inédita no panorama do futebol feminino português. O resultado começou a construir-se logo no primeiro tempo. Na segunda parte, o Benfica foi gerindo o resultado e conquistou o triunfo. Com esta conquista, os encarnados fazem a dobradinha no futebol português, pois já tinham vencido o campeonato esta temporada. E foi a notícia de fecho desta síntese. A informação volta com o Jornal das 6, numa edição de Miguel Gato.

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2: Os japoneses têm uma mutação genética que lhes dificulta a digestão do álcool. Muitos nativos da Ásia Oriental possuem uma variante inativa da enzima ALDH2 e não conseguem decompor uma toxina que é libertada pelo álcool, o que faz com que fiquem corados e com os batimentos cardíacos acelerados apenas com um copo de vinho.
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3: Bom dia, a caminho das 6 da manhã conhecemos os títulos em destaque neste jornal. O caso Odair Muniz conhece esta manhã as alegações finais no Tribunal de Sintra. A DGS tranquiliza e diz que a probabilidade de transmissão do antivírus a cidadãos portugueses que estiveram em contacto com o canadiano infectado é baixa. Rui Costa anuncia que vai falar aos sócios do Benfica esta semana e neste jornal conhecemos ainda os resultados das eleições legislativas em Cabo Verde.

0: 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São 6 horas. 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
1: E começamos este jornal com a Direção-Geral de Saúde, que diz que não há evidências de transmissão secundária de antivírus a tripulantes portugueses que viajaram com um homem canadiano infectado. O esclarecimento é feito depois de o Canadá ter confirmado um caso de infecção num homem que seguia num voo de repatriamento com 12 tripulantes portugueses. O doente foi hospitalizado. Segundo a Autoridade de Saúde, os passageiros e a tripulação usaram máscaras respiratórias durante a viagem e no final o avião foi descontaminado. A DGS descarta, portanto, riscos acrescidos para a população portuguesa e lembra que a transmissão do antivírus de pessoa para pessoa é considerada rara. Desde o início do surto foram confirmados em laboratório 8 casos de infecção. Registaram-se 3 mortos. No boletim mais recente, a Organização Mundial da Saúde mantém a avaliação de baixo risco para a saúde pública por causa deste antivírus. Estão marcadas para esta manhã as alegações finais do julgamento da morte de Odair Muniz, depois de várias sessões marcadas por contradições sobre a alegada posse de uma faca por parte da vítima. O cidadão foi atingido a tiro por um agente da PSP no bairro da Cova da Moura. Algumas testemunhas afirmam que Odair Muniz não tinha qualquer arma, enquanto o agente da PSP envolvido diz ter sentido uma ameaça à integridade física. No despacho do Ministério Público não é referida qualquer ameaça com uma arma branca por parte de Odair Muniz. Hoje são conhecidas as alegações finais do processo no Tribunal de Sintra. Na sessão agendada para hoje está prevista ainda a audição de uma última testemunha, uma inspetora da Polícia Judiciária. Rui Costa garante que José Mourinho é treinador do Benfica, até prova do contrário, e afirma que o nome Marco Silva ainda não se coloca em cima da mesa. É a reação do presidente do Benfica às mais recentes notícias que apontam para uma possível saída de José Mourinho para o Real Madrid. Ora, Rui Costa afasta para já esse cenário.
2: José Mourinho é treinador do Benfica, até a prova contrária, José Mourinho é treinador do Benfica.
3: Mas acha que ele vai aceitar a proposta de renovação?
2: Mas cabe a ele decidir, como é óbvio, como ele disse ontem, como transmitiu ontem. Em relação a tudo o resto, se permitem, eu esta semana falarei aos sócios do Benfica, explicarei a época, farei o balanço da época e depois então...
3: Sai insatisfeito com esta época?
2: Obviamente que sai insatisfeito, o Benfica não sendo campeão, sai sempre insatisfeito, como é natural, como sai todos os benfiquistas.
1: Rui Costa em declarações à RTP ontem à noite, depois da final da Taça de Portugal em futebol feminino. O presidente do Benfica diz que, como José Mourinho ainda é treinador do Benfica, a questão Marco Silva ainda não se coloca.
2: Treinador do Benfica, até a prova em contrário, chama-se
3: ainda não
2: Mourinho.
3: Pensou em mais ninguém? Ainda claro. Não pensou em mais
2: é óbvio,
3: ninguém?
2: Obviamente que não, porque o treinador do Benfica é Mourinho.
3: Portanto, a questão de Marco Silva ainda não se coloca?
2: Claro que não.
1: É o que diz Rui Costa, que também dá os parabéns à equipa de futebol feminino do Benfica, que conquistou a final da Taça de Portugal frente ao Futebol Clube do Porto, uma final inédita. Acabou com uma vitória por 2-0 dos encarnados, temas que vamos desenvolver naturalmente no Vamos à Bola já a seguir. Mudança de rumo à vista em Cabo Verde. O Partido Africano da Independência celebra a vitória nas eleições legislativas. Os dados provisórios apontam que o partido lidera com mais de 46% dos votos, quando ainda faltam apurar algumas mesas de voto, nomeadamente na diáspora. O líder do partido, Francisco Carvalho, afirma que os cabo-verdianos deram uma mensagem clara de mudança na governação do país.
4: De facto, é um dia extraordinário. Cabo-verdianos já fala. Democracia em si devolve palavra para o povo e cabo-verdianos passa uma mensagem clara.
1: Já o Movimento para a Democracia obteve cerca de 43% dos votos, sai do poder 10 anos depois. O Primeiro-Ministro Ulisses Correia e Silva anunciou que vai pedir admissão enquanto Presidente do Partido e reconhece a derrota.
5: Eu telefonei o Presidente do PCD, felicitando-me pelo resultado e desejando sucesso na governação, que continua a assegurar a boa governação de Cabo Verde. Terei também de afirmar que, durante os resultados, o que é óbvio é esperado que o presidente do FD apresente a sua admissão.
1: Ulisses Correia e Silva, que vai deixar de ser primeiro-ministro de Cabo Verde depois da derrota eleitoral de ontem à noite. O Partido Africano da Independência toma o poder depois de 10 anos de governação do Movimento para a Democracia. Israel matou nas últimas horas um dirigente da Jihad Islâmica num ataque no leste do Líbano. Awel Abdel Ali morreu juntamente com a filha de 17 anos após um míssil atingir um apartamento perto da cidade de Baalbek. As autoridades libanesas indicam ainda que os bombardeamentos israelitas de ontem fizeram pelo menos 7 mortos e cerca de 15 feridos no sul do país. O exército israelita tinha ordenado a evacuação de várias localidades próximas da fronteira com o Líbano. Um antigo preso político luso-venezuelano, Williams Dávila, pede que Portugal e a ONU sejam mais firmes na pressão sobre o regime da Venezuela e pede a garantia da libertação dos 5 portugueses ainda detidos. Williams Dávila foi libertado em julho do ano passado, depois de quase 600 dias preso. O atual porta-voz da rede de ex-presos pela democracia diz que o regime da Venezuela é perito em ganhar tempo e em manipular aparências. Dávila pede, por isso, em declarações à agência Lusa, que Portugal faça mais por aqueles que ainda estão presos na Venezuela.
6: Portugal, que ha sido um país que ha sofrido com violações de direitos humanos no passado, tendría que ser um pouco mais ativa, mais contundente, a ação de declaração e incluso de llevar a nivel del Consejo de Seguridad de las Naciones Unidas, donde ahorita Portugal pudiera estar allí, llegar a formar parte del Consejo de Seguridad, exigir al secretario general de las Naciones Unidas una posición contundente. La comunidad portuguesa, todas tenemos que ser solidarios con los portugueses, con los ciudadanos portugueses que todavía están detenidos.
1: O ex-preso político Williams Dávila diz que, no caso dele, Portugal portou-se bem no tratamento dos antigos presos venezuelanos, mas lembra que ainda há pelo menos 5 luso-venezuelanos que estão detidos pelo governo de Venezuela. O Irão responde às ameaças norte-americanas e garante estar pronto para responder a qualquer ataque norte-americano ou israelita. É a resposta do Ministério da Defesa iraniano, citado pela agência de notícias IRNA. O governante acrescenta que Donald Trump e Benjamin Netanyahu são, nesta altura, os homens mais odiados do planeta e que a guerra expôs as fragilidades norte-americanas. Durante este fim de semana, Donald Trump voltou a ameaçar o Irão, disse que não vai restar nada do país caso o Irão não assine um acordo com os Estados Unidos. O presidente norte-americano vai ainda mais longe, diz que o tempo se está a esgotar e que, se Teherão não agir rápido, a destruição está a caminho. São declarações que podemos ver nas redes sociais, numa altura em que a perspectiva de tréguas continua tremida. Este domingo, a imprensa israelita, Donald Trump já tinha dito que podem estar no horizonte novos ataques e uma escalada militar se Washington não receber uma proposta de acordo melhorada nos próximos dias. Em sentido inverso, os meios de comunicação social iranianos noticiaram que os Estados Unidos não fizeram qualquer concessão concreta na resposta à última proposta do Irão para um eventual acordo de paz.
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9: 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Ele parecia que não estava lá.
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1: Rádio Observador, são 6:10, abrimos agora a conferência de imprensa. E já cá está a jornalista Rita Lourenço. Bom dia, Rita.
13: Bom dia, Miguel.
1: Vamos começar então esta conferência de imprensa com a jornalista Rita Lourenço. Estamos a tentar escutar a jornalista Rita Lourenço, que penso que agora já é possível escutá-la. Estamos aqui com alguns problemas técnicos. Agora sim, Rita, bom dia.
13: Bom dia, Miguel.
1: Já é possível ouvir-te. Começamos então com o Diário de Notícias, Rita, que destaca o Congresso do CDS e a vitória de Nuno Melo.
13: O líder centrista foi reeleito presidente do CDS com mais de 89% dos votos dos congressistas que estiveram presentes em Alcobaça. Ficou assim perto da unanimidade, chegando a um terceiro mandato com um aviso ao PSD de que o CDS quer ser maior no futuro e, como cita o DN, Nuno Melo afirma ainda que o partido não é

0: O Jornal Público tem destaque os medicamentos para a perda de peso. A manchete desta segunda-feira do Público é, e passo a citar, portugueses gastam 600 mil euros por dia nas novas injeções para emagrecer.
1: O Público destaca que a corrida aos novos medicamentos para perder peso tem disparado nas farmácias, com as vendas a ultrapassar as 2.300 embalagens por dia. O jornal alerta ainda que a comparticipação do Estado não existe, nem está previsível para já. Porém, o médico José Silva Nunes, citado pelo Público, defende que a prioridade da comparticipação deve ser para os doentes com obesidade mais grave e que não sejam elegíveis para cirurgia. Em causa estão as injeções de medicamentos como o Wegovy ou o Ozempic, entre outros fármacos da mesma categoria. Cada injeção dá para 4 tomas e a picada é feita uma vez por semana.
0: E a procura, Rita, não só é elevada como crescente, é o que avança o Jornal Público, e o preço destes medicamentos é elevado.
1: É verdade, mas apesar do preço, o jornal destaca que a sua eficácia não se compara com os medicamentos utilizados anteriormente para a perda de peso, pelo que se justifica assim a elevada e crescente procura. A avaliação da comparticipação estará a cargo do Infarmed, que, de acordo com o que o Jornal Público apurou, com a informação do Gabinete da Ministra da Educação, esta decisão só irá avançar depois do novo Sistema Nacional de Avaliação de Tecnologias de Saúde, para que a comparticipação seja feita de acordo com as novas regras que passarão a estar em vigor.
0: Seguimos com o Correio da Manhã, que tem na capa os rendimentos dos políticos, nomeadamente de José Pedro Guiá Branco.
1: O jornal avança que o Presidente da Assembleia da República tem, de 34 cargos declarados, apenas 3 com informação acessível. Os restantes 31 são considerados pelo Correio da Manhã como cargos ocultos, ou seja, sem qualquer informação acessível no registro de interesses na entidade para a transparência. José Pedro Aguiar Branco afirma que as funções foram declaradas com a indicação de que eram exercidas enquanto advogado e por isso estão sujeitas a sigilo profissional. Questionado pelo jornal, Aguiar Branco garante ainda que as funções em causa dizem respeito ao exercício de cargos em órgãos sociais, nomeadamente como presidente de Assembleias Gerais, o que leva a que tais cargos não tenham remuneração associada. O presidente da Assembleia da República defende ao jornal que, apesar dos dados estarem inacessíveis, não considera que esteja em causa a inexistência de escrutínio.
0: Vamos agora à imprensa internacional, Rita, e olhamos para o The Telegraph, que foca a polémica em torno do primeiro-ministro britânico.
1: A atitude desafiadora de Starmer perante a opinião pública esconde a sua fúria pela traição dos aliados mais próximos, é o título de um artigo em destaque no The Telegraph. O jornal britânico diz que Keir Starmer passou fim de semana encerrado em Chequers, onde está a decidir se e quando se deve demitir. Chequers tem servido há muito tempo como um refúgio onde os primeiros-ministros ponderam decisões políticas de alto risco. Esta semana, várias figuras-chave do governo britânico viraram as costas ao primeiro-ministro britânico Keir Starmer, cuja autoridade foi enfraquecida pelas desastrosas eleições locais de 7 de maio, nas quais o Reform UK conquistou vários assentos que estavam nas mãos do Partido Trabalhista há décadas. Os resultados desencadearam apelos de quase 100 deputados trabalhistas para que o primeiro-ministro se demitisse. O The Telegraph relembra que Starmer negou constantemente em público essa mesma demissão, mas reforça que mesmo os mais próximos do primeiro-ministro britânico parecem aceitar que o tempo de Starmer em Downing Street chegará em breve ao fim.
0: Vamos ainda ao outro lado do Atlântico e fechamos com o The New York Times, de olhos postos nas críticas a Donald Trump.
1: O presidente dos Estados Unidos da América nunca afirmou ser um americano comum. Em vez disso, destaca o New York Times, tem defendido que poderia usar a perspicácia empresarial para ajudar a melhorar a vida dos homens e mulheres esquecidos do país. Porém, numa altura em que os americanos sentem uma profunda pressão económica devido à guerra que Trump iniciou no Irão, as ações e palavras do presidente norte-americano expuseram a acusações de que está desligado ou até mesmo indiferente à vida dos americanos comuns. Os custos estão a disparar devido à onda de renovações, redecorações e construções em Washington e na Casa Branca. Trump continua a publicar freneticamente nas redes sociais, muitas vezes focando-se em projetos favoritos, queixas e triunfos pessoais, mas talvez o exemplo mais marcante, segundo destaca o New York Times, tenha ocorrido na semana passada. O jornal relembra que, quando lhe perguntaram se as dificuldades económicas que os americanos estão a sentir motivariam Donald Trump a fazer um acordo para pôr fim à guerra, o presidente norte-americano respondeu um simples "nem um pouco", e acrescentou ainda que não tem em conta para a guerra a situação financeira dos americanos.
0: E essa declaração, Rita, não foi muito bem recebida nem pela oposição interna, nem pelos aliados.
1: Exatamente, Miguel. Os democratas aproveitaram imediatamente esta observação de Donald Trump com a diretora de comunicação do Comitê Nacional Democrata a responder num comunicado dizendo que o presidente norte-americano tinha dito em voz alta o que todos pensavam sobre ele. E mesmo os aliados de Trump, como tu próprio disseste, tiveram dificuldade

0: dificuldade em defender esta declaração. O vice-presidente, J.D. Vance, afirmou, quando questionado se concordava com o que o presidente tinha dito, disse que achava que Trump não tinha dito bem aquilo e afirmou ainda que foi uma deturpação do que o presidente norte-americano disse.
1: A conferência de imprensa de hoje foi com a jornalista Rita Lourenço.

0: vais assinalar.
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2: Rádio Observador, são 6h17, vamos à bola. Mais uma edição do Jornal de Desporto da Rádio Observador. Já cá está o jornalista João Lourenço. Bom dia, João.
3: Bom dia, Miguel.
2: Iniciamos com a Taça de Portugal feminina. Depois do hexacampeonato, surge a conquista da prova rainha para o Benfica.
3: O primeiro clássico do futebol feminino entre Águias e Dragões foi também a final da prova rainha, com mais público no Estádio do Jamor, mais de 22 mil espectadores. A partida ficou resolvida no primeiro tempo. Ao minuto 4 e ao minuto 40, a dinamarquês Caroline Müller foi a mulher do jogo ao bizar na partida. Na reação à vitória, o técnico Ivan Batista mostra orgulho por orientar um grupo de trabalho resiliente.
4: É um orgulho e vou-lhe chamar até uma responsabilidade muito grande estar à frente de um grupo de jogadoras como este. Um grupo de jogadoras inexcedíveis, que desde cedo perceberam que as coisas não iam ser fáceis, não há épocas fáceis. O melhor desta época ficou para o fim e isso demonstra muita resiliência deste grupo de trabalho. Por isso é um sentimento muito grande de felicidade, mas de orgulho por poder trabalhar com elas.
3: Ainda de um lado encarnado, Pauleta reitera que foi um jogo de sentido único.
5: Conseguimos o que queríamos, que era festejar com a taça na mão com os nossos adeptos. Foi um bom jogo, acho que entramos muito bem. O Porto com a sua estratégia, tivemos nós assumir o jogo, levar o jogo para a frente. Elas muito no meio campo delas, à espera de algum passe mau da nossa parte para lançar o contra-ataque. Mas acho que nós tivemos também ótimas nesse momento de controle das referências, de não perder bolas absurdas, de tentar estar sempre equilibradas. Na segunda parte eu já senti a nossa equipa um bocadinho mais cansada, acho que também a época toda fez um bocadinho de moça. Mas mesmo assim, quando conseguimos controlar o jogo, ter paciência, ter calma, o Porto às vezes queria saltar um bocadinho, mas nem muito. Acho que este foi o resumo do jogo, fizemos um grande trabalho, dois golos bonitos e ganhamos a taça, que era o que interessava.
3: O Futebol Clube do Porto estreou-se nas finais da Taça de Portugal. Para o treinador Daniel Chaves, o Benfica foi um justo vencedor.
6: Salvar toda a entrega das minhas jogadoras, a audácia, a coragem e o trajeto que fizemos bonito até o dia 2. Não queremos prémios de consolação, estamos aqui, somos o Porto, queremos muito ganhar este troféu, mas parabenizar o adversário que foi superior a nós.
3: Os azuis e brancos vão estar na primeira divisão do futebol português. Maria Negrão aponta para um dragão mais competitivo na próxima temporada.
7: Foi uma questão de pormenores, lá está, duas bolas paradas, temos de trabalhar mais isso. Penso que em jogo jogado fizemos o que o Mister nos disse, sabíamos das valências que a outra equipa tinha, sabíamos também o nosso valor. Foi um jogo inicial e ainda temos muito para dar de resposta no próximo ano, que é isso que nós queremos estar. O Futebol Clube Porto pertence a esses patamares e pronto, é isso. Vamos tentar dar melhores respostas no próximo ano e vamos tentar ser Porto.
3: Benfica soma agora campeonato e a Taça de Portugal, atinge 3 troféus na prova rainha.
2: E à saída do Jamor, João, Rui Costa reitera que, para já, Mourinho é treinador do Benfica.
3: Para já e até prova em contrário. Em declarações à RTP Notícias, o presidente das Águias afirma que a renovação está nas mãos do Special One.
8: José Mourinho é treinador do Benfica. Até prova em contrário, José Mourinho é treinador do Benfica.
9: Mas acha que ele vai aceitar a proposta de renovação?
8: Mas cabe a ele decidir, como é óbvio, como ele disse ontem, como transmitiu ontem. Em relação a tudo o resto, se permitem, eu esta semana falarei aos sócios do Benfica, explicarei a época, farei o balanço da época.
3: As explicações que ficam então agendadas para esta semana, aquilo que correu bem e menos bem nesta temporada encarnada, tudo isto num dia em que o capitão da equipa, Nico Otamendi, anunciou a saída dos encarnados. O central argentino de 38 anos sai do Benfica a custo zero. Nas redes sociais, as Águias publicaram o discurso de despedida de Otamendi no último jogo da temporada, na vitória por 3-1, frente ao Estoril Praia.
10: Eternamente agradecido a um clube que me abriu as portas e me tratou de maravilha desde o início. Así que nada más, agradecer a todos ustedes por apoyarme en todo momento y estar conmigo en cada momento de mi carrera. Hoy me toca seguir otro camino, pero voy a estar apoyando, voy a ser una, un aficionado más de Benfica y nada, pero les deseo lo mejor y crean en ustedes. Es un club maravilloso.
3: A saída emocionada de Nico Otamendi, o capitão que realizou o último jogo de Águia ao Peito frente ao Estoril. Segundo relatos da imprensa argentina, o central pode estar a caminho do River Plate.
2: E João, recordamos agora a festa do Futebol Clube do Porto, onde André Villas-Boas admite alterações no plantel para a próxima temporada.
3: E todos os emblemas portugueses, já que precisam de vender, é quase como uma regra sagrada para o futebol lusitano. Isso, como nós sabemos, não é novidade. A teoria de que equipa que ganha não mexe é certa, mas Villas-Boas sabe que a sustentabilidade dos azuis e brancos está em primeiro lugar.
0: Nós encaixamos agora uma parte significativa de dinheiro com a qualificação direta da Liga dos Campeões, mas as nossas responsabilidades são enormes também e é por isso que temos que obrigatoriamente trabalhar mercado e renovar equipas. E isso é que é a dificuldade, que há uma base construída, mas nós temos que tornar este clube sustentável e para o tornar sustentável temos obrigatoriamente que mexer no mercado e renovarmos-nos ano a ano. Portanto, essa é a dificuldade, é por isso que estamos a trabalhar. O objetivo é manter as peças principais, claro está.
3: De saída do Futebol Clube do Porto pode estar o avançado neerlandês Luke de Jong.
2: E também de saída, mas neste caso do Sporting, está Idemás Amorita e também Giovanni Kenda.
3: E este último está de saída do emblema verde e branco e está, neste caso, nos quadros do Sporting desde os 11 anos e, por isso, na hora da despedida, os momentos de recordações ficam difíceis.
11: Como eu vi, tem sido difícil para mim, mesmo no dia que eu completei 19 anos e quando falei ali com os meus colegas, disse que as últimas semanas estavam difíceis para mim, porque saí de um clube que me recebeu desde os meus 11 anos, ajudou-me muito e não só a mim, também a minha família. Obviamente que é difícil para mim, estou um pouco arrepiado até, mas obviamente que é muito difícil para mim, como já disse, e só tenho que agradecer a este clube.
3: Na hora da despedida ficam as recordações do tempo da academia e dos conselhos, tanto de treinadores das equipas de formação até à equipa A.
11: Sim, como eu vi, tiveram lá muitas pessoas que me ajudaram. Se eu for dizer aqui os nomes, não saímos daqui, mas óbvio que, como eu disse, desde o primeiro dia receberam muito bem. Mr. Aida, o Sr. Tomás, o Sr. Hélio, sempre ajudaram-me, sempre me deram bons conselhos e acho que isso para mim foi importante e eu sempre recebi bons conselhos. Como o meu pai diz sempre, que conselho pode não ser importante para hoje, mas para amanhã, no dia da manhã, pode ser importante para a tua caminhada e eu vou sempre ouvindo as pessoas.
3: A despedida de Giovanni Kenda do estádio José de Alvalade, declarações à Sporting TV. Com apenas 19 anos, Kenda vai rumar ao Chelsea já na próxima temporada e vai encontrar o recém-anunciado técnico da turma londrina, o espanhol Xabi Alonso.
2: João, tempo ainda para referir, recordar os clubes que vão descer à Liga 3 na próxima temporada.
3: Que ficaram conhecidos na passada noite deste domingo, o Oliveirense, que já sabia o destino, a subida, neste caso a descida direta de divisão, juntou-se o Passo de Ferreira, que apesar da vitória por 3-1 frente ao Penafiel, não conseguiu evitar essa descida. Já o Sporting de Farense perdeu num duelo de dois emblemas algarvios, neste caso uma derrota frente ao Portimonense. Vai agora jogar um play-off de permanência com o terceiro classificado da Liga 3, o Belenenses. E vou chamar ainda a atenção, Miguel Gato, assim é que é, porque no futebol alemão vimos novamente o Bayern Munique campeão.
2: E uma novidade, não é?
3: Uma novidade, completamente. E durante os festejos do campeonato houve tempo de uma pequena partida, mas neste caso um pouco de mau gosto. Porquê? Deixou as pessoas olhar mais ou menos duas, três, quatro vezes. Eu pessoalmente também fiquei a olhar ali um bom bocado.
2: Eu esta não vi, o que é que aconteceu?
3: Ao que parece, houve um símbolo, quase como um tifo, que surgiu pelas principais artérias da cidade de Munique, que à primeira vista era o símbolo do Bayern Munique, até que não era. Era uma partida de adeptos rivais do 1860 Munique, o outro emblema da cidade da Baviera.
2: Sim.
3: Conseguiram introduzir-se no meio da multidão com um enorme símbolo falso do Bayern Munique. cheio de algumas mensagens insultuosas.
2: Se calhar não te vou dizer para repetires os insultos. Também não sei se percebes alemão, se és especialista.
3: Acabei por traduzir, mas creio que...
2: Mas ninguém percebeu que este símbolo era falso, era isso?
3: Nem a própria televisão do Bayern Munique, que mostrou um logótipo com uma espécie de drone, uma imagem aérea, durante largos minutos. E só depois é que leram, mais ou menos ali junto ao redor do emblema, esses tais insultos.
2: E cortaram o plano.
3: E cortaram a imagem. Isto é
2: mas
3: mesmo...
2: ainda esteve um
3: sim,
2: bocadinho.
3: Sim. Sim, sim. E certamente com muita gente na televisão a dizer realmente bom festejo. Não era bem o festejo.
2: Uma situação um pouco tensa.
3: Uma espécie de mal perder, não?
2: Exatamente. Uma brincadeira de mau gosto,
3: mas
2: que passou.
3: Passou.
2: Se eu organizasse uma destas com os meus amigos, depois ficava orgulhoso.
3: Ficavas. Não é? Serias e possivelmente não irias voltar mais a nenhuma festa.
2: Exatamente. Foi, vamos à bola com o João Lourenço.
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18: Bom dia, obrigada por estar com a Rádio Observador. Boa semana. Eu sou a Maria João Simões, comigo está o jornalista Miguel Gato, que atualiza agora a informação. Bom dia, Miguel.
2: Bom dia, Maria João.
18: A Direção-Geral da Saúde diz que não há evidências de transmissão secundária de antivírus a tripulantes portugueses que viajaram com um homem canadiano infectado.
2: O esclarecimento é feito depois de o Canadá ter confirmado um caso de infecção por antivírus, um homem que seguia num voo de repatriamento com 12 tripulantes portugueses. O doente acabou por ser hospitalizado. Ora, segundo a DGS, os passageiros e a tripulação usaram máscaras respiratórias durante a viagem e, no final, o avião foi descontaminado. Por isso, a DGS descarta riscos acrescidos para a população portuguesa e lembra que a transmissão do antivírus pessoa a pessoa é considerada rara.
18: Estão marcadas para esta manhã as alegações finais do julgamento da morte de Odair Muniz, depois de várias sessões marcadas por contradições sobre a alegada posse de uma faca por parte da vítima.
2: O cidadão foi atingido a tiro por um agente da PSP no bairro da Cova da Moura. Algumas testemunhas afirmam que Odair Muniz não tinha qualquer arma, enquanto o agente envolvido diz ter sentido uma ameaça à integridade física. No despacho do Ministério Público, a verdade é que não é referida qualquer ameaça com uma arma branca por parte de Odair Muniz. Hoje são conhecidas as alegações finais do processo no Tribunal de Sintra.
18: Rui Costa garante que José Mourinho é treinador do Benfica, até prova em contrário, e afirma que o nome de Marco Silva ainda não se coloca.
2: É a reação do presidente do Benfica às mais recentes notícias que apontam para uma possível saída de Mourinho para o Real Madrid. A primeira reação de Rui Costa sobre este tema afasta para já esse cenário. Em declarações à RTP ontem à noite, depois da final da Taça de Portugal em futebol feminino, o presidente do Benfica diz que a questão de Marco Silva ainda não se coloca, isto porque José Mourinho ainda é treinador do Benfica e diz também que esta semana vai prestar esclarecimentos sobre a temporada.
18: Mudança de rumo à vista. Em Cabo Verde, o Partido Africano da Independência celebra a vitória nas eleições legislativas.
2: Os dados provisórios apontam que o partido lidera com mais de 46% dos votos, quando ainda faltam apurar algumas mesas de voto, nomeadamente na diáspora. O líder do partido, Francisco Carvalho, afirma que os cabo-verdianos deram uma mensagem clara de mudança na governação do país. Já o Movimento para a Democracia obteve cerca de 43% dos votos e vai sair do poder 10 anos depois. O primeiro-ministro Ulisses Correia e Silva anunciou que vai pedir a demissão enquanto presidente do partido e reconhece também essa derrota eleitoral.
18: O jornalista Miguel Gato com as notícias que marcam as últimas horas. Voltamos a olhar para o mundo quando forem 7.
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18: Olá, muito bom dia. Antes da história do dia e do novo episódio de Tratar da Saúde, espreitamos o tempo que vai estar nublado em praticamente todo o país, praticamente porque no sul vai haver mais sol do que nuvens. As temperaturas essas vão estar muito semelhantes às do fim de semana, só a partir de quarta-feira é que vão subir, sobretudo na região centro. Para este dia 18 de maio são esperadas máximas de 24 graus em Faro, 22 em Santarém, 20 em Lisboa, 19 graus em Aveiro, Coimbra e Leiria e 17 nas cidades do Porto e Viseu. A esta hora estão 14 graus em Aveiro, 13 em Lisboa e também em Faro, 12 em Coimbra e em Santarém, 11 no Porto e em Leiria e 7 graus na cidade de Viseu. 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
3: Quioto é conhecida como a cidade das geixas. Depois de um período de declínio, nos últimos anos o número de raparigas que opta por esta ocupação tradicional japonesa voltou a subir e atualmente vivem em Quioto cerca de 200 geixas.
2: 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Muito bom dia, boa segunda-feira. Daqui a pouco não perca novo episódio de Tratar da Saúde. Sabe como medir a tensão arterial em casa? Parece simples, mas há regras importantes. Posição, aparelho, timing, tudo conta. Já lá vamos primeiro. 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O Futebol Clube do Porto voltou a ser campeão, mas esta não é apenas uma história de futebol. É também uma história de gestão, crise e liderança. Uma conversa com o editor de desporto do Observador, Bruno Roseiro.
4: Esta é a história do dia da Rádio Observador. Os segredos da liderança de Vilas Boas. Numa empresa de sucesso, esta não é bem a forma de celebrar um ano de bons resultados. Pode até ter ficado à frente de toda a concorrência, mas normalmente uma empresa não enche um estádio com clientes e acionistas que ficam a cantar com os colaboradores. E muito menos acaba a festa nos balneários com toda a gente a dançar com o CEO. Estou a falar, obviamente, do novo campeão nacional, mas esta não é uma história sobre futebol. É sobre gestão e sobre liderança em tempos de crise. Sobre como se recupera uma sociedade à beira do colapso, se dá a volta e em apenas 2 anos se constrói uma vitória que não começa nos relevados.
5: Trabalho árduo numa casa que obrigatoriamente tem que ser arrumada, estruturada e organizada.
4: Eu vou falar hoje com o Bruno Roseiro, editor de desporto do Observador, que acompanhou de perto esta viagem turbulenta. Vamos conversar sobre André Villas-Boas e como ele teve de contrariar a sua própria natureza para fazer do Porto novamente campeão. Eu sou o Pedro Benevides e esta é a história do dia de segunda-feira, 18 de maio. Olá Bruno, bem-vindo.
6: Olá Pedro.
4: Tu dirias que André Villas-Boas teve de se reinventar para conseguir chegar a este resultado?
6: Diria que ele sobretudo teve de reinventar aquilo que era o seu Futebol Clube do Porto para colocar o Futebol Clube do Porto numa versão 2.0 em relação àquilo que ele concebia para o clube. E porquê? Porque por mais preparação que ele fosse tendo durante a campanha eleitoral, uhum, e que teve, desde da própria formação, o facto de fazer uma pós-graduação na Colômbia de gestão executiva, que era, digamos assim, o conhecimento que lhe faltava para poder liderar o Futebol Clube do Porto na sua plenitude, uhum, em termos de molas reais do clube, toda essa preparação acaba por chocar com uma realidade. Começam-se a abrir gavetas, há armários, saltam contas, há realidades que ninguém está à espera, porque quem vem de fora nunca tem acesso a tudo, por mais percepção que possa ter, e isso acabou por obrigar André Villas-Boas a não ser fiel a ele próprio.
4: Ou seja, estamos em 2024, André Villas-Boas ganha a presidência do Futebol Clube do Porto, a Pinto da Costa, sabia de algumas coisas, porque ele foi falando disso durante a campanha, mas quando lá chega
7: depara-se com uma realidade pior do que ele supunha.
6: Quando nós, durante a campanha, acompanhámos durante um dia André Villas-Boas, percebemos que tudo ali era matemático. Ou seja, qualquer departamento, qualquer projeto, qualquer ideia, era tudo matemático. Existia uma ideia para tudo a 10 anos, ou seja, não era algo a breve prazo, era tudo a médio e longo prazo. Uhum. E foi algo muito pensado, também com José Pedro Pereira da Costa, antigo CFO da NOS, que foi, digamos assim, o ponta de lança de André Villas-Boas, sobretudo neste primeiro ano. O problema é que, muitas vezes, o Excel tem o problema de, se tu não tiveres os dados todos nas células, o resultado final não vai ser o mesmo. E esse foi o grande problema de André Villas-Boas. Logo à cabeça, e isso é público, o facto de ter ido à sua conta mesmo ajudar a resolver problemas de tesouraria do Futebol Clube do Porto.
7: Estamos a falar de uma quantia bastante considerável.
6: À volta de 500 mil euros. Que no fundo era uma questão de tesouraria, era pagar salários, basicamente. O Futebol Clube do Porto estava numa situação limite em que tinha essa dificuldade. Depois, a partir daí, acelerar uma série de operações, algumas delas já pensadas e outras que tiveram de ser aceleradas exatamente para combater essa urgência, essa necessidade em termos financeiros. E no meio de tudo isto, a versão Villas-Boas gestor esteve sempre à frente da versão Villas-Boas homem desportivo.
7: Ou seja, essa foi a grande reinvenção, não é?
6: E ele, essa quando foi chega, a sua grande reinvenção.
7: Ele tem ali uma espécie de ano zero em que A primeira missão dele não é vamos ser campeões, a primeira missão dele é vamos fazer com que o Futebol Clube do Porto não colapse.
6: O nosso campeonato vai ser a garantir a sobrevivência do clube. E sobrevivência é mesmo a palavra limite, porque era nessa condição que o Futebol Clube do Porto estava. E isso obrigou a que Villas-Boas não fosse fiel àquilo que é a gênese do seu pensamento, que é: os ciclos virtuosos nascem sempre do sucesso desportivo e nunca ao contrário. Ou seja,
7: isso era o mindset dele antes de assumir estas funções.
6: Sempre, por completo. Ele só concebe a ideia do Futebol Clube do Porto a ganhar em campo. A questão de terminar exercícios com resultados positivos é algo que advém do sucesso desportivo e não deve ser a primazia para depois, a partir daí, se ir à procura do sucesso desportivo.
7: E por isso é que ele teve de contrariar a sua natureza, dizes tu. Ele contou-te o quão duro foi isso, ter de, sei lá, há uma questão que tu evidencias no texto que publicas aqui no Observador, que é precisamente quando ele vende Nico González e Galeno, por exemplo, que é exatamente um símbolo de como ele está a contrariar a sua natureza de homem desportivo e está a valorizar a sua vertente de gestor.
6: Aí há dois aspectos que diferem em relação àquilo que ele tinha pré-concebido inicialmente. Uma primeira ideia que fica é António Zubizarreta, que era uma espécie de braço direito, era o diretor desportivo escolhido para liderar o futebol do Futebol Clube do Porto, acaba por perder influência no mercado de inverno de 24-25. E porquê? O Futebol Clube do Porto é obrigado a vender Galeno e Nico González por uma questão de sobrevivência, e Zubizarreta não conseguiu encontrar, em termos desportivos, os jogadores que pudessem suprir essas lacunas. Uhum. E aí eu diria que a maneira como Villas-Boas tinha pensado o futebol começa a diferir, porque percebe que a realidade que ele pensava na teoria dificilmente se poderia continuar a aplicar na prática. E Zubizarreta, no final da época, acaba mesmo por sair e toda a estrutura do futebol muda. Depois há uma outra questão de desde cedo que Villas-Boas sabia que havia uma obrigatoriedade de investir no futebol para criar uma nova base e para, a partir daí, ir à procura do sucesso. E de lapidar uma equipa como o Futebol Clube do Porto, com dois titulares indiscutíveis, era contrariar completamente essa ideia. Mas, no fundo, ele sabia que aquilo que ele estava a fazer era dar um passo atrás para depois dar dois à frente. Uhum. E porquê? Ele sabia que, no verão de 2025, como veio a acontecer, Farioli poderia ter nas mãos aquilo que acabou por ser, o maior investimento sempre do Futebol Clube do Porto. E eu diria que essa decisão em janeiro foi uma decisão limite que acabou por contrariar aquilo que são até os seus instintos, mas ao mesmo tempo acabou por ser uma consequência que defendeu uma causa. O Futebol Clube do Porto vai ter de se recriar também no futebol, vai ter de construir uma nova base, e foi isso que aconteceu no verão de 2025.
7: E tu dirias que são dois perfis diferentes, aquele que era conhecido como o treinador emocional, mais impulsivo, e aquele que era o presidente do clube, que foi, enfim, mais calculista, mais política, tem outras vertentes que não têm a ver apenas com a vertente financeira propriamente dita.
6: Vilas Boas sempre teve uma qualidade, até como treinador, e basta recuar, por exemplo, aos tempos da Académica. A maneira como ele conseguia segurar um grupo, dois exemplos práticos. Um jogador que tem de ser operado e ele vai com ele para o hospital e passa lá a noite no hospital ao seu lado, como aconteceu, e um jogador que um dia deixou o seu bilhete de identidade em casa no Norte. Havia um jogo da Académica a 300 km e foi ele que pagou o táxi que trouxe o bilhete de identidade para ele poder estar no jogo. Este tipo de pormenores, dentro de um treinador que era alguém muito emotivo, agarrava um grupo. Uhum. Essa parte ainda se mantém. Uma das prioridades de Vilas Boas foi, em termos internos, conseguir colocar funcionários, colaboradores, todos no mesmo barco. E ele sabia bem que não era fácil.
7: Que a viagem ia ser turbulenta.
6: Porque havia pessoas que ainda estavam muito agarradas àquilo que foi a gestão de Pinto Costa, porque havia pessoas que tinham dúvidas em relação a esta nova versão do Futebol Clube do Porto, e ele foi sempre fazendo questão, fosse através de cartas que foi enviando a todos os colaboradores, fosse através de reuniões que foi promovendo no auditório para explicar a todos qual era o projeto do Futebol Clube do Porto em todas as áreas, fosse futebol, comercial, infraestruturas, tudo. Ele conseguiu colocar toda a gente no mesmo barco. Portanto, essa parte, digamos assim, de
7: emocional,
6: colocar a sua emoção
7: ao serviço de um objetivo, manteve-se.
6: De um objetivo, e chamando assim todas as outras pessoas que trabalham consigo. Mas depois há um outro lado mais cosmopolita e de mundo, que permitiu que André Vilas Boas soubesse ser racional quando tinha de tomar uma decisão que contrariava aquilo que é a sua essência, que é colocar a parte financeira à frente da parte desportiva.
7: E tu dirias que ele tem esse percurso. Já agora, vamos só fazer aqui uma viagem rápida. Como é que... de onde é que vem André Vilas Boas? O que é que explica isso? Não é? Como é que ele entra no mundo de futebol? Como é que, olhando para o passado dele, tu percebes, ok, aqui havia este indicador e este e este?
6: Sempre foi alguém diferenciado.
7: Diferenciado, gosto da expressão.
6: Diferenciado.
7: Portanto, queres dizer, boas famílias...
6: Bisneto do primeiro Visconde de Guilhomil. Uhum. É a sua primeira referência. Depois é alguém que tentou também, como qualquer miúdo, tentou a sua carreira de jogador, claro, como guarda-redes, na altura em que ainda era o Cenourinha, era assim que ele era conhecido, mas que acabou por deixar cair essa vertente de jogador, do qual ficou só o registro de ser alguém que tinha um mau perder enorme. Foi sobretudo o seu... Não interessa se defendia bem ou mal, era sobretudo alguém que tinha mal a perder.
7: Certo.
6: Alguém que, sendo vizinho de Bobby Robson, um dia cruzou-se com o antigo treinador do Futebol Clube do Porto e perguntou-lhe diretamente porque é que ele não jogava mais vezes com o Domingos, mostrando números que sustentavam aquela que era a sua tese. Uhum. E depois, a partir daí, temos alguém que... Tem paragens tão distintas, mas eu diria que trazem tanto know-how umas das outras, que culmina muito naquilo que é hoje Vilas Boas. Foi fazer um curso de treinador à Escócia, aceitou um cargo na Federação das Ilhas Virgens Britânicas através de um anúncio. Foi durante muito tempo os olhos e ouvidos de José Mourinho, sem que ninguém soubesse quem era André Vilas Boas. Tem depois uma carreira como treinador principal, que passa pelo Futebol Clube do Porto, um ano onde ganha tudo depois da Académica, mas que tem depois Inglaterra, China, Rússia, acaba no Marseille, em França, e pelo meio vai também fazer o Rally Dakar. Ou seja, é alguém que aprende alemão também pelo meio, enquanto não, ou seja, entre China e França, vai fazer um Dakar, aprende alemão, E começa a tentar abrir portas no Japão. Portanto, é alguém super cosmopolita, que tem também a sua fundação, que está também ligada à Fundação Loureus, e daí também haver uma extensão maior em termos de conhecimento, digo mesmo até de pessoas, de contactos, de novos mundos. E tudo isso acaba por contribuir para André Vilas Boas conseguindo aquilo que também lhe faltava, que era a parte mais de gestão, e um braço direito forte, sendo discreto como é José Pedro Pereira da Costa, conseguir ter uma radiografia inteira de como gerir este Futebol Clube do Porto que ele encontrou e como colocar o Futebol Clube do Porto num outro patamar. Há costumes, e nós vimos isso acontecer, nomeadamente naquele jogo do Sporting, bolas que desapareciam, toalhas que desapareciam. Há costumes...
7: Do meio,
6: que ainda lá estão, mas hoje a verdade é que existe um Futebol Clube do Porto mais aberto, um Futebol Clube do Porto, em termos internos, muito mais moderno do que aquilo que era, e um Futebol Clube do Porto que, depois de um ano zero, que devia ser o ano 1, agora sim tem as bases neste ano 1, já como campeão, para poder seguir de um tal projeto a médio e longo prazo que ele desenhou.
7: Bruno, obrigado.
6: Obrigado, Pedro.
4: Eu conversei com o editor de desporto do Observador, o Bruno Roseiro, que ao longo destes 2 anos esteve várias vezes em reportagem a acompanhar de perto os passos de André Vilas Boas. O Bruno conseguiu estar em sítios a que muito pouca gente teve acesso, conversou longas horas com o presidente do Futebol Clube do Porto e conseguiu estudar ao detalhe a anatomia de um campeão. Esta foi a história do dia. A sonoplastia é do Bernardo Almeida, a música do genérico do João Ribeiro. Eu sou o Pedro Benevides. Até amanhã.
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0: Este domingo comemorou-se o Dia Mundial da Hipertensão e sabemos que medir a tensão em casa tem assumido um papel cada vez mais relevante na prevenção e no controle desta doença, mas será que estamos a medir como deve ser e até que ponto podemos confiar nos dispositivos que temos lá em casa, nos dispositivos disponíveis? Bom dia, doutora Vanessa.
1: Bom dia.
0: Medir a tensão em casa faz de facto diferença?
1: Faz. E é hoje uma ferramenta essencial na nossa prática clínica. A medição da tensão arterial é o único método para diagnóstico de hipertensão e, portanto, a monitorização domiciliária permite obter valores mais representativos do cotidiano do paciente e reduzir o chamado efeito de bata branca.
0: Ah, pois eu conheço.
1: Que frequentemente é frequentemente observado em contexto de consulta. Aqui dizer que não substitui...
0: O efeito pata branca é porque a pessoa fica mais nervosa por estar a ser medida junto do médico.
1: Está comprovado. Bem definido, sim. Não substitui, contudo, um mapa, que é um exame que monitoriza a tensão arterial durante 24 horas, que pode ser essencial, por exemplo, para o diagnóstico e início de terapêutica, mas é uma ajuda essencial para o melhor acompanhamento ao longo do tempo dos nossos pacientes.
0: E com que frequência devemos medir?
1: Em termos de periodicidade, diria que qualquer pessoa saudável, independentemente da idade, deve medir pelo menos de 2 em 2 anos. Ah. Mas, a partir dos 40, recomenda-se medir pelo menos uma vez por ano. Esta periodicidade, depois, deve ser ajustada em função da idade, de fatores de risco e até contexto clínico, nomeadamente em pessoas com história familiar ou fatores de risco cardiovascular. Ou seja, a vigilância deve ser individualizada.
0: Então, só para perceber se eu estou a fazer bem, como é que se deve medir a tensão em casa?
1: Então, deve ser realizada com um aparelho automático validado e, que é importante, preferencialmente de braço.
0: Menos aconselhável uso do punho.
1: Exatamente. A medição deve ocorrer em repouso, após pelo menos 5 minutinhos sentada. E aqui deve estar com as costas apoiadas, pés assentes no chão e sem cruzar as pernas. O braço deve estar apoiado, aquilo que se diz, ao nível do coração, não é? É importante evitar falar durante o procedimento e também deves evitar estimulantes nos 30 minutos anteriores,
0: claro, café,
1: como por exemplo café, os fumadores também evitar o consumo de tabaco e ou até mesmo o exercício físico. Recomenda-se realizar 2 medições consecutivas, com um intervalo mais ou menos entre 1 a 2 minutos, e considerar depois a média dos 2 valores. Idealmente, estas medições devem ser repetidas em diferentes dias.
0: Em dias diferentes, pois. E relativamente aos novos dispositivos, aos relógios, às aplicações, são fiáveis?
1: Os dispositivos mais fiáveis continuam a ser os aparelhos automáticos, de braço, validados clinicamente. Depois, os dispositivos de punho, não é, como falamos, ou de dedo, apresentam maior variabilidade e menor precisão. Quanto aos dispositivos mais recentes, como são os smartwatches, por exemplo, podem ser úteis na monitorização de tendências, mas não substituem os métodos validados para diagnóstico clínico. A qualidade e validação do dispositivo são aqui determinantes.
0: Pois, fundamentais, não? E que valores devemos considerar como normais?
1: De forma geral, consideram-se desejáveis valores inferiores a 130 ou 80, não é? Aqui o 3,8, na maioria dos adultos. Valores consistentemente superiores devem ser avaliados em consulta e, mais importante do que um valor isolado, é a persistência, não é? Ou seja, aquela pessoa que vai medindo e está sempre acima deste valor, e isto naturalmente deve conduzir a uma avaliação clínica porque pode levar a lesão de órgãos, como por exemplo o rim ou o coração. Claro. E por isso, valores persistentemente elevados devem sempre motivar uma avaliação clínica.
0: Para concluir, Vanessa, medir a tensão em casa pode fazer a diferença, não é?
1: Sem dúvida, sem dúvida. Permite diagnóstico precoce, não é? Monitorização eficaz e melhor controle da doença. Mas existe técnica correta e utilização de dispositivos validados.
0: Muito
1: e que esta é, portanto, a mensagem a deixar.
0: Foi mais um Tratar da Saúde com a doutora Vanessa Mendes. Até amanhã.
1: Até amanhã, obrigada.
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0: Olá, muito bom dia, 6h57. Muito obrigada por estar com a Rádio Observador. Eu sou a Maria João Simões, estão comigo a Carla Jorge Carvalho, Paulo Ferreira e o Bruno Vieira Amaral. Bingo!
1: Todos,
0: então, todos juntos.
2: Tudo em linha.
3: Muito sim. Bem.
0: Quatro em linha. Vamos lá, eu estava a ver que o fim de semana não passava.
4: Puxa, sim.
0: Demorou e demorou, que lembro.
2: Dois dias.
0: Alguém devia ser responsabilizado.
4: Mas para cima, assim, uns quatro ou cinco.
0: Estava cansada.
4: Sem nada para fazer.
0: Sem nada, pá, que tédio.
4: Um vazio.
2: A brincar com os dedos.
0: Enrolar o cabelo.
4: Só assim, a ver, olhar para o céu.
0: Para o vazio, olhar para o vazio, Carla.
4: Para o vazio, à espera que o sol se movesse.
0: Já aqui estamos, com muita energia. Hoje, no Explicador, fazemos o balanço do primeiro ano de governo. Connosco vão estar os líderes das bancadas parlamentares, Eurico Brilhante Dias, do PS, e Hugo Soares, do PSD. Logo depois, há a Comissão de Inquérito, esta segunda-feira, com Manuel Norte Santo, presidente do Centro de Estudos e Promoção do Azeite do Alentejo. Vai estar connosco depois das notícias das 9h30. Para já, espreitamos os títulos do Jornal das 7, Carla.
5: A Direção-Geral da Saúde deixa uma mensagem de tranquilidade, garante que não há risco acrescido de Portugal. É um esclarecimento que surge ontem à noite, depois do Canadá ter confirmado um caso de infecção por antivírus. Trata-se de um homem que seguia num voo de repatriamento com 12 tripulantes portugueses. Vamos perceber a mensagem deixada pela DGS ontem à noite. Olhamos também para as declarações do presidente do Benfica. Rui Costa garante que José Mourinho é treinador da Luz, até prova em contrário. A verdade é que o nome de Marco Silva vai andando também nas bocas do mundo. Destaca ainda neste jornal para o conflito no Médio Oriente. Donald Trump volta a recorrer às redes sociais para repetir novas ameaças ao Irão.
0: Já vamos às notícias. Primeiro, o tempo que vai estar soalheiro a sul, de resto no norte e centro do país vão ser mais nuvens do que sol. As temperaturas não vão estar muito diferentes das do fim de semana, só na quarta vão subir. Para hoje, as máximas previstas vão rondar os 24 graus em Faro, 22 em Santarém, 20 em Lisboa, 19 graus em Aveiro, Coimbra e Leiria e 17 nas cidades do Porto e Viseu. Vamos a caminho delas, das máximas. Esta hora os termómetros marcam 15 graus em Faro e também em Aveiro, 14 em Lisboa e em Santarém, 13 em Coimbra e em Leiria, 12 no Porto e 8 graus na cidade de Viseu. Bom dia, notícias às 7 na Rádio Observador com Carla Jorge de Carvalho. Rui Costa garante que José Mourinho é treinador do Benfica até prova em contrário e afasta Marco Silva. Já lá vamos. Primeiro, um homem do Canadá infectado com antivírus esteve num voo de repatriamento com portugueses. A Direção-Geral da Saúde deixa uma mensagem de tranquilidade e garante que não há risco acrescido para Portugal.
5: A DGS explica que não há evidências de transmissão secundária do antivírus aos tripulantes portugueses que viajaram com um homem canadiano infectado. O esclarecimento surgiu ontem à noite, depois do Canadá ter confirmado um caso de infecção por antivírus num homem que seguia num voo de repatriamento, onde estavam 12 tripulantes portugueses. O doente foi hospitalizado. Ainda assim, Miguel Gato, a DGS, deixa uma mensagem de tranquilidade.
6: A Direção-Geral da Saúde descarta riscos para a população portuguesa e por duas razões. A primeira, porque, lembra a DGS, a transmissão deste antivírus pessoa a pessoa é considerada rara. Ocorre sobretudo em situações de contacto próximo, prolongado e com exposição a secreções ou fluidos corporais, ao contrário de vírus, como por exemplo a Covid-19, em que a transmissão é mais fácil. E de acordo com a DGS, o cidadão canadiano infectado terá tido sintomas na quinta-feira, 4 dias depois do voo de repatriamento destes portugueses, pelo que não estava à data da viagem no período de transmissibilidade definido pelas orientações nacionais e também pela evidência científica. A segunda da razão, apontada pela DGS, a Direção-Geral da Saúde, indica que os passageiros e a tripulação usaram máscaras respiratórias durante a viagem e, no final, o avião foi descontaminado. Por estas duas razões, a DGS descarta alarmismos e mantém que o risco de transmissão do vírus para estes 12 passageiros portugueses é baixo e o mesmo se aplica ao risco de expansão geral do antivírus em Portugal.
5: Miguel Gato, com a nota da Direção-Geral da Saúde, desde o início do surto foram confirmados confirmados em laboratório 8 casos de infecção, registaram-se 3 mortes. No boletim mais recente, a Organização Mundial de Saúde mantém a avaliação de baixo risco para a saúde pública.
0: O julgamento da morte de Odair Muniz entra hoje nas alegações finais. As sessões começaram em outubro e até agora têm ficado marcadas por versões contraditórias.
5: Versões sobre a alegada posse de uma faca por parte de Odair Muniz. No despacho do Ministério Público não é referida qualquer ameaça com uma arma branca. No entanto, o agente da PSP que efetuou os disparos alega que Odair Muniz o estava a ameaçar com uma faca. O julgamento entra hoje nas alegações finais no Tribunal de Sintra. Para hoje está ainda prevista a audição de uma última testemunha, uma inspetora da Polícia Judiciária. Odair Muniz, de 43 anos, residente no bairro do Zambujal, foi morto a tiro pela PSP no dia 21 de outubro de 2024, depois de ter tentado fugir à polícia e resistido à detenção na sequência de uma infração rodoviária. Na primeira sessão do julgamento, o agente da PSP que efetuou os disparos pediu desculpa aos familiares e amigos de Odair Muniz, mas sublinhou que não concorda com a acusação do Ministério Público.
0: Rui Costa garante que José Mourinho é treinador do Benfica até prova em contrário. O presidente do Benfica afasta também para já o nome de Marco Silva. Questionado sobre se o nome está em cima da mesa, responde: claro que não.
5: Rui Costa quebra assim o silêncio desde que começaram a surgir as notícias sobre uma possível saída de José Mourinho para o Real Madrid. Em declarações à RTP, o presidente do Benfica garante que esta semana vai dar explicações sobre a época. Já sobre uma possível saída de Mourinho do comando técnico, Rui Costa afasta para já esse cenário.
1: José Mourinho é treinador do Benfica. Até a prova em contrário, José Mourinho é treinador do Benfica.
7: Mas acha que ele vai aceitar a proposta de renovação?
1: Mas cabe a ele decidir, como é óbvio, como ele disse ontem, como transmitiu ontem. Em relação a tudo o resto, se permitem, eu esta semana falarei aos sócios do Benfica, explicarei a época, farei o balanço da época e depois então...
7: Sai insatisfeito com esta época?
1: Obviamente que sai insatisfeito. Se o Benfica não sendo campeão, sai sempre insatisfeito, como é natural, como sai todos os benfiquistas.
5: Insatisfeito, mas a dizer que ainda esta semana falará com os benfiquistas nestas declarações à RTP ontem à noite, depois da final da Taça de Portugal em futebol feminino entre Benfica e Futebol Clube do Porto. O presidente do Benfica afasta também o nome de Marco Silva e insiste.
1: O treinador do Benfica, até a prova em contrário, chama-se
7: ainda não
1: Mourinho.
7: Pensou em mais ninguém? Ainda claro. Não pensou em mais
1: é óbvio,
7: ninguém?
1: Obviamente que não, porque o treinador do Benfica é Mourinho.
7: Portanto, a questão de Marco Silva ainda não se coloca?
1: Claro que não.
5: Claro que não. Rui Costa a reagir pela primeira vez às notícias que apontam para uma saída de José Mourinho do Benfica. O presidente do clube aproveitou também para dar os parabéns à equipa de futebol feminino que conquistou a final da Taça de Portugal frente ao Futebol Clube do Porto. Venceu por 2-1.
0: Destaque agora para o conflito no Médio Oriente. Donald Trump volta a recorrer às redes sociais para repetir as ameaças ao Irão. Desta vez partilhou um mapa do Médio Oriente pintado com a bandeira dos Estados Unidos.
5: Donald Trump fez ontem várias publicações na Truth Social com imagens do género, criadas com recurso à inteligência artificial. Ontem à noite publicou uma imagem com um mapa do Médio Oriente, com a bandeira norte-americana sobreposta sobre os vários países. Várias setas vermelhas apontam na direção do Irão. A imagem foi publicada sem qualquer legenda. Certo é que esta publicação surge horas depois de Trump avisar o Irão que o tempo está a esgotar-se e que se Teherão não ceder às exigências dos Estados Unidos, não vai sobrar nada. Também ontem, Donald Trump e Benjamin Netanyahu falaram ao telefone. Os dois terão discutido a possibilidade de retomar os ataques conjuntos contra o Irão. O New York Times já tinha noticiado que estes ataques podem voltar a acontecer durante esta semana.
0: São temas para analisarmos no Gabinete de Guerra desta manhã com o especialista em relações internacionais, Miguel Baumgartner. O PP espanhol venceu as eleições regionais na Andaluzia este domingo, mas perdeu a maioria absoluta e vai ter de negociar com o Vox. O partido de Pedro Sánchez teve o pior resultado de sempre.
5: Elegeu 28 deputados, menos 2 do que já tinha, conseguiu 22,7% dos votos numa região que foi historicamente socialista. Teve 37 anos consecutivos de governo do PSOE. O PP vinha de uma maioria absoluta inédita da direita na região, mas desta vez ficou a 2 deputados de repetir o feito. Rita Lourenço.
8: teve 41,5% dos votos, elegeu 53 deputados, sendo que são necessários 55 para a maioria absoluta. A terceira força mais votada foi o Vox, com 13,8%, elegeu mais um deputado, passando a ter assim 15 no Parlamento Regional. A outra surpresa da noite foi o crescimento do Adelante Andalucía, uma força de esquerda nacionalista que subiu de 2 para 8 deputados, uma outra coligação de esquerda, o Por Andalucía, manteve os mesmos 5 deputados.
5: Então, com o fim da maioria absoluta do PP, Rita, vai ser preciso fazer contas e também negociações pós-eleitorais.
8: O que significa que o PP vai ter de negociar com o Vox. É verdade que já houve negociações entre os dois partidos na Extremadura e em Aragão, o que permitiu a entrada da extrema-direita em dois governos regionais em Espanha. O certo é que nesta campanha o líder regional do PP, Juan Manuel Moreno, garantiu que seria inviável um governo de coligação com a extrema-direita e sempre foi crítico dos acordos assinados com o Vox.
5: A ver, vamos como vai acontecer agora. Rita Loureiro com os cenários políticos na Andaluzia depois das eleições regionais deste domingo. Estas foram as quartas eleições autonómicas em Espanha em menos de 5 meses. O PP venceu todas estas eleições, mas sem maioria absoluta, e a viabilização dos governos regionais ficou sempre nas mãos do Vox.
0: São agora 7:08. Carla, que outras notícias estão em destaque neste início de semana?
5: O controle de fronteiras no aeroporto do Porto registou ontem tempos de espera superiores a 2 horas. Num comunicado, a PSP justifica os atrasos com razões técnicas e informáticas e com a elevada dimensão de passageiros fora do espaço Schengen. Também houve alguns atrasos nos aeroportos de Lisboa e de Faro. A PSP rejeita, no entanto, notícias sobre esperas de 6 horas no aeroporto do Porto e alerta para o perigo da desinformação sobre o controlo das fronteiras aéreas. Pelo menos 4 pessoas morreram e 12 ficaram feridas num ataque da Ucrânia à Rússia. É um dos maiores ataques com drones de sempre e atingiu várias regiões russas, incluindo Moscovo. O número de vítimas é avançado pelo próprio ministro da Defesa. O presidente da Ucrânia afirma que os ataques são justificados depois de Moscovo ter atingido novamente Kiev. Mudança de rumo à vista em Cabo Verde. O Partido Africano da Independência celebra a vitória nas eleições legislativas. O líder do partido, Francisco Carvalho, afirma que os cabo-verdianos deram uma mensagem clara de mudança na governação do país. Já o Movimento para a Democracia obteve cerca de 43% dos votos. Sai do poder 10 anos depois. O primeiro-ministro, Ulisses Correia e Silva, anunciou que vai pedir admissão enquanto presidente do partido e reconhece a derrota. E agora quero saber aqui qual foi e onde foi a última vez que vocês foram ao museu. O que é que já visitaram? Recentemente.
0: Ah, oh. É que senão não...
2: Um museu,
5: a última vez que foram ao museu.
9: Recentemente acho que fui no estrangeiro.
5: Pronto.
2: Pois foi.
5: Sempre assim,
0: fui
5: não
0: cá.
5: É? Sim.
0: Pois,
5: eu
0: fui cá.
2: Roma e Florença. Foi há um mês.
0: São pessoas muito internacionais. São pessoas muito internacionais. Chiquérrimos.
5: Pronto. Têm a oportunidade de voltar a olhar para aquilo que é português, nosso. Que é nosso. Hoje é o Dia Internacional dos Museus e há centenas de atividades um pouco por todo o país.
0: Há concertos, há recriações históricas, oficinas, visitas guiadas. Vocês precisam de ser guiados.
2: Claro.
0: Exposições.
5: Ele é de tudo. Ele há de tudo. E a maior parte destas atividades tem entrada gratuita, decorrem em museus, monumentos, palácios, na Madeira, nos Açores, também podemos lá dar um saltinho.
0: Olha, era já.
5: A Museus e Monumentos de Portugal organiza esta celebração da data e a programação está disponível perto de um clique.
2: Ótimo.
5: No site.
2: Será que no Museu Automóvel há visitas guiadas?
0: Há e test drives também.
5: Aí tens que fazer teste de alcoolemia primeiro.
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1: Muito bom dia, são 7:12.
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1: Paulo, se era para isto, avisavas. E não, vinhas.
6: Não tinha vindo,
1: dizer
6: bem.
1: Isto.
6: Claro.
1: Os combustíveis voltam a subir.
6: Então, pronto, não dizemos.
1: Não dizemos.
6: Hoje não. Esta semana não sobem.
1: É capaz, vá.
6: Pronto, é possível.
1: É possível.
6: É bem possível.
1: É bem possível.
6: Que,
1: sim, vamos
6: a partir
1: fazer.
6: De hoje, em termos médios, a gasolina suba em média 4 cêntimos por litro e o gasóleo simples também pode subir 1 cêntimo por litro. É possível.
1: É impressionante que agora, se não for a testar, se calhar não dá por nada.
6: Se não meter gasolina, vale não vai dar.
1: Se meter 20 euros, vai ver.
6: Da próxima segunda-feira.
1: Não gasta mais, são 20. Ponha 20, ponha sempre 20.
6: Não sei porque é que as pessoas não adotam essa medida de poupança. Pôr sempre a mesma quantia.
1: Sim.
6: É sempre 20. A gasolina nunca aumenta, o combustível nunca aumenta.
1: Olha, mas é impressionante que eu fui a uma low cost na sexta-feira e o valor da low cost é o que era normal numa.
6: Ainda, aqui há umas semanas. Aqui há um 7, um 8, por aí.
1: Não, um 9.
6: Um 9?
7: Um 9, sim.
1: Sim, uma low cost.
7: Também foi assim que eu atestei, foi a um 9.
6: Bem, o low cost já está a um 9.
1: É.
6: Pois, esta semana com este aumento já vão andar aqui muito à volta dos 2 euros novamente. A gasolina simples 95, com um preço de referência de 2 euros e 0,16 cêntimos. E o gasóleo 1,97. Portanto, aqui um bocadinho à volta dos 2.
1: É melhor andar a pé.
6: O melhor é andar a pé. Poupa-se no combustível e no médico.
1: Eu vim para cá de carro, mas para lá vou ali pela Marginal também.
6: Vais a pé.
1: Quanto tempo?
7: Sim, vais
1: chega a hora de jantar.
6: Vais indo.
1: Chega o tempo de jantar.
6: Vais indo.
1: Vou indo.
6: É.
1: Vou andando.
6: Um pé atrás do outro. É fácil.
1: Olha, entretanto, as regras de concessão de crédito podem ficar assim mais apertadas.
6: Mais
1: não é,
6: apertadas.
1: Paulo?
6: E o Banco de Portugal está a estudar novas regras. No fundo, é o Banco de Portugal que define regras gerais que os bancos depois têm que aplicar. A preocupação do Banco de Portugal qual é? Garantir a solidez do sistema financeiro. Portanto, no fundo, pôr algum travão a alguns excessos na concessão de crédito que os bancos possam ter por razões comerciais que os ponham pôr depois em perigo, em risco de balanço. Nós vimos isso quando foi a crise do subprime e depois com a nossa crise da dívida e as perdas que os bancos tiveram, porque de facto havia depois muitas pessoas que não conseguiam pagar os empréstimos. Neste momento a taxa de esforço está nos 50%. O que é que isso significa? Que quando alguém vai pedir um empréstimo, o banco faz as contas e tendo em conta os rendimentos dessa pessoa ou dessa família, o montante da prestação não pode ser superior a metade do rendimento mensal. A taxa de esforço de 50% é isto. Atenção, não é a prestação naquele momento. Depois é feito o teste de stress também.
7: Convém.
6: É feita uma simulação com um cenário de subida de 1,5 de Euribor. Isto é,
1: para ver se
6: cenário desses, no futuro, estamos a falar de empréstimos que duram décadas, não, que nós sabemos, 20, 30, 40 anos, num cenário de subida de 1,5 de Euribor, se aquela família continua a suportar o empréstimo. Ora bem, o Banco de Portugal está a preparar-se para reduzir entre 5 a 10 pontos percentuais esta taxa de esforço, isto é, colocá-la ali entre os 40 e 45% do rendimento da família ou da pessoa, o que significa que algumas pessoas que conseguiriam empréstimo com a taxa de esforço a 50% deixam de conseguir esse empréstimo quando essa taxa é reduzida para 40% a 45%. Aqui, de facto, a questão é a solidez do sistema financeiro. Os bancos, genericamente, estão de acordo. Isto ainda está em estudo no Banco de Portugal, portanto vamos ver quando é que é aprovado e quando é que entra em vigor, mas a tendência será esta. Até porque estamos num cenário de subida de juros, não sabemos o que é que isto vai dar, eles já subiram nos últimos meses, como sabemos, as prestações já estão mais altas e os bancos centrais podem vir a subir ainda mais um quarto ponto, meio ponto, não sabemos bem. Portanto, preparem-se para este aperto no crédito.
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1: Muito bom dia, são 7:17.
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1: Muito bom dia, muito obrigada pela preferência. 7:19. Este é o som do Gabinete de Guerra das Manhãs 360. Esta segunda-feira a análise é de Miguel Baumgartner, especialista em relações internacionais. Olá Miguel, bom dia, bem-vindo.
12: Olá, bom dia.
1: Bom dia Miguel. Começamos pela Ucrânia, que lançou um dos maiores ataques contra Moscovo, com centenas de drones. Pelo menos 4 pessoas morreram e cerca de 20 ficaram feridas em várias zonas da capital russa. Zelensky diz que são ataques justificados depois da Rússia ter voltado a atacar Kiev. Miguel, Zelensky quer provar que a Rússia está vulnerável e impedir que a Ucrânia seja sacrificada nas negociações entre Washington e Moscovo?
12: Zelensky, acima de tudo, quer mostrar duas coisas. Quer mostrar que tem capacidade militar e que conseguiu construir essa capacidade militar e que hoje a Ucrânia apresenta-se como um exército ao mesmo nível do exército de Moscovo e, portanto, isso também é uma forma de dizer à Europa que está ali a sua própria defesa. E depois Zelensky sabe que neste momento conseguiu inverter um pouco o jogo, ou seja, militarmente, neste momento.
1: Miguel?
12: Militarmente, neste momento, não é possível dizer que Moscovo vá conseguir ganhar a guerra. E, portanto, inverteu esse papel, inverteu o papel no campo de batalha, o que é extremamente interessante, porque até há muito pouco tempo nós víamos sempre e tínhamos sempre esta conversa de que, de alguma forma, nós tínhamos que ajudar a Ucrânia porque a guerra estaria, não vou dizer perdida, mas que a guerra estaria a pender para o lado de Moscovo. E hoje trocou-se esta narrativa e Zelensky conseguiu, através da tecnologia dos drones, conseguiu arranjar uma maneira de ferir a Rússia dentro de portas. Lembra-te sempre que aquilo que nós andámos sempre a falar e que Zelensky batalhava muito, quer com os líderes europeus, quer com Donald Trump, era a questão de conseguir os mísseis balísticos que conseguissem fazer a guerra dentro da Rússia. Não o conseguiu, porque a Europa também teve, nomeadamente a Alemanha, tem um certo receio de escavar a guerra e porque Trump também não deu esses mísseis balísticos. Portanto, é através dos drones que Zelensky consegue desenvolver essa guerra. E, portanto, a resposta tem sido esta, que é tentar provocar o maior caos e ferir a Rússia dentro de portas, na tentativa de fazer com que a Rússia aceite vir à mesa das negociações. E, portanto, tem sido esse o ponto. Agora, repara que nem os Estados Unidos, nem a Europa têm aproveitado esta posição de Zelensky para, de alguma forma, vir aqui apresentar um novo caderno de encargos. Onde é que está a voz que Zelensky pediu que fosse a voz unida da Europa para falar com Moscou? É algo que nós continuamos à espera depois daquela reunião que tivemos com aqueles quase 40 líderes europeus e outros não europeus, onde Zelensky pediu que houvesse uma voz unida da Europa e uma única voz e que apresentasse este canal de comunicação com Moscou. Portanto, estes ataques, acima de tudo, mostram que a Rússia também militarmente está vulnerável e que a Ucrânia conseguiu, digamos assim, trocar aqui um pouco a mesa e, neste momento, militarmente, tem capacidade de ferir a Rússia dentro de portas, o que é importante.
1: Entretanto, temos novas ameaças. Donald Trump diz que não vai restar nada do Irão se o país não assinar um acordo nos próximos dias. O Irão já disse que está pronto para responder a qualquer ataque e que este conflito expôs as fragilidades norte-americanas. Miguel, o que devemos esperar dos próximos dias? Não é a primeira vez que Trump faz uma ameaça destas. Já o Irão, tendo em conta o impasse no Estreito de Hormuz e a suspensão do Projeto Liberdade, Teherão conseguiu provar os limites do poder militar dos Estados Unidos? Muitas perguntas, eu sei, numa só.
13: Não. Essa é uma boa pergunta. Eu acho que não. Eu acho que o Irão não consegue provar isso. Eu acho que nós não conseguimos ver. Nós não vimos a capacidade militar dos Estados Unidos total. O que nós vimos é os Estados Unidos que tentou fazer uma guerra que seria só através de bombardeamento, tentando provocar o colapso ou tentando levar à mesa das negociações um regime que aceitasse depois as posições maximalistas dos Estados Unidos, nomeadamente no que respeita na questão nuclear, na questão dos mísseis balísticos e, efetivamente, na questão do desenvolvimento daquilo que é considerado também por Israel o perigo da questão nuclear. Tirando isto, os Estados Unidos optaram, obviamente, por fazer este tipo de guerra através do bombardeamento. E nós sabíamos, aliás, foi logo falado no início, que sem uma invasão, né, terrestre, não haveria hipótese absolutamente nenhuma de fazer a derrota deste regime. Mas agora nós já ouvimos esta novela e andamos a ver esta novela. Parece que é uma novela que, entretanto, vai andando para a frente e depois parece que volta todos os capítulos para trás, que é Donald Trump já nos disse que estaria quase a fechar o acordo, que o regime iraniano estaria a pedir por favor para negociar com ele. Depois, afinal, essa negociação não acontece. Depois já nem é uma questão, e tu repara que nós deixamos de falar em acordo de paz e começámos a falar num memorando de entendimento, os tais pontos que foram apresentados. Não, o que o Irão se apercebeu é que é o seguinte, é que o Irão pode ser bombardeado durante algum tempo, sabe que os Estados Unidos também não têm mais como justificar esta guerra, e isto está a provocar também um cansaço que é na própria população americana. Mas, acima de tudo, estrangulou o Estreito de Hormuz e com ele conseguiu criar esta questão económica mundial, ou seja, globalizou a guerra através da economia. E depois sabe que tem aqui que Donald Trump tem duas opções. Ou Donald Trump, de alguma forma, faz um ataque maciço juntamente com Israel, que é uma coisa que poderá estar para acontecer.
1: Sim.
13: Se calhar um
1: já
13: ataque até mais cirúrgico. Exato. Se calhar um ataque até mais cirúrgico. E até para provar, ou para tentar, digamos assim, de alguma forma, provocar uma nova ronda de negociações. Ou então os Estados Unidos vão ter que aguardar, digamos assim, que os esforços do Paquistão e possivelmente também da China consigam, de alguma forma, levar o Irão a aceitar esse memorando de entendimento. E depois o grande problema será sempre é que não será depois aceita a posição maximalista dos Estados Unidos. Portanto, mas foram os Estados Unidos que se puseram nesta posição.
1: Mas, Miguel, a ameaça de varrer o Irão da face da terra serve também para esconder o facto do conflito estar a custar quase 30 mil milhões de dólares aos Estados Unidos, sem resultados práticos na asfixia do regime iraniano?
13: Essa é que é a questão, é que entretanto, como sabes, o Congresso não aprovou mais dinheiro para esta guerra, ele não tem como justificar, depois está naquele problema daquela questão da lei, se já atingiu os 60 dias, se não atingiu os 60 dias, houve até a possibilidade, houve até quem dissesse que ele lançaria uma nova operação com um nome diferente e identificaria esta operação com alvos diferentes para justificar que pudesse ter, então, outros 60 dias sem ter que pedir ao Congresso a autorização para fazer a guerra, mas o grande problema é a questão financeira mesmo. E tu repara que o maior porta-aviões do mundo, o Gerald Ford, deu meia volta e está a voltar para os Estados Unidos, o que também nos dá a ideia de que a questão financeira mesmo para os Estados Unidos tem pesado bastante. Agora, o que nós temos é uma certeza, que é, neste momento, o regime iraniano, que se esperava que a este momento, pelo menos era esse o entendimento dos Estados Unidos e de Israel, que tivesse, se não colapsado, estivesse para colapsar, parece-nos a nós que está mais forte, está mais determinado e ganhou, digamos assim, outro elan político mesmo na própria região. E é por isso, através do Estreito de Hormuz, e é por isso é que neste momento Donald Trump está desesperado e digamos assim, este desespero é notório. É porque ele não consegue, efetivamente, aquilo que se esperava do exército mais bem equipado do mundo, do país que militarmente tem a maior capacidade, é que uma vitória militar fosse transformada numa vitória política. E como ele não consegue fazer esta transição, ele está neste desespero de achar que, como é que o Irão não aceita aquilo que é o entendimento e o memorando de entendimento que lhe foi apresentado, porque nós já ganhamos esta guerra. E este é que é o problema, é que, afinal, os Estados Unidos não conseguiram ganhar a guerra, nem conseguiram efetivamente que o Irão aceitasse a sua posição. O que, à luz, por exemplo, quando foi a conversa com Xi Jinping e mesmo aquilo que é à luz de toda a gente que vê este conflito de uma forma internacional, vê que os Estados Unidos, afinal, apesar de terem essa capacidade toda militar, não conseguiram vergar o Irão, o que não deixa de ser embaraçoso para o presidente dos Estados Unidos.
1: Miguel Baumgartner, muito obrigada pela tua análise no Gabinete de Guerra. Boa semana, Miguel.
13: Beijo, obrigado.
1: Obrigada.
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1: São 7h30, as notícias na Rádio Observador, Carla Jorge de Carvalho. O julgamento à morte de Odair Muniz entra hoje nas alegações finais no Tribunal de Sintra. Está prevista para hoje a audição ainda de uma última testemunha, uma inspetora da Polícia Judiciária. O julgamento começou em outubro, até agora tem ficado marcado por versões contraditórias sobre a alegada posse de uma faca por parte de Odair Muniz. A sessão começa às 9h15 da manhã. Destaque também para o antivírus. A Direção-Geral da Saúde deixa uma mensagem de tranquilidade e garante que não há risco acrescido para Portugal. Isto depois de um homem do Canadá infectado ter estado num voo de repatriamento com 12 portugueses a bordo. Em comunicado, a DGS explica que não há evidências de transmissão secundária e lembra que essa transmissão é rara. A Autoridade de Saúde indica que os passageiros e a tripulação usaram máscaras respiratórias durante a viagem e no final o avião foi descontaminado, pelo que a DGS afasta qualquer alarmismo. Donald Trump partilhou um mapa do Médio Oriente com a bandeira dos Estados Unidos. Na imagem, várias setas vermelhas apontam na direção do Irão. Esta publicação surge horas depois de Trump avisar o Irão de que o tempo está a esgotar-se e que, se Teherão não ceder às exigências dos Estados Unidos, não vai sobrar nada. Também ontem, Trump e Benjamin Netanyahu falaram ao telefone, terão discutido a possibilidade de retomar ataques conjuntos contra o Irão. O PP venceu as eleições regionais na Andaluzia, mas perdeu a maioria absoluta e vai ter de negociar com o Vox. O PP vinha de uma maioria absoluta inédita da direita na região, teve agora cerca de 42% dos votos. O cenário não tinha sido previsto pelas sondagens que mostravam o PP a manter a maioria absoluta. Já o PSOE teve o pior resultado de sempre. Numa região historicamente socialista, o partido de Pedro Sanches conseguiu menos de 23% dos votos, perdeu 2 deputados. Rui Costa garante que José Mourinho é treinador do Benfica até prova em contrário. O presidente dos Encarnados afasta também para já o nome de Marco Silva. Questionado sobre se esse nome estará em cima da mesa, responde: claro que não. São declarações ontem à noite à RTP, depois da final da Taça de Portugal em futebol feminino. Rui Costa reconhece que esta época ficou aquém das expectativas e adianta que ainda esta semana vai dar explicações aos benfiquistas.
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1: 7h33, muito bom dia. Antes do Ainda Bem que Faz essa pergunta, o tempo que vai estar nublado em praticamente todo o país, praticamente porque no sul vai haver mais sol do que nuvens. As temperaturas essas vão estar muito semelhantes às do fim de semana, só a partir de quarta-feira é que vão subir, sobretudo na região centro. Para este dia 18 de maio são esperadas máximas de 24 graus em Faro, 22 em Santarém, 20 em Lisboa, 19 graus em Aveiro, Coimbra e Leiria e 17 nas cidades do Porto e Viseu. A esta hora estão 15 graus em Faro e também em Aveiro, 14 em Lisboa e em Santarém, 13 em Coimbra e em Leiria, 12 no Porto e 8 graus em Viseu.
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23: Eu ouvi a pergunta, mas ela não é a pergunta.
24: Eu percebo as vossas perguntas, mas vamos com calma, está bem? Não quer que ninguém se magoe.
25: Eu respondo-lhe a isso quando me disser aqui olhos nos olhos.
26: Eu às vezes tenho mais de fazer do que estar a responder diariamente.
27: Calma, é isso.
1: Isto é que foi um fim de semana, não foi?
27: Muito animado.
1: Muito animado. O CDS a fazer prova de vida?
27: Fez por isso, no congresso realizado em Alcobaça, desde logo porque realizou um congresso. Isso é sinal de que um partido ainda está vivo. Quando há congresso e houve vozes discordantes, o que também geralmente é sintoma de que dentro do peito de um partido, mesmo que desafinado, ainda bate um coração. Mas Nuno Melo resistiu às críticas ou à postura desafiante da Juventude Popular e fez prevalecer a sua visão para o partido, que para todos os efeitos foi o que tirou o CDS do estado comatoso em que se encontrava e o devolveu à vida. Ainda que às vezes pareça um pouco aquele filme antigo, não sei se lembram da comédia Fim de Semana com o Morto. Parece estar ali um bocadinho paradinho e tem de ter o auxílio do colega do lado. Seja como for, a liderança do Nuno Melo sai reforçada deste congresso. O CDS mostrou que, com maior ou menor dificuldade, consegue respirar sozinho e os contestatários terão de aguardar por melhores dias ou piores dias e melhores oportunidades.
1: Então, e o que é que a revisão constitucional tem a ver com isto, Paulo?
3: Ora bem, é que precisamente uma das provas de vida que o CDS decidiu fazer foi anunciar a apresentação de uma proposta própria de revisão constitucional. Como disse Nuno Melo, o CDS vai a jogo. O Chega já anunciou a sua proposta, a Iniciativa Liberal também deverá apresentar uma iniciativa própria. Há um pequeno problema nisto tudo, é que o PSD já disse que não vai entregar qualquer projeto de revisão constitucional neste processo desencadeado pelo Chega e que vai chumbar as propostas deste partido. Bom, sendo assim, e partindo do princípio que o PS também não vai entrar num processo com o Chega, este poderá ser uma espécie de nado morto. Os partidos da direita, ou os pequenos partidos mais pequenos da direita, sem o PSD, bem podem apresentar e discutir as suas propostas, mas estas serão condenadas ao chumbo por manifesta falta de maioria qualificada.
1: Bruno, então e o que é que nos diz a Eurovisão sobre o estado da Europa?
27: Olha, Maria João, em primeiro lugar diz-nos que, felizmente, há música para lá da Eurovisão, porque se aquilo fosse a música que consumimos no dia-a-dia, ou o melhor que a Europa conseguisse produzir, deveríamos estar preocupados e pensar se não seria melhor fechar já a loja europeia. Em segundo lugar, diz-nos que, apesar de toda a contestação à participação de Israel, com países que boicotaram o certame e alguns que nem sequer transmitiram a cerimónia, os europeus, pelo menos aqueles que se deram ao trabalho de votar, são uns sionistas malvados. Israel conseguiu uma excelente pontuação, aliás, como tem sido norma, no voto do público. Eu dizia, apesar da contestação, mas se calhar é mesmo por causa da contestação e dos ataques a Israel, que muita gente, que nem liga nenhuma ao festival, resolveu votar, uma vez mais, lá está, na canção israelita. No final, ganhou a Bulgária pela primeira vez, parabéns à Bulgária, o que também foi uma bela maneira de fechar a noite e passar os apupos para segundo plano.
1: E Donald Trump, Paulo, claramente não gosta do Eurofestival, nem da União Europeia. Do Eurofestival não sabemos. Não se pronunciou, pois não.
3: E sobre isso não se lembrou, certamente.
1: Mas da União Europeia não gosta.
3: Não gosta. Isso não parece gosta. Notório, não é? Aliás, podemos dizer que Donald Trump não gosta de nada a não ser dele próprio. Mas deixando o narcisismo de lado, foi isso mesmo foi assumido pela chefe da diplomacia europeia, Kaya Kallas. Ela disse que a administração de Donald Trump claramente não gosta da União Europeia. Este diagnóstico está correto, mas é provável que elas não acertem nas causas da doença. Diz a responsável europeia que Trump tem receio que, se a União Europeia se mantiver unida e se atuar em conjunto, que poderá ser uma potência equivalente aos Estados Unidos e será forte. Pois, este é o sonho europeu e é um sonho cada vez mais distante, não é? A União Europeia tem problemas estruturais na sua economia, na inovação, põe a regulação muitas vezes à frente da inovação e isso afasta cada vez mais a sua performance americana e não parece que seja isso que está a tirar o sono ao Washington.
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1: Olá, bom dia, boa semana, 20 para as 8.
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1: Fala de outra coisa, da loucura que está a ser fazer a caderneta de cromos deste Mundial. Houve até a ruptura de stocks em Portugal. Bruno, a culpa é tua. Ou do Paulo.
8: Aqui na redação, atenção, tudo, há aqui uma coleção comunitária.
27: Há uma comunitária.
1: E a loucura vai muito além da troca de cromos entre amigos e colegas. Há encontros organizados, basta pesquisar na net onde trocar cromos na cidade X e aparece logo uma lista com vários
8: imensos cromos.
1: No YouTube também são vários os vídeos da abertura de saquetas e do preenchimento das cadernetas, alguns conduzidos por criadores especializados exclusivamente em cromos de futebol, mas completar uma coleção continua a ser um teste à resiliência, à paciência e à carteirinha também. A edição do Campeonato do Mundo este ano promete ser a mais exigente sempre, não só porque a caderneta é enorme, só para se ter uma ideia, em 1970 bastavam 270 cromos para fechar a primeira caderneta oficial de um Mundial. Desde então o número não parou de crescer, 597 cromos em 2006, 638 em 2010, 639, aqui pouca diferença, em 2014, 682 em 2018, 670 em 2022 e agora a edição de 2026 dispara para os 980 cromos.
3: Mas há mais equipas.
1: Há mais. Não, há 32 passou para 48 seleções.
3: Ah, claro.
1: É bem mais, é bem mais gordinha esta caderneta.
3: É uma enciclopédia cromos. Quase.
1: Exato, quase 1000 cromos. 670 passa para 980. Coisa. Mais equipas, mais jogadores, logo mais páginas para preencher e, claro, mais dinheiro para gastar. Até porque se não bastasse só o tamanho da caderneta, as saquetas cromos também sofreram um aumento histórico. Pela primeira vez custou mais de 1 euro. Passaram de 40 cêntimos em 2006 para 1,5 euro em 2026,
3: bem,
1: atualmente 275%.
3: Mais,
1: é. Claro. Ainda assim trazem mais cromos, 7 em vez de 5, o que faz com que o preço unitário suba apenas 1 cêntimo em relação ao último Mundial no Qatar. Mas então em quanto é que fica a coleção? À primeira vista as contas parecem simples, 980 cromos. A 21 cêntimos cada, daria qualquer coisa como 206 euros, mas isto era no mundo ideal.
27: Pois era.
1: Se não houvesse cromos repetidos.
27: Mas,
1: não
27: é? Claro.
1: Num mundo realista e de acordo com um cálculo desenvolvido por Paul Harper, que é professor de matemática da Universidade de Cardiff, estima que seriam necessários mais de 7 mil cromos para completar a coleção sem trocas. Traduzido em saquetas, daria qualquer coisa com 1.574 euros.
3: E é dinheiro.
1: É dinheiro. 1.500 euros numa caderneta.
8: O Bruno já gastou 2.000.
27: Já. Assim, olha, em todas as cadernetas ao longo da vida, se calhar já dava para comprar, sei lá, 10 litros de gasóleo.
1: Mas isto era se não houver trocas, portanto, só claro. Sentou a investir.
3: Claro, claro. Sim, com as trocas, obviamente,
1: com as trocas,
3: investimento,
1: claro. Exatamente. Claro. Boa sorte. O Mundial começa daqui a menos de um mês, no dia 11.
3: Eles podiam era, imagina, fazer só um cromo de um jogador em todo o mundo.
8: Como assim?
3: Havia um jogador qualquer. De que só era produzido e impresso um cromo.
1: China, bem.
3: Era o cromo de ouro em qualquer parte do mundo.
8: Isso é o Charlie e a fábrica de chocolate.
1: O creme também.
8: O cromo de ouro.
27: Isso acontece mais ou menos porque eles devem
3: ter. Aqueles
1: que são
3: aos mais raros.
27: Que são muito, muito raros.
3: Claro.
27: Muito difíceis de encontrar e que às vezes.
8: Mas serão os mesmos em todo o mundo aqueles que são difíceis de encontrar?
27: Pois.
8: Há produção, tens cromos em português, não é? Escritos em português para o mercado português.
3: Sim, isto é Panini.
1: Se calhar, é o penúltimo ano que faz.
8: O Cristiano Ronaldo deve ser mais raro aqui. Bem, o Cristiano Ronaldo deve ser raro em todos, não é? Mas há os jogadores mais comuns.
1: Não sei se é assim tão raro.
27: Não, e depois há uns estranhos, há uns que quando se começa a fazer a coleção começa-se a perceber que é raro.
1: Uhum.
27: Ou seja, à partida não se sabe que é raro, mas percebe-se que aquilo
1: mas
27: é muito difícil.
1: Mas às vezes é aquilo que não estás à espera, não é o mais conhecido.
27: Exatamente, não é... Eu já me saiu o Messi este ano. Sim, os meus
1: aqui na redação saíram o Messi e o Ronaldo na mesma saqueta.
8: Foi. Ah, fantástico.
3: Bom, deve ter sido aquela saqueta.
8: Mas falando em loucura, o relógio, a parceria entre a Swatch e a Audemars Piguet, duas relojoeiras suíças, lançou de facto o caos junto às lojas. Estas duas marcas lançaram uma parceria que tem esta combinação. Provavelmente perfeita, que é o popular, o luxo e o preço acessível. É mais ou menos esta mistura que foi feita de relógios um pouco inacessíveis pelo preço, é que se junta a marca Swatch com o tom colorido, mas mais do que isto, estamos a falar não de relógio de pulso, mas de relógio de bolso. Que é uma coisa que toda a gente tem hoje em dia, não é?
1: Sim, bom, a verdade... Já mandei vir o cor-de-rosa para ti, Carla.
8: Foi,
1: sim,
8: para mim, obrigada. Sim. É choque.
1: É choque.
8: Pronto, ainda bem. O que é que aconteceu? Aconteceu aquele fenómeno global de termos pessoas a montar acampamentos à porta das lojas em vários pontos do mundo, de tal forma que a Swatch acabou por ter de encerrar muitas lojas por motivos de segurança. Há notícias de aglomeração de pessoas e de loucura em Nova Iorque, no Dubai, em Londres, em várias cidades britânicas, também em Lisboa, de tal forma que a Swatch teve que recorrer às redes sociais para anunciar calma, este relógio vai continuar à venda durante muitos meses e, aliás, a dizer até que em algumas situações proibir filas com mais de 50 pessoas. Em Paris, a polícia lançou gás lacrimogéneo para dispersar multidões. Imagina.
0: Isto é um absurdo tão grande.
3: Que absurdo.
8: Imagino-se o absurdo, isto parece quando uma determinada loja sueca abriu em Portugal a oferecer colchões, não era? A IKEA, e que se juntaram centenas de pessoas à espera para a abertura da loja. O que é que há aqui de especial? Há um fenómeno, potenciado pelas redes sociais, a forma das SWATs voltar a ser cool.
0: Porque sabes que eu quando vi as imagens, achei logo que era a Apple, qualquer coisa que a Apple tinha lançado. E depois, espera, SWATs.
8: Exato, é porque não é um relógio inteligente, eu imagino que o mercado tenha diminuído muito dos outros relógios.
3: Dos convencionais.
8: Dos convencionais. Ora, um relógio de luxo desta marca pode custar pelo menos uns 2.000 euros. Esta parceria permite ter a mesma marca, mas com valores entre os 385 e os 400 euros. Muito mais acessível, ainda assim. Muitos relógios acabam, no entanto, por estar a ser já vendidos em segunda mão, inflacionados, também já a chegar a perto dos 2 mil euros. Agora, expliquem como é que se chega a isto por causa de um relógio de bolso colorido.
3: Cá havia relatos, falaste em Paris.
8: Cá também houve.
3: Não, cá no Colombo, o centro comercial em Lisboa, dizem que houve pessoas que pagaram as estafetas da Uber Eats, por exemplo, para passar toda a noite a marcar o lugar por eles na fila. Depois parece que houve uma grande confusão. Criou-se uma fila paralela de pessoas prioritárias, grávidas, pessoas com crianças ao colo.
0: Empresta-me o teu filho. Empresta-me o teu filho.
3: E parece que aquilo também foi uma enorme confusão. E já havia também um mercado negro. Relatos que se vê nas redes sociais. Um mercado negro logo a seguir à saída.
8: Vamos
3: já
8: ao OLX e à Vintage ver se há relógios em segunda mão.
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0: Muito bom dia. Estamos a 12 minutos das 8.
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27: Muita coisa a acontecer neste fim de semana no desporto. Hoje vamos falar aqui do Arts, do campeonato escocês, que liderou como nunca. O Celtic venceu como sempre. Vamos também falar do primeiro clássico entre Benfica e Futebol Clube do Porto no futebol feminino, logo na Taça de Portugal, na final da Taça de Portugal, e também vamos ao rugby, onde o Benfica conquistou um título que lhe fugia há 25 anos. Também podemos falar, olha, vamos começar por aí. Cristiano Ronaldo e o Al Nassr falharam mais uma oportunidade de finalmente conquistarem um título na Arábia.
8: Já acabou mesmo a hipótese?
27: Não. Ainda podem conquistar o campeonato. Têm de ganhar no último jogo, mas ainda podem conquistar. Agora perderam a Liga dos Campeões 2, asiática. É uma espécie de Liga Europa. É a segunda competição de clubes na Ásia. E o Al Nassr perdeu contra os japoneses do Gamba Osaka. É verdade.
8: Gamba Osaka.
27: Eu não gostava de perder contra um Gamba
8: Osaka.
3: Também não.
8: É um bocadinho humilhante.
3: Se fosse um sapateiro Osaka, pronto.
27: Ou Lavagante.
8: Ou percebes.
27: Percebes
8: Osaka.
27: Era menos mal.
3: E Osaka responde: percebo.
27: Bom,
0: somos bem velhinhos. Esta é aquela mesmo de velhinhos.
27: É, trocadilhos dos percebes.
0: Os mitos vão atrás no carro a pensar:
3: desliga isso.
27: Bom, o Art, o 6-7. Enfim, até o Papa já.
8: O Papa já fez
27: o 6-7. O Arts, na Escócia, intrometeu-se, ou tentou intrometer-se na luta pelo campeonato. Normalmente ganha o Celtic, tem ganhado nos últimos anos. O Rangers, de vez em quando, também ganha um título, mas este ano parecia mesmo ir para este clube mais secundário na disputa pelos títulos escoceses, o Hearts, onde brilhou o português Cláudio Braga, foi uma das figuras, se não mesmo a figura principal da equipa, e a duas jornadas do fim as coisas pareciam muito bem encaminhadas para o Hearts conquistar o título, mas houve um polémico penalti no jogo contra o Motherwell que deu do jogo do Celtic contra o Motherwell que deu a vitória ao Celtic, e assim o Celtic chegou à última jornada a precisar apenas, isto é, entre aspas, apenas de ganhar ao Hearts, porque o jogo da última jornada opôs mesmo o primeiro e o segundo classificado. E o que é que aconteceu? O Celtic ganhou, mais uma vez, com alguma polémica à mistura. Depois também houve uma invasão de campo, houve também relatos de algumas agressões. E os Hearts, os corações, ficaram mesmo despedaçados, porque uma vez mais ganhou o Celtic e o Hearts terá de esperar. Dificilmente voltará a ter assim uma oportunidade tão boa para conquistar o título como teve agora. Eu acho que o último clube a vencer o campeonato da Escócia, além de Glasgow Rangers e Celtic, foi o Aberdeen.
8: O Aberdeen.
27: Daqueles tempos, olha, para a carne. Olha, para cá. Sabem quem é que era o treinador do Aberdeen nessa altura?
8: Oh, eu sei, mas nem quer dizer que para não desembrunhar.
27: Não, diz.
8: Não,
27: Maria João.
8: Não, deixa isso para o Paulo.
3: Ah, tu sabes. Do Aberdeen.
27: Era Alex Ferguson.
3: Essa é de bolso.
8: Claro que é Ferguson. Quem é que podia ser?
27: Ferguson ganhou uma taça das taças.
8: Eu não sabia que o Ferguson tinha treinado.
27: Vê lá, isso foi há tanto tempo, é verdade. Foi precisamente antes de ir para o Manchester United.
8: O Sir Alex.
27: Sara Alex, é verdade.
3: Depois havia os amigos de Alex também, que treinava outros clubes.
27: Olha, por acaso vi este fim de semana, vi um documentário sobre o Martin Short, realizado por o Lawrence Kasdan, o realizador dos amigos do Alex. Sabem quem é que era o Alex? Quem é que era o Alex? O amigo
8: morto.
27: Que morreu, o morto.
8: É o fim de semana com o morto.
27: É o fim de semana com o morto. O Jeff Goldblum.
8: Esse é o morto? Fez a mosca, não era o morto?
27: Não é o morto, esse. Então o que é o morto?
8: Eu acho que ele está vivo no filme.
27: Está vivo? Então espera aí, não. Então qual é que é o que está morto?
3: Estamos aqui a derivar.
27: Não, mas é famoso. O que está morto é famoso.
3: Para quem não sabe, isto foi um filme icónico do início dos anos 80.
27: O morto do a Carla vai investigar e já nos diz.
8: Mas isto é um bocado difícil de perceber.
27: Não.
3: Era esse o caçador.
27: O caçador é de final dos anos 70. Começa logo com a...
8: Está a correr bem, é?
27: Ontem foi dia de final da Taça de Portugal, que opôs pela primeira vez Benfica e Futebol Clube do Porto. Dois campeões, o Benfica campeão da Primeira Liga, o Porto campeão da Segunda Liga, o Porto que se estreou este ano, conseguiu já garantir o acesso à Primeira Liga, portanto para o ano vamos ter mais clássicos, mas este foi o primeiro de sempre, e o Benfica conquistou aqui a sua terceira Taça de Portugal, que junta ao hexacampeonato, seis campeonatos seguidos para o Benfica, e agora a dobradinha este ano, com uma vitória por 2-0 contra o Futebol Clube do Porto, e aqui também a registar uma assistência muito significativa, mais de 22 mil pessoas ontem estiveram no estádio do Jamor, é um recorde numa final da Taça de Portugal, a assistir a este jogo. Eu vi, Maria João, eu sei que tu não viste, não te apercebeste de que estava a decorrer a final da Taça de Portugal.
8: Mesmo, passou-me completamente ao lado, que é uma tristeza.
27: Eu lembrei-me e fui ver. Também era uma oportunidade do Benfica.
8: Futebol, não é?
27: Foi transmitida em direto pela RTP1.
8: Pronto. Mas acho que passou ao lado de muita gente.
27: Passou,
8: não foi só o meu.
27: Não, acho que dos benfiquistas, estavam muito animados. As coisas correram tão mal no resto
8: que as esperanças estavam
27: com as mulheres. E muito bem, porque têm feito um trajeto espetacular. Quem também fez um trajeto espetacular, apesar de ter perdido na última jornada, foi o Reiby do Benfica, que ganhou o Campeonato Nacional, mesmo perdendo este último jogo. Só tinha de evitar que a equipa rival que foi, deixa eu ver aqui onde é que eu... Ai, estas coisas
8: fogem-te, não é? Elas
27: têm... sabes porquê? Porque foi quem sugeriu esta notícia foi a Patrícia Oliveira, que mandou dá lá um toquezinho sobre o Reiby, e o Reiby não é muito a minha praia, mas aqui está a referência. O Benfica foi campeão de rugby e, importante esta nota, foi campeão de rugby 25 anos depois do último título.
3: É como se tivesse ganho um campeonato de futebol, isto.
27: É quase mais importante.
3: Ela por ela.
27: 25 anos. Eu acho que isto, juntando os dois, o Campeonato Nacional de Rugby e a Taça de Portugal de futebol feminino, eu acho que dava para ir para o Marquês. O que é que tu achas, Maria João?
8: Eu acho que sim. E aproveitar,
27: não é qualquer desculpa. Podia ser no Hockey Patins. Depois, amanhã, vou trazer outras notícias, porque houve muita coisa a acontecer e eu quero falar aqui não só do Afonso Eulálio, que ainda manteve este fim de semana a camisola rosa no Giro, mas também falar de um italiano, Jannik Sinner, com excelentes resultados.
8: Mas querem saber quem é o Alex ou não?
27: Quem é o Alex?
8: Kevin Costner.
27: Era o Kevin Costner. Eu ia dizer o Kevin Klein.
3: Kevin Costner era o Alex.
27: É o morto. É
3: o morto. Gosto muito de Kevin Costner.
27: Jeff Goldblum, cara, entra no filme.
8: Claro.
27: Não entra no filme.
8: Não
27: é o morto. O morto era o Kevin Costner.
8: É o papel mais difícil de fazer.
27: Então não é. Imagina seres convincente, não respirares.
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0: Olá, muito bom dia, boa semana com a Rádio Observador, são 8 horas. Um homem do Canadá infectado com antivírus esteve num voo de repatriamento com 12 portugueses. A Direção-Geral da Saúde rejeita alarmismo e garante que não há risco para Portugal.
1: A DGS explica que não há evidências de transmissão secundária do antivírus aos tripulantes portugueses que viajaram com este homem infectado. O esclarecimento surgiu ontem à noite, depois do Canadá ter confirmado um caso de infecção por antivírus num homem que seguia num voo de repatriamento. Estavam também no mesmo avião 12 tripulantes portugueses. Miguel Gato, a DGS explica que todos os passageiros estavam devidamente protegidos e, por isso, deixa uma mensagem de tranquilidade.
2: Sim, a Direção-Geral de Saúde descarta riscos acrescidos para a população portuguesa. De acordo com a DGS, o cidadão canadiano infectado terá tido sintomas na quinta-feira, 4 dias depois do voo de repatriamento, pelo que não estava, à data dessa viagem, no período de transmissibilidade definido pelas orientações nacionais e pela evidência científica. Além disso, a DGS lembra que a transmissão do antivírus de pessoa para pessoa é considerada rara e ocorre sobretudo em situações de contacto prolongado e com exposição a secreções ou fluidos corporais, ao contrário do que acontece com vírus como, por exemplo, a Covid-19, em que a transmissão acaba por ser mais fácil. A Direção-Geral da Saúde indica ainda que os passageiros e a tripulação usaram máscaras respiratórias durante a viagem e, no final, o avião foi descontaminado. E, por estas duas razões, a DGS descarta alarmismos e mantém que o risco de transmissão do antivírus para estes 12 passageiros portugueses é baixo e o mesmo se aplica, Carla, ao risco de expansão geral do vírus em Portugal.
1: Miguel Gato, com esta nota da Direção-Geral da Saúde, desde o início do surto de antivírus no navio cruzeiro, foram confirmados em laboratório 8 casos de infecção, registaram-se 3 mortes. No boletim mais recente, a Organização Mundial de Saúde mantém a avaliação de baixo risco para a saúde pública.
0: O julgamento da morte de Odair Muniz entra hoje nas alegações finais. Esta segunda-feira ainda vai ser ouvida uma última testemunha.
1: Trata-se de uma inspetora da Polícia Judiciária. Depois da audição, o julgamento entra nas alegações finais. Até agora, as sessões ficam marcadas por versões contraditórias sobre a alegada posse de uma faca por parte de Odair Muniz, que morreu na Cova da Moura em 2024. O agente da PSP que efetuou os disparos alega que Odair Muniz o estava a ameaçar com uma arma branca, mas no despacho de acusações do Ministério Público essa ameaça não é referida. Na primeira sessão do julgamento, o agente da PSP acusado pediu desculpa aos familiares e amigos, mas sublinhou que não concorda com a acusação do Ministério Público. A sessão de hoje arranca às 9:15 da manhã no Tribunal de Sintra.
0: Rui Costa garante que José Mourinho é treinador do Benfica até prova em contrário. O presidente do Benfica garante também que esta semana vai dar explicações sobre a época.
1: É a primeira reação de Rui Costa desde que começaram a surgir notícias sobre uma possível saída de José Mourinho para o Real Madrid. Em declarações ontem à noite à RTP, o presidente do Benfica afasta esse cenário para já.
3: José Mourinho é treinador do Benfica, até prova em contrário, José Mourinho é treinador do Benfica.
4: Sim. Mas acha que ele vai aceitar a proposta de renovação?
3: Mas cabe a ele decidir, como é óbvio, como ele disse ontem, como transmitiu ontem. Em relação a tudo o resto, se permitem, eu esta semana falarei aos sócios do Benfica, explicarei a época, farei o balanço da época e depois então...
4: Sai insatisfeito com esta época?
3: Obviamente que sai insatisfeito. O Benfica, não sendo campeão, sai sempre insatisfeito, como é natural, como sai todos os benfiquistas.
1: Rui Costa em declarações ontem à noite à RTP, depois da final da Taça de Portugal em futebol feminino, entre o Benfica e o Porto. O presidente do Benfica afasta também o nome de Marco Silva, questionado sobre se essa questão se coloca, responde simplesmente que... Claro que não.
0: O partido de Pedro Sánchez teve o pior resultado de sempre nas eleições regionais na Andaluzia este domingo. O PP espanhol venceu as eleições, mas perdeu a maioria absoluta e vai ter de negociar com o Vox.
1: O PSOE elegeu 28 deputados, menos 2 do que tinha, conseguiu 22,7% dos votos numa região que foi historicamente socialista. Teve 37 anos consecutivos de governos do Partido Socialista Espanhol. Já o PP vinha da tal maioria absoluta inédita da direita na região, mas desta vez ficaram a faltar 2 deputados para o PP repetir o feito. Rita Lourenço.
5: O PP teve 41,5% dos votos, com isso conseguiu eleger 53 deputados, sendo que são necessários 55 para a maioria absoluta. A terceira força mais votada foi então o Vox, com 13,8%, elegeu assim mais um deputado, passando a ter 15 no Parlamento Regional. A outra surpresa da noite foi o crescimento do Adelante Andalucía, uma força de esquerda nacionalista que subiu de 2 para 8 deputados. Por outro lado, uma outra coligação de esquerda, o PUR Andalucía, manteve os mesmos 5 deputados que já tinha.
1: Rita, o fim da maioria absoluta do PP significa que agora vai ser preciso fazer contas e também negociações pós-eleitorais.
5: Sim, isso quer dizer que o PP vai ter que negociar com o Vox. Já houve negociações entre os dois partidos na Extremadura e em Aragão, o que permitiu a entrada assim da extrema-direita em dois governos regionais em Espanha, porém não parece ser o que vai acontecer agora em Andaluzia, uma vez que nesta campanha o líder regional do PP, Juan Manuel Moreno, garantiu que seria inviável um governo de coligação com a extrema-direita e, para além disso, sempre foi crítico dos acordos assinados com o Vox.
1: Rita Lourenço, com os principais cenários políticos na Andaluzia, depois das eleições regionais deste domingo, as quartas eleições autonómicas em Espanha em menos de 5 meses.
0: São agora 8:06. Carla, que outras notícias estão em destaque nesta manhã de segunda-feira?
1: O controle de fronteiras no aeroporto do Porto registrou ontem tempos de espera superiores a 2 horas. A PSP justifica os atrasos com razões técnicas e informáticas e com a elevada dimensão de passageiros fora do espaço Schengen. Também houve atrasos nos aeroportos de Lisboa e de Faro. Donald Trump partilhou na Truth Social um mapa do Médio Oriente com a bandeira dos Estados Unidos. Na imagem, várias setas vermelhas apontam na direção do Irão. Esta publicação surge horas depois de Trump avisar o Irão de que o tempo está a esgotar-se e que, se Teherão não ceder às exigências dos Estados Unidos, não vai sobrar nada. Pelo menos 4 pessoas morreram e 20 ficaram feridas em ataques de retaliação da Ucrânia à Rússia. Este é um dos maiores ataques com drones de sempre. Atingiu várias regiões da Rússia, incluindo Moscovo. O presidente Zelensky afirma que estes ataques são justificados depois da Rússia ter atingido Kiev. A partir de quarta-feira, vão chegar a Portugal continental as temperaturas de verão. As máximas vão subir até 9 graus em todo o território nacional. Destaque para as previsões para Lisboa, onde as temperaturas poderão rondar os 30 graus até sexta-feira. Em Faro, os termómetros chegam aos 28. As temperaturas mais baixas vão verificar-se no Porto, onde a máxima na quarta-feira vai ser de 22 graus.
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0: Momentos de glória.
1: Ora bem, hoje começamos com uma indignação de Gustavo Santos.
2: Tão bom.
3: É inadmissível que um canal de desporto como a Sport TV, um canal que eu pago mensalmente e cuja prioridade deveria ser a promoção à prática de atividade física como pilar da saúde, é inaceitável, repito, que passe tanto tempo e de uma forma tão ridícula.
1: Aqui?
0: Aqui.
1: Não,
0: aqui.
1: Não, está bem, o som está bem cortado. Tá, muito tá, bem.
2: Aqui.
1: O que é que, é
2: o que é que eles passam? Aceitável?
1: O que é ridículo?
2: Então não promovem
1: que é que a Sport TV, exatamente.
2: Não promovem a atividade física, não sei.
1: Vamos ouvir.
3: A fazer promoção a bolachas da marca Oreo.
0: Ah. O horror.
1: O horror.
0: Percebo.
1: Não, mas que haja alguém com coragem para colocar estes
0: isto?
1: Grandes
0: sim, sim, sim.
1: temas
0: claro.
1: Da humanidade, grandes
0: na
1: problemas.
0: Na praça pública.
1: Na praça pública.
0: A discussão? Está aberta
1: a discussão. Está aberta?
2: Como é que é? Um bolachas no canal de desporto.
1: E se for de outra marca
0: e
1: com Oreo?
0: Bolacha Maria.
1: Mas das brancas ou das escuras?
0: Uhum.
1: Há várias Oreo, não é?
0: Eu gosto mais Maria.
1: Não, que haja alguém que faça isto. Mas isto anda tudo ligado, de facto, porque, curiosamente, as bolachas Oreo são as protagonistas de algumas coisas também que se passam nos balneários de futebol, nomeadamente da seleção, e é Bruno Fernandes que tem uma história para contar.
4: Eu queria que tu contasses aí à malta o que é que tu fizeste na seleção, que mandaste um gajo que jogava na tua posição, né, no meio campo, deste-lhe qualquer coisa para ele comer, que sabias que estava estragada, ele acabou por te ficar lixado, digamos assim, da barriga, não pôde jogar e tu acabaste por jogar no lugar dele. Pá, e consideravelmente um dos teus grandes amigos, e tu fizeste-lhe isso com aquelas tuas bolachas Oreo de chocolate branco, mas isso aí vou deixar para tu contares o resto, como é que se deu este grande incidente. Um grande abraço, sabes que te adoro muito, estamos sempre juntos e estamos aqui para a luta como sempre. Um grande abraço, tudo bom.
1: Ora bem, na pesquisa que fiz eu cheguei a Francisco Ramos, como sempre o destinatário

0: Oreo mais uma vez aqui no centro, no centro da questão.
1: Não, não, as bolachas enfim. Oreo estão em toda, são tipo o Forrest Gump das bolachas.
0: Exato.
1: Estão presentes
0: os
1: nos grandes,
0: grandes
1: momentos.
0: Exatamente, sem saber como às vezes não estão. Ora bem, Preto Frazão de Chega também queria fazer uma denúncia. Ele foi com um saco cheio de garrafas de plástico vazias, uma daquelas novas máquinas do Sistema Volta, para receber de volta os 10 cêntimos
2: por garrafa,
0: por garrafa que se paga. E ele queria denunciar que não funciona. Bom, vamos ver como é que correu.
2: Vamos ver.
3: Olá, meu amigo, não sei se já passou por esta experiência, mas eu estou aqui a tentar recuperar vários 10 cêntimos de garrafas de água e pronto, já tenho aqui 30 cêntimos, uma grande fortuna, mas que é dinheiro nos dias de hoje, não podemos desperdiçar nada, principalmente quem é pai de uma família numerosa. Estou a tentar devolver uma garrafa e o que é que ela diz? Garrafa não aceito. Vejam, a garrafa está perfeitamente íntegra, não tem nenhum problema, tem rótulo, tem tudo. Eu meto a garrafa. Agora deu. Vá lá, agora deu. Vamos ver esta agora, vamos ver se dá. Esta também dá. Esta também dá. Esta também dá. Está a dar. Oi! Vamos ver. Pronto, esta não deu. Esta não deu, mas tem aqui o símbolo. Olha lá. Não. Epá, isto olha, realmente. Ou não? É não. Já nem sei se isto tem símbolo, se não tem símbolo. Epá, olha, não dá, esta não dá. Isto é uma garrafa. Isto é uma garrafa. Tem, é uma garrafa de plástico.
2: Já nem estou a ver bem.
3: Olha, agora está a mandar vir comigo. O que é que se passa aqui?
1: Não é único.
3: Pá, isto realmente, o que os gajos inventam para ficar com o dinheiro da malta, é impressionante.
0: Ora bem, vamos aqui fazer umas
2: ainda
0: contas.
2: Ainda não testei,
0: não é?
2: Ainda não testei.
0: Pedro Frazão já também tinha não. 30 cêntimos quando começou o vídeo, portanto três garrafas já tinham passado. Depois houve 5 garrafas que foram ao site, portanto já são 8. Depois houve uma nona, não é? Que ele nem sabe se tinha símbolo para ser ao site ou não, porque há garrafas antes deste sistema e as garrafas depois deste sistema. É preciso ver se tem lá o símbolozinho, porque
1: volta.
0: A máquina deteta, claro.
2: Isto é
0: só de estar 10 cêntimos se tu os pagaste na compra, não é? Conclusão, portanto, 8 entraram. Nona não entrou, mas não se sabe se era legítima ou não era. Conclusão, isto é um esquema para sacar dinheiro à malta.
2: Não, mas repara, eu percebo o Pedro Frazão, às vezes isto também nos acontece ou com animais ou com filhos pequenos. Ah, ele nunca faz isto. E depois quando está ao pé de uma pessoa, ou no caso quando se está a gravar,
1: quando está
2: altera
1: a gravar.
2: O comportamento. Isto acontece.
0: Acontece.
2: Nós sabemos que isto acontece.
0: Olhem, por estas e por outras é que Filipa Pinto, deputada do Livre, resume isto tudo.
4: Muito obrigado, Sr. Ministro. Vou dar agora a palavra à Sra. Deputada Filipa Pinto, do Chega. Dispõe de até 6 minutos. Do Livre, desculpe. Filipa Pinto, do Livre. Dispõe de até 6 minutos.
5: Não me ofenda, Sr. Presidente.
0: E pronto.

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1: Muito bom dia, são 8:17. Para conhecermos o tema do contracorrente, depois já sabe, para entrar em direto só tem de ligar para nós, 910024185, é o número que também pode usar para nos enviar a sua mensagem de voz pelo WhatsApp. Se preferir, deixe os seus comentários nas redes sociais ou no site do Observador. Carla.
2: As esquadras comem polícias e provocam uma falsa sensação de segurança. É o que defende há anos a direção da PSP. Agora, em 2026, o escândalo da Esquadra do Rato vai permitir à tutela avançar com o fecho de esquadras? Ou será que depois de esquadra fechada colocam-se trancas nas polémicas envolvendo agentes? Bom dia, Helena Matos. É disso que vamos falar hoje no Contracorrente.
3: Sim, é mesmo disso. Aliás, este é um assunto que em 2022 a questão do fecho de esquadras causou bastante polémica, passou então por uma proposta de Magina da Silva que estava à frente da PSP e agora vemos a ideia a ser repegada por Luís Neves, o Ministro da Administração Interna. O que é curioso é pensarmos que esta ideia do fecho de alguns serviços tem sido em Portugal a solução para quando algo corre muito mal

0: com esses serviços. Vimos isso a acontecer com o SEF. É? Com a morte daquele cidadão ucraniano nas instalações do SEF no aeroporto de Lisboa, e agora temos aqui também uma proposta do fecho de algumas esquadras. Pode dizer-se que não é necessariamente a mesma coisa, porque desde, quer dizer, verbalizou-se em 2022, foi verbalizado em 2022, mas a questão é que a PSP considera aos seus superiores hierárquicos que Portugal tem esquadras a mais. Aliás, à época, em 2022, foram feitas comparações com o número de esquadras, porque, por exemplo, tem Madrid, que é uma cidade em que, de facto, existe muitos agentes na rua, muitos agentes da polícia local em Madrid, na rua. Noutras cidades europeias nós vamos e vemos bastante mais polícia, e o que nos dizem é que, por exemplo, Lisboa, que tem mais de 1 milhão de habitantes, tem 64 esquadras, o que é manifestamente mais, mesmo muito mais, que as 36 instalações policiais que tem Madrid, que tem 8 milhões de habitantes. Eu aqui estou a dar números que foram apresentados em 2022 por Magina da Silva. Neste momento, esta é óbvio que isto que seria uma intenção a propósito, ou cavalgando a questão do escândalo da Esquadra do Rato, vai, de alguma forma, pensa-se que avançar esta reorganização das esquadras nas áreas urbanas de Lisboa e Porto. É curioso porque, na altura, em 2022, Magina da Silva, que estava à frente da PSP, disse que para manter uma esquadra a funcionar eram precisos pelo menos 14 agentes. Agora, Luís Neves, em 2026, diz-nos que para manter uma esquadra a funcionar são necessários 30 agentes. O que é que terá acontecido aqui pelo meio é também algo que vamos tentar perceber, e também um outro assunto, e que passa pelo seguinte: durante, estou a pensar, 2021, a partir de 2019, os concursos para agentes da PSP começaram a ficar vazios. E porque começaram a ficar vazios, falou-se dos problemas da habitação, dos problemas da falta de atratividade da carreira. Bem, fosse pelo que fosse, as normas para os candidatos se apresentarem foram sendo modificadas. Em que medida é que essa alteração dos critérios de admissão na PSP vieram a ter influência em alguns dos tristes casos que viemos a conhecer depois? É também uma das perguntas que queremos fazer neste contracorrente de hoje. Basicamente, a pergunta será: as esquadras vão fechar e os agentes vão mesmo para a rua? É que esta é também outra parte da questão, é que passam a vida a prometer-nos nos mais diferentes serviços que agora é que vai ser, agora é que vamos ser atendidos, agora é que vamos ver os funcionários, e depois naquela terra de ninguém, onde estarão boa parte dos prestadores de serviços públicos, a verdade é que nós não os vemos. Com a PSP vamos ver o que é que vai acontecer, mas a pergunta é mesmo essa: será que, como diziam os responsáveis da PSP aqui há alguns anos, as esquadras comem polícias? Acho que é uma boa pergunta.
1: É uma ótima pergunta. Depois das 10 vamos
0: responder. E não me interrompeste nunca. Quer dizer que não esgotei o meu tempo.
1: Não,
0: ou seja,
1: ótima.
0: Que usei-o com muita cautela e ponderação. Aqui não se come tempo.
1: Como sempre.
0: Até já.
1: Como sempre. Até já, Helena.
0: Até já. Até já.
1: Passa parte do Contracorrente. Ligue 910024185 e entre em direto depois do Jornal das 10. Se não puder, envie-nos a sua mensagem de voz através do WhatsApp, ou então deixe os seus comentários nas nossas redes sociais ou no nosso site. Muito bom dia, 8h22.

0: Este é o som do Bom, Mau e o Vilão, da Rádio Observador, sempre com Miguel Pinheiro. Fala, Miguel, bom dia.
1: Bom dia.
0: Bom dia. O teu bom esteve a ver televisão.
1: É, são os telespectadores portugueses. Como se lembram as pessoas que nos ouvem, na semana passada, eu falei aqui da carta aberta assinada por alguns trabalhadores da RTP que exigiam que a televisão pública não participasse nem transmitisse o Festival Eurovisão da Canção como forma de protesto contra a participação de Israel. Ora, este fim de semana a RTP transmitiu mesmo a Eurovisão e, apesar de não haver nenhum português a concorrer, porque nós não passámos das meias finais, portanto não houve os representantes portugueses, não foram à final, mas mesmo assim o programa teve audiências muito razoáveis, com um share de 11,2 e com uma audiência média de 465 mil telespectadores. Além disso, os portugueses mostraram aquilo que pensam sobre o que se está a passar no mundo. A canção mais votada pelo público foi a de Israel. Mais uma vez, o júri especialista pôs Israel lá para baixo e depois, quando chegou a altura do público votar, Israel subiu. Eu sei que há muita gente que diz: não, isto é Israel a manipular os votos do público, conseguem assim, com um software, manipular. Bem, eu só gostava de chamar a atenção que, se foi assim, então não foi só Israel, porque quem ficou em segundo lugar foi a Ucrânia. Portanto, teremos tido também os ucranianos a manipularem a votação. De qualquer forma, público português, Israel em primeiro, Ucrânia em segundo, mostraram aquilo que pensam sobre o que anda por aí, e é mais uma prova de que nunca nos devemos deixar impressionar excessivamente por cartas abertas.
2: Claro, os manipuladores são sempre os outros,
1: não é? Sempre. Agora, claro, dizes-me assim: estamos a misturar a política com arte. Estamos.
2: Coisa nova, não é?
1: Sim, realmente acontece.
0: Miguel, o teu mal está mais gordo.
1: Está sempre mais gordo, sempre mais gordo. E prometo que vou deixar os comentários autobiográficos agora mais para outras coisas. Vamos nos focar. O mau é o Estado. Nós ficámos agora a saber que no primeiro trimestre do ano batemos mais um recorde incrível. O número de pessoas que trabalha para o Estado chegou aos 767.094. São mais 8.058 funcionários públicos do que há um ano. Isto está sempre a subir, mas mesmo assim, pelos vistos, não é suficiente. Não é suficiente. Este fim de semana nós ficámos a saber que a Comissão Nacional de Proteção de Dados, que tinha aplicado 90 multas em 2023, no ano passado apenas conseguiu aplicar duas.
0: Duas!
1: Num ano inteirinho. Parece que abriu, há ali uns números um bocadinho confusos, se eu bem percebi, abriu 2037 processos de averiguação, 88 processos de contra-ordenacionais, mas só aplicou duas multas. Nós criámos uma entidade inteira cujo trabalho ao longo de um ano foi aplicar duas multas.
2: É o famoso RGPD que está aqui em causa, não é?
1: Não, se estão-nos a chatear com o RGPD por tudo e por nada, uma pessoa não pode acordar de manhã que não lhe falem do RGPD, mas enfim. Porquê que isto aconteceu? Duas multas. Porque, segundo os responsáveis da Comissão Nacional de Proteção de Dados, não há pessoal suficiente. Não há pessoal suficiente. E, portanto, em vez de 767.094 funcionários, o nosso Estado precisa rapidamente continuar a crescer. Não sei se para 767.200, se para 767.300. Enfim, mas de certeza que nessa altura, com mais umas dezenas de funcionários, a Comissão Nacional de Proteção de Dados conseguirá aplicar, sei lá, 20 multas em vez de duas, talvez, e então nessa altura seremos um país de progresso e de riqueza. Ou então, se calhar, pensando bem, eu estava aqui e estava a pensar, se calhar o que é preciso é que trabalhemos todos para o Estado. Eu acho que, se formos todos trabalhar para o Estado, se calhar isto vai funcionar bem. Depois já não há ninguém para multar, não é? Porque vamos ser todos incríveis. E não, também há entidades públicas a serem multadas pela Comissão. Eu acho, aliás, tenho ideia, não quero jurar, que uma multa foi para uma entidade privada e a outra foi para uma entidade pública, acho eu.
2: Ao menos é democrata isso.
1: Ah, claro, isto não é feito à balda, ao Paulo.
2: Claro.
1: Andamos a brincar ou quê? São só duas multas, mas são perfeitinhas.
2: São muito boas.
1: Cuidado, como é óbvio.
0: Enfim. Quem é o teu vilão?
1: Olha, o meu vilão é José Luís Carneiro, que está cada vez mais parecido com Pedro Sánchez. Aqui há uns tempos, o líder do PS português foi a Barcelona participar num encontro internacional da esquerda e fez questão de aparecer num vídeo com o primeiro-ministro espanhol em que dizia que ele, vou citar, é uma inspiração pela forma como tem liderado uma agenda progressista que se preocupa com a prosperidade e o bem-estar e é um exemplo para todos os socialistas democráticos. E, pelos vistos, isto era mesmo para levar a sério, porque este fim de semana José Luís Carneiro fez lembrar Pedro Sánchez ao falar sobre o uso da base das Lajes pelo governo americano. Como se sabe, Sánchez proibiu os Estados Unidos de utilizarem bases espanholas e agora, na sequência de umas declarações informais de Marco Rubio, que disse a um jornalista que Portugal aceitou disponibilizar as Lajes mesmo antes de os americanos pedirem, José Luís Carneiro veio dizer que o governo colocou Portugal numa posição lamentável e o PS chamou o ministro dos Negócios Estrangeiros à Assembleia da República. E o líder parlamentar do PS, Eurico Brilhante Dias, até disse que estamos perante uma humilhação à escala planetária. Ok? Perceberam bem? E, pelos vistos, sou forçado a concluir que não é só quando Pedro Nuno Santos é líder que o PS entra em competição com o Bloco de Esquerda.
2: Enfim, os ventos que vêm de Espanha, não é? Sempre, sempre inspiradores.
1: É, sempre, sempre, sempre. E olha, e que bem que lá está a correr, como se viu ainda este fim de semana nas eleições na Andaluzia, o caminho do futuro é imitar Pedro Sánchez, sem dúvida. Vamos a isso, PS.
0: Vamos ao resumo. O bom desta segunda-feira são os telespectadores portugueses, o mau é o estádio, o vilão de hoje é José Luís Carneiro, foram as escolhas do Miguel Pinheiro, nas manhãs 360 e que também pode ouvir em podcast.
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0: São 8h31, é hora da síntese de notícias da Rádio Observador, que também pode ouvir no nosso canal do WhatsApp. Carla?
7: O julgamento da morte de Odair Muniz entra hoje nas alegações finais, 7 meses depois de ter começado. Para hoje está prevista ainda a audição de uma última testemunha, uma inspetora da Polícia Judiciária. O julgamento começou em outubro, até agora tem ficado marcado por versões contraditórias em causa a alegada posse de uma faca por parte de Odair Muniz. A sessão começa às 9h15 da manhã no Tribunal de Sintra. A Direção-Geral da Saúde deixa uma mensagem de tranquilidade depois de um canadiano infectado com antivírus ter estado em contato com portugueses. Este homem viajou a bordo de um avião de repatriamento com 12 portugueses a bordo. A DGS garante que não há risco acrescido para Portugal e lembra que a transmissão de antivírus pessoa a pessoa é rara. As autoridades de saúde indicam também que os passageiros e a tripulação usaram máscaras respiratórias durante a viagem. Rui Costa quebra o silêncio e garante que José Mourinho é treinador do Benfica, até prova em contrário. O presidente dos encarnados afasta para já o nome de Marco Silva, questionado sobre se esse nome está em cima da mesa, responde claro que não. Declarações ontem à noite à RTP, depois da final da Taça de Portugal em futebol feminino. Rui Costa reconhece também que esta época ficou aquém das expectativas e adianta que esta semana vai dar explicações aos benfiquistas.

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6: E esta manhã temos rankings, burocracias, lentidões, razões de queixa, mas vamos começar pelo congresso do CDS deste fim de semana. Bruno, esta manhã dizias que isto era uma espécie de prova de vida do partido.
7: É, o partido que tem feito nos últimos anos, e graças a Nuno Melo, há que lhe reconhecer esse mérito, é um verdadeiro teste de sobrevivência política. E aí, sem dúvida, que Nuno Melo, com a sua estratégia, que pode ser e certamente será criticável por, até dentro do partido, conseguiu trazer o partido à tona, porque o partido tinha desaparecido do Parlamento. Pode-se criticar a solução, pode-se dizer que, estando dentro da AD, não se conhece, não se consegue perceber bem qual é que é a força e a autonomia do CDS, mas a verdade é que o CDS está no governo, faz parte da coligação que governa, tem uma capacidade para influenciar políticas que de outra forma não teria, até porque lá estava fora do Parlamento, e aqui percebeu-se neste Congresso que a narrativa ensaiada pela liderança de Nuno Melo é de dizer que, no fundo, o que está em causa não é tanto, para a liderança do CDS, não é tanto o próprio partido, mas é o interesse do país. Ou seja, dizer que a solução AD, mais do que ser uma forma, uma boia de salvação para o partido, é importante para o país. É essa, no fundo, a narrativa que Nuno Melo e a atual direção do CDS tentaram impor neste Congresso. Quase que passando a ideia de que o CDS está a sacrificar em prol do bem do país, que o melhor para o país é um governo não só do PSD, mas um governo de coligação, um governo da AD. E eu creio que é difícil, olhando para o passado recente do partido, contrariar esta ideia. Daí também a votação norte-coreana, a aprovação norte-coreana da atual direção. Nuno Melo tentou passar esta ideia de que a AD vale mais do que os dois partidos sozinhos e que isso não beneficia apenas o CDS, beneficia também o PSD e beneficia, por extensão, o país. A questão que permanece e aquilo que fica sem saber é quanto é que vale o CDS sozinho. para o Nuno Melo, isso não é o mais importante. É até uma questão um pouco fútil, um pouco bizantina. Não vale a pena estarmos aqui a discutir a ideia de Nuno Melo quanto é que vale o CDS, porque a verdade é que o CDS está no poder. Mas essa questão, mais cedo ou mais tarde, vai pôr-se ao partido. Numa ou noutra circunstância, isso irá acontecer. Foi um pouco essa ideia de Manuel Monteiro, que terá sido assim dos antigos líderes, que até fez uma piada, aquele a aparecer no Congresso. Ele estava a dizer que dizia-se que os pesos pesados não iam aparecer, tinham que aparecer os pesos leves. Eu acho que até Manuel Monteiro é uma boa reserva do partido, e a ideia dele é também, não atacando a solução AD e de concorrer em a coligação, é importante que o partido, para Manuel Monteiro, mantenha alguma autonomia estratégica para, assim que for necessário, ou quando for necessário, ele usou a metáfora das chaves do carro, pegar nas chaves do carro e fazer-se à estrada sozinho. Dentro da direção do CDS, a ideia é que isso não é o mais importante, a afirmação dessa autonomia estratégica, porque em primeiro lugar estão os interesses do país. Olhando para o Congresso, para a participação, e não só neste Congresso, nos últimos anos, o que vemos realmente é um partido pouco dinâmico, muito pressionado pelos outros partidos que surgiram à direita e que ocuparam o mercado eleitoral existente, que era também o do CDS, e que em alguns momentos históricos cresceu bastante o CDS com esse eleitorado. Um eleitorado que no setor mais populista foi engolido e até cresceu muito mais com o Chega, e que ali na ala liberal, por assim dizer, foi ocupado pela Iniciativa Liberal. Isso representa, de facto, uma questão de existencial para o CDS. Sim. E que não se vai esclarecer enquanto aliás, para o CDS, e que não se vai esclarecer enquanto o CDS não concorrer sozinho. A estratégia aqui...
8: Sim. Bruno. Eu confesso que, assistindo ao Congresso CDS e tendo um bocadinho de memória do que aconteceu com outros partidos, às vezes interrogo-me, de facto, não é se o CDS vai ou não em listas próprias. É porque que o CDS não faz aquilo que outros partidos fizeram aqui há umas décadas atrás, e que foram partidos que chegaram a ser importantes e com pessoas importantes lá dentro. Por exemplo, no dia 7 de novembro de 1981, houve um partido que resolveu os seus problemas convocando um jantar e autodissolvendo. E esse partido deu um líder do Partido, dois líderes do Partido Socialista e um Presidente da República, mas pelo Partido Socialista. Estou a falar do movimento da esquerda socialista, uma coisa chamada MES, de onde saíram Jorge Sampaio, o João Cravinho, o Ferro Rodrigues, enfim, e outras figuras. Estas foram aquelas que tiveram mais destaque, talvez, nos anos, mas Agostinho Roseta, Titónio Pereira, Jamanel Galvão Teles e por aí adiante, Augusto Mateus. Toda esta gente reuniu-se um dia e disse: olha, não estamos aqui já a fazer nada, já valemos pouco eleitoralmente, o melhor é autodissolver-nos. Aliás, houve uma outra formação, que também, várias outras formações, é que aconteceu o mesmo, sei lá, uma coisa, mas tipo, talvez com menos peso institucional do que o MES. E o CDS, confesso que talvez, epá, de facto, a AD não tem corpo como a AD, é verdadeiramente o PSD com um brinco, digamos assim, e o CDS cada vez representa menos, portanto, e por isso talvez ficasse o PSD mais forte e mais coerente do que ter esta multiplicação de partidos que já hoje representam muito pouco. Eu, enfim, é a minha sensação. Eu sei que isto, para um partido histórico como o CDS, e que teve as figuras que o CDS teve ao longo da história, é um bocado...
6: chocante.
8: Mexe muito com a memória, mexe muito com as
7: identidades. Claro, porque estamos a falar o exemplo que estavas todas a dar. Pá, mas o exemplo que estavas a dar do...
9: Mas depois é a realidade, não é?
8: A realidade é a realidade.
9: Estão
8: a
9: dizer, só vive de passado quem é o dono de um museu, não é?
7: E se, de facto, os interesses do país devem estar à frente, no topo da prioridade do CDS, essa possibilidade da autodissolução do partido tem de estar na mesa de uma forma, eu diria até, sem complexo e sem grandes dramas. Mas eu percebo que não é a mesma coisa um partido que se dissolve no início, vá, praticamente, da democracia, e um partido com a história do CDS optar agora por essa solução. Seria diferente, mas, no entanto, acho que devia estar, sem dramas, devia estar em cima da mesa. Porque a verdade é esta, até que o CDS vá à luta sozinho, se faça à estrada, para usar a expressão de Manuel Monteiro, não se sabe exatamente o que é que vale neste momento.
6: Que nota dás para...
7: Eu vou dar uma nota a Nuno Melo, porque, apesar de tudo, ele conseguiu trazer o CDS, recuperar o CDS minimamente, para ter alguma influência, e terão de ser também outras correntes dentro do partido a mostrar que existem alternativas a esta visão de Nuno Melo. Vou dar um 12.
6: Um 12, então, para o presidente do CDS. Luís, também queres dar nota a uma pessoa, ao procurador António Leitão? O nome pode não ser assim muito conhecido dos portugueses, mas se dissermos que é o representante do Estado no julgamento de Sócrates, neste julgamento que Sócrates, nesta queixa que Sócrates apresentou contra o Estado português, ficamos a perceber, a situar a figura.
10: Exatamente. O procurador António Beirão descobriu que ninguém tem dúvida de que o autor, o senhor engenheiro, foi objeto de uma campanha que foi um verdadeiro assassinato de caráter. E queremos que em Portugal ninguém foi objeto de uma campanha com esta violência. Bem, eu fiquei estupefacto logo com o ninguém tem dúvida. Eu duvido que muita gente saiba do que é que o Dr. António Beirão está a falar. E porquê? Porque, não houve nenhuma campanha, não é? A declaração do Dr. António Beirão é para a comunicação social, é para avisar os mídia. Eu duvido que muita gente perceba o que é que ele está a querer dizer. Não houve nenhuma campanha, houve notícias, houve todas notícias, parece-me a mim, com interesse público, óbvio. E quando o Dr. António Beirão fala de assassinato de caráter, o que me parece é que o Dr. António Beirão está a assassinar a credibilidade, e na opinião de muita gente, a pouca credibilidade que o Ministério Público ainda tem, e que uma parte dela reconquistou com a acusação da Operação Marquês. Fiquei com a sensação que o Procurador-Geral Adjunto António Beirão é um daqueles juristas que entende que era possível isolar o processo Marquês numa espécie de cápsula do tempo. Portanto, o Ministério Público detinha um ex-primeiro-ministro em novembro de 2014, ficava preso durante 9 meses, e fazíamos todos um fast-forward até outubro de 2017 para o Ministério Público deduzir a acusação sem nenhuma espécie de notícia sobre essa matéria. E só então é que seria possível noticiar tudo, e nessa altura, depois de noticiarmos tudo o que a acusação diz sobre o José Sócrates, enfim, nessa altura já não seria assassinato de caráter. É óbvio que isso não é possível em nenhuma democracia avançada, e também me parece claro que o Dr. António Beirão desconhece a jurisprudência do Tribunal Europeu dos Direitos Humanos, que diz precisamente que, se existir interesse público na informação a divulgar e se a mesma não prejudicar a investigação em curso, como não prejudicou, o interesse público sobrepõe-se ao segredo de justiça. Mas como o Dr. António Beirão está enclausurado no mosteiro dos tribunais administrativos, é capaz de não dominar essa matéria. Mas vamos lá ver alguns factos verdadeiros, só para terminar, sobre o que é o alegado assassinato de caráter. Então, um ex-primeiro-ministro revela pela primeira vez que sempre teve dificuldades financeiras, estou a citar, e que, ao contrário do que ele próprio divulgou, por toda a gente, por todo o mundo, por todos os jornalistas, por todos os colegas do partido, não vivia de uma fortuna do Wolframio, que a mãe herdou, e que afinal essa fortuna nunca existiu. Mais, o senhor engenheiro viveu durante anos, inclusive em São Bento, de empréstimo do seu melhor amigo, que ninguém conhecia, refira-se. Pior, afinal, o melhor amigo, também é engenheiro, emprestava-lhe dinheiro, uma base semanada, mensalidade, e trabalhava com um grupo de obras públicas e construção civil que tinha contratos milhões com o Estado. E só mais alguns factos: o senhor engenheiro nunca pagou um cêntimo ao seu melhor amigo. O seu melhor amigo comprou-lhe uma casa para ele viver em Paris, enquanto ajudava a pagar as contas do senhor engenheiro e da sua família. O seu amigo ainda financiou a compra de milhares de cópias do primeiro livro do senhor engenheiro, porque ele tinha o sonho de ver um livro nos tops. Enfim, entre tantos e tantos outros pormenores. E por isso é a pergunta que é de subfacção, assassinato de caráter. Então, e os inúmeros de entrevistas e artigos de opinião que o senhor engenheiro publicou na comunicação social e que nem sequer conseguiram convencer os seus ex-ministros e as camaradas do partido, como António Costa, tanto que até o senhor engenheiro teve de renunciar à sua militância do Partido Socialista. Eu, para terminar, eu compreendo bem o raciocínio jurídico do Dr. Beirão. Ele está a tentar dizer ao tribunal: ó, senhor doutor juiz, se existir dano, o Estado não teve nada a ver com isso, foram os malandros dos jornalistas. Mas, enfim, como é próprio dos juristas que pensam que a justiça devia ser sempre à porta fechada, o senhor procurador António Beirão esqueceu-se que a comunicação social estava perdendo e, portanto, está a expor o Ministério Público ao ridículo. E, portanto, eu conto ter o Sr. Dr. António Beirão como, em breve, como testemunha abonatória do Sr. Engenheiro em qualquer julgamento que ele venha a ser alvo.
6: Portanto, vais dar uma nota negativa ao Procurador?
10: Vou dar uma nota, porque é o novo BFF do Sr. Engenheiro, ao lado, aliás, agora no altar que o Sr. Engenheiro tem lá na Ericeira, tinha o Dr. Ivo Rosa sozinho, agora já tem o seu lado, já tem um lugar para pôr o Sr. Dr. António Beirão. Vou-lhe dar um 2, um lhe dou 0, porque estou bem disposto hoje.
6: É segunda-feira, é um dia de muito boa disposição. Claro. Paulo, também ficaste bem disposto
9: muito
6: quando
9: bem disposto.
6: Leste a entrevista de Manuel Dias, que é o presidente da Agência para a Reforma Tecnológica do Estado.
9: Olha, fiquei bem disposto por aquilo que ele disse, mal disposto por aquilo que implica, não é? Sim. Mas eu tenho vindo a ficar muito bem disposto nos últimos dias, aqui uma sessão de duas ou três coisas. Na sexta-feira ficámos a saber que o Estado bateu um novo recorde de funcionários públicos, 767.094, são mais 8 mil e uns picos do que há um ano. Há 10 anos que sucessivamente, trimestre após trimestre, o Estado vai batendo recordes de funcionários públicos. A grande questão é, se nós temos há 10 anos uma degradação visível de tantos serviços públicos, o que é feito a estes funcionários? Eu continuo a defender uma tese, há de haver um buraco, algures, em Portugal, por onde vão caindo funcionários públicos e desaparecem, porque eles não se veem. Depois, durante o fim de semana, tivemos notícias constantes sobre mais problemas nos sistemas de controle de passaportes nos aeroportos. Houve casos em que, neste caso, para as pessoas saírem do país, mais de 2 horas no controle de segurança. Porquê? Porque o sistema não funciona, o novo sistema que foi instalado há cerca de um ano. E a única coisa positiva nesta sequência é, de facto, são as declarações de Manuel Dias. Manuel Dias é o chamado CTO do Estado, é um cargo novo criado por este governo. Foi criada a ARTE. A ARTE é a Agência para a Reforma Tecnológica do Estado. Manuel Dias dirige a ARTE e é o responsável tecnológico por esta área. Ele fala ao Expresso, ao podcast, o CEO ou o CEO é o limite, se quiserem. E diz duas ou três coisas que, antes de mais, só uma nota. Eu fico sempre com alguma admiração por pessoas que têm uma vida confortável e bem-sucedida no setor privado. Manuel Dias esteve na EFASEC, esteve na OutSystems, que é uma das tecnológicas mais conceituadas, é um dos unicórnios portugueses, esteve na Microsoft, e que, no fundo, a meio da sua carreira, decidem deixar esses lugares e aceitam lugares no Estado, sabendo ao que vão, e sabendo também que não só vão ganhar uma percentagem relativamente pequena, certamente, do ordenado que têm no privado, como se vão meter em trabalhos. Mas há aqui um espírito de missão que eu admiro. E o que é que Manuel Dias diz, cerca de quê? Meio ano, talvez, um pouco mais de ter assumido este cargo. Diz que o surpreendeu a burocracia do Estado. E ele, perante problemas que vai encontrando, diz ele: eu já pensei algumas vezes que isto no privado resolvia-se em semanas. E ele sabe do que fala, porque ele esteve no privado durante décadas a resolver questões tecnológicas e de processos e de gestão de empresas, de organizações e por aí fora. E, portanto, ele sabe bem do que fala quando diz que isto resolvia em semanas. E ele diz que os maiores bloqueios continuam a ser a contratação pública, isto é, a forma como o Estado faz as suas compras, gera os seus contratos ou os contratos que pede a privados, e a qualificação das pessoas. A tecnologia, enfim, nós estamos a ver nos aeroportos que só a tecnologia não resolve nada, porque se não houver pessoas depois capazes para operar aquilo ou para olhar para o sistema com rapidez, a coisa não funciona. O que eu gostava de saber é se estas pessoas que têm entrado aos milhares desde há 10 anos para cá no Estado, se têm a tal qualificação que é necessária. Eu arrisco dizer que não, que nada está a mudar a esse nível. Portanto, temos aqui um grande nó, porque o diagnóstico está mais que feito. Há pessoas capazes a dirigir estas entidades do Estado, mas depois também não podem fazer milagres, porque abaixo delas há procedimentos que são absolutamente kafkianos e que há mil e uma leis e regulamentos que impedem que as coisas sejam feitas de determinada maneira ou com alguma rapidez, e depois há sistemas de contratação para o Estado. Pessoas para o Estado continuam, basicamente, no século passado. E em relação a estas coisas não há milagres. Portanto, é aqui um misto de, enfim, agridoce entre aquilo que se vai passando e os diagnósticos que estão feitos e a lucidez de algumas pessoas no Estado. Queres uma nota
6: para
10: isto?
6: Sim, o que é que
10: olha,
6: preferes?
10: Olha, não sei, vamos, vou dar aqui uma nota a Manuel Dias, um 14, pela coragem, não só
9: enfim, da mudança e daquilo que ele está a fazer, mas também pela lucidez de ir dizendo estas coisas. Era bom era que, feitos estes diagnósticos agora, e o governo que o nomeou está em funções, portanto era bom que se começasse a mudar de procedimentos de contratação pública e pelo menos que estas pessoas novas que vão entrando para a função pública significassem de facto uma mudança de perfil.
6: Um acrescento e o passo seguinte. Ora, isto, José Manuel, até se liga muito com o tema que queres trazer aqui, que tem a ver com o muito respeitado ranking do Financial Times para as escolas de negócios portuguesas, que estão muito bem nesse ranking.
8: É verdade, tem sido um progresso iniciado há anos atrás, é um progresso onde participam, enfim, a liderança começou por ser duas escolas, que são as duas que estão melhor no ranking, portanto a Nova SBE e a Católica Business School, portanto duas escolas que cometem aquele pecado... sei lá como é que é de chamar, aquele pecado de terem nomes em inglês, não é?
9: Portanto, elas
8: concorrem no mercado global, são classificadas no mercado global, mas há quem entenda que não podem ter um nome que as identifique facilmente no mercado global. Mas, portanto, seja lá como for, a verdade é que nós temos já a Nova School of Business, nova na formação de executivos, no top 10, e temos a Católica com o seu melhor resultado sempre, e depois temos um conjunto de outras escolas que também têm feito progressos, a Escola do Isqueté, a Escola do ISEG, entrou este ano a Escola da Católica Porto, temos também a escola, o Porto Business School, portanto são muitas escolas que estão no top 100 e no top 50, de acordo com vários critérios, alguns deles até estão muito, muito perto do topo, como por exemplo a Nova SBE, no que diz à capacidade de acolhimento, é praticamente uma das melhores do mundo.
6: Tem uma bela paisagem, não é?
8: Claro, mas repara, aquilo corresponde a algo que levou tempo a fazer, já um projeto de muita ambição, que felizmente teve bons protagonistas, quer dizer, quer do lado de pessoas que arriscaram, do lado da Nova SBE e também uma Câmara Municipal que teve papel importante nisso, a Câmara de Cascais, na altura.
6: Portanto, houve problemas até na justiça com os terrenos.
8: Exatamente, porque depois há sempre gente, isto é aquela coisa tradicional, não se pode mexer em nada, não é? Portanto, tem que ficar tudo, nunca, not in my backyard, não no meu quintal, não perto de mim. Portanto, tem que sempre ficar com fazer qualquer coisa. Mas aquilo passou, venceu, triunfou. Hoje, quem acompanhou aquilo desde o princípio foi lá, eu ainda fui lá, ainda aquilo estava em obras, ver como é que aquilo ia ser e verificar que, por exemplo, apesar daquilo ter sido projetado com muita ambição, zonas que eram espaços de circulação, hoje em dia são utilizados para aulas, porque são tanto à procura e tanto dos alunos que vêm de todo o mundo, quer dizer, portanto não são só portugueses e no meio disto tudo, com aquela guerra bizantina com a reitoria da Nova, numa interpretação de uma lei qualquer e do Ministério Público e aquelas coisas à portuguesa, não é?
9: Uma lei dos anos 80, antes
8: sim, uma coisa
9: internet.
8: Qualquer, uma coisa inacreditável, que um reitor foi desencantar não sei onde depois tudo em guerra nos tribunais, aquilo continua, mais ou menos, não é? Portanto, enfim, mesmo assim, nós temos estas escolas que às vezes com avanços e recuos são triunfos, são bons sinais, são sinais que se podem fazer coisas boas em Portugal, muitas vezes contra aqueles que são sempre eternamente velhos do Restelo, mesmo neste caso sejam velhos de Carcavelos, ali na praia, a gritar sozinhos, não é?
9: Só uma nota sobre isso, Manuel, que, até porque acabei, enfim, de criticar a administração pública, a Nova SPE é uma instituição pública.
8: É uma instituição pública que tirou o partido da flexibilidade que existe, apesar de tudo, na administração pública.
9: Certo, e da criação de uma fundação, para se libertar de tudo aquilo que é enfim, que tem a ver com a burocracia, para poder contratar professores lá fora, pagar-lhes preços de mercado e por aí fora, teve que criar uma série de mecanismos para sair do jugo da...
8: Exatamente.
9: Olha,
8: e,
9: repara, da contratação
8: e há uma escola
9: pública,
8: que
9: é?
8: Fez também, que conseguiu, para se conseguir materializar, conseguiu fazer várias coisas, como ter muitos contratos com empresas privadas, ter muito mecenato privado.
9: Que horror.
8: Portanto, é uma mistura de muitas coisas e, por exemplo, ainda agora vi uma coisa, na semana passada era uma coisa que dizia, mas isto somos todos bebés, precisamos todos de uma mama seca, que foi alguém que protestava porque em escolas secundárias se permitia que entrassem empresas privadas a dar cursos e que esses cursos, crime dos crimes, tinham um custo, pagavam-se, tinha que se pagar por eles e que os pais ficavam, os pais coitadinhos não sabiam distinguir, ficavam baralhados, quer dizer... E já havia necessidade de pôr ministros, de escala para o ministro, muita agitação. Não é assim que... Quer dizer, os cidadãos têm que ser cidadãos crescidos. Eu, quando ouço estas coisas, lembro-me sempre do argumento de Salazar, que dizia que não se podia dar um voto livre a toda a gente porque as pessoas não sabiam votar. Eu às vezes não gosto do voto da maior parte das pessoas e depois fico que luto para a próxima tendo de mudá-lo, mas não é assim que as coisas funcionam, acho eu, não é assim que os países avançam. E isto, olha, vou dar uma nota boa, não só à Nova SPE, não só à Católica Business School, mas a todas essas escolas de negócios que fizeram um caminho e que perceberam que havia uma oportunidade e que, se nós temos, em alguns casos, boas transações e bom clima e boa capacidade de acolhimento, vamos tirar partido disso e subir nos rankings. Nós não estamos ainda no pódio, mas estamos a caminho do pódio, que é muito, muito, muito positivo. Então, portanto, olha, para este esforço coletivo destas escolas todas, vai um 16. Uma boa maneira de começar a semana, não é?
6: Excelente. Isto...
8: Excelente. A semana vai ter calor lá para o fim e tudo.
6: Pois é, para o meio, a partir de quarta.
8: Para o meio, fim, pá, exatamente.
10: Eu estou a ver que foi uma exceção à regra neste otimismo de segunda-feira, caramba.
6: Já vi,
8: não, a segunda-feira, pá, foi tudo muito sombrio. Vocês têm, quer dizer, portanto, não, também houve notas positivas, apesar de tudo.
6: Aqui fica. E ainda bem que terminamos com esta nota positiva e o vencedor é regressa mais logo na tarde política, já com os termómetros a subir.
5: Exatamente. E numa versão alargada, começa a seguir aos Jornal das 6, esta segunda-feira dou notas a Judite França, o António Costa e o Alexandre Borges.
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0: Olá, muito bom dia, boa semana com a Rádio Observador, são 9:01. Começamos com o antivírus. A Direção-Geral da Saúde rejeita alarmismo e garante que não há risco para Portugal, isto depois de um canadiano infectado ter estado num avião com 12 portugueses a bordo.
1: Os portugueses faziam parte da tripulação deste voo de repatriamento. A Direção-Geral da Saúde repete que a transmissão de antivírus pessoa a pessoa é rara e destaca que todos os passageiros deste voo estavam protegidos. Os esclarecimentos surgiram ontem à noite, depois do Canadá ter confirmado um caso de infecção por antivírus neste homem que seguia a bordo do aparelho. Estavam também no mesmo avião 12 tripulantes portugueses. Miguel Gato, a DGS, deixa uma mensagem de tranquilidade e descarta também riscos acrescidos.
2: Isto por duas razões, Carla. Segundo a DGS, o cidadão canadiano infectado terá tido sintomas apenas 4 dias depois do voo de repatriamento, pelo que não estava à data da viagem no período de transmissibilidade definido pelas orientações nacionais e também pela evidência científica. É o que escreve a Direção-Geral de Saúde, que também lembra que a transmissão pessoal do antivírus é considerada rara e ocorre sobretudo em situações de contacto prolongado e com exposição a secreções ou fluidos corporais, ao contrário do que acontece, por exemplo, com vírus como a Covid-19 ou a gripe de mais fácil contaminação. A segunda razão, a Direção-Geral da Saúde indica que os passageiros e a tripulação deste voo de repatriamento usaram máscaras respiratórias durante a viagem e também no final o avião acaba por ser descontaminado. Por tudo isto, a DGS descarta alarmismos e mantém que o risco para Portugal do antivírus continua a ser baixo.
1: Miguel Gato, com este esclarecimento da Direção-Geral da Saúde, que surgiu ontem à noite, o homem canadiano foi, entretanto, hospitalizado. No boletim mais recente, a Organização Mundial de Saúde mantém a avaliação de baixo risco para a saúde pública desde o início do surto de antivírus. No navio cruzeiro foram confirmados em laboratório 8 casos de infecção e registaram-se 3 mortes.
0: Donald Trump volta a recorrer às redes sociais para repetir as ameaças ao Irão. Desta vez partilhou um mapa do Médio Oriente pintado com a bandeira dos Estados Unidos.
1: Donald Trump fez ontem várias publicações na Truth Social com imagens criadas com recurso à inteligência artificial. Ontem à noite publicou um mapa do Médio Oriente com a bandeira norte-americana sobreposta sobre os vários países e várias setas vermelhas a apontar na direção do Irão. Esta publicação surge horas depois de Trump avisar o Irão que o tempo está a esgotar-se e que se Teherão não ceder às exigências dos Estados Unidos, não vai sobrar nada. Na análise, o especialista em relações internacionais, Miguel Baumgartner, entende que as opções de Donald Trump estão cada vez mais limitadas face ao elevado custo económico e também político deste conflito.
3: Faz um ataque maciço juntamente com Israel, que é uma coisa que poderá estar para acontecer.
1: Sim.
3: Se calhar um
1: já
3: ataque até mais cirúrgico.
1: Uhum.
3: Exato. Se calhar um ataque até mais cirúrgico. E até para provar, ou para tentar, digamos assim, de alguma forma, provocar uma nova ronda de negociações, ou então os Estados Unidos vão ter que aguardar, digamos assim, que os esforços do Paquistão e possivelmente também da China consigam de alguma forma levar o Irão a aceitar esse memorando de entendimento.
1: Análise de Miguel Baumgartner no gabinete de guerra desta manhã. Também ontem, Donald Trump e Benjamin Netanyahu falaram ao telefone e terão discutido a possibilidade de retomar os ataques conjuntos contra o Irão. O New York Times já tinha noticiado que estes ataques podem voltar a acontecer ainda esta semana.
0: Vamos ao futebol. Rui Costa garante que José Mourinho é treinador do Benfica, até prova em contrário. O presidente das Águias afasta para já o nome de Marco Silva e garante também que esta semana vai dar explicações sobre a época.
1: É a primeira vez que Rui Costa fala de viva voz, desde que começaram a surgir notícias sobre uma possível saída do José Mourinho para o Real Madrid. Em declarações à RTP, o presidente do Benfica afasta esse cenário para já e adianta que esta semana vai dar mais explicações sobre o que correu mal na época.
4: José Mourinho é treinador do Benfica, até a prova contrária, José Mourinho é treinador do Benfica.
5: Mas acha que ele vai aceitar a proposta de renovação?
4: Mas cabe a ele decidir, como é óbvio, como ele disse ontem, como transmitiu ontem, em relação a tudo o resto. Se permitem, eu esta semana falarei aos sócios do Benfica, explicarei a época, farei o balanço da época e depois então...
5: Sai insatisfeito com esta época?
4: Obviamente que sai insatisfeito. O Benfica, não sendo campeão, sai sempre insatisfeito, como é natural, como sai todos os benfiquistas.
1: Rui Costa, em declarações ontem à noite à RTP, depois da final da Taça de Portugal em futebol feminino entre Benfica e Porto, o presidente do Benfica afasta também o nome de Marco Silva, questionado sobre se essa questão se coloca, responde simplesmente, claro que não.
4: O treinador do Benfica, até a prova em contrário, chama-se
5: Ainda não
4: Mourinho.
5: Pensou em mais ninguém? Ninguém.
4: Obviamente que não, porque o treinador do Benfica é Mourinho.
5: Portanto, a questão de Marco Silva ainda não se coloca?
4: Claro que não.
1: O nome do atual treinador do Fulham tem sido apontado ao Benfica para suceder a José Mourinho. É uma hipótese que, para já, Rui Costa afasta. Certo é que Mourinho continua a fazer manchetes em Espanha.
0: São 9:06, já a seguir o explicador. Vamos fazer o balanço de um ano de governo com Hugo Soares, do PSD, e Eurico Brilhante Dias, do PS. Primeiro, Carla, tempo para as outras notícias que estão em destaque.
1: Duas mulheres foram esta madrugada atingidas a tiro em Camarate, no concelho de Loures. Foram transportadas para o Hospital de São José, em Lisboa. Não correm perigo de vida. Segundo adianta uma fonte do Comando Metropolitano de Lisboa, da PSP, a agência Lusa, este acidente aconteceu por volta da 1 da manhã. No local estiveram elementos de divisão policial de Loures, da polícia, e também o INEM. O julgamento da morte de Odair Muniz entra hoje nas alegações finais no Tribunal de Sintra. Para hoje está prevista a audição de uma última testemunha, uma inspetora da Polícia Judiciária. O julgamento começou em outubro, até agora tem ficado marcado por versões contraditórias sobre a alegada posse de uma faca por parte de Odair Muniz. A sessão começa às 9:15 da manhã em Sintra. O PP venceu as eleições regionais na Andaluzia, mas perdeu a maioria absoluta e vai ter de negociar com o Vox. O PP vinha de uma maioria inédita de direita na região, agora teve cerca de 42% dos votos. Este cenário não tinha sido previsto pelas sondagens, que mostravam o PP a manter a maioria absoluta. Já o PSOE teve o pior resultado de sempre. Numa região historicamente socialista, o partido de Pedro Sánchez conseguiu menos de 23% dos votos e perdeu 2 deputados. O Presidente da República visita esta manhã o Museu Nacional da Música, em Mafra, isto por ocasião do Dia Internacional dos Museus, que se assinala hoje. Os museus por todo o país têm várias atividades para celebrar o dia, atividades com entrada gratuita.
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0: Este é o Explicador das Manhãs 360. Esta segunda-feira fazemos o balanço do primeiro ano de governo e para isso convidamos para estarem connosco os líderes das bancadas parlamentares, Eurico Brilhante Dias do PS e Hugo Soares do PSD. A moderação é da Carla Jorge de Carvalho e do Bruno Vieira Amaral.
11: Também o Chega foi convidado para este explicador, mas o partido decidiu não indicar ninguém até terminarem as jornadas parlamentares, que têm início nesta tarde. E prestes a completar-se o primeiro ano do segundo governo de Luís Montenegro, é hora de balanço. Eurico Brilhante Dias, bom dia, bem-vindo a este explicador. Este primeiro ano do segundo governo da AD trouxe mudanças significativas em relação ao primeiro governo, no sentido até de uma maior estabilidade para a legislatura?
12: Quanto à estabilidade, não sei se há mais ou se há menos, depende muito da forma como os partidos políticos posicionarem, e eu não deixo de recordar que se houve eleições antecipadas foi porque o governo apresentou uma moção de confiança no Parlamento. Foi o PSD e o CDS que levaram o país para novas eleições. Quanto às questões, se mudou muito ou mudou pouco, há uma questão que mudou de forma evidente. Este é um governo que se apresenta de forma mais radical na área dos direitos, liberdades e garantias. É um governo que aprovou um conjunto de legislação, um governo e o PSD e o CDS no Parlamento, que aprovaram um conjunto de legislação que pensávamos que seria impensável. Ainda agora o Sr. Presidente da República tem entre mãos um diploma sobre a possibilidade das bandeiras LGBTI poderem ser hasteadas no dia 17 de maio, que foi o Dia Internacional de Combate contra a Transfobia e a Homofobia e a Bifobia. E tem os resultados políticos que se conhecem. O país cresce menos. O país, ao fim de esgotado o saldo orçamental que foi herdado dos governos do Partido Socialista, tem hoje menos saldo orçamental e tem hoje menos condições de apoiar as pessoas, e infelizmente isso nota-se claramente. As pessoas estão a viver pior. Estão a viver pior com o aumento da inflação.
1: Mesmo que o contexto internacional seja também muito diferente, não é, Eurico Brilhante Dias?
12: Eu só terminaria dizendo, e pior na saúde, como é conhecido, e com mais alunos sem professor. E, portanto, a marca destes dois anos, não há outra forma de dizer, de governo PSD-CDS, é que as pessoas estão pior. Mesmo quando distribuíram parte do excedente herdado pelos governos do Partido Socialista, com acordos que foram feitos, acordos a que eu chamo acordos Medina, que é à conta do saldo que o Medina deixou, a verdade é que hoje os professores estão outra vez na rua, como aconteceu este fim de semana, os enfermeiros voltam a protestar, e por isso estes dois anos de governo o país andou pouco. Mesmo nas decisões tomadas, o país não anda, como é o caso do aeroporto, em que foi deixada uma decisão tomada por um grupo consensualizado entre o PS e o PSD, e esse aeroporto está precisamente na mesma. Nós não vemos uma obra avançar depois de dois anos de governo. São dois anos de atraso para o país, deixe-me lhe dizer. São dois anos. Quanto ao contexto, eu acho...

0: e devo dizer que os portugueses sentem que o país está pior.
1: Hugo Soares, bem-vindo, bom dia também.
0: Bom dia,
1: de facto, os níveis de popularidade, quer do governo, quer do primeiro-ministro, têm descido. É uma prova, de facto, de que os portugueses sentem que o país está pior?
2: Não, de todo. Deixe-me, antes de mais, cumprimentar os nossos ouvintes, cumprimentar o Eurico Brilhante Dias e dizer que eu ouvi este discurso político do Eurico Brilhante Dias e se não soubesse que estava a debater com o Eurico Brilhante Dias, imaginaria que estava a discutir com qualquer líder da extrema-esquerda portuguesa. De facto, é um discurso de um negacionismo absolutamente atroz e completamente falicioso. Vamos começar pelo princípio. Diz o deputado Eurico Brilhante Dias que o governo, tudo o que fez, foi à conta dos excedentes orçamentais do Partido Socialista. Bem, o deputado Eurico Brilhante Dias esquece que o governo é responsável já por duas execuções orçamentais, por um rácio da dívida pública abaixo de 90%, por duas execuções orçamentais que deram dois excedentes orçamentais, e veja bem, contra aquilo que o Partido Socialista apregoava. Eu recordo-me bem, no último debate orçamental, ou no último debate do Estado da Nação, de ouvir o Partido Socialista dizer que o governo esgotou o depósito e que íamos para um déficit orçamental. Ora, os excedentes orçamentais superaram todas as previsões, mesmo as das organizações internacionais, as do próprio governo. Portanto, isto demonstra bem como é possível ter um discurso político que não tem qualquer respaldo na realidade. Agora, continuamos. Veja que o deputado Eurico Brilhante Dias diz que os enfermeiros estão em luta contra o governo. O Eurico Brilhante Dias provavelmente não viu, porque se calhar a imprensa não noticiou. Mas não noticiou. O Eurico Brilhante Dias devia saber que o primeiro-ministro português foi premiado com a medalha de ouro do Congresso dos Enfermeiros. Olha, não foi há um mês, foi na última sexta-feira, veja bem, no Congresso dos Enfermeiros, com o Congresso completamente cheio de enfermeiros. O Eurico Brilhante Dias vive numa realidade paralela. Vamos realmente ao que importa. Este é um governo que pode-se entender que não é uma forma estrutural, para mim é de facto, que mudou o paradigma da fiscalidade em Portugal. Nos últimos dois anos, Portugal foi o país da OCDE onde a redução da carga fiscal sobre o trabalho, ou seja, os impostos que os portugueses pagam, mais desceu por entre os 38 países da OCDE. É um país que recebeu o prémio da Economist pela economia do ano 2025. Um governo que tem valorizado carreiras, pensões, aumentou já 3 vezes o complemento de saúde para idosos, aumenta extraordinariamente as pensões mais baixas e depois faz reformas estruturais. Eu sei que para o deputado Eurico Brilhante Dias, qual representante da extrema-esquerda portuguesa, regular a imigração em Portugal são transformações que apelidou com um nome até estranho, que agora não me recordo e não consigo repetir, como se fossem umas revoluções fascistas no país. Regular a imigração é o que há de mais humanista. O que nós não conseguimos conceber é que nós não saibamos quem entra em Portugal, quem cá está, quem são, e que depois vivam aos 20 ou aos 30 no mesmo apartamento. Isso é que não é humanismo. Nós mudamos a lei da nacionalidade, é verdade, mas isso para o Partido Socialista é um crime lesa pátria, para nós não é. Para
3: Hugo Soares, mas essas mudanças...
2: Eu peço muita desculpa. O deputado Eurico Brilhante Dias fez uma apologia da sua posição de extrema-esquerda durante 5 minutos, chegou a interromper. Eu estou a falar há 2, mas eu não tenho problema nenhum que me interrompa.
1: Esse relógio não está certo, Hugo Soares. Mas
2: é provável.
1: Mas pode concluir.
2: Não, mas faça um favor.
3: Sim, aquilo que lhe queria perguntar é que essas mudanças de que está a falar não têm impedido a quebra na popularidade do governo e também não têm impedido críticas internas dentro da área do PSD, por exemplo, de Passos Coelho, à falta de ímpeto reformista deste governo.
2: Muito bem. Sobre a questão da popularidade do governo, eu estou muito distante dessa análise. Se está a fazer fé em 2 sondagens da Folha Nacional que é publicada pelo Chega e que reporta essa popularidade, isso a mim diz muito pouco, com toda a franqueza. Eu ando na rua, conheço as dificuldades que os portugueses estão a viver face ao conflito no Médio Oriente, mas os portugueses sabem que, ao contrário do que o Eurico Brilhante Dias diz, estão todos eles muito melhores do que estiveram nos 8 anos de governação do Partido Socialista. Eu não tenho dúvida sobre isso. Quanto às críticas internas, bem, é sabido que eu discordo daquilo que tem sido uma posição sobre essa matéria do Dr. Pedro Passos Coelho. Creio que também terá mudado alguma coisa nos últimos tempos, porque a grande posição do Dr. Pedro Passos Coelho para que as reformas tivessem outra velocidade era que nós íamos ter o apoio parlamentar explícito do Partido Chega, mas nas últimas semanas o Dr. Pedro Passos Coelho já arrepiou o caminho e já apelidou o Chega de mais socialistas que os próprios socialistas, no sentido de apontar o imobilismo e as políticas irrealísticas do Chega.

0: Mas, já agora, deixe-me dizer, é normal que haja críticas internas e os partidos são plurais e é normal que isso aconteça. Mas se formos falar de críticas internas, bem, nós perderíamos aqui a manhã inteira a contar aquilo que se passa no Partido Socialista, onde o secretário-geral do Partido Socialista tem pelo menos 3, 4 candidatos à liderança, desde o ex-líder Pedro Nuno Santos, a Mariana Vieira da Silva, a Duarte Cordeiro, a Fernando Medina. Olha, só falta também a Eurico Brilhante Dias anunciar que não põe essa hipótese de parte. Portanto, sobre instabilidade interna, o PSD não leva lições de ninguém, pelo contrário, dá lições de estabilidade, porque o PSD está absolutamente unido, tranquilo, num projeto de transformação do país.
1: Eurico Brilhante Dias, o que se faz, lançou aqui uma questão que, no fundo, tem a ver com o facto de, nestas últimas eleições, o PS ter passado a ser a terceira força política. Este fim de semana fica...
0: Isso.
1: Eu sei que não, é a conclusão que eu digo, isto, a fragilidade do PS acontece como consequência disso. Este fim de semana ficámos a saber que o CDS também vai avançar com uma proposta de revisão constitucional. O PS vai ou não entrar neste processo?
2: Não. E vejo que, por falar em fragilidade política, foi logo no CDS. Faz sentido. Deixe-me dizer-lhe que este tipo de discussão, Mileira, árbitro constitucional, tem sempre este condão. O PSD une-se à extrema-direita para aprovar na legislação, não apenas a nacionalidade e a imigração, para fazer alteração ao regime jurídico das instituições de ensino superior, para cortar aos mais jovens,
1: Vamos só deixar o Eurico terminar.
2: Depois de 5 minutos a falar sozinho e a dizer coisas de uma realidade paralela que o Hugo Soares fica preocupado ao começar a falar. Eu percebo, meu caro.
1: Vamos só deixar que falem de cada vez. Eurico Brilhante Dias, só terminando, depois o Hugo Soares pode colocar a questão.
2: Sim, com certeza. E depois de se aliar à extrema-direita também para barrar as alterações ao Código Contributivo que procuravam barrar precisamente o trabalho clandestino. Venha falar de extrema-esquerda. É apenas desviar o assunto. É colocar em cima da mesa coisas como os paus das bandeiras e etc. Fugindo à realidade das pessoas. E é por isso que o Hugo Soares, perdão-me dizer, vive de facto, não é numa realidade paralela. Vive noutra realidade em que não vivem os portugueses. Vamos aos assuntos. Fala... Exatamente, mas de facto estamos os dois em duas realidades paralelas.
0: Eurico,
2: seguramente, eu penso que estou na realidade. Agora, posso só terminar aqui um argumento rápido?
0: Que
2: eu percebo essa preocupação.
0: Quando se junta ao Chega para aprovar
2: lamento dizer, o PS, como o Hugo Soares sabe, não fala do Chega, que circunstancialmente...
1: Estamos a perder uma linha de conversa. Para terminar
2: o
1: seu argumento.
2: É evidente. O deputado Hugo Soares acaba de dizer que já fez duas execuções orçamentais e que foram acima das expectativas. Sabe porquê que foram acima das expectativas? Porque nenhum organismo internacional ou nacional previu, por exemplo, que a carga fiscal, os impostos pagos em proporção do produto interno bruto aumentassem e também ninguém previu que o plano de recuperação e resiliência tivesse uma execução tão má e que estes dois fatores justificassem o essencial do desvio, que foi isso que disseram as entidades independentes, e qualquer português hoje vai ao Google e pergunta explicação porque é que houve um desvio orçamentável favorável. Aumentou a carga fiscal e não executaram o plano de recuperação e residencial.
0: Impostos ou as contribuições para a segurança social? Diga lá.
2: Eu já apoiei o governo e procurei não fazer essas figuras, ou com toda a sinceridade.
3: Quanto à redução...
0: Aumentaram os impostos ou aumentou...
2: O Hugo está nervoso, eu percebo, os resultados são desastrosos.
4: Hugo Soares, já vamos voltar assim, e o Eurico Brilhante Dias para terminar.
2: Eu não quero que eu responda. Quanto à redução de impostos em Portugal, a maior redução de impostos sobre o trabalho em Portugal foi feita no Orçamento 2024, que eu votei a favor e o PSD votou contra, e que justificou 75% a 80% da redução de IRS em 2024. E esta é a realidade. O país cresce menos, as pessoas vivem pior, o trabalho alimentar é mais caro, a bomba de gasolina está muito pior e o governo não apoia, e está a ganhar dinheiro com o IVA no supermercado, está a ganhar com o IVA mas na prestação de serviços. O país está hoje pior, porque o governo é um governo ineficaz em várias áreas.
4: Eurico Brilhante Dias, fica clara essa ideia.
2: Quanto à revisão constitucional, deixa-me só dizer o seguinte. Sim. O PS não pediu nenhuma revisão constitucional. O PS sempre assumiu que a Constituição pode ser revista, mas não é isso que está no centro das nossas preocupações. Hoje o custo de vida é o ponto central. Este governo é um mau governo e era bom que arrepiasse caminho, mas eu quando ouço o Hugo Soares fico preocupado porque não vejo que o governo tenha condições de alterar as suas políticas.
4: Sim. Hugo Soares, esta estratégia que tem sido a do governo de negociar ora com o PS, ora com o Chega, é sustentável e será a melhor estratégia para implementar as tão faladas reformas estruturais?
0: Foi a estratégia que os portugueses decidiram no ato eleitoral há um ano atrás, quando colocou a AD numa maioria minoritária no Parlamento, distanciada dos outros dois partidos, e os outros dois partidos praticamente iguais, com o Chega em segundo e o partido em terceiro. O que os portugueses quiseram dizer foi o PSD terá que negociar. O PSD terá que... Essa é nova, eu pensei que mesmo que estava a ser rigoroso. Isso só demonstra bem a falácia de todos os argumentos...
2: Não, o PSD teve mais votos, menos deputados eleitos, mas teve mais votos.
1: Sim, isso é factual. Avancemos para perceber.
2: É rigoroso.
0: Agradeço mesmo o polígrafo Jacinto Tem, porque não há dúvida nenhuma que o Chega é o segundo partido parlamentar e foi o que eu acabei de dizer.
2: Ah,
0: O doutor Eurico Brilhante Dias, isso, só se quiser dizer que tem mais deputados que o Chega, mas isso o Eurico Brilhante Dias...
2: Não quero. O que não diga é que fica em segundo.
0: Vou dar a nota do seguinte. Em primeiro lugar... Não me leva mal o deputado Eurico Brilhante Dias, porque eu tenho consideração, mas demonstrou, e as classificativas que vou fazer são de ordem política. Uma grande ignorância política e uma grande hipocrisia política.
2: Ah, meu Deus, hipocrisia como é possível? Porque... Isto é fugir aos temas, pá. Para...
4: Eurico Brilhante Dias, temos de
2: ouvir aos outros.
4: Temos de ouvir o que sabes, porque
2: não tem interesse em nenhum.
0: Eu vou deixar falar à vontade.
2: Hipocrisia. Não, é que eu prefiro discutir argumentos. Eu disse, o país está a crescer menos, o país, o diferencial orçamental vem do PRR. Mas o senhor deputado tem que dizer que é hipocrisia. Ouça,
1: Hugo Soares vai explicar. Hugo Soares vai explicar essa frase inicial.
2: Isso. Coisas que desmontem os meus argumentos
1: vamos deixar agora ouvir
0: argumentos. Muito bem. Hipocrisia política, porque ao contrário do PSD, que diz que negocia e conversa com o Partido Socialista e com o Chega, o Partido Socialista negocia e conversa com o Chega às escondidas sem
2: o verdade.
0: Isto é hipocrisia.
2: Não é verdade.
0: Isto é factual, é demonstrado pelas votações no Parlamento e é demonstrado por todas as filmagens.
2: Não é demonstrado nada.
0: Ó deputado Eurico Brilhante Dias, o senhor faz o favor de me ouvir para poder contraditar como eu fiz...
2: Mas é que esse elemento é falso, é só isso.
0: Eu pedia, por favor, a intervenção, como fizeram comigo, para me deixarem poder...
1: Aproveite o tempo que está, já falta pouco para terminar.
0: O deputado Eurico Brilhante Dias passou a vida a acusar de nervosismo quando eu me estava a rir, mas nervoso demonstra ele quando não me deixa sequer falar... O Partido Socialista quer em áreas da defesa nacional, como ainda foi há 15 dias, quer no Associação Social de Mobilidade, onde trocavam mensagens e aprovavam com o Chega, e eu quero dizer, é a geometria do Parlamento a funcionar. Agora, não acusem o PSD de conversar com a extrema-direita quando eles conversam tanto, ou mais, e aprovam tanto, ou mais, do que a AD com o Chega. Ponto. Ignorância política porquê? Acusa o governo de fazer brilharetes no excedente orçamental porque a carga fiscal aumentou. Mas quando eu lhe perguntei, não quis concretizar, talvez saiba, e se calhar também a hipocrisia não é ignorância política, porque sabe muito bem que não foi a carga sobre os impostos que aumentou, porque se desceram brutalmente em Portugal. O que aumentou foi a contribuição para a segurança social.
2: Sujeito-me ao como nos governos do PS.
0: Sujeito-me
2: a ver. É por isso que isto não é impossível discutir.
0: Não é verdade.
2: Como nos governos do Partido Socialista. Isso é absolutamente grave. Isso não é verdade.
0: Sabe quem não consegue ouvir, não consegue aprender, tem esse problema. É que eu vou dizer
1: agora...
0: connosco não aumentou nenhum imposto. E os senhores aumentaram os impostos indiretos. E quanto ao cabaz alimentar? Comparar o preço do cabaz alimentar hoje, quando ocorre um conflito que toda a gente conhece, às portas da Europa e outro precisamente na Europa, com as consequências de outras crises graves, como a pandemia ou a guerra na Ucrânia, no vosso governo, significa o seguinte, que o cabaz alimentar hoje é mais barato e que o governo atuou mais rápido e melhor do que o governo do Partido
2: Socialista.
0: E é por isso, porque os impostos baixam, porque as pessoas têm mais rendimento, porque os jovens têm um melhor regime fiscal do que há memória e do que há na Europa, porque há isenção na compra da primeira habitação que as pessoas hoje vivem melhor do que viviam nos 8 anos do Partido Socialista. Eu não tenho sobre isso qualquer dúvida.
1: Concordaram em discordar neste explicador, Hugo Soares e Eurico Brilhante Dias. Muito obrigada por terem aqui animado esta nossa primeira manhã da semana. Uma boa semana para os dois.
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9: Os japoneses têm uma mutação genética que lhes dificulta a digestão do álcool. Muitos nativos da Ásia Oriental possuem uma variante inativa da enzima ALDH2 e não conseguem decompor uma toxina que é libertada pelo álcool, o que faz com que fiquem corados e com os batimentos cardíacos acelerados apenas com um copo de vinho.
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1: São 9h31, já a seguir à Comissão de Inquérito, esta manhã com o Presidente do Centro de Estudos e Promoção do Azeite do Alentejo, Manuel Norte Santo, mas primeiro atualizamos as notícias, Carla Jorge de Carvalho.
10: O PS faz um balanço muito negativo dos últimos anos de governo da AD. O líder parlamentar socialista afirma que os portugueses estão a viver muito pior. No explicador da Rádio Observador, Eurico Brilhante Dias fala em 2 anos de atraso para o país e destaca sobretudo problemas na saúde e na educação. Já o PSD rejeita a ideia. O líder parlamentar social-democrata fala em declarações atrozes e falaciosas. Ouvido também há pouco no explicador, o que se faz fala num governo que mudou o paradigma da sociedade em Portugal e destaca sobretudo a redução da carga fiscal sobre o trabalho. São declarações que vamos recuperar no Jornal das 10 horas. A Iniciativa Liberal propõe dar um dia extra de férias em troca de 2 dádivas de sangue por ano. A proposta acaba de ser apresentada, já foi submetida à Assembleia da República. Os liberais defendem que esta medida valoriza a dádiva regular de sangue. Para tal, será preciso fazer alterações ao Estatuto do Dador de Sangue, no Código do Trabalho e também na Lei Geral do Trabalho em Funções Públicas, assunto que vamos também desenvolver às 10 horas. O julgamento da morte de Odeir Muniz entra hoje nas alegações finais, 7 meses depois de ter começado. Para hoje está ainda prevista a audição de uma última testemunha, uma inspetora da Polícia Judiciária. Este julgamento começou em outubro, até agora tem ficado marcado por versões contraditórias sobre a posse de uma faca por parte de Odeir Muniz. A Direção-Geral da Saúde deixa uma mensagem de tranquilidade depois de um canadiano infectado com antivírus ter estado em contacto com portugueses. Este homem viajou a bordo de um avião de repatriamento com 12 portugueses a bordo. A DGS garante que não há risco acrescido para Portugal e lembra que a transmissão de antivírus pessoa a pessoa é rara. As autoridades de saúde indicam também que os passageiros e a tripulação usaram máscaras respiratórias durante a viagem. Rui Costa garante que José Mourinho é treinador do Benfica até prova em contrário. O presidente dos encarnados afasta também para já o nome de Marco Silva para o substituir. Questionado sobre se esse nome está em cima da mesa, responde claro que não. São declarações ontem à noite à RTP, depois da final da Taça de Portugal em futebol feminino.

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5: Este é o som da Comissão de Inquérito das Manhãs 360. Hoje é nosso convidado Manuel Norte Santo, presidente do Centro de Estudos e Promoção do Azeite do Alentejo. Bom dia, bem-vindo.
6: Olá, bom dia.
5: Obrigada
6: bom dia,
5: por ter aceitado o nosso convite.
6: Veio
5: hoje de Estremoz?
6: Vim hoje de Estremoz, diretamente.
5: Sim, acordou cedinho. Ah. Que horas acordou?
6: Era 7h15, mas para quem tem um filho de 2 anos, não é nada.
5: Ah, pois não.
7: É
5: não.
7: Tem despertador natural.
6: Exatamente.
7: Muito bem.
5: São 5 perguntas. Cada resposta certa vale 5 pontos. Se pedir a nossa ajuda, damos-lhe escolha múltipla e se acertar são 2 pontos. O máximo são 25.
6: Ok. Não é sobre azeite, não?
7: Também.
5: É sobretudo. É sobretudo. Vamos lá. Para um especialista, esta primeira é com certeza de caras. Qual é a cor oficial dos copos de vidro padronizados pela União Europeia para as provas técnicas de azeite, para evitar que o provador seja influenciado pela cor do produto?
6: Essa é a cor azul.
7: É muito fácil.
6: Eu também sou provador, portanto já participei em alguns concursos.
7: Pronto.
5: Mas também podia ser vermelho granada.
6: Exatamente,
5: também é usado.
6: Também é utilizado. Okay. A ideia é que a cor realmente não influencia o provador na prova organolética.
8: Mas já agora. Tem por uma venda.
7: Mas a cor não é importante já agora para avaliar o produto?
6: Não,
7: é o sabor.
6: Exatamente, porque a cor pode influenciar, pensar-se que é um azeite mais maduro ou mais verde, quando na realidade a cor não demonstra exatamente isso. Portanto, depende muito mais da variedade, do estado de maturação da azeitona, também do estado fitossanitário da azeitona. Portanto, poderia influenciar o provador e então chegou-se à conclusão que era melhor esconder a cor.
5: Escuro,
9: então, um consumidor que não perceba nada de azeite e que vá pela cor não tem nenhuma indicação.
6: Nada
9: não lhe dá
6: mesmo.
9: Nenhuma indicação.
6: Por isso mesmo até os produtores, os embaladores, começaram a utilizar as garrafas escuras.
9: Sim.
6: Para isso mesmo, para proteger o azeite da luz e do calor, mas também para que não seja tão influenciado o consumidor final.
5: Curioso, não é? Muito interessante. Quando é que deixa de ser um luxo e passa a preços mais confortáveis o azeite?
6: Agora já não está no formato luxo. Portanto,
5: não,
6: há
5: dois, três anos
6: o
5: teve
6: azeite realmente
5: pico,
6: atingiu um pico de valores absolutamente recorde. Atingimos praticamente os 11, 12 euros por litro. Atualmente estamos a falar de 5, 6 euros, portanto...
5: Mas o que é certo é que não voltou aos valores.
6: Já não voltou
5: já
6: aos
5: não
6: valores,
5: voltou.
6: Mas
5: já não
6: nada voltou, digamos pois. Assim, não é? Os custos de produção aumentaram bastante, temos bastante dificuldade em angariar mão de obra nos territórios em que produzimos azeite, nos territórios mais rurais, no caso do Alentejo também. Portanto, isso são todos fatores que vão fazer
5: depois
6: com que...
5: encarecem o produto.
6: Exatamente. Portanto, atualmente estamos nos 5, 6 euros por litro e nós... profissionais do setor acreditamos que é um valor bastante equilibrado e que dá também para escoar e para potencializar em novos mercados, portanto acreditamos que é um valor justo.
9: E é um valor que está estabilizado ou até com os problemas que temos tido em termos de colheitas, podemos preparar-nos para ter o azeite a subir outra vez mais?
6: Pode acontecer. Não existe essa perspectiva, agora na próxima colheita o que temos visto no campo é que pode ser muito boa em Portugal. Que é certo,
9: a azeitona
6: é Portugal,
9: está gordinha.
6: Está a flor. Agora, a flor está, a época de floração, que é agora em maio, está excepcional no nosso território. A questão é que Portugal não tem influência no preço do azeite. Ainda temos uma produção diminuta para aquilo que é a realidade do setor. E tudo depende de como é a colheita em Espanha. Estamos dependentes de Espanha porque produz mais de 50% do azeite mundial.
9: Sim. Mas somos o sexto, não é? Nós somos o sexto, não é o produtor mundial.
6: Exatamente, nós somos o sexto. Espanha lidera.
7: Espanha é que faz o preço, de alguma maneira?
6: Exatamente. Depende sempre da campanha em Espanha. E a floração em Espanha, neste momento, também está muito boa. Portanto, a perspectiva é que seja uma boa campanha em Espanha, uma boa campanha a nível global.
7: Quando diz boa campanha, é uma quantidade colheita com muita quantidade.
6: Exatamente.
7: Pode fazer baixar os preços.
6: Exatamente. Também
9: sim,
6: pode
9: todos
6: acontecer.
9: A fazer figas. Manuel, o Manuel molha muito o pãozinho alentejano no azeite, ou já está
6: claro
9: farto disso?
6: Claro que sim.
9: Não cansa, não é?
6: Nunca.
9: É aquelas coisas. Mas a prova do azeite é beber mesmo azeite.
6: É beber nesses copos azuis, nesses copos ou vermelho que falámos há pouco, e beber diretamente. Primeiro fazer uma análise a nível de nariz, de aroma, e depois ingerimos. Há provadores que engolem, outros que mandam fora, depende, porque por vezes também...
9: Pode enjoar um bocadinho, agoniar um bocadinho.
7: Tal como o vinho, as provas de vinho, não é?
6: Exatamente, também. E estamos a falar de gordura acima de tudo, não é? Portanto, provar, às vezes em concursos provamos quase 100 referências por dia, portanto... Sim. Temos que ter algum cuidado com a ingestão.
9: E depois há algum truque para limpar o palato? Claro,
6: sim. Normalmente utilizamos maçã.
9: Um vinhinho, não.
6: Não, isso depois, depois leva para uma cesta.
7: E um queijinho de ovelha,
9: queijinho.
7: Não.
6: Isso já seria um petisco mais do que uma prova, não é?
9: Era aliado
5: maçã?
9: Um prazer.
5: Disse maçã.
6: Maçã verde, exatamente. É a melhor forma de limpar o palato. Exatamente. A água, obviamente, mas a maçã é a melhor forma. Há também quem utiliza iogurte grego, natural.
9: Ainda bem, eu prefiro iogurte depois do azeite. Um bocadinho.
6: Exato, sim.
9: Parece
6: pode
9: que
6: ser
9: não
6: estranho,
9: parece que não cai
6: bem,
9: mas eu imagino que sim, claro. Estamos a aprender imenso, Manuel Orsano. Mais uma pergunta para
5: cinco pontos.
6: Já tem cinco.
9: E conto com mais cinco. De que língua é originária a palavra azeite?
6: Ui, agora? Agora é que me tramaram.
7: Temos aqui o nosso Marco Alves.
5: Neves,
7: desculpa. Marco Neves, claro. O ninja da língua.
6: Eu tenho medo de...
8: Não
6: de
8: tenho.
6: Que língua?
5: Não tenho.
8: Língua é pensar assim um bocadinho.
6: É tão óbvio que
7: tem três ou quatro raízes que são comuns, não é?
9: Pois,
8: de onde é que poderá vir?
9: Não é? Começa por aí. Aqui no Mediterrâneo. Pronto.
6: Sim.
7: Não, começa por aí a palavra azeite.
9: Sim.
5: Pois é.
6: Será do latim?
9: Peça ajuda.
7: Não quero ajuda.
9: Peça ajuda.
6: Ah, sim, é melhor, é preferível. Melhor,
9: não. Então, será o latim, será o grego ou o árabe?
6: Será o árabe.
9: É
6: claro, purá, claro.
9: Exatamente. Que significa sumo de azeitona.
6: Exatamente.
9: Ou óleo. O azeite português já sexto produtor, mas em termos de qualidade é competitivo comparando com os outros produtores? Como é que estamos?
6: Sem dúvida. Portugal tem tido uma transformação a nível de produção excepcional. Estamos na vanguarda de que são as inovações tecnológicas na produção, seja no campo, seja nos lagares. Temos os lagares de extração de azeite de última geração. Portanto, produzimos também a maior percentagem de azeite virgem extra do mundo, acima de 90%.
9: Que é o de melhor qualidade.
6: É o de maior qualidade, é o puro sumo de azeitona, de baixa acidez, melhores características organolétricas. Portanto, estamos na vanguarda a nível de produção. Temos pecado é na valorização deste produto.
9: Ok, na marca.
6: Na marca, na falta de criação de marca, na promoção dos mercados externos, porque ainda vendemos uma grande parte deste azeite de grande qualidade que é produzido no nosso território, a granel. Vendemos para a Espanha, para a Itália, são os principais mercados, a granel e depois eles
8: aproveitam. Eles é que fazem a marca.
9: Portanto, azeite português vendido como sem se saber que
6: sem
9: é português.
6: Sem rótulo português. Já é valorizado mesmo a granel por ser de muita qualidade, por isso é que é procurado por grandes players, seja em Espanha como em Itália, mas depois a criação de marca e todo esse trabalho e o valor acrescentado que traz um produto final do valor embalado fica nesses mercados.
5: Mas porquê que isso acontece? Porque consegue perceber?
6: Há uma falta de concertação nacional à volta do nosso setor, portanto precisamos de uma associação que fala uma só voz e que faça essa dinamização nos mercados externos da marca Azeite de Portugal e, por consequência, depois os nossos produtores possam seguir esse caminho e ganhar notoriedade. Portanto, foi criada uma associação interprofissional, que é chamada AIFO, para fazer esse trabalho, mas por questões burocráticas / políticas não tem-se estado ativa, tem tido dificuldades e continuamos sem ter essa marca chapéu de azeite do Alentejo a ajudar os produtores e buscar esse valor acrescentado que as marcas trazem.
8: E que outros países que tradicionalmente não eram muito fortes neste setor se têm destacado e podem também servir de exemplo?
6: O maior exemplo tem-se destacado é sem dúvida Itália. Itália, a nível de promoção, tem feito um trabalho excepcional, não só no azeite, todos os produtos gastronómicos italianos estão difundidos um pouco por todo o mundo, não é? Portanto, Itália tem esse trabalho. Espanha começou também por ser um grande produtor e comercializador a granel, mas entretanto já se conseguiu transformar, muito com base na criação desta associação interprofissional, que tem feito um trabalho de promoção e de campanhas de marketing e publicitárias no mercado externo muito fortes. Portanto, o azeite espanhol, hoje em dia embalado, também já tem muita força. Pois a Grécia também aparece. E atualmente, um novo player que tem subido muito na produção é a Tunísia. Tem acesso a custos de produção mais baixos do que os países europeus.
9: Também com inovação?
6: Também com alguma inovação, sem dúvida. Também com muita inovação. E lá está. Ainda não tem criado também muita marca. Também trabalha muito a venda de azeite a granel e tem vendido muito azeite a granel para a Europa. Mas é um player, sem dúvida, a ter em conta. E já ultrapassou Portugal a nível de quantidade de produção.
7: Muito bem.
9: E então, só uma pergunta de consumidor. Então, e qual é que é o melhor azeite português? É o alentejano? É o Trás-os-Montes?
6: Eu não posso bem responder a isso. Quer dizer, até posso, porque estou aqui em representação do CEPAL, que é um centro de estudos e promoção do azeite do Alentejo. Portanto, eu sou suspeito, eu gosto muito do azeite alentejano.
9: Que é mais suave?
6: É mais suave, é mais doce. Por exemplo, o azeite de Trás-os-Montes também é excepcional, mas é um azeite que nem todo o consumidor consegue gostar, porque é um azeite mais picante, mais amargo, mais complexo.
9: Com pãozinho.
6: Exatamente. O Alentejano.
9: Um ou outro.
6: É excepcional. O Alentejano é um bocadinho, agrada mais a todo o consumidor e até a nível de mercados externos consegue ter maior aceitação.
7: Muito bem, e é para lá que vamos para o Alentejo, para a terceira pergunta, Manuel Norte Santo. Em que década foi concluída e inaugurada a barragem do Alqueva?
6: A década?
7: Uhum. Se souber o ano, tanto melhor. Mas não dá mais 5 anos.
6: Eu era muito novo ainda.
7: Certo.
6: Isto, o facto de ser novo, não ajuda nestas perguntas históricas.
8: Éramos todos muito novos.
6: Eu creio que foi nos anos 2000.
9: Muito
7: 2002, okay. Mais precisamente a 8 de fevereiro, foi quando foram fechadas as comportas.
6: As comportas.
7: O Alqueva, o potencial do Alqueva já está todo... O Alqueva, antes de mais, foi essencial para o desenvolvimento do olival intensivo no Alentejo.
6: Sem dúvida. Não foi o grande catalisador da transformação do nosso setor.
7: Claro, a água. E já está aproveitado todo o potencial ou ainda há muito por aproveitar?
6: Não, ainda há muito por aproveitar. O perímetro de rega do Alqueva está a crescer de ano para ano. Existem várias zonas que ainda não têm acesso à água e que estão muito perto até do lago do Alqueva. Nomeadamente ali o Conselho de Moura, tem ali alguns déficits ainda de zona de regadio, portanto ainda há muito trabalho para ser feito, ainda há muito aproveitamento que pode ser feito, mas também temos que poupar um bocadinho esses recursos hídricos, ter uma gestão sustentável e consistente para que seja realmente um recurso que dure e a longo prazo e que não seja algo momentâneo.
7: Por vezes há notícias que dizem que os espanhóis eventualmente até podem aproveitar mais o Alqueva do que nós. Isso é verdade?
6: Eu creio que não, isso creio que também são questões mais políticas. Eu acho que toda a região tem aproveitado na íntegra o Alqueva. O nosso setor tem sido um exemplo disso mesmo, temos dinamizado muito a economia, tem repovoado muitas zonas do Alentejo mais profundo do Baixo Alentejo, tem também catalisado muita mão de obra mais qualificada, porque estamos a falar de agentes económicos que vão até essa zona. Portanto, acho que o benefício tem sido enorme. E essas são outras questões paralelas que acontecem sempre, mas que acho que fazem
7: não só o aproveitamento do lado deles, da fronteira, mas porque compram propriedades, porque são eles que investem muito em explorações agrícolas
6: em Portugal,
7: não é?
6: Isso é verdade, nesse âmbito é verdade, foram eles os primeiros a aparecer nas nossas terras e a aproveitar a barragem, mas também vieram trazer muito know-how e a mostrar-nos a oportunidade que tínhamos ali. E atualmente acho que já os portugueses já identificaram essas oportunidades e agora... Existe muito investimento espanhol, mas não só, investimento estrangeiro, norte-americano, outros países europeus, portanto já há grandes fundos de investimento que estão a investir naquela zona e na terra do Alentejano.
8: E a preocupação com a sustentabilidade está muito presente nas empresas, nos investidores, muitas vezes fala-se dos impactos negativos que também tem o olival intensivo, existe essa preocupação com a sustentabilidade?
6: Sim, sem dúvida. Ao início estas práticas foram até um pouco atacadas, O que também ajudou a que se olhasse para a sustentabilidade com outros olhos, mas atualmente é algo garantido. O nosso setor tem olhado muito também para a ótica da economia circular, o aproveitamento dos resíduos e dos produtos secundários, subprodutos da nossa produção. Estamos a falar de uma utilização, por exemplo, do caroço de azeitona nos nossos lagares, do bagaço que é proveniente da extração de azeite nos próprios olivais, como composto, como compostagem. Portanto, a economia circular é um conceito que está muito presente, e a sustentabilidade, obviamente, que também. Portanto, acho que já não é tema atualmente no nosso setor.
9: Manuel Norte Santo, vamos então para outro tema. Agora até vamos ao cinema, aos clássicos. É um filme de 1936, mas sabe de certeza qual é.
6: Claro.
9: Aquele em que...
6: claro.
9: Aquele em que o Charlie Chaplin trabalha numa linha de montagem numa fábrica.
6: Certo.
9: Com
6: os
9: gestos
6: escola,
9: repetitivos.
6: Sim.
9: Filme na escola,
6: quando
9: claro.
6: Falamos de industrialização.
9: Nem nós vimos,
6: não é?
9: O filme, nem nós, que temos uma certa idade, vimos o filme quando estreou. Como
7: fomos
9: é que se chama
7: estreia,
9: o filme?
5: Fomos à estreia.
9: Como é que se chama o filme?
6: Isso já é difícil. Eu estou a ver o filme, estou
9: claro,
6: a ver
9: essa cena,
6: aquele movimento repetitivo.
9: Sim.
6: O Charlie Chaplin executa, claro. Exatamente, mas vou precisar de ajuda,
9: então.
6: Se possível.
9: Tempos modernos, as luzes da cidade, o ditador.
6: Tempos modernos.
9: Exatamente. Isto aqui para falar de um problema que o setor da produção de azeite tem, e não é o único, que é a mão de obra, a falta de mão de obra. É claro que isso existe, ouvimos muitos agentes do setor falar sobre isso. O que é que está a dificultar o recrutamento? Qual é o problema nesta área?
6: É
9: algum problema específico?
6: Estamos a falar de uma zona, a zona portuária, no caso o Alentejo, tem pouca gente, a realidade é essa. E a população desloca-se muito, como foi o meu caso, aos 18 anos para estudar para fora, para adquirir qualificações e raramente regressa. Portanto, o nosso setor tem conseguido reter algumas pessoas, tem conseguido chamar, como foi o meu caso, algumas pessoas para esta zona mais rural, porque temos sido um setor muito inovador. Portanto, também precisamos de mão de obra qualificada e temos conseguido. Agora, para trabalhar no campo, na agricultura, existe uma dificuldade enorme. Precisamos de pessoas, a questão da imigração é um tema polémico, como todos nós sabemos, mas precisamos de pessoas e precisamos de as conseguir reter, porque muito desta mão de obra estrangeira que recebemos, no caso indostânicos, que é uma grande percentagem, também da Europa de Leste, muitas vezes trabalha durante uma campanha e depois vai embora. Portanto, são pessoas inexperientes, sem qualificações. Nós ensinamos, trabalham durante essa campanha e depois, quando já têm essas aptidões técnicas, vão-se embora, vão para a Espanha e vão para outros sítios. Portanto,
9: não é possível fixar essas pessoas?
6: Tem sido difícil.
9: Porquê? Pelos salários?
6: Pelos salários, acho que...
9: A integração?
6: Também, integração. Precisamos de organizações, instituições, alguém que consiga fazer esta integração, que utilize essas pessoas, por exemplo, para a campanha da azeitona, depois para a vindima, depois para a campanha dos frutos secos, no caso da amêndoa,
9: que também
6: acontece. Portanto, conseguimos dar trabalho durante todo o ano a estas pessoas.
9: Não ser uma coisa sazonal, não é?
6: Exatamente, para depois chamarem as suas famílias, porque nós precisamos que essas pessoas se integrem, que tragam as famílias e se sintam parte da sociedade, que não se sintam marginalizados e, de certa forma, estejam aqui por um curto espaço de tempo.
9: E isso implica habitação, educação, saúde.
6: Exatamente.
9: Enfim, voltamos
6: tudo
9: por aí. Não vê mudanças, não vê um pensamento estratégico.
6: Nada.
9: Nessa área.
6: É exatamente isso que está a faltar. É um pensamento estratégico, alguma coragem também política a nível até municipal, neste caso falo mais a nível regional, para que se criem estruturas para essas pessoas se sentirem integradas e que possam fazer parte da vida das empresas e da agricultura.
8: E que iniciativas é que podem vir da parte das próprias empresas para contribuir para essas soluções?
6: Obviamente os contratos de trabalho, as questões da habitação, muitas empresas por si só já oferecem habitação às pessoas, mas são muitas vezes precárias, como sabemos, e depois traz outros problemas, intermediários, tráfico de trabalho, portanto... Tem que haver mais iniciativa por parte das empresas, mas acima de tudo umas sinergias com os municípios, com as instituições
8: locais. Com os poderes públicos.
6: CCDR, exatamente. Tem que partir por aí.
8: Muito bem. A Manuel Norte Santo, vamos passar para a última pergunta. Esta tem a ver aqui com um objeto. Uma vasilha portátil de folha ou alumínio, que é de forma cónica e que serve para o azeite, e não só para o azeite. Como é que se chama esse objeto?
6: Uma vasilha portátil?
8: Sim, uma pequena vasilha portátil de forma cónica, muito associada ao azeite, mas também a outros líquidos oleosos.
7: Um triângulo invertido. É. Não, invertido com a base mais.
8: Normalmente.
7: Maior.
8: Normalmente.
7: Tenho várias lá em casa, em Viseu.
8: Até aparece nos carros.
7: E que tem um.
8: Tem um.
6: Pois isso,
5: tem um isso quê? Vocês têm tem que. Um... Os ouvintes não estão a ver. Os
9: gestos escondendo.
7: Claro, os gestos escondidos vão funcionar. Pois tem um bico comprido, não é? Que é, mas. Onde
6: é, é um instrumento que era utilizado. Antigamente, os lugares mais antigos.
5: Coitado do Manuel, é tudo antigamente.
7: Hoje compra-se essencialmente nas feiras, nos mercados ou lojas.
8: Até o nome tem assim uma sonoridade antiga. Quero uma ajuda.
6: Eu com o nome, se me disseram dentro das opções, eu chego lá facilmente.
8: Então, Almotolia, Lamparina ou Açucareiro?
6: Talvez essa primeira, que eu não sei se consigo repetir.
8: É isso, é
6: Almotolia. Mas agora
7: é curioso, porque eu sou de Viseu, da zona da Beira, e Almotolia é um nome comum.
5: Nunca tinha ouvido falar. Tenho
7: várias lá em casa que se compram, que as pessoas usam, e é engraçado que estou a perceber agora que no Alentejo. Parece um objeto.
5: Para mim, isto é um azeiteiro.
6: Mais raro.
5: Pois, para mim,
7: chama-se um azeiteiro.
8: Um azeiteiro.
6: E que é utilizado como galheteiro.
7: Esse
5: um galheteiro, sim, um galheteiro.
6: Mas essa expressão é assim. Provavelmente vou ser crucificado quando chegar ao Alentejo pelos meus colegas, mas.
7: É um regionalismo, talvez, não é?
5: Porque assim, o que é que chamaria?
6: Galheteiro.
5: Um galheteiro. Eu também.
7: Galheteiro é menos. Galheteiro, é menos típico.
6: É menos específico também, não é? Galheteiro pode ser muita coisa.
8: Olha, agora é que precisávamos. Agora é que precisávamos da intervenção do Ninja da língua, mas a pergunta que queria fazer tem a ver um pouco com a reputação do azeite, que vai tendo altos e baixos, até nos efeitos para a saúde. Já houve momentos em que o azeite é muito recomendado e faz parte de uma dieta saudável, da dieta mediterrânica, e há outros momentos em que parece que há recomendações para que o consumo do azeite não seja tão elevado. Como é que os próprios produtores contribuem para o reforço da imagem positiva do seu produto?
6: Sim, há que ter essa noção. O azeite é uma gordura, portanto, mas é a gordura mais saudável. Dentro de todas as opções dos óleos refinados que temos num lineado de um supermercado, o azeite é um produto 100% natural, obtido através de forma mecânica, não tem qualquer intervenção química. Portanto, é a gordura mais saudável que nós podemos consumir. Portanto, nós produtores tentamos sempre passar essa imagem. Acho que em Portugal existe a noção que nutricionalmente é um super produto, rica em gorduras monossaturadas, no caso especificamente de ácido oleico, rica em polifenóis, tem vantagens a nível cardiovascular, é rica em antioxidantes, portanto é uma das gorduras mais saudáveis que existem. Um dos grandes desafios de nós produtores é passarmos esta imagem para os mercados externos, porque os países produtores, como é o caso de Portugal, isto é sabido e já é um dado adquirido.
8: Portanto, há um conhecimento já profundo do próprio
6: no mercado externo isto não existe. Existe um grande potencial nos mercados asiáticos, por exemplo, para o consumo de azeite, que é praticamente residual, não existe. Mas tem que haver uma formação, uma vertente pedagógica muito, muito forte. E aí lá está a Associação Interprofissional que eu falava, que faça esse trabalho e fala uma só voz e tenha uma força nacional, é indispensável para conseguirmos dar essa formação nos mercados externos.
8: E também pode haver sinergias com os outros países europeus produtores de azeite?
6: Claro, eles já o fazem de forma mais isolada, de forma promocional das suas próprias empresas. E é aí que nós estamos a ficar para trás. Porque temos os outros países produtores, como Itália e Espanha, a fazer um trabalho muito forte, até em mercados que são dominados por azeite português, como é o caso do Brasil, e que poderemos perder cota de mercado por isso. Portanto, se não houver esta força nacional e esta união dentro do setor, poderemos perder grandes oportunidades no mercado externo, por exemplo, agora com o acordo da Índia também, que é uma das grandes oportunidades. Vamos conseguir exportar azeite de uma forma muito mais competitiva para concorrer com os óleos alimentares que eles utilizam, e se não houver esta concertação, vamos perder esta oportunidade histórica.
5: Manuel Norte Santo, muito obrigada por ter vindo de propósito dos Tramões até à Comissão de Inquérito.
6: Eu vou aproveitar aqui para visitar a capital.
5: 16 pontos. 16 pontos. Em 25 é muito bom.
6: Em 25, pois.
5: Já sabe, há mutulia. Há mutulia.
6: E a palavra azeite derivada do árabe, essa foi uma grande falha.
5: Não foi nada que correu bem. Obrigada mais uma vez.
6: Boa semana.
9: Aprendemos muito.
5: Aprendemos imenso. Obrigada.
6: Obrigado.
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0: Olá, muito bom dia, boa segunda-feira com a Rádio Observador, são 10 da manhã. O PS faz um balanço muito negativo dos últimos 2 anos de governo da AD. O líder parlamentar socialista afirma que os portugueses estão a viver muito pior e alerta que o país andou pouco.
1: Numa altura em que se assinala o primeiro ano do segundo governo da AD, Eurico Brilhante Dias fala em 2 anos de atraso para o país e destaca sobretudo problemas na saúde e educação. No explicador desta manhã, o líder parlamentar do PS não tem dúvidas. O país está pior, critica sobretudo a demora do executivo em avançar com projetos estruturais como o novo aeroporto de Lisboa.
2: Mesmo quando distribuíram parte do excedente herdado pelos governos do Partido Socialista, com acordos que foram feitos, acordos a que eu chamo acordos Medina, que é a conta do saldo que o Medina deixou, a verdade é que hoje os professores estão outra vez na rua, como aconteceu este fim de semana, os enfermeiros voltam a protestar, e por isso estes 2 anos de governo o país andou pouco. Mesmo nas decisões tomadas, o país não anda, como é o caso do aeroporto, em que foi deixada uma decisão tomada por um grupo consensualizado entre o PS e o PSD, e esse aeroporto está precisamente na mesma. Nós não vemos uma obra a avançar depois de 2 anos de governo.
1: Já o líder parlamentar do PSD, Hugo Soares, rejeita estas ideias, acusa o PS de viver numa realidade paralela. O social-democrata considera que o atual executivo mudou o paradigma da fiscalidade no país.
3: O Eurico Brilhante Dias vive numa realidade paralela. Vamos realmente ao que importa. Este é um governo que pode-se entender que não é uma forma estrutural, para mim é de facto, que mudou o paradigma da fiscalidade em Portugal. Nos últimos 2 anos, Portugal foi o país da OCDE onde a redução da carga fiscal sobre o trabalho, ou seja, os impostos que os portugueses pagam, mais desceu por entre os 38 países da OCDE. É um país que recebeu o prémio da Economist pela economia do ano 2025. Um governo que tem valorizado carreiras, pensões, aumentou já 3 vezes o complemento de saudade para idosos.
1: Os líderes parlamentares do PSD e do PS que estiveram no explicador desta manhã a analisar o primeiro ano do segundo governo da AD, Eurico Brilhante Dias adianta que o PS não vai avançar com qualquer proposta de alteração constitucional. Já Hugo Soares acusa os socialistas de votarem ao lado do Chega em várias matérias. O Chega também foi convidado para este debate. O partido decidiu, no entanto, não indicar ninguém até terminarem as jornadas parlamentares que começam esta tarde.
0: O tom utilizado pelo PS para criticar o governo sobre o uso da base das lajes está a causar mal-estar dentro do partido. O eurodeputado Francisco Assis fala numa retórica infantil e extremista.
1: Em causa está ainda a entrevista de Marco Rubio à Fox News. O secretário de Estado norte-americano elogiou Portugal, disse que a autorização para o uso da base das lajes foi dada ainda antes de Portugal saber qual seria o pedido. O Ministério dos Negócios Estrangeiros desmentiu, entretanto, esta informação e o PS disse que esta questão representa uma humilhação de Portugal à escala planetária. Francisco Assis não gostou deste tom. Rui Casanova.
4: O eurodeputado do PS critica aquilo que descreve como termos citados e inapropriados. Numa declaração enviada ao Observador, Francisco Assis sublinha também que o PS nunca usou uma retórica infantil e extremista para abordar temas de política externa e que nunca se deixou contaminar por um radicalismo ideológico assente na rejeição da importância das relações transatlânticas. É o que se pode ler nesta nota enviada ao Observador. Francisco Assis admite a necessidade da aclaração pedida pelo PS ao governo perante aquilo que descreve como declarações ambíguas de Marco Rubio, mas nunca nestes termos. De recordar que o líder parlamentar do PS, Eurico Brilhante Dias, descreveu Portugal como um país de cócoras e agachado no momento em que os Estados Unidos pediram a Portugal para utilizar a base das lajes nos Açores no âmbito dos ataques conjuntos com Israel contra o Irão. Francisco Assis diz-se ainda convencido de que este deslize retórico não corresponde à posição de fundo da direção do PS e que não terá qualquer tipo de continuidade no futuro. Certo é que este é o segundo assunto, sobretudo em matéria internacional, do qual Francisco Assis discorda da posição da direção socialista. O primeiro foi recentemente o episódio da visita de José Luís Carneiro à Venezuela. Nessa altura, Francisco Assis considerou um erro a visita e disse que ia aguardar que o PS tirasse as devidas ilações. país.
1: Rui Casanova com as críticas do eurodeputado Francisco Assis à direção do PS, desta vez sobre a reação ao caso que envolve Marco Rubio e o Ministério dos Negócios Estrangeiros. O PS já chamou o ministro Paulo Rangel ao Parlamento, pediu documentos para perceber o timing exato do uso da base localizada em território português no âmbito do conflito com o Irão, mas Francisco Assis não gostou dos termos e das expressões utilizadas.
0: Donald Trump volta a recorrer às redes sociais para repetir as ameaças ao Irão. Desta vez, partilhou um mapa do Médio Oriente pintado com a bandeira dos Estados Unidos, horas depois de avisar que o tempo para Teherão ceder às exigências da Casa Branca está a esgotar-se.
1: Trump passou este domingo a fazer publicações na True Social com imagens criadas com recurso à inteligência artificial. Ontem à noite publicou o tal mapa do Médio Oriente com a bandeira norte-americana sobreposta sobre os vários países e várias setas vermelhas a apontar na direção do Irão, sendo que a publicação não tem qualquer legenda. Mas surge no mesmo dia em que Trump avisou o Irão de que o tempo está a esgotar-se e que se Teherão não ceder às exigências dos Estados Unidos, não vai sobrar nada do país. O especialista em relações internacionais, Miguel Baumgartner, entende que as opções de Trump estão cada vez mais limitadas face ao elevado custo deste conflito, tanto do ponto de vista económico como político.
5: Faz um ataque maciço juntamente com Israel, que é uma coisa que poderá estar para acontecer.
0: Sim.
5: Se calhar um
0: já
5: ataque até mais cirúrgico.
0: Uhum.
5: Exato. Se calhar um ataque até mais cirúrgico. E até para provar, ou para tentar, digamos assim, de alguma forma, provocar uma nova ronda de negociações, ou então os Estados Unidos vão ter que aguardar, digamos assim, que os esforços do Paquistão e possivelmente também da China consigam de alguma forma levar o Irão a aceitar esse memorando de entendimento.
1: Análise de Miguel Baumgartner, que esteve esta manhã no gabinete de guerra. Também ontem Donald Trump e Benjamin Netanyahu falaram ao telefone e terão discutido a possibilidade de retomar ataques conjuntos contra o Irão. O New York Times já tinha noticiado que estes ataques podem regressar ainda esta semana.
0: Rui Costa garante que José Mourinho é treinador do Benfica até prova em contrário, afasta para já o nome de Marco Silva e garante também que esta semana vai dar explicações sobre a época.
1: É a primeira vez que Rui Costa fala de viva voz desde que começaram a surgir as notícias sobre uma possível saída de José Mourinho para o Real Madrid. Em declarações à RTP, o presidente do Benfica afasta para já esse cenário e adianta que esta semana vai dar mais explicações aos benfiquistas sobre o que correu mal na época.
6: José Mourinho é treinador do Benfica, até a prova contrária, José Mourinho é treinador do Benfica.
7: Mas acha que ele vai aceitar a proposta de renovação?
6: Mas cabe a ele decidir, como é óbvio, como ele disse ontem, como transmitiu ontem, em relação a tudo o resto. Se permitem, eu esta semana falarei aos sócios do Benfica, explicarei a época, farei o balanço da época e depois então...
7: Sai insatisfeito com esta época?
6: Obviamente que sai insatisfeito. O Benfica, não sendo campeão, sai sempre insatisfeito, como é natural, como sai todos os benfiquistas.
1: Rui Costa em declarações ontem à noite à RTP, depois da final da Taça de Portugal em futebol feminino, que opôs o Benfica ao Futebol Clube do Porto. O presidente encarnado afasta também o nome de Marco Silva, questionado sobre esse nome, responde que a questão não se coloca. Entretanto, Fabrício Romano, jornalista, especialista em mercado de transferências, avança que José Mourinho vai ser oficializado no Real Madrid na próxima semana.
0: É um assunto que vamos continuar a desenvolver nos próximos jornais. Agora são 10h08, já a seguir o contracorrente sobre o fecho de esquadras da PSP. Primeiro, Carla, tempo para as outras notícias que marcam esta manhã.
1: A Iniciativa Liberal propõe dar um dia extra de férias em troca de duas dádivas de sangue por ano. A proposta foi já apresentada e submetida à Assembleia da República. Os liberais defendem que esta medida valoriza a dádiva regular de sangue, mas para tal será preciso fazer alterações ao Estatuto do Dador de Sangue, ao Código do Trabalho e também à Lei Geral do Trabalho em Funções Públicas. A Presidente da Iniciativa Liberal participa esta hora numa iniciativa para doar sangue. A Direção-Geral da Saúde deixa uma mensagem de tranquilidade depois de um canadiano infectado com antivírus ter estado em contacto com portugueses. Este homem viajou a bordo de um avião de repatriamento com 12 cidadãos portugueses a bordo, portugueses que faziam parte da tripulação. A DGS garante que não há risco acrescido para Portugal e lembra que a transmissão pessoa a pessoa de antivírus é rara. As autoridades de saúde indicam também que os passageiros e a tripulação utilizaram máscaras respiratórias durante a viagem. O julgamento da morte de Odair Muniz entra hoje nas alegações finais no Tribunal de Sintra. A sessão estava marcada para as 9:15 da manhã. Para hoje está ainda prevista a audição de uma última testemunha, uma inspetora da Polícia Judiciária. Este julgamento começou em outubro.
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0: 10 e 10, está na hora de nos despedirmos. Marcamos encontro amanhã um bocadinho antes das 7.
9: Mas dá sem.
10: Uma vez sem exemplo amanhã também.
0: Não, vou comprar pão e azeite.
9: Olha, eu também.
0: Amanhã, uma vez sem exemplo isso. Amanhã e às 3 para as 7.
9: Sim. Eu vou comprar pão agora. Azeite? Não, já. Já tenho lá.
11: Já, és dessas pessoas.
9: Sou dos assambarcadores. Sou dos assambarcadores.
0: Contamos com
9: azeite e papel higiênico.
0: Amanhã perto das 7, até lá.
10: Com ou sem azeite, não é?
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19: Muito bom dia. As esquadras comem polícias e provocam uma falsa sensação de segurança, é o que defende a direção da PSP. Em linha com esta ideia, o ministro da Administração Interna anunciou a intenção de fechar esquadras. O país deve fechar esquadras e, se sim, porquê? Eis o tema do Contracorrente. Bom dia, Helena Matos.
20: Bom dia.
19: Fechar esquadras é uma boa opção?
20: Olha, essa é a pergunta que eu faço. Sei, contudo, que neste momento essa possibilidade está em cima da mesa. Vimos o Ministro da Administração Interna a referir uma possibilidade de reorganização das esquadras nas áreas urbanas de Lisboa e Porto, mas a ideia não é nova. Convém que recuemos a 2022, quando isto foi ventilado, aliás, com mesmo a ser apresentada uma proposta ao governo de então, liderado por António Costa, quem protagonizou bastante ou verbalizou bastante aquilo que foi definido quase como uma particularidade portuguesa em relação ao número de esquadras foi então Magina da Silva, que estava à frente da PSP. E, na altura, esta expressão do comem polícias, as esquadras comem polícias, o verbo comer aqui entre aspas, e provocam uma, novamente a citar, falsa sensação de segurança, são termos usados na discussão que aconteceu em 2022, como te disse, na qual Magina da Silva teve o então diretor da PSP, que estava a

0: Nós agora já falaremos também da falta de agentes, mas é sobretudo, tivemos sobretudo aquele caso da Esquadra do Rato que veio dar conta de algumas situações completamente, que se esperam completamente anómalas dentro da PSP, portanto, não sejam situações correntes, mas seja como for, elas não são toleráveis e, portanto, um pouco, se quiser. Um pouco à semelhança do que aconteceu com o CEF, às vezes é melhor fechar o sítio, ou poderá ser entendido, sobretudo para a estrutura, como melhor fechar o sítio, embora no caso do CEF o que se tenha feito tenha sido fechar o serviço, na minha opinião, com grande desfuncionamento. Mas aqui fechar a Esquadra do Rato, até porque a Esquadra do Rato, em termos de estrutura, de condições, quer dizer, é pouco mais que um cubículo, é uma sucessão de cubículos, não é propriamente uma esquadra aprazível. O sítio é bom, central, mas as instalações, pelo menos aquilo que o cidadão vê, não parece ser o melhor. Bem, mas Luís Neves veio então dizer que está a pensar a ser. Luís Neves, ministro da Administração
1: Interna.
0: Interna, diz que está a ser pensada uma reorganização e, curiosamente, isto agora causa muito menos atrito, polémica, que em 2022. Nós às vezes chegamos lá pelo cansaço, é como com os aeroportos. E curiosamente ele disse que cada esquadra exige quase 30 pessoas para funcionar, porque é uma estrutura, está aberta 24 horas, pronto, tudo isso. Curiosamente, em 2022, Magina da Silva dizia que cada esquadra exigia pelo menos 14 pessoas. Portanto, temos aqui quase que uma duplicação do número de pessoas necessárias para o funcionamento de uma esquadra. Seria bom que ao longo do programa percebêssemos, afinal, quantas pessoas são necessárias para que uma esquadra funcione. E quando eu digo a esquadra funcione, não há de ser só, como acontece muitas vezes no interior de Portugal, com aqueles postos da GNR, está lá o guarda dentro, e depois não pode ir, se acontece alguma coisa, não se pode ir a lado algum. O que é que se entende por uma esquadra? Isso também será importante. O que é uma esquadra? O que é que distingue uma esquadra de uma super esquadra? Por exemplo, foi uma das coisas que se falou bastante em 2022, também será importante que o entendamos, mas voltemos à questão da falta de agentes. Em 2019, creio que aconteceu houve um sinal de alarme, que foi concursos que ficaram com vagas por preencher. E depois não era apenas apresentarem-se poucos candidatos e poucas candidatas, era que mesmo entre aqueles que se apresentavam, pois aquilo ia caindo paulatinamente até entre os aprovados. Na verdade, começava-se com os números mais ou menos adequados e acabava-se ali com muito poucos agentes. À época, falou-se muito dos custos da habitação, da pouca atratividade da profissão. Não deixa de ser curioso que houve alterações nos critérios de admissão. Esses critérios de admissão passaram a admitir agentes mais novos, portanto, mexeu-se na idade, mexeu-se na altura, não é? Portanto, como deixou de ser um critério tão exclusivo, tão excludente como era até então. E a questão das provas, porque aquilo tem provas físicas e provas não físicas, e nas provas não físicas também houve alterações. Portanto, uma flexibilização de critérios de admissão, que não sei ou não se está a ter algum impacto naquilo que é hoje a realidade da prática, sobretudo dos jovens agentes, que são aqueles que já entraram ao abrigo destas novas alterações, será também interessante. Depois, voltemos aqui às esquadras. Na altura, Magina da Silva, em 2022, apresenta dados. Ele dá o exemplo, foi dado na altura o exemplo, houve duas entrevistas importantes, uma passou aqui pelo Observador, outra pelo Público, e o exemplo que foi dado à época e que é o seguinte, Magina da Silva à época diz: as esquadras contribuem para um sistema autofágico, comem polícias, fim de citação. Aqui nesta entrevista ao Público, Magina da Silva terá dito que eram necessários 12 polícias para manter a esquadra aberta, depois veio a falar-se de 14, agora Luís Neves está a falar em 30 pessoas. Mas é dado aqui um exemplo e que é o seguinte. Madrid, que é uma cidade que tu conheces bem, João, e realmente tem uma presença muito impressionante de polícias na rua, e agora não há ETA, portanto, sim, Madrid tem muito mais polícia na rua que Lisboa, e pelo menos, assim, a olho nu, vêem-se muito mais agentes, e Madrid tem 8 milhões de habitantes, e em Madrid, segundo os dados apresentados pelo então comandante do diretor da PSP,

0: Madrid tem 36 instalações policiais ou divisões. Eu não presumo que isto será o equivalente à nossa esquadra, mas é preciso ter cuidado muitas vezes com estas comparações. Mas estamos a falar de 8 milhões de habitantes, não é? E as tais 36 instalações policiais. Agora, o Comando Metropolitano de Lisboa da PSP, para a área metropolitana de Lisboa, que servirá 1,2 milhões de pessoas, terá 64 esquadras. Estamos a falar de valores de 2022. Ou seja, pelo rácio de Espanha, escrevia-se então no Público, nós ficaríamos na zona de Lisboa com 7 esquadras e meia, em vez das tais mais de 60 que temos agora. Em termos de população, isto gerou uma enorme contestação. Houve, aliás, até recentemente, num dos bairros sociais aqui de Lisboa, um enorme protesto, ou um grande protesto, porque ia sair a PSP, depois sai a PSP, a esquadra, depois a seguir vai-se embora ao multibanco, depois os autocarros também já não vão lá, e, portanto, a esquadra é vista como um equipamento, não apenas por si só, mas como um equipamento que garante a presença de outros equipamentos. À época, 2022, chegou a falar-se da possibilidade de se colocar um polícia nas juntas de freguesia. Portanto, estaria ali o polícia na junta de freguesia e que isso, segundo então defendeu o Magina da Silva, então diretor da PSP, isso contribuiria para dar uma maior sensação de segurança. Temos, portanto, agora em 2026, novamente a discussão, agora já também com outros protagonistas, nomeadamente o Presidente da Câmara Municipal de Lisboa, que faz muita questão de dizer que não se viem agentes da PSP nas ruas. Isto depois prende-se também com a discussão sobre a Polícia Municipal e as competências da Polícia Municipal. E depois ainda com uma outra questão, que é muitos dos poucos agentes que se vêem da PSP, não estou a falar dos municipais, que se vêem na cidade de Lisboa, na verdade não estão a fazer atividade de PSP, estarão a fazer os célebres, e geralmente um pouco polémicos, gratificados. Portanto, aquilo que nós temos aqui é...
1: Ou seja, estão a fazer de segurança privada.
0: Sim, estão.
1: Sim, claro.
0: E também caberá perguntar porque é que hoje um supermercado para funcionar, supermercado de média dimensão, porque é também, quando nós aqui passamos a vida a falar de economia e dessas coisas todas, isto é um custo de contexto. Ou seja, a falta de segurança é um custo de contexto. E durante algum tempo, nós víamos os grandes supermercados de média dimensão de bairro, os de pequena dimensão não têm essa possibilidade, tinham seguranças. Eu presumo que quando se passa da figura do segurança da empresa privada para um agente da PSP, é porque se considera que há um grau de insegurança superior e que, apesar de tudo, um agente da PSP imporá um outro tipo de comportamento a quem tenha alguma intenção de causar, ou furtos, ou desacatos, ou, como agora se diz, de ir retirar alimentos, como diz a nossa querida agência Lusa, de ir retirar alimentos para depois os distribuir. Ou para fazer outra coisa qualquer. Pronto. Portanto, nós temos a questão da segurança. Eu referi aqui a questão de algumas pessoas em determinados bairros que veem a ausência da esquadra ou de policiamento como o sinal de partida para equipamentos importantes como multibanco, mas também temos aqui uma outra coisa, que é a falta de segurança ou a percepção da falta de segurança como um agravar do funcionamento. Porque por muito mal pagos que sejam os gratificados, eu tenho muitas dúvidas sobre os gratificados, confesso. Tenho duas dúvidas. Uma, se é adequado que os gratificados tenham a dimensão que têm nas contas de fim de mês dos agentes da PSP. Depois, o baixo custo dos gratificados. Ou seja, causou-me maior perplexidade no dia em que tive de contratar um gratificado para uma pessoa de família que tinha sofrido um assalto no seu estabelecimento comercial, e como essa pessoa de família não estava em Portugal, Eu tive de tratar do gratificado, porque havia condições complicadas para garantir a segurança aos funcionários, e quando me puseram à frente a lista dos gratificados, eu que pensava, porque é muito complicado, estamos a assumir uma responsabilidade económica em nome de outra pessoa, não é? E um custo. E achei, olhei para aquilo e pensei, é só isto.
1: Ou seja... Do valor.
0: O valor.
1: O valor é entre, para um evento geral, entre os 51€, grosso modo arredondando, dia útil, e 74€ uma noite, fim de semana e feriado, se for para, isto no caso de um agente guarda ao cabo, se for para desporto profissional, valor por 4 horas são 34€.
0: Pois, João, eu já nem te pergunto se tentaste contratar um serralheiro. Porque é claro que nem... aí e não há fatura e não há recibo, não é? Sim. Os escandalizadores. Mas mesmo para outras funções, não é? Portanto, que, igualmente qualificadas, eu não tenho nada contra os serralheiros. Mas a verdade é que pensamos que é assim, não é? Portanto, eu acho que nós temos aqui muitas coisas para discutir hoje. A começar, provavelmente, por esta dupla questão, e que é, as populações veem a presença de esquadras, e é óbvio que é muito diferente quando estamos a falar de Lisboa ou se estamos a falar de uma vila do interior, não é? Onde o fecho do posto da GNR, embora o posto da GNR muitas vezes tenha um carro que não funciona e um agente lá dentro, mas é visto mesmo como, quer dizer, acabou, não é? E por outro lado, este discurso de quem tem responsabilidades na matéria, conhecimento sobre a matéria, experiência na matéria, a dizer-nos que esses quadras, estamos a falar das áreas urbanas de Lisboa e Porto, são muitas vezes, fazem parte daquilo a que nós chamamos a falsa sensação de segurança.
1: Portanto, muito bem.
0: Olha, pergunta agora tu, aos nossos convidados, e vamos que já estão em estúdio.
1: Já estão em estúdio. É o Tenente Coronel João Alvelos. Muito bom dia.
2: Bom dia.
1: Também o Bruno Pereira, Presidente do Sindicato dos Oficiais de Polícia. Muito bom dia aos dois. Começando por essa pergunta sacrossanta, afinal, quantos agentes são necessários para manter aberta uma esquadra? Tenente Coronel João Alvelos, tem a resposta?
0: 12 ou 30?
2: Eu não tenho a resposta.
1: Sim.
2: Não tenho.
1: É especialista em segurança, é por isso que aqui está hoje.
2: Para já, só uma chega.
1: Sim.
2: As reestruturações de esquadras começaram, a grande reestruturação foi em 92 e 95, por Dias Loureiro, que criou as famosas
1: super-esquadras.
2: Eu tive a ocasião de visitar uma em São João da Madeira. De facto, havia a concentração do apoio logístico, quer de refeições, quer de manutenção, automóvel, etc., lavandarias, inclusive, e isso realmente libertou, mas depois também aumentou custos, nomeadamente os custos de combustível, porque havia um ponto central de recolha das patrulhas e depois saíam do outro dia depois para os locais de patrulhamento.
1: Qual foi o grande ganho nessa altura?
2: O grande ganho foi realmente mais polícias na rua, em patrulhas, mas não, digamos assim, o problema aqui, permita-me já ir para a segunda fase que eu queria, estou aqui em pulgas para ir, é a percepção do cidadão para a segurança. O cidadão tem que ter a noção de que, ao apresentar uma queixa, ela não cai para o arquivamento direto. E aqui é o que se passa em Portugal.
1: E passa-se porquê?
2: Porque não há meios para depois praticar. Por exemplo...
1: Não há meios para a polícia tratar do chamado expediente, é isso?
2: Exatamente. E depois também há uma série de...
1: Portanto, faz o auto e ele morre
2: e
1: por
2: depende,
1: lá.
2: Depende do tipo de...
1: Da esquadra.
2: De ilegalidade ou crime que se pratica. Porque pode ser, por exemplo, uma queixa apresentada por barulho, uma queixa apresentada por violência do vizinho. Há um tipo de queixa, mas depois, perante uma violência doméstica, perante um crime menores, isto passa à frente. Mas tem que haver um processo, digamos assim...
1: O que não passa à frente é a sensação de segurança,
2: exatamente,
1: não é?
2: E que depois não recebe mais nada, não recebe conteúdo, olha, só recebe, garantidamente, a sua queixa foi arquivada. E há aqui outras coisas que se podem melhorar. Por exemplo, sistemas informáticos entre municípios, a polícia, a companhia de seguros, os tribunais, não têm sistemas compatíveis. E há aqui um conjunto de informações que pode ajudar não só a investigação, como também pode ajudar, digamos assim, a tal resposta ao cidadão. E depois há outra coisa. Na Estónia, eu trago este exemplo na Estónia. A Estónia é o país da Europa mais informatizado, mais digitalizado. Permite cidadãos digitais. Nós aqui inscrevemos ao computador e inscreve-se como cidadão digital da Estónia. E temos todas as aberturas, nomeadamente até apresentar a queixa. Aqui temos que partir para um sistema. Eu, antes que o ministro vá para reorganizar as quadras, eu gostava de ver este sistema de orientação da queixa, da gestão policial, digamos assim, porque a esquadra...
1: Mas se não há meios, Tenente Coronel João Alves, pelo menos é essa a queixa recorrente.
2: Mas não vamos concentrar isto meios no humanos, número é? Das esquadras, porque a esquadra, olhando para Lisboa, a esquadra tem uma localização própria. A esquadra no centro, há mais esquadras porque há mais densidade populacional. Depois, a presença da esquadra é, digamos assim, fator de dissuasão. E a população agradece muito, porque sabe, se tiver um problema é lá que vai. E é este fator. E nós temos que ter em conta que, para cada esquadra, ela não tem que ser completa em todas as funções. Ela pode ser específica. Temos esquadras para turismo, temos a esquadra para os terminais de transporte. Temos aqui um conjunto de situação que não pode ser metida no mesmo saco. Claro. E é isso que nós temos que
1: analisar.
2: Concentrar. O mais importante para mim é o tempo de resposta às queixas da população. E isso faz-se através da digitalização, da participação da queixa, da gestão policial. Eu lembro-me que em 2010 estive em Montreal num congresso sobre observação criminal, e eles lá estavam a introduzir um sistema de informação geográfica e anotavam todas as participações que encontravam dentro da cidade de Montreal, e chegaram à conclusão, porque estava localizado uma prática de crimes que tinha uma particularidade comum. Eram assaltados ondas cívicas, só. Para quê? Porque ondas cívicas tinham uma falta de peças, e então havia uma rede de desmontagem de ondas cívicas, e isso fez com que se localizasse a zona e apanharam, digamos, essa rede. E é este tipo de... Já há cá em Portugal esse tipo de gestão. Mas é nessa onda, digamos assim, que nós podemos fazer. Por exemplo, eu para apresentar uma queixa, eu posso apresentar uma queixa tipo escolha de menus. Esta queixa, desculpa aqui a expressão, digamos assim, escolha de menus em restaurantes práticos, e que eu possa apresentar a queixa através exatamente da apresentação desses vínculos. E depois há uma entidade que faz essa gestão e que pode exatamente encontrar os meios ou a facilidade de, para já, se eu, por exemplo, me queixar de um vizinho, alguém tem que ir perguntar ao vizinho para que é que o senhor está a fazer isto. Para o queixoso sentir que houve o retorno da sua queixa. E o problema é que não há retorno. E essa é, digamos assim, para mim, a maior lacuna. Agora, em relação a este caso do rato, não vamos cair na cabritização do sistema, que é, está mal, fecha-se. E aquilo que aconteceu com o CEF foi, digamos, a maior asneira no sistema de segurança. E não é por aí que, digamos assim, que devemos entrar.
0: Eu tenho uma dúvida em relação à Esquadra do Rato, que aliás aproveito se calhar para colocar aos dois, e que é, é óbvio que em todas as estruturas, que já trabalham em estruturas, podemos pensar numa escola, sobretudo estruturas que elas mesmas se podem configurar como espaços fechados, a preocupação que havia, por exemplo, em relação a alguns colégios internos, o facto de serem espaços fechados. É claro que há sempre, e também muitas vezes tendo em conta as idades de alguns dos envolvidos, há sempre, ou os quartéis, há sempre casos de descontrole, as bases militares. O que é perplexizante na Esquadra do Rato é que não são um ou dois agentes que tiveram ali uma situação fora de controle, não é? Todos nós conhecemos umas escolas onde houve um professor, uma professora que teve uma situação de fora de controle, um quartel onde houve ali uma situação também ela que não se pode repetir. Agora, o que deixa ficar o cidadão comum a olhar com cara de parvo para aquilo é que é a própria esquadra. É tudo.
2: Mas isso é um problema
0: o que é que
2: de
0: aconteceu?
2: Supervisão.
0: Pois
2: isso
0: é
2: um
0: isso.
2: Problema de supervisão.
0: Mas
2: não
0: como
2: tem
0: é que
2: a
0: foi
2: ver
0: possível?
2: Com a esquadra si, física, porque a esquadra até está bem localizada.
0: Pois isso
2: o
0: está.
2: Rato e o Bairro Alto são as zonas de maior intensidade turística.
0: Sim.
2: E, portanto,
0: precisa, acha que é necessária uma esquadra naquela zona.
2: É visibilidade. Sim. Agora, não tem que pôr no rato, entre aspas, toda a capacidade policial.
0: Mas como é que pode acontecer uma esquadra? A grande pergunta é que, esteja ela no Rato ou no Príncipe Real, como é que pode acontecer uma esquadra, toda ela, da sua chefia aos seus elementos que estão mais em baixo na cadeia hierárquica, entrar num descomando daqueles, numa situação daquelas? Quer dizer, porque
2: essa é a grande falha. E é por aí que se tem que, digamos, atuar. Não é num encerramento, muito sinceramente.
0: Uhum.
2: Para mim é atuar na supervisão e atuar na reestruturação da operacionalidade funcional da esquadra. Porque hoje em dia, com os meios que temos, dá para, digamos, reestruturar, pôr modelos, digamos, compatíveis com a informação,
0: sim, sim,
2: que é para poder ser mais eficaz. É aí que está a aproveitar esta oportunidade.
0: Isso tudo eu percebo, mas como é que é possível que da chefia ao menos graduado... Quer dizer...
2: Essa é uma grande questão. É o tal espírito de corpo, o voto ao silêncio, enfim, que é muito normal nas corporações. Isto não é só na polícia.
1: Sim, claro.
0: Sim,
1: é
0: estava
2: só
0: a falar,
2: na polícia, calma.
0: Estava a falar a questão
1: mas
0: das escolas.
1: Na polícia torna-se mais grave. Mas, enfim, por razões
0: óbvias,
1: não é? Mas a pergunta que lhe faço é se isso pode passar, por exemplo, já que estamos a falar deste caso em concreto, por sistemas de videovigilância dentro das esquadras.
2: Ah, sim, olha. Isso e os body cams. Os body cams, isto
1: para
2: é um investimento,
1: rua,
2: um investimento que até alivia o próprio elemento das forças de segurança, uhum, neste caso das forças de segurança, que é para a PSP, que é para a GNR.
0: Uhum.
2: Os body cams são um sistema que pode exatamente exercer facilidade no exercício policial.
1: Uhum.
2: Porque, como sabe, após qualquer delito, ele bate na câmara e a câmara vai buscar 30 segundos uhum. anteriores ao que se passou. Portanto, isso. Aí, nesses 30 segundos, vê-se uhum. qual foi a causa daquela atividade.
1: Muito bem. Bruno Pereira, uma vez mais, bom dia. É o presidente do Sindicato dos Oficiais de Polícia. Tem resposta para a pergunta que eu coloquei há pouco ao tenente-coronel João Alveles. Quantos agentes são necessários para manter aberta uma esquadra?
3: Muito obrigado.
1: Numa zona metropolitana como Lisboa e Porto, claro.
3: Pelo convite, obviamente tendo em conta aquilo que são as grandes diferenças entre aquilo que são áreas metropolitanas
1: uhum.
3: ou áreas muito densas e urbanas, eu acho que é importante fazermos aqui um périplo e ficar com uma noção real sobre aquilo que são realidades comparadas, para que se tenha mais ou menos noção por onde é que devemos inclinar a resposta
0: sim.
3: em termos de modelo. Já que efetivamente já houve várias reformulações, várias reformas administrativas ao longo das últimas duas décadas, e agora demanda-se, volta-se outra vez a discutir este assunto, exatamente porque estamos numa altura de grave carência de recursos. E, portanto, só por causa disso é que estamos a falar, infelizmente. Porque, infelizmente, em Portugal...
0: Pelo último concurso de admissão na PSP já teve muito mais candidatos. O 2025.
3: Se considerar que mais 1000 candidatos é imenso, eu desconsideraria, porque já tivemos concursos há uma década atrás em que tínhamos 13, 14, 15 mil. Contentarmos com 4 mil e achar que ainda assim encontraremos um universo qualitativamente fantástico.
0: Mas já foi um grande avanço em relação àquilo que
3: aconteceu. Subiram mil, mas entretanto, do ponto de vista de irregularidades administrativas, mil e tal caíram logo por terra. Portanto, ficámos com um pouco mais de 2.700.
0: O que é uma irregularidade administrativa?
3: Falta de documentos, falta de requisitos, enfim, toda uma série de coisas, porque depois temos esta coisa, temos um impulso, um repentismo, mas depois não o concretizamos. Vamos concorrer à polícia, mas depois, enfim, a polícia, olha, devia entregar o certificado não sei do quê, devia entregar...
0: Tem de estar a frequentar o 12º ano, pelo menos.
3: Toda uma série de coisas. Depois disto absoluto, mil e tal caíram e, portanto, ficaram um pouco mais de 2.700 e por isso é que, no fim de contas, só ficamos com 680 candidatos válidos para 800 vagas. E, mais uma vez, ao longo dos últimos 4, 5 concursos ficaram a descoberto. Sim. Mas permitam-me recentrar a questão nas quadras. Eu fiz um trabalho um bocadinho mais exaustivo para que quem nos está a ouvir fique uma noção real de, enfim, se isto faz sentido ter uma esquadra, a famosa esquadra de bairro, a famosa esquadra em cada esquina, porque nós, Sindicato Nacional de Ossos, somos liminarmente contra. E já explico porquê.
1: Contra as quadras de bairro?
3: Claro. 67, quase 70 esquadras na área metropolitana de Lisboa. Bem, enfim, pois obviamente que achamos naturalmente que a capacidade de resposta está diminuída, não temos projeção de recursos, não vemos polícias a patrulhar, não vemos polícias a prevenir, não vemos polícias a investigar, não vemos polícias para os aeroportos, não vemos polícias nas estradas, não vemos polícias em lado nenhum. Então vamos por partes. Madrid, não são 37, são 18, porque a acresce a essas 18, 20... das chamadas polícias autonómicas.
0: Sim, sim.
3: Portanto, são 18 esquadras da Corpo Nacional de Polícia. Okay?
0: As outras 20 são do...
3: Da Polícia Municipal. Vamos explicar isto de Polícia Municipal. Paris são 20. São os de Rosemont. Portanto, são, digamos, os municípios. Portanto, é uma por cada. O que eles têm é depois avançados que funcionam não a tempo inteiro, em algumas zonas, alguns bairros ou algumas zonas residenciais. Portanto, funcionam durante o horário mais ou menos expediente, para efetivamente manter essa proximidade e permitir exatamente quem tenha necessidade de, com um contacto não de urgência, possa deslocar-se a estes postos avançados, mas que fecham a partir das 17, 18, 19. Londres tem 27, sendo que, em termos de horário de atendimento, depois de 5 da tarde, só duas é que funcionam. Duas. Quer dizer que a pessoa se precisar verdadeiramente, o que me leva ao caso de Roma, o que efetivamente a polícia pede é, se precisar de alguma coisa, ligue 112. Porque é verdadeiramente isso que tenho que fazer. Numa situação de urgência, eu não tenho que ir à esquadra. Eu tenho mecanismos rápidos, à distância, para eu poder chamar meios. E o que eu quero, e qualquer um de nós quer, é que a polícia se desloque com maior agilidade, com maior rapidez e com capacidade de intervenção.
1: Ainda bem que fala do 112. O nosso 112 está vocacionado para redirecionar chamadas
3: totalmente
1: para as esquadras.
3: E quem é que... Não, mas quem está no 112 também são polícias.
1: Está.
3: Não sei se tinha ideia. São polícias que estão no 112 a fazer esta triagem. Depois, obviamente, se for uma questão médica, remete para o CODU. Se for uma questão policial, remete para a nossa central de comando e controlo, de cada comando. E, portanto, também esta tarefa também é da polícia. E, portanto, é que a polícia tem tanta tarefa e tanta coisa para fazer, porque, obviamente, quando nós não a conseguimos reformar, naturalmente estamos condenados a resignar perante aquilo que é a ineficiência do sistema. Roma, como eu tinha dito, só funcionam 15, e só duas é que funcionam, aliás, a tempo inteiro, 24 horas. Portanto, são departamentos centrais. Pois o Viena é o único caso que é mais aproximado de nós, que tem 80 esquadras, mas é verdade que ele só tem uma polícia única, porque fundiram há 20 anos os três corpos de polícia que tinham, a PSP lá do sítio, a GNR lá do sítio e a PJ lá do sítio. Porque houve a ousadia de perceber que havia a necessidade de eliminar redundâncias e dar escala de contexto, criar uma polícia mais eficiente, mais económica e mais tecnológica. E conseguiram, fizeram agora um diagnóstico em que, indiscutivelmente, o número de vantagens ou o acumulado de vantagens supera e suplanta tremendamente o número de desvantagens.
1: Aproveito já para meter a pergunta. Faz sentido, por exemplo, na área metropolitana de Lisboa que existe a GNR?
3: Mas não existe, a questão é essa mesmo.
1: Não, mas existe.
3: Não existe.
1: Mas há patrulhamento da GNR?
3: Não, não há patrulhamento.
1: Na Nacional 10, aqui, entre o Seixal e Azeitão, o policiamento é da GNR.
3: Não, com o comando da Assistência de Lisboa, como outras áreas, os comandos territoriais da GNR estão sediados na área da PSP. Por isso é que de vez em quando se vê militares da GNR. O único caso excepcional que
1: Mas faz sentido que estejam presentes na área metropolitana de Lisboa?
3: Eu diria claramente que não faz, porque há que haver uma clara delimitação sobre qual é o papel de cada um e onde é que cada um trabalha. Aliás, a própria comparação entre esquadra e posto da GNR não é comparável porque são dimensões e paradigmas manifestamente distintos. Enquanto, por exemplo, existem 400 esquadras, à data 2, no dispositivo da PSP, postos da GNR são muito mais. Porquê? Porque a implantação territorial da GNR é de 95% do território. Ainda que 5,5 milhões de população residente esteja no 5% da área da PSP.
0: Eu tenho aqui uma dúvida. Isto é ainda mais coisa. Faz sentido hoje? Nós sabemos porque é que existe GNR, porque é que foi criada e porque é que foi atirada para fora das zonas urbanas. Mas hoje em dia faz sentido a existência destas duas polícias? Separadas?
3: Bem, isso é uma discussão. Eu entrei na polícia em 2003 e já na altura discutia se fazia sentido este modelo dual, que existe também, vou lembrar, em França, Itália, que são o típico, e França, que é o chamado modelo napoleónico puro. A questão é que o nosso é mais atípico e singular do que as outras. Porquê? Porque tem mais. Não, é menos napoleónico. Por ter depois uma polícia judiciária pelo meio.
1: Isso.
3: Que também faz investigação criminal. Concorrencialmente à PSP e à GNR, que são as grandes polícias nacionais. Em França, a polícia judiciária está diluída numa unidades nacionais, quer da Gendarmerie, quer da Polícia Nacional. Sendo que, efetivamente, existem competências muito específicas de alguns crimes concretos que ficam na Polícia Judiciária da Polícia Nacional. Tal como em Itália, existem os Carabinieri e a Polícia de Stato. Tem depois, obviamente, ramificações com a Guarda de Finança, mas, grosso modo, são duas grandes polícias, que depois, obviamente, são complementadas com as chamadas polícias autonómicas em Espanha, com as polícias locais e municipais e regionais em Itália, que basicamente dão a primeira resposta do ponto de vista administrativo e também fazem alguma investigação criminal, indo ao encontro daquilo que o Presidente Moedas queria falar. A questão é que o modelo em Itália é um modelo depurado entre duas polícias que claramente não têm toda a competência de polícia, quer administrativa, quer de investigação criminal. Qual é que foi a ideia? Aligerar-lhes o trabalho e deixar que este primeiro trabalho de primeira resposta, ou de valor, não vou-lhe chamar, valor menor, seja possivelmente assumido por estas polícias, digamos, regionais ou locais. Coisa que aqui não faz sentido perante o sistema que temos hoje. Isto para dizer o quê? Qual é que é o modelo ideal de esquadra? Porque a esquadra, o modelo de esquadra, como disse muito bem, não é igual ao modelo de Madrid. Nem o modelo de França, da comissária, em que uma comissária se calhar tem 150 polícias.
0: Sim.
3: E portanto, todo o formato, o paradigma é completamente distinto. Aqui, qual é que é o paradigma atual que nós consideramos obsoleto? Exatamente porque é um servidor de recursos. Ele, para funcionar, tem que ter não só o patrulhamento de resposta direta, o patrulhamento de emergência, em que, para além desse patrulhamento, essa unidade móvel, pelo menos um carro patrulha, terá que ter o atendimento permanente.
0: Sim.
3: Portanto, teremos o atendimento mais quem está com sentinela à esquadra. Portanto, quatro polícias, cinco grupos, para conseguir a rotação total, 20 polícias. A acrescer isto, temos que ter aquele chamado modelo integrado de policiamento de proximidade. As equipas de proximidade que fazem ramificam-se em duas dimensões, quer ligado muito à escola segura e programas especiais, quer as equipas de acompanhamento de vitimização, nomeadamente violência doméstica e outras. Idosos, menores, e fazem todo, para mim de uma expressão mais coloquial, um par de botas. Fazem imensas coisas. E, portanto, normalmente estas equipas, normalmente nunca serão uma esquadra menos de 6 a 8, idealmente, já vamos em 28. Temos que acrescer num trabalho que é tudo menos policial, o serviço de notificações, que são, só em Portugal, são mais de 500 polícias a fazer isto. A trabalhar para tribunais, entidades do Estado, centrais e institutos públicos, e o setor empresarial, tudo pede à polícia.
1: Essa função específica poderia ser executada por civis?
3: Se poderia fazer, claro, ser executado por civis, claro que poderia. O único mais
1: gajo,
3: eu poderia. O que é que eu queria dizer? Não quer dizer que não haja mais-valias. Qual é que é a mais-valia? É que o polícia das notificações normalmente conhece toda a gente de todo lado. Sabe quem é que são os pais, os filhos, os tios.
0: Também. Os carteiros também,
3: certo. Mas isso obrigaria a que, estando fora da organização ou do chapéu organizacional, eu tenha que ir à procura dele para ele, entretanto, me poder ajudar. Enquanto aqui, o ganho que temos a mais-valia é só pedir aos polícias de notificações, olha, onde é que está o filho do não sei quem?
0: Uma das coisas, e aqui é uma questão até que colocaria aos dois, que causa alguma perplexidade a alguém que entra numa esquadra, é a quantidade de agentes que estão a tratar de coisas absolutamente burocráticas e uma pessoa está ali...
2: Que podem ser informatizadas.
0: Sim, e executadas por outras pessoas que não têm de ter não têm tido de passar pelos crivos.
3: Hoje na esquadra só trabalham estes que eu acabei de dizer. Há a crescer, só falta mesmo a secretaria, que são dois polícias normalmente, ou um ou dois, e o comandante e o adjunto de esquadra, só. Portanto, estamos a falar de qualquer coisa, 30, 32 polícias, daí o número dos 30, que eventualmente em Lisboa deverão ser um bocadinho mais do que os 30 que poderiam ser eventualmente nas Caldas da Rainha. O que é que eu dizer com isto? Onde é que se pode sanear aqui? Pouco, tendo em conta que, eventualmente, as notificações não deveriam ser feitas por nós, e, portanto, poderíamos passar, já o discuti, já o apresentei, isto é a minha veia de jurista. Porquê não temos notificações eletrónicas para toda a gente? E ainda por cima, quando nós temos mais de uma literacia digital das melhores da Europa. Aliás, mais de 60% estão registados no Facebook. Portanto, pelo menos saberão trabalhar com o e-mail. E se sabem trabalhar com o e-mail, também saberão consultar o e-mail. Caso, efetivamente, da Câmara Municipal de Loulé ou um instituto público qualquer, ou a polícia lhe manda um e-mail a dizer, olha, se eu tenho uma notificação, ou do tribunal. Sim. E, portanto, veja bem o desperdício de tempo e de recursos que nós temos, porque não conseguimos dar um salto quântico. Fala-se tanto em modernização, agilidade da administração, desburocratização, enfim, e tudo isto não conseguimos dar um passo.
0: Mas também há uma outra coisa que tem sido referida, e creio que os dois terão uma opinião sobre o assunto, e que é que muitos dos agentes, na verdade, estão a tornar-se um bocadinho agorafóbicos, não é? Ou seja, o que gostam é de estar dentro da esquadra e preferem muito mais esse tipo de atividades do que realmente a rua, porque a rua é complicada, tem-se tornado muitas vezes agressiva, é da rua que vêm os problemas, não é do estar dentro das esquadras. Portanto, estar dentro das esquadras passa a ser visto também como mais seguro pelos próprios agentes.
3: Bem, mas isso não está no domínio deles. E eu, como representante dos comandantes, diria que isso não pode acontecer, tendo em conta que há funções atribuídas, há missões atribuídas, há ordens de missão.
0: Mas eu vejo ali a cabeça...
3: Mas eu falo com conhecimento de causa.
2: Há uma grande pressão, isso é inequívoco, há uma grande pressão sobre os elementos de segurança, os agentes de segurança. Eu dou-lhe um exemplo. Eu conheço um agente de segurança que não põe a sua família e não põe a sua roupa a estender na janela.
0: Sim, sim.
2: Porquê? Porque identifica que ali naquele andar está um agente de segurança e a zona há elementos que podem fazer alguma pressão, e ele não vai sequer logo a seguir ao serviço buscar o seu filho à escola. Exatamente, para não identificar. Portanto, só isto anuncia uma pressão muito grande sobre os agentes. E isto é, digamos...
0: Nós temos de vez em quando algumas notícias de que o agente foi reconhecido quando estava ia com a família a um centro comercial ou uma coisa.
3: Quantas
0: qualquer.
3: Vezes eu já fui?
0: E depois há ali um momento...
3: E obviamente os polícias procuram ser discretos, é normal. Exatamente, porque a sua vida exige que eles tenham uma interação que é bastante crispada quando estamos a falar de uma interação com criminosos ou quem pratica crimes violentos. Eu já tive que me deparar mais do que uma vez e já tive até que intervir porque me reconheceram por via das minhas funções. Enfim, não tive problemas de maior. É verdade, consegui resolver o problema também por, enfim, exatamente por ter a respeitabilidade mesmo dentro desse meio. Mas poderia acontecer... Como já aconteceu com outros camaradas meus que foram identificados e tiveram problemas sérios. Foram brutalmente agredidos. Agora, e por isso é que os polícias, naturalmente, por serem exemplos de comportamento, procuram também exatamente comportar-se da forma mais discreta, sem que efetivamente sejam reconhecidos e que dali, enfim, se retire qualquer tipo de prejuízo para os próprios. Mas há aqui vários outros pontos que eu gostava de tocar. Portanto, já percebemos que talvez tínhamos que reformar qual é que é o modelo atómico que queremos de esquadra, o que é que queremos para uma esquadra, se queremos efetivamente agrupar recursos, eliminar estruturas redundantes para permitir ganhar escala.
0: Até porque se, tendo em conta que para aquilo funcionar 24 horas por dia...
3: Mas será que tem que funcionar 24 horas por dia? É que eu acho que não tem também. E não tem porque também isto já foi medido, do ponto de vista científico, a produção operacional de atendimento... Isto já foi feito vários levantamentos, inclusive mais recentemente com a Isabel Onetto, e há trabalhos científicos de oficiais de polícia feitos no Instituto que mostram que há polícias que recebem em determinados turnos, em determinadas zonas, em determinadas quadras, recebem uma pessoa em cada 10 dias. Dir-me-ão, isto é gestão. Isto não acham que isto é gestão danosa do Estado? Manter uma esquadra aberta em determinados turnos para lá ter dois polícias amarrados à guarda da esquadra? Permitam-me ser muito claro. Não.
0: Acabam. Ou seja, o que está a querer dizer, penso eu, se não interpretei mal, é que o manter uma esquadra aberta, a dada altura, O esforço policial concentra-se na manutenção das quadras.
3: Mas indiscutivelmente, já o disse isto de diversas vezes, de várias formas, de diversas maneiras. Enfim, isso é bem claro, é uma questão de aritmética. Portanto, se eu tenho elementos amarrados,
1: a questão é que não se consegue.
3: Não tenho mais unidades móveis.
1: Eu percebo o que diz, não quer ser desagradável, mas o problema é que não se pode fazer o contrafactual, isto é, fechando-a.
2: Fechando-a,
1: o que é que perderia aquela comunidade?
3: Não perde, tem que ganhar.
2: Transformando-a.
1: Ou transformando-a.
3: Mas é isto que o Estado e a Direção Nacional têm que assegurar, que é que ganho objetivo é que eu vou ter com este fecho de esquadra. Não é só dizer, vou fechá-lo e vou ter, enfim, na vacuidade, vou ter mais polícias e mais unidades móveis e mais capacidade de resposta. Em vez de ter 20 unidades móveis por cada turno de 24 horas, tenho 40. Portanto, isto tem que ser objetivamente e tem que ser claro. Porquê? Porque as pessoas vão sentir uma perda, mesmo que seja uma perda subjetiva. Porquê? Porque a existência de esquadras ou de postos são uma extensão do Estado.
0: Claro. Sim.
3: E têm uma forte componente simbólica, sobretudo na área da GNR.
0: Sim.
3: E toda a gente depois esquece se a patrulha da GNR tem uma responsabilidade de 100 km², demora uma hora e meia a responder a uma solicitação. A grande diferença é que, enquanto uma patrulha da GNR na minha terra, que eu sou da zona da Beira Baixa, tem se calhar uma ocorrência por cada turno, ou nem tem. Uma unidade móvel na área metropolitana de Lisboa tem 10, 12 ou 15 num turno de 8 horas. Portanto,
0: custo,
3: vejam bem a diferença,
0: custo
3: de realidade.
0: O custo político, que é os portugueses já... É como se o seu Estado lhes fosse fechando as portas e dizendo telefone. Nós, para chegarmos à urgência de um hospital, agora primeiro temos de estar...
3: Concentração das urgências, não é? Muitos discutem isso, não é?
0: Sim, mas já não conseguimos entrar numa urgência de um hospital, mesmo nas maternidades, como acontecia há alguns anos. Já temos ali uma mediação. Se agora se fecha a porta da esquadra, esta sensação de que o Estado está longe... E não me é acessível, ou seja, é necessário provar que vão chegar quando eu telefone.
3: Mas eu não tenho a mínima dúvida que com esta reforma, e como digo, isto tem que ser, tem que assentar num diagnóstico técnico, não é? Um diagnóstico político. Isto depois tem que ser, como digo, explicado, de forma progressiva. Explicar, do ponto de vista programático, o que é que se vai fazer e o que é que se vai ganhar. Porque eu não tenho a mínima dúvida que, em vez de ter dificuldade ou um tempo de resposta de 2 minutos ou 3 minutos para uma situação de violência doméstica, se calhar vou ter 1 minuto e meio ou 1 minuto. E esta é a diferença que nós queremos.
0: Não são 2 minutos nem 2 minutos.
3: Depende, Helena. Depende do momento, depende do local, depende do período do dia. Não tenho a mínima dúvida, porque, só para que tenham ideia, no ano passado houve mais de quase 6 milhões de chamadas de 112. 6 milhões. E temos que lembrar que a polícia é chamada para qualquer problema,
0: sim, sim.
3: Seja uma abertura de porta, enfim, seja o ruído do vizinho, seja o pardal que não sei
0: o gatinho que está
3: no celular. Gatinho, desde efetivamente um homicídio,
2: e
3: uma
2: falsas,
3: violação,
2: e falsas.
3: Um crime violento, uma rixa, e depois temos as manifestações, os policiamentos, os corteios, as festas populares,
1: os jogos de futebol,
3: e a polícia tem que a fronteira, a investigação criminal, a segurança rodoviária, e portanto ir-me-á, bem. O vizinho que me parqueou o carro à frente da minha garagem, e a polícia é chamada para tudo. Isto também tem que merecer uma reflexão da nossa parte.
1: Vamos continuar a refletir na segunda parte do Contracorrente. Fazemos aqui uma pausa, regressamos já a seguir. Até já.

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9: São 11 da manhã, há a síntese de notícias com a edição da Carla Jorge de Carvalho.
10: O tom utilizado pelo PS para criticar o governo sobre o uso da base das Lajes está a causar mal-estar dentro do partido. O eurodeputado Francisco Assis fala numa retórica infantil e extremista e em termos excitados e inapropriados. Em causa está ainda a entrevista de Marco Rubio à Fox News. O secretário de Estado norte-americano elogiou Portugal, disse que a autorização para o uso da base das Lajes foi dada ainda antes de Portugal saber qual seria o pedido. O Ministério dos Negócios Estrangeiros desmentiu esta informação e o PS disse que a questão representa uma humilhação de Portugal à escala planetária. Francisco Assis não gostou do tom numa declaração enviada ao Observador. Sublinha também que o PS nunca usou uma retórica infantil e extremista para abordar temas de política externa e que nunca se deixou contaminar por um radicalismo ideológico assente na rejeição da importância das relações transatlânticas. Vamos devolver o assunto no jornal ao meio-dia, em que recuperamos também os argumentos dos líderes parlamentares do PSD e do PS a propósito do primeiro ano do atual governo da AD. Eurico Brilhante Dias fala em anos de atraso para o país, destaca sobretudo problemas na saúde e na educação. Foi aqui no Explicador, o líder parlamentar do PS diz que não tem dúvidas que o país está pior e critica a demora do Executivo em avançar com projetos estruturais. Dá o exemplo do novo aeroporto de Lisboa. É uma visão rejeitada por Hugo Soares, que acusa o Partido Socialista de viver numa realidade paralela. O líder parlamentar do PSD acusa os socialistas de votarem ao lado do Chega em várias matérias. A Iniciativa Liberal propõe dar um dia extra de férias em troca de duas dádivas de sangue por ano. A proposta foi apresentada e submetida já à Assembleia da República. Os liberais defendem que a medida valoriza a dádiva regular de sangue. Para tal, será preciso fazer alterações ao Estatuto do Dador de Sangue, ao Código do Trabalho e também à Lei Geral do Trabalho em Funções Públicas. Rui Costa garante que José Mourinho é treinador do Benfica até prova em contrário. Foi assim que o presidente do Clube da Luz falou pela primeira vez, desde que começaram a surgir as notícias sobre uma possível saída do treinador para o Real Madrid. Em declarações à RTP, Rui Costa afasta esse cenário, adianta que esta semana vai dar mais explicações aos benfiquistas sobre o que correu mal na época. Entretanto, Fabrizio Romano, jornalista, especialista em mercado de transferências, avança que José Mourinho deve ser oficializado no Real Madrid na próxima semana.
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9: Está no ar a segunda parte do Contra Corrente. Hoje estamos a perguntar se o fechar as quadras é a solução para a falta de segurança. Tenente Coronel João Alvelos, a opção poderia ser, por exemplo, não fechar as quadras ou, independentemente de fechar ou não as quadras, reforçar, por exemplo, a videovigilância na rua?
20: Eu queria exatamente entrar nesse.
9: Adivinhei
20: nesse
9: os seus
20: ponto.
9: Pensamentos.
20: Vamos ver, adivinhou mesmo. O caso de Londres. O caso de Londres é, se fazer um trajeto de cerca de 10 km no centro de Londres, é captado por 220 câmaras de vídeo, que, por sua vez, estão interligadas entre si e centralizadas no comando do Metropolitan Police.
9: Uhum.
20: O que é que isso faz? Isso faz... não sei se estão lembrados do atentado de 7 de julho de 2005.
9: No metro.
20: No metro. Esse indivíduo foi apanhado logo, tipo, uma hora seguinte. Porque houve o seguimento dele.
9: Uhum.
20: E ao mesmo tempo foi essa informação cedida às forças policiais mais próximas, embora o modelo policial é completamente distinto do nosso, mas o que é certo é que houve eficácia. E é a ineficácia que nós temos que nos centrar, não é na contabilização dos quadros, é fazer um modelo que haja eficácia para o cidadão.
9: Uhum.
20: E essa eficácia tem que se traduzir na tal percepção de segurança que o cidadão tem que sentir.
9: Uhum.
20: E na videovigilância é uma grande aposta. O body cam para a defesa do próprio agente. A simplificação da apresentação da queixa é outro exemplo. Vão buscar...
21: Escreve-se um romance.
9: Diz Helena.
21: Na apresentação das queixas escreve-se um romance. Eu tive um caso grave, muito grave, de violência doméstica na rua onde vivo.
9: Uhum.
21: E, portanto, a dada altura comecei a perceber que era mais eficaz se eu fosse à esquadra e apresentasse coisa escrita do que na rua. Mas eu estou ali a ver...
20: Eu fui apresentar... Deixa-me só dizer isto.
21: Sim,
20: eu fui
21: sim.
20: apresentar uma queixa em que o sistema caiu 2 vezes.
21: Sim.
9: O sistema eletrónico,
20: informático
9: da esquadra.
20: E houve 2 horas para implementar isso. E eu, basicamente, a identificação... eu podia fazer a identificação com assinatura digital, eu pego no meu telemóvel, tiro uma fotografia. Toda esta apresentação, por uma simples situação,
9: uhum.
20: que era basicamente... vão chamar o homem que fez o portal de finanças.
21: Ah,
20: vão chamar o homem, quer dizer, a equipa.
1: Não há muitos desses.
20: Do
1: há muitos
20: portal desses. De finanças. O portal de finanças segue uma lógica.
21: Não sei.
20: Que é idêntica àquilo que é necessário nas finanças. Uhum. Portanto, se houver uma lógica para aquilo que é necessário na polícia, no seu contexto, estamos aqui a falar na investigação, intervenção policial, proximidade, etc. Epá, já é uma, uma...
21: Mas, por exemplo, em relação às câmaras de vigilância, nós continuamos a ter vários obstáculos à sua colocação por causa da Comissão Nacional de Proteção de Dados, ou isso já foi ultrapassado?
1: Já foi ultrapassado. O parecer já não é vinculativo. Aliás, por isso é que se tem massificado cada vez mais.
21: Massificado.
1: E se vocês repararem, tem havido cada vez mais um alinhamento e um envolvimento de cada vez mais municípios, até alguns remotos. Nós diríamos, bem, Beja tem mesmo necessidade de ter câmaras de videovigilância. Foram recentemente implementadas.
9: Uhum.
1: E, portanto, diríamos.
21: E depois, como...
1: Há aqui um efeito mimético.
9: Deixa-me aqui contar só uma experiência pessoal. Recentemente atravessei a zona de Extremadura, em Espanha, que não é nada... Não tem grande densidade populacional. Todas as aldeias têm videovigilância
1: no centro.
9: Pois têm.
1: Eu vim de Copenhague ainda ontem e estive há uma semana no sul de França e não tenho, todas as grandes cidades têm CCTV
9: pois,
1: instalado.
9: E têm presença policial. Neste caso da Extremadura, não tinham presença policial. Pode ser uma boa alternativa.
1: Não é uma alternativa, é complementaridade. E com a incorporação também daquilo que é a análise preditiva, que é a utilização da inteligência artificial para predizer, para sermos um bocadinho previdentes quanto à atuação. Para quê? Para que seja o sistema a dar um output. Porque uhum. quantas mais câmaras tivermos, mais incapacidade humana então, temos necessariamente o quê?
21: Mas há aqui uma questão que eu tenho e que é... Portanto, as câmaras estão lá, recolhem aquelas imagens. E para onde é que vai toda aquela informação? É centralizada? Como é que é?
20: Centralizada. Tem que ser centralizada e não pode ser usada por qualquer um.
21: Claro.
1: Há regras de utilização, há regras de acesso, há regras de processamento, até a própria utilização. Por exemplo, e nós falamos tanto de que outros estados são muito descontinuados e muito pouco avançados, olha o Brasil. Já existe o reconhecimento facial autorizado. É verdade que não tem respaldo ainda legal, formal.
21: Uhum.
1: Tem-se utilizado um bocadinho neste caldo ad hoc.
21: Uhum.
1: Portanto, vai-se utilizando uhum. um bocadinho como grande parte dos Estados Unidos, que não tem ainda, do ponto de vista de lei estadual, nada a respaldar a utilização do reconhecimento facial. Portanto, vai-se fazendo. Existem depois guias internos, como também há em Inglaterra, em que se utiliza useiro e veseiramente o reconhecimento facial. Para quê? Para detectar cidadãos procurados. Cidadãos suspeitos da prática de crimes graves e até que no Brasil uma própria lei do desporto veio obrigar a que o acesso aos estádios com mais de 20 mil pessoas seja obrigatoriamente haja recolha de dados biométricos para reconhecimento facial, para que haja detecção e já foram centenas de indivíduos apanhados assim. Queremos segurança? Obviamente temos que do outro lado da balança temos sempre a velha discussão do invasão de privacidade. Como se efetivamente a triagem algorítmica fosse uma invasão de privacidade tu cures. Porque só faço sobressair, e já vou a um exemplo também europeu, aquilo que possa ser um hit, algo positivo, algo identificado entre uma amostra referência, que é a sua cara, a matrícula de um carro, e aquilo que foi recolhido nas imagens. Houve agora, e portanto por isso é que nós às vezes parecemos um estado meio anacrónico, ou um sistema anacrónico. Na Europa, durante anos, permitiu-se que as famosas metas desta vida pudessem utilizar indiscriminadamente a inteligência artificial para detectar indicadores de perigo relativamente a indivíduos ligados com comportamentos predatórios sexuais.
21: Sim.
1: Tudo o que fossem interações com menores.
21: Sim.
1: E porquê é que sucumbiram e resignaram à ausência de controle? E disseram, podem fazer, podem nos ir dando nota disso. Porquê? Porque nós não temos capacidade de o fazer. Portanto, tivemos que resignar e dizer façam lá vocês e quando o algoritmo detectar tudo o que possa ser uma situação de padrão, de perigo, deem-nos nota às instâncias formais. O que é que aconteceu? Essa diretiva comunitária, que era muito aligerada do ponto de vista formal, do ponto de vista de requisitos, viria, passado este tempo todo, à partida a ser promulgada, não passou no Parlamento Europeu.
21: Foi.
1: O que é que acontece? Deixámos de formalmente permitir que essas metas desta vida pudessem fazer este trabalho substituindo-se ao Estado, às instâncias formais de controle. Porquê? Porque nós não temos essa capacidade. Eles é que são os providers do sistema. Ou nós não permitimos a utilização, este salto quântico para a tecnologia, achando ao arrepio ou escudando-nos nas Missões Nacionais de Proteção de Dados, que são um sistema de contrapeso importante. Eu não quero inocuizar ou tirar valor a elas.
21: Quando é que o parecer deixou de ser vinculativo?
1: Já há uns anos.
21: Já?
1: Com a última lei de videovigilância pública. Agora, queremos saltar para um estado panóptico como O meu colega de painel aqui referiu, que é o controle panóptico típico dos países anglo-saxónicos, é porque eu fiz um trabalho em 2011 ligado ao sistema de videovigilância pública, e em Inglaterra já havia 4,2 bilhões de câmaras à data. Portanto, imaginem como é que será hoje. Portanto, não há sítio, não há canto, não há esquina que não tenha uma câmara. É isto que queremos, temos que refletir. Agora, se indiscutivelmente elas são um fator de complementariedade fundamental para o trabalho policial, não tenho a mínima dúvida. Se utilizarmos isso e se incorporarmos análise preditiva para detectar precocemente sinais ou comportamentos de risco, imaginem.
20: Inteligência artificial.
1: Inteligência artificial. Ou colocar, por exemplo, dar uma ordem ao sistema, um comando, em que eu digo, se vires alguém com alguma coisa na mão, com este aspecto, com esta configuração de uma pistola, dá-me logo nota disso. E, portanto, as mil e tal câmaras que estão a funcionar, vão-me lá, fazer sobressair essa informação.
9: Isso já existe?
1: Em Portugal ainda não existe, está a ser implementado. Por isso é que eu estou a dizer... Nós não conseguimos investir na revisão de esquadras, em dar-lhes esquadras funcionais, com dignidade, que consigam cobertar as reais necessidades securitárias. E se falamos em tecnologia ou tecnologia avançada, bem, parece que andamos aqui a querer dar passos quânticos de um lado e passos de anão do outro. Portanto, temos que descer ao mundo e saber o que é que queremos e para onde é que queremos ir. Quanto à questão dos critérios de admissão, porque efetivamente é um fator importantíssimo.
21: Podem entrar agentes mais velhos com...
1: E não tem problema nenhum, já explico porquê. Eu fiz uma análise comparativa e todos os países, não só europeus, americanos e até a Austrália e outros, eu analisei 10, todos eles deixaram de ter como limite a idade como limite. Ou grande parte deles deixaram de ter a idade como limite. Porquê? Porque não vem isso como um problema. Uma pessoa com 50 anos, que foi engenheiro, que foi funcionário nas finanças, que foi professor, e entretanto disser assim, bem, não me sinto feliz com aquilo que estou a fazer, quero concorrer à polícia. E trazer tudo o que de bom eu trago, do ponto de vista de pecúlio experiencial, para ajudar a polícia, desde que eu consiga.
21: Eu, aliás, tenho uma posição, às vezes, que é só minha e pode não ter sentido algum, mas que eu acho, e achei isto como professora quando fui, a presença de pessoas mais velhas... em situações, por vezes, complicadas...
1: Não há mínima dúvida, tem toda a razão.
21: Traz algum... Seja por razões de experiência, de manha, de sabedoria...
1: Leva à supervisão e ao coaching, que eu já levo, à mentoria.
21: Ou seja, acaba por ser um fato...

0: admissível do poder público para diminuir pessoas, para apoucar pessoas. E isso foi a mensagem que se passou para fora. Com muita tristeza para mim, que durante várias intervenções que fiz.
1: Mas passou por quem? Quem é que a transmitiu?
0: A comunicação social, naturalmente. Comunicação social. Pronto. E a interpretação que naturalmente a população faz é põe em crise a respeitabilidade e a reputação junto de uma força que é secular, que tem é centenário, com quase 160 anos, que merece e tem merecido ao longo de todos muitos anos, renovadamente, uma confiança tremenda. É das instituições do Estado, das mais respeitáveis e sobre as quais as pessoas mais confiam. Portanto, isto é claramente um soco no estômago.
2: Aliás,
0: indiscutivelmente.
2: Só interrompê-lo, quando não funcionou. E em 74, 75, 75 sobretudo, a PSP não conseguia funcionar. E, portanto, nós tivemos forças militares a fazerem ações de patrulha pura da PSP, nomeadamente de combate ao tráfico de droga e tudo isso, e no Casal Ventoso e tudo isso. Os resultados eram terríveis, porque os militares, o seu próprio equipamento, as suas próprias armas, os carros em que se deslocavam, eram militares, não estavam feitos para o espaço urbano e, portanto, havia isto é real, uma situação de pancadaria numa lavandaria e ao Copcon. É óbvio que a intervenção era absolutamente desproporcionada. Houve, aliás, uma situação de alto risco num concerto em Cascais, já mais tarde com os Pink Floyd, não é? Em que, de facto, pronto, bilhetes falsos, os miúdos, aquela coisa toda. E há ali uma situação em que o próprio grupo que percebe que tinham de antecipar o momento em que iam começar a cantar, porque é óbvio que olhavam à volta e vinham militares com G3. Quer dizer, portanto, quando a PSP não pôde intervir, houve situações de risco e, em alguns momentos, um uso absolutamente desproporcionado da força e das armas que não estavam feitos para espaço urbano.
0: O estado de guerra é um estado excepcional, completamente atípico. Uhum. Espera-se que as Forças Armadas estejam bem acuarteladas sem terem grandes...
2: A sua intervenção é para outro tipo
0: de... Outro tipo de fim. Mas só se entra no outro ponto. Nós nunca tivemos, e portanto o facto de nós termos tantos edifícios, tantas unidades, obriga-nos necessariamente a que tenhamos que dispersar os recursos que temos. Tal como os recursos de lideranças ou supervisão intermédia ou de supervisão superior. Uhum. Entenda-se daquilo que são os polícias-chefes ou os polícias oficiais, os quais eu represento. E, portanto, nós nunca tivemos níveis tão baixos em termos de quadros de recursos, de número de oficiais, são um pouco mais de 750 neste momento, para que se tenha ideia. Lá em casa devem achar que são muitos, mas não, foi o número mais baixo. Desde logo, porque formamos poucos e temos imensos a procurar uma saída, que é algo que também me preocupa bastante, e nas lideranças intermédias.
2: Saída para onde?
0: Olhe para a PJ, com aquilo que foi o suplemento de missão, que teve aqui um acréscimo salarial tremendo e, portanto, fez com que, efetivamente, oficiais que estão neste momento a acumular várias quadras, inclusive a esquadra do Rato era acumulada desde sempre, por quem normalmente comanda a esquadra do Bairro Alto, por exemplo, e, portanto, leva a que o próprio oficial tenha que se desdobrar, quase ser omnipresente, para conseguir não comandar uma como era expectável que o fizesse, mas comandar várias. E no fim do dia, bem sabemos que nós queremos estar em todo lado e não estamos a lado nenhum.
2: Portanto, o que nos está a dizer.
0: É que os oficiais têm tido um encargo...
2: Sim, e que há uma saída, ou uma opção muitas vezes de saída, seja para as polícias municipais, seja
0: sem comissão de serviço, mas também
2: seja para a PJ, por parte de agentes da PSP.
0: Por parte de comandantes da polícia. Não são agentes, são comandantes da polícia que têm uma formação superior de 5 anos, paga para todos nós.
2: Sim, eles são
0: pagos, é feito este investimento de parte do Estado para que vemos, eles venham um dia a assumir a alta direção da polícia.
2: Sim.
0: Quando nós vemos que quem à partida ganha mais, tem maior responsabilidade, tem maior autonomia, está mais vinculado, mas também esses querem fugir, porque já não se sentem bem. Isto está a acontecer também nas Forças Armadas, isto não é só na PSP. Porquê? Exatamente porque o gosto, a vinculação, está altamente depreciada. Portanto, leva a que, efetivamente, a capacidade de supervisão e de enquadramento esteja também ela diminuída. Mas isto acontece também porque há poucos chefes. Não há um mapa de formação plurianual, não há previsibilidade, não há programação. Portanto, vamos fazendo cursos de formação de chefes também. Há ad hoc, 3 em 3 anos, 2 em 2 anos, 4 em 4 anos. E isto leva a que, naturalmente, os chefes também não existam. A tal supervisão de primeira linha junto aos agentes. Mas que me leva ao terceiro ponto, que também é uma liderança horizontal, a chamada mentoria do mais velho. Que também os polícias mais velhos, que estão cansados de estar na linha da frente e já não querem ser mentores dos mais novos, procuram efetivamente saída para funções que não são iminentes policiais de primeira linha. Então procuram ocupar lugares aonde? No back-office policial. E que me leva à outra questão, que é: temos necessidade de, como o Iniciativa Liberal veio curiosamente até adiantar há uns dias atrás, foi dados que até foi o meu sindicato na reunião que os partilhou e alertou para este assunto.

0: e já partilhou com a comunicação social também, que é a PSP tem apenas 3% de civis nos seus recursos. A média europeia é de 10 a 15%. Isto permitiria libertar, de hoje para amanhã, obviamente que isso não se faz num estalar de dedos, quase 2 mil polícias. 2 mil polícias.
1: Que estão neste momento na chamada secretaria e que podiam
0: não
1: entrar
0: é secretaria, porque as funções de back-office são fundamentais, não tenho a minha... E há funções que são essenciais para que o front-office possa funcionar. E há funções que têm que ser, ainda assim, e ainda à data 2, ocupadas por polícias que têm o métier, a sabedoria. Dou um exemplo. Aquilo que o Tenente Coronel estava a falar sobre análise de risco, análise de padrão criminal. Nós temos só em Lisboa uma unidade que é fantástica, que eu já fui responsável por ela, Metropolitana de Informações Criminais. Acompanha a todo o tempo, a toda a hora, a todo o minuto, tudo o que se passa na área metropolitana de Lisboa, estabelecendo correlações e padrões. Fazem análise. Matriz de risco, matriz de correlação. Uhum. Isso permite exatamente o quê? Não só eu atacar, perceber, antecipar fenómenos, como também dar aqui um plus sobre o trabalho investigatório posterior. Porque me permite exatamente eu perceber que o grupo de autores que cometeu aquele crime também cometeu aquele e aquele. E permite-me também, de ponto de vista de análise geográfica, eu antecipar onde é que efetivamente pode acontecer futuros.
2: E tem assento, desculpe só interromper, não, tem assento na Secretaria-Geral do Sistema de Informação Interna, que partilha toda essa informação com os elementos que estão lá.
3: Eu estou realmente bastante impressionada por tudo aquilo que estão a dizer. Mas com tudo isso, como é que não conseguiram perceber o que acontecia na esquadra do rato? Desculpem.
0: Era isso que eu ia responder. Exatamente porque a falta de supervisão é de tal ordem que nós ter uma supervisão que consiga assegurar a todo o tempo, quer na rua, quer no interior de qualquer subunidade, entre 70, torna-se cada vez mais complicado as linhas de supervisão intermédio ou superior conseguirem acompanhar a todo o tempo. Ainda assim, e tenho que claramente autopenitenciar-me, isto não devia ter acontecido. Porquê? Porque sempre que há uma privação de liberdade, que é o emprego da força pública mais violento, há a obrigatoriedade, entre várias coisas, de comunicar à central de comando e controlo. Sempre que eu privo alguém da liberdade, a Helena Matos é privada da liberdade. Enfim, porque foi detida, ou porque tem que ser identificada, ou porque foi envolvida numa qualquer situação, e é conduzida à esquadra, com legitimidade. Ou não, já vamos ver, a tal compliance on time. Isto tem que ser comunicado obrigatoriamente. Para quê? Para que a linha de supervisão intermédia e superior possa acompanhar à distância ou localmente essa situação. Para quê?
3: Uma esquadra não é um cárcere privado.
0: Não percebi. Claro,
3: esquadra,
0: nem pode ser, tem
3: não,
0: que ser.
3: Não pode ser um cárcere
0: independentemente
3: privado.
0: Da gravidade daquilo que a pessoa possa ter cometido, uma esquadra é um espaço de direito. Direito humano. Tem que haver respeito humano. Independente da gravidade que a pessoa possa ter feito.
1: Portanto, o que está a dizer é que cada vez que um agente detém alguém, deve comunicar essa detenção.
0: Tem que comunicar.
1: É obrigatório.
0: É obrigatório, porque haja esta compliance de conformidade legal, mas conformidade social também, que haja tratamento social adequado e humano. E isto é o que se exige.
1: E sabe ou pode dizer-nos se isso foi cumprido nas...
0: Não sei, e mesmo se soubesse não podia aqui adiantar. Eu espero bem que isto seja... inflexivelmente cumprido, mas vou a outro ponto que isto sim é cumprido.
1: Então tenho que perguntar, se não foi cumprido, nesse caso temos de sacar a responsabilidade a quem?
0: Eventualmente o que pode ter acontecido é que a comunicação não tenha sido feita, e obviamente o que não está comunicado não está no mundo, e se não está no mundo não permite supervisão. Se não permite supervisão, a pessoa não pode adivinhar e ter o dom de presciência para perceber exatamente que a pessoa apareceu ali. De todo modo, é muito estranho.
1: Portanto, não belisca o comandante da esquadra?
3: Pode.
0: Não beliscará o comandante da esquadra, não trabalha. Enfim, não trabalha mais ou menos. O horário de referência até às 17, mas eu sou do tempo. O comandante de esquadra trabalhava a hora que for, as horas que forem, a hora que for, e aparece quando tiver que aparecer. E anda ao lado dos seus quando tiver que andar. Eu andei muitas horas, muitas milhares de horas ao lado dos meus. Exatamente para quê? Para ser essa integração, esse enquadramento. Porque eles precisam, os mais novos precisam deste enquadramento e desta integração. A tal mentoria, quer horizontal, quer superior. Isto é fundamental para que haja tal coesão grupal e coesão organizacional que é muito própria destas estruturas verticais. Agora, vou a um ponto que isto sim está implementado. Foi implementado, desde, se eu não estou equivocado, desde aquele caso da Cláudia, na Amadora, se recordam, que curiosamente redundou depois numa condenação da Cláudia e numa condenação também do polícia. Enfim, não vou fazer uma apreciação técnica ou jurídica do caso, foi julgado. Mas o que ficou definido a partir daí, até com a Gina da Silva, com o ex-diretor nacional, foi quem detém não pode conduzir o cidadão à esquadra. Para quê? Para que haja este quebra-gelo entre quem teve uma interação agressiva ou violenta, sobretudo quando há o emprego da força, com outra pessoa. Para quê? Para que haja aqui a adrenalina para poder baixar. E, portanto, a condução tem que ser obrigatoriamente feita por outra unidade móvel que não a unidade do detentor. Obviamente que, introduzindo aqui as bodycams, isto seria fundamental exatamente para quê? Exatamente o que o Tenente Coronel tinha dito, que é não só proteger o polícia e a atuação do polícia, mas ao mesmo tempo dar agilidade à investigação criminal, porque a prova é bala de prata. É prova plena, certo? Uhum. Vamos perceber exatamente o que se passou. Portanto, não vale a pena estarmos aqui com grande conversa do ponto de vista da produção testemunhal, porque o que se passou está lá. Uhum. E, portanto, o juiz pode ver. Não há questão. Mas também é curioso que vocês tinham falado só PSP-GNR. Então, e a PJ? Não tem direito a câmaras bodycams? Não há emprego da força por parte dos inspectores da Polícia Judiciária? Porquê que centramos sempre o emprego da força pública à PSP-GNR? Porquê é que sempre falamos sempre da IGAI? Só falamos da IGAI, que tem tutela...
1: Da Inspeção-Geral da Administração.
0: Porquê não falamos da Inspeção-Geral de Justiça? Então, e quem é tutela o emprego da Força Pública por parte da Polícia Marítima? E por parte da ASAI, por parte do Ministério da Economia? Quem é que tutela quando há, eventualmente, violação ou compressão de direitos fundamentais nestas instituições policiais? Estou a devolver a questão.
3: A questão da PJ, a PJ só chega depois, não é? Muitas vezes.
0: Mas às vezes podem ter interações de primeira linha.
3: Sim, tá.
0: Ou não há. Sim. E na notícia foi baleado um inspector. Com muito triste, enfim, tenho que notar aqui, fazer uma nota de pesar, porque isto decorre da atuação policial, mas de efeito para o bem do nosso país.
3: É,
0: são casos raros, não é diferente, porque a PSP faz mais investigação criminal do ponto de vista de inquéritos criminais que a PJ. Também faz essa atuação, entre muitas outras coisas que faz. Tem 2 mil polícias alocados à investigação criminal. Tem a responsabilidade de mais de 55% dos inquéritos em Portugal e mais de 60% das cartas precatórias em Portugal. Portanto, não podemos obviamente olhar para ele como um agente menor dentro do sistema de investigação criminal. E portanto, também tem, e a questão é essa, fazem centenas ou milhares de buscas todos os anos, tal como a PJ faz. E, portanto...
3: Mas de qualquer forma, há até pela sua própria dimensão, há um grau de exposição da PSP que é enorme.
0: Muito maior,
3: ou seja,
0: claro.
3: Nós, porventura, raras vezes nos cruzamos, quer dizer, já nos cruzamos certamente com a Polícia Marítima, mas é
0: são 500?
2: Na praia, sempre.
3: Só na praia. Mesmo em relação à própria GNR, portanto, a questão, quando o Tenente Coronel referiu aqui a questão das bodycam, acha que poderia trazer aqui uma mudança substancial?
2: Completamente. Revolucionaria toda esta situação de injustiça perante o cidadão. E mais, claro que isto não é só comprar a bodycam, colocá-la. Não, ela tem que ser.
0: Tem que ser
2: confirmada por um juiz. A sua utilização é confirmada por um juiz. Portanto, não é utilização ad hoc das imagens. E, portanto, é um investimento elevado. Mas aí é tal preocupação, a priorização do investimento para que, se o senhor ministro quiser, digamos, ter maior eficácia, este investimento seria prioritário. Esse e depois concorrer, eu não sei porque é que não houve candidaturas do PRR para as câmaras de videovigilância nos centros urbanos. Porque, eu sei porquê, porque cada cidade é que faz a gestão disso.
0: Também é mau.
2: E não é, digamos, centralizado no país esse investimento.
0: Ou em comunidades intermunicipais.
2: Mas podia ser. E perdemos essa oportunidade, não sei se ainda está, digamos, em aberto essa situação, mas isso é um exemplo. O seu ministro devia preocupar-se nesta eficácia. A eficácia ao cidadão é fundamental. Ter que ir por outro lado, ao mesmo tempo de eficácia, dá tranquilidade na ação policial. Porque todo o agente de segurança sente-se protegido exatamente dessa...
3: Aliás, é curioso que tenha referido isso, da segurança dos próprios agentes. Nós temos, não é uma novidade, mas vamos tendo algumas notícias sobre agentes porque referiu aí a questão das chamadas falsas, mas há umas chamadas muito mais complicadas que as chamadas falsas, que são as chamadas nas quais se atraem os agentes a situações...
0: Cilada,
3: armadilha. Qual é que é o apoio que os agentes têm das suas tutelas?
2: Há um departamento, e o melhor seria... O meu companheiro painel deliberar sobre isso, mas há um departamento de apoio psicológico. Há outro dado também muito preocupante, que eu gostava aqui também de salientar, que é o índice de suicídios que existe
3: nas
2: instituições, neste caso na PSP e na GNR, porque por vezes os tais enredos administrativos são de tal maneira sufocantes que o indivíduo não tem outra possibilidade. E depois é, digamos, envolvido em teias que a sua dignidade, inclusive, é posta em causa, que a única fuga é, sim, digamos, esse drama. O apoio psicológico é garantido, tem sido aumentado, tem tido maior utilização e quer dizer...
3: E também o apoio, quando eu referi a questão do apoio da estrutura, porque presumo que alguém sentir-se só e abandonado, ou um agente sentir-se só perante situações que, como disse muitas vezes, parece que o ultrapassam.
2: Sim, a sua capacidade de solucionar. Existe muito essa situação. Eu tive conhecimento, nomeadamente quando estive no gabinete do Ministro da Administração Interna, tive um indivíduo, conheci um indivíduo que tinha esse problema, envolveu-se num drama de complicações, enfim, enquanto estava no terreno, e estava a proceder-se, digamos assim, o julgamento. E ele, para além de não ter, enfim, capacidade de suportar, porque tinha ultrapassado, digamos, o limite de rendimento que dava-lhe apoio de um advogado, enfim, houve um erro muito grande e ele foi ao sistema de apoio psicológico para receber, porque estava-lhe a passar ideias, digamos... drásticas.
3: Sim.
2: E eu teve a oportunidade de desabafar comigo e eu tomei consciência, digamos, real desse aspecto, que existe e é também um caso muito problemático e deve ser, digamos, orientado com a mesma intensidade desta situação. E por isso é que eu aposto nos bodycams, na videovigilância, porque liberta esta pressão perante os agentes de segurança que permitem depois fazer o seu exercício.
3: Aliás, nós vemos isso em relação, mas nós temos quase uma visão cinéfila destas coisas, mas em alguns casos reais, estou a pensar o caso dos Estados Unidos, em que a comunicação social parece que aconteceu uma coisa e depois, quando se vai para os julgamentos ou para a análise das imagens, o que aconteceu foi completamente diferente daquilo que inicialmente...
2: Desculpe, Helena, mas os Estados Unidos não são propriamente o melhor exemplo.
3: Não, mas o uso das bodycams, não
2: sim,
3: é?
2: Sim, porque... sim, mas os bodycams são importantes e bem como a videovigilância, porque a videovigilância não é aquela videovigilância que foi utilizada neste último atentado ao presidente Trump, mas... muitos dos acidentes...
3: Era a videovigilância do hotel.
2: Exato, era a videovigilância, mas teve primeiro uma interpretação nas primeiras imagens e depois teve outra interpretação nas segundas imagens.
0: Mas não tem a mínima dúvida que haveria mais câmaras ali.
3: Claro, pois também não. Tal como no Festival da Eurovisão.
2: Mas é como diz, tudo este investimento, quer da digitalização e fundamental... partilha de informações. Os seguros têm um completo. Os seguros têm um manancial de informação sobre o cidadão, que é uma coisa absolutamente... seguros automóveis, casa, etc.
1: Em que é que as seguradoras podem contribuir para um aumento da percepção da segurança?
2: A partilha de informação são os tais pedacinhos do puzzle que vão complementar a visão geral. Está a ver? Não é, digamos, a realidade, a verdade que vai lá cair. Mas numa investigação, se eu tiver acesso a esta informação dada, quem tem informação a estes sistemas são pessoas autorizadas, não é qualquer um. Porque depois tem que se criar a pegada informática. Tem que se ver quem é que foi lá ver a informação e porquê. Portanto, e tem que ter um mandato para fazer essa atuação. Bem como os municípios, a informação dos municípios em termos de os bens de IMT, etc. São informações, são pequenos dados que dão depois complementaridade à investigação. E as próprias finanças também são, digamos, as próprias finanças também são...
1: Uma boa fonte de informação. Mas,
3: exatamente. As pessoas não têm muita noção, mas hoje, sobretudo por causa da parte das finanças dos seguros, o nível de informação que está disponibilizada sobre nós é todos, é várias vezes superior àquela, por exemplo, que existia, porque esse arquivo está disponível, o chamado arquivo PID, não é? Que se centrava num grupo muito específico de cidadãos, não é? E que vê-se o esforço que era feito para conseguir ali uma coisa de informação que hoje nós, entre,
1: mas com fins distintos,
3: entre
1: não é?
3: Via verde, cartão de pagamentos e mais, quer dizer, qualquer está absolutamente disponível.
0: Vamos lá,
1: mas com fins,
0: nós vivemos
1: com
0: numa sociedade de informação. Não é?
3: Exatamente. Por isso é que é muito importante que as sociedades sejam democráticas e que existam mecanismos de supervisão muito eficazes. Claro.
0: Mas isso existe, o acesso é perfeitamente feito, tudo aquilo que sejam bases de dados, aquelas que possamos aqui enumerar, fiscais, da ação social, médicas, tudo. E se a polícia tem acesso a isso tudo, nem sempre da forma mais ágil, é verdade, por falta de interoperabilidade, é verdade, mas que há acesso a. A questão é, o acesso é legítimo, é necessário? Sim. Se for, fica essa pegada digital desse mesmo controle para que haja compliance, seja auditável. Portanto, não é, eu não vou consultar a pegada fiscal de Helena Matos só porque me apetece. Não, irei fazê-lo se houver necessidade de o fazer no meio de uma investigação qualquer, seja ela criminal ou contra o nacional, que me dê legitimidade nesse mesmo acesso. Portanto, não há questão. A questão é, se tivéssemos se calhar só uma polícia, se calhar essa interoperabilidade informacional, se calhar já não seria um problema, desde logo, à cabeça. Para além de que permitiria também ganhar escala eliminando estruturas comuns que são claramente redundâncias, pleonasmos dentro das organizações. E isso também permitiria poupar recursos, ganhar recursos e ganhar capacidade. Porque no fim do dia, e volto a recentrar, o que nós temos é que conseguir libertar recursos policiais porque eles são, indiscutivelmente, uma mais-valia cada vez maior.
1: Mas, Bruno, diga-me uma medida que, na qualidade de dirigente do Sindicato de Oficiais de Polícia, tomaria já amanhã no sentido de tornar a investigação policial ou a atuação da polícia muito mais ágil.
0: Mais ágil? O fecho das quadras é uma delas, não há a mínima dúvida.
1: Okay.
0: A reforma das quadras.
3: E tem a certeza que os polícias iam para a rua?
0: Se eu tenho a certeza que os polícias iam para a rua, que remédio têm eles também para a rua? Eu tenho é que lhes dar confiança para que eles se sintam bem a fazer o que estão a fazer. Esse é o meu papel diário, permanente e constante de um comandante. É permitir exatamente que eles sejam felizes e alegres naquilo que estão a fazer. É não tenham medo...
3: Sabe que aquilo que o cidadão pensa é o seguinte. Muito bem, a esquadra fecha. Mas agora nem os da esquadra eu vejo.
0: Mas tem que, mas vai ver. Isso não é mínimo. É isso que. E nós temos que ser. Nós muitas vezes lançamos medidas e tomamos medidas. Depois não fazemos diagnósticos, não é?
3: Português escaldado de medida nova tem medo, não é?
0: É verdade, é verdade. Claro. Mas eu expliquei, mostrei todo, fiz um espelho que mostra que as outras polícias na Europa deram esse salto e perceberam que não serve nada ter uma esquadra aberta porque ela não vai responder à necessidade da pessoa, à urgência da pessoa. Não é a esquadra que vai socorrer alguém que está a ser perseguido por um predador sexual. Não, são carros-patrulha, são unidades móveis. E são essas que, claramente, estão sujeitas ao risco, à imprevisibilidade. A ter, como eu já tive que me deparar com circunstâncias em que eu não me imaginava o grau de risco que ia encontrar. E esses polícias é que merecem o maior respeito, a maior proteção possível. Não são os outros que só atuam numa segunda linha.
3: E acha que com as...
0: Sejam polícias da PSP ou polícias da PJ.
3: Com as body cams que aqui têm sido referidas pelo Tenente Coronel... Que
0: eu fico claro quanto a isso, não tenho a mínima dúvida. Protege-o e dá-lhe uma segurança maior e dá maior agilidade a todo o sistema. Não só investigatório, como depois decisório. Isso não há a mínima dúvida. E serve... para, não só para efeitos criminais, como efeitos disciplinares. Por exemplo,
3: sim,
0: também,
3: claro.
0: Portanto, ganhamos a todos os níveis. Não há mínima dúvida. Tal como o CCTV, quer dentro das quadras, em áreas, eu já o tinha dito há duas semanas, exatamente para evitar que nas zonas de tensão, as zonas comuns, ninguém tenha, ou possa vir a ser alvo, espero que casos isolados e remotos, como o que aconteceu no Rato, exatamente para que haja este controlo à distância. Tal como na rua. Porque é que os carros de patrulha não têm câmaras incorporadas? Nos Estados Unidos, todos eles têm. Para quê? Para poder, por exemplo, fazer logo uma verificação todos de carros furtados, carros procurados pelo Estado em situações de penhora, por exemplo. Tudo e qualquer pedido de qualquer entidade do Estado. Nós temos um pedido de internacional, de cooperação internacional da Estónia, da Letónia, uhum. do Chile, de um carro que desapareceu, uhum. de uma pessoa que foi raptada, enfim. Quanto maior interoperabilidade, quanto maior avanço tecnológico, ganhamos todos. E não há aqui que discutir a questão da invasão da privacidade ou da reserva da vida privada, porque isso é, permite uma expressão, argumento vazio. Vazio. E eu sou um homem, para além do oficial de polícia, sou também jurista. E, portanto, acho que muitas vezes invocamos o direito erradamente e sem qualquer tipo de proporcionalidade. E, portanto, que é um erro.
1: Muito bem. Vamos ter em linha daqui a segundos o Nuno Botelho, que é o presidente da Associação Comercial do Porto. É o próximo convidado do Contra Corrente, onde estamos a olhar para a questão da segurança, perguntando se o fecho de esquadras permite, se é a melhor solução para a falta de segurança em Portugal. Essa hipótese tem sido adiantada nos últimos dias, foi adiantada pelo ministro, a intenção de fechar algumas esquadras no seguimento daquele caso muito conhecido da esquadra do Rato, no centro de Lisboa. Creio que já temos o Nuno Botelho, presidente da Associação Comercial do Porto. Não temos, vamos continuar a conversa com os nossos convidados em estúdio. Bruno Pereira, presidente do Sindicato de Oficiais da Polícia, também o tenente-coronel João Alveles. Bruno Pereira, ficou uma pergunta por responder. Eu pedi-lhe uma medida, Bruno, há pouco, há instantes. Se tivesse que tomar uma medida amanhã, no sentido de
0: fecho de esquadras, implementação, instalação tecnológica, portanto, o ganho, a instalação de câmaras e de body cams fazem toda a diferença em termos de análise preditiva e de proteção do polícia. Terceiro, a questão de libertação e colocação de civis para substituir polícias em funções que não sejam eminentemente policiais de apoio. Eu falei-lhe em 2000 e fomos muito moderados neste exercício, nesta análise, em termos de fatores. Tivemos a linha de conta, o que é que era possível substituir. E mesmo assim chegámos a um número que é não só expressivo, em termos de número global, 2000, como em termos de poupança de valor. Estamos a falar de 150 milhões em 10 anos. E mesmo assim, criando aqui uma carreira especial de civis, que era atribuindo um suplemento, como acontece nas finanças e noutras carreiras, onde se paga um suplemento adicional sobre a remuneração do quadro civil. Isto é existido na PSP. Deixaram cair há 15 anos atrás, e isso permitia o quê? Não houvesse volatilidade nos quadros civis dentro da organização, porque isto é o conforto e a garantia de segurança que ter um polícia nessas funções nos dá, que é, eu sei que ele não vai sair à partida, eu sei que ele vai compreender bem a organização, eu sei que ele não vai procurar uma saída, enfim, não, alguns ainda assim procuram. Um quadro civil, tanto pode estar nas finanças e noutras carreiras, onde se paga um suplemento adicional sobre a remuneração do quadro civil. Isto é existido na PSP. Deixaram cair há 15 anos atrás, e isso permitia o quê? Não houvesse volatilidade nos quadros civis dentro da organização, porque isto é o conforto e a garantia de segurança que ter um polícia nessas funções nos dá, que é, eu sei que ele não vai sair à partida, eu sei que ele vai compreender bem a organização, eu sei que ele não vai procurar uma saída, enfim, não, alguns ainda assim procuram. Um quadro civil, tanto pode estar, como a PJ conseguiu fazer, que majorou também a atribuição de suplemento de missão a alguns especialistas civis dentro da sua carreira, não é só carreira de investigação criminal.
1: Fala-se muito da falta de meios, mas também se fala muito da falta de meios humanos e também se fala muito das condições materiais dos polícias. A resposta é um longo tratado, bem sei, não temos muito tempo, mas qual é a situação nesta altura no que diz respeito, por exemplo, ao parque automóvel, aos
2: meios
0: informáticos? Vamos a esse ponto que também, enfim, já não é um tema requentado, não, é um tema novo, mais uma vez. Andamos sempre, ano após ano, década após década, a falar de temas que já não são novos, já são requentados. Lei de Programação, que também existe, Lei de Programação Militar, Lei de Programação do Sistema de Defesa Interna. Níveis de execução, agora melhoraram um bocadinho, estão próximos dos 25% a 30%. Ele subdivide-se em várias rubricas. Rubricas, uma para as infraestruturas, outra para o equipamento policial, outra para as viaturas, outra para as TIC, tecnologias de informação, e todas elas são desagregadas. Algumas delas têm transição de verbos, quer dizer, se eu lançar o concurso hoje, mesmo que ele borregue ou que ele transite para o ano seguinte, como há transição de verbos, não há problema nenhum. Algumas dessas, como digo, rúbricas não têm transição de verbos. Portanto, o que é que acontece? Não só os níveis de execução, não são o dinheiro que estava projetado para ser executado, não é executado. Portanto, dentro de, imaginem, de um investimento a 600 ou 700 milhões de euros a 5 anos, quando só executamos 25% de 150 milhões, obviamente compreenderão que esse dinheiro não chega a todos os telhados, a todos os sistemas de CCTV, a todas as paredes, a todos os carros, são necessários para todo um dispositivo, entre PSP, GNR e também entra aqui a Proteção Civil.
1: O que está a dizer é que está suborçamentada a PSP?
0: Não é suborçamentada. A primeira grande parte desta execução não é da PSP, é da Secretaria-Geral do MAI.
1: Uhum.
0: Por isso é que estas organizações estão muito limitadas do ponto de vista de investimento próprio. Como não tem autonomia financeira, só tem autonomia administrativa. E como estão muito dependentes daquilo que é a capacidade de trabalho e de execuibilidade da Secretaria-Geral do MAI, tal como os outros ministérios na sua Secretaria-Geral, obviamente que a baixa execução de um dinheiro que eventualmente já não se chegaria a todo lado, esta suborçamentação permite estas cativações de dinheiro e ao mesmo tempo leva a que a gestão do parque automóvel infraestrutural seja, a pouco e pouco, se vá degradando cada vez mais. Portanto, custa muito mais dinheiro quando nós temos que intervir a fundo e de estarmos tão dependentes das câmaras municipais, de uma intervenção participada ou complementada das câmaras municipais em grande parte do edificado, naquilo que é dádiva das câmaras em darem carros-patrulha e até investirem no parque tecnológico. Exatamente porquê? Porque o Estado Central é manifestamente ineficiente.
1: Estamos longe do que aconteceu há uns anos com aquele movimento informal de polícia chamado Movimento INOP?
0: O Movimento INOP germinou em condições muito particulares, mas também tinha que ver exatamente com esta visão pequena ou uma falta de visão para a dignidade da condição policial.
3: Sim, nós neste momento vemos entre as queixas muitas vezes que chegam, os polícias não estão na sua zona, estão frequentemente deslocados.
0: Isso
3: não?
0: Era outro problema. Porque é que nós não temos candidatos a concorrerem? Sobretudo para a PSC, porque todos eles vêm parar a área metropolitana de Lisboa.
3: Sim.
0: E cá ficam durante muitos e longos anos. Não permitindo, por exemplo, tão cedo, por exemplo, para as suas terras, para próximo da sua família. O que me leva a uma segunda questão, que é, não só esta projeção futura de longo prazo é uma projeção para uma vida que a maior parte dos candidatos não quer, porque se efetivamente a mobilidade fosse mais fluida e houvesse aqui uma reorganização daquilo que é a regionalização dos comandos também, e outra medida, redimensionar a orgânica da PSP para que efetivamente permita que haja mais candidatos e permita uma mobilidade mais rápida para zonas próximas daquilo que é a nossa zona de residência, onde nós temos também uma sustentabilidade e um apoio emocional direto da nossa família. E por isso é que temos taxas de suicídio tão grandes, porque os polícias estão deslocados, os polícias não sabem lidar, e por muito que haja apoio, e há, das suas estruturas de comando e das estruturas de psicologia, porque há, nós temos, por exemplo, polícias só dedicados para a detecção, são os chamados elementos de ligação da psicologia, exatamente para que possam ouvir, junto dos seus todos os colegas, situações possíveis de risco.
3: Sim. Mas aquilo que pergunto é o seguinte: as pessoas querem polícias na rua.
0: Certo.
3: Não é? Mas, por outro lado, cada vez vêem menos polícias na rua. E depois temos queixas, como por exemplo, porque não é apenas uma questão da falsa percepção de segurança, é que muitas vezes se reduz toda esta conversa. Ah, não, porque as pessoas têm uma falsa percepção de segurança.
0: Isso foi avaliado, isso foi analisado.
3: Sim. Mas há aqui uma outra coisa, que é, por exemplo, a atividade económica. Nós temos queixas diretas, nomeadamente no caso da Associação Comercial do Porto, vemos também isso em Lisboa, que é o impacto económico que pode ter essa falsa...
0: E isso já foi mensurado, em vários outros países. Não há dúvida nenhuma que o impacto insecuritário, a insegurança, tem um impacto tremendo e danoso...
3: Na atividade económica.
0: Claro, porque na reputação do país. E a forma como efetivamente somos vistos lá fora... Erradamente tem sido utilizado o tal World Peace Index, que é composto por vários fatores para os quais concorrem de fatores e parâmetros que não têm nada a ver com a segurança. Portanto, é verdade que é um indicador positivo para Portugal, mas não é um indicador de segurança tocura ou per si. E, portanto, é bem que façamos esta distinção, porque isso, uma coisa não significa automaticamente a outra. Nós temos, para efetivamente avaliar e mensurar aquilo que necessariamente são os índices de segurança, temos que fazer um inquérito. Ou inquéritos que tenham uma amostragem e um peso tremendo, eventualmente nacionais e regionais, para que nós possamos verdadeiramente falar sobre o assunto. É como falar sobre a discussão entre segurança e imigração. Sem termos dados, sem fazermos análise científica rigorosa, não podemos. O que estamos a fazer é especular, é alimentar uma narrativa que não tem sustentação nenhuma.
3: Nós já o referimos aqui. Por exemplo, pensemos o comércio de retalho alimentar. As grandes superfícies ou os supermercados das grandes cadeias, barra Continente, Pingo Doce, os Lidl da vida,
0: sim,
3: ou têm agentes de segurança próprios, ou têm mesmo polícias PSPs na base dos gratificados.
0: Mas já lá aí, mas isto é até uma questão menor. Imagina o impacto que isto tem no turismo.
3: Sim, mas por exemplo, o problema do senhor do restaurante, do pequeno comércio, não tem dimensão nem escala para poder pagar a fazer um
0: gratificado. Nem tem que pagar, nem é expectável que o pague. Mas... O que é expectável é que a polícia tenha capacidade de conseguir. Não sendo omnipresente, obviamente, por isso é utopia, enfim. Mas dentro da distopia possível, admitir que, enfim, a polícia tenha a maior capacidade para manter uma saturação, uma visibilidade, uma omnipresença potencial maior do que tem.
1: O sistema de gratificados tem impacto na organização da PSP?
0: Eu já lá vou a essa questão muito, muito telegraficamente. Agora, quando nós efetivamente não investimos nas políticas públicas de segurança para exatamente robustecer a capacidade da polícia, ser mais visível, mais próxima, mais eficaz e ágil, naturalmente isto é um dano. Por muito que a polícia possa internamente decompor-se, desdobrar-se e reinventar-se. Isto é impossível, sem que efetivamente haja uma visão para o futuro. Quanto aos remunerados, é natural, porque é que os pingos doces, e eu diria aqui, de forma lapidar, eu acabaria com eles amanhã, todos.
3: Mas
0: porque eu acho que
3: não são
0: dignos para o trabalho de quem é polícia.
3: Mas tinha uma revolta na corporação.
0: Teria-me eventualmente uma reforma, exatamente. Porque eles têm sido. Eles têm pervertidamente sido utilizados por todos os sucessivos governos como uma forma complementar de salário. Não há a mínima dúvida.
3: Sim.
0: E por muito que não venham dizer, não assumam, isto é claro como a água. Porque eles vão sempre assumir que a polícia pode fazer remunerados e consegue ali complementar, substancialmente compor, digamos assim,
1: o
0: seu salário. Eu não estou a dizer que os salários do polícia sejam indignos. A data de hoje não são indignos.
3: Sim.
0: Mas deviam ser melhores, facilmente àquilo que é a profissão. E à comparação europeia, não tenho a mínima dúvida. Agora, não podem estar dependentes exatamente deste trabalho suplementar que, no limite, devia ser pago com horas extraordinárias.
1: Que é uma originalidade portuguesa.
0: Que é uma originalidade portuguesa. O que devia haver é, há um evento público, um jogo de futebol, que tem uma natureza pública. Por isso é que nós podemos lá colocar polícias, não é? Não é porque é um evento privado. Tem um impacto público, entenda-se. Agora, isto devia ser pago com horas extraordinárias. Não devia ser de trabalho remunerado. Tal como se a polícia tiver que trabalhar mais horas a fazer porque prendeu um indivíduo, porque tem que ir fazer não sei o quê. Isto devia ser tudo pago com horas extraordinárias. Como é? Pasme-se na guarda prisional. A guarda prisional paga horas extraordinárias. Na PJ paga horas extraordinárias. E depois na PSP e na GNR não pagam horas extraordinárias. Pagam-se com quê? Com remunerados. Quem é o maior requisitante de remunerados? Sabem? O Estado. Por isso é que ao aumento da tabela de remunerados só foi de 15%. Quando nós efetivamente tínhamos pedido, até havia uma proposta do anterior governo.
1: O Estado em que condições?
0: Câmaras municipais. Têm um evento. As marchas de Lisboa. Quem é que paga o remunerado? Câmara de Lisboa. Uma loja do cidadão. Onde normalmente existe algumas, onde existe maior conflitos. Sim. Pedem remunerado.
3: Sobre o lugar na fila. Para...
0: Pedem-me um remunerado. Eu avalio se há necessidade, se há o mínimo de exigência securitária que legitime eu colocar lá polícias. A decisão é minha. Como comandante, não é... A entidade que pede. Nós é que fazemos essa avaliação
1: não sei se
0: de risco.
1: Não resposta para esta pergunta, mas porquê é que não contratam uma empresa de segurança privada?
0: E às vezes têm, só que porquê é que é mais barato contratar um polícia? Não é contratar, para requisitar o serviço público. Porque ela é mais barato com uma segurança privada à data de hoje. Se tivesse aumentado substancialmente como nós propusemos, que ia na ordem dos 25% a 30%, já seria maior do que o valor pago a uma segurança privada. Porquê? Porque quando pedimos uma segurança privada, pagamos ao segurança e à empresa. Portanto, o valor global do custo de serviço é maior do que o do polícia. Portanto, entre uma coisa e outra, o que a Helena Matos estava a dizer há bocado, qual há a dúvida? Ter uma farda do Estado é diferente de ter uma farda da ProSeguros, ou da S-Seguros, ou da o que seja. Não é? Portanto...
2: Há em Espanha, e já que foi aqui abordado, uma figura que contribui, digamos assim, para a dissuasão. Que é o elemento da segurança privada creditado.
3: Sim.
2: O que é este elemento? É um elemento que teve formação específica na polícia, tem posse de uso de arma, a sua atuação não é exercida individualmente, mas pode ser requisitado numa intervenção policial pela
0: equipa policial. E já pode
2: E atuar com o suporte de arma. Aqui é que não...
3: Aqui não.
0: Ou de alguns meios coercivos, pelo menos. Tem existido muito, até foi votado agora no Parlamento, agora há pouco tempo, a questão da possibilidade de utilizarem...
2: E há outra questão. A questão da habitação. A questão da habitação é fundamental e não é difícil de resolver. Se houver uma equipa interessada em termos municipais de reter elementos no município, independentemente que eles sejam de lá nascidos, é dar condições para que através de cooperativas de habitação, eles possam exercer. Qual é a ambição de um jovem de 20 anos? Estão todos a pensar como é que eu vou arranjar a minha casa? Como é que eu vou constituir a minha família? Então, é por aí que nós devemos, digamos, também pôr em contexto uma possível solução e, neste caso, o que eu vejo mais prático é a criação e apoio, haver um back-office para apoio de cooperativas de habitação. Nós temos um caso que foi um êxito. O comandante da escola prática de então, da escola prática de infantaria, era um homem empreendedor, chamou os seus oficiais, sargentos e alguns cabos adjuntos. Eu falei com o presidente da Câmara de Mafra, ele destinou aqui uns terrenos. Uhum. Quem é que está interessado em... Teve uma preencheu logo as necessidades. Uhum. E como é que era o esquema? O esquema era dar uma entrada e depois haver um pagamento faseado. Não tiveram a casa logo nos primeiros 6 anos, mas depois conseguiram hoje a casa que está situada numa localização, vivendas unifamiliares, e é este o caso de sucesso que pode ser replicado. Eu não estou a inventar nada.
3: Sim, claro.
2: Só passa da vontade de cada instituição, de cada, digamos, não
1: é,
2: nível.
1: Não é preciso inventar a roda.
2: Nada.
1: Não.
2: E olha que transformaram dezenas de famílias felizes, digamos assim.
1: Muito bem. Tenente Coronel João Alveles, agradeço-lhe imenso ter vindo ao Contracorrente hoje. Também um agradecimento ao Bruno Pereira, presidente do Sindicato de Oficiais da Polícia.
0: Obrigado.
1: Não temos mais tempo, Helena Matos. Estamos de regresso amanhã para um novo Contracorrente. Até amanhã.
3: Exatamente.

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4: Há muitas palavras em comum entre a língua portuguesa e a japonesa. Pão e pan é um dos exemplos mais conhecidos, mas há também copo e copu, botão e botan, sabão e xabon ou órgão e orugan. Já o famoso arigato não passa de uma coincidência fonética, uma vez que a palavra já existia antes da chegada dos portugueses.
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0: Muito boa tarde, este é a Rádio Observador, 11h59. Vamos ter Jornal do Meio-Dia já daqui a instantes com edição do Miguel Videira. E depois das notícias do Meio-Dia, e porque é segunda-feira, há E o Resto é Ciência, com o José Manuel Fernandes e com o antigo presidente do Instituto Português do Mar e da Atmosfera, Miguel Miranda, hoje sobre o sismo em São Jorge e a erupção que esteve quase a suceder. É depois do Jornal do Meio-Dia, numa segunda-feira, que de acordo com o IPMA vai trazer céu parcialmente nublado até ao final do dia. Máximas para hoje de 20 graus para Lisboa, 17 para o Porto, 20 é a máxima esperada para Braga, 19 para a cidade de Aveiro e 22 para Santarém. É agora meio-dia. Está a começar o Jornal do Meio-Dia na Rádio Observador com a edição do Miguel Videira. Miguel, o Ministro dos Negócios Estrangeiros acusa o PS de aproveitamento político do tema do uso da base das Lajes pelos Estados Unidos no âmbito da intervenção militar no Irão. Paulo Rangel está disponível para ir ao Parlamento na quarta-feira.
1: O líder do PS, José Luís Carneiro, lamentou a falta de sentido de Estado revelada pelo governo depois do secretário de Estado norte-americano, Marco Rubio, a ter dito que Portugal autorizou a utilização da base da Ilha Terceira antes mesmo de saber qual a finalidade, ou seja, o ataque ao Irão. Diz Carneiro que o governo colocou Portugal numa posição lamentável. O ministro dos Negócios Estrangeiros, Paulo Rangel, reagiu há pouco e para estranhar esta posição.
2: Para o Partido Socialista é um passo muito grave. Eu devo dizer que não compreendo como é que o secretário-geral do Partido Socialista, que foi consultado e informado previamente sobre a questão da autorização das lajes, juntamente com outros líderes da oposição, com o presidente na altura em funções e com o presidente eleito, nem sequer fala disso. Ele conhece este assunto melhor que ninguém, porque ele foi consultado previamente.
1: Sobre a declaração de Marco Rubio, a afirmação de que Portugal passou uma espécie de cheque em branco para a utilização das lajes, o chefe da diplomacia portuguesa sugere que as palavras do secretário de Estado norte-americano não devem ser interpretadas de forma literal.
2: Conhecendo eu alguns partidos, não pensei que fosse o PS, que fazem sempre aproveitamento político destas coisas e que não iam dar um valor literal a uma afirmação que toda a gente sabe que não tem valor literal, tratei de pôr logo a questão, através do Ministério dos Negócios Estrangeiros, logo na quinta-feira, ao fim da tarde, pôr a questão clara de que, obviamente, que houve uma autorização para o uso da base das lajes no contexto deste conflito.
3: Mas quando Marco Rubio diz literalmente que Portugal disse sim ainda antes de lhe dizermos qual era o assunto, que interpretação é que podemos fazer se não literal dessas palavras?
2: Eu peço desculpa. Cada um faz as interpretações que quer. E, portanto, o que eu digo é, eu acho que essas palavras não foram ditas literalmente. Mas, independente disso, mesmo que fossem, não há nenhuma acrimónia porque está tudo claro. Uma coisa é a situação até ao início do ataque, outra coisa é a situação depois do ataque.
1: Esclarecimentos que o ministro está disponível para prestar já esta semana no Parlamento.
2: Estou disponível, se isso for possível, de acordo com as regras do Parlamento, para ir na quarta-feira, que é antes do início de junho, é a única data que eu tenho, e vou dizer-lhe uma coisa, vou fazer esta sessão à porta aberta. Porque quanto à questão que está em causa, não há nenhum elemento de confidencialidade. Tudo foi explicado.
1: É isso que considera pelo menos Paulo Rangel.
0: E o secretário-geral do PS vem há instantes confrontado com as críticas do ministro dos Negócios Estrangeiros.
1: Em Matosinhos, à margem de uma visita a uma escola profissional.
4: O ministro vai ter a oportunidade de responder às perguntas que lhe vão ser feitas no Parlamento.
1: E mais não disse.
0: E ao contrário do socialista Francisco Assis, que critica a forma como a direção do PS reagiu a este caso da base das Lajes.
1: Ao Observador, o eurodeputado fala numa retórica infantil e extremista. Centra-se, por exemplo, na afirmação feita pelo líder parlamentar do PS de que este caso representa uma humilhação de Portugal à escala planetária. Francisco Assis não gostou do tom, Rui Casanova.
5: O eurodeputado do PS critica aquilo que descreve como termos citados e inapropriados. Numa declaração enviada ao Observador, Francisco Assis sublinha também que o PS nunca usou uma retórica infantil e extremista para abordar temas de política externa e alerta para os perigos daquilo que descreve como contaminação do radicalismo ideológico. Francisco Assis admite a necessidade da aclaração pedida pelo PS ao governo perante aquilo que descreve como declarações ambíguas de Marco Rubio, mas nunca nestes termos. De recordar que o líder parlamentar do PS, Eurico Brilhantias, descreveu Portugal como um país de cócoras e agachado perante os Estados Unidos. Ora, Francisco Assis acredita que este deslize retórico não corresponde à posição de fundo da direção do PS e mostra-se confiante de que não terá qualquer tipo de continuidade no futuro. Esta é a segunda vez, em matéria de assuntos internacionais, em que Francisco Assis discorda da posição da direção do PS. A primeira foi durante a visita de José Luís Carneiro à Venezuela. Na altura, considerou um erro a visita e disse que ia aguardar que o PS tirasse as devidas ilações.
1: Rui Casanova, com as críticas do eurodeputado Francisco Assis à direção do PS.
0: Esta é a notícia que faz manchete esta hora no site do Observador. E Mariana Leitão afirma que o importante é perceber se o acordo na base das Lajes está a ser cumprido ou não. E considera que uma comissão parlamentar de inquérito é um passo em frente ou um passo à frente desnecessário.
1: A líder da bancada parlamentar da Iniciativa Liberal e presidente do partido considera que é cedo.
6: É uma comissão parlamentar de inquérito que está a ser proposta por uma questão meramente ideológica e não necessariamente porque se pretendam quaisquer esclarecimentos. Acho que é importante perceber se, de facto, os termos em que o acordo está a ser cumprido ou não, e só depois disso é que se poderá pensar em outros passos. Nunca nesta fase, muito menos uma comissão parlamentar de inquérito nesta fase.
1: Mariana Leitão, à margem de uma iniciativa, esteve no Centro de Transplantação de Lisboa para doar sangue. A IEL apresentou uma proposta para pedir um dia de férias para quem doa sangue duas vezes por ano ou dois dias para quem doar três ou mais vezes.
0: E o Ministério Público pede a condenação por homicídio do agente da PSP que matou Odair Muniz no bairro da Cova da Moura, na Amadora, em outubro de 2024, considerando que o agente não agiu em legítima defesa.
1: Pediu condenação durante as alegações finais deste julgamento no Tribunal de Sintra. Ora, o agente da PSP, Bruno Pinto, a defesa do agente, tem invocado legítima defesa. Diz que Otair Muniz estava munido de uma faca. E, Martim Madeira, este foi precisamente o tema abordado durante a inquirição à inspetora da Polícia Judiciária que coordenou esta investigação. O que disse em sede de julgamento?
7: A inspetora chefe da Polícia Judiciária afirma nas declarações que prestou à Lusa que a interpretação que tem depois de analisar o caso e as imagens é de que não há vestígios de que Odair Muniz tenha empunhado uma faca. Cláudia Soares explica que não só não dá para ver nas imagens uma arma branca, como também no início da interação dos polícias com Odair não é mencionada qualquer faca. A inspetora dá mais razões para acreditar que também que não houve nenhuma arma branca, como por exemplo o facto de quando chegou ao local do crime ninguém ter falado numa faca, o que segundo Cláudia Soares é algo normalmente mencionado nas cenas de crime quando há vestígios desta arma branca. Sublinha também que não há vestígios biológicos, algo que também é raro, tendo em conta que alegadamente foi usada uma faca. É explicado ainda que, até agora, a única pessoa a dizer que viu uma arma branca foi mesmo o polícia que disparou sobre Odair Muniz. A inspetora-chefe da Polícia Judiciária conclui também que Odair Muniz foi, de facto, violento e criou dificuldades aos dois polícias na detenção. No entanto, garante que Odair Muniz não empunhou qualquer arma branca.
1: E é também com base neste argumento que o Ministério Público pede da condenação do agente da PSP, Bruno Pinto, para além da condenação por um crime de homicídio, cuja pena está fixada entre os 8 e os 16 anos. O Ministério Público pede também que Bruno Pinto seja proibido de exercer funções na Polícia de Segurança Pública.
0: Meio-dia e 8. Miguel, que outras notícias vão marcando a atualidade?
1: Luís Montenegro felicitou esta manhã o presidente do PAICV, o Partido Africano da Independência de Cabo Verde, pela vitória nas eleições legislativas deste domingo. A ida às urnas ditou uma mudança de maioria no Parlamento. O Movimento para a Democracia do primeiro-ministro Ulisses Correia Silva, chefe de governo desde 2016, perdeu. O primeiro-ministro português afirma a disponibilidade de Portugal para continuar a trabalhar e cooperar com um país que define como irmão. Mais um capítulo da história sobre a eventual partida de José Mourinho rumo ao Banco do Real Madrid. Esta segunda-feira, Fabrizio Romano, especialista em mercado de transferências, escreve que sim, o técnico português assina contrato com a equipa da capital espanhola na próxima semana. Também a Sky Sports avança que o acordo com o treinador está fechado, não é nada oficial. José Mourinho está a esta hora na Academia do Benfica, no Seixal. Ainda ao torneio de ténis de Roland Garros, arrancou hoje a primeira ronda de qualificação. O português Frederico Silva, número 238 do ranking ATP, defronta daqui a pouco o argentino Federico Agostinho Gomes, 186 da hierarquia mundial. Na competição feminina é Matilde Jorge que vai enfrentar a norte-americana Elvina Kalieva.
0: Miguel Videira e o Jornal do Meio-Dia.
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0: 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Meio-dia e 12, já de seguida, e o resto é ciência. Esta semana, José Manuel Fernandes e Miguel Miranda conversam sobre o sismo em São Jorge e a erupção que esteve quase a suceder.
16: Bem-vindos de regresso a mais um E o Resto é Ciência. Eu sou o José Manuel Fernandes, comigo está, como sempre, o Miguel Miranda, geofísico, académico, e hoje vamos aproveitar um evento recente. Há poucos dias, poucas semanas, houve um pequeno sismo na ilha de São Jorge, nos Açores, mesmo no coração dos Açores. Não foi nada de muito grave, houve apenas umas pequenas, digamos, uma derrocada numa via de acesso a um daqueles locais chamada Fajã dos Cubres. As fajãs são as formações muito características de algumas ilhas açorianas, particularmente da ilha de São Jorge. Caíram umas pedras, nada, não houve feridos, não houve nada especial, há sempre aqueles sustos. No entanto, este tema é particularmente interessante porque esta ilha, que já não tem assim grandes sismos há 2 séculos e meio, portanto há 250 anos, é uma ilha onde há muito pouco tempo esteve quase, enfim, vou exagerar um pouco, mas esteve quase a haver um vulcão. A lava estava a subir, não chegou cá acima. Sei que na altura o Miguel estava muito atento a essa subida da lava, que é uma coisa que nós hoje conseguimos detectar, mas já falamos um pouco disso. Antes, Miguel, queres falar um pouco sobre porque é que aquela ilha se chama São Jorge.
17: Isso é interessante porque, como irão ver, tem uns aspectos que são históricos, outros que são geofísicos, que é o que é interessante, e geológicos. São Jorge é hoje em dia, fala o santo padroeiro do exército português, mas é preciso perceber.
16: E continua a ser, que é uma coisa que se formos ver as insígnias do exército português, continua lá a estar por São Jorge.
17: Portanto, quem é que era São Jorge? É a primeira questão. São Jorge era um soldado romano, era um tribuno, nascido provavelmente na Capadócia, portanto, ao pé das chaminés de Fada, que muitos já ouviram falar e outros já conseguiram visitar, que hoje em dia é na Turquia, e que recusou renegar a fé cristã por ordem do imperador Diocleciano e foi martirizado no século, mais ou menos 300 anos depois de Cristo. Ele é representado sempre com uma espada, Porque na geografia cristã, espada é simultaneamente o sinal dele ser um militar, e o segundo era o facto de ele ter sido degolado no martírio, portanto ser também a forma como ele foi martirizado.
16: Estamos a falar de 303 depois de Cristo, portanto, ele foi martirizado num sítio que atualmente fica em Israel, Lida, mas na altura ainda o Império Romano não era cristão, não é?
17: Portanto... Exatamente, mas quando começa, quando o Reino de Portugal se começa a estabelecer, o nosso grito de guerra era Santiago, por Santiago. Mas a partir do Afonso IV...
16: Quer dizer, o que faz algum sentido, porque estamos na Península Ibérica, o nosso primeiro rei vinha da Galiza, e Galiza é a terra de Santiago.
17: É a terra de Santiago, e portanto, mas o Dom Afonso IV... generalizou o uso do grito de batalha São Jorge para substituir Santiago, e em Aljubarrota há o confronto entre os portugueses e os espanhóis, nós por São Jorge e os espanhóis por Santiago, e a partir daí São Jorge passou a ser a nossa distinção.
16: O que nos

0: o que aliás não é muito difícil, devo dizer-se, a terceira, a ilha, e que lhe dá o nome São Jorge. E ainda hoje se disputa se ele lhe deu o nome São Jorge porque ele foi avistado ou desembarcou no dia de São Jorge, que é o dia 23 de Abril. Eu também sou Jorge, portanto é um assunto que me é particularmente caro. Ou se foi pela forma da ilha, porque a ilha de São Jorge, ao contrário de todas as outras ilhas dos Açores, é uma ilha alongada, que exatamente simula...
1: Quer dizer, é alongada, mas é uma alongada quase homogénea, porque fica ao lado da Ilha do Pico, que também é alongada, mas é assim um bocado mais oblonga, e depois tem um cone muito elevado, que é o Pico.
0: É assim, todas as ilhas vulcânicas normalmente são conhecidas pelo facto de ter uma estrutura que, pelo menos parcialmente, é cónica, e é cónica porque ela corresponde essencialmente à imagem, à superfície do que é a câmara magmática em profundidade. Portanto, é o vulcão, que eles chamam de vulcão. O São Jorge não é bem assim.
1: O mais evidente é o Pico. O do Faial também tem lá a sua cadeira em cima. Na terceira há um, mas que está mais desfeito. Em São Miguel
0: há vários.
1: O mais conhecido é a caldeira. O fogo, sete cidades e o fogo.
0: E mais dois. O Pico é o mais conhecido apenas pelo facto de nunca lhe ter saltado a tampa.
1: Sim.
0: Não é? Portanto, é um vulcão que não formou uma caldeira.
1: Sim, é o Pico e o Piquinho.
0: E não sabemos se no futuro isso irá acontecer, se bem que existe alguma probabilidade disso acontecer. Existe também uma grande diferença, é que quando nós olhamos para um mapa dos Açores, nós temos uma sequência de ilhas que está à volta daquilo que se chama em geologia o Rift da Terceira, que é um conjunto de bacias que vão desde a bacia oeste da Graciosa até à bacia da Povoação, que está a sudeste de São Miguel, e isso é uma zona claramente em abertura, uma trincheira. Da mesma forma, Pico e Faial, se olharem bem para o mapa com cuidado, verão que também é uma pequena trincheira, não tão desenvolvida, porque o Pico está incólume, mas o Faial está para todo partido em pequenas falhas, formando aquilo que se chama na geologia um graben, mostrando que ali também há uma zona de abertura. E São Jorge está ali no meio, olhando para o sul.
1: Está no meio entre as duas, não é?
0: Entre as duas eixos, olhando para o eixo sul, em que praticamente já estamos na placa africana, e olhando para o eixo norte, a norte do qual já estamos seguramente na placa euroasiática.
1: Porque no caso concreto dos Açores, nós temos duas ilhas que ficam na placa americana, claramente, que é Flores e Corvo, e as outras ficam aonde?
0: Umas na placa mais perto da placa africana e outras mais perto da placa euroasiática.
1: Porquê que dizes mais perto, não ficam em nenhuma delas?
0: Porque
1: precisamente?
0: Isto é uma zona que tem alguma deformação, que está distribuída numa zona extensa geograficamente, e portanto as placas não têm propriamente uma costura que tenha feito a tesoura. A principal costura é a bacia da Hirondelle, pronto, que é o nome histórico, tem a ver com o navio de investigação.
1: Essa bacia fica...
0: Mas a outra costura também conta, a do Pico Faial. E, portanto, entre estas duas costuras que estão em abertura, temos uma gradação entre o que é Eurásia pura até o que é África pura.
1: Mas temos a noção, por exemplo, que já há ilhas que ficam mais distantes desta agitação, como, por exemplo, Santa Maria, que é uma ilha mais antiga.
0: Santa Maria foi feita no outro sistema, é mais antiga, tem outra história. E São Miguel tem uma situação ainda um bocadinho diferente, porque... se olhar a espelha de São Miguel, ela está a estender-se, ela estende-se quase 2,5 mm por ano, em que o Nordeste cada vez é mais euroasiático e as sete cidades cada vez são mais África. Portanto, é a única ilha que é partida a meio pela separação entre as duas placas, e é por isso que é também a região que é mais seguida do ponto de vista
1: militar. Estás a dizer que está a estender-se?
0: Está a estender-se.
1: Estendendo-se, portanto, o Nordeste, mais perto da placa...
0: O Nordeste, Euroasiática.
1: Euroasiática, sim.
0: E as outra cidades africanas.
1: Africana, não, americana.
0: Africana. América está do outro lado.
1: As sete cidades, mas as sete cidades não fica... Enfim.
0: Fica assim, mas isto aqui é África. Agora deixem-me lá corrigir, já falámos sobre isso, é Núbia.
1: Núbia,
0: não é? Porque a África já não existe como placa única, já há duas. E o que é interessante é que esta situação de São Miguel é realmente muito peculiar. Não é por acaso que a Universidade dos Açores, o IVAR e o CIVISA têm uma grande pressão de monitorização sobre São Miguel, exatamente porque é uma ilha que está em extensão. Mas, na verdade, os grandes sismos têm ocorrido perto de São Jorge. 1980, o sismo que houve agora aqui.

0: Sim, mas 1980 foi sobretudo este sisma terceira, se tivesse apanhado muito
1: mas
0: São Jorge.
1: Mas geofisicamente o mecanismo é o mesmo, é a zona de transferência entre os dois grandes eixos que estão em abertura. Aí é que há fraturas que libertam energia sísmica com uma maior magnitude, e não é por acaso que, apesar deste sisma não ter tido uma magnitude muito elevada, mas foi razoavelmente elevada, e ter estado, digamos, na ponta sudeste de São Jorge, que teve já efeitos significativos em termos de derrocadas para as Fajãs.
0: Mas diz-me lá uma coisa, estas ilhas, as ilhas dos Açores, todas elas, tu disseste que São Miguel está a esticar-se, por assim dizer, mas elas também não estão a mexer em altura e...
1: Elas estão a mexer em todo lado. Assim, uma ilha, as ilhas dos Açores são uma espécie de um compromisso entre as forças que as fazem levantar-se, que são as forças vulcânicas, é a intrusão magmática que leva a que a ilha se vai suerguendo, reconstruindo-se com sucessivas erupções, e as forças que a levam a subsidir. Tal forma que já existe uma quase ilha que é chamada o Banco de Princesa Alice, que está a sudoeste do Pico e Faial, onde existem, já foram identificados, calhaus rolados, o que quer dizer que já esteve à superfície.
0: Portanto, esteve cá em cima e voltou a afundar.
1: Esteve cá em cima e voltou-se a afundar. E porquê é que se afunda? Porque quando nós temos uma zona de abertura numa situação em que duas placas se separam, nós começamos por ter o suerguer da litosfera, mas depois ela, ao arrefecer, vai sempre afundar-se. E, portanto, nós temos a subsidência, desculpem a palavra, até a descida, que tem a ver com o arrefecimento, essencialmente, e temos normalmente a subida, que tem a ver com a construção vulcânica. E é nesta contradição que as ilhas vão evoluindo. Se me perguntares o que é que vai acontecer daqui a umas largas dezenas de milhões de anos, provavelmente já estarão todas um bocadinho lá mais em baixo, porque elas vão se afastando das zonas de abertura e, portanto, vão subsidindo com a litosfera oceânica normal.
0: A não ser que tenhamos erupções.
1: A não ser que tenhamos erupções, mas, por exemplo, do João de Castro, que também é um monte que está entre São Miguel e a Terceira, também já esteve à superfície e neste momento não está, se bem que tem erupções com alguma frequência e tem sismos então ainda com muito mais frequência.
0: Mas não temos algumas ilhas, por exemplo, pelo menos duas que eu conheço diretamente, que é em São Miguel há locais em povoações onde nós vemos construções humanas submersas por lava, é o caso norte de Ponta Delgada, há realmente um lavadouro que parece que a água é lava, e também temos em São Jorge, em que temos uma torre de uma igreja que é o que sobra de uma erupção.
1: Essa grande erupção, portanto, foi praticamente na mesma, foi 2 anos depois do sismo de Lisboa, foi em 1757, o sismo que lhe deu origem. Tem uma magnitude estimada em 7,5, portanto, até, reparem, é inferior até ao sismo de 1969, só que é na ilha, e ao ser na ilha, claro que dá um grande impacto. E aqui há 4 anos, em 2022, existiu mais uma vez a formação de um dique em profundidade. Deixa-me ir para trás.
0: Também é melhor.
1: Quando as placas se afastam, criam espaço. Este espaço não tem que ser muito grande. Às vezes o espaço é apenas de dezenas de centímetros. Só que nesse espaço, que são dezenas de centímetros, pode aparecer material que vai chegar à superfície a partir do manto superior. O manto superior nos Açores não está muito profundo, porque aquilo, como é uma zona muito nova do ponto de vista geológico, a crosta ainda é razoavelmente fina. Vamos pôr-lhe 8 km, para sermos simpáticos. A partir daí para baixo já estamos a falar de uma zona que tem uma temperatura mais elevada e em que o material...
0: Quando falas de temperatura elevada, estamos a falar de quê? Porque nós falámos já aqui há um programa passado...
1: Não estamos a falar de 5 mil graus, não.
0: Não é 5 mil graus, sim, mas são temperaturas...
1: Centenas de graus.
0: Centenas de graus, portanto, não é apenas aquilo que os 30 ou 40 graus a mais que teríamos...
1: Não,
0: só por entrar numa mina, por exemplo.
1: E ainda tem outro efeito, ao ver este afastamento, a criação deste espaço, à libertação de voláteis e há também despressurização. Isso também pode levar a aumentos de temperatura muito pontuais. Há as tais difusões magmáticas, depois se vêem à superfície. E o que se passou em 2022 é que temos uma situação de uma crise sísmica longa, não é? Nós tivemos cerca de 13 mil sismos durante uma semana, para se ter uma ideia, mas o que se prolongou-se várias
0: semanas. Estás a falar de 13 mil sismos, as pessoas davam por quantos? Desses 13 mil...
1: Há muitos mesmo muitos. Assim. Esta situação é difícil, para quem não estava lá, é difícil de se perceber. Nós temos uma situação em que a ilha está a tremer quase todos os dias. Todos os dias há um sismo sensível.
0: E várias horas por dia, não é?
1: Várias horas, é um sismo sensível. E em que, do ponto de vista dos meios de observação, portanto, a ilha tinha 3 ou 4 sensores GPS e, eu diria, num prazo curtíssimo, os vários grupos nacionais e não nacionais que imediatamente encheram a ilha de registros e de formas de verificar, os geoquímicos, em particular os nossos colegas da Universidade dos Açores, reforçaram os meios de observação de fluidos para tentar perceber a que profundidade é que estava a acontecer um movimento que dava origem aos sismos, se era vulcânico, se era tectónico, o que é que teria de se esperar. E temos outra grande vantagem, é que desde há muito tempo nós temos a capacidade por satélite de verificar a existência de movimentos do solo, em particular a inflação.
0: E aquilo engordou, não foi?
1: E aquilo engordou um bocadinho e na imagem de satélite que sucede esta semana, 19 a 26 de março, verifica-se que há um empolamento da ilha numa região, de tal forma que, fazendo-se umas contas com uns modelos matemáticos razoavelmente simples, se verifica que nós estávamos a ter ali um dique, que é como se chama este muro de lava que vem das profundezas e que estava a chegar a meia dúzia de quilómetros de profundidade e que se estava a prolongar no sentido das velas. Para quem conhece a ilha é muito simples, digamos, não é bem a ponta noroeste, mas é um bocadinho antes. Só que esta situação era uma situação de grande complexidade em termos da proteção civil, porque a ilha, que para quem a conhece é uma espécie de um grande muro.
0: Aquilo houve evacuação de pessoas, não é?
1: Teve que haver, porque se houvesse mesmo uma erupção de pequena importância, mas que fosse subaérea, nós estávamos a isolar uma parte da ilha, do aeroporto e do porto. E, portanto, iria ser muito difícil retirar de lá
0: as pessoas.
1: E, a partir daí, a Proteção Civil Regional, que seguiu isto, eu diria, ao minuto, e não estou, assim, e não estou a falar de cor, teve que tomar decisões mais complexas, porque não podia deixar uma parte da ilha isolada com risco crescente.
0: Aqui houve claramente uma enorme colaboração entre...
1: Toda a gente. É preciso dizer que havia investigadores desde a Inglaterra até às Canárias, até a Portugal, até a França, todo o mundo estava em cima deste acontecimento, porque ele hoje em dia nós quase conseguimos seguir isto em tempo real. E ao seguir em tempo real ganhamos uma enorme responsabilidade. E depois havia a história de 1757.
0: Mas vamos a essa história daqui a bocadinho. Agora temos que fazer o nosso habitual interrupção, e depois até temos que recordar exatamente a dimensão disto, porque tinha uma dimensão importante, eram uns quilómetros ainda. Regressamos dentro de alguns minutos.
2: Regressamos ao encontro do José Manuel Fernandes e do Miguel Miranda depois da síntese do meio-dia e meia.
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2: Vamos à síntese do meio-dia e meia com a edição do Miguel Videira. Boa tarde, Miguel.
10: Boa tarde, João. O Ministério Público pede a condenação por homicídio do agente da PSP que matou Odair Muniz em 2024 no bairro da Cova de Moura. Foi durante as alegações finais do julgamento deste caso, que decorre no Tribunal de Sintra. O procurador entende que o agente não agiu em legítima defesa, ao contrário do que foi alegado durante este julgamento. A defesa sustenta que Odair Muniz estava na posse de uma faca. O Ministério Público rejeita. Antes das alegações finais, a inspetora da Polícia Judiciária responsável pela investigação manifestou a convicção de que não existia qualquer arma branca, uma convicção alicerçada nas imagens de videovigilância e captadas por moradores, também na análise dos elementos biológicos, uma declaração da inspetora que conduziu esta investigação que haveremos de detalhar daqui a pouco na edição da 1 da tarde. O ministro dos Negócios Estrangeiros acusa o PS de aproveitamento político do tema do uso da base das Lajes pelos Estados Unidos no âmbito de intervenção militar no Irão. Paulo Rangel está disponível para ir ao Parlamento na próxima quarta-feira. O líder do PS, Luís Carneiro, lamentou a falta de sentido de Estado revelada pelo governo depois do secretário de Estado norte-americano, Marco Rubio, ter dito que Portugal autorizou a utilização da base da Ilha Terceira antes mesmo de saber qual a finalidade, ou seja, o ataque ao Irão. Diz Luís Carneiro que o governo colocou Portugal numa posição lamentável. Ora, o ministro dos Negócios Estrangeiros, Paulo Rangel, considera que lamentáveis foram as declarações de José Luís Carneiro e sublinha que o ministro esteve reunido não só com José Luís Carneiro, mas também com outros dirigentes do PS e de outros partidos, precisamente para dar conta da posição de Portugal relativamente à utilização da base das Lajes. Sobre a declaração de Marco Rubio, a afirmação de que Portugal passou uma espécie de cheque em branco para a utilização das Lajes, o chefe da diplomacia portuguesa sugere que estas palavras não devem ser interpretadas de forma literal. O IKEA Group, a holding que controla a IKEA e conta com 27.700 colaboradores, vai eliminar 850 postos de trabalho. Justificação é invocada em comunicado para ganhar simplicidade e rapidez. 300 postos de trabalho serão eliminados na Suécia. Não se sabe por hora se esta decisão vai ter impacto em Portugal. Foram encontrados os corpos dos 4 mergulhadores italianos que desapareceram há uma semana nas Maldivas. Segundo o Ministério dos Negócios Estrangeiros de Itália, os turistas morreram durante um mergulho profundo enquanto exploravam uma gruta com cerca de 50 metros de profundidade.

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8: Estamos a 24 minutos da 1 da tarde, esta é a emissão de segunda-feira, 18 de maio, depois das notícias da 1, pontuamos os protagonistas do mundo do desporto. Em mais uma edição de E o Campeão É, e depois da síntese da 1h30, recuperamos a história do dia. Para já, e a caminho da 1 da tarde, a segunda parte do E o Resto é Ciência.
9: Estamos de regresso para a segunda parte do E o Resto é Ciência. Estamos na Ilha de São Jorge, estamos a recordar os acontecimentos de 2022, março de 2022, quando houve uma crise sísmica, e o Miguel estava a explicar-nos que isto foi tudo acompanhado muito de perto, e sabemos que houve ali um dique, não é? Um dique que estava, por assim dizer, a subir e que tinha uma dimensão ainda relativamente grande, terá sido 6 km de comprido, uma largura, enfim,
10: mas dezenas de centímetros.
9: 60 centímetros.
10: Mas a profundidade ia até ao manto superior.
9: Também, mas chegou até. Como perto esteve-se de chegar cá acima?
10: Muito perto, teve 2 km de.
9: Portanto,
10: de...
9: ali estás, tu ainda há pouco disseste que a largura da crosta naquela zona será 8 km.
10: Exatamente.
9: Portanto, aquilo rompeu a crosta, rompeu 3 quartos da crosta.
10: Acima. Exatamente, e a questão toda era: isto vai chegar à superfície ou não? E, portanto, nessa altura ainda há um novo reforço de observação com sismómetros submarinos que são colocados também com o apoio da Marinha Portuguesa, da proteção, do IPMA, das autoridades regionais, do CIVISA, toda a gente colaborou para rapidamente ser possível de seguir isto praticamente ao dia, diria praticamente à hora, e na verdade veio-se a ver que não chegou, teve quase, mas não chegou a chegar à superfície. E a partir daí há um segundo problema geofísico.
9: Que é o quê?
10: Que é porque é que ele não chega à superfície? Porque é, nestas condições todas, reparem, nós estamos a falar de movimentos de centímetros à superfície, de ilhas que se afastam umas das outras. Estamos a falar de uma situação em que há grandes valores de energia envolvidos. Mas, na verdade, São Jorge, porque é que a ilha de São Jorge parece uma espada? Esse é o primeiro problema. Porquê é que parece uma espada? Porquê é que não tem um aparelho vulcânico? Porquê é que não tem um cone como as outras? E a ideia... existem vários trabalhos científicos feitos sobre isso. O essencial é que é uma ilha que se envolve ao longo de uma zona fraturada. E ela, na verdade, é como se fosse uma injeção magmática ao longo de uma fratura.
9: Quer dizer, em vez de ser um tubo de lava, é um dique de lava que vai...
10: Desde a profundidade. Que tem tido vários episódios.
9: Aliás, a própria configuração da ilha, que é bastante alta, mas digamos, depois tem as tais fajãs, que são assim umas ondas de alguma forma derrocadas junto, formam assim umas plataformas junto ao mar, às vezes com uns pequenos lagos, umas pequenas lagoas. É típico de uma situação dessas, não é? Portanto, e vai continuar a haver derrocadas, porque estas zonas de digamos, de Não posso chamar a riba, mas é algo parecido com isso, não é? Portanto...
10: Pois, e mais uma vez, tal como o sismo evocava o sismo, a atividade vulcânica evocava a última erupção de 1808, que é a erupção de Ursulina, que dá a tal situação em que a igreja fica submersa por lava. Dá um fenómeno vulcânico que é bastante não é bem vulgar nem invulgar, mas pronto, que é altamente perigoso, que é a chamada nuvem ardente, em que o céu fica marcado por uma mistura de cinza, de material incandescente, e
9: muito rapidamente, portanto,
10: rapidamente é capaz de incinerar qualquer coisa.
9: Mas, portanto, há um outro exemplo histórico muito mais conhecido, que é o de... Nós já falámos dele, por acaso, aqui a propósito de um assunto completamente diferente, que é o Monte Pelé na Martinica. Isso. Lembras-te que falámos disso, por causa de... Foi usado esta erupção, que foi em 1902, portanto, quase 100 anos depois dessa da Ilha de São Jorge, foi aquela erupção que serviu de argumento no Congresso dos Estados Unidos para optar pelo Panamá e não pela Nicarágua para abrir o canal do Panamá. Lembra-se? Já fizemos um programa.
10: E este é só que, apesar de tudo, devemos lá ver, né, em São Jorge há umas dezenas de pessoas que são instantaneamente incineradas. Eu diria, do ponto de vista do efeito sobre as pessoas, talvez seja aquilo que mais se aproxime do que foi Pedrógão.
9: Compreende-se? Sim, sim.
10: Mas no caso.
9: Sim, temperaturas brutais, não é? As pessoas às vezes ficavam.
10: Rapidamente,
9: instantaneamente. Portanto, ficavam no seu local, se estivessem sentadas, ficavam sentadas. Enfim, aqui são dezenas, no Monte Pelé foram 30 mil, portanto foi uma catástrofe.
10: 30 mil mortes, portanto é uma coisa terrível. E portanto, em São Jorge, isto foi exatamente há 217 anos, portanto, que São Jorge teve esta experiência. E portanto, como se compreenda, a emoção que está ligada aos acontecimentos de 22, aos de agora, é sempre muito grande.
9: Essa memória está de facto muito presente nas pessoas.
10: Assim,
9: quer dizer, estamos a falar com populações que estão habituadas a sentir a terra tremer, menos habituadas a vulcões. Porque a todos os efeitos aquilo não é Islândia. A Islândia há sempre um vulcão que está a deitar fumo, não é? Ali é um bocadinho
10: mas,
9: mais.
10: Mas há outros fenómenos de vulcanismo superficial, porque há fumarolas.
9: Sim, as
10: câmaras magmáticas que mergulham praticamente dentro da Terra, e eu diria que os açorianos têm todos uma grande ligação a esta telúrica, a esta realidade. E desta erupção da Ursulina, além da igreja que está ainda hoje subterrânea, existem agorelas, existem descrições pictóricas do que aconteceu. Portanto, não é uma coisa que seja apenas história sem documentação. E portanto os Açores tiveram os capelinhos, e os capelinhos foram em
9: 1957 58
10: foram uma experiência também muito, muito, muito importante para os Açores, não só porque no Faial há a formação, portanto, de uma pequena ilha que hoje em dia já praticamente desapareceu no mar.
9: Quer dizer, a ilha, aliás, é muito interessante ver os desenhos que o Orlando Ribeiro fez na altura. Aquilo começa-se por formar uma ilha, depois a ilha junta-se à terra. Hoje, quando se lá vai, isso é muito visível, porque nós temos um farol semissoterrado que fica no meio da terra, não fica no cabo, não é? Depois temos... O cone vulcânico dos capelinhos, que já, entretanto, já caiu metade, não é? Já se foi desfazendo.
10: Está lá, aliás, existe lá um centro interpretativo, mesmo em frente aos capelinhos, que vale a pena visitar, e que tem hoje, não sei bem que ligação, mas se não tem, irá ter uma ligação com o Ciência Viva. Mas existe, há muito trabalho feito localmente, e existe os únicos grupos, vá lá, de vulcanologia portugueses que têm significado científico, são os Açores, como é evidente, porque são as pessoas que realmente conhecem bem os processos vulcânicos.
9: Eu devo dizer que em tempos, por causa de um outro projeto, fui mais que uma vez lá para tentar, até por causa de um documentário, tentar perceber como é... Aquilo é uma zona que, do ponto de vista, não agora da geologia, mas da biologia, também é muito interessante. Estamos a falar de uma área completamente... fica estéril, não é? Portanto, entre o calor, entre a matéria nova que vem à superfície e que não tem vida, e a vida que é morta pelas cinzas, pelos calores, pelos fumos, por tudo aquilo, fica uma zona completamente estéril. E uma das coisas mais interessantes é perceber como é que esse mundo estéril é recolonizado, sobretudo numa ilha, onde não há à volta tanta coisa como no meio que não seja uma ilha. E, portanto, temos uma situação onde, ao longo de, enfim, já passaram quase 70 anos, não é? Vai fazer para o ano 70 anos, aquilo que se verifica é que não há nenhuma árvore, nenhum arbusto naquela zona. Ainda é tudo de vegetação muito térrea, muito baixa, não é? E, curiosamente, a maior parte delas é aquilo que nós chamamos espécies invasoras. Portanto, estas exóticas não sabem até que ponto é que elas abriram espaço para outras. Há umas que seguramente será muito difícil, são canas, também é muito complicado cá, outros são chorões, por exemplo. É difícil, por exemplo, que entrem as urzes açorianas, mas seja lá como for, há aqui uma. É muito interessante seguir todo este processo, e há uma dúvida: se alguma vez haverá ali arbustos antes daquilo se derruir tudo, não é? Portanto, porque ele está, como algumas das outras, quer dizer, há que tu falaste há pouco, pode-se afundar, e além disso, há o mar que vai deitando aquilo abaixo, não é?
10: Aqui tem muita erosão. Este é a tal luta entre o processo construtivo e o processo destrutivo. O eixo que passa por Belo Faial é um eixo em abertura, obviamente, mas também existe aqui alguma capacidade do sistema vulcânico tentar vencer esta guerra. E sabes que o sistema vulcânico tem às vezes uma grande vantagem, é que ele é mudo. Ou seja, uma das coisas interessantes de um artigo publicado agora recentemente na Nature, pelo Hicks e vários outros coautores, que tem a ver exatamente com estes dados que foram recolhidos em particular durante a crise de São Jorge, é mostrar que uma boa parte da subida do dique de sobre São Jorge foi não sísmico. Portanto, não foi isso que gerou os sismos.
9: Então o que é que foi?
10: Os sismos são gerados depois no reajuste,
9: da
10: litosfera. Mas ele sobe traiçoeiramente na litosfera, o dique sobe silenciosamente. E quando há o vulcão dos Capelinhos, esse é diferente, há muitos sismos associados, há uma grande até descida, uma grande subsidência da própria ilha. A ilha desce à medida que o material vulcânico se propaga para a noroeste, não é? Formando depois os Capelinhos. E é interessante as pessoas lembrarem-se que naquela altura, estamos no fim da década de 50, o grande amigo dos açorianos, aquele que realmente se propôs recebê-los imediatamente, sem discussões, e dar a todos uma oportunidade de uma vida melhor, foi na altura um senador de Massachusetts, menos conhecido do que seria depois, chamado John Kennedy.
9: John Kennedy, pois, exatamente, e aliás, isso é também curioso, porque depois vai haver pessoas dessas idas para os Estados Unidos que vão ter influência noutros domínios. Agora, esta probabilidade de acontecerem mais acontecimentos destes, portanto, mais erupções, com grande dia, não é?
10: É significativa. Portanto, é assim, é difícil num sistema deste género, como em qualquer sistema geológico, fazer uma previsão sobre regularidades. Existe um geólogo português, que é o José Madeira, que fez várias análises históricas sobre o aparecimento de vulcões dos Açores e em cuja prova pública que apresentou, penso que era o doutoramento, dava como um número mágico 70 anos. Certamente, como sabes, isso é ser que nos separa do vulcão dos Capelinhos.
9: Portanto, podemos estar à espera quer dizer, podia ter sido esse, não é? Às vezes
10: podia ter sido este, pode ser outro, mas que há capacidade dos Açores de ter erupções vulcânicas significativas, há. Isso tem que ser compreendido.
9: Mas essas são mais prováveis em São Miguel, porque eu já percebi, porque é uma ilha que tem ascensão, e neste sistema Faial, Pico, São Jorge. Menos provavelmente.
10: Não, menos São Jorge nunca foi uma zona que se tivesse. É apenas a questão dos sismos lá serem muito energéticos.
9: Sim, mas também tivemos a erupção de 1808.
10: Sim, 1808,
9: portanto, elas podem acontecer, não é?
10: Elas podem acontecer e, portanto, é interessante pensarmos que, mesmo que os mecanismos de haver uma erupção não sejam exatamente iguais nas diferentes ilhas, nós temos ilhas que criaram caldeiras. Temos ilhas que ainda não criaram caldeiras, como o Pico. Temos ilhas que nem sequer têm aparelhos vulcânicos arredondados e belos, como é o caso de São Jorge. Mas todas elas têm capacidade de, à sua maneira, produzirem acontecimentos vulcânicos altamente, altamente prejudiciais para as pessoas e altamente perigosos.
9: Mas nós, por exemplo, há uma coisa que é fascinante naquilo que tu contaste, que foi a capacidade de observar e de prever que pudesse haver um vulcão. Coisa que nós não podemos fazer com os sismos, não é? Portanto, quando claro. É que pode haver um grande sismo? É a primeira vez que se consegue fazer isso nos Açores?
10: Não, não, não, não. Os Açores sempre têm tido muita atenção, têm grupos científicos em vulcanologia desde há muitas décadas. É preciso ver que desde o Machado, o Frederico Machado, até ao Vítor Hugo Forjás, até agora o grupo, que eu descobri o chamo de João Gaspar, mas não era só o professor João Gaspar, é todo o grupo que está à volta do IVAR, tiveram uma grande capacidade de manutenção. O que não temos conseguido talvez fazer é uma integração tão boa como poderemos da informação dos vários tipos que existem, porque há GPS, já houve declinómetros, há sensores de gases, há muita tecnologia a trabalhar e há muitas disciplinas que trabalham em conjunto. Talvez fosse possível lhe dar mais um pequeno salto de integração, mas é hoje em dia, devido em particular ao Sentinel, as imagens SAR, as imagens que são utilizáveis para ver os movimentos do Sol são gratuitas, estão disponíveis com uma periodicidade de meia dúzia de dias e, portanto, permitem hoje em dia uma grande recorrência nas medições. Há outros satélites neste momento que já estão no ar, tanto um indo-americano, que é mais recente, como outros satélites europeus estão agora a ser lançados, que vão ainda aumentar mais a frequência. Quanto maior for a frequência, mais capacidade nós teremos de detectar estes movimentos de Sol.
9: E onde é que houve esses movimentos mais recentemente? Eu julgo que em São Miguel, aqui há uns tempos, também houve uma coisa parecida, uma erupção, a magma vinha por cima e parou antes de chegar cá acima, na zona das Furnas.
10: Houve uma situação de sismicidade, em que os sismos eram cada vez mais superficiais, mas é preciso também pensar numa coisa, que é o seguinte: estes sistemas de medição de variações da posição do solo precisam muito de refletores, de coisas que sejam identificáveis de uma imagem para outra. As ilhas têm muita vegetação, são um bocadinho mais difíceis.
9: Pois.
10: A construção também pode servir para alvo, mas é evidente que São Jorge até tem uma configuração muito boa para ser observado.
9: São Miguel é
10: mais coberto. E o pico tem outro problema, que tem uma grande diferença de altitudes e, portanto, tem muitos efeitos atmosféricos que têm que ser corrigidos. Tem-se progredido bastante, apesar de tudo, na capacidade de medir e integrar informação, mas ainda não estamos na fase de ter um sistema de inteligência artificial que nos telefona a dizer o que é que vai acontecer.
9: Bem, relativamente ainda ao que aconteceu na ilha de São Jorge, tu na altura ainda há deixaste uma coisa por acabar, que é porque é que não chegou cá acima. Portanto, o que é que pode eventualmente explicar isso? Não é?
10: Aparentemente, de acordo com o que está agora publicado e a análise que é feita, é que as próprias falhas que permitiram a subida foi também quem permitiu o escape dos gases que fez parar a subida.
9: Mas os gases escaparam-se para onde?
10: Os gases escaparam-se lateralmente para o mar e para a atmosfera.
9: E conseguiu-se detectar.
10: E alguns deles foram detectados seguramente pelos sensores geoquímicos. Mas estamos a falar de uma coisa que correu, vamos lá ver, numa semana. Perceba-se que isto é tudo muito, muito rápido. E apesar de tudo, se houve acontecimento que foi, eu diria, acompanhado, gerido e controlado de forma magistral, foi este. É claro que sabes que a proteção civil tem sempre este drama: quando as coisas correm bem parece que não tiveram importância nenhuma, e quando as coisas correm mal é que têm grande importância, o que significa que o que é bom nunca é mesmo
9: nunca é
10: elogiado, não é? E só o que é mau é que aparece nas notícias, mas isso
9: é um velho good news, no news, é o que nós dizemos às vezes. Isto é, boas notícias não são notícias, por muito, nem na nossa vida particular também é assim. Se nós não telefonarmos quando chegamos depois de uma viagem, é porque as pessoas ficam aflitas o que aconteceu por estar a telefonar, não é?
10: Mas é interessante perceber que na sequência destes acontecimentos vulcânicos dos Açores formou-se uma enorme comunidade açoriana nos Estados Unidos, que hoje em dia tem mais de 1,5 milhão de descendentes. Muitos políticos conhecidos em ambos os partidos do bipartidarismo americano.
9: Eles agora vêm cá de vez em quando, trazidos pela FLAD.
10: Exatamente, vêm cá muitas vezes.
9: Vêm cá muitas vezes.
10: Vêm aos Açores ainda mais do que vêm a Lisboa. E um dos quais chegou a secretário de Estado de Energia foi o Ernesto Muniz, que eu tive até, aliás, o prazer de conhecer.
9: Ernesto Muniz.
10: E que foi professor no MIT e foi secretário de Energia da administração Obama, e uma pessoa muito ligada à transição energética. E outros que são menos conhecidos, mas são igualmente importantes, porque, como sabes, no fim dos fins, o que fica são os sabores. E a culinária açoriana, apesar de, como se costuma dizer, frugal, às vezes a culinária frugal é mais apetecível, deixou nos Estados Unidos uma grande tradição, não só das sopas de Espírito Santo, como da massa sovada, que se chama, tem outro nome, como sabem, muito parecido na Madeira, a sopa de couves açoriana, e tudo isto em particular está ligado às festas do Espírito Santo, que se continua a manter na maioria das comunidades.
9: E que são festas particularmente, digamos, até ligadas a uma iconografia muito, muito, muito interessante em todas as ilhas, e diferentes, as ilhas não são iguais, não é? Nós temos uma festa do Senhor Santo Cristo, por exemplo, não é exatamente do Espírito Santo, em São Miguel, em Ponta Delgada em concreto, mas depois, por exemplo, temos todos os mistérios na Ilha Terceira. E quando vamos para estas ilhas mais pequenas, digamos assim, temos tradições, por exemplo, a tradição das touradas à corda, é uma coisa também, enfim, hoje em dia muitas pessoas não gostam, mas a tourada à corda é uma tourada em que o homem e o animal estão muito numa posição de igualdade, não é?
10: E sabes, e na verdade, mais uma vez retomamos sempre o velho problema. O que se mantém no tempo são essas coisas. É a cultura, são as tradições que acabam por transmitir aquilo que é a nossa história para outras latitudes.
9: Pois, bem, e já percebi que tu, pelo menos, já tens há um projeto de investigação chamado Cultura Portuguesa aqui na Universidade de Massachusetts, numa das universidades de Massachusetts, não é assim, onde há precisamente uma comunidade grande, onde era também o Kennedy e a família Kennedy. Não sei se alguma vez tiveste a oportunidade de lá estar a provar estas coisas. Eu só provei estas coisas nos Açores propriamente dito.
10: Eu também. E aliás aconselho não só uma visita aos Açores, como o percorrer o Vulcão dos Capelinhos, percorrer São Jorge, que é uma ilha magnífica, e pensar que às vezes a natureza pode surpreender-nos com situações que são...
9: Quem tiver mais coragem, suba ao pico, não é?
10: E quem tiver mais coragem, suba ao pico.
9: Acho que eu nunca fiz isso, é um dos planos da minha vida, subir ao pico e poder ver o nascer do sol lá de cima, que acho que é o mais bonito.
10: E é bom que sejas rápido, porque algum dia aquilo pode desaparecer. Pode saltar a tampa do pico.
9: Bem, salta a tampa, mas enfim, digamos que o pico tem, ainda continua a ser a montanha mais alta de Portugal. Houve uma altura que era em Timor, agora é o pico mais alto que a Serra da Estrela. Mas nós, por hoje, ficamos por aqui. Acabamos mais um E o Resto da Ciência. Reencontramos-nos dentro de uma semana.
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0: Muito boa tarde, esta é a Rádio Observador, é uma hora. Está no ar o Jornal da Uma com a edição do Miguel Videira. Miguel, o Ministério Público pede pena de prisão para o agente da PSP que matou Odair Muniz no bairro da Cova da Moura. Em 2024.
1: Pedido feito durante as alegações finais do julgamento que decorre no Tribunal de Sintra, para além da condenação pelo crime de homicídio simples, a prevê uma pena entre os 8 e os 16 anos, o procurador sugere também que o agente fique proibido de exercer funções na PSP. Para o Ministério Público, não ficou provado que o agente da Polícia de Segurança Pública tenha agido em legítima defesa. O polícia referiu que Odair Muniz apontou uma faca e que foi essa a razão para os dois disparos que haveriam de vitimar mortalmente o homem de 43 anos. Antes das alegações finais, foi ouvida a inspetora da Polícia Judiciária que coordenou a investigação e Martim Madeira manifestou a convicção de que a vítima não tinha qualquer faca.
2: A inspetora-chefe da Polícia Judiciária considera que não há vestígios de que Odair Muniz tenha empunhado uma faca. Cláudia Soares explica que não é visível qualquer arma branca nas imagens de videovigilância e captadas pelos moradores, por exemplo, no momento inicial da interação dos agentes com Odair. Imagens fornecidas pelos moradores mostram que a alegada faca, empunhada por Odair Muniz, apenas apareceu no local do crime 27 minutos depois dos disparos. Trata-se de uma faca encontrada no local, que mede 25 centímetros de comprimento, tem uma lâmina serralhada de 15 centímetros, com a inscrição da palavra macho e um cabo de plástico preto de 10 centímetros. A inspetora da PJ salienta que, quando chegou ao local do crime, ninguém mencionou a existência desta faca, o que, segundo Cláudio Soares, é algo normalmente referido nas cenas de crime quando há vestígios. Sublinha ainda que não há vestígios biológicos, ou seja, ADN ou outros materiais genéticos, na faca encontrada. É explicado ainda que, até agora, a única pessoa a dizer que viu uma arma branca foi o polícia que disparou sobre Odair Muniz. A inspetora-chefe da Polícia Judiciária conclui que Odair Muniz foi, de facto, violento e criou dificuldades aos dois polícias na detenção. No entanto, garante que Odair Muniz não empunhou qualquer arma branca.
1: Um testemunho que terá sido valorizado também pelo procurador do Ministério Público, que hoje, durante as alegações finais, pediu pena de prisão efetiva para o agente da PSP que fez os dois disparos e que matou Odair Muniz em 2024.
0: E o ministro dos Negócios Estrangeiros acusa o PS de aproveitamento político no tema do uso da base das Lajes pelos Estados Unidos no âmbito da intervenção militar no Irão. Paulo Rangel está disponível para ir ao Parlamento na quarta-feira.
1: O líder do PS, José Luís Carneiro, lamentou a falta de sentido de Estado revelada pelo governo depois do secretário de Estado norte-americano Marco Rubio ter dito que Portugal autorizou a utilização da base da Ilha Terceira antes mesmo de saber qual a finalidade, ou seja, o ataque ao Irão. Disse José Luís Carneiro que o governo colocou Portugal numa posição lamentável. O ministro dos Negócios Estrangeiros, Paulo Rangel, estranha esta declaração.
3: Para o Partido Socialista é um passo muito grave. Eu devo dizer que não compreendo como é que o secretário-geral do Partido Socialista, que foi consultado e informado previamente sobre a questão da autorização das Lajes, juntamente com outros líderes da oposição, com o presidente na altura em funções e com o presidente eleito, nem sequer fala disso. Ele conhece este assunto melhor que ninguém, porque ele foi consultado previamente.
1: Sobre a declaração de Marco Rubio, a afirmação de que Portugal passou uma espécie de cheque em branco para a utilização das Lajes, o chefe da diplomacia portuguesa sugere que as palavras do secretário de Estado norte-americano não devem ser interpretadas de forma literal.
3: Conhecendo eu alguns partidos, não pensei que fosse o PS, que fazem sempre aproveitamento político destas coisas e que não iam dar um valor literal a uma afirmação que toda a gente sabe que não tem valor literal, tratei de pôr logo a questão, através do Ministério dos Estrangeiros, logo na quinta-feira, ao fim da tarde, pôr a questão clara de que, obviamente, que houve uma autorização para o uso da base das Lajes no contexto deste conflito.
4: Mas quando Marco Rubio diz literalmente que Portugal disse sim ainda antes de lhe dizermos qual era o assunto, que interpretação é que podemos fazer se não literal dessas palavras?
3: Eu peço desculpa. Cada um faz as interpretações que quer. E, portanto, o que eu digo é, eu acho que essas palavras não foram ditas literalmente. Mas, independentemente disso, mesmo que fosse fossem, não há nenhuma acrimónia, porque está tudo claro. Uma coisa é a situação até ao início do ataque, outra coisa é a situação depois do ataque.
1: Esclarecimentos que o ministro está disponível para prestar já esta semana no Parlamento.
3: Estou disponível, se isso for possível, de acordo com as regras do Parlamento, para ir na quarta-feira, que é antes do início de junho, é a única data que eu tenho, e vou dizer-lhe uma coisa, vou fazer esta sessão à porta aberta. Porque quanto à questão que está em causa, não há nenhum elemento de confidencialidade. Tudo foi explicado.
1: É isso que considera, pelo menos, Paulo Rangel.
0: E o secretário-geral do PS foi esta manhã confrontado com as críticas do ministro dos Negócios Estrangeiros.
1: Em Matosinhos, à margem de uma visita a uma escola profissional.
5: O ministro vai ter a oportunidade de responder às perguntas que lhe vão ser feitas no Parlamento.
1: E mais não disse.
0: Ao contrário do socialista Francisco Assis, que critica a forma como a direção do PS reagiu a este caso da base das Lajes.
1: Ao observador, o eurodeputado fala numa retórica infantil e extremista. Centra-se, por exemplo, na afirmação feita pelo líder parlamentar do PS de que este caso representa uma humilhação de Portugal à escala planetária. Francisco Assis, não gostou? Rui Casanova, do tom.
2: O eurodeputado do PS critica aquilo que descreve como termos citados e inapropriados. Numa declaração enviada ao Observador, Francisco Assis sublinha também que o PS nunca usou uma retórica infantil e extremista para abordar temas de política externa e alerta para os perigos daquilo que descreve como contaminação do radicalismo ideológico. Francisco Assis admite a necessidade da aclaração pedida pelo PS ao governo perante aquilo que descreve como declarações ambíguas de Marco Rúbio, mas nunca nestes termos. De recordar que o líder parlamentar do PS, Eurico Brilhante Dias, descreveu Portugal como um país de cócoras e agachado perante os Estados Unidos. Ora, Francisco Assis acredita que este deslize retórico não corresponde à posição de fundo da direção do PS e mostra-se confiante de que não terá qualquer tipo de continuidade no futuro. Esta é a segunda vez, em matéria de assuntos internacionais, em que Francisco Assis discorda da posição da direção do PS. A primeira foi durante a visita de José Luís Carneiro à Venezuela. Na altura, considerou um erro a visita e disse que ia aguardar que o PS tirasse as devidas ilações.
1: Rui Casanova, com as críticas do eurodeputado a Francisco Assis à direção do PS pela reação pública que teve às declarações do secretário de Estado norte-americano, Marco Rubio.
0: 1:07, Miguel, que outras notícias vão marcando a atualidade esta segunda-feira?
1: O Governo Regional dos Açores garante que tem reservas de combustível para cerca de um mês, em resposta a um requerimento apresentado pelo deputado único da Iniciativa Liberal, Pedro Ferreira, que recordou no Parlamento açoriano que o arquipélago depende totalmente do transporte marítimo neste setor. O Governo ressalva que a região tem várias reservas que garantem, em média, cerca de 30 dias de abastecimento. O documento apresentado não explica, por razões de segurança estratégica, a quantidade apresenta em cada ilha, nem o tipo de combustível. Recordar que, nesta altura, a Aerogar Civil das Lajes, na Ilha Terceira, está a funcionar com reservas de combustível para garantir as operações aéreas até à chegada de um navio com um novo carregamento. Os trabalhadores do INEM alertam que a reserva anunciada pelo Governo de 40 ambulâncias para doentes críticos dos hospitais e para socorrer picos de pedidos de ajuda representa uma redução de cerca de 50 meios face ao dispositivo existente no Instituto Nacional de Emergência Médica. Em comunicado, tanto a Comissão de Trabalhadores do INEM como o sindicato que representa os trabalhadores de emergência pré-hospitalar afirmam que a criação desta reserva de 40 ambulâncias é uma medida que se traduz numa redução dos meios disponíveis para socorrer a população. A Comissão de Trabalhadores do INEM diz ainda que está em cima da mesa a abertura de um espaço para que entidades privadas ocupem que o Estado deixa de assegurar no que toca a socorro da população. Foram encontrados os corpos dos 4 mergulhadores italianos que desapareceram há uma semana nas Maldivas. Segundo o Ministério dos Negócios Estrangeiros de Itália, os turistas morreram durante um mergulho profundo enquanto exploravam uma gruta com cerca de 50 metros de profundidade. Ficam assim concluídas as operações de resgate, sendo que o corpo do 5º elemento do grupo já tinha sido encontrado logo depois do acidente. Mais um capítulo na história sobre a eventual partida de José Mourinho rumo ao Banco do Real Madrid. Esta segunda-feira, Fabrizio Romano, especialista em mercado de transferências, escreve que, sim, o técnico português assina contrato com a equipa da capital espanhola na próxima semana. Também a Sky Sports avança que o acordo com o treinador está fechado. Não é nada do oficial.
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0: E daqui a instantes damos notas aos protagonistas do mundo do desporto. Vem aí o E o Campeão É.
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11: Quioto é conhecida como a cidade das geixas. Depois de um período de declínio, nos últimos anos o número de raparigas que opta por esta ocupação tradicional japonesa voltou a subir e atualmente vivem em Quioto cerca de 200 geixas.
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0: 1h12 vai começar a edição de hoje de E o Campeão É, com a moderação do José Rafael Lopes.
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2: Arranca agora mais uma edição de E o Campeão É. Nos próximos minutos falamos de desporto na Rádio Observador, com a Taça de Portugal em primeiro plano. Para a edição de hoje, conto com os comentários do Gabriel Alves, do João Castro e também do Pedro Henriques. Meus caros, sejam todos bem-vindos. Vamos começar por falar da Taça de Portugal de futebol feminino. O Benfica conquistou o troféu pela terceira vez, final inédita no Jamor, um Benfica Futebol Clube do Porto em futebol feminino, que terminou com esse triunfo encarnado por 2-0. Gabriel Alves, o Benfica continua com bons resultados no futebol feminino, faz a dobradinha esta temporada, e há também dar destaque a este projeto do Futebol Clube do Porto, que chega já a uma final da Taça de Portugal, sendo que a equipa portista estava na segunda liga e garantiu este ano a promoção ao primeiro escalão do futebol feminino português.
14: É verdade, isso é muito bom para o, isso é muito bom para o futebol feminino em Portugal e para o desporto na globalidade. O desporto feminino integra o desporto nacional e o futebol nacional. É, também teres uma equipa hoje de futebol e se estás na liga tens que ter uma equipa feminina, isso também faz parte. É, portanto, a vitória do Benfica, pronto, é uma vitória que acaba por se perfeitamente justificar. O futebol com o Porto estar em crescendo é importante, conforme tive oportunidade já de frisar, mas eu quero acima de tudo focar aqui, e penso que aí o Pedro Henriques poderá ser testemunha mais evidente, porque acho que esteve por lá e observou, e ele é um excelente observador. O ambiente, o clima desta final da taça entre Benfica e Futebol Clube do Porto, olha, muito bom por tudo aquilo que eu tive a oportunidade de observar através de imagens, não estive lá no terreno, e tive a oportunidade também de observar lendo.
2: João Castro, enquanto adepto do Sporting, e já vamos ouvir também o Pedro Henriques, mas primeiro, João Castro, mais do que análise ao jogo, que acredito que consigas fazer com mestria, enquanto adepto do Sporting, queria saber em que ponto é que vês que está o futebol feminino em Portugal?
15: Olha, desde já dar os parabéns ao Benfica pela vitória na Taça de Portugal Feminino. É a equipa mais valiosa, a equipa com mais investimento, portanto diria que no futebol feminino, hoje em dia, quem tem mais investimento tem ganho. Claramente, o Sporting tem que fazer aqui um caminho diferente, é mais aposta na formação, para depois aliar e juntar aos séniores para tentar chegar ao título, mas é verdade que existe uma distância muito grande face àquilo que o Benfica tem investido. O Futebol do Porto, obviamente, é um investimento novo, tem vindo a subir ano após ano na cadeia nacional, em termos de futebol feminino, muito baseada também em jogadores que vai recrutar outros clubes mais pequenos, e agora vou defender a minha dama, muitos jogadores vêm do Sport Clube Rio Tinto. É verdade é que o Rio Tinto ganhou sub-13, sub-15, sub-17, sub-19 no Distrito do Porto. Há grandes projetos aqui no Norte de futebol feminino, sendo o Rio Tinto uma delas, o Valadares, há o Braga também a crescer, o próprio Famalicão, e o Porto, obviamente, também com mais investimento, consegue recrutar as melhores a essas equipas e está a construir uma boa equipa. Depois vai buscar jogadoras estrangeiras também, o que faz com que o Porto rapidamente, quanto a mim, vai chegar a um nível que vai lutar pelos títulos, já está a lutar, mas vai dar luta ao Benfica e ao Sporting, e eu acho que é isso que se quer para o futebol português. Espera que haja outras equipas e que o futebol feminino não fique como o futebol masculino em torno de três grandes e que haja mais equipas a lutar pelo título. Destaco aqui também, obviamente, o Torriense, com um excelente projeto, e é isso que nós esperamos para o futebol feminino, que haja maior incerteza quanto à vencedora no campeonato,

0: O Futebol Clube do Porto, embora com muita gente a apoiar, não vem massivamente como naturalmente poderia vir, se calhar noutras circunstâncias vai começar a fazer, ou como é com a equipa principal.
1: Estavam de ressaca, Pedro. Estavam de ressaca da festa.
0: Estava de ressaca, exato. Mas pronto, também se compreende. Depois há a questão de que o recorde, mesmo assim, foi um dos maiores recordes em termos de adeptos, 22.200 e qualquer coisa, e portanto, para as taças de Portugal feminino, a maior participação em termos de final, em termos de números, estão em erro, e portanto também em termos absolutos um dos maiores, enfim, a molduras humanas, mas também se sentia isso nas duas molduras humanas que havia naquelas divisões que são feitas até por uma questão de segurança, e faz sentido, tipo uma parte de cima, uma parte de baixo na parte exterior, mas toda a gente animada com muita bifana, com muita cerveja, com aquilo que é habitual nestas andanças, nestas circunstâncias, e portanto um ambiente fantástico, mas com mais fair play, portanto viu-se muitas situações de adeptos, tanto do Porto e do Benfica, que nos cenas masculinos não se vê, aliás, quando há as reportagens nos séries masculinos, normalmente os repórteres até têm alguma dificuldade para a contenção verbal, então quando se trata desta rivalidade Porto-Benfica, e ontem não foi isso que aconteceu, muita gente misturada, muita gente até a apoiar jogadoras que estão nas equipas e que vêm de várias regiões do país, e estavam com a camisola do clube, não por serem do clube, isto aconteceu em várias reportagens até do Canal 11, mas por serem, digamos, adeptos ou fãs daquela jogadora, e eu acho que, portanto, havia aqui uma postura diferente das pessoas que lá estavam. O jogo, o Benfica foi claramente superior, também não havia grandes dúvidas, sabem que era uma final, mas o Benfica, é bom relembrar que é ex-campeão e por alguma razão isso acontece, tem os melhores jogadores. Agora, como diz aqui, tanto o Gabriel como o João, obviamente que o Futebol Clube do Porto é daquelas equipas que, se calhar agora com mais dois ou três reforços, porque chegou à Primeira Liga, vai claramente, no meu ponto de vista, para o ano estar a lutar com o Benfica, garantidamente. Penso que o Sporting também, de alguma maneira, tem vindo aqui não se digo menor investimento, mas parece que os últimos anos têm perdido aqui algum elan, e esperemos também com o Braga, que também este ano não fez assim para aí uma das melhores épocas em termos de futebol feminino. Mas, de qualquer maneira, e depois o Torriense, que é bom relembrar, ganhou duas competições este ano, Taça da Liga e Supertaça, se não estou em erro, e portanto, e tinha ganho a Taça de Portugal ano passado ao Benfica, de forma um bocadinho surpreendente. Foi um grande jogo, vitória merecida do Benfica, e com uma excelente arbitragem da Teresa Oliveira, a quem eu dei nota 8, e também foi inédito fazermos aqui o futebol feminino a nível das competições internas com o sem falta, dei nota 8 porque quando a árbitra assistente não teve bem num determinado lance, e não era um lance fácil, apareceu o vídeo árbitro, portanto, muito boa a arbitragem, e também se viu na maneira como elas subiram todas para ir receber as medalhas, a festa que também foi feita em torno das árbitras, e isso também é extremamente importante.
2: Festa da Taça de Portugal, que terminou com vitória do Benfica, um triunfo por 2-0 sobre o Futebol Clube do Porto. Vamos avançar, meus caros, falar de ciclismo aqui na Rádio Observador e de um português que está a dar cartas em Itália, no Giro de Itália. Afonso Eulálio mantém a camisola rosa depois de uma etapa ganha por Jonas Vingegaard, a nona etapa da prova. Hoje é dia de descanso, o que significa que não há risco do português perder a camisola rosa da liderança da prova. Gabriel Alves, para já, não há nada a apontar ao corredor português.
3: Não, para já é só o que dizer. Nós temos ciclistas capazes, não é só este. Este está, é um mais um que está a surgir e que obviamente está a dar nota, a nota rosa, que é o melhor que pode ser na volta à Itália. E ficamos com esta, em função daquilo que o desporto português tem feito durante esta temporada em diversas modalidades. Qual é o planeamento desportivo que existe em Portugal? Qual é a base? Qual é o desporto escolar? Olha, por aí fora, é que isto não pode ser só falar de futebol, isso é negócio. E sobre o futebol, ainda hoje falarei de algo da Comissão Europeia muito interessante, que é pouco falado entre nós. Mas é falado aí nos outros países.
2: João Castro, que expectativas tens para esta prova de Afonso Eulálio?
1: Olha, tenho umas expectativas que consiga ser bastante surpreendente e consistente na prova. Não sendo fácil, obviamente, mas acho que podemos ter aqui algumas surpresas. E acho que realmente tem vindo a evoluir muito e a dar cartas. Esperemos que o nome de Portugal seja elevado ao mais alto nível. Mas é se calhar preciso também mais investimento neste desporto, quanto a mim. Isso já são outras contas. Ficaria para um programa para podermos analisar aqui algumas modalidades que eu acho que nos últimos anos têm sido um bocadinho esquecidas.
2: É uma ótima sugestão, João Castro. Quem sabe se em breve não faremos isso mesmo. Pedro Henriques, que podes acrescentar a este tema?
0: Sim, só dizer duas coisas. Em primeiro lugar, eu tenho seguido com muita atenção, como gosto muito de ciclismo também, tenho aqui

0: um grupinho em Mafra que a gente dá umas pedaladas e depois tenho acompanhado a volta à Itália numa bicicleta estática a ver televisão. Portanto, é também uma forma de eu psicologicamente treinar em casa. Minha perspectiva em relação a isto a acontecer, parece-me, posso estar enganado e oxalá esteja, que agora no contrarrelógio, amanhã, se não estou em erro, que a camisola rosa é capaz de não ser mantida, vamos ver, e depois que uma expectativa que estava fora dos planos, que era eventualmente fazer top 10, eu acho que com este momento, eu acho que ele vai ficar no top 10, porque vai ser muito difícil. A malta, mas ele está em primeiro e agora estás a falar em top 10, pois, porque o que falta percorrer, nas semanas que ainda falta percorrer, eu penso que vai ser muito complicado. Agora que está a surpreender tudo e todo está, talvez perca a camisola no, volta, no contrarrelógio, e estou com muita fé que fique no top 10.
1: Para já mantém-se em primeiro lugar com a camisola rosa Afonso Eulálio, corredor português, sendo que a próxima etapa do Giro de Itália é amanhã, terça-feira, um contra-relógio. Meus caros, vamos ainda falar de José Mourinho, que, segundo os ecos da imprensa desportiva, tem um acordo de cavalheiros para assinar contrato com o Real Madrid. O treinador português deve assinar por duas épocas. É esperado que faça a viagem para a capital espanhola depois do jogo entre o Real Madrid e o Athletic Bilbao, a última jornada da Liga Espanhola. Jogo que está marcado para sábado às 8 da noite. Gabriel Alves, surpreendido de alguma forma com estes ecos que nos chegam da imprensa desportiva, sobretudo depois do que disse José Mourinho em conferência de imprensa, que tinha 99% de hipóteses de ficar no Benfica.
2: O que disse José Mourinho é para o saco. Portanto, para mim é para o saco. Não, nem vale a pena ouvir. Sim, ouvir, porque dada a função que tenho, estar inteirado do que ele diz, mas não ligo nenhuma. Eu vou ler aqui, e vou citar Paco González, jornalista, ontem no programa El Partidazo, é aquilo que se diz em Madrid. Vou citar dois, que é para não citar só um. Não vejo necessidade do Real Madrid manchar o seu prestígio com um cara que causa problemas à beira do campo, em coletivas de imprensa, no balneário. O clube tem títulos demais do Campeonato Espanhol e da Liga dos Campeões para dizer, agora precisamos de um encrequeiro. Eu vou repetir a palavra, encrequeiro. Não precisamos disso. Um cara que chora e dá desculpas o tempo todo, acho que isso diminui a grandiosidade do Real Madrid e o Real Madrid, com ele, é abrir mão da grandeza do prestígio. Eu citei, mas eu não quero ficar só com isso. Vou pegar em Valdano, que é um senhor, naturalmente, eu foco aqui muitas vezes, que eu vou ser muito sintético, José Mourinho vai chegar, e estou a citar, com a sua cara mais sedutora. De início será tudo muito tranquilo, creio que os jogadores vão responder também, porque não há Mundial pelo meio. E depois adianta que, mas vamos ver o que acontece quando chegarem as derrotas, se será possível a paz ou se continuaremos com esta confusão que temos visto esta época. E acrescenta que as estrelas não serão vendidas, estamos a falar de Vinícius e de Mbappé, até porque ele invoca, Florentino considera o futebol como um negócio de heróis, e pelo menos há que comprar quatro defesas e um médio para equilibrar o plantel. Ora bem, parabéns Gestifute, parabéns Sr. Jorge Mendes, porque há um tempo que não negocia com o Real Madrid, e obviamente que nesta altura certamente será um dos, portanto, grandes empresas do futebol, grande empresa e sublinho, a poder entrar também nesta competição, isto é, de poder, portanto, ter jogadores para oferecer ao Real Madrid. Só deixo aqui uma notinha mais. Carvajal, que é o líder daquilo que é anunciado hoje, por que será que vai de facto embora? E deixo mais uma nota.
1: Para
2: Zidane
1: concluir,
2: foi, só rápido, Zidane foi treinador, ganhou títulos, voltou a ganhar títulos e foi-se embora e não quer voltar. Ancelotti ganhou títulos, voltou a ganhar títulos, foi-se embora pelo seu pé e não quer voltar. Por que será?
1: Pedro Henriques, esta mudança já estava na tua bola de cristal, já o tinhas dito neste espaço e noutros aqui na Rádio Observador. A minha pergunta é se esperavas que fosse desta forma e apelo um pouco ao teu poder de síntese, que estamos a aproximar-nos do final do programa.
0: Sim, de forma rápida. Eu aprendi matemática, como todos nós, e 99% de ficar em um sítio qualquer é quase 100%. Pronto, a matemática afinal não está certa. Brincando aqui um bocadinho com isto, porque o discurso era no sentido de a grande probabilidade de ficar era realmente aquilo que parecia, mas com tantos ecos internos no sentido da nossa comunicação social e sobretudo também via de Espanha, percebia-se que havia aqui mais qualquer coisa. Por isso, eu acho, sem ter qualquer informação privilegiada, que o Mourinho estará mesmo de saída. Enfim, e o Benfica, também digo uma coisa, quanto mais depressa resolver, seja para ficar, seja para sair, melhor, porque os rivais, Sporting e o Porto, já estão a trabalhar em contratações de jogadores com os treinadores com quem ficar, e o Benfica começa a perder tempo nesse aspecto.
1: João Castro, um minutinho para também discutir sobre este tema, para irmos depois, se calhar junto os dois, 30 segundinhos para falar sobre isto, até porque é o treinador do Benfica e tu és adepto sportinguista, e quero saber as tuas notas e campeões do dia, por favor.
3: Olha, já sabíamos que o Mourinho ia para o Real Madrid, embora ele tentou fazer toda a gente um bocadinho de parva a dizer que não tinha a falar com o Real Madrid, e ele realmente não, mas tinha o agente a tratar de tudo. Acho que hoje que geriu mal o processo. Se era para renovar, era na altura em março, fevereiro, e era para renovar com o Mourinho. Não renovando, ficou à mercê disto, e agora apresentou uma proposta de renovação que eu acho que só enfraquece a direção do Benfica, porque se não queriam o José Mourinho, mais valia não oferecer contrato e já trabalhar no próximo treinador. Quanto à minha nota, vai uma nota muito positiva ao Paulo Lessa, subida à Liga 3, um excelente projeto, à vida distrital e já vai na Liga 3, e uma nota aqui negativa, com algum pesar, para o Passos Ferreira, que desceu da 2ª Liga, ontem não se conseguiu, apesar da vitória não conseguiu se manter, e era um clube que fazia falta.
1: Vamos ouvir em 30 segundos, Pedro Henriques, as tuas notas.
0: Taça de Portugal, feminina, obviamente tem que estar sempre os parabéns a quem ganha, mas acima de tudo pelo fair play, pelo ambiente, pelos 22.200 e qualquer coisa de pessoas que lá tiveram presentes e pela arbitragem da equipa liderada por Teresa Oliveira. Nota 18.
1: Gabriel Alves, 30 segundos.
2: Olha, 18 para a União Europeia, 59 bilhões de dólares, 2/3 na Europa é o que movimenta os negócios do futebol. A União Europeia vai controlar a lavagem de dinheiro no futebol a partir de julho de 2029. Vamos estar atentos. 20 para Griezmann, 500 jogos, 212 golos, sai do Atlético de Madrid, sai da La Liga, 20 para a televisão, que ontem na transmissão direta deu um show enorme de respeito pelo grande futebolista que engrandeceu La Liga Sports. 20 para Lewandowski e para todos os colegas, pela forma de despedida do Tino, adiós Tino, o Roberto Lewandowski, porque foi de facto um espetáculo maravilhoso, e 20 para o Barça, pela primeira vez em La Liga, ganha um título com 19 plenos, isto é, 19 vitórias em casa. Não perdeu, não empatou, não perdeu um ponto em casa. Ora, isto é futebol, isto interessa, isto é conteúdo.
1: E isto foi a edição de hoje de E o Campeão É, com o Pedro Henriques, o João Castro e o Gabriel Alves. Muito obrigado a todos. Fica por aqui a edição de hoje.

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1: E daqui a um minuto a síntese da 1:30.
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1: Está na hora da síntese da 1:30 com a edição do Miguel Videira. Boa tarde, Miguel.
7: Boa tarde, João. Começamos com uma nota de preocupação e cautela. O diretor executivo da Agência Internacional de Energia revela que as reservas de petróleo estão a esgotar-se muito rapidamente. A almofada vai esgotar-se em semanas, diz Fatih Birol, uma declaração feita no primeiro dia da reunião dos ministros das Finanças do G7, o grupo de países mais industrializados do mundo. Marca também presença a diretora-geral do FMI, Kristalina Georgieva. Sublinha que o mundo está num momento crítico. Defende que são necessárias medidas políticas que atenuem os impactos, tendo em atenção a natureza dessas medidas, por forma a que não venham a agravar a situação. A diretora do FMI não especifica que medidas podem ter um efeito contraproducente. O barril de Brent está, entretanto, a esta hora, a ser negociado a 109 dólares. Já esteve na casa dos 111. O Ministério Público pede pena de prisão para o agente da PSP, que matou Odeiro Muniz no bairro da Cova da Moura em 2024, um pedido feito durante as alegações finais do julgamento que decorre no Tribunal de Sintra. Para além da condenação pelo crime de homicídio simples, prevê uma pena entre os 8 e os 16 anos, o procurador sugere também que o agente fique proibido de exercer funções na PSP. Para o Ministério Público não ficou provado que o agente da Polícia de Segurança Pública tenha agido em legítima defesa. O polícia referiu que Odeiro Muniz apontou uma faca e que foi essa a razão para os dois disparos que haveriam de vitimar mortalmente o homem de 43 anos. Antes das alegações finais, foi ouvida a inspetora da Polícia Judiciária, que coordenou a investigação e manifestou a convicção de que a vítima não tinha qualquer faca, uma convicção alicerçada nas imagens de videovigilância e captadas por moradores. Dá também conta que não existem vestígios biológicos que confirmem a tese da defesa. O ministro dos Negócios Estrangeiros acusa o PS de aproveitamento político do tema do uso da base das Lajes pelos Estados Unidos no âmbito da intervenção militar no Irão. Paulo Rangel diz também que está disponível para ir ao Parlamento já na próxima quarta-feira. O líder do PS, José Luís Carneiro, tinha lamentado aquilo que definiu com uma falta de sentido de Estado revelada pelo Governo depois do secretário de Estado norte-americano Marco Rubio ter dito que Portugal autorizou a utilização da base da Ilha Terceira antes mesmo de saber qual a finalidade, e a finalidade era a intervenção militar no Irão. Diz Carneiro que o Governo colocou Portugal numa posição lamentável. Ora, o ministro dos Negócios Estrangeiros, Paulo Rangel, devolve a crítica e considera que lamentável é esta posição do PS, tendo em conta que a utilização da base das Lajes foi tema de conversa do Governo governo com os representantes dos partidos e, muito em particular, o Partido Socialista. Também notícia José Mourinho, pois claro, tem sido notícia nos últimos dias, face à possibilidade de rumar a Madrid para treinar outra vez o Real Madrid esta segunda-feira. Fabrício Romano, especialista em mercado de transferências, escreve que o técnico português vai assinar contrato com a equipa da capital espanhola já na próxima semana. José Mourinho esteve esta manhã na Academia do Seixal, já deixou esta academia, onde a equipa principal de futebol costuma treinar, sem prestar quaisquer declarações aos jornalistas.

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6: Estamos a 23 minutos das 2 da tarde até ao final da hora. Vamos ter Tratar da Saúde. Para já, a história do dia hoje sobre os segredos da liderança de Vilas Boas.
7: Esta é a história do dia da Rádio Observador. Os segredos da liderança de Vilas Boas. Numa empresa de sucesso, esta não é bem a forma de celebrar um ano de bons resultados. Pode até ter ficado à frente de toda a concorrência, mas normalmente uma empresa não enche um estádio com clientes e acionistas que ficam a cantar com os colaboradores. E muito menos acaba a festa nos balneários com toda a gente a dançar com o CEO. Estou a falar, obviamente, do novo campeão nacional, mas esta não é uma história sobre futebol. É sobre gestão e sobre liderança em tempos de crise. Sobre como se recupera uma sociedade à beira do colapso, se dá a volta e em apenas 2 anos se constrói uma vitória que não começa nos relvados.
8: Trabalho árduo numa casa que obrigatoriamente tem que ser arrumada, estruturada e organizada.
7: Eu vou falar hoje com o Bruno Roseiro, editor de desporto do Observador, que acompanhou de perto esta viagem turbulenta. Vamos conversar sobre André Vilas Boas e como ele teve de contrariar a sua própria natureza para fazer do Porto novamente campeão. Eu sou o Pedro Benevides e esta é a história do dia de segunda-feira, 18 de maio. Olá Bruno, bem-vindo.
9: Olá Pedro.
7: Tu dirias que André Vilas Boas teve de se reinventar para conseguir chegar a este resultado?
9: Diria que ele sobretudo teve de reinventar aquilo que era o seu Futebol Clube do Porto para colocar o Futebol Clube do Porto numa versão 2.0 em relação àquilo que ele concebia para o clube. E porquê? Por mais preparação que ele fosse tendo durante a campanha eleitoral, e que teve, desde da própria formação, o facto de fazer uma pós-graduação na Colômbia de gestão executiva, que era, digamos assim, o conhecimento que lhe faltava para poder liderar o Futebol Clube do Porto na sua plenitude, em termos de molas reais do clube, toda essa preparação acaba por chocar com uma realidade. Começam-se a abrir gavetas, há armários, saltam contas, há realidades que ninguém está à espera, porque quem vem de fora nunca tem acesso a tudo, por mais percepção que possa ter, e isso acabou por obrigar André Villas-Boas a não ser fiel a ele próprio.
7: E Ou seja, estamos em 2024, André Villas-Boas ganha a presidência do Futebol Clube do Porto, a Pinto da Costa, sabia de algumas coisas, porque ele foi falando disso durante a campanha, mas quando lá chega, depara-se com uma realidade pior do que ele supunha.
9: Quando nós, durante a campanha, acompanhámos durante um dia André Villas-Boas, percebemos que tudo ali era matemático. Ou seja, qualquer departamento, qualquer projeto, qualquer ideia, era tudo matemático. Existia uma ideia para tudo a 10 anos. Ou seja, não era algo a breve prazo, era tudo a médio e longo prazo. Uhum. E foi algo muito pensado, também com José Pedro Pereira da Costa, antigo CFO da NOS, que foi, digamos assim, o ponta de lança de André Villas-Boas, sobretudo neste primeiro ano. O problema é que, muitas vezes, o Excel tem o problema de, se tu não tiveres os dados todos nas células, o resultado final não vai ser o mesmo. E esse foi o grande problema de André Villas-Boas. Logo à cabeça, e isso é público, o facto de ter ido à sua conta mesmo ajudar a resolver problemas de tesouraria do Futebol Clube do Porto.
7: Estamos a falar de uma quantia bastante considerável.
9: À volta de 500 mil euros. Que no fundo era uma questão de tesouraria, era pagar salários, basicamente. O Futebol Clube do Porto estava numa situação limite em que tinha essa dificuldade. Depois, a partir daí, acelerar uma série de operações, algumas delas já pensadas e outras que tiveram de ser aceleradas exatamente para combater essa urgência, essa necessidade em termos financeiros. E no meio de tudo isto, a versão Villas-Boas gestor esteve sempre à frente da versão Villas-Boas homem desportivo.
7: Ou seja, essa foi a grande reinvenção, não é?
9: E essa foi a sua grande reinvenção.
7: Ele tem ali uma espécie de ano zero em que A primeira missão dele não é vamos ser campeões, a primeira missão dele é vamos fazer com que o Futebol Clube do Porto não colapse.
9: O nosso campeonato vai ser a garantir a sobrevivência do clube. E sobrevivência é mesmo a palavra limite, porque era nessa condição que o Futebol Clube do Porto estava. E isso obrigou a que Villas-Boas não fosse fiel àquilo que é a gênese do seu pensamento, que é: os ciclos virtuosos nascem sempre do sucesso desportivo e nunca ao contrário. Ou seja,
7: isso era o mindset dele antes de assumir estas funções.
9: Sempre, por completo. Ele só concebe a ideia do Futebol Clube do Porto a ganhar em campo. A questão de terminar exercícios com resultados positivos é algo que advém do sucesso desportivo e não deve ser a primazia para depois, a partir daí, se ir à procura do sucesso desportivo.
7: E por isso é que ele teve de contrariar a sua natureza, dizes tu. Ele contou-te o quão duro foi isso, ter de, sei lá, há uma questão que tu evidencias no texto que publicas aqui no Observador, que é precisamente quando ele vende Nico González e Galeno, por exemplo, que é exatamente um símbolo de como ele está a contrariar a sua natureza de homem desportivo e está a valorizar a sua vertente de gestor.
9: Aí há dois aspectos que diferem em relação àquilo que ele tinha pré-concebido inicialmente. Uma primeira ideia que fica é António Zubizarreta, que ele, que era uma espécie de braço direito, era o diretor desportivo escolhido para liderar o Futebol Clube do Porto, acaba por perder influência no mercado de inverno de 24-25. E porquê? O Futebol Clube do Porto é obrigado a vender Galeno e Nico González por uma questão de sobrevivência e Zubizarreta não conseguiu encontrar, em termos desportivos, os jogadores que pudessem suprir essas lacunas. Uhum. E aí eu diria que a maneira como Villas-Boas tinha pensado o futebol começa a diferir, porque percebe que a realidade que ele pensava na teoria dificilmente se poderia continuar a aplicar na prática. E Zubizarreta, no final da época, acaba mesmo por sair e toda a estrutura do futebol muda. Depois há uma outra questão de desde cedo que Villas-Boas sabia que havia uma obrigatoriedade de investir no futebol para criar uma nova base e para, a partir daí, ir à procura do sucesso. E de lapidar uma equipa como o Futebol Clube do Porto, com dois titulares indiscutíveis, uhum, era contrariar completamente essa ideia. Mas no fundo ele sabia que aquilo que ele estava a fazer era dar um passo atrás para depois dar dois à frente. Uhum. E porquê? Ele sabia que no verão de 2025, como veio a acontecer, Farioli poderia ter nas mãos aquilo que seria, acabou por ser, o maior investimento sempre do Futebol Clube do Porto. E eu diria que essa decisão em janeiro foi uma decisão limite que acabou por contrariar aquilo que são até os seus instintos, mas ao mesmo tempo acabou por ser uma consequência que defendeu uma causa. O Futebol Clube do Porto vai ter de se recriar também no futebol, vai ter de construir uma nova base, e foi isso que aconteceu no verão de 2025.
10: E tu dirias que são dois perfis diferentes, aquele que era conhecido como o treinador emocional, mais impulsivo, e aquele que era o presidente do clube, que foi, enfim, mais calculista, mais política, tem outras vertentes que não têm a ver apenas com a vertente financeira propriamente dita.
9: Villas-Boas tem, sempre teve uma qualidade, até como treinador, e basta recuar, por exemplo, aos tempos da Académica. A maneira como ele conseguia segurar um grupo, dois exemplos práticos. Um jogador que tem de ser operado e ele vai com ele para o hospital e passa lá à noite no hospital ao seu lado, como aconteceu, e um jogador que um dia deixou o seu bilhete de identidade em casa no Norte. Havia um jogo da Académica a 300 km e foi ele que pagou o táxi que trouxe o bilhete de identidade para ele poder estar no jogo. Este tipo de pormenores, dentro de um treinador que era alguém muito emotivo, agarrava um grupo. Uhum. Essa parte ainda se mantém. Uma das prioridades de Villas-Boas foi, em termos internos, conseguir colocar funcionários, colaboradores, todos no mesmo barco. E ele sabia bem que não era fácil.
10: Que a viagem ia ser turbulenta.
9: Porque havia pessoas que ainda estavam muito agarradas àquilo que foi a gestão de Pinto Costa, porque havia pessoas que tinham dúvidas em relação a esta nova versão do Futebol Clube do Porto, e ele foi sempre fazendo questão, fosse através de cartas que foi enviando a todos os colaboradores, fosse através de reuniões que foi promovendo no auditório para explicar a todos qual era o projeto do Futebol Clube do Porto em todas as áreas, fosse futebol, comercial, infraestruturas, tudo. Ele conseguiu colocar toda a gente no mesmo barco. Portanto, essa parte, digamos assim, de
10: emocional,
9: colocar a sua emoção
10: ao serviço de um objetivo, manteve-se.
9: De um objetivo, e chamando assim todas as outras pessoas que trabalham consigo. Mas depois há um outro lado mais cosmopolita e de mundo, que permitiu que André Villas-Boas soubesse ser racional quando tinha de tomar uma decisão que contrariava aquilo que é a sua essência, que é colocar a parte financeira à frente da parte desportiva.
10: E tu dirias que ele tem esse percurso. Já agora, vamos só fazer aqui uma viagem rápida. Como é que... de onde é que vem André Villas-Boas? O que é que explica isso? Não é? Como é que ele entra no mundo de futebol? Como é que, olhando para o passado dele, tu percebes, ok, aqui havia este indicador e este e este?
9: Sempre foi alguém diferenciado.
10: Diferenciado, ou seja, gosto da expressão.
9: Diferenciado.
10: Portanto, queres dizer, boas famílias...
9: Bisneto do primeiro Visconde de Guilhomil. Uhum. É a sua primeira referência. Depois é alguém que tentou também, como qualquer miúdo, tentou a sua carreira de jogador, claro, como guarda-redes, na altura em que ainda era o Cenourinha, era assim que ele era conhecido, mas que acabou por deixar cair essa vertente de jogador, do qual ficou só o registro de ser alguém que tinha um mal perder enorme. Foi sobretudo o seu... Não interessa se defendia bem ou mal, era sobretudo alguém que tinha mal perder.
10: Certo.
9: Alguém que, sendo vizinho de Bobby Robson, um dia cruzou-se com o antigo treinador do Futebol Clube do Porto e perguntou-lhe diretamente porque é que ele não jogava mais vezes com o Domingos, mostrando números que sustentavam aquela que era a sua tese. Uhum. E depois, a partir daí, temos alguém que... Tem paragens tão distintas, mas eu diria que trazem tanto know-how umas das outras, que culmina muito naquilo que é hoje Villas-Boas. Foi fazer um curso de treinador à Escócia, aceitou um cargo na Federação das Ilhas Virgens Britânicas através de um anúncio. Foi durante muito tempo os olhos e ouvidos de José Mourinho, sem que ninguém soubesse quem era André Villas-Boas. Tem depois uma carreira como treinador principal que passa pelo Futebol Clube do Porto, um ano onde ganha tudo depois da académica, mas que tem depois Inglaterra, China, Rússia, acaba no Marseille, em França, e pelo meio vai também fazer o Rally Dakar, ou seja, é alguém que aprende alemão também pelo meio, enquanto não, ou seja, entre China e França vai fazer um Dakar, aprende alemão e começa a tentar abrir portas no Japão. Portanto, é alguém super cosmopolita, que tem também uma a sua fundação, que está também ligada à Fundação Laureus, e daí também haver uma extensão maior em termos de conhecimento, digo mesmo até de pessoas, de contactos, de novos mundos. E tudo isso acaba por contribuir para André Villas-Boas conseguindo aquilo que também lhe faltava, que era a parte mais de gestão, e um braço direito forte, sendo discreto como é José Pedro Pereira da Costa, conseguir ter uma radiografia inteira de como gerir este Futebol Clube do Porto que ele encontrou e como colocar o Futebol Clube do Porto num outro patamar. Há costumes, e nós vimos isso acontecer, nomeadamente naquele jogo do Sporting, bolas que desapareciam, toalhas que desapareciam. Há costumes
10: do meio
9: que ainda lá estão, mas hoje a verdade é que existe um Futebol Clube do Porto mais aberto, um Futebol Clube do Porto, em termos internos, muito mais moderno do que aquilo que era, e um Futebol Clube do Porto que, depois de um ano zero, que devia ser o ano 1, agora sim tem as bases neste ano 1, já como campeão, para poder seguir de um tal projeto a médio e longo prazo que ele desenhou.
10: Bruno, obrigado.
9: Obrigado, Pedro.
7: Eu conversei com o editor de desporto do Observador, o Bruno Roseiro, que ao longo destes 2 anos esteve várias vezes em reportagem a acompanhar de perto os passos de André Villas-Boas. O Bruno conseguiu estar em sítios a que muito pouca gente teve acesso, conversou longas horas com o presidente do Futebol Clube do Porto e conseguiu estudar ao detalhe a anatomia de um campeão. Esta foi a história do dia. A sonoplastia é do Bernardo Almeida, a música do genérico do João Ribeiro. Eu sou o Pedro Benevides. Até amanhã.
6: 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Estamos a 6 minutos das 14h. Já de seguida, tratar da saúde hoje com a resposta a uma pergunta. Sabe medir a tensão em casa?
11: Este domingo comemorou-se o Dia Mundial da Hipertensão e sabemos que medir a tensão em casa tem assumido um papel cada vez mais relevante na prevenção e no controle desta doença, mas será que estamos a medir como deve ser e até que ponto podemos confiar nos dispositivos que temos lá em casa, nos dispositivos disponíveis? Bom dia, doutora Vanessa.
12: Bom dia.
11: Medir a tensão em casa faz de facto diferença?
12: Faz. E é hoje uma ferramenta essencial na nossa prática clínica. Uhum. A medição da tensão arterial é o único método para diagnóstico de hipertensão e, portanto, a monitorização domiciliária permite obter valores mais representativos do cotidiano do paciente e reduzir o chamado efeito de bata branca.
11: Ah, pois eu conheço.
12: Que frequentemente é frequentemente observado em contexto de consulta. Aqui dizer que não substitui...
11: O efeito de bata branca é porque a pessoa fica mais nervosa a estar a ser medida junto do médico.
12: Está comprovado. Bem definido, sim. Não substitui, contudo, um mapa, que é um exame que monitoriza a tensão arterial durante 24 horas, que pode ser essencial, por exemplo, para o diagnóstico e início de terapêutica, mas é uma ajuda essencial para o melhor acompanhamento ao longo do tempo dos nossos pacientes.
11: E com que frequência devemos medir?
12: Em termos de periodicidade, diria que qualquer pessoa saudável, independentemente da idade, deve medir pelo menos de 2 em 2 anos. Ah. Mas, a partir dos 40, recomenda-se medir pelo menos uma vez por ano. Esta periodicidade depois deve ser ajustada em função da idade, de fatores de risco e até contexto clínico, nomeadamente em pessoas com história familiar ou fatores de risco cardiovascular. Ou seja, a vigilância deve ser individualizada.
11: Então, só para perceber se eu estou a fazer bem, como é que se deve medir a tensão em casa?
12: Então, deve ser realizada com um aparelho automático validado e, que é importante, preferencialmente de braço.
11: Ah, não? É menos aconselhável os do punho.
12: Exatamente. A medição deve ocorrer em repouso, após pelo menos 5 minutinhos sentado.
11: Ah,
12: e aqui deve estar com as costas apoiadas, pés assentes no chão e sem cruzar as pernas. O braço deve estar apoiado, aquilo que se diz ao nível do coração, uhum. não é? É importante evitar falar durante o procedimento e também deves também evitar estimulantes nos 30 minutos anteriores,
11: claro,
12: como
11: café,
12: por exemplo café, os fumadores também evitar uhum. o consumo de tabaco e ou até mesmo o exercício claro. Físico. Recomenda-se realizar duas medições consecutivas, com um intervalo mais ou menos entre 1 a 2 minutos, e considerar depois a média dos dois valores. Idealmente, estas medições devem ser repetidas em diferentes dias.
11: Em dias diferentes, pois. E relativamente aos novos dispositivos, aos relógios, às
12: Sim.
11: aplicações, são fiáveis?
12: Os dispositivos mais fiáveis continuam a ser os aparelhos
11: Esse
12: automáticos
11: descreve,
12: sim, de braço validados clinicamente. Depois, os dispositivos de punho, não é, como falamos, ou de dedo, apresentam maior variabilidade e menor precisão. Quanto aos dispositivos mais recentes, como são os smartwatches, por exemplo, podem ser úteis na monitorização de tendências, mas não substituem os métodos validados para diagnóstico clínico. A qualidade e validação do dispositivo são aqui determinantes.
11: Pois, fundamentais, não? E que valores devemos considerar como normais?
12: De forma geral, consideram-se desejáveis valores inferiores a 130 ou 80, não é? Aqui o 3,8 na maioria dos adultos. Valores consistentemente superiores devem ser avaliados em consulta e, mais importante do que um valor isolado, é a persistência, uhum. não é? Ou seja, aquela pessoa que vai medindo e está sempre acima deste valor e isto naturalmente deve conduzir a uma avaliação clínica porque pode levar a lesão de órgãos, como por exemplo o rim ou o coração.
11: Claro.
12: E por isso, valores persistentemente elevados devem sempre motivar uma avaliação clínica.
11: Para concluir, Vanessa, medir a tensão em casa pode fazer a diferença,
12: sem
11: não é?
12: Dúvida, sem dúvida. Permite diagnóstico precoce, não é? Uhum. Monitorização eficaz e melhor controle da doença. Mas existe técnica correta e utilização de dispositivos validados.
11: Muito
12: e que esta é, portanto,
11: é
12: a mensagem a deixar.
11: Foi mais um Tratar da Saúde com a doutora Vanessa Mendes. Até amanhã.
12: Até amanhã, obrigada.
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0: Muito boa tarde, está com a Rádio Observador. São 2 horas, Jornal das Duas, com o Miguel Videira. E Miguel, começamos este Jornal das Duas com o alerta do diretor da Agência Internacional de Energia. As reservas de petróleo vão esgotar-se numa questão de semanas.
1: A almofada está prestes a esgotar-se, diz Fatih Birol, uma declaração feita no primeiro dia da reunião dos ministros das Finanças do G7, o grupo de países mais industrializados do mundo. Marca também presença a diretora-geral do FMI, Kristalina Georgieva, sublinha que esta é a altura para avançar com medidas que minimizem o impacto das consequências da guerra no Médio Oriente.
2: We are in a very critical time.
3: Estamos num momento muito crítico para centrar a atenção em medidas políticas que possam aliviar o impacto do choque que estamos a viver atualmente. Estamos a acompanhar os desenvolvimentos no mercado das obrigações e aquilo que eles indicam é que quando os preços do petróleo se mantêm acima dos 100 dólares, já existe um impacto desta guerra na economia e inevitavelmente haverá uma reação. É muito importante, quero sublinhar, que esta é uma posição política clara, não aplicar medidas que agravem ainda mais a situação.
2: Policy stance. Don't put in place measures that would make the situation worse.
1: A diretora do FMI não especifica que medidas podem ter um efeito contraproducente. O barril de Brent está a esta hora a ser negociado a cerca de 107 dólares. É nosso convidado esta edição das 2 da tarde da Rádio Observador, Nuno Ribeiro da Silva, especialista em energia. Bem-vindo e obrigado pela sua disponibilidade. Devemos ficar alarmados com este aviso do diretor da Agência Internacional de Energia de que as reservas de petróleo vão esgotar-se numa questão de semanas. É já ali?
4: Miguel, boa tarde. Temos um problema. Agora, francamente, eu julgo que as declarações do Presidente da Agência Internacional de Energia têm sido, desde o início, bastante dramatizadas. Claro que temos um problema e, sobretudo, o problema é diferente, por exemplo, para os países da Ásia, relativamente aos países, digamos, da Bacia Atlântica. Continuamos com reservas relevantes, no caso do nosso país, o que é indicado como referência pela União Europeia, pela própria Agência Internacional de Energia, é haver 90 dias de reservas e a ativação da desmobilização de cerca de 10% dessas reservas faz com que tenhamos à volta de 82 dias de reservas. Entretanto, há movimentos importantes no mercado petrolífero. Houve um aumento da oferta, uma compensação pelo estímulo do preço mais alto com exportações do Brasil, dos Estados Unidos, de países do continente africano a aumentarem e a compensar cerca de metade do petróleo que, entretanto, está a ser perdido pelo boicote e pela não passagem com a frequência que existia antes pelo Estreito de Hormuz, e também a própria Ásia, que é a mais afetada porque é para a Ásia que se dirige sobretudo a produção do Golfo Pérsico, tem vindo a adotar medidas já muito mais duras do que na Europa ou em qualquer outra zona da Bacia Atlântica. E, portanto, eu julgo que tem havido, por parte da Agência Internacional de Energia, naturalmente preocupada e a olhar para o mundo, porque a sua competência é o mercado global, mundial, mas tem havido uma certa dramatização dos problemas com que estamos confrontados e que são problemas, obviamente, mas
1: não com o alarmismo que esta declaração
4: não é
1: suscita.
4: Não é para perder o sono já.
1: Não deve deixar de andar de carro imediatamente.
4: Não. Nem a obrigação de trabalhar de casa, nem matrículas ímpares e matrículas pares, nem esse tipo de medidas que são mais adequadas quando se está já numa perspectiva de escassez física de petróleo e de derivados.
1: E para quando esse momento, se continuar o bloqueio no Estreito de Hormuz e esta diminuição de petróleo, ainda assim com as compensações que aqui fazia menção?
4: Vai havendo realmente uma degradação da massa e do esparguete que temos na despensa. Mas, como digo, temos reservas para 3 meses, não estamos numa perspectiva de, e como digo, a par...
1: Essas reservas ainda não foram usadas, essas reservas dos 90 dias...
4: Foram usadas.
1: Aqui há umas semanas o Primeiro-Ministro anunciou que sim, que parte dessas reservas iam
4: Exatamente.
1: Ser usadas, sim.
4: Foram 10%.
1: Uhum.
4: Agora, continuamos com reservas substanciais. Uhum. Como digo, há movimentos no mercado, portanto há uma compensação em termos de oferta por parte de países produtores e exportadores. Uhum. E por outro lado, também há uma contenção já no consumo, sobretudo vindo da Ásia, porque esses sim, esses estão... com problemas já de impacto direto de escassez, não só na disponibilização de diesel, de jet fuel e de alguns derivados, como inclusivamente de petróleo para a indústria, como matéria-prima, como por exemplo a petroquímica, os adubos, etc. E estão já com condicionantes em termos do funcionamento dessas unidades industriais.
1: Impacto
4: e, portanto,
1: de várias
4: há um ajuste da oferta-procura, que não quer dizer que seja suficiente, mas que mitiga a falta de fluxo que tem efetivamente existido, dos cerca de 20 milhões de barris dia que vêm do Golfo Pérsico. Algum está a sair pelos pipelines que a Arábia Saudita tem para o Mar Vermelho e que o Abu Dhabi tem já para fora, para o Mar Arábico, fora do Golfo. E por outro lado, refiro a esse ajuste em termos de resposta de oferta, muito, por exemplo, dos Estados Unidos, porque os Estados Unidos têm uma grande flexibilidade, porque o gás de xisto e o petróleo de xisto abre, fecha em função dos preços que o mercado dita, e com estes preços torna-se interessante e torna-se bom negócio e competitivo esforçar a extração, nomeadamente de toda a produção de gás e petróleo de xistos do maior produtor mundial de petróleo, que são os Estados Unidos.
1: Motivo para cautela, mas não para alarme. Nuno Ribeiro da Silva, muito obrigado pela sua presença e disponibilidade por estar connosco nesta edição das 14h, a pretexto dessa declaração feita pelo diretor da Agência Internacional da Energia, que dá conta que as reservas de petróleo vão esgotar-se numa questão de semanas.
0: O ministro dos Negócios Estrangeiros acusa o PS de aproveitamento político no tema do uso da base das Lajes pelos Estados Unidos, isto no âmbito da intervenção militar no Irão. Paulo Rangel está disponível para ir ao Parlamento na quarta-feira.
1: Sim, o líder do PS, José Luís Carneiro, lamentou há dias a falta de sentido de Estado revelada pelo governo, depois do secretário de Estado norte-americano, Marco Rubio, ter dito que Portugal autorizou a utilização da base da Ilha Terceira, antes mesmo de saber qual a finalidade, ou seja, o ataque ao Irão. Disse José Luís Carneiro que o governo colocou Portugal numa posição lamentável. O ministro dos Negócios Estrangeiros, Paulo Rangel, estranha estas afirmações.
5: Para o Partido Socialista é um passo muito grave. Eu devo dizer que não compreendo como é que o secretário-geral do Partido Socialista, que foi consultado e informado previamente sobre a questão da autorização das Lajes, juntamente com outros líderes da oposição, com o presidente na altura em funções e com o presidente eleito, nem sequer fala disso. Ele conhece este assunto melhor que ninguém, porque ele foi consultado previamente.
1: Sobre a declaração de Marco Rubio, a afirmação de que Portugal passou uma espécie de cheque em branco para a utilização das Lajes, o chefe da diplomacia portuguesa sugere que as palavras do secretário de Estado norte-americano não devem ser interpretadas de forma literal. Na declaração feita esta manhã no Ministério dos Negócios Estrangeiros, manifestou também disponibilidade para prestar todos os conhecimentos na Assembleia da República já na próxima quarta-feira.
0: O Ministério Público pede pena de prisão para o agente da PSP que matou Odair Muniz no bairro da Cova da Moura em 2024.
1: Pedido feito durante as alegações finais do julgamento que decorre no Tribunal de Sintra, para além da condenação pelo crime de homicídio simples, que prevê uma pena entre os 8 e os 16 anos, o procurador sugere também que o agente fique proibido de exercer funções na PSP. Para o Ministério Público não ficou provado que o agente da Polícia de Segurança Pública tenha agido em legítima defesa. O polícia referiu que Odair Muniz apontou uma faca e que foi essa a razão para os dois disparos que haveriam de vitimar mortalmente o homem de 43 anos.
0: Vamos ainda a outras notícias em destaque a esta hora.
1: José Mourinho deve mesmo rumar ao Real Madrid. A notícia tem sido avançada, tem sido aventada essa possibilidade com insistência ao longo dos últimos dias, e esta segunda-feira é Fabrício Romano, um especialista em mercado de transferências, que escreve que sim, o técnico português vai assinar contrato com a equipa da capital espanhola na próxima semana. Também a Sky Sports avança que o acordo com o treinador está fechado, sendo que ainda não há qualquer confirmação oficial. Torneio de ténis de Roland Garros arrancou hoje a primeira ronda de qualificação. Português Frederico Silva, número 238 do ranking ATP, defronta daqui a pouco o argentino Federico Agustín Gómez, 186 da hierarquia mundial. Na competição feminina também há uma portuguesa a subir ao corte. Matilde Jorge enfrenta a norte-americana Elvina Kalieva.
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0: 12 minutos depois das duas, a figura de Abraão está em destaque no episódio desta semana de As Histórias da Bíblia.
13: Quem foi Abraão, o homem a quem Deus prometeu uma terra? Este é o segundo episódio da segunda temporada de As Histórias da Bíblia, o podcast da Rádio Observador em que deciframos o livro mais impresso e distribuído da história da humanidade, mas não necessariamente o mais lido. Eu sou o João Francisco Gomes, sou jornalista e escrevo sobre religião no Observador.
14: Eu sou o Daniel Nascimento, padre e professor na Universidade Católica Portuguesa.
15: E eu sou o João Basto, padre e colunista do Observador.
13: E esta semana vamos falar de uma personagem incontornável da Bíblia. Abraão, o homem que está na origem das três grandes religiões monoteístas do mundo, uma personagem bíblica partilhada por cristãos, judeus e muçulmanos. Vamos tentar conhecer esta figura a quem Deus prometeu uma terra, perceber porque é que, a dada altura, esteve quase a sacrificar o próprio filho. E compreender como é que ele se tornou o patriarca de judeus, cristãos e muçulmanos. Estas são as histórias da Bíblia. Olá a todos, e antes de seguirmos para o tema de hoje, quero lembrar que os nossos ouvintes nos podem enviar perguntas, comentários e sugestões para o nosso mail, é ashistoriasdabiblia@observador.pt. Não tem nenhum acento, ashistoriasdabiblia@observador.pt. Já sabem, podem enviar-nos perguntas, comentários e sugestões para nós tratarmos nos episódios deste podcast. Ora, nós na primeira temporada saltámos diretamente da história de Adão e Eva para a de Moisés, no Egito, e acabamos por deixar para trás o grande patriarca da Bíblia, que é Abraão. como eu dizia na abertura, é uma figura referenciada por cristãos, judeus e muçulmanos, e é, no fundo, considerada a origem desta grande história religiosa que é comum a mais de metade da humanidade. E, João Basto, queres começar por nos contar quem é este homem que nós encontramos pela primeira vez no fim do 11º capítulo do Gênesis?
15: É um homem cuja história é uma espécie de grande manta de retalhos, composta por episódios às vezes até desconexos e independentes, tem várias repetições, inclusive, e é uma história de grandes aprendizagens, de grandes hesitações, de avanços e recuos, de impotências que Abraão sente. Mas quem é que é este homem? Este homem surge depois de nós já termos lido no capítulo Gênesis Adão e Eva, Caim e Abel, Noé com o dilúvio e a Torre de Babel, ou seja, vem logo no capítulo, ele surge no final do capítulo 11. A história propriamente dita, como às vezes queremos chamar, de Abraão, começa no capítulo 12.
13: Ele surge, portanto, ali como uma lista genealógica, não é?
15: Sim,
13: basicamente, para nos trazer desde a
15: da Torre de Babel, ali depois uma certa genealogia, depois surge Abraão, e Abraão, na verdade, nasce e surge num cenário de esterilidade. A mulher, Sara, não tem capacidade de conceber, e é nesse momento que há um contraste com a promessa que Deus faz, que é: vai para a terra que eu te indicar, que eu vou fazer de ti o pai de todas as nações. O que claramente contrasta com a condição da mulher de Abraão, que não tem capacidade de conceber. E toda a história de Abraão vai ser um conjunto, cá está, como dizia no início, de hesitações, de recomeços, com episódios que às vezes parecem cópias de episódios anteriores que ele próprio passa, em que ele vai tentando entender o que é que significa ser pai de todas as nações e que estilo de paternidade é que Abraão vai adotar. Ou seja, vai fazer uma transição da posse para uma paternidade que é ver o filho e a realidade como um dão, como já tínhamos visto, aliás, com Adão e Eva.
13: Daniel, já agora ajude-nos aqui a perceber uma questão. A história, os primeiros 11 capítulos do Gênesis, como nós já falámos aqui amplamente neste podcast, são os chamados mitos da criação, não é? Temos a criação do homem e da mulher, temos o dilúvio, a Torre de Babel, Caim e Abel, que falámos no primeiro episódio desta temporada. Aqui, com a passagem para Abraão, saímos desse tal tempo antes do tempo e passamos a falar já de uma realidade minimamente histórica que nós possamos identificar.
16: De certa forma, sim, já entramos na história ou já entramos em personagens em que podemos mais ou menos colocar numa linha cronológica. É interessante que o texto coloca-nos Abraão logo no final do capítulo 11, que ainda é o

0: tido, não é assim muito claro em que altura viveu, ou até, de acordo com algumas sensibilidades históricas, se existiu mesmo, se não é uma construção literária do primeiro milénio antes de Cristo, do tempo do Israel histórico, enfim.
1: Mas há um dado que é talvez curioso para tentar compreender esta história. E se calhar precisamos dar aqui um passo atrás para ajudar os nossos ouvintes a situar-nos na história. Ouvimos pelo menos falar muitas vezes desta ideia de que Abraão vivia em Ur, não é? Que é este sítio que nós hoje já conseguimos identificar ali
0: Sim, no sul do
1: no sul do
0: Iraque.
1: Iraque, não é? Pronto, ou seja, de repente já não estamos a falar até de um sítio fora do espaço e fora do tempo, mas já falamos de um sítio concreto,
0: Certo, mas
1: talvez.
0: cheios de anacronias. Fala-se muitas vezes de Ur dos Caldeus. Ora, os caldeus surgem muitos séculos depois. Fala-se, por exemplo, nestes relatos também de camelos. Ora, sabemos que o camelo só é domesticado, só é começado a ser usado como, enfim, como aparece aqui nestes textos, numa época muito posterior a Abraão. Os especialistas tentaram, sobretudo em meados do século XX, de encontrar paralelos entre este contexto, da vida de Abraão, os seus episódios. O João referiu que é uma coisa muito episódia, né? Abraão faz isto, faz aquilo, vai daqui para ali, mete-se em aventuras, encontros e desencontros. E há aqui uma certa semelhança com o contexto do Antigo Próximo Oriente, ou seja, a vida da Babilónia e da Assíria Antiga nos inícios do segundo milénio, por volta ali do ano 2000 antes de Cristo, né? Portanto, há 4 mil anos. Por volta também daquela altura do rei Hammurabi, em que surgem estas leis antigas do Código de Hammurabi. E há alguma verosimilhança nisso, mas depois, à medida que a arqueologia se foi desenvolvendo, hoje diríamos que é difícil defender essa posição, ou seja, de que a história e a arqueologia nos apontam para um Abraão real vivendo nesse contexto.
2: Aliás, se nós quiséssemos ver como, apesar de haver aqui uma ideia de que está, como estavas a dizer, João, de que já existe tempo e espaço mais concreto, a pessoa que é a última pessoa referida antes de começar o capítulo 12, que é Terá, o livro do Gênesis diz que viveu 205 anos. Ora, ou seja, claramente nós não estamos a falar de um grau de historicidade como
1: Sim,
2: poderíamos
1: sim.
2: falar de outras questões.
1: Aliás, quando passamos para esse ciclo, não é? Para esse ciclo histórico do Abraão, já começamos a ter pessoas com idades mais normais, entre aspas, não é?
2: Sim, antes era idades muito, muito elevadas e depois vamos começar a ter idades mais normais e Abraão abre este caminho dos ciclos, ou seja, é o ciclo de Abraão, depois o ciclo de Isaac, o ciclo de Jacó e o ciclo de José. Portanto, há aqui este encadeamento de várias personagens que dão seguimento a partir de pessoas, às vezes individuais, a uma história coletiva, se quiséssemos assim, simplificando, vá.
1: Sim. Mas, João, há bocado interrompi-te na primeira pergunta que te fiz, quando te pedi para tentares apresentar-nos um bocadinho esta história que aparece. Ajuda-nos aqui
2: Sim,
1: a traçar
2: pronto.
1: um pouco a história.
2: Abraão recebe esta promessa de Deus de que vai ser o pai de uma nação maior do que as estrelas do céu e tem uma espécie de condição que é deixar a sua família, a casa do seu pai e ir para a terra que Deus lhe vai indicar. Ora, Abraão vai ter um conjunto de hesitações e de sobressaltos nesta procura. Porque quando depois em Canaã se vai sentir uma fome, ele deixa o Egito. Descendo ao Egito, ele vai ter ali uma peripécia quase a vender a mulher ao faraó, e o faraó sentir-se enganado a devolver a mulher. Abraão volta à terra. Isso vai voltar a acontecer mais à frente com outro rei, não com o Egito, o faraó do Egito, mas com Abimaleque. Depois, entretanto, há aqui promessas, encontros com Deus, com a história dos três homens misteriosos. A história seguidamente de Sodoma e Gomorra e depois posteriormente a questão do sacrifício de Isaac, como é conhecido, e depois há, pronto, depois a parte final da vida de Abraão, ou seja, Abraão vai ter aqui, como já falámos, um conjunto de episódios, de encontros e de desencontros, em que vai aprendendo realmente o que é esta promessa quer dizer.
0: E vai
2: Claramente isto
0: crescendo, não
2: vai
0: é? Há
2: crescendo.
0: aqui até um paralelo que muitos autores fazem, que do ponto de vista literário, entre as histórias de Abraão e a Odisseia. Assim como Ulisses vai crescendo, vai amadurecendo como homem e como herói, assim também
1: Sim.
0: acontece em Abraão.
1: E nós conseguimos, Daniel, conseguimos situar mais ou menos no tempo. Estavas-me a dizer há pouco
0: Sim,
1: que é
0: sim.
1: difícil reconstruir uma historicidade desta história.
0: Sim, já

0: passámos essa fase de dizer que Abraão, certamente, pelo que diz o texto, bate certo com aquilo que sabemos destes, enfim, destas sociedades antigas e conseguimos situá-lo bem nessa altura. Hoje os autores são mais céticos, ainda assim, parece-me uma postura mais equilibrada, não extremamente cética, como alguns historiadores têm. Permite-nos dizer que, embora os textos sejam do primeiro milénio, ou seja, sejam compostos, compilados, finalizados numa época muito posterior, ainda assim, certamente são tradições antigas, certamente há aqui um grande período de tempo de oralidade e de histórias e tradições sobre Abraão que remontam a esses inícios do primeiro milénio.
1: E, no fundo, que ajudam também aquele povo a narrar as suas próprias origens, né? Encontrar em Abraão esta figura patriarcal que ajuda a encontrar uma origem no início da história. Isso.
0: Sim, uma espécie de pai primordial que depois na sua descendência se vai cumprindo esta promessa.
1: Exatamente, daí que um aspecto central da personagem seja justamente a questão da descendência, essa a promessa que Deus lhe faz é que há de ter uma grande descendência. Mas o que é que sabemos? Sabemos que Abraão era um velho, que não tinha filhos, a quem Deus, lá está, promete uma descendência, e sabemos também, pelo que o texto vai contando, sabemos, quer dizer, estou a usar aqui o verbo com alguma liberdade para falarmos do que conta esta história, que Abraão vai ter um filho com uma escrava, Agar. Que vai ser depois Ismael, e só finalmente, mais tarde, vai ter um filho com Sara, que também era idosa, e portanto há ali toda uma dinâmica de improbabilidades que é depois, e Isaac, daí que vem aquela descendência. João, não achas curioso que a história bíblica tenha colocado como patriarca, como pai dos crentes, um homem para quem ter filhos foi um desafio tão grande?
2: Eu posso achar curioso, agora acho que isso tem uma motivação narrativa e literária clara, ou seja, se Abraão tivesse tido filhos na idade normal, e estou aqui a dar aqui muitas, muitas aspas, isso seria visto como uma conquista pessoal e natural, é como, de certa maneira, uma extensão de si próprio. E o caminho que Abraão faz é para reconhecer que os filhos não são uma extensão de si próprio. Aliás, Abraão vai ter que lidar na história toda, e aliás, esse episódio de Agar, que é a escrava da mulher, a escrava egípcia da mulher, e do filho Ismael, deriva precisamente disso, de Abraão não conseguir-se lidar com o atraso, com a falta, com a expectativa, com o limite, com a lacuna, e ter que arranjar ali uma solução para preencher a ausência a qualquer custo. Abraão, às vezes, parece uma pessoa que quer realmente assumir o controle. Mas a fecundidade da história, parece estar muito mais ligada à ideia de não controlar a realidade, nem abdicar da realidade para a manipular. Se quisermos dar um exemplo disso, é o facto de a certa altura ser necessário ou de se recomendar a Abraão a circuncisão, que é um corte físico, no sítio onde se calhar mais custa a Abraão, até por esta questão da fecundidade e da descendência. De certa maneira, se nós quiséssemos fazer aqui um paralelo um bocado desconexo, mas para ligar um bocadinho à realidade, Abraão às vezes parece um miúdo que tem que aprender a lidar com a sua própria masculinidade e com a sua própria virilidade, etc. Assim, uma ideia até de Abraão se recompreender dentro desta realidade.
1: Ainda bem que mencionas aí a questão da circuncisão, que é enfim, proposta por Deus a Abraão. Daniel, é com este, mais ou menos com este sinal físico que também nasce ali com Abraão um conceito que é fundamental na história da Bíblia, que é este conceito de aliança entre Deus e a humanidade, e que na história de Abraão tem alguns sinais, por exemplo, a mudança do nome dele, não é? Porque primeiro é Abraão e depois passa a Abraão, nós vemos isso na...
2: Tem mais um A.
1: Mais um A, exato, nas traduções portuguesas. Também a questão da circuncisão como sinal. E depois parece que toda a história da Bíblia passa a girar em torno desta ideia de aliança. Queres explicar rapidamente o que é este conceito?
0: Sim, aliança é um pacto, não é? Um contrato, digamos assim, que nos textos bíblicos nos aparecem entre Deus e uma pessoa representante com autoridade, para sublinhar este caminho que Deus vai fazendo com o povo, né? E já vimos, ou o leitor da Bíblia vê logo uma aliança com Noé, simbolizada com o arco-íris, agora esta aliança com Abraão, Depois haverá outros momentos de aliança com Josué, com Moisés e com outros personagens. Este conceito de que, de alguma forma, é um bocadinho decalcado, dizem especialistas, uma espécie de tratados entre grandes potências, entre uma grande potência e um Estado vassalo, mas que diz, no fundo, sobretudo neste caso, uma aliança, ao contrário de algumas outras, esta é uma aliança incondicional. Deus que promete estar com Abraão para o acompanhar no seu caminho. E esta ideia, embora o conceito de aliança, alguns autores, sobretudo em meados do século XX, dissessem isso mesmo que estavas a dizer, que é uma espécie de fio de ouro, um conceito que atravessa todo o Antigo Testamento, talvez seja uma leitura um bocadinho redutora, porque há outros temas aqui importantes, mas no caso de Abraão, eu até sublinhava, antes destes episódios da aliança, que implicam também uma mudança, e um pacto implica também uma disposição do homem, neste caso de Abraão, de mudar algo em si, de assumir algo em si, neste caso a circuncisão, que sabemos que é um gesto presente na, que nós associamos à cultura bíblica, mas é algo que presente em várias culturas da antiguidade. Mas aqui neste caso eu até sublinhava, antes ainda da aliança, a confiança em Deus, este ir. A história de Abraão começa assim: vai, sai da tua terra, vai para este lugar que eu te indico. A ideia de promessa também, de promessa de uma terra, promessa de assistência, promessa de descendência, é algo que está muito marcado em Abraão.
1: Muito bem, nós já voltamos depois de um curtíssimo intervalo para a segunda parte das histórias da Bíblia e vamos continuar neste tema, a tentar compreender como é que um homem que esteve prestes a sacrificar o próprio filho se tornou o patriarca da maior família religiosa do mundo. Até já.

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6: Vamos atualizar as notícias na Rádio Observador com o Miguel Videira. Boa tarde, Miguel.
7: Boa tarde, Nelson. Não, o Governo recusa suspender durante o período do verão o sistema de controlo europeu nos aeroportos, embora admite que a recolha de dados biométricos possa ser interrompida, mas por períodos limitados. No início do mês, a companhia aérea Ryanair pediu mais uma vez ao Governo para suspender até setembro a aplicação do sistema de entradas e saídas destinado ao controlo de passageiros fora do espaço Schengen, por forma a evitar constrangimentos nos aeroportos nacionais durante a época alta do verão. Ora, em resposta à agência Lusa, o Ministério da Administração Interna informa que mantém o compromisso de assegurar o funcionamento do sistema em conformidade com o direito da União Europeia, não estando prevista qualquer suspensão. Apesar disso, ressalva que o quadro permite, em circunstâncias excepcionais e devidamente limitadas, a adoção de medidas como a suspensão da recolha de dados biométricos, o que é admitido pelo Governo. No domingo de manhã, o controle de fronteiras registrou tempos de espera superiores a 2 horas no aeroporto do Porto e 1 hora e meia em Lisboa e Faro, um problema justificado pela PSP com razões técnicas e informáticas associadas a um elevado número de passageiros de fora do espaço Schengen. O alerta é do diretor da Agência Internacional de Energia. As reservas de petróleo vão esgotar-se numa questão de semanas. É isso que diz Fatih Birol, declaração feita no primeiro dia da reunião dos ministros das Finanças do G7, o grupo de países mais industrializados do mundo. Ora, há instantes aqui na antena do Observador, Nuno Ribeiro da Silva, especialista em energia, histórico presidente da Endesa, considera que não há razão para alarme, defende até que esta declaração do diretor da Agência Internacional de Energia tem um quê de alarmismo, diz que há reservas de petróleo e que há também diferentes impactos consoante se fala de países da Ásia ou países do extremo ocidental. O ministro dos Negócios Estrangeiros acusa o PS de aproveitamento político do tema do uso da base das Lajes pelos Estados Unidos no âmbito da operação militar no Irão. Paulo Rangel disse também esta manhã que está disponível para ir ao Parlamento na quarta-feira. O líder do PS tinha lamentado a falta de sentido de Estado revelada pelo governo, depois do secretário de Estado norte-americano Marco Rubio ter dito que Portugal autorizou o uso da base da Ilha Terceira antes mesmo de saber qual a finalidade. E a finalidade era a intervenção militar no Irão. Diz Carneiro que o governo colocou Portugal numa posição lamentável. Ora, o ministro dos Negócios Estrangeiros, Paulo Rangel, afirma que conversou com o líder do PS e de outros partidos, precisamente para esclarecer a posição de Portugal relativamente ao uso da base das Lajes. De saída, o Ministério Público pede pena de prisão para o agente da PSP que matou Odair Muniz no bairro da Cova da Moura em 2024. O pedido foi feito durante as alegações finais do julgamento que decorre no Tribunal de Sintra. A decisão final vai ser conhecida em meados de junho.
6: Há mais notícias na Rádio Observador às 3 com o Miguel Videira. Até lá seguimos com a segunda parte do episódio desta semana do programa As Histórias da Bíblia.
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0: segunda parte de As Histórias da Bíblia, com os padres João Basto e Daniel Nascimento, e na primeira parte estivemos a falar sobre quem poderá ter sido Abraão, mas eu interrompi o Daniel Nascimento nesta última explicação sobre a ideia da aliança, promessa, e ainda ficou por falar este sinal muito visível da transformação do nome de Abraão para Abraão. Não sei se queres continuar essa explicação.
1: Só para sublinhar rapidamente uma dinâmica que é muito própria da Bíblia, ou seja, que vemos em muitos lugares, até basta pensarmos, por exemplo, no Novo Testamento, em Pedro, que passa a chamar-se Pedro, sendo Simão antes, e Pedro tem a ver com a sua missão de ser rocha. E isso acontece muitas vezes. Abraão significa pai de uma multidão, mais ou menos. E, portanto, já diz algo desta sua identidade, da concretização da promessa de descendência e, portanto, de Abraão como este grande patriarca de todos estes personagens que depois seguem.
0: O próprio Jacob também vai depois ter o nome mudado para Israel, e vemos aí a origem desse nome Israel, né? Portanto, dessas transformações. Exatamente. Muito bem, nós vamos agora tentar olhar para mais alguns episódios da vida desta personagem, Abraão. Ocorrem, obviamente, algumas passagens célebres, como aquela em que aparecem três visitantes misteriosos à porta da tenda, ou o texto muito famoso em que Abraão tenta negociar com Deus para impedir a destruição de Sodoma e Gomorra. Aliás, já tinhas mencionado, João, isso na primeira parte, em que ele vai dizendo, se houver 50 justos...
2: Que aliás, até dá, que é uma parte da quando o professor escreveu Em Busca do Tempo Perdido, há uma parte específica da Richard, como se dizem os intelectuais, que é em Sodoma e Gomorra, precisamente, porque isso é um episódio tão marcante na história da literatura.
0: Claro. O que é que destacarias mais nestes e noutros episódios da vida de Abraão?
2: No episódio de Sodoma e Gomorra, eu acho que essa questão do Abraão estar sempre a negociar com Deus, e até narrativamente Deus parece um tirano, não é? Porque precisa que alguém diga, olha,
0: se então, mas vamos situar sequer um ouvinte. Basicamente, o que acontece é que
2: há uma cidade
0: que vai ser destruída pelos seus pecados, e Abraão vai tentando interceder junto de Deus, dizendo, mas e se houver ali 50 justos?
2: Não,
0: se houver 50,
2: poupar.
0: Não destruo. Mas e se forem só 40?
2: Exatamente. Exatamente. Eu acho que essa é fácil de ver, que Abraão, que quer ser o pai, e é prometido por Deus que vai ser o pai de todas as nações, parece que nesse episódio Abraão assume já esse papel. De tal maneira que está ali a regatear com Deus a vida de pessoas que ele não conhece. Portanto, é realmente o pai que quer abençoar todas as pessoas, todas as gerações. No episódio que falaste dos três visitantes misteriosos, é um episódio que acontece precisamente antes desse regatear de Sodoma e Gomorra, e é curioso porque acontece depois do episódio da circuncisão. Ou seja, Abraão aparece sentado em frente da tenda e parece estar a descansar do episódio anterior, daquela espécie de cirurgia que lhe foi feita. E é nesse momento que lhe aparecem
0: Está no recobro,
2: exatamente. E aparecem essas três figuras misteriosas, e eu creio que nós podemos ler esta passagem porque Abraão dá-lhes uma refeição, não é? Acaba por os receber debaixo de um carvalho, de uma árvore, e dá-lhes uma refeição como uma espécie de anti-Éden. Enquanto nós, no Éden, existe uma árvore e há uma refeição que é tomada de maneira possessiva por Adão e Eva, nós aqui temos o contrário. Abraão recebe três figuras misteriosas debaixo de uma árvore, que de certa maneira evoca esta árvore do paraíso, e Abraão, em vez de tomar esta refeição como posse sua, pega nas suas posses para partilhar com estas três figuras misteriosas, e é a partir daqui que há o gancho para lhe dizer que ele realmente vai conceber com Sara um filho biológico. Ou seja, neste ponto da história, Abraão já tem um filho, mas não é um filho biológico, é verdade.
0: Com uma escrava.
2: Mas com uma escrava, não é um filho legal, entre aspas, com a sua esposa legal. Portanto, Abraão já tem um filho de Agar, da escrava, que é Ismael, que também é circuncisado. Mas agora, depois de Abraão receber Deus e de inverter, quase como num espelho, a imagem do Éden, Deus diz-lhe, não, agora tu já estás pronto para teres um filho. E Sara, é aquele famoso episódio do riso de Sara, de Sara se rir. E daí Deus depois dizer que o filho Isaac significa, tem um nome cujo significado é Deus ri.
0: A Sara ri-se porque...
2: Porque acha impossível, não é? Que com aquela idade consiga conceber um filho.
0: Com 90 e tal anos, estéril, porque tinha...
2: E houve muitos teólogos que interpretaram isto como também o anti, o inverso de Maria, não é? Maria ouve o anúncio de que vai ser mãe e não se ri, e Sara ri-se é castigada, entre aspas, por ter o filho.
0: Repreendida
2: por ter o filho.
1: Mas há algo misterioso nestes episódios, não é? As histórias de Abraão ainda estão muito marcadas por um certo caráter miraculoso.
2: Sim.
1: Deus também aparece a falar, a regatear com Abraão. E aqui o João até falou primeiro de três visitantes misteriosos e depois falou de Deus. E de facto o texto dá-nos esta ambiguidade. Mas isto são homens? São anjos? É Deus?
2: Sim.
1: Aliás, até daí surge uma das representações cristãs mais, mais emblemáticas, aquele famoso ícone da Santíssima Trindade, do Rublev, que no fundo o cristianismo depois vê aí uma espécie de prefiguração, de anúncio da Santíssima
0: da
1: Trindade, que já vai um bocadinho além do texto, claro, mas ainda assim são traços marcantes.
0: Daniel, vamos então falar um bocadinho deste episódio do filho milagroso de Abraão e de Sara.
1: O filho da promessa.
0: O filho da promessa, exatamente, Isaac, que nasce quando Abraão e Sara já são ambos muitíssimo idosos. E depois, ali no capítulo 22 do livro do Gênesis, surge a história do sacrifício de Isaac. Ou seja, a dada altura, Abraão é... convidado por Deus, não sei se esse é o melhor verbo, convidado, sacrificar.
1: É testado, não é? O pôr à prova, o texto até sublinha isto, não é? Abraão põe Deus à prova, aliás, Deus põe Abraão à prova.
0: O que é que acontece ali? Porquê é que Deus quer que Abraão mate o próprio filho?
1: Bem, portanto, esse é o desafio, não é? Ou seja, Abraão é interpelado por Deus para sacrificar o seu filho, depois vão até este monte, Moriá, e aí quando Abraão está prestes a sacrificar o seu filho, houve uma voz angélica, ou uma voz divina, que diz, não é preciso sacrificar o teu filho, e depois há aí uma fórmula solene de promessa, mais uma vez enfatizada e sublinhada, e não é... Isaac que é sacrificado, mas é um carneiro que ali está, um animal que ali está, que substitui, portanto, o sacrifício. E falávamos no outro dia do livro Caim de Saramago, né? De Saramago, que se indignava com Deus, com este Deus aparentemente injusto e causador de problemas, culpando Deus. Bem, Saramago lendo este episódio então
0: ainda mais,
1: saltaria mais, porque de facto parece-nos já na nossa sensibilidade de hoje uma coisa muito dura. Este pôr à prova, este testar para ver se Abraão de facto está no ponto, é elevado até ao limite da humanidade ou da desumanidade, diríamos.
0: É macabro.
1: O texto até sublinha o teu filho, o teu único filho, o filho a quem tanto amas, né? O filho a quem tanto esperaste. E eu acho que é preciso também sabermos ver estas histórias. Para já, porque não estamos aqui propriamente a falar de... Há bocadinho dissemos que já podemos colocar mais ou menos Abraão acreditando na sua existência histórica, já o podemos mais ou menos colocar numa cronologia, mas ainda assim, ainda não estamos propriamente a falar de história, digamos, com documentos,
0: isto
1: com
0: não
1: provas.
0: É uma notícia, não é?
1: Isto são tradições populares, folclóricas, digamos assim. E é preciso olhar para a história como um todo e perceber o que é que acontece, perceber qual é a vontade de Deus. De facto, Isaac não morre. De facto, a vontade de Deus não é que Isaac morra. E isto é um texto que foi muito comentado e muito estudado, e rios de tintas escreveram sobre isto, desde autores antigos e autores contemporâneos, sublinhando até o caráter artístico e literário do texto, os silêncios do texto, o diálogo entre Abraão e Isaac. Isaac pergunta, mas onde é que está a vítima para o sacrifício? Não, meu filho, Deus providenciará. Né? Aqui um jogo também no hebraico com o nome Moriá e o verbo ver e todas estas coisas. Acho que é preciso ver isto como um texto literário e perceber por onde é que ele vai, não só os dados de partida. E depois também, claro... Sublinha-se muitas vezes o significado que isto tem até como texto explicativo de coisas posteriores. Sublinhava-se muito há uns anos, agora talvez se ponha mais em dúvida, mas sublinhava-se muito este texto como uma espécie de polémica contra os sacrifícios humanos. Culturas vizinhas que tinham sacrifícios humanos, ou seja, não sacrificavam pessoas a um determinado Deus, E, portanto, este seria uma forma bíblica de polemizar contra essas culturas, sublinhando que, não, afinal, Deus não quer sacrifícios humanos.
0: Por Deus a condenar essa realidade.
2: Há quem, nós geralmente falamos disto e deste episódio de Gênesis 22 e titulamos como sacrifício de Isaac. Há também quem veja isto, o sacrifício de Abraão. Quem é sacrificado aqui é Abraão, no sentido de que Abraão tem que converter a sua ideia de paternidade e deixar de ser pai. Reparem, ser pai, quando Abraão, quando Deus faz a promessa a Abraão, Abraão vai se tornar uma super estrela, não é? Um homem todo poderoso, um super herói, pai de toda a gente. E a descendência também é, de certa maneira, uma sobrevivência de nós próprios. Ao fazer este pedido a Abraão, Deus está, de certa maneira, a dizer: tu estás disponível para ser pai sem sobreviveres, estás disponível para ser pai sem descendência no sentido de posse, estás disponível para ser pai para deixares o teu filho ir. Ou seja, parece que Abraão, neste episódio, acaba por aprender que a paternidade não é a posse do filho. Tanto que depois o filho foge, sai, acho que não estou certo, mas acho que raramente depois se encontram. Ou seja, há aqui uma certa ideia de largar o filho depois deste sacrifício.
0: Até porque, como alguém assinalava com algum humor, seria estranha a conversa de regresso a casa depois.
2: Exatamente, devia ser uma interessantíssima conversa.
0: Então, Isaac,
2: então, Isaac foi, passou-se bem isto,
0: à tua mãe.
2: Foi bonito, mas repara, no início Deus diz a Abraão: vai. E este texto continua a ser um texto em que Abraão tem de sair de si para ir para si próprio, não é? Abraão tem de sair de si para si mesmo. Não importa, não importa aqui estas ideias que Abraão vai concebendo e expectativas que vai concebendo em relação à realidade, não é? Abraão tem que largar a realidade.
0: Daniel, ainda não falámos muito, mas talvez nos possas ajudar aqui a compreender um pouco, mais ou menos, quando e de que maneira é que este texto chegou à sua redação final, mas sabemos que foi escrito já mais tardiamente, não é? A partir de uma perspectiva mais tardia, olhando para o passado. A narrativa sobre esta personagem acaba por ser importante para o povo hebreu depois consolidar a ideia de um Deus único. Ou seja, nós é que vamos ouvindo a ideia de Deus de Abraão, o Deus dos vossos pais, etc., ao longo da Bíblia, e remetendo.
1: Aqui sublinharia mais um aspecto muito importante que não referia, que é a substituição do primogênito. Algo que vemos depois noutros textos, nos textos do Êxodo, no sacrifício dos primogênitos. Não, que é uma prática cultural que até vemos no tempo de Jesus, vemos no Novo Testamento, esta ideia de que o primogênito é para Deus. O primeiro filho, seja dos homens, seja dos animais, é para entregar a Deus. E, portanto, para não o entregarmos a Deus, para não o matarmos, temos que o resgatar, temos que o substituir. É o que acontece neste relato. Isaac não é morto, mas é este animal que substitui. E esta prática cultural de uma oferta para entregar o primogénito a Deus, de certa forma, é algo que depois marca também a vida litúrgica e cultural do povo de Israel. E sendo um texto que é escrito, ou pelo menos é finalizado, já num tempo do Israel histórico, em que há um templo, em que há uma prática cultural, em que há toda uma história, enfim, que é preciso justificar, de alguma forma este episódio de Abraão, colocando mais nas origens, por assim dizer, justifica e valida este tipo de prática cultural.
0: A ideia de um animal que substitui, que expia os nossos pecados em oferta a Deus.
1: Sim.
0: Muito bem. A partir de Abraão, nós temos uma história a desenrolar-se, como dizíamos, a partir da sua descendência. Temos Isaac, que assume o papel de patriarca depois da morte de Abraão. Temos toda aquela saga familiar que vai acabar por levar o povo até ao Egito, já com José. Depois também temos a libertação do Egito, protagonizada por Moisés, de que já falámos aqui neste podcast. Hoje em dia, as três grandes religiões monoteístas do mundo, o cristianismo, o judaísmo e o islão, olham aqui para Abraão como este grande patriarca original. Para os judeus, é evidentemente a figura primordial, a quem foi prometida a terra. Para os muçulmanos é curioso que Abraão, ou Ibrahim, é visto como o homem que está na origem depois da religião que o profeta Maomé vem a recuperar. Aliás, os muçulmanos porque é que acreditam que Maomé seria descendente de Abraão por via de Ismael, o primeiro filho com a escrava e não de Isaac. E depois, obviamente, João, para os cristãos, é também o homem que está no início de toda esta história. Mas talvez seja muito óbvio perceber como é que Abraão é o patriarca para os judeus, mas como é que os cristãos olham e têm olhado para esta
2: Quanto
0: figura?
2: Tempo temos?
0: Alguns minutos, 5 minutos.
2: 5 minutos, pronto, é assim. Primeiro, se sobrevoarmos um bocadinho até a história das ideias, se formos pensar que Kierkegaard define a fé a partir daquele livro Terror e Temor, não sei se é Temor e Terror ou Terror e Tremor, pronto. Precisamente neste episódio do sacrifício de Isaac ou de Abraão, da ideia de que existe um abismo entre os seres humanos e Deus e que há que atravessá-lo, quase parece aquela questão do Indiana Jones, quando ele tem que chegar ao Santo Graal e tem que atravessar aquele abismo. Precisamente a partir desta história, portanto, mostra como é significativo este relato para a história bíblica e para a história das ideias. Ainda assim, talvez a questão mais importante tenha a ver com a forma como o cristianismo lidou ao início, através de São Paulo, com o mundo judaico e com o mundo em redor. Ou seja, o cristianismo nasce no mundo judaico, influenciado por aquele mundo. Jesus é um judeu, Paulo também o é, de certa maneira. E tem que lidar com um problema que é, se Abraão é o patriarca de toda a gente e essa descendência está marcada por um sinal físico, que é a circuncisão, como é que nós vamos anunciar a Boa Nova e o Evangelho e Jesus Cristo a quem não é circuncisado? Ou seja, será que isso é preciso? Essa cirurgia é precisa? Não é? E como é que São Paulo resolve isso? Resolve em primeiro lugar mostrando que o verdadeiro descendente de Abraão é Jesus Cristo, tanto que o Evangelho de São Mateus, quando começa a genealogia de Jesus, mostra que Jesus descende de Abraão. Portanto, essa é a grande herança. Depois, mostra por aquele par de filhos. Ismael e Isaac, filhos de Abraão, são circuncidados, mas só Isaac é que recebe a herança, Ismael não. E então Paulo conclui que a circuncisão por si só não garante a herança. O que é que garante a herança? Acreditar em Jesus Cristo, que é realmente ele, o descendente de Abraão, prometido desde toda a eternidade, entre aspas. E, portanto, essa divisão entre judaísmo e não-judeus fica resolvida com esta reflexão de São Paulo, particularmente na Carta aos Gálatas, também na Carta aos Romanos, mas mostra claramente que os cristãos são descendentes, mas de uma maneira especial de Abraão.
0: Na altura, há também esta ideia de que como a aliança com Abraão e depois o sinal, por exemplo, da circuncisão inaugura ali uma certa relação quase de legalismo, não é? com a aliança, o São Paulo vai dizer, a dada altura, que Abraão foi justificado pela fé e não pela lei, porque já tinha recebido a promessa da descendência e da terra antes da circuncisão e acreditou, portanto, a fé antes da lei. Ou seja, os cristãos também viram em Abraão um exemplo desta ideia de que a fé é mais importante do que a lei.
2: Aqui, acho que mostra,
0: nesta ruptura com o judaísmo.
2: Nesta ruptura, nós também não sabemos muito bem, e falámos disso uma vez quando falámos de São Paulo, se existe realmente uma ruptura radical, como às vezes nós imaginamos, com o mundo judaico, se Paulo teria feito essa ruptura ou não. Hoje em dia há autores que têm algumas dúvidas quanto a isso. A questão é, realmente nós entendemos, e a partir da reflexão de Paulo, que a promessa que é feita a Abraão é também a mesma promessa que é feita aos cristãos e que os cristãos, embora não sejam circuncidados, recebem essa promessa não pela lei, mas pela fé, porque acreditam em Jesus Cristo, que é ele a herança de Abraão.
0: Daniel, é simples. Este conceito de aliança também é retomado depois pelos cristãos com esta ideia de nova aliança.
1: Sim, que é um tema já presente no Antigo Testamento, no profeta Jeremias. Não uma aliança como as outras, que existiram e falharam, por culpa do homem, por culpa da humanidade, mas Deus promete uma nova aliança, que depois, em contexto cristão, é vista na aliança com Jesus Cristo. A aliança que existe em Jesus Cristo. Mas é interessante também toda esta leitura de Abraão para sublinhar a importância da fé, que depois, enfim, é tematizada de outras formas, na Reforma Protestante, por Lutero, etc., esta ideia de que a justificação do homem, a salvação do homem, digamos assim, é não pelas obras da lei, mas pela fé que precede essas obras. E em Abraão vemos este Abraão crente, este Abraão que aceita fazer caminho não apenas no mapa, de ir do ponto A para o ponto B, mas um caminho interior, como sublinhávamos também em todas estas peripécias, que são uma história de crescimento de Abraão, que acredita, e é por esta fé que ele é justificado, e depois a circuncisão é uma consequência desta fé.
0: E, portanto, não o contrário. Muito bem, chegamos ao fim do segundo episódio desta segunda temporada de Histórias da Bíblia, e no próximo episódio vamos falar de uma das partes mais violentas de toda a Bíblia. Vamos conhecer Josué, o sucessor de Moisés e o homem que conquistou a Terra Prometida. Já sabem, podem enviar-nos perguntas, comentários e sugestões para o nosso mail ashistoriasdabiblia@observador.pt, sem acentos, ashistoriasdabiblia@observador.pt, com comentários, sugestões para os nossos episódios. Até para a semana. 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

0: Muito boa tarde, está com a Rádio Observador, são 3 horas. Vamos às notícias com o Miguel Videira. Miguel, começamos este jornal com Nuno Ribeiro da Silva, especialista em mercados energéticos e considera que os avisos da Agência Internacional de Energia são bastante dramatizados. Sublinha ainda que Portugal tem reservas significativas de combustível.
1: O histórico gestor do setor energético em Portugal admite a existência de um problema, mas afasta tratar-se de uma situação alarmante. O diretor da Agência Internacional de Energia, Fatih Birol, veio hoje dizer que as reservas de petróleo vão esgotar-se numa questão de semanas. Uma declaração feita no primeiro dia da reunião dos ministros das Finanças do G7, o grupo de países mais industrializados do mundo. Ora, Nuno Ribeiro da Silva, entrevistado há uma hora aqui na rádio, explica que nos últimos meses o mercado tem conseguido adaptar-se, houve um ajuste da oferta e da procura que consegue, por enquanto, mitigar a diminuição do comércio de petróleo no Estreito de Hormuz.
2: Há movimentos importantes no mercado petrolífero. Houve um aumento da oferta, uma compensação pelo estímulo do preço mais alto com exportações do Brasil, dos Estados Unidos, de países do continente africano aumentarem e a compensar cerca de metade do petróleo que, entretanto, está a ser perdido pelo boicote e pela não passagem com a frequência que existia antes pelo Estreito de Hormuz.
1: Nuno Ribeiro da Silva diz que a situação atual não impõe para já medidas como gestão de deslocações de carro ou forçar o teletrabalho. No caso específico de Portugal, o gestor garante que o país tem reservas suficientes de combustível. Até o momento houve necessidade de utilizar uma pequena parte dessas reservas.
2: Temos reservas para 3 meses. Não estamos numa perspectiva de... E como digo, a par...
1: Essas reservas ainda não foram usadas.
2: Foram usadas.
1: Aqui há umas semanas o Primeiro-Ministro anunciou que sim, que parte dessas reservas iam ser usadas, sim.
2: Foram 10%. Agora, continuamos com reservas substanciais. Como digo, há movimentos no mercado, portanto há uma compensação em termos de oferta.
1: Não há motivo para alarme, é isso que diz Nuno Ribeiro da Silva, que liderou a Endesa em Portugal durante 17 anos. Esteve há pouco aqui na antena do Observador, a pretexto dessa afirmação feita pelo diretor da Agência Internacional de Energia, dava conta de que as reservas de petróleo vão esgotar-se numa questão de semanas.
0: Mudamos de assunto. O Ministério Público pede pena de prisão para o agente da PSP que matou Odair Muniz no bairro da Cova da Moura em 2024.
1: Foi durante as alegações finais do julgamento que decorre no Tribunal de Sintra, para além da condenação pelo crime de homicídio simples, punível com uma pena até 16 anos, o procurador sugere também que o agente fique proibido de exercer funções na PSP. Para o Ministério Público, não ficou provado que o agente da Polícia de Segurança Pública tenha agido em legítima defesa. O polícia referiu que Odair Muniz apontou uma faca e que foi essa a razão para os 2 disparos que haveriam de vitimar mortalmente o homem de 43 anos.
0: O Primeiro-Ministro afirma que está a ser feito um investimento a nível de recursos humanos para combater o problema dos elevados tempos de espera nos aeroportos.
1: Um problema que voltou este fim de semana a afetar os aeroportos de Lisboa, Porto e Faro. Entretanto, hoje ficou a saber-se que o Ministério da Administração Interna recusa a possibilidade pedida pela Ryanair para que fosse suspenso este sistema de controle de entradas e saídas de passageiros fora do espaço Schengen, por forma a evitar constrangimentos nos aeroportos nacionais durante a época alta de verão. Ora, o Ministério da Administração Interna recusa esta possibilidade, embora admita que a recolha de dados biométricos possa ser interrompida em períodos limitados. O Primeiro-Ministro também foi confrontado com o problema, foi durante uma visita às obras de estabilização da Praia de Moledo em Caminha, uma das praias afetadas pelo comboio de tempestades que atingiu o país no início do ano. Ora, confrontado com este problema, Luís Montenegro diz que é motivo de preocupação, sim, e promete mais investimento.
3: Nós estamos a fazer um investimento enorme do ponto de vista do reforço dos recursos humanos, também aí. Ainda agora vão sair cerca de 300 elementos de um curso da PSP, precisamente para funções que têm a ver com o controlo de fronteiras. Nós estamos a fazer um grande investimento do ponto de vista tecnológico. Nós estamos a cumprir todas as regras e obrigações dentro dos nossos compromissos no espaço Schengen, nós estamos a centralizar, ou a fazer esse caminho no que diz respeito a mecanismos de manutenção e, portanto, também de agilidade do ponto de vista da assistência aos equipamentos que temos.
1: O Primeiro-Ministro Luís Montenegro é confrontado com as filas nos aeroportos nacionais, aqui tendo conta de investimentos que estão a ser feitos para minorar o problema no dia em que o Ministério da Administração Interna recusou a suspender este novo sistema, um pedido que havia sido feito pela Ryanair.
0: O secretário-geral do PS acusou o governo de querer retirar direitos aos trabalhadores com as alterações à lei laboral.
1: José Luís Carneiro dá o exemplo do despedimento sem justa causa.
4: Eu chamo a atenção para quem nos está a ouvir o seguinte: as propostas de contra-reforma laboral que o governo trouxe permitem o despedimento sem justa causa. Ou seja, qualquer uma de vós ou qualquer um de nós que está a trabalhar numa entidade patronal é despedido sem fundamento. Recorre para o tribunal. O tribunal dá razão ao trabalhador e as empresas deixam de ser obrigadas a reintegrar esse trabalhador. Chama-se isto despedimento sem justa causa.
1: É a designação atribuída pelo líder do PS que sublinha ainda a vontade do governo de ampliar o número de anos dos contratos a prazo, que significa maior precariedade.
0: E Miguel, com as atenções voltadas nos últimos meses para o Irão, o tema da Groenlândia tem estado adormecido, ainda que estejam a decorrer negociações entre as autoridades desta ilha, da Dinamarca e dos Estados Unidos.
1: Isto depois de Donald Trump ter ameaçado anexar a ilha localizada no Ártico. Ora, o New York Times dá conta que nos últimos 4 meses, negociadores de Estados Unidos, Groenlândia e Dinamarca têm mantido conversas confidenciais sobre o futuro da ilha. As negociações ainda não chegaram a bom porto e da parte do o governo autónomo da Groenlândia, há mesmo um receio, Martim Madeira, sem hora, mas com data.
5: O dia 14 de junho, que é o dia de aniversário de Donald Trump, é a data indicada pelos líderes da Groenlândia como o dia da tomada militar do território pelos Estados Unidos. Um receio que assenta em 4 pontos que estão a ser discutidos, de acordo com a investigação do New York Times, baseada em várias entrevistas com oficiais dos 3 lados. O primeiro ponto é que os Estados Unidos querem alterar um acordo militar, já antigo, para garantir que as forças norte-americanas fiquem na Groenlândia por um tempo indeterminado, mesmo se a ilha ficar independente da Dinamarca. O segundo indica que os norte-americanos querem obter um poder de veto efetivo sobre quaisquer acordos de investimento na ilha, algo a que a Groenlândia e a Dinamarca se opõem. O terceiro dita que os Estados Unidos querem ter uma cooperação com a Groenlândia para minerar recursos naturais como petróleo, urânio e terras raras. Por fim, o quarto diz que o Pentágono já enviou um oficial do Corpo de Fuzileiros da Marinha norte-americana para inspecionar um aeroporto abandonado da Segunda Guerra Mundial, onde as tropas americanas podem ficar alojadas.
1: Jornalista do Observador, Martim Madeira, com esta notícia avançada pelo New York Times e que dá conta de negociações mantidas ao longo dos últimos 4 meses depois da ameaça de Donald Trump de anexar a Groenlândia.
0: Vamos às notícias de âmbito local.
1: Na Pova de Varzim, o trânsito vai estar condicionado a partir de hoje na Rua Gomes de Amorim, isto por causa da substituição das colunas de iluminação pública na Estrada Nacional 13 entre a Rotunda da Cidade e a Zona da Casa dos Francos. A Rua Gomes Amorim é a mais afetada. Os trabalhos decorrem entre as 8 da manhã e as 5 da tarde, terminam na sexta-feira, dia 22 de maio. No Barreiro, a Mata da Machada precisa de voluntários para vigiar a floresta e prevenir incêndios. A iniciativa regressa este verão. Podem candidatar-se jovens entre os 18 e os 30 anos durante os meses de julho e agosto para protegerem uma das zonas naturais mais importantes do Barreiro. A Parques de Sintra vai promover uma experiência de colheita e produção artesanal de chá a partir das plantas históricas de Camélia Sinensis, no Alto do Chá, no Parque da Pena. A iniciativa vai decorrer nos próximos dias, 3 e 4 de junho, para tentar conhecer a história de um lugar do património natural de Sintra. O Alto do Chá conserva a plantação original do século XIX, que conta com mais de 100 de plantas. Os bilhetes estão à venda no site da Parques Sintra. Em Leiria, um jovem de 20 anos foi detido em flagrante delito por posse de droga. O jovem, estudante, estava junto ao IMT de Leiria, dentro de um carro. A polícia apreendeu AX, uma balança de precisão e uma caixa para guardar o produto. O detido foi constituído arguído. Em Rio Maior, já data para mais uma edição do Palhaçarte. O encontro de palhaços e artes de circo acontece entre os dias 27 e 31 de maio no Jardim Municipal. Há também um festival de street food, uma aula aberta de instrumentos musicais pela Escola de Música da Banda de São Sebastião. Vai correr nestes mesmos dias, de 27 a 31 de maio.
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0: Já de seguida, mais um episódio do podcast About Investments.
12: Bem-vindos ao podcast About Investments, uma parceria entre o Active Bank e o Observador Lab. Porque o Active Bank é o banco que simplifica, vamos fazer isso mesmo, vamos simplificar temas complexos. Vamos transformar temas que impactam a vida financeira de empresas e empreendedores em conversas claras e, lá está, simples. O meu nome é Ana do Carmo e no outro microfone está o Francisco Amorim, diretor da Allianz Global Investors da Península Ibérica. Há 7 anos que o Francisco mora em Madrid, mas o seu primeiro código postal fora do nosso país foi o de Lausanne, na Suíça, para onde se mudou só para fazer um estágio de 6 meses e acabou por ficar 5 anos. Quem for ao Mundial de Rugby em 2027 na Austrália, é bem provável que encontre por lá o Francisco. É apaixonado por esta modalidade e por surf também. Hoje vamos surfar a onda dos metais preciosos. O mesmo é dizer que o tema deste episódio é metais preciosos, refúgio ou especulação. Francisco, seja bem-vindo. Seja bem-vindo, podemos tratar por tu?
13: Claro que sim.
12: Pronto,
13: olá, bem-vindo. Ana. Muito obrigado.
12: Bem-vindo então, Francisco. Especialmente em períodos de instabilidade económica e geopolítica, ouvimos muito falar de ouro e de outros metais preciosos como ativos de refúgio. O que é que isso significa exatamente, um ativo de refúgio?
13: Claro, é um conceito que é sempre falado quando estamos a fazer uma abordagem de investimento. Quando falamos em ativos de refúgio, falamos também em um paralelismo em proteção. Pode ser estranho, porque quando pensamos em proteção é algo realmente muito forte. Se demos uns passos atrás na história...
12: E de outros metais preciosos como ativos de refúgio. O que é que isso significa exatamente, um ativo de refúgio?
13: Claro, é um conceito que é sempre falado quando estamos a fazer uma abordagem de investimento. Quando falamos em ativos de refúgio, falamos também em um paralelismo em proteção. Pode ser estranho, porque quando pensamos em proteção é algo realmente muito forte. Se demos uns passos atrás na história, pode ser estranho, porque quando pensamos em proteção é algo realmente muito forte.

0: ouro e de outros metais preciosos como ativos de refúgio. O que é que isso significa exatamente, um ativo de refúgio?
1: Claro, é um conceito que é sempre falado quando estamos a fazer uma abordagem de investimento. Quando falamos em ativos de refúgio, falamos também em um paralelismo em proteção. Pode ser estranho, porque quando pensamos em proteção é algo realmente muito forte. Se dermos uns passos atrás na história,

0: ouro e de outros metais preciosos como ativos de refúgio. O que é que isso significa exatamente, um ativo de refúgio?
1: Claro, é um conceito que é sempre falado quando estamos a fazer uma abordagem de investimento. Quando falamos em ativos de refúgio, falamos também em um paralelismo em proteção. Pode ser estranho, porque quando pensamos em proteção é algo realmente muito forte. Se dermos uns passos atrás na história...
0: Preciosos como ativos de refúgio. O que é que isso significa exatamente, um ativo de refúgio?
1: Claro, é um conceito que é sempre falado quando estamos a fazer uma abordagem de investimento. Quando falamos em ativos de refúgio, falamos também em um paralelismo em proteção. Pode ser estranho, porque quando pensamos em proteção é algo realmente muito forte. Se dermos uns passos atrás na história, dura muito no tempo, portanto, uhum, não é corrosivo, é aceito, volto-me a repetir o que tinha dito, e serve como reserva de valor. Estamos aqui a falar de três componentes muito importantes que servem para esse tal refúgio. Agora, não deixa de ser um investimento com risco. Risco significa volatilidade. Há momentos em que funciona muito bem, outros menos bem.
0: Francisco, já estava a ouvir-te falar e a pensar, ok, há aqui uma linha, parece-me que há aqui uma linha ténue, que divide justamente o refúgio da especulação. Claro. Estou a pensar
1: não,
0: bem?
1: Não, de todo. Eu acho que é muito importante para quem não está tão habituado a investir e a pensar como é que o ouro pode ser um refúgio no longo prazo.
0: Sim.
1: No ano passado, falamos do ano 2025, teve muito em voga o preço dos metais preciosos, o ouro disparou, portanto, se calhar quem se casou e foi comprar uma aliança estava muito mais caro do que há 10 anos atrás, mas é isso mesmo, uma moeda, uma joia ou um lingote de ouro pode servir como no longo prazo como ativo de refúgio, mas também existe a especulação. Quando se fala de especulação, eu acho que é muito importante, isto não é um casino. Nós não estamos a ir à roleta russa e dizer preto ou encarnado e eu posso ter 50% de sorte de ganhar ou perder. Quando falamos em especulação, é de certa forma uma tendência, uma moda. Portanto, é preciso fazer essa distinção. Quando falamos em especulação nos mercados financeiros, são investidores que estão a tomar decisões de investimento sem ser de forma racional, é mais do chamado momento, é agora, uhum, o preço subiu e eu quero ir atrás porque acho que vai continuar a subir, sem justificação. Quando um investidor pensa, eu vou-me refugiar, eu sei que o ouro, em diversas circunstâncias, seja numa situação de crise, seja numa situação de inflação, no longo prazo irá ajustar-se, irá proteger-me. Agora não é no imediato, portanto, essa distinção, essa linha Tenno, normalmente é no curto prazo, okay, há especulação, mas se nós formos investidores fundamentais, sabemos o que estamos a fazer, estamos a investir, a refugiar-nos em algo de longo prazo.
0: Quando nós falamos em metais preciosos, pensamos logo lá está, no ouro, não é? É logo o ouro, mas a verdade é que a prata também tem um desempenho bastante interessante, não é?
1: Tem sim, eu sou um grande apaixonado
0: pela prata,
1: ouro e pelos metais preciosos, okay, e comecei a investigar e a ler a utilidade da prata, sobretudo no desenvolvimento tecnológico que estamos a ter nos últimos anos. A prata eu costumo chamar a irmã pequena ou mais nova do ouro, em que também é um metal precioso, nós também utilizamos a prata como refúgio, outro exemplo nas

0: A irmã mais pequena, porque não é só um refúgio, tem outra variável que é: pode haver uma situação de refúgio macroeconómico, uma crise, mas também outra situação que é industrial. Eu, quando compro na prata, pode ter uma utilidade. Por exemplo, eu, ao comprar a prata, posso estar a pensar numa bateria de um carro da Tesla, por exemplo. O
1: Exato.
0: ouro não tem essa componente, portanto, tem essas duas vertentes.
1: Portanto, vale a pena olhar para estes dois metais preciosos.
0: Entre outros também, sim.
1: Historicamente, o ouro sobe em períodos de crise. Acho que, enfim, também abordámos isto um bocadinho já no início da nossa conversa. Atualmente, Francisco, com tantos instrumentos financeiros disponíveis, e até, criptomoedas, o ouro continua a ser um bálsamo valioso de refúgio?
0: Sem dúvida, e se nós olharmos para os últimos 2, 3, 5 anos, houve um grande boom das criptomoedas, da Bitcoin, entre outras, e deixou-se de falar, se calhar, no ouro. Muita gente, também temos que fazer aqui um parênteses, que é: o ouro como investimento não tem cash flows, não desenvolve um rendimento. Nós investimos numa pedra brilhante e está aí quieta, e as dinâmicas do preço do ouro é a procura e a oferta a trabalhar em quem, ou seja, se houver mais procura e menos oferta, o preço do ouro sobe e vice-versa. Isto para explicar essas dinâmicas de deixou-se de falar quando se falou das criptomoedas, porque foi uma moda. As criptomoedas tinham um acesso, subiram em espiral, mas temos que parar para pensar: ok, o que é que o Francisco disse no início? É uma utilização milenar, o ouro é aceito. Nós, Ana, se tu quiseres, vais aqui a uma loja que vende ouro e prata e compram tu o ouro. Tu consegues, tens uma parte transacional e girar dinheiro para depois consumir.
1: Logo ali no imediato, eu consigo transformar.
0: Exatamente, é acessível. Estamos a falar na rua, mas também nos mercados financeiros. Enquanto as criptomoedas, apesar de terem uma componente de uma certa, digamos, atrás, que é o blockchain, de certa utilidade de comunicação ou outros, não temos uma utilidade. Nós não podemos ir à farmácia, não podemos ir à mercearia e comprar uma maçã ou as nossas compras com criptomoedas. Portanto, há aí uma grande diferença. Vimos também que no ano passado o ouro subiu e teve muito brilho a nível de performance, de preço, enquanto as criptomoedas não tiveram tanto sucesso, digamos, e estão um bocadinho estancadas em valores mais baixos do que tiveram historicamente.
1: Francisco, quem está a construir uma estratégia financeira de longo prazo, como deve encarar então os metais preciosos? É uma questão de proteção, diversificação da sua carteira, oportunidade?
0: Eu acho que nesse aspecto é muito importante saber que podemos começar com eu comprar uma casa, portanto, um tijolo, que não é líquido, mas depois podemos passar para o banco ou para os mercados financeiros e ter um depósito. Portanto, se eu tenho uma casa, tenho um depósito que é outra renda. Posso também depois comprar uma ação de uma empresa que eu gosto, uma ação da Apple, uma ação da EDP, por exemplo, do mercado português. Posso comprar dívida também, que chamados fixed income, as obrigações, que têm um rendimento. Portanto, estamos a falar de instrumentos mais complexos, mas também dão um certo equilíbrio aos nossos investimentos. E depois temos os investimentos chamados alternativos. É uma palavra mais, para chamar mais sexy, em que nós sabemos, quando falamos de alternativas, é que têm mais risco associado, mas também umas vantagens positivas de longo prazo. Neste caso, o ouro. Se nós pensarmos através naquelas balanças de dois pratos antigos, nós vamos equilibrando com um bocadinho de ouro aqui, ou retirando um bocadinho de ouro e pondo mais ações ou obrigações. É muito importante que o ouro nem sempre vai funcionar. Quando o investidor acredita que o ouro é um refúgio, é de longo prazo. Ou seja, se calhar, quando eu tinha ouro na minha carteira ou no, no, nos meus investimentos, quando foi a entrada da guerra da Rússia-Ucrânia, houve um grande stress no mercado, nada funcionou, só o cash. É verdade, mas foi um momento muito isolado. E depois começamos a digerir o que é que vai acontecer. Vamos ter inflação? Sim. Então, se vamos ter inflação, vamos ter subido as taxas de juros. Os bancos centrais subiram as taxas de juros, o ouro ainda não estava a funcionar. A posteriori, quando estabilizou a inflação, o ouro, sabemos que a inflação está estancada, o ouro começou a ter o seu efeito. Portanto, se pensarmos 2022 até 2026, foram 4 anos em que o ouro começou por uma travessia assim do deserto mais negativa, para depois, no ano passado, ter uma subida. Há fundos de investimento que tiveram de mais de 100% de mais-valias. A prata, também com uma capacidade de valorização.

0: Portanto, voltando à base, é muito importante carteiras diversificadas e utilizar diversos instrumentos, sendo o ouro um importante descorrelacionador dos investimentos de uma carteira.
1: Em que momentos faz mais sentido olhar para este tipo de ativos, para os metais preciosos?
0: Sempre.
1: Okay.
0: Não, eu acho que temos que ter, voltando à base e dando passos atrás, uma carteira diversificada tem que ter tradicionalmente ativos de ações, obrigações e metais preciosos. O ouro funciona, obviamente, melhor quando nós temos crises, como é que estamos a ter agora, quando temos inflação e crescimento em baixo, ou seja, uma economia mais lenta, aí funciona melhor. Obviamente, quando temos uma economia que vai de vento em popa, pleno emprego, inflação controlada, nós, investidores, não temos necessidade de nos refugiarmos. Portanto, o ouro, se calhar, perde valor. Mas lá está, voltando àquela balança, nesse momento o ouro não funciona tão bem, mas há outros instrumentos, ações, entre outros, que podem funcionar. Portanto, é um equilíbrio e temos de ter em percentagens controladas para não distorcer os nossos investimentos.
1: Francisco, associaste aqui bastante o ouro a um investimento de longo prazo. Quando falamos em longo prazo, queremos dizer exatamente o quê? Só para ficarmos aqui mais ou menos na mesma página.
0: Eu acho
1: 5 anos? 10
0: claro,
1: anos?
0: Um horizonte temporal de 5, 10 anos, eu diria médio,
1: okay.
0: 20, 30 de longo prazo. Obviamente que é muito difícil quando nós pomos as nossas poupanças a trabalhar, não olhar para elas. Portanto, temos que fazer os chamados rebalanceamentos de carteira, falar com os nossos bancos, com os nossos gestores de conta, explicar e perguntar será que é adequado para este momento ou não. E é bom fazer alterações de curto prazo. Eu, se calhar, preciso ou tenho uma necessidade, vou comprar uma casa ou vou pagar a faculdade ao meu filho daqui a 5 anos. Portanto, tenho que reduzir risco porque a minha tolerância ao risco é menor. Portanto, há esse equilíbrio.
1: E pode-se ir fazendo esses ajustes na nossa carteira.
0: Exatamente.
1: Francisco, quando alguém decide investir em metais preciosos, quais são os erros mais comuns? Ou então, se calhar, faço a pergunta de outra maneira. Quando alguém decide investir em metais preciosos, qual é o caminho correto? Qual será o step by step?
0: Bom, primeiro é saber que... Começar a saber qual o risco que eu quero ter na minha carteira, portanto, a exposição a esse investimento. Eu acho que temos que começar pelo mais fácil, é saber... Começar, não podemos comprar um lingote de ouro porque é muito caro, mas eu sei que vou pensar, a minha aliança ou a minha medalhinha de ouro que me deram quando eu fui batizado, quanto é que valia, quando é que foi meu batizado, e tentar perceber, foi há 30 anos atrás, ok, valia X o ouro, quanto é que vale agora, são X gramas de ouro, portanto, isto valorizou, isso é o básico. Agora, eu posso entrar nos mercados financeiros, que é o que estamos aqui a falar, de forma mais líquida e acesso de todos através do ativo banco, do banco digital, como através de ETFs, que são produtos, estratégias de investimento, são cotadas na bolsa e temos acesso. O que é que fazem? Podem replicar o valor do ouro ou podem investir em empresas de mineiras de ouro, que fazem extração de ouro e de prata e de outros. Portanto, está associado. O que acontece? Quando eu faço um investimento direto através da replicação física do ouro, do preço do ouro, eu estou mais diretamente relacionado com o preço do ouro. Quando eu vou via mineiras de ouro, que são empresas que fazem extração, eu tenho o preço do ouro e também outra variável que é se essa empresa é bem gerida ou não, se o governo, se o CEO dessa empresa está a tomar as decisões adequadas. Portanto, estão aí duas variáveis de risco. No entanto, posso ter mais upside, mais subida numa empresa. Porquê? Porque ele pode tomar medidas de exploração e encontrar, de repente, uma parte mineira que é rica em ouro ou em prata, por exemplo. Essa empresa vai ter resultados muito positivos. Portanto, a sua performance, pelo potencial futuro, vai ter um movimento superior para cima do ouro. Portanto, são essas variáveis que nós temos que ter em atenção quando investimos. E depois temos instrumentos derivados que são muito complexos, que tem que se conhecer, e pode-se também utilizar como maneira de ter a exposição ao ouro ou aos metais preciosos.
1: Francisco, estamos mesmo a aproximar-nos do final da nossa conversa. Só em jeito de remate, que conselho é que darias a quem nos está a ouvir e está a pensar, olha, se calhar vale a pena investir?
0: Eu acho que sim, eu acho que sobretudo em Portugal e aqui gosto sempre de animar a todos a que leiam aprendam, sejam curiosos, porque as poupanças a trabalhar é bom para o futuro, é bom para o nosso futuro como aforradores, mas também das empresas. Se nós estamos a comprar uma ação, estamos, ou dívida, estamos a financiar um projeto, até muito importante. Não é um casino, isto não é, quando se fala e vê-se o filme O Lobo do Wall Street,
1: não é bem a mesma coisa.
0: É bem a mesma coisa, já foi no passado, é altamente, os mercados financeiros são regulados, existe uma disciplina por parte dos bancos saber o que é que os investidores, ou quem está à procura destes instrumentos, pode ou não fazer. Diversificação é importante, pedir aconselhamento junto ao banco, saber que existem riscos, há instrumentos sem risco, há instrumentos com risco médio e há instrumentos com risco mais elevado. Risco significa mais movimentos para cima e para baixo, mas também performance, a rendibilidades superiores. Portanto, ser diversificado, ser disciplinado, eu acho que é importante, e procurar aconselhamento.
1: E depois adequar ao seu próprio perfil, não é?
0: Claro, exatamente. Eu acho que, voltando aos nossos avós, a nós e aos nossos filhos, são perfis de risco completamente diferentes. Portanto, é saber onde é que nós nos enquadramos, qual a nossa tolerância. Eu tenho um perfil moderado, eu estou disposto a perder até um 10%, é muito? Ok, então sou moderado. Eu não quero perder mais de um 3-5%, então sou muito conservador. Mas tanto para quedas como para subidas da bolsa. Sabemos que um depósito a prazo paga à volta de 1-2%, e é isso que dá uma ação. Se nós pegamos nos índices de bolsa mundial anualizado, nos últimos 20 anos, se calhar dá um anualizado de, se calhar em dólares, de quase double digit, 9-10%, ou que não, um bocadinho menos, mas com movimentos no caminho mais abruptos, ou seja, vamos andar por terrenos com pedras, areia, e não é uma estrada limpa em que tudo corre bem. Portanto, há momentos mais complicados.
1: Fica então a ideia de que os metais preciosos podem ter diferentes papéis numa estratégia financeira. Acho que é esta a ideia que podemos retirar deste episódio. Francisco, muito obrigada. Obrigada por nos ajudares a perceber melhor a importância dos metais preciosos. E chega então ao fim este episódio do podcast About Investments, uma parceria do Active Bank com o Observador Lab. Temos encontro marcado no próximo episódio. Até lá, siga-nos nas plataformas de podcast. Também pode ouvir no site e na Rádio Observador.
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7: Síntese de notícias agora na Rádio Observador com o Miguel Videira. Muito boa tarde, Miguel.
8: Boa tarde, Nelson. O Primeiro-Ministro não está satisfeito com os atrasos no controle de passageiros nos aeroportos nacionais, depois de mais um fim de semana de constrangimentos em Lisboa, Porto e Faro. Segundo a PSP, o tempo de espera rondou as 2 horas. A polícia justifica as longas filas com uma elevada afluência de passageiros fora do espaço Schengen. Invoca ainda razões técnicas e informáticas associadas ao novo sistema europeu de controle instituído em todos os aeroportos da União Europeia e que permite a recolha de dados biométricos. Ora, o Primeiro-Ministro Luís Montenegro diz que está insatisfeito, dá conta das preocupações que lhe têm sido transmitidas pelos agentes económicos. Ainda sobre este tema, o Ministério da Administração Interna recusa suspender este sistema de controle de passageiros durante o período do verão. Era isso que pedia a Ryanair face à previsível afluência em larga escala aos diferentes aeroportos portugueses durante os meses de maior calor. Nuno Ribeiro da Silva. especialista em mercados energéticos, considera que os avisos da Agência Internacional de Energia estão a ser bastante dramatizados. Sublinha que Portugal ainda tem reservas significativas de combustível. É a reação à afirmação hoje feita pelo diretor da Agência Internacional de Energia, que veio afirmar que as reservas de petróleo vão esgotar-se numa questão de semanas, antecipando um horizonte temporal curto. Uma declaração feita no primeiro dia da reunião dos ministros das Finanças do G7, o grupo de países mais industrializados do mundo. Ora, Nuno Ribeiro da Silva, antigo presidente da Endesa, especialista em mercados de energia, considera que o mercado tem conseguido adaptar-se às limitações que decorrem da redução substancial do comércio de petróleo através do Estreito de Hormuz. E relativamente a Portugal, diz que Portugal só usou 10% das reservas de petróleo que tem e que tem uma duração de 3 meses, 90 dias. O Ministério Público pede pena de prisão para o agente da PSP que matou Altair Muniz no bairro da Cova da Moura em 2024. Isso mesmo foi pedido pelo procurador responsável por este caso durante as alegações finais que decorreram hoje no Tribunal de Sintra. Para além da condenação pelo crime de homicídio simples, o procurador sugere também que o agente da PSP fique proibido de exercer funções na Polícia de Segurança Pública.
7: Três horas e 35 minutos, tarde de segunda-feira na Rádio Observador, com 20 graus a esta hora em Lisboa, 18 na cidade do Porto, as duas cidades com a previsão de sol entre nuvens para as próximas horas. Assim será também durante o dia de amanhã, se bem que o mapa do IPMA mostra aqui alguma probabilidade de chuva fraca ou chuviscos, podem ocorrer durante o dia de amanhã no litoral, entre Leiria e Viana do Castelo. Mas atenção que a partir de quarta-feira as temperaturas sobem e muito, principalmente nas regiões mais a sul, com várias cidades já acima dos 30 graus.
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7: O cruzamento terrestre mais movimentado do mundo é em Tóquio. A cada 2 minutos, o trânsito automóvel para e mais de 1000 pessoas atravessam o cruzamento de Shibuya. Este é talvez o local mais icónico da capital japonesa, uma mega metrópole com 37 milhões de habitantes que faz dela a cidade mais populosa do mundo.
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7: 3 horas 39 minutos, as notícias do conflito do Irão em mais uma edição do Guerra Traduzida.
17: Começa agora mais uma edição da Guerra Traduzida, mais um episódio especial para acompanhar a situação no Irão. Nos próximos minutos passamos em revista os jornais do Médio Oriente e dos Estados Unidos. A edição de hoje é com o João Lourenço. Começamos com as consequências do conflito no Médio Oriente. Os prejuízos mundiais podem ascender aos 25 mil milhões de dólares.
18: A agência Reuters analisou os relatórios de empresas dos Estados Unidos da América, Europa e Ásia, aponta para dificuldades com o aumento dos custos de energia, a quebra das cadeias de fornecimento de bens e a interrupção das rotas comerciais. Na análise participaram cerca de 280 empresas de ramos como indústria química, automóvel e também aviação. Entre as medidas apresentadas para a contenção de custos, as empresas estão a aumentar preços, a realizar cortes na produção, a suspender dividendos e também a recomprar ações. O impacto total desta crise económica pode mesmo atingir os 25 mil milhões de dólares.
17: E depois da investigação da Reuters, surgem os avisos do FMI.
18: O Fundo Monetário Internacional alertou que a economia mundial atravessa um momento muito crítico. À chegada à reunião do G7 de Finanças, a diretora-geral do FMI, Kristalina Georgieva, pede para que os 7 países adotem medidas coordenadas para mitigar o impacto económico da guerra no Médio Oriente. Em Paris, Georgieva sublinhou a importância do encontro para definir o caminho certo para seguir em matéria de política económica global. Deixa também um alerta para os bancos centrais de cada país, pede para que não se apliquem medidas que agravem a situação económica.
17: E João, no caminho para a paz, o Irão revela que já respondeu à mais recente proposta dos Estados Unidos.
18: O The Times of Israel cita o porta-voz do Ministro dos Negócios Estrangeiros do Irão, que refere que as preocupações de Teherão já foram transmitidas ao lado norte-americano. Ismaili Baghaei reitera que as conversas entre os dois países continuam, apesar da imprensa iraniana garantir que as exigências da Casa Branca são excessivas. O porta-voz adianta ainda que as conversas continuam com o Paquistão como mediador.
17: Os órgãos de comunicação do Irão avançam que o Paquistão já recebeu uma nova proposta.
18: E é um documento composto por 14 pontos, ainda desconhecidos. A agência de notícias iraniana Tasmin refere que o foco de Teherão é colocar fim à guerra e reconstruir a confiança. Esta nova proposta surge numa altura em que o ministro do interior do Paquistão estendeu a visita a Teherão por um terceiro dia.
17: Na faixa de Gaza, as forças de defesa de Israel interceptaram uma flotilha com ajuda humanitária.
18: Através da rede social X, a agência de notícias Haaretz mostra imagens da chegada de oficiais israelitas a bordo de várias embarcações. Nesta segunda-feira, o ministro dos Negócios Estrangeiros de Tel Aviv já tinha publicado uma mensagem a condenar este movimento, acusando-o de servir o Hamas. O governante israelita afirma ainda que a flotilha está a tentar ajudar a desviar a atenção da recusa do grupo palestiniano em desarmar e obstruir o progresso do plano de paz do presidente Donald Trump.
17: A Turquia condena o ataque israelita a esta flotilha.
18: De acordo com Al Jazeera, a Turquia classificou a ação como um novo ato de pirataria. O ministro dos Negócios Estrangeiros de Ankara revela que nesta flotilha estão a bordo cidadãos de aproximadamente 40 países. A Turquia insiste ainda que as forças de defesa de Israel libertem incondicionalmente os detidos desta flotilha.
17: E sobre o executivo de Tel Aviv, a audiência de Benjamin Netanyahu no tribunal foi novamente cancelada.
18: Segundo Aretz, os juízes israelitas aceitaram o pedido do primeiro-ministro para cancelar a audiência em tribunal. Em causa, segundo o pedido, estão razões de segurança e políticas que não permitem que o chefe do governo compareça nesta manhã de segunda-feira em sede de audiência. O Aretz adianta também que desde que os tribunais retomaram as funções habituais, as audições do primeiro-ministro israelita não têm decorrido com normalidade.
17: João, terminamos com o Paquistão, que enviou 8 mil soldados para a Arábia Saudita.
18: As autoridades de Islamabad também enviaram um esquadrão de caças e um sistema de defesa aéreo para Riad. O destacamento foi confirmado à agência Reuters por 3 autoridades de segurança e 2 fontes governamentais do Paquistão. Referem que este envio é destinado a apoiar as forças armadas da Arábia Saudita, caso o reino volte a sofrer novos ataques.
17: Fica por aqui mais uma edição da Guerra Traduzida, mais um episódio especial para acompanhar a situação no Irão, com a edição do jornalista João Lourenço.

0: Está feita mais uma edição da Guerra Traduzida e mais logo, daqui por uma hora, mais coisa menos coisa, recebemos o Eduardo Sá.
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0: Ainda esta tarde, o Porque Se Não é Resposta, por volta das 4h45, para já a música do Brasil com os Gilsons. São a banda que reúne filhos e netos do Gilberto Gil. Têm um disco novo e acabam de anunciar concertos em Portugal nos Coliseus de Lisboa e Porto. Em Lisboa, a 17 de outubro. No Porto, no dia 18 de outubro. Desse novo trabalho dos Gilsons faz parte esta Bem Me Quer. 15 minutos para as 4, altura em que atualizamos notícias com o Miguel Videira. Boa semana com a Rádio Observador. Eu sou o Nelson Ferreira, estou por cá até às 5.

Carry On, música nova dos Jungle. 10 minutos para as 4 e para as notícias com o Miguel Videira. Até às notícias, música nova dos portugueses Queixo, Sodré, Funk Connection. Do último trabalho faz parte desta Marrês. Boa segunda-feira com a Rádio Observadores.

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0: Já vamos às notícias das 4 com o Miguel Videira. Depois das 5, já sabe, pode acompanhar mais uma edição da Tarde Política, onde há mais uma edição do programa Passos Perdidos. É logo depois do Jornal das 5. Antes disso, temos o estado do tempo para as próximas horas e para o dia de amanhã. Mas agora ficamos a conhecer os títulos que vão estar em destaque neste Jornal das 4 com o Miguel Videira. Boa tarde, Miguel.
1: Boa tarde, Nelson. Luz Verde, o ministro da Economia, Castro Almeida, dá conta que Bruxelas aprovou a revisão do Plano de Recuperação e Resiliência de Portugal, um pedido que seguiu para os comissários europeus no passado mês de março, no final de março, e que recebeu luz verde da Comissão Europeia. O Primeiro-Ministro está preocupado com os atrasos no controle de passageiros nos aeroportos nacionais.
0: Temas a desenvolver já de seguida no Jornal das 4 com o Miguel Videira. 18 graus a esta hora no Porto, 20 em Lisboa, as duas cidades com sol entre nuvens. Amanhã o mapa do IPMA mostra mesmo probabilidade de alguns chuviscos entre Viana do Castelo e Leiria. O resto do território com sol entre nuvens, um dia muito semelhante ao desta segunda-feira. Mudanças a partir de quarta-feira com um grande aumento nas temperaturas nas regiões mais a sul do continente, com cidades como Lisboa, Santarém, Évora e também Beja, ainda Porto Alegre, vão estar a partir de quarta-feira acima dos 30 graus. São 4 horas, vamos às notícias. Miguel Videira, está aprovado. O ministro da Economia revela que Bruxelas aprovou esta manhã a revisão do Plano de Recuperação e Resiliência.
1: O novo plano é enviado à Comissão Europeia no último dia do passado mês de março. A revisão do plano foi justificada, por exemplo, com a necessidade de alocar verbas do PRR à recuperação de infraestruturas danificadas pelo comboio de tempestades que atingiu o país no início do ano. Ora, numa conferência de imprensa sobre o PRR, Castro Almeida deu conta da luz verde de Bruxelas e o anúncio de que ainda hoje vai chegar à mão dos comissários europeus o nono pedido de pagamento por parte de Portugal.
0: O primeiro-ministro não está satisfeito com os atrasos no controle de passageiros nos aeroportos.
1: Depois de mais um fim de semana de constrangimentos em Lisboa, Porto e Faro, segundo a PSP, o tempo de espera rondou as 2 horas. A polícia justifica as longas filas com uma elevada afluência de passageiros fora do espaço Schengen. Invoca ainda razões técnicas e informáticas associadas ao novo sistema europeu de controle instituído em todos os aeroportos da União Europeia e que permite a recolha de dados biométricos. Ora, o primeiro-ministro sublinha que não está satisfeito com a resposta que tem sido dada, também por causa dos impactos para a economia.
2: Temos que salvaguardar o interesse económico de Portugal e há, eu estava agora a partilhar, alguns exemplos de relatos que nos chegam de agentes económicos que têm sido incomodados através das suas redes, precisamente para o inconveniente que algumas esperas exageradas estão a acontecer nos aeroportos portugueses, em particular no aeroporto de Lisboa. Se nós tivermos de tomar alguma atitude mais dura, não vou dizer radical, mas digamos num contexto de maior severidade, vamos chamar assim, nós tomá-la-íamos. Queremos evitar isso porque nós temos compromissos à escala europeia.
1: O Primeiro-Ministro admite a suspensão do registro de dados biométricos como solução de último recurso, uma declaração de Luís Montenegro à margem de visita às obras de estabilização na Praia de Moledo, em Caminha.
0: Ainda sobre este tema, o Ministério da Administração Interna recusa suspender esse sistema de controle de passageiros durante o verão, mas é isso que pede a Ryanair face à previsível afluência em larga escala.
1: Embora a semelhança do Primeiro-Ministro admita ao Ministério uma suspensão temporária da recolha de dados biométricos, é isso que explica a agência Lusa na sequência de um novo pedido da Ryanair, como referias, Nelson, para que seja suspenso o sistema de controle de passageiros durante os meses de verão, por forma a evitar aquilo que aconteceu o ano passado, longas filas nos aeroportos nacionais, muito em particular em Lisboa.
0: O secretário-geral do PS acusou o governo de querer retirar direitos aos trabalhadores com as alterações à lei laboral.
1: José Luís Carneiro dá como exemplo aquilo que define os despedimentos sem justa causa.
3: Eu chamo a atenção para quem nos está a ouvir o seguinte: as propostas de contra-reforma laboral que o governo trouxe permitem o despedimento sem justa causa. Ou seja, qualquer uma de vós ou qualquer um de nós que está a trabalhar numa entidade patronal é despedido sem fundamento. recorre para o tribunal. O tribunal dá razão ao trabalhador e as empresas deixam de ser obrigadas a reintegrar esse trabalhador. Chama-se isto despedimento sem justa causa.
1: O secretário-geral do PS diz que esta proposta de alteração à lei do trabalho é uma contrarreforma face à agenda para o trabalho digno aprovada pelo governo de António Costa.
3: É um sinal contrário, porque aquilo que nós devemos transmitir às empresas é que só há uma forma de fazer crescer a nossa economia e as empresas, é apostar na inovação tecnológica, na investigação, no conhecimento, na capacitação dos seus recursos. A formação profissional é uma das áreas vitais para formarmos, qualificarmos e reconvertermos os nossos trabalhadores.
1: As críticas reiteradas do secretário-geral do PS à proposta de lei do Governo que altera o Código do Trabalho.
0: A apenas dois dias da nova lei do Tribunal de Contas chegar ao Parlamento, André Ventura insiste que o Chega vai votar contra se o Governo não negociar o fim do visto prévio.
1: É uma das propostas que tem gerado mais polémica, a dispensa do visto prévio para contratos até 10 milhões de euros. Ora, há esta ameaça de André Ventura, foi feita à chegada às jornadas parlamentares do Chega, que estão a ser acompanhadas pelo jornalista do Observador, Vasco Maldonado Correia. Vasco, o que é que disse André Ventura em concreto?
4: Que esta postura do Chega, Miguel, se trata de uma questão de decência e coerência, que esta reforma do Tribunal de Contas se trata, na verdade, de uma reforma para diminuir a capacidade de fiscalização e de transparência deste órgão e que, por isso, se tudo se mantiver na mesma, o Chega só pode votar contra.
5: Se o Governo mantiver o fim do visto prévio nestes termos em que tem, se o Governo continuar a ter esta ideia de acabar com a fiscalização do Tribunal de Contas para os contratos públicos, basicamente, de matar o Tribunal de Contas, de matar a fiscalização, eu quero deixar aqui claro isto, nós votaremos contra. Isto porque isto não é uma reforma. Isto é aumentar o que já há em Portugal de bar aberto a favor da corrupção.
4: Anúncio que, de resto, também já tinha sido feito por André Ventura. Ora, a dois dias da ida desta lei, ou deste projeto de lei da organização e processo do Tribunal de Contas, tudo se mantém na mesma, no mínimo, do lado do partido de André Ventura. O que se mantém também é a garantia de que o Chega não gosta da reforma laboral tal como ela está. Ventura enumera as exigências do partido para poder negociar com o Governo.
5: Nomeadamente em termos da organização dos contratos, não gerarem mais precariedade e gerarem mais segurança, mas também questões importantes. Eu já falei da questão dos dias de férias, é uma injustiça que as pessoas sentem muito grande, terem-lhes sido coarquetadas as férias que tinham ao abrigo do anterior regime, quando viram todas as outras, ou quase todas as outras restrições do tempo da Troika, serem eliminadas. Eu já vos dei o exemplo do caso do salário dos próprios políticos, quer dizer, deu-se o exemplo de que se tinha que se descongelar o salário dos políticos, porque tínhamos que acabar com as restrições da Troika, mas ainda não devolvemos as férias às pessoas.
4: Notar que nesta lista Ventura não incluiu desta vez a descida da idade da reforma. Ventura, que falou à entrada para as jornadas parlamentares em Viseu, esteve há pouco também a fazer o discurso de abertura desta iniciativa do partido. Nesta altura já decorre o primeiro painel, este é sobre a reforma do Estado, conta com um representante da UGT, mas também com um representante da Associação Empresarial da região de Viseu e outro da SINFAP, o Sindicato dos Trabalhadores da Floresta, Ambiente e Proteção Civil.
1: São as jornadas parlamentares que vão ser acompanhadas por ti, aí em Viseu, Vasco Maldonado Correia.
0: O especialista em mercados energéticos, Nuno Ribeiro da Silva, considera que os avisos da Agência Internacional de Energia são bastante dramatizados e Portugal, diz, tem reservas significativas de combustível.
1: O histórico gestor do setor energético em Portugal admite a existência de um problema, mas afasta que deva motivar uma situação de alarme. O diretor da Agência Internacional de Energia, Fatih Birol, veio hoje dizer que as reservas de petróleo vão esgotar-se numa questão de semanas, declaração feita no primeiro dia da reunião dos ministros das Finanças do G7, o grupo de países mais industrializados do mundo. Ora, Nuno Ribeiro da Silva, entrevistado esta tarde aqui na antena do Observador, dá conta que o mercado tem conseguido adaptar-se face à diminuição do comércio de petróleo no Estreito de Hormuz.
6: Há movimentos importantes no mercado petrolífero. Houve um aumento da oferta, uma compensação pelo estímulo do preço mais alto, com exportações do Brasil, dos Estados Unidos, de países do continente africano aumentarem e a compensar cerca de metade do petróleo que, entretanto, está a ser perdido pelo boicote e pela não passagem com a frequência que existia antes pelo Estreito de Hormuz.
1: Nuno Ribeiro da Silva, dando conta que o mercado tem conseguido adaptar-se face às dificuldades provocadas pela diminuição do comércio de petróleo através do Estreito de Hormuz. No caso de Portugal, sublinha a ideia que Portugal tem reservas para 90 dias, sendo que até esta altura só foram usadas 10% destas reservas.
0: E que outras notícias estão a marcar a atualidade, Miguel?
1: A chuva e o granizo que caíram na última semana destruíram cerca de 35% da produção de cereja do Fundão. Os prejuízos estão estimados em 7 milhões de euros. A cereja do Fundão representa cerca de 65% da produção nacional. O Ministério Público pede pena de prisão para o agente da PSP que matou Odeiro Muniz no bairro da Cova da Moura em 2024. O pedido feito durante as alegações finais do julgamento que decorre no Tribunal de Sintra, para além da condenação pelo crime de homicídio simples, punido com uma pena de prisão até 16 anos, o procurador sugere também que o agente fique proibido de exercer funções na PSP. Para o Ministério Público, não ficou provado que o agente da Polícia de Segurança Pública tenha agido em legítima defesa. Foi isso que invocou durante este julgamento ao caso ocorrido em 2024. A dar-lhe ainda conta de que joga esta hora Francisco Ferreira e Silva na primeira ronda de qualificação para o torneio de ténis de Roland Garros. No primeiro set perdeu por 6-3 frente ao argentino número 186 do ranking Federico Agustín Gómez, e nesta altura, no segundo set, o tenista português está a vencer por 4-3. No futebol, tudo num impasse em torno da eventual saída de José Mourinho para o Real Madrid. Esta segunda-feira, Fabrício Romano deu conta que sim, que Mourinho vai mesmo rumar à capital espanhola, o anúncio a ser feito na próxima semana. José Mourinho esteve esta manhã na Academia do Seixal, entrou e saiu sem prestar declarações aos jornalistas.
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0: 4 horas, 11 minutos, tarde de segunda-feira na Rádio Observador. Já de seguida há um gabinete de guerra com o Bruno Cardoso Reis. Vai ser conduzido pelo José Rafael Lopes.
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8: Abrimos a porta ao Gabinete de Guerra na Rádio Observador, o programa em que destacamos as principais questões geopolíticas mundiais. Hoje contamos com a análise do historiador Bruno Cardoso Reis. Bruno, seja de novo muito bem-vindo à antena da Rádio Observador.
19: Obrigado.
8: Nada, vamos começar por abordar uma questão que envolve Portugal e também a base das Lajes. Falo de declarações quer de Marco Rubio, quer de Paulo Rangel, o ministro dos Negócios Estrangeiros. O ministro português diz que houve um pedido antes do uso da base das Lajes por parte dos Estados Unidos. Já o secretário de Estado norte-americano diz que Portugal cedeu a base ainda antes de saber para o que é que ela ia ser usada, uma espécie de cheque em branco, digamos assim. Bruno, são versões que não batem certo. Há já críticas internas ao governo também sobre este tema. O que é que pode fazer o Ministério de Paulo Rangel para clarificar ainda mais esta situação?
19: Bem, boa tarde a todos. E também já há críticas internas no PS, não é? Portanto, há a tomada de posição, de facto, em termos que também não são muito compreensíveis, falar de uma humilhação global de Portugal, ou de Portugal está de cócoras em relação aos Estados Unidos, quer dizer, houve outros países europeus que cederam as bases para a utilização neste contexto, desde logo, por exemplo, a Grécia também, que até está bastante mais próxima, digamos, da zona de risco ou de ameaça. A base em Creta, em Suda Bay, foi bastante utilizada. Portanto, acho que realmente é preciso manter aqui alguma calma. A minha interpretação, vou ser sincero, é que eu não entendi as palavras de Marco Rubio como tendo um sentido literal, ou seja, aquilo que o ministro Rangel vem dizer foi também a minha impressão. É uma expressão corrente no inglês, quando se quer falar de alguém que é muito amigo, dizer eles disseram que sim ainda antes de nós pedirmos, ou de dizermos exatamente o que é que queríamos. No fundo é uma forma equivalente de dizer nós estamos aqui para o que for necessário. Isso não quer dizer que isto fosse realmente uma posição formal. O Marco Rubio estava no fundo a fazer comentários improvisados com a imprensa e no fundo fez um contraste entre a posição de Espanha e de Portugal. Parece-me que isso corresponde àquilo que era o objetivo do governo neste contexto, que era afirmar exatamente a diferença de Portugal em relação à Espanha. As bases em Espanha têm ganho em importância e são estrategicamente muito relevantes, mas no fundo a vantagem que Portugal pode ter é passar esta ideia de que é um aliado mais fiável, mais próximo dos Estados Unidos, mais tradicionalmente alinhado com os Estados Unidos. Isso é a posição tradicional de Portugal, da política externa portuguesa, há muitas e muitas décadas. E, eventualmente, a entrada da Espanha na NATO ainda acentuou mais, no fundo, essa tendência. Isso não quer dizer que eu acho que Portugal deve realmente ter aqui uma espécie de posição de alinhamento automático com os Estados Unidos. Acho que é compreensível que se peça algum tipo de explicação ao ministro. Ele, em certo sentido, já a veio dar, não é? Dizer que realmente não são declarações para serem interpretadas em sentido literal e que houve realmente um pedido e que Portugal fez uma cedência da base, de uma base que é portuguesa. É sempre muito importante sublinhar isso. A base das Lajes não é uma base americana, é uma base portuguesa. Portugal cede o uso aos Estados Unidos há muitas e muitas décadas, mas o acordo sempre foi esse. Portugal não ia ceder de nenhuma forma à soberania ou sequer o controle operacional pleno da base aos Estados Unidos. Mas portanto, isso já mostra que não há esta ideia. Também não é verdade que Portugal tenha alinhado automaticamente com os Estados Unidos sempre ao longo de muitas décadas. Houve muitos exemplos também de diferenças de posição, mas realmente Portugal sempre procurou fazê-lo de uma forma que não comprometesse ou que evitasse o mais possível comprometer as boas relações com os Estados Unidos, independentemente de quem esteja em funções. E eu acho que essa continua a ser a posição portuguesa. Eu até sou bastante crítico da administração Trump e acho que os países europeus, de forma coordenada, quando essa coordenação é possível, devem fazer frente aos Estados Unidos em algumas questões. Por exemplo, fui muito crítico do acordo comercial, do péssimo acordo comercial que foi assinado com os Estados Unidos. Acho que foi uma oportunidade perdida da Europa mostrar que tem alguma capacidade de fazer frente aos Estados Unidos na defesa dos seus interesses. Mas nesta questão, é uma questão completamente diferente. Acho que Portugal não devia comprar uma guerra com os Estados Unidos por causa do Irão. Acho que, sim senhor, o direito internacional é muito importante para um país como Portugal, mas o Irão passou o tempo, passou décadas e décadas a violar o direito internacional de múltiplas formas, inclusive ameaçando os interesses, a vida de muitos europeus, de muitos ocidentais, e não houve uma posição coordenada ao nível europeu. Portanto, tanto quanto eu saiba, a Espanha, por exemplo, não veio perguntar a Portugal que posição é que ia tomar e se queriam combinar uma, ou concertar uma posição conjunta. Cada país europeu respondeu à sua maneira. Se calhar nós temos de rever isso. Se quisermos ter, de facto, mais peso face aos Estados Unidos, teríamos de rever isso, ter aqui uma posição muito mais coesa, mas realmente não foi isso que aconteceu e não cabe a Portugal resolver o problema por sua conta ou automaticamente andar a alinhar também com Madrid, por exemplo, e porquê com Madrid e não com Atenas, que teve uma posição aqui mais semelhante que à de Portugal.
8: Bruno, vamos avançar a falar um pouco sobre o Médio Oriente. O Irão diz que já respondeu à mais recente proposta dos Estados Unidos da América. As conversas entre os dois países continuam, apesar da imprensa iraniana garantir que as exigências da Casa Branca são excessivas. Estamos perante, Bruno Cardoso Reis, mais uma ronda sem sucesso rumo a umas tréguas que continuam longe de ser alcançadas?
19: Bem, realmente...

0: preços, mas também de preços, mas não apenas de preços, mas inclusive de segurança de abastecimento, neste mercado dos hidrocarbonetos, que é crucial para o mercado energético, para a questão dos transportes, para a questão, por exemplo, dos voos na época alta do turismo. Para ir para um país como Portugal, isso é, por exemplo, uma questão vital. E, portanto, mas realmente, dos dois lados, o que ouvimos são declarações, retórica maximalista. O Irão queixa-se disso dos Estados Unidos, mas o regime iraniano também tem esse tipo de retórica. Donald Trump vem mais uma vez ameaçar que ia arrasar o Irão, o que também não é uma ameaça muito credível, mas realmente é como dizes, ou seja, não vemos nenhum sinais de fumo branco, não vemos nenhum sinais, digamos, de uma evolução positiva das negociações. Inclusive, o próprio papel do mediador do Paquistão também começou a ser questionado por algumas fontes altamente colocadas nos Estados Unidos, o que é sempre um mau sinal, não é? Quando se começa a culpar, digamos, o mensageiro, quer dizer que o processo está realmente a azedar. A missão do Paquistão não é nada fácil, mas no fundo a ideia de que o Paquistão não estaria a transmitir com rigor exatamente a posição dos Estados Unidos ao Irão e no fundo a insatisfação extrema do Presidente Trump e a credibilidade das ameaças do Presidente Trump e que por outro lado estaria também a passar uma imagem demasiado, digamos, cor-de-rosa do que seria a posição iraniana, de até onde é que o Irão poderia ir ao Presidente Trump. Portanto, eu não sei se isso é verdade ou não, mas acho que é significativo que estas notícias apareçam e é significativo exatamente que as negociações não parecem estar a correr muito bem. Isso não quer dizer que as coisas não possam mudar com muita rapidez, em particular quando estamos a falar de alguém como o Presidente Trump. E há aqui um fator também que vale a pena sublinhar, que é a questão da China. Não ficou todo claro nesta cimeira entre Xi e o Presidente Trump que houvesse aí um compromisso sólido de envolvimento da China para desbloquear a situação, nem em relação a isso, nem em relação, aliás, a praticamente nada. Houve compromissos sólidos, foi uma cimeira bastante vazia, mas em termos de conclusões concretas, para já. Mas a verdade é que a China também tem interesse em que a economia mundial não caia numa recessão, numa crise de estagflação, e portanto pode ser que por aí haja depois condições para alguma alteração da forma como isto está a decorrer.
1: Bruno, um dos tópicos que tocaste agora na tua resposta é a questão das ameaças feitas por Donald Trump ao Irão. A verdade é que o presidente norte-americano mantém essas mesmas ameaças feitas em declarações à imprensa, também na Truth Social. Insiste Donald Trump que o tempo está a esgotar-se para o Irão, que pode estar em cima da mesa uma escalada militar. Esta narrativa de um relógio em contagem decrescente dura já há semanas, com o presidente norte-americano a insistir nessa mesma narrativa. Não há aqui um risco das ameaças de Donald Trump serem consideradas vãs no Irão?
0: Sim, acho que sim. Ou seja, é uma resposta que tem, é uma pergunta que tem uma resposta que é muito pertinente, uma pergunta muito importante, mas que tem uma resposta para mim relativamente simples. Ou seja, esta questão, esta teoria estratégica que Donald Trump de vez em quando, digamos, refere de, no fundo, eu quero é que toda a gente fique sempre com dúvidas sobre o que é que eu vou fazer, isso é uma coisa positiva. Bem, o problema é que se faz tantas ameaças que depois não se concretizam, se faz ameaças também tão extremas que é pouco, que se tornam em si mesmo pouco credíveis. Quer dizer, supostamente esta campanha começou com o Presidente Trump a apelar ao povo iraniano que derrubasse o regime, a dizer que estava num conflito com o regime e não com o povo. Agora passa o tempo a ameaçar que vai destruir o país todo, que vai arrasar tudo, mesmo infraestruturas civis. Portanto, que estratégia é que está por trás disso? Fica bastante evidente que, no fundo, Donald Trump está com pressa em resolver o conflito e está convencido que se fizer ameaças, digamos, deste calibre, que isso vai assustar o regime iraniano. Até agora não tem resultado, e o problema com este tipo de postura é que se arrisca a perder credibilidade, ou eventualmente um outro risco que não é menor, que é arrisca-se a ter de concretizar pelo menos algumas dessas ameaças mais extremas, sem garantias, do meu ponto de vista, que isso levasse o regime a ceder, porque mesmo uma destruição muito generalizada no Irão, para mim não é garantia de que o regime cedesse. O regime sabe que Donald Trump não está disposto a mandar tropas, não tem aliás tropas, nem de perto nem de longe suficientes para uma invasão terrestre em grande escala do Irão, e portanto, sem uma invasão terrestre, o regime está convencido que consegue sobreviver, e já mostrou também que está disponível ao longo destas décadas de fazer passar a população civil por todo o tipo de sacrifícios, por todo o tipo de dificuldades económicas, de ameaças, etc., para se manter no poder e para prosseguir esta política externa, em muitos casos muito agressiva, muito subversiva, digamos, muito destabilizadora.

0: na região, mas que para o regime é claramente prioritária em relação à questão da qualidade de vida ou da segurança da sua população.
1: Sendo que, Bruno, a pressão continua a crescer junto do presidente norte-americano e hoje uma antiga aliada deixou um aviso a Donald Trump, diz Marjorie Taylor Greene, que pode estar no horizonte uma revolução política se os Estados Unidos enviarem tropas para o Irão. Bruno, quem é que é esta mulher, Marjorie Taylor Greene, e o que é que nos diz esta tomada de posição no que toca ao círculo próximo de influência de Donald Trump?
0: Bem, a Marjorie
1: Taylor Greene... Bruno, só deixar aqui a ressalva, temos apenas 3 minutos até ao final do programa.
0: Sim, a Marjorie Taylor Greene era uma fiel de Donald Trump, uma trumpista de primeira hora e das mais radicais, mas realmente era uma isolacionista, era alguém que acreditou na promessa de Donald Trump de não se envolver em grandes guerras no exterior, nomeadamente no Médio Oriente, com grandes custos também para a economia, para o orçamento dos Estados Unidos, e portanto entrou em ruptura com Donald Trump já há uns meses atrás. Não sei se foi apanhada pelo tal Trump Derangement Syndrome, de que ela própria falava, ou seja, esta ideia de que as pessoas enlouquecem ao tornarem-se críticas de Donald Trump, enfim, é uma etiqueta que os trumpistas tentam colar a qualquer tipo de crítica de Donald Trump, mas a verdade é que é revelador de que uma parte dos apoiantes de Donald Trump, muitos deles com bastante influência, pessoas como a Marjorie Taylor Greene, mas também o Tucker Carlson, o Joe Rogan, etc., tornaram-se muito críticos de Donald Trump, e uma das razões principais é este conflito no Irão, que é muito impopular nos Estados Unidos. É a guerra mais impopular em termos de sondagens nos Estados Unidos desde sempre, é mais impopular, nunca teve um apoio maioritário, ao contrário, por exemplo, da guerra no Vietnã ou da guerra no Iraque, e portanto, desse ponto de vista, não é de espantar que haja pelo menos uma parte dos apoiantes de Donald Trump, aqueles que politicamente são mais ativos e que eventualmente têm mais ambições, que se tenham afastado de Trump nesta questão.
1: Bruno Cardoso Reis, muito obrigado. Estamos a chegar ao final do nosso tempo. Fica por aqui o Gabinete de Guerra, hoje com a análise do historiador Bruno Cardoso Reis. O Gabinete de Guerra fica, como sempre, disponível em podcast. Um grande abraço, Bruno.
0: Obrigado.
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3: O comboio bala japonês, o Shinkansen, circula desde outubro de 1964 e é um símbolo da recuperação económica do pós-guerra. Atualmente, a velocidade máxima é de 320 km por hora, mas está prevista uma linha com tecnologia de levitação magnética para que os comboios não toquem nos carris, flutuando através de ímãs supercondutores a mais de 500 km por hora.
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10: São 4:30, síntese de notícias na Rádio Observador, com a edição do Miguel Vidalha. Miguel, muito boa tarde.
11: Boa tarde, Nelson. À partida, não, o ministro dos Negócios Estrangeiros manifestou esta manhã disponibilidade para ser ouvido no Parlamento na próxima quarta-feira sobre a autorização do Governo para a utilização da base das lajes dos Estados Unidos no âmbito da operação militar contra o Irão. Ora, a fonte parlamentar dá conta à agência Lusa que não há reuniões agendadas para esta semana da Comissão de Negócios Estrangeiros, pelo que a audição terá de realizar em momento posterior. André Ventura pede ao Governo um caminho de aproximação na reforma liberal, da reforma laboral, assim é que é. Diz também que não vai nunca assinar uma reforma laboral que dificulte a vida dos trabalhadores e pede ao Governo que faça um esforço de aproximação. Foi a entrada para as jornadas parlamentares do Chega que decorrem em Viseu. Está aprovado, o Ministro da Economia revela que Bruxelas aprovou esta manhã revisão do Plano de Recuperação e Resiliência, o novo plano enviado à Comissão Europeia no último dia do mês de março. A revisão do plano foi justificada, por exemplo, com a necessidade de alocar verbas do PRR à recuperação de infraestruturas danificadas pelo comboio de tempestades que atingiu o país no início do ano. Numa conferência sobre o PRR, Castro Almeida deu conta da luz verde de Bruxelas e o anúncio de que ainda hoje vai chegar às mãos dos comissários o nono pedido de pagamento por parte de Portugal. O Primeiro-Ministro não está satisfeito com os atrasos no controle de passageiros nos aeroportos depois de mais um fim de semana de constrangimentos em Lisboa, Porto e Faro. Segundo a PSP, o tempo de espera rondou as 2 horas. A polícia justifica as longas filas com uma elevada afluência de passageiros fora do espaço Schengen. Invoca ainda razões técnicas e informáticas associadas ao novo sistema europeu de controle instituído em todos os aeroportos da União Europeia que permite a recolha de dados biométricos. Ora, o Primeiro-Ministro Luís Montenegro sublinha que não está satisfeito com a resposta que tem sido dada, também por causa dos impactos para a economia portuguesa, e admite a suspensão do registro de dados biométricos como solução de último recurso. Foi uma declaração à margem de visita às obras de estabilização da Praia de Moledo, em Caminha. Também o Ministério da Administração Interna veio hoje pronunciar sobre o tema e, numa resposta à agência Lusa, deu conta que não está disponível para suspender o sistema de controle de passageiros durante o período de verão. Era isso que pedia a companhia aérea Ryanair face à previsível afluência de passageiros em larga escala aos aeroportos nacionais. Também notícia: Nuno Ribeiro da Silva, especialista em mercados energéticos, considera que os avisos da Agência Internacional de Energia são bastante dramatizados, sublinha que Portugal tem reservas significativas de combustível. O diretor da Agência Internacional de Energia, Fatih Birol, veio hoje dizer que as reservas de petróleo vão esgotar-se numa questão de semanas. Uma declaração feita no primeiro dia da reunião dos ministros das Finanças do G7, o grupo de países mais industrializados do mundo. Ora, Nuno Ribeiro da Silva sublinha que nos últimos meses o mercado tem conseguido adaptar-se ao rumo ajuste da oferta e da procura face à diminuição do comércio de petróleo através do Estreito de Hormuz. Dar-lhe ainda conta da primeira ronda de qualificação para o torneio de Roland Garros, torneio de terra batida em França. Nesta altura joga Frederico Ferreira Silva esta primeira ronda de qualificação frente ao atleta argentino número 181 do ranking ATP, Frederico Agustín Gómez. O argentino venceu o primeiro set por 6-3. Nesta altura joga-se o segundo set, o tie-break do segundo set, 6-6. Joga-se nesta altura o tie-break e o atleta argentino está a vencer por 1-0.

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4: Operação Stop na Rádio Observador. Todas as semanas as principais novidades do mundo automóvel, como sempre com o Alfredo Lavrador. Alfredo, muito bem-vindo. Como é que estás? Como foi esta semana?
5: Olha, Zé Rafael, foi impecável.
4: Ora, fico muito contente por ouvir isso.
5: O que... Basicamente, queixado também não leva a nada, logo, foi ótimo.
4: Exato. E vamos falar de uma queixa, até porque a Organização Mundial do Comércio acusou de ilegais as ajudas atribuídas pelo governo chinês aos construtores e a Europa taxou as importações. Agora, as marcas europeias estão a vender fábricas. Alfredo Lavrador, que história é esta dos construtores chineses estarem a entrar pela janela do mercado europeu?
5: Olha, é um fenómeno recente, Zé Rafael, e que me levou a deduzir ou reduzir, se quiseres, a consideração que sempre tive pelos gestores à frente dos construtores europeus. Depois das marcas chinesas terem sido acusadas pela Organização Mundial do Comércio de terem subsidiado ilegalmente ou terem usufruído de subsídios ilegais pelo Estado chinês para as tornar mais competitivas no mercado de exportação, a União Europeia criou uma taxa adicional que varia entre 17% e 35,3%, para minimizar as vantagens das ajudas ilegais do governo chinês. As penalizações desapareceriam, obviamente, caso essas marcas chinesas instalassem na Europa fábricas para produzir os seus veículos, em vez de os exportar a partir da China, o que obrigaria a investimentos elevados em solo europeu, o que é bom para a Europa, e à contratação de trabalhadores europeus, o que também é bom para a Europa. Mas eis que, de repente, as marcas europeias começaram a ceder parte das suas fábricas que tinham menos utilização, ou então a vendê-las por completo, às marcas chinesas, permitindo disputar o nosso mercado, o mercado europeu, sem qualquer limitação. É esta a janela que eu me refiro quando digo que os chineses vão entrar pela janela.
4: Mas, Alfredo, se bem me lembro, ainda não há muitos anos, eram os construtores europeus que queriam entrar no mercado chinês. É um dos maiores mercados do mundo, é certo? Como é que os chineses reagiram na altura?
5: Tens toda a razão. Ainda não há muitos anos eram os europeus que queriam entrar na China. Mas atenção, Rafael, os chineses não brincam em serviço e são espertos, ao contrário de aparentemente os europeus. Porque o que eles fizeram foi, cada construtor europeu ou americano, que era, a receita era igual para qualquer um, ou japonês ou sul-coreano, cada construtor queria entrar na China, numa fase em que as marcas locais, os chineses, estavam muito atrás de todos os outros em tecnologia, o governo chinês obrigava, ponto número um, que as marcas que queriam entrar no mercado local construíssem fábricas e depois, calcula tu, oferecem 50% dessa fábrica a um sócio, a um construtor chinês, que era pertença do Estado, que são a grande maioria. Que obviamente, ou se é sócio numa fábrica de automóveis, usufruiria de toda a tecnologia e métodos de fabrico e soluções que iam ser usadas nessa fábrica. Foi basicamente isto que permitiu uma evolução tão rápida dos chineses. Hoje na Europa, em que são os chineses que lideram numa série de tecnologias, porque é um facto que lideram, face à média das marcas, não faz sentido deixar os chineses entrar livremente e praticamente sem qualquer investimento, só para resolver um problema de excesso de capacidade de produção das marcas locais. Esse é o problema.
4: Voltando então ao início, Alfredo, como é que se processa esta entrada das marcas chinesas pela janela, como dizias?
5: Olha, de repente, a Stellantis, a Volkswagen, a Ford e a Nissan, só para denominar algumas, começaram a querer desfazer-se das suas fábricas. Ou então a reduzir a capacidade de produção. Ou seja, uma fábrica normal de automóveis tem duas, três, quatro linhas de fabrico. Algumas têm mais, em média será oscilarão entre os dois e os quatro, e as quatro linhas, têm a capacidade de produzir diferentes modelos. Como alguns desses modelos não se vendem, ou vendem-se muito pouco, passaram a ter capacidade de produção sedentária. Solução, quanto a mim ridícula, ceder essas linhas de fabrico aos chineses. Nota que não há aquisição, não há compra, não há investimento, quer dizer, o investimento é ridículo, mas vão-nos permitir produzir na Europa os veículos que eles precisam de vender, e esses não vão pagar taxas, o que é uma vantagem considerável. E eu não percebo qual é a vantagem dos construtores europeus, sinceramente.
4: Alfredo, temos dois minutos para abordar um outro tema, que é, isto não pode ser visto como uma boa oportunidade de negócio para as marcas europeias?
5: Não. A colaboração com marcas chinesas está a ser feita igualmente, mas de uma forma inteligente, racional e tendo em conta os conhecimentos que temos da mentalidade e da indústria chinesa. Por exemplo, a Renault recorreu aos fabricantes de peças chinesas para conseguir produzir determinados órgãos mais baratos de forma mais simples e mais rápida. Isso é inteligente, mas toda a propriedade não só do veículo como das soluções continua a ser da marca. Isso é inteligente. Agora, a Stellantis, por exemplo, está a fazer no Canadá, está a ceder no Canadá uma fábrica que eles já possuíam, da Dodge, uma vez que a Stellantis tem marcas americanas, para uma operação em CKD, que é um veículo é construído e depois desmontado na China e é exportado para ser montado no Canadá. Já vem pintado, já vem com tudo. E o Canadá já lhes disse que isso não é admissível, porque um veículo em CKD não é um veículo produzido, é um veículo montado. Logo, pagará impostos. Mas não faz sentido tu permitires que, sem investimento, uma marca possa disputar um mercado. Quando o WTO, portanto a Organização Mundial do Comércio, determinou que eles têm subsídios ilegais para serem mais competitivos. E eu acho que, a longo prazo, as marcas europeias vão se arrepender muito desta decisão, que, quanto a mim, é errada, mas quem sou eu?
4: És o Alfredo Lavrador, o nosso protagonista aqui na Operação Stop. Muito obrigado, Alfredo. Nós voltamos a marcar encontro para a semana. Até lá, um grande abraço.
5: Abraço, Rafael.
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3: A partir das 5 acompanha a Tarde Política na Rádio Observador. Antes disso, ainda temos o Porque Sim Não É a Resposta. Deixo-lhe também uma sugestão para mais logo, depois das 8, há convidado extra com o João Paulo Sacadura, ele que vai estar à conversa hoje com Francisco Sousa Santos, médico, e que nos vai falar do seu novo livro, A Culpa é das Hormonas. Francisco Sousa Santos, convidado extra do João Paulo Sacadura, para ouvir na Rádio Observador, depois das 8.
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3: 20 graus a esta hora em Lisboa, 18 no Porto. O Instituto Português do Mar e da Atmosfera dá conta de um aumento da nubosidade durante o dia de amanhã, especialmente no litoral, entre Viana do Castelo e Leiria, onde podem ocorrer alguns chuviscos, principalmente durante a manhã. O resto do território vai continuar com sol entre nuvens, à semelhança desta segunda-feira. As mudanças no tempo estão previstas a partir de quarta-feira. Lisboa deve chegar aos 32, Porto Alegre aos 30, Évora e Beja aos 33, a região sul do país vai ter aqui um aumento das temperaturas a partir de quarta-feira.
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3: Agora, até bem perto das 5, porque se não é resposta com o Eduardo Sá e com a Judite França, eu sou o Nelson Ferreira, regresso amanhã depois das 2. Até amanhã.

0: Bem-vindos ao Porque Sim Não É Resposta com o psicólogo Eduardo Sá. Hoje vamos, a propósito de um e-mail de um ouvinte, falar de crianças que se tornam nos mediadores das discussões dos pais. Esta avó que nos escreve conta que a neta, de 7 anos, ao ouvir os pais discutir, saltou da cama e disse: "Aqui vai a salva discussões." Olá, Eduardo. O que nos diz esta atitude de uma criança de apenas 7 anos?
1: Olá, Judite. Bom, que há crianças que dizem aquilo que muitas outras sentem, mas não são capazes de dizer. Uhum. E eu não estou, de modo nenhum, a dar a entender que as discussões dos pais sejam interditas. São o que são, Judite. Às vezes são razoáveis, às vezes serão mais acaloradas, não é por aí. Mas é verdade que muitas vezes as crianças são mediadoras no meio de tudo isto. E aí eu fico preocupado, Judite, porque não fica muito claro quem é que está a fazer o papel de mãe, de pai e de mais pequeninos na história. E eu tenho sempre esperança que os mais crescidos, enfim, mandem no jogo com sensatez, com equilíbrio e às vezes com as suas resmunguices, porque isso também faz parte das relações saudáveis.
0: Esta avó reconhece-se na neta, diz que ela própria foi mediadora dos pais em criança e que isso a moldou para a vida toda. Até que ponto é que este padrão se transmite e como é que uma criança aprende que ela é a responsável pela paz em casa?
1: Acredito, por intuição e por ensaio e erro, a primeira vez, de uma forma um bocadinho surpreendente, com toda a certeza, porque se calhar acaba por aparecer a meio de uma discussão mais acalorada e percebe que os pais, perante ela, fazem marcha atrás e, se for assim, eu fico muito contente, porque é sinal que os pais são simplesmente pessoas sensatas, mas depois, a partir do momento em que tem essa ascendência, a fazê-lo de forma repetida. Porquê é que a mim me preocupa isso, Judite? Porque depois é preciso fazer o resto, decidir quem é que vai ter com ela, a dizer que é a altura de se deitar, de escovar os dentes, de acordar e ir para a escola e de comer a sopa até ao fim. E, portanto, não fica tão nítido como eu acho que devia quem é que acaba por ter esta responsabilidade sobre si, até porque se uma criança vai mandando, vai pondo os pais no lugar, digamos assim, e de certa forma os vai chamando à razão, quando é preciso que os pais façam de pais e voltem a ser crescidos e equilibrados em tudo isto, é natural que fique aqui pelo menos um conjunto de páginas em branco que eu não acho que favoreça ninguém, nem os pais, e obviamente que não favorece, como se compreende, uma criança.
0: Quando é que passa a ser um sinal de alerta e deixa de ser uma reação pontual, que, enfim, pode acontecer por mero acaso, como contava há pouco, aparecer no meio de uma discussão, não é?
1: Sim, quando isto se repete uma vez e outra e outra e outra, quando um dos pais, e isso acontece às vezes mais uma vez, de forma acidental, porque eles estão de cabeça cheia e fazem um desabafo e quando se dão conta já fizeram, e desabafam acerca do outro dos pais com uma criança e a elegem como confidente quando é suposto que nada disso aconteça assim, porque, na verdade, por mais que não seja essa a intenção, estão a dar ali um empurrãozinho para que ela fique no meio de um conflito de lealdade. Isso a mim preocupa-me, porque é como perguntar de forma explícita a uma criança se gosta mais da mãe ou se gosta mais do pai.
0: E depois, enfim, em hipótese, se os pais até se separam, esta criança sente-se algo responsável pelo falhanço da relação?
1: De certa forma, porque é como se estivesse sobre os ombros dela uma responsabilidade que não pode ser dela. E nessas circunstâncias, há pais que, de cabeça cheia e de uma forma muito escorregadia, acabam por dar a entender que só mantêm aquela relação porque aquela criança existe. E eu percebo que os pais, quando estão zangados, digam o que querem, aquilo que não imaginam ser capazes de dizer. Não é por aí que se tornam maus pais, que fique claro. Mas não é muito razoável que se dê um protagonismo destes a uma criança, porque, de repente, não fica claro quem é que está ao colo de quem, não fica claro quem é, no fundo, o pai e a mãe, e quem é a criança, que são os crescidos e os pequeninos. E nessas circunstâncias eu fico, claro, muito preocupado, porque, de repente, isto introduz uma culpa muito grande que não é sensata e que, pegando até naquilo que é o desabafo desta avó, se compreende, porque eu gosto muito que as crianças, aliás, eu, na verdade, eu gostava mesmo, Judite, é que as pessoas, dentro do que for possível, possam viver despreocupadas. E as pessoas vivem, sobretudo, muito preocupadas. E quando uma criança cresce muito preocupada, a despreocupação infantil, a despreocupação que, no fundo, nos dá um sentimento de leveza, deixa de existir e, portanto, faz-me lembrar aquilo que uma pessoa há uns tempos me dizia quando, num desabafo, referiu: eu, desde pequenina, que sou adulta, e isto de ser adulto cedo demais, eu não acho que seja o maior, ou pelo menos o melhor, fator de crescimento humano.
0: A avó deixa-lhe uma pergunta muito clara, que é se deve alertar o casal.
1: Ontem, Judite, deve alertá-los ontem. Eu percebo que, às vezes, então, os pais, porque existe um filho ou uma filha, existe uma nora ou um genro, os pais têm muita dificuldade em se colocarem no meio de uma relação, e não se trata de fazerem uma advertência, enfim, ácida ou corrosiva, trata-se de não se demitirem de ser pais e, com prudência e bom senso, até com base nesse exemplo do crescimento da avó, ficar claro que isto, que de alguma forma se repetiu uma ou outra vez, não pode continuar a suceder, porque obviamente os pais querem muito que os filhos cresçam saudáveis, têm direito a errar, a fazer as neiras, tudo aquilo que nós sabemos e que todos fazemos como pais. O que não é de todo razoável é que errem. Na Faculdade de Direito da Universidade de Coimbra há uma máxima que me ensinaram desde muito cedo e que eu nunca mais esqueci, e disseram-me sempre: atenção, errar é humano, insistir num erro que é diabólico.
0: A avó já sabe o que quer dizer à neta, que as discussões existem, que as relações aguentam, que ela não tem de intervir. Isto é suficiente ou há algo que tenha que ser dito pelos pais?
1: Não. Isso é a bondade da avó a funcionar, e que privilégio que é ter uma avó destas, que privilégio, Zito. Mas o problema é o dia-a-dia, o problema é o cone do furacão que uma criança vive quando estas coisas acontecem. O problema é ela se sentir uma mãe e um pai que são grandes e em quem ela deposita uma enorme confiança, mas que, no meio de uma fúria e que no meio de um conflito que sai fora das coordenadas de bom senso, são tão maiores, tão mais crescidos, tão mais assustadores, que no meio dessa fúria uma criança, por mais pequenina que seja, sente-se sempre minúscula. E este sentimento, não é por mais que uma avó lhe chame a atenção e a assegure para que ela não tenha medo, que não deixa de o ter, às vezes todas, que tudo isto aconteça.
0: Claro que sim. Eduardo, ficamos por aqui hoje. Amanhã voltamos com mais um tema. Um grande abraço. Obrigada e até amanhã.
1: Até amanhã.

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0: Rádio Observador, são 4h58 em Portugal Continental e na Madeira, menos uma hora nos Açores. Tarde Política da Rádio Observador, é segunda-feira, é dia de passos perdidos. Vamos olhar para a atividade parlamentar com o jornalista Miguel Viterbo Dias e Judite França. Também temos um explicador. Vamos falar sobre o quê?
1: Vamos falar sobre o controle de fronteiras nos aeroportos nacionais, que ultrapassou o tempo desejado, e vamos fazê-lo com o Hélder Martins, presidente da Associação de Hotéis e Empreendimentos Turísticos do Algarve.
0: Às 5, temos o jornal Miguel Viterbo Dias. Quais são os temas em destaque?
2: Está a chegar a Bruxelas o 9º pedido de pagamento por parte de Portugal do Plano de Recuperação e Resiliência, isto porque já foi aprovado uma reformulação deste PRR por parte da Comissão Europeia. A apenas 2 dias da discussão da nova lei do Tribunal de Contas, André Ventura insiste que o Chega vai votar contra se o Governo não negociar o fim do visto prévio. Ainda neste jornal também os lamentos de Luís Montenegro sobre a demora nos aeroportos.
0: E há muito mais para ouvir nesta segunda-feira. Depois das 7, temos novo episódio do Querido Líder, hoje sobre a falta de comunicação interna. As organizações, por vezes, fomentam aquelas estruturas que são tão verticais que acabam por ficar isoladas. Na literatura da especialidade, chamam-lhes silos, como os silos dos cereais. Depois das 8 da noite, a culpa é das hormonas? É uma conversa no Convidado Extra com o médico Francisco Sousa Santos em torno do mais recente livro, precisamente a pergunta sobre se a culpa é das hormonas. Quanto ao estado do tempo, segundo o IPMA, amanhã céu geralmente muito nublado, com menos nubosidade na região sul, períodos de chuva fraca ou chuviscos no norte e centro e pequena subida da temperatura máxima, em especial na região sul. E na quarta-feira, é oficial, podemos já confirmar que vai estar um calor daqueles que pede sandálias. Mas é só na quarta-feira. Amanhã, terça, as máximas previstas são de 18 para o Porto, 19 para Viseu, Aveiro 21, Coimbra também 21, Leiria 22, Santarém 25, Lisboa e Setúbal e Faro 24 de máxima. Eu sou Ricardo Conceição e esta é a Tarde Política da Rádio Observador. Jornal das 5, com Miguel Viterbo Dias. Começamos pelo Plano de Recuperação e Resiliência. Está a chegar a Bruxelas o 9º pedido de pagamento por parte de Portugal. Miguel, vem mais um daqueles cheques?
2: O anúncio foi feito hoje pelo Ministro da Economia, Manuel Castro Almeida. Revelou que Bruxelas aprovou esta manhã a revisão do Plano de Recuperação e Resiliência, justificada, por exemplo, com a necessidade de alocar verbas à recuperação de infraestruturas danificadas pelo comboio de tempestades que atingiu o país no início do ano. Numa conferência sobre o PRR, Castro Almeida deu conta da luz verde de Bruxelas e o anúncio de que ainda hoje vai chegar à mão dos comissários o 9º pedido de pagamento por parte de Portugal. Manuel Castro Almeida, que voltou ainda a reafirmar que o Plano de Recuperação e Resiliência vai ser integralmente executado, isto caso não existam anormalidades no percurso.
0: Já sobre o Plano Português de Recuperação e Resiliência, o Ministro da Economia admite falhas nas reconstruções das casas.
2: Castro Almeida faz um balanço positivo do PTRR. O Ministro, que tem também a pasta da coesão territorial, diz que este plano tem sido útil para dezenas de milhares de empresas, mas tem tido falhas na reconstrução de casas. Aí, Castro Almeida revela que apenas 1/3 das 35 mil candidaturas já estão em andamento para a reconstrução de primeiras habitações.
0: Apenas 2 dias da discussão da nova lei do Tribunal de Contas, André Ventura insiste que o Chega vai votar contra isto, Miguel, se o Governo não negociar o fim do visto prévio?
2: É uma das medidas que tem gerado mais polémica no pacote da reforma do Estado. Atualmente, este visto prévio é obrigatório para contratos públicos iguais ou superiores a 750 mil euros. O Governo pretende que o limite passe para os 10 milhões de euros. André Ventura insiste que o Chega não viabiliza uma reforma que diminua a fiscalização e a transparência.
3: Se o Governo mantiver o fim do visto prévio nestes termos em que tem, se o Governo continuar a ter esta ideia de acabar com a fiscalização do Tribunal de Contas para os contratos públicos, basicamente, de matar o Tribunal de Contas, de matar a fiscalização, eu quero deixar aqui claro isto, nós votaremos contra. Isto porque isto não é uma reforma. Isto é aumentar o que já há em Portugal de bar aberto a favor da corrupção.
2: André Ventura à entrada para as jornadas parlamentares do Chega, que decorrem entre hoje e amanhã em Viseu. Noutro tema, na sessão de abertura destas jornadas, o líder do Chega declarou vitória no processo de revisão constitucional. Vamos em direto até Viseu, ao encontro do Vasco Maldonado Correia. Vasco, ainda com o processo a meio caminho, o líder do Chega vê bons sinais vindos dos restantes partidos.
4: Sinais esses que não vêm dos dois maiores partidos ou dos partidos restantes desse leque de três grandes partidos. Aliás, o PS já fez saber que só pretende falar em revisão constitucional na segunda metade da legislatura. Essa hesitação e a recusa do PS em sequer falar no assunto, Ventura gaba a coragem do Chega para arrancar com o processo e diz que a disponibilidade dos restantes partidos para irem a jogo já é uma vitória para o partido.
5: O Chega decidiu mesmo assim, como segundo maior partido do Parlamento, lançar o processo de revisão constitucional. E vejam como todos os, ou quase todos os partidos já vieram atrás da revisão constitucional. Não concordam, não queriam, mas vão à luta e à discussão. O PCP já disse que vinha a jogo na revisão constitucional, a Iniciativa Liberal já disse que vinha a jogo na revisão constitucional, o Bloco de Esquerda também, e ontem, no Congresso do CDS, tivemos o próprio Presidente do CDS a dizer que virá a jogo nesta revisão da Constituição. Portanto, ainda sem o processo ter terminado, este grupo parlamentar já teve uma grande vitória em lançar um processo de revisão constitucional.
4: Ventura nota também que, a chegar a bom porto, esta revisão constitucional se trata de um momento marcante também, porque será a primeira geração a ir à luta para mudar a lei fundamental ou a identidade da lei fundamental, que já não serve, já não representa grande parte dos portugueses, no mínimo é o que diz André Ventura. Outra nota deste discurso: no dia em que o Ministério Público pediu a condenação do agente acusado da morte de Odair Muniz, Ventura garante que sim, ninguém está acima da lei, mas que este caso, e casos como o da Esquadra do Rato, mostram que o país que se criou dá luz verde a criminosos, desde que tenham, ou especialmente se forem de uma minoria, para fazerem o que quiserem, e que quem tenta cumprir a lei é espessinhado por tentar fazê-lo. É assim que André Ventura olha para este caso e para a morte de Odair Muniz.
2: Vasco Maldonado Correia, em direto de Viseu, para esta tarde, nas jornadas parlamentares do Chega, está ainda marcado um painel para debater a reforma do Estado.
0: E continuamos a ver filas e filas nos principais aeroportos nacionais. O Primeiro-Ministro diz que não está satisfeito com estes atrasos no controlo de passageiros nos aeroportos. E perante isto, Miguel, o Governo vai fazer o quê?
2: Vai, pelo menos, apelar a uma eficácia maior depois de mais um fim de semana de constrangimentos em Lisboa, Porto e Faro. Segundo a PSP, o tempo de espera rondou as 2 horas. A polícia justifica as longas filas com uma elevada afluência de passageiros fora do espaço Schengen. Invoca ainda razões técnicas e informáticas associadas ao novo Sistema Europeu de Controlo, que foi instituído em todos os aeroportos da União Europeia. Ora, o Primeiro-Ministro, Luís Montenegro, sublinha que não está satisfeito com a resposta que tem sido dada e que causa também impactos negativos na economia.
6: Mas eu não escondo, estamos insatisfeitos com aquilo que tem sido a resposta dada por parte dos serviços de fronteira nos aeroportos, em particular no aeroporto de Lisboa. E portanto, vamos levar este esforço até aos limites para podermos ultrapassar a situação. Se nesse interim tivemos de tomar medidas mais duras, nós tomaremos, porque não queremos colocar em causa a segurança do país, mas também não queremos colocar em causa o desenvolvimento económico do país.
2: Luís Montenegro, num registro captado pela agência Lusa, à margem de uma visita a umas obras de estabilização na Praia de Moledo, em Caminha, o Primeiro-Ministro admite a suspensão do registro de dados biométricos como solução de último recurso.
0: O que, para já, é afastado pelo Ministério da Administração Interna, que recusa suspender o sistema de controlo de passageiros durante todo o verão. É isso que pede a Ryanair face à previsível afluência em larga escala, Miguel.
2: Em resposta à agência Lusa, o Governo admite apenas suspender esta recolha de dados biométricos em períodos muito pontuais, mas recusa suspender todo o sistema durante o verão, como pede a transportadora aérea. A gestão da suspensão temporária da recolha destes dados, a impressão facial e digital, é decidida no momento pela Polícia de Segurança Pública durante os períodos de excesso de afluência.
0: E no capítulo da reforma laboral, José Luís Carneiro insiste que o Governo quer retirar direitos aos trabalhadores.
2: O secretário-geral do PS dá como exemplo o despedimento sem justa causa. José Luís Carneiro diz que Luís Montenegro apresentou uma contrarreforma em relação à agenda para o trabalho digno e que está a transmitir às empresas um sinal contrário aos tempos de inovação.
7: É um sinal contrário, porque aquilo que nós devemos transmitir às empresas é que só há uma forma de fazer crescer a nossa economia e as empresas. É apostar na inovação tecnológica, na investigação, no conhecimento, na capacitação dos seus recursos. A formação profissional é uma das áreas vitais para formarmos, qualificarmos e reconvertermos os nossos trabalhadores.
2: As declarações do líder do PS captadas pela agência Lusa hoje, à margem de uma visita numa escola secundária em Matosinhos, a escola secundária Gonçalves Arco, em que reagiu mais uma vez ao ponto de situação da reforma laboral.
0: E a polémica em torno da base das Lajes continua. Paulo Rangel não deverá ser ouvido esta semana sobre a utilização por parte das Forças Armadas norte-americanas da base açoriana.
2: O ministro dos Negócios Estrangeiros disponibilizou-se esta manhã para ir ao Parlamento na quarta-feira. Mas, entretanto, fonte parlamentar disse à agência Lusa que não está convocada nenhuma reunião da Comissão Parlamentar de Negócios Estrangeiros, que só deverá reunir no dia 26 de maio, na próxima semana, e aí sim votar a chamada urgente de Paulo Rangel. Esta manhã o ministro dos Negócios Estrangeiros avisou que está com uma agenda internacional carregada e que até ao início de junho só tinha um dia disponível.
0: O ministro dos Negócios Estrangeiros, que acusa o PS de aproveitamento político sobre o uso da base das Lajes pelos Estados Unidos.
2: Em causa, a declaração do secretário de Estado norte-americano Marco Rubio, que gerou uma reação forte por parte do PS e que Paulo Rangel diz estranhar.
8: Para o Partido Socialista é um passo muito grave. Eu devo dizer que não compreendo como é que o secretário-geral do Partido Socialista, que foi consultado e informado previamente sobre a questão da autorização das Lajes, juntamente com outros líderes da oposição, com o Presidente na altura em funções e com o Presidente eleito, nem sequer fala disso. Ele conhece este assunto melhor que ninguém, porque ele foi consultado previamente.
2: Paulo Rangel, aos jornalistas, sobre a declaração de Marco Rubio, diz o ministro dos Negócios Estrangeiros que as palavras do secretário de Estado norte-americano não devem ser interpretadas de forma literal. Já José Luís Carneiro não quis entrar nesta troca de palavras e remeteu mais detalhes para a audição parlamentar.
9: O ministro vai ter a oportunidade de responder às perguntas que lhe vão ser feitas no Parlamento.
2: Sem mais, diz José Luís Carneiro, à margem de uma visita a uma escola profissional em Matosinhos, o tema não é pacífico dentro do PS, com o eurodeputado Francisco Assis a criticar a reação feita com termos citados e extremistas.
0: E há outras notícias a marcar a tarde desta segunda-feira, 18 de maio.
2: Desde o início de abril foram registados 3 casos de sarampo no concelho de Beja. Foram identificados em adultos entre os 30 e os 55 anos. A Unidade Local de Saúde do Baixo Alentejo confirma também que ocorreram quase 500 contactos de risco. No entanto, adianta que já notificou via telefone quase todos, dando prioridade a crianças e pessoas não vacinadas. O médico responsável desta Unidade Local de Saúde admite à agência Lusa que se trata de um surto, tendo em conta o surgimento súbito e inesperado deste número de casos, mas diz que é imprudente fazer para já uma avaliação, tendo em conta que é necessário um período de incubação desta doença que pode ir dos 6 até aos 23 dias. O secretário de Estado, o antigo secretário de Estado da Energia, Nuno Ribeiro da Silva, diz que os avisos sobre as reservas de petróleo são exagerados. Nuno Ribeiro da Silva admite a existência de um problema, mas afasta tratar-se de uma situação alarmante. O diretor da Agência Internacional de Energia veio hoje dizer que as reservas de petróleo vão esgotar-se numa questão de semanas. A Rádio Observador, Nuno Ribeiro da Silva, explica que existiu um ajuste da oferta e da procura que permite mitigar a diminuição do comércio.
10: Há movimentos importantes no mercado petrolífero. Houve um aumento da oferta, uma compensação pelo estímulo do preço mais alto com exportações do Brasil, dos Estados Unidos, de países do continente africano aumentarem e a compensar cerca de metade do petróleo que, entretanto, está a ser perdido pelo boicote e pela não passagem com a frequência que existia antes pelo Estreito de Hormuz.
2: Nuno Ribeiro da Silva, à Rádio Observador, ressalva que a situação atual não impõe para já que se pense em medidas como a gestão das deslocações de carro ou o teletrabalho forçado. A fechar, há tradições que vão anunciando a chegada do verão. Uma delas aconteceu hoje no Fundão, arrancou a época da cereja. As primeiras da campanha deste ano foram leiloadas. Alguém quer apostar no preço final?
0: Mas ao quilo, à arroba...
2: Ora bem, primeira pista, é uma caixa com 27 cerejas.
0: Uma caixa com 27
2: Sim,
0: cerejas?
2: Senhora.
0: Oh, diabo.
1: Foi leiloada.
2: Eu tirei daqui o valor, que é para não, vocês não terem acesso às cábulas.
0: Quanto é que pagavas por uma caixa de 27 cerejas, Judite?
1: Preço.
0: 27.
2: Atenção que isto tem uma causa solidária, portanto é preciso encarar o leilão também com outro espírito.
0: 55 euros.
1: Pronto, está mais. 80.
2: Forretas. 820 euros.
0: Isso é mais que a gravata do noivo. 820 euros.
2: É verdade.
0: Uma caixa de 27 cerejas.
2: 27 cerejas. Eu depois já vou fazer as contas a quanto é que saiu cada cereja, que agora assim de repente não consigo. Eu sou de letras, como se costuma dizer. O leilão já é uma tradição, marca o arranque da época da cereja. Este ano reverteu para a delegação do Fundão, da Associação Portuguesa de Pais e Amigos do Cidadão Deficiente.
0: Pronto, isso obviamente é uma excelente causa. E como é que está a campanha deste ano depois das tempestades?
2: A última semana foi particularmente destrutiva, depois também das tempestades do início do ano. A chuva e o granizo só da última semana destruíram cerca de 35% da produção de cereja no Fundão.
0: 35%.
2: Os prejuízos estão estimados em 7 milhões de euros. Ora, o Fundão representa 65% da produção nacional de cerejas.
0: Temos que ajudar o Fundão.
1: E comprar cerejas.
0: E comprar cerejas. Eu, por mim... Todas as que vierem são bem-vindas.
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0: Boa tarde e boa viagem. Já há cerejas. O calor chega na quarta-feira. Acho que isto se está a compor.
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0: Boa tarde, boa viagem, bom regresso a casa. Agora temos os passos perdidos.
16: E na verdade, ao utilizar os primeiros, a sua intervenção inicial...
17: Vá lá, fala amanhã, quero voltar. Depois do batizado feito, não faltam padrinhos a primeiro-ministro.
18: E o Estado, é essa a lógica?
19: Senhores deputados...
0: Passos perdidos na Rádio Observador. Na semana passada, a Ucrânia. Esta semana, o Médio Oriente. Os conflitos internacionais e a posição de Portugal continuam a agitar e muitos ânimos nos debates parlamentares, com o PCP a estar novamente no centro da discussão. O que também tarda em resolver-se são as escolhas para o Tribunal Constitucional e, para já, não há ainda luz ao fundo do túnel. Antes de tudo isso, vamos ao bate-boca desta semana.
20: E essa é uma grande falha, Sr. Primeiro-Ministro.
21: É uma armadilha para o país.
20: Vice, Sr. Primeiro-Ministro, o país quer saber o que é que vai fazer.
22: Muito obrigado, senhoras e senhores deputados.
0: E damos as boas-vindas ao titular deste Espaço Perdidos, o Miguel Viterbo Dias. O PCP, Miguel, propôs uma comissão parlamentar de inquérito à utilização da base das lajes. Mas as palavras mais duras até vieram do PS.
2: Sim, para surpresa de alguns, até dentro do PS têm sido os socialistas a atacar de forma mais dura o governo quanto à utilização das lajes, sobretudo depois das declarações do secretário de Estado norte-americano Marco Rubio, que elogiou Portugal por, em resumo, dar via verde aos Estados Unidos para a utilização desta base militar. Ora, no dia seguinte a estas declarações, o PCP tinha pedido um debate sobre a forma como os conflitos têm levado a um aumento do custo de vida, mas o tema das lajes é que dominou a discussão, com Paulo Raimundo a comparar os dias de hoje com o que aconteceu há mais de duas décadas.
3: Apoiam agora a loucura da guerra que os Estados Unidos e Israel levam contra o Irão e arrastam o país para a agressão, transformando a base das lajes numa plataforma que de ataque ao Irão, de ataque ao Líbano e também à Palestina. Depois de há 23 anos, também nas lajes e também pela mão de PSD e CDS, o país ter sido humilhado ao acolher a cimeira da mentira da guerra contra o Iraque, voltam hoje, pelas mãos dos mesmos protagonistas, a arrastar Portugal para uma guerra.
2: O PCP não esquece, Paulo Raimundo aqui a falar da Cimeira das Lajes, que deu luz verde à ofensiva norte-americana ao Iraque. O CDS foi o primeiro a sair em defesa do governo e tentou virar a agulha. Se os comunistas querem falar do Médio Oriente, a AD quer falar da Ucrânia.
5: Em relação à Ucrânia, alguns aqui ignoraram o que se passava. É verdade, Sr. Deputado, alguns ignoraram o que se passava. Foi o senhor deputado Alfredo Maia e a senhora deputada Paula Santos. Foram os três que aqui ignoraram o que se passava na Ucrânia, porque continuaram quando um país inteiro se unia para prestar a sua solidariedade à Ucrânia e ao povo ucraniano, que tinha sido invadido, que era constantemente posto perante a situação de ter a sua vida em risco, de ver as suas crianças raptadas. Houve três pessoas neste Parlamento que ignoraram.
2: João Almeida, deputado centrista, a atacar o PCP neste debate em que o PS acabou a acusar o governo de ser subserviente.
1: Ora, para além das críticas, os socialistas querem ouvir com urgência o ministro dos Negócios Estrangeiros. O que pode acontecer já é...

0: irá ao Parlamento. Isto porque, pelo PS, Eurico Brilhante Dias foi o protagonista por pedir a chamada de Paulo Rangel ao Parlamento, depois de ter acusado o governo de Luís Montenegro de se rebaixar aos Estados Unidos.
1: O governo desmentiu, mas a forma como sempre se agachou desde o momento zero tira-lhe credibilidade. E não venha fugir, senhor Ministro, ao debate, quando vem dizer que o PCP alinha contra a NATO. Senhor Ministro, o Partido Socialista esteve sempre de acordo com a participação na NATO. Estados Unidos são nossos aliados, mas há uma diferença entre aliados e parceiros e um governo subserviente que não discute as decisões do seu aliado.
0: O líder parlamentar do PS que ouviu do ministro dos Assuntos Parlamentares, Carlos Abreu Amorim, uma colagem dos socialistas à extrema-esquerda.
2: É triste, devo dizê-lo, que o Partido Socialista tente preencher as suas eventuais lacunas de extrema-esquerda e que esteja a colar-se desta forma seguidista a uma retórica que não faz jus à sua história, inclusivamente à sua história recente.
0: Carlos Abreu Amorim, que garantiu que o governo só deu autorização aos Estados Unidos da América mediante certas condições.
3: O governo português, sobre as declarações do secretário de Estado norte-americano, já disse ontem a sua posição, que é a mesma de sempre. É aquela que foi reafirmada nesta casa pelo Sr. Ministro de Estado e dos Negócios Estrangeiros e que foi também dita aqui em debates quinzenais pelo Sr. Primeiro-Ministro. A posição é a mesma, não se alterou um milímetro. Portugal respeitou, respeita e respeitará toda a legislação nacional e internacional sobre esta matéria, designadamente aquela que respeita aos sobrevoos e aterragens.
0: Carlos Abreu Amorim, Ministro dos Assuntos Parlamentares, a tentar deixar mais esclarecimentos neste debate na sexta-feira na Assembleia da República.
4: E em que o PCP terminou com a proposta de uma comissão parlamentar de inquérito, foi um debate animado, o que vai permitir manter o assunto na agenda durante vários meses.
0: O Partido Comunista quer ir mais longe do que o PS, quer instaurar uma comissão parlamentar de inquérito, no entanto o PCP não tem o número de deputados suficientes para obrigar a avançar com este instrumento, é preciso ter votos de mais bancadas, para já ainda ninguém se comprometeu com a proposta dos comunistas, o que é certo é que se a comissão de inquérito avançar os trabalhos vão prolongar-se durante meses, pelo menos 3, e mantém o assunto no topo da agenda.
5: O debate sobre que tipo de autorização deu afinal Portugal quanto à utilização da base das Lajes nos Açores, com desenvolvimento, certamente ainda esta semana vai ser tema, hoje já foi tema, mas agora, Miguel, vamos aos destaques pela positiva e pela negativa. E esta semana colocas o PCP com sinal mais.
0: Por causa desta iniciativa política, não tanto sobre o mérito da criação de uma comissão de inquérito, que é discutível, pode até ser prematura, primeiro pode ouvir-se Paulo Rangel, só depois tomar esta decisão, mas o PCP obrigou outros a vir a jogo, o Bloco de Esquerda inicialmente deixou tudo em aberto e assim que o PCP anunciou esta intenção, apressou-se a falar novamente aos jornalistas, o Bloco, a dizer que também quer uma. Por isso, na luta à esquerda, sinal mais para o Partido Comunista, que conseguiu liderar a discussão sobre a situação da base das Lajes.
5: Agora vamos saber quem está a descer e abrimos alas para a corneta. O teu sinal de negativo, Miguel, vai para a proposta da lei do retorno apresentada pelo Governo e pelo PSD.
0: Uma proposta que entrou coxa no Parlamento, a lei do retorno de imigrantes recebeu apenas pareceres negativos, quer da ACNUR, a Agência para os Refugiados das Nações Unidas, quer do Conselho Superior do Ministério Público ou dos Tribunais Administrativos e Fiscais. Para além disso, até o próprio José Pedro Aguiar Branco, Presidente do Parlamento, levantou várias reservas a este projeto a quando da entrada no, na Assembleia da República, pedindo que na fase de especialidade sejam corrigidos os problemas constitucionais. Ora, o Governo e o PSD, para se defenderem, debateram o assunto e pediram a descida à especialidade sem votação, para não correrem riscos. Até é provável que este diploma acabe por ser aprovado, mas entrou na Assembleia da República com demasiados problemas e demasiados pareceres negativos neste ponto inicial.
5: Estão dados os sinais da semana, vamos à agenda. E grande expectativa, Miguel, em relação à audição.

0: parlamentar do Ministro dos Negócios Estrangeiros, Paulo Rangel.
1: Para já, ainda sem uma decisão fechada, Paulo Rangel mostrou disponibilidade para ser ouvido na quarta-feira. Entretanto, fonte parlamentar disse à agência Lusa que isso não deverá acontecer porque não há nenhuma reunião da Comissão de Negócios Estrangeiros marcada, mas entretanto também o Parlamento e a Comissão de Negócios Estrangeiros pode acabar por marcar uma reunião que leve à chamada de Paulo Rangel ainda esta semana. Isto porque há também esta questão da agenda do Ministro dos Negócios Estrangeiros que, sendo muito carregada na vertente internacional, pode acelerar este pedido de audição, que é até o Partido Socialista que diz que deve ser de forma urgente, deve ser feito de forma urgente. Para além disso, na quarta-feira há também conferência de líderes parlamentares para discutir novamente as eleições para o Tribunal Constitucional, depois da demissão do Presidente José João Abrantes. A reunião está marcada para as 10:30 da manhã, já vamos também detalhar mais sobre este encontro. E também na quarta há plenário, com debate de urgência sobre a execução do Plano de Recuperação e Resiliência, pedido pelo PS, e depois a polémica proposta de reorganização do Tribunal de Contas, que tem provocado um braço de ferro entre o Governo e a atual Presidente do Tribunal, Filipa Urbano Calvão. Também na quarta, o Bloco de Esquerda, o Livre e o Chega apresentam projetos para desclassificar os documentos relacionados com as FP25. É um tema que certamente levanta também questões ideológicas no Parlamento.
0: E tudo isto vamos ter particular atenção aqui no Observador. Agora vamos à conversa de bastidores. Esta semana, Miguel Viterbo Dias, voltámos a ter mais um capítulo da longa novela, já nem sei quantas temporadas.
1: É mais ou menos com Anjos Selvagens, nunca acaba.
0: É isso, é um bocadinho, era isso que eu ia dizer, só não sei quem é Trinca Espinhas. Mas a longa novela sobre a indicação de juízes para o Tribunal Constitucional.
1: Exatamente, ou neste caso quem é que vai ficar com as espinhas? Quarta-feira o tema volta à discussão na Conferência de Líderes, ao que tudo indica não será com a rapidez que Aguiar Branco gostaria. Depois de conhecida a demissão do Presidente, José João Abrantes, o Presidente do Parlamento, apressou-se a marcar uma conferência de líderes, depois também do pedido do Chega, para uma reunião extraordinária sobre o assunto. Inicialmente, Aguiar Branco pediu que PSD, Chega e PS apresentassem os candidatos até amanhã, terça-feira, mas entretanto recuou e na quarta vai ser discutido apenas o calendário eleitoral.
2: O que dá, assim, mais alguns dias para que os partidos fechem os acordos e a lista de nomes a votar. O objetivo é eleger já os quatro nomes e o provedor de justiça?
1: É o entendimento de três partes deste processo, de Aguiar Branco, PSD e PS. Entendem que esta eleição deve servir para eleger os quatro nomes, o que obriga a um compasso de espera para que seja formalizada a saída de José João Abrantes. Para além disso, há também dúvidas sobre se o acordo anunciado por Hugo Soares há umas semanas estará verdadeiramente fechado. Isto é, se os quatro nomes a apresentar já receberam luz verde dos três maiores partidos. Ora, este acordo não é tripartido. O Chega fez questão de dizer que chegou a consenso com o PSD e que depois o PSD é que conseguiu conversar com o PS. Ora, ou seja, Hugo Soares foi o pivô entre os dois partidos, sem que os três se tenham sentado à mesa ao mesmo tempo.
2: E para além disso, existem ainda dificuldades para a eleição do sucessor de José João Abrantes como Presidente do Tribunal Constitucional.
1: Isto porque a configuração atual deixa dúvidas sobre a capacidade de convencer novos juízes a votarem no mesmo nome. Desde logo, os três juízes cooptados não devem cortesiar nenhum partido e mesmo entre aqueles que foram indicados por partidos, um deles, Mariana Canutilho, foi indicada pelo PCP e os três, indicados pelo PSD, foram do tempo de Rui Rio. Não são tão à direita como a liderança de Luís Montenegro, como as votações têm demonstrado, por isso dificultam as eleições para Presidente do Tribunal Constitucional. Da última vez, foram precisas 157 voltas.
0: 157, convém não esquecer. E para a semana, há mais passos perdidos.
3: E na verdade, ao utilizar os primeiros, a sua intervenção inicial, o tempo...
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0: Esta tarde política não para, Miguel Viterbo Dias. Está na hora de atualizar as notícias.
1: Com o PRR em plano de destaque, isto porque Castro Almeida, Ministro da Economia, confirmou na última hora que Portugal vai enviar ainda hoje a Bruxelas o 9º pedido de pagamento do Plano de Recuperação e Resiliência, isto depois de Bruxelas ter dado luz verde à revisão do plano, o que se justificou com a necessidade de alocar verbas do PRR à recuperação de infraestruturas danificadas pelo comboio de tempestades que afetaram o país. Já sobre o plano português, o PTRR, Castro Almeida faz um balanço positivo para as empresas, mas diz que tem tido falhas na reconstrução de casas. Diz que apenas um terço das 35 mil candidaturas já estão em andamento para a reconstrução de primeiras habitações. Há apenas dois dias da discussão da nova lei do Tribunal de Contas, André Ventura insiste que o Chega vai votar contra se o Governo não negociar o fim do visto prévio. É uma das medidas que tem gerado mais polémica no pacote de reforma do Estado. O visto prévio, que atualmente é para contratos superiores a 750 mil euros, o Governo pretende que o limite suba para os 10 milhões de euros. Ora, André Ventura insiste que o Chega não viabiliza uma reforma que diminua a fiscalização e a transparência. Ainda assim, o líder do Chega canta vitória num outro processo. Na revisão constitucional, diz que o facto de outros partidos querem vir a jogo já significa uma vitória para o Chega. O primeiro-ministro não está satisfeito com os atrasos no controlo de passageiros nos aeroportos, depois de mais um fim de semana de constrangimentos em Lisboa, Porto e Faro. Segundo a PSP, o tempo de espera rondou as 2 horas. O primeiro-ministro Luís Montenegro diz que não está satisfeito com esta resposta, que tem sido dada e que tem causado também impactos negativos na economia nacional. O primeiro-ministro que admite a suspensão do registro de dados biométricos como solução de último recurso, uma situação que é admitida também pelo Ministério dos Negócios Estrangeiros, mas que afasta uma suspensão total durante o verão, tal como pediu a transportadora aérea Ryanair. José Luís Carneiro insiste que o Governo quer retirar direitos aos trabalhadores. O secretário-geral do PS dá como exemplo o despedimento sem justa causa. José Luís Carneiro diz que Montenegro apresentou uma contrarreforma em relação à agenda para o trabalho digno e que o que está a transmitir às empresas é um sinal contrário à inovação no mundo empresarial. Paulo Rangel disponibilizou-se para ser ouvido na quarta-feira na Assembleia da República, mas há dificuldades de calendário por parte do Parlamento, isto porque para já não há nenhuma reunião marcada da Comissão de Negócios Estrangeiros e só aí se pode votar a chamada urgente do ministro com esta pasta. Paulo Rangel, que de manhã acusou o PS de aproveitamento político sobre a utilização da base das Lajes por parte dos Estados Unidos da América.
0: E Miguel Viterbo Dias vai regressar às 6 da tarde. Daqui a pouco o explicador sobre as consequências desta situação que se vai vivendo nos aeroportos nacionais e europeus, as consequências no turismo, nomeadamente no Algarve. Boa tarde e boa viagem.
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0: Quanto ao estado do tempo para amanhã, prevê-se céu geralmente muito nublado, com menos nebulosidade na região sul, períodos de chuva fraca ou chuvisco no norte e centro e pequena subida da temperatura máxima, em especial no sul. Agora vamos ao explicador. Explicador da Rádio Observador, o governo recusa suspender durante todo o verão a aplicação nos aeroportos do novo Sistema Europeu de Controlo de Fronteiras, embora admita que a recolha de dados biométricos possa ser interrompida em períodos limitados, o que de resto já aconteceu até aqui. Este fim de semana voltou a ser pródigo em filas e filas de passageiros oriundos de países não Schengen, que esperam horas infindas em filas, quer para sair do aeroporto, em alguns casos até para ir apanhar o avião. Questionado hoje pela Lusa, o Ministério da Administração Interna informou que Portugal mantém o compromisso de assegurar o funcionamento deste sistema em conformidade com as regras europeias. Ainda assim, o Governo admite esta suspensão do sistema em situações mais complicadas. Essa avaliação cabe à PSP em cada momento. Esta situação não é um exclusivo português, está a afetar outros países europeus, nomeadamente os gregos, a Grécia, também na Alemanha, na Amsterdão também. Lisboa estará, no entanto, entre os piores casos em toda a Europa, a avaliar pelas notícias mais recentes. Na Grécia, as autoridades também admitem suspensões temporárias do sistema. Os turistas britânicos estão entre os mais prejudicados na Grécia e Atenas admite esta suspensão temporária em alguns casos, mas não admite a suspensão total do sistema, ao contrário do que chegou a ser avançado. Entre uma péssima experiência de férias e voos de ligação perdidos, como vai ser este verão com este sistema, que não está a dar conta do recado e está a provocar muitos, muitos problemas nos aeroportos europeus? Eu sou o Ricardo Conceição e comigo está a Judite França.
2: E o nosso convidado, Hélder Martins, presidente da Associação de Hotéis e Empreendimentos Turísticos do Algarve. Bem-vindo, obrigada pela disponibilidade. Quão preocupado está com este problema nos aeroportos, em especial no aeroporto de Faro?
14: Boa tarde. Eu é que agradeço e, de facto, todas as oportunidades que tivermos para poder tratar este tema são sempre importantes. O aeroporto de Faro vive aqui duas situações completamente díspares. Por exemplo, eu hoje estive no aeroporto de Faro cerca das 11 horas da manhã e o tempo de espera estava em 15 minutos, o que é ótimo, é mais que ótimo. Durante a manhã tinha havido um momento em que o tempo de espera superou uma hora. E, portanto, entre uma questão e outra, é evidente que o que nós gostaríamos era de dar uma estabilidade e que o turista, quando chega ao Algarve, soubesse que tinha um tempo de espera médio normal, e não, por vezes acontece, um tempo de espera superior ao tempo que durou o voo. Ora, isto revela que, de facto, a estrutura que foi, entretanto, implementada, ou o sistema informático que foi implementado para esta recolha de dados, não está a funcionar. E quando não está a funcionar, é preciso corrigir. Portanto, nós não estamos a mudar para um novo sistema para piorar. E o que tem acontecido, sejamos realistas, não ao nível de Lisboa, porque de facto o número, é evidente que a grande percentagem de turistas que aterram no aeroporto de Faro são de não Schengen, não só o Reino Unido, como agora também voos do Canadá e dos Estados Unidos, e de facto esse é um problema crucial para o turismo. Se me perguntar se estamos a sentir nas unidades uma diminuição de reservas, se estamos a sentir uma revolta total dos clientes, não estamos. Mas o que nós lutamos é para melhorar as condições e não para as deteriorar.
0: Hélder Martins, já vamos também perceber isso, que consequências é que tudo isto está a ter nas reservas. Portanto, o que estava a explicar é que tudo isto depende muito de situações de pico, ou seja, quando há mais aviões a aterrar e se convergem aviões que vêm do Reino Unido e dos Estados Unidos e se tocam ali no tempo, a situação agrava-se em Faro, é isso?
14: É, exatamente. Há um período, que normalmente é de manhã, em que coincide com a chegada de mais de 10 aviões por hora, portanto, consequentemente, mais de 2 mil passageiros por hora, o sistema colapsa. E essa é uma questão que já temos vindo a acompanhar ao longo de algum tempo. E, portanto, como estes turistas vêm do seu destino e as companhias aéreas tentam começar os voos o mais cedo possível, é evidente que isto vai rebentar por volta das 8, 9, 10, 11 da manhã. Se nós formos nesse mesmo dia da parte da tarde ao aeroporto, as coisas estão a funcionar às mil maravilhas. Portanto, esse é o problema crucial.
0: Mas é uma espécie de lotaria para o passageiro, não é?
14: Exatamente, mas como citaram anteriormente, é evidente que temos informação que hoje a força policial que controla o aeroporto tem autonomia para num determinado momento poder desligar o sistema, se me permite a afirmação. O que achamos é que isto não deve ficar ao critério de um qualquer responsável policial, mas deve ser um sistema que funciona por norma, e por isso nós fizemos há algumas semanas uma carta ao Primeiro-Ministro, ao Ministro da Administração Interna e ao Secretário de Estado do Turismo a pedir que até outubro fosse suspenso esse sistema, como já aconteceu anteriormente, por exemplo, em Lisboa, até que tudo isto afinasse, porque é uma imagem má que estamos a transmitir do destino.
2: Percebo essa questão, pergunto-lhe como é que é em termos de segurança.
14: Bom, é evidente que em termos de segurança todos nós queremos a máxima segurança, mas é verdade que se existem hoje, e isso é mais ou menos assumido, a possibilidade de se deixar de recolher esses dados biométricos durante períodos de pico, para que não rebente completamente o sistema pelas costuras, o problema de segurança está aí também. Já tivemos uma perspectiva de aumentar o número de efetivos que lá existem, a própria GNR já veio reforçar, tivemos mais postos, e o problema é que, por exemplo, e isso é que me preocupa, este fim de semana, numa reportagem de uma televisão, um turista dizer que não estavam naquele momento a recolher os dados biométricos, mas que o sistema estava a emperrar também. Porque o que se verifica, ainda hoje vimos isso também em reportagens, é que o próprio sistema de recolha, por vezes, não lê a fotografia, não lê a indicação do pulgar, portanto, ou seja, o sistema não está perfeito. E quando um sistema não está perfeito, temos que aperfeiçoá-lo, porque é agora, crucialmente para o Algarve, que começa o pico do movimento. O aeroporto de Faro estava cheio de gente, as unidades hoteleiras estão a trabalhar bem, o tempo está a ajudar, e portanto não é agora que nós vamos emperrar todo o sistema, porque depois no inverno temos tempo de afinar todos esses sistemas. Agora achamos que é um mau serviço que se presta ao turismo todo este processo que se passa hoje nos aeroportos.
0: Então, como diz, faria sentido para si a suspensão deste sistema para aí até outubro ou novembro?
14: Sim, até outubro. Nós vivemos do turismo, o Algarve vive essencialmente do turismo, e a partir de maio ou a partir de abril, ou digamos a partir da Páscoa, consoante ela se posiciona no calendário, nós começamos a ter um afluxo muito grande. Infelizmente temos uma sazonalidade e durante o resto do ano as coisas funcionam calmamente. E portanto, veja, eu cito hoje percebi-me de uma questão que eu lhe trago aqui. O problema não é só do hotel, eu represento hotéis, mas imagina uma empresa que se dedica a transportar turistas de e para o aeroporto de Faro, que tem um agendamento de um turista, por exemplo, às 9 da manhã, e o turista sai do aeroporto às 11.
0: Os transfers,
14: ora, esta empresa, durante a manhã, já não faz mais nenhum transfer. Portanto, isto está a complicar a vida de muitas empresas.
0: E atrasa outros, não é? Portanto, pode pôr em causa as marcações.
14: E tem havido turistas a chegar ao aeroporto em que já não está lá ninguém à espera dele. Uhum. Portanto, estamos a prejudicar a imagem, que é uma imagem de credibilidade, de digamos, de bem receber, que o Algarve apresenta. E ainda por cima, o aeroporto de Faro tem uma situação que é vantajosa para quem quer usar estas imagens, que é a escada em que se desce para a zona de controle, que dá uma imagem que vemos centenas largas de pessoas que estão ali à espera e que desesperam. Uhum. Portanto, este é um problema. Eu sei que o problema de segurança é extremamente importante nesta questão, mas o que é facto é que nós já sabíamos há algum tempo que este sistema ia estar em implementação total, e aquilo que se verificou hoje é que o sistema não recebe, demora o triplo ou o quádruplo do tempo a verificar cada passageiro. E, portanto, isso depois não há milagres, não é?
2: Sendo o Algarve um destino de eleição para os turistas britânicos, faria sentido um corredor exclusivo para este tipo de passaporte?
14: Sim, claro. Nós chegámos inclusivamente a propor, e em conversas com o aeroporto e com a ANA e com o próprio Ministério da Administração Interna, que houvesse aqui uma fórmula de tratamento especial do cliente inglês. Eu dou-lhe dois ou três exemplos. Nós temos clientes que vêm cá N vezes por ano. Quando chega a altura dos saldos das companhias aéreas, assim podemos dizer, compram vários voos para vir ao Algarve. Essas pessoas que têm casa no Algarve são pessoas com poder económico grande, que mesmo na época, fora da época alta, porque esses clientes não vêm na época alta, são os clientes que alimentam os bons restaurantes, que alimentam uma série de negócios no Algarve. Esses clientes hoje não vêm porque dizem que não estão disponíveis para, com a tal lotaria que falámos há pouco, estar à espera de ou ter um dia bom ou ter um dia mau na chegada. Portanto, nós estamos a afastar aqueles clientes que são preferenciais do destino, que adoram o destino, a dizer-lhes que se calhar vão para o outro lado, no outro lado são se calhar melhor recebidos. Portanto, nós não podemos conceber isto, porque a nossa atividade depende essencialmente, e mais de 50%, 90% dos turistas que aterram no aeroporto de Faro vêm do Reino Unido. Mas deixe-me pôr outra questão. Uhum. Conquistámos recentemente um mercado canadiano que tem voos diretos para o Algarve. E o ano passado conquistámos um voo direto para os Estados Unidos, que é o cliente que todos andamos à procura, cujas unidades de qualidade superior hoje já têm o mercado americano como primeira nacionalidade. Ora, o mercado americano vai chegar ali exatamente igual nesta fila como o mercado do Reino Unido e como o mercado do Canadá. Portanto, queremos diversificar, mas depois esbarramos em questões deste género, que mata qualquer publicidade que o destino faça.
0: Mas está a ser um problema também europeu. Não é só Portugal, afeta os aeroportos espanhóis, gregos, enfim, todos os aeroportos. Há pouco falava, dizia que não tinha ainda notícia de cancelamentos, ou seja, não há uma consequência prática deste ponto, já quer ir a outro, deste ponto concreto não está para já ter uma consequência prática nas reservas?
14: Não está. O que está a acontecer agora, e tem a ver com o outro, se calhar é esse ponto que vai tocar a seguir,
0: é
14: tem a ver com esta questão que se levantou da possibilidade de não haver combustível para os
0: aviões.
14: Exatamente,
0: e do cancelamento dos voos, não é?
14: Exato, os clientes a perguntarem-nos se for cancelado o meu voo, se me devolvem ou não me devolvem o dinheiro. O que é que isto está a trazer? Isto está a trazer uma política de reservas de última hora, em que o cliente reserva quanto mais tarde melhor, para perceber se há estabilidade ou não há estabilidade. Neste caso concreto, nós vemos sair passageiros do aeroporto agoniados quando estiveram lá muito tempo, mas pronto, percebem isso que exatamente me estava a dizer, isto está a acontecer noutros sítios. O que eu penso, não terei absoluta certeza, é que quer os gregos, quer os espanhóis, estão a desligar muito mais vezes o sistema do que nós estamos. Chegou-se a falar, inclusivamente, na questão da Grécia, pura e simplesmente suspender.
0: Já foi desmentido.
14: Dizem-nos que é ilegal. Agora, tem esta premissa de poder desligar o sistema temporariamente quando estiver, digamos, a rebentar. E eu creio que estão a utilizar muito mais do que nós. Mas não temos, e respondendo à sua pergunta, não temos neste momento um feedback de clientes. O cliente à saída do aeroporto diz muito aquela frase, eu não volto cá, publica a fotografia quando está na fila, mas depois acreditamos que o bom senso pesa e ele volta. Mas volta com
0: depois,
14: uma imagem...
0: Depois quando come um peixe grelhado, como um peixe grelhado, passa.
14: Exatamente.
0: Mas em relação à política de cancelamento, essa é uma pergunta importante, porque também há muitos portugueses a fazer essa pergunta agora, certamente, e a planear as férias. Nesses casos, há uma devolução do dinheiro, das reservas,
14: ou nem sequer
0: está previsto?
14: Não, a própria União Europeia já fez sair uma informação sobre essa matéria, a dizer que não estão previstas devoluções no caso de não haver o voo por eventual falta de combustível. A informação que temos é aquela que todos os dias sai nos jornais, é que isso corre, em princípio não acontecerá, poderá não acontecer. Houve companhias que quiseram cancelar alguns voos, que eu acredito seriam voos com menos ocupação, e aproveitaram para os cancelar, mas não tem, e deixe-me dizer-lhe também, não tem expressão muito grande esta pergunta. Há, de facto, um ou outro cliente a perguntar ao hotel que quer fazer uma reserva direta agora para aproveitar um preço melhor e diz, bom, e se eu não tiver voo, vocês devolvem-me o dinheiro. Mas não tem expressão ainda no Algarve, não há nenhum alarme sobre essa matéria.
2: E não sei se é cedo ainda para lhe fazer esta pergunta ou se já consegue antever como é que vai ser o verão, ou seja, se há alguma quebra na procura.
14: Olha, a nossa resposta para isso é, nós vivemos neste momento um otimismo moderado. Nós, em relação aos dados que temos hoje na maior parte das empresas, nós estamos otimistas quanto ao verão. Nós temos mais reservas entradas e temos cada vez mais reservas de última hora. Foi assim na Páscoa, em que fizemos uma Páscoa com uma excelente ocupação, porque, graças a Deus, São Pedro presenteou-nos com um bom tempo, na segunda-feira choveu, mas tivemos, de facto, muito boa ocupação e a perspectiva que há até ao verão, até ao pico, é boa. Agora, tudo isto hoje é muito sujeito ao que vai acontecer amanhã, porque se houver um problema maior na guerra, se houver um problema maior que de repente aparece, hoje as reservas são muito voláteis, porque eu posso ter o hotel cheio hoje, mas amanhã não o ter, porque a maior parte das reservas são feitas online, como sabe, tem uma perspectiva de poder cancelar até X horas antes da ocupação. Mas a nossa perspectiva hoje é positiva para a época alta, até outubro, o Algarve trabalha bem até outubro, e essa perspectiva está em cima da mesa de poder voltar a acontecer como aconteceu no ano passado.
0: Oh, Valer Martins, não resisto aqui a fazer-lhe uma provocação, porque tudo isso pode ou não fazer baixar um pouco os preços no Algarve, tornando de novo o Algarve acessível aos portugueses. É que, de certeza que já ouviu aquela frase, é mais barato ir para fora do que fazer férias no Algarve.
14: Sim, todos os anos eu ouço essa frase e todos os anos, essencialmente no final de julho, eu sou bombardeado com perguntas sobre essa matéria. Nós o ano passado fizemos um estudo na AETA que, com alguns meses de antecedência, fomos encontrar que 25% da oferta que estava disponível em plataformas online, nomeadamente na Booking, para o pico do verão tinha um quarto duplo com pequeno almoço entre 25 e 50 euros. E depois, mais em cima da hora, essa mesma pesquisa encontrou também uma percentagem significativa de quartos disponíveis entre 50 e 100 euros por dia. Eu pergunto-lhe, no pico da época, com tentativa de toda a gente querer vir para o Algarve fazer férias nessa altura, com os preços que nós pagamos hoje de tudo, com os aumentos salariais, com os preços dos combustíveis, com tudo, alugar um quarto no pico para uma unidade de 4 estrelas por 50 euros é de facto perder dinheiro. E, portanto, depois fizemos também uma comparação, e isto porque, como diz, o tema é um tema recorrente, fizemos uma comparação dos melhores hotéis do Algarve comparados com os melhores hotéis de outras regiões, até aqui bem próximas, por exemplo, o sul de Espanha. E o preço do Algarve era significativamente mais barato. É evidente que o problema que está aqui é um problema da bolsa dos portugueses. Nós temos quartos com preços excelentes em julho, temos quartos com preços excelentes em setembro, mas de facto no mês de agosto é a altura em que as empresas todas... E portanto, depois fizemos também uma comparação, e isto porque, como diz, o tema é um tema recorrente, fizemos uma comparação dos melhores hotéis do Algarve comparados com os melhores hotéis de outras regiões, até aqui bem próximas, por exemplo, o sul de Espanha. E o preço do Algarve era significativamente mais barato. É evidente que o problema que está aqui é um problema da bolsa dos portugueses. Nós temos quartos com preços excelentes em julho, temos quartos com preços excelentes em setembro, mas de facto no mês de agosto é a altura em que as empresas todas aproveitam para ter um preço que tem que ser justo, porque se não for, cliente não reserva, e eu, como sabe, um quarto de hotel que eu não vendo hoje, não vendo amanhã.
0: Claro.
14: Se eu tiver um restaurante, portanto, eu não vendo a garrafa de vinho hoje.
0: Acho um pouco injusta esta ideia.
14: Sim, acho e tenho demonstrado por isso. E repare que o ano passado houve esta questão, em julho os portugueses baixaram ligeiramente no Algarve e dizia-se que os portugueses abandonaram o Algarve. E em agosto aumentaram a sua ocupação. Há unidades, aliás, até de grande qualidade, o que trabalham essencialmente com o mercado nacional. Uhum. Portanto, eu acho que o Algarve tem capacidade de servir todas as bolsas, é preciso escolher, e eu não posso querer ir. E muitas vezes também o desafio que faço é comparar a oferta que tem no Algarve com essa oferta que tem no sul de Espanha. É evidente que jogam muito com uma oferta que felizmente o Algarve não tem, que é o tudo incluído, e aí consegue-se fazer um pacote muito mais barato. O Algarve não seguiu esse caminho, e eu espero sinceramente que não o siga. Tem algumas unidades nesse sentido, mas porque, como sabe, quando seguimos esse caminho, deixa-me só dizer isto,
0: sim,
14: depois matamos, nomeadamente, a indústria da restauração ou dos bares, porque a pessoa não sai do hotel.
0: Exatamente. Hélder Martins, muito obrigado pela sua disponibilidade, Presidente da Associação de Hotéis e Empreendimentos Turísticos do Algarve. Muito obrigado pela sua presença aqui.
14: Obrigado, eu que agradeço. Obrigado.
0: E a fechar esta hora das 5, ficamos com Shakira, Judite, que está em alta.
2: Está em alta e mais rica, porque vai ser reembolsada pelo fisco espanhol daquilo que pagou, não é? Acresce juros e outras despesas.
0: E é quanto?
2: São 60 milhões.
0: Mas não é o reembolso IRS?
2: Não.
0: São 60 milhões?
2: 60 milhões de euros que pagou a mais, esteve em litigância com o fisco desde 2011 e finalmente saiu a decisão e ganhou.
0: E além deste reembolso simpático de Espanha, está realmente num momento alto da carreira. A colombiana deu um concerto incrível no Rio de Janeiro e lançou agora a música que vai ser a música oficial do Mundial 2026.
2: Outra vez,
0: é este, exatamente, este Dai Dai. Ficamos com este Dai Dai da Shakira até às 6.

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3: O cruzamento terrestre mais movimentado do mundo é em Tóquio. A cada 2 minutos, o trânsito automóvel para e mais de 1000 pessoas atravessam o cruzamento de Shibuya. Este é talvez o local mais icónico da capital japonesa, uma mega metrópole com 37 milhões de habitantes que faz dela a cidade mais populosa do mundo.
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0: Rádio Observador, são 5h59 em Portugal Continental e na Madeira, menos uma hora nos Açores. Esta é a Tarde Política da Rádio Observador e vamos ter E o Vencedor É, já daqui a pouco, com a Judite França, António Costa e Alexandre Borges. E de que vamos falar, Judite?
1: Vamos falar desta guerra de palavras a propósito da base das Lajes, que gerou críticas internas no Partido Socialista. Vamos ainda ao Congresso do CDS, que foi este fim de semana. E, por fim, vamos abordar esta questão do controle de fronteiras e das filas nos aeroportos portugueses.
0: É logo depois do Jornal das 6, Miguel Viterbo Dias, quais são os notícias em destaque.
2: Há um coincide que é o atraso nos aeroportos. O Primeiro-Ministro não está satisfeito com o sistema de controle de passageiros nos aeroportos em Portugal. Ainda assim está mais otimista noutro ponto, no crescimento económico. Diz Luís Montenegro que, apesar do início de ano atípico, Portugal está melhor e vai continuar a crescer na economia. E por falar em economia, Manuel Castro Almeida, ministro com esta pasta, já enviou a Bruxelas o pedido de pagamento da nona prestação do PRR.
0: Quanto ao estado do tempo, segundo o IPO, amanhã podemos contar com céu geralmente muito nublado, com menos nebulosidade no sul, períodos de chuva fraca ou chuvisco no norte e centro, pequena subida da temperatura máxima, em especial no sul, e na quarta-feira, aí sim, já vai estar calor, os termómetros vão disparar. Por exemplo, Lisboa tem uma temperatura máxima prevista na próxima quarta-feira de 32 graus. Para já, amanhã, Lisboa tem previstos 24, o Porto 18. Jornal das 6, com o jornalista Miguel Viterbo Dias.
2: Apesar dos conflitos internacionais, Luís Montenegro aponta ao crescimento económico, mesmo com um início de ano atípico. Diz que Portugal está melhor. Luís Montenegro compara Portugal a outros estados da União Europeia para sublinhar que o país está acima da média no que diz respeito à evolução da economia e ao crescimento de salários, e enumera algumas adversidades, entre as quais as tempestades que assolaram o país no início do ano. No entanto, o chefe do governo destaca o caminho que Portugal está a seguir e que é para continuar.
3: Nós temos hoje muito marcados, e é normal, todos, por um início de ano que foi muito atípico. Primeiro as tempestades, depois o agravar do conflito no Médio Oriente e o seu impacto na cadeia de abastecimento, primeiro nos combustíveis e depois já de outros bens essenciais. Mas não nos esqueçamos que o país está numa rota de crescimento, está numa rota de credibilidade. Estamos hoje acima da média da União Europeia do ponto de vista da dinâmica da nossa economia e do ponto de vista do crescimento dos nossos salários. E isso é para continuar.
2: Luís Montenegro em Viena do Castelo, onde, questionado pelos jornalistas sobre o primeiro ano de governação deste segundo governo, aproveitou para atirar aos que tentam diminuir o percurso da AD e diz que não tem dúvidas, o país está mesmo melhor.
3: Alguns aproveitam a ocasião destes episódios conjunturais para tentar diminuir esse percurso, dizendo que nós estamos pior. Nós não estamos pior. O país está melhor. Portugal é o país da OCDE onde as pessoas têm recuperado mais o rendimento, têm valorizado mais o seu trabalho, pagam menos impostos hoje do que pagavam há 2 anos e há 1 ano também, sobre o rendimento do seu trabalho. As empresas têm mais instrumentos para poderem inovar, para poderem empreender.
2: Declarações do Primeiro-Ministro em Caminha, distrito de Viana do Castelo, num registro da Agência Lusa.
0: E o Primeiro-Ministro não está satisfeito com os atrasos no controle de passageiros nos aeroportos nacionais.
2: Depois de mais um fim de semana com muitos constrangimentos em Lisboa, Porto e Faro, segundo a PSP, o tempo de espera rondou as 2 horas. A Polícia de Segurança Pública, que invoca razões técnicas e informáticas sobre o novo sistema europeu de controle e também a elevada afluência de passageiros fora do espaço Schengen. Apesar destas justificações, Luís Montenegro sublinha que não está satisfeito com a resposta que tem sido dada e que está a causar impactos negativos para a economia.
3: Mas eu não escondo, estamos insatisfeitos com aquilo que tem sido a resposta dada por parte dos serviços de fronteira nos aeroportos, em particular no aeroporto de Lisboa. E portanto, vamos levar este esforço até aos limites para podermos ultrapassar a situação. Se nesse interim tivermos de tomar medidas mais mais duras nós tomaremos, porque não queremos colocar em causa a segurança do país, mas também não queremos colocar em causa o desenvolvimento económico do país.
2: Luís Montenegro, à margem de uma visita, umas obras de estabilização na praia de Moledo em Caminha. Luís Montenegro que admite a suspensão apenas temporária do registro de dados biométricos como solução de último recurso.
0: Já o presidente da associação que representa os hotéis e empreendimentos turísticos do Algarve tem entendimento diferente. Defende mesmo a suspensão deste sistema eletrónico de controlo de passageiros, no mínimo, até outubro.
2: Helder Martins foi ouvido há pouco aqui na Rádio Observador. Diz que deve ser o Governo a tomar esta decisão e não a Polícia de Segurança Pública.
4: O que achamos é que isto não deve ficar ao critério de um qualquer responsável policial, mas deve ser um sistema que funciona por norma. E por isso nós fizemos há algumas semanas uma carta ao Primeiro-Ministro, ao Ministro da Administração Interna e ao Secretário de Estado do Turismo a pedir que até outubro fosse suspenso esse sistema, como já aconteceu anteriormente, por exemplo, em Lisboa, até que tudo isto afinasse.
2: Helder Martins, da Associação de Hotéis e Empreendimentos Turísticos do Algarve, no explicador da Rádio Observador. Do lado da ANA Aeroportos, o administrador Francisco Pita admite que está preocupado com o verão, até porque alerta que o fluxo de passageiros hoje em dia é normal para esta altura do ano.
5: Que efetivamente estamos muito preocupados com o verão. Ou seja, se nada for feito em termos de melhorias ao próprio sistema, acreditamos que essa deverá ser uma medida a ser equacionada e ficamos satisfeitos por ela efetivamente estar em cima da mesa.
2: Francisco Pita, em declarações à SIC Notícias, administrador da ANA Aeroportos, que gera os aeroportos nacionais.
0: Entretanto, está a chegar a Bruxelas o 9º pedido de pagamento do governo português para o PRR. Miguel, já pedimos um novo cheque, é isso?
2: Já foi esse pedido assinado por Manuel Castro Almeida, ministro da Economia. Diz que Bruxelas aprovou esta manhã a revisão deste PRR, justificada, por exemplo, com a necessidade de alterar a alocação de verbas para a recuperação de infraestruturas danificadas pelo comboio de tempestades que atingiram o país. E Castro Almeida diz que depois desta luz verde, o pedido de 9º pagamento por parte de Portugal vai chegar à mão dos comissários ainda hoje. O ministro da Economia, que voltou ainda a falar sobre o PTRR, diz que sobre o plano português há apenas uma falha da reconstrução de casas, em que apenas um terço das 35 mil candidaturas já estão em andamento, mas ainda assim Castro Almeida diz que nas empresas dezenas de milhares já foram apoiadas pelo PTRR.
0: E André Ventura diz que a reação dos outros partidos à proposta de revisão constitucional é já uma vitória para o Chega.
2: Na abertura das jornadas parlamentares, André Ventura afasta o PSD e o PS destas contas, mas diz que ter outros partidos a querer apresentar propostas de revisão da Constituição é sinal que a iniciativa do Chega teve sucesso.
6: O Chega decidiu, mesmo assim, como segundo maior partido do Parlamento, lançar o processo de revisão constitucional. E vejam como todos ou quase todos os partidos já vieram atrás da revisão constitucional. Não concordam, não queriam, mas vão à luta e à discussão. O PCP já disse que vinha a jogo na revisão constitucional, a Iniciativa Liberal já disse que vinha a jogo na revisão constitucional, o Bloco de Esquerda também, e ontem, no Congresso do CDS, tivemos o próprio Presidente do CDS a dizer que virá a jogo nesta revisão da Constituição. Portanto, ainda sem o processo ter terminado, este grupo parlamentar já teve uma grande vitória em lançar um processo de revisão constitucional.
2: André Ventura em Viseu, líder do partido que antes da abertura das jornadas disse aos jornalistas que o Chega vai votar contra as mudanças ao Tribunal de Contas que vão ser discutidas na quarta-feira na Assembleia da República.
0: E há outras notícias a marcar a tarde desta segunda-feira, 18 de maio.
2: Desde o início de abril foram registados 3 casos de sarampo no concelho de Beja. Foram identificados em adultos entre os 30 e os 55 anos. A Unidade Local de Saúde do Baixo Alentejo confirma também que existiram quase 500 contactos de risco. No entanto, adianta que já notificou via telefone quase todos, dando prioridade a crianças e pessoas não vacinadas. O médico responsável por esta Unidade Local de Saúde admite à Agência Lusa que se trata de um surto, mas diz que é prematuro fazer uma avaliação, tendo em conta que o período de incubação desta doença pode ir dos 6 até aos 23 dias. O portal Axios avança que a nova proposta iraniana é considerada insuficiente e que a guerra no Irão corre o risco de recomeçar. Uma informação avançada por este portal de notícias norte-americano, com recurso a uma entrevista a um oficial da Casa Branca, que adianta ainda que a administração de Donald Trump considera a proposta insuficiente para um acordo. Hoje, o Irão enviou uma nova missiva através do Paquistão, que está a ser analisada e que carece ainda de um parecer oficial por parte dos Estados Unidos. O antigo secretário de Estado de Energia, Nuno Ribeiro da Silva, diz que os avisos sobre as reservas de petróleo são exagerados. Nuno Ribeiro da Silva admite a existência de um problema, mas afasta tratar-se de uma situação alarmante, depois de o diretor da Agência Internacional de Energia ter vindo a público dizer que as reservas vão esgotar-se numa questão de semanas. A Rádio Observador, Nuno Ribeiro da Silva, explica que existiu um ajuste da oferta e da procura para mitigar a diminuição do comércio de petróleo.
7: Há movimentos importantes no mercado petrolífero. Houve um aumento da oferta, uma compensação pelo estímulo do preço mais alto, com exportações do Brasil, dos Estados Unidos, de países do continente africano aumentarem e a compensar cerca de metade do petróleo que, entretanto, está a ser perdido pelo boicote e pela não passagem com a frequência que existia antes pelo Estreito de Hormuz.
2: Nuno Ribeiro da Silva, antigo secretário de Estado de Energia, ressalva que a situação atual não impõe para já medidas como a proibição de deslocações de carro ou o teletrabalho forçado. E a fechar, em véspera de ser conhecida a convocatória de Portugal para o Campeonato do Mundo, que música é que os jogadores portugueses vão ouvir quando aterrarem nos Estados Unidos?
0: Não sei, provavelmente a nova canção do Mundial, que é deixar aqui. Ouvimos aqui a fechar a hora anterior, das 5, chama-se Dai Dai, e a Judite, que é particularmente atenta a estas coisas, foi investigar. Judite, que conclusão é que tiraste sobre Shakira e canções do Mundial?
1: Cheguei à conclusão de que afinal são menos do que eu pensava, porque não sei porquê, acho que são sempre as músicas, são sempre da Shakira, mas não estou completamente errada, porque apesar de nem todas serem da Shakira, a música, não sendo oficial da competição, teve tanto sucesso que ultrapassou...
0: Mas quantas?
1: Oficialmente são só duas, okay. É o Waka Waka,
0: Waka Waka, e agora o Dai Dai.
1: E agora o Dai Dai.
2: Dito com isto, nomes sempre eruditos.
0: Então,
2: sempre.
0: E a outra?
1: Pois, a outra, a de 2014, é Lá Lá Lá.
0: Ah, Lá Lá Lá.
1: Lá Lá Lá,
0: Lá, Lá, Waka Waka e Dai Dai.
1: Não era a música oficial, a música era oficial, era uma outra com a Jennifer Lopez, mas o sucesso foi tão grande que Shakira acabou por ser convidada para atuar na final da Copa em parceria com o Carlinhos Brown.
0: Pronto, e a Shakira também teve hoje a notícia que vai receber 60 milhões de euros do fisco espanhol, porque tinha razão, não é reembolso de IRS.
1: Não é reembolso de IRS.
0: É um acerto de contas que tinha ainda dos tempos em que viveu em Espanha.
1: Sim, ficou 8 anos.
0: Com o Piqué.
1: Enfim, bom, já que falas nisso, é uma grandíssima vingança. Esta sim é a verdadeira vingança, mais do que a música que ela fez.
0: Portanto, não só sai bem, como ainda... Bancar os 60 milhões de euros.
1: Há um verso nessa música que dizem que as mulheres já não choram, as mulheres faturam. Lá está.
0: Ora, aí está.
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0: E já daqui a pouco temos E o Vencedor É.
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0: Quanto à previsão do estado do tempo para amanhã, podemos ainda enfrentar céu, por regra, nublado ou muito nublado, sobretudo no norte. Estão previstos até períodos de chuva fraca ou chuviscos no norte e centro e uma pequena subida de temperatura máxima, em especial na região sul. Agora vamos ao vencedor. E o vencedor é, na Rádio Observador e em vídeo, no YouTube e nas redes sociais do Observadoras, com a Judite França, o António Costa e o Alexandre Borges. O congresso do CDS, sim, o CDS teve um congresso este fim de semana em Alcobaça e Nuno Melo foi reconduzido à liderança. E também temos ânimos exaltados no PS com o governo português sobre o que disse Marco Rubio, o secretário de Estado norte-americano, sobre a utilização da base das Lajes. Francisco Assis, o eurodeputado do PS, já vai dizer que o PS adotou uma retórica infantil e extremista. Ora, temos a sorte de ter alguém connosco que conseguiu, há muitos anos, vestir calças de ganga de uma marca norte-americana, precisamente.
15: A bom preço.
0: A bom preço, porque é um terceirense ilustre. Alexandre Borges, o que é que se te oferece dizer perante tanta polémica?
15: É que, de facto, nós somos um país de poetas, realmente, porque a história desta nossa ida à guerra do Irão é realmente a história de uma guerra de palavras, não é? É assim que nós vamos à guerra. Nós já não vamos, provavelmente, à guerra com armas e com chaimites, sequer. Vamos com palavras, porque andamos há meses nesta guerra, não é? Só aqui na conversa. E, de facto, eu acho que a palavra é a grande questão portuguesa, para o melhor e para o pior. É o melhor no diálogo, foi o nosso grande...
16: É o melhor que temos.
15: Capital. É o melhor que temos, é isso, não é? Foi o nosso grande trunfo na época áurea do comércio, das trocas comerciais, de facto, era o diálogo. E é o pior quando se trata de parlar pieno, não é? Quando é o outro lado, quando é este outro lado. Ou o nosso jeitinho para línguas, se quiseres. Também é engraçado, acho que também vem daqui. Temos jeitinho para as línguas.
0: Nós falamos tudo.
15: Falamos tudo. É sabido.
0: Quanto mais não seja com aquela técnica infalível que é falar um pouco mais alto.
15: Um pouco mais alto. Uma tosta mista fica perceptível em qualquer língua.
0: Em qualquer língua.
15: Aqui, neste caso, tens... Há várias camadas. Nós já tínhamos comentado na altura que... Quer dizer, Paulo Rangel meteu sempre... Vamos dizer que ele sabe perfeitamente que fez tudo certo, mas pelo menos no discurso meteu sempre os pés pelas mãos. Porque ele começou nesta história por dizer que Portugal não tinha que autorizar nada, recordam-se? Ele dizia, não tem que autorizar nada, está no acordo. Algures ou percebeu melhor o que estava no acordo, ou de facto não estava bem a dizer a verdade, e então passou a dizer, nós, porque o que está no acordo, como depois ficou claro para toda a gente, é que o que é feito ao abrigo da NATO não requer autorização. O que é feito fora do abrigo da NATO requer um pedido de autorização. E ele depois, nessa altura, dizia, não, pediram, nós demos e impusemos condições, não é? Pronto. E a guerra já tinha começado e dissemos que era só nesta e naquela situação que podia ser. Não foi para invadir o Irão, foi no fundo na consequência dos ataques do Irão aos outros países do Golfo, certo? Era nesta lógica, defensiva e tal. Agora tens este momento genial, para que isto não é, de facto não acontece a todos, que é ter os Estados Unidos, particularmente esta administração, a fazer um louvor público, a dizer, não, estes tipos, pá, são impecáveis, pá, nem perguntaram, nós fomos lá, nós dissemos, nem perguntaram para o que era, podem vir. E depois tens o Paulo Rangel a dizer assim, não, nós somos mauzões, nós não somos assim tão bons rapazes, não é? Não, nós perguntámos e impusemos condições duríssimas. Pronto, e emite um comunicado com isto. E, portanto, eu acho que o nosso Ministro dos Negócios Estrangeiros, e Portugal em particular, não fica muito bem neste filme até aqui. Uhum. Mas depois tens o PS, de facto, nesta última camada acrescentada, em que vem o PS fazer algo muito parecido, que é também fazer voz grossa, falar nestas coisas, como
0: uma
15: é que é?
0: Uma humilhação.
15: Numa humilhação à escala galáctica. Planetária.
14: Galáctica era melhor.
15: Mas quem é que disse galáctica? O Bloco. Ou seja, Fabián Figueiredo falou numa humilhação galáctica do ponto de vista diplomático.
0: Subiu um degrau.
15: Subiu um degrau.
0: Nível do cosmos.
15: Mas estamos na mesma. Exatamente, mas estamos na mesma analogia. Mesmo... Estamos literalmente no mesmo universo, não é? E qual é o problema disto?
14: Estamos no mesmo discurso.
15: Exatamente. É que este é o discurso que o Bloco pode fazer. Pode mesmo, não é? Não tem responsabilidades governativas, nunca teve, nem enquanto parte da geringonça, não é? Não, obviamente. Não contava para isto. Agora, o PS tem. E, portanto, não pode fazer, de facto, o discurso a este nível do Bloco. E eu concluo que... Bom, e agora tiveste hoje Francisco Assis, que até há um mês era parte integrante da direção de José Luís Carneiro, particularmente com a pasta das relações internacionais, saiu, não sabemos exatamente porquê, ele diz que não teve a ver com a questão Venezuela, com o diferendo sobre a ida de José Luís Carneiro à Venezuela, mas vem Francisco Assis, no fundo, chamar o partido à razão e dizer que isto é um discurso completo, chamam-lhe infantil mesmo, não é? Este discurso extremista. Do PS, extremista e infantil, e Paulo Pedroso também já tinha dito na sexta-feira a mesma coisa, que não há grande diferença entre isto e o que foi sempre feito, que Portugal, no fundo, nunca recusou o uso da base das lajes e que o PS no poder faria a mesma coisa. E então, estamos nesta guerra, mas no fundo eu acho que o que tens, particularmente acerca do PS, é tens uma espécie de versão free e uma versão premium. O PS, quando está no governo, tens a versão paga. Tens a versão pro. Pronto. Uhum. É aquela que a tua corresponsabilidade. Quando não está no poder, é a versão free, que é aquela em que tens que levar com os anúncios. Tens que levar com os anúncios ideológicos. Estás? E pronto. E portanto, de vez em quando aparece alguém pro. Que está habituado a ter as responsabilidades quando ocupa, de facto, uma posição e a dizer ao PS o que António. É que o PS tem que ser.
16: Pois, eu acho que o Francisco Assis teve, enfim, eu ia dizer corajoso, também não é caso para tanto.
15: Também não é
16: tanto, mas enfim, mas assumiu um confronto, digamos assim, que era fácil...
17: Evitar,
16: não é? Era fácil evitar, para dizer o que devia ser o óbvio. Vamos lá ver. Eu acho que a verdade andará

0: relevante e séria e
1: pois, para, substância para, de substância, opção,
0: uma coisa, estamos a discutir o que é que disse um secretário de Estado. Obviamente também se percebe que os Estados Unidos seguramente terão sido informados, atenção, que vai haver um comunicado, mas vocês não liguem lá muito a isto, porque isto é para o consumo interno, portanto, não se ponham agora vocês a fazer um comunicado ao nosso comunicado, porque senão só estão a criar problemas para utilizar a base das lajes na próxima oportunidade. Ora, isto é política realista, não é? O Portugal tem um acordo com os Estados Unidos, tem que os deixar utilizar, a não ser que haja, quer dizer, que houvesse aqui, sei lá...
2: Pode não autorizar, não é?
0: Não. Não, a não ser que houvesse aqui uma coisa de género. Eu já creio que houvesse a discussão em tempos. Transporte de prisioneiros
2: para
0: Guantánamo. Estamos a falar de direitos humanos, estamos a falar da utilização da base para outros fins. Ora, no contexto do que se sabe e das explicações que têm sido dadas, nomeadamente à porta fechada, porque já houve uma comissão à porta fechada.
2: Houve esclarecimentos a semana passada.
0: Acho que o PS está aqui a tentar cavalgar uma coisa que eu acho que, na verdade, o país também não está particularmente interessado nisso.
2: Sim, essa é uma das perguntas ditas. Obviamente todos estes assuntos importam e são importantes num Estado democrático e têm que ser escrutinados, mas quem vai no carro a esta hora...
3: Quem vai no carro a esta hora provavelmente não está muito preocupado com o facto do PS internamente estar... a criticar, neste caso...
2: É uma voz, não é?
3: São duas, é Paulo Pedroso também,
2: sim,
3: não é?
2: Sim, Paulo Pedroso também.
3: Mas é uma voz avisada, não é uma voz qualquer. Francisco Assis, quando fala, não fala muito, e portanto, quando fala, enfim, tem algum peso aquilo que diz. O Francisco Assis é uma reserva moral do Partido Socialista, não é? Portanto, tem peso. E acho que, de facto, diz uma frase, para além desta questão da retórica infantil e extremista, diz uma frase que é: diz que não é aceitável o PS deixar-se contaminar por um radicalismo ideológico que é assente na rejeição das relações transatlânticas. E este é o ponto, não é?
2: Uhum.
3: O ponto é que, de facto, parece o Partido Socialista o Bloco de Esquerda, e sabemos que o Bloco de Esquerda está pendurado nesta rejeição das relações transatlânticas e, portanto, vai sempre dizer o pior que pode dizer. E este ponto de o que é que faria o PS se estivesse no governo é a pergunta que eu acho que Paulo Rangel deve fazer quando for à Comissão Parlamentar dos Negócios Estrangeiros, porque, objetivamente, o que é que o PS faria se estivesse no poder? Provavelmente exatamente a mesma coisa, até porque nós temos José Luís Carneiro, quando foi informado na primeira semana de março, a dizer que concordava com os termos em que a autorização tinha sido dada. Portanto, o líder do PS conhece o dossiê, sabe o que aconteceu, e acho que ainda assim deixou que o líder parlamentar fizesse aquelas declarações, e eu acho que são declarações absolutamente desnecessárias. Eu acho que a base das lajes é um trunfo diplomático que nós temos, é um ativo estratégico com décadas de história, e usá-la como arma de arremesso interno, com linguagem de comício, acho que é só oportunismo.
2: E Alexandre... É uma deriva ideológica por parte do PS que pode ter consequências, não está a dar bons resultados noutros países.
1: Pois não, eu não tenho certeza se é uma deriva ideológica, se é uma aderiva ideológica. Eu diria que é mais uma aderiva, porque o que não é melhor, não é? Porque, sobretudo no contraste com a história da viagem de José Luís Carneiro à Venezuela. Porque... vai à Venezuela, porque essa em si mesmo é todo um paradoxo, não é? Mas sobretudo ir à Venezuela no momento em que José Luís Carneiro foi reconhecer um governo que já não era reconhecido por ninguém antes, ainda era menos depois de ser liderado por alguém que lá foi colocado pela administração Trump, não é? E elogiar o que estava a passar no país, ou seja, não entendes sequer bem, não é? Aí tens um contraste. O que Brant Dias disse agora da opção do governo poderia dizer sobre aquele ex-ministro português e líder de um partido histórico e um partido de poder que foi reconhecer um governo que foi tentar reunir com uma chefe lá colocada por Donald Trump, não é? Por num regime que não respeita os direitos humanos, num mapa que agora é assinalado como 51º Estado, não é? Ou seja, dos Estados Unidos. Portanto, eu acho que é sobretudo essa à deriva ideológica, e acho que esse é o maior problema do PS neste momento, é que não sabe exatamente que rumo deve tomar.
2: António, só para completar esta ideia.
0: Pois, eu dou um 13.

0: Francisco Assis por esse desprendimento. Admito que haja mais história para este documentário neste contexto, uhum, face ao líder do PS atual, mas de facto eu acho que digamos, foi a melhor ajuda que Paulo Rangel teve, uhum, neste contexto, uhum, não é?
1: Uhum. Tua nota, Alexandre, acabaste por não dar uma nota.
2: Ah, é verdade. Penso que quer governo, quer PS chumbam nisto, pelo menos até aqui, mas ficaria também com a nota positiva para Francisco Assis. Um 13 pelo pragmatismo e, uhum, sentido de Estado que o PS deve ter.
1: E tu, Judite?
3: Eu subo um pontinho, acho que um 14 para Francisco Assis é justo.
1: Por ser essa reserva.
3: Por ser a voz da consciência.
1: A voz. PS.
0: Eu quase ia dar um 14 ali, Alexandre, porque eu acho que de facto o tema da. Foi um pensamento ao retardador, mas que acho que é importante. Que o ponto desta contradição sobre onde é que o PS quer estar nestas discussões, uhum, eu acho que é particularmente importante. Diz mais sobre o PS, obviamente. O que obviamente, volto a dizer, não nos obriga o governo a prestar todos os esclarecimentos.
3: Claro,
1: exatamente.
0: Estamos a falar de outro plano.
1: Ficam dadas as notas nesta primeira parte de E o Vencedor É. Já vamos regressar para a segunda parte e há mais para discutir, nomeadamente o Congresso do CDS, que aconteceu este fim de semana em Alcobaça. Nuno Melo foi reconduzido na liderança e também temos de olhar uma vez mais para a situação nos aeroportos nacionais. Esta tarde, aqui na Tarde Política, o representante dos hotéis do Algarve defendeu a suspensão do sistema eletrónico, pelo menos até outubro, para ver se tudo isto se resolve.
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2: São 6:30, Miguel Viterbo Dias. Vamos às notícias que estão a marcar esta segunda-feira, 18 de maio.
3: Apesar dos conflitos internacionais e do início de ano atípico, Luís Montenegro aponta a um crescimento económico para Portugal. O Primeiro-Ministro compara o país com outros da União Europeia para sublinhar que Portugal está acima da média no que diz respeito à evolução da economia e ao crescimento dos salários, apesar das adversidades que o Executivo teve que enfrentar, como é o caso das tempestades que assolaram o país. Ainda assim, Luís Montenegro diz que o caminho que está a ser seguido é para continuar e aproveitou ainda para atirar àqueles que tentam diminuir o percurso deste segundo governo da AD, que assinala por esta altura um ano. O Primeiro-Ministro, ainda assim, não está tão otimista num outro tópico. O controlo dos passageiros nos aeroportos portugueses mereceu críticas de Luís Montenegro, isto depois de mais um fim de semana de constrangimentos em Lisboa, Porto e Faro, com tempos de espera que rondaram às 2 horas. Luís Montenegro diz que não está satisfeito com a resposta que tem sido dada, até porque está a causar já, ou pode causar, impactos negativos para a economia nacional. Apesar destas demoras, o Primeiro-Ministro diz que a solução de último recurso é a suspensão do registro de dados biométricos, como tem sido pedido por alguns setores da economia, como é o caso da Associação de Hotéis e Empreendimentos Turísticos do Algarve. Helder Martins, há pouco, na Rádio Observador, diz que o Governo deve tomar a decisão de suspender este sistema de controlos de passageiros até outubro e não deixar esta decisão de suspensão em termos pontuais para a Polícia de Segurança Pública, que o pode fazer por momentos pontuais quando há um grande fluxo de passageiros na zona de controlo. Portugal enviou já o 9º pedido de pagamento do PRR a Bruxelas. Castro Almeida deu conta da luz verde da Comissão Europeia ao reajustamento do plano por causa da recuperação do país depois das tempestades. Ora, com a luz verde para a realocação de verbas do PRR, Portugal já pediu o 9º cheque à Comissão Europeia, que deverá chegar à mão dos comissários ainda hoje, é o que diz o Ministro da Economia, que voltou a lamentar os atrasos no PTRR. Castro Almeida diz que apenas 1/3 das 35 mil candidaturas já estão em andamento para a reconstrução das primeiras habitações. André Ventura considera que a reação de outros partidos à revisão constitucional é já uma vitória para o Chega. Na abertura das jornadas parlamentares, André Ventura afasta o PSD e o PS destas contas, mas diz que ter outros partidos, como a Iniciativa Liberal ou o CDS, a quererem apresentar propostas de revisão da Constituição, é sinal que a iniciativa do Chega teve sucesso. Já contra um outro tema que vai a debate esta semana no Parlamento, a reformulação do Tribunal de Contas, André Ventura diz que vai votar contra, a não ser que exista uma negociação sobre a questão do visto prévio, cujo limite vai passar de 750 mil euros para os 10 milhões de euros.
2: Miguel Viterbo Dias regressa às 7 para atualizar as notícias. Já daqui a pouco temos a segunda parte de E o Vencedor É, com a Judite França, o António Costa e o Alexandre Borges. Boa tarde e boa viagem.
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2: Quanto ao estado do tempo, amanhã é possível que caia uma chuva fraca no norte e no centro, com algumas nuvens no céu em todo o país. Pequena subida da temperatura máxima, em especial no sul. Na quarta-feira já deverá chegar o calor em força. Agora, e o vencedor? 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E vamos olhar para o que está a passar nos aeroportos nacionais. Judite França, com o Governo a admitir a suspensão temporária do sistema de controlo eletrónico de fronteiras, e com alguns representantes do turismo, como ouvimos aqui esta tarde, o representante dos hotéis algarvios, a pedir para suspender isto tudo, pelo menos até outubro, para ver se resolve o problema, que não é exclusivo nacional.
8: Não é exclusivo nacional, mas, enfim, a parte
9: que, a nos, dimensão.
8: Que nos preocupa é essa, não é? E sim, está a ser pior em Portugal do que noutros países, uhum. Não é?
2: Portanto, estamos no topo.
8: Somos sempre os melhores. E, portanto, eu percebo que as associações de turismo, não é a única, já também a associação, agora já não sei quem, se é uma confederação de turismo.
2: Eu agora pensei que ias cantar.
10: O Day-Day.
8: A confederação de turismo também pediu uma audiência ao Ministro da Administração Interna, todos a pedir exatamente a mesma coisa, não é? Que haja uma suspensão durante alguns meses. Sim, a Confederação de Turismo. Para que haja a possibilidade de não termos aquelas imagens que nós vimos há pouco, imagens do aeroporto, que são imagens do inferno. Pensar que alguém chega numa viagem e tem que enfrentar aquilo é, de facto, uma imagem do inferno.
2: Ou sair.
9: É que as últimas imagens deste domingo foram de saída.
2: Não é exclusivo da entrada,
8: é pior ainda.
2: É também na saída.
8: E isso depois tem implicações em voos de ligação, por exemplo, etc. E tem implicações noutras coisas interessantes que não tinha pensado. Há pouco falava-nos o Helder Martins da questão dos transferes. As pessoas que estão à espera que chegue a uma determinada hora, um determinado avião, e ele chega, de facto, mas as pessoas ficam lá dentro e, portanto, o transfer não funciona, não é? E, portanto, vai atrasar outro transfer que tem para fazer. Ou seja, isto tem implicações em muitos outros negócios e tem implicações na imagem do país. Portanto, eu entendo este pedido das associações, não sei como é que isto se compatibiliza com a segurança. Uhum. Esse é um problema.
2: António.
9: Isto não é uma falha técnica, não é? Isto é incompetência e impreparação. Não há outra forma de o dizer, porque, na verdade, nós já sabíamos há muito tempo que este sistema tinha que entrar em vigor, tinha que dar em funcionamento, entrou parcialmente. É verdade que Ryanair nem sempre tem os métodos mais ortodoxos para se pronunciar, mas a verdade é que já tinha avisado há muito tempo.
2: Isto dura há meses.
9: Há meses, mas há mais de 2 anos que o sistema, tal como estava a ser montado, ia dar problemas. Nós temos, obviamente, um problema para isto, que agrava este problema, que é o tema da dimensão do aeroporto. Uhum. A dimensão do aeroporto, face ao número de passageiros que tem, de facto, torna isto tudo ainda mais problemático. Mas isto tinha a obrigação de ter sido resolvido em tempo útil, ter sido preparado, que não foi. Eu, aliás, recordo-me que, aliás, era interessante ouvir José Luís Carneiro sobre isto, porque José Luís Carneiro foi o Ministro da Administração Interna.
2: Exatamente.
9: que tratou da contratação e dos concursos públicos que levaram à contratação destas empresas que estão hoje a prestar este serviço ao Estado. Eu recordo-me, à data, eu acho que o próprio, enfim, foi considerada excessiva a forma como António Letou Amaro disse publicamente que o país corria o risco de ser suspenso do espaço Schengen por causa disto, porque não tinha nada feito quando ele chegou, há dois anos, portanto, no primeiro governo. Entretanto, recuperou-se, mas obviamente como as coisas foram feitas em cima do joelho, com os contratos já feitos e concursos públicos já atribuídos, está-se a fazer mal. Isto é grave pela reputação, é grave pela situação das pessoas, é grave porque obviamente o turismo vale 10% ou 12% do PIB nacional, são as maiores exportações que o país tem. Eu gostava muito de podermos exportar tecnologia, já exportamos alguma em serviços, nomeadamente. Gostava de ter aqui empresas de alta tecnologia que fossem mobilizadoras do crescimento económico do país.
10: Que soubessem pôr estes sistemas a funcionar.
9: Exato. Mas a verdade é que o país, o turismo fez o seu trabalho. Nós podemos queixar de muita coisa, mas o turismo, nomeadamente depois da crise de 2011, fez o seu trabalho. E hoje o país vive de turismo. O que é que nós queremos? Temos, provavelmente, turismo a mais, no sentido em número, e gostávamos de ter turismo com mais valor. Não com mais volume, mas com mais valor. Ora, turistas com capacidade financeira, nomeadamente os americanos, que são hoje dos grandes mercados de emissão de turistas para Portugal.
2: E ouvimos há pouco que há agora pelo menos um voo direto diário entre os Estados Unidos e Faro.
9: E são turistas com capacidade de consumo, com capacidade de investimento, com valor, né, que gastam dinheiro e criam... Ora, estes são os que ficam menos disponíveis para aturar temas destes, porque se é para gastar dinheiro, podem. Têm dezenas de sítios para gastar dinheiro. Não é preciso vir para Lisboa nem para Portugal. Portanto, eu acho que o Primeiro-Ministro acordou tarde para o problema. É a primeira vez que eu ouço a falar do assunto. O Governo criou, aqui há uns dois ou três meses, uma comissão interna de trabalho. Não foi daquelas para estudar nada. Foi, vamos lá, isto não se resolve entre o novo sistema, a PSP, e o controle de fronteiras, a própria ANA, as companhias aéreas, porque nós temos aqui um problema também que não é de sumenos, é que temos um aeroporto que em alguns dias da semana estão concentrados voos, nomeadamente fora do Schengen, espaço Schengen, entre as 5, 6 da manhã e as 9, 10
2: de pico, não é?
9: De pico, que cria um problema de entrada.
2: Basta ver voos do Brasil, Estados Unidos e Londres, Reino Unido.
9: Sim. Agora, descobrimos que era há 3 ou 4 ou 5 meses era a entrada. Discutia-se a entrada. O que se viu este fim de semana, e já se tinha visto nas semanas mais recentes, mas este fim de semana foi particularmente grave, foi à saída. Uhum. É que as pessoas já não conseguem sair do país sem estarem horas, às 3 horas, 4 horas, em condições obviamente péssimas.
2: O que pode implicar perder o avião, não é?
9: Sim, pode implicar perder o avião, condições obviamente... digamos, até de saúde, para pessoas, claro, mais velhas, enfim, difíceis.
2: E não há prioridades.
9: Portanto, o Governo e o Primeiro-Ministro, quando foi é um desafio que deixo a Luís Montenegro, quando a Ministra da Administração Interna decidiu apresentar a demissão no meio daquela catástrofe da região centro, ficou ele Ministro da Administração Interna e assumiu e foi ele para o terreno. Eu acho que isto é tão grave. Felizmente não de vidas humanas, como infelizmente foi o tema das tempestades da região centro. Mas é tão grave, do ponto de vista da economia do país, da reputação, que o Primeiro-Ministro devia assumir isto como uma prioridade absoluta, Alexandre, nesta altura.
2: Alexandre, citando aqui Maria Lúcia Amaral, o sistema pifou.
11: continua.
9: Outra vez.
2: Continua pifado.
11: É isso. Não tenho...
9: Acho que no dia 20, deixa-me só acrescentar, no dia 23 vão mudar umas quantas máquinas deste sistema, supostamente a partir do dia 24.
2: E haverá mais máquinas.
9: Deverá haver mais máquinas, provavelmente a funcionar melhor. Deverá haver... enfim, condições diferentes para que isto... Mas percebes que são soluções um bocado atamancadas, veremos.
11: Muito atamancadas, é isso. Não me ocorre senão dizer que a falar do contraste do nosso primeiro tema com o segundo, talvez Paulo Rangel, nesta pasta, consiga facilitar a entrada e a saída dos aeroportos nacionais.
2: Querem dar uma nota, Judite?
8: Eu, para esta questão, dou um 6.
2: 6.
9: Pois, eu dou um 6 mesmo ao governo, porque o governo já deveria ter olhado para isto de uma forma consistente com o grau e a urgência que este tema merece.
2: E vamos ainda ao congresso do CDS, que para os mais distraídos aconteceu este fim de semana.
8: É verdade, aconteceu este fim de semana e não foi muito entusiasmante. Nuno Melo foi eleito com uma daquelas votações à Coreia do Norte, mas foi interessante para se perceber que, pelo menos a direção do CDS não quer iniciar uma discussão de estratégia a longo prazo, porque está muito confortável onde está e tudo o resto é um salto no escuro. E, portanto, ficaram questões por responder, nomeadamente há uma questão que é quanto é que vale o CDS sozinho, isso só testando para saber, mas há uma outra importante que é até que ponto é que o CDS consegue afirmar-se e consegue ter autonomia política sem se diluir na coligação com o PSD. E, portanto, eu acho que não é uma posição fácil, é uma posição bastante difícil, a de Nuno Melo e da direção, afirmar-se no seio da AD, por um lado, a pressão do Chega e da IL no espaço da direita, e tem que afirmar novos rostos, novos quadros, e tem que pôr temas na agenda, e isso é a obrigação do CDS, enquanto partido, que, enfim, tem que descolar da AD sempre que puder. Eu acho que o Manuel Monteiro deixou a fórmula interessante para resolver este problema, que é, enquanto está junto é leal, mas nunca deixa de ter as chaves do seu próprio carro no seu próprio bolso para, se necessário, separar a estrada e caminhar sozinho.
9: Achei, é a revisão constitucional, achei, é o carro de... Uhum. De Nuno Melo.
8: É isso, o facto de ter dito que ia sozinho para uma revisão constitucional, independentemente da vontade do PSD, que sabemos que é nenhuma neste caso, é de facto esta prova de vida a dizer que o CDS tem ali, enfim, uma centelha ainda pequenina de esperança. Deixa-me só dar aqui uma nota à Juventude Popular. Porque foram tão interventivos, que a dada altura houve um congressista que perguntou se estava num congresso do CDS ou da JP. De tal forma subiram ao palanque para falar. E eu acho que...
9: Mas se diz bem da JP, não diz assim tão bem do CDS, não?
8: Tal e qual.
2: Eram 86 delegados.
8: Tal e qual. Eu acho que o que diz aqui muito é do CDS, que não percebeu que o futuro está ali e, portanto, que é bom alimentar esta JP, que ao contrário de outras lideranças de juventudes partidárias, tem mais força até do que seria, enfim, aparentemente normal, tendo em conta que estamos a falar do CDS.
9: Já deu um líder e tudo, não é?
8: É verdade.
2: Alexandra.
8: Isso aí não foi grande memória.
11: Mas... Sim, é isso. Costuma dizer-se que...
9: Mas foi o que foi.
11: Há uma série de casos, não é? Em que se diz que o primeiro passo para se curar um problema é admitir que se tem.
2: Exatamente. É o primeiro passo para a cura.
11: Ora bem, e acho que o CDS precisa de começar por aí, de fazer esse exercício. Não convence ninguém... A fazer o discurso que nós recuperámos e ressuscitámos, porque voltámos ao Parlamento, porque sabemos que voltou ao Parlamento porque tinha uma coligação pré-eleitoral, não é? Apenas por isso. É verdade que fez uma figura digna nas autárquicas, porque não perdeu nenhuma câmara, segurou as suas 6 câmaras, sobretudo comparado com o resultado do Chega, que ia preparado para conquistar uma data delas e 30. Ganhou 3. Portanto, isso, ok, tudo bem, mas daí até acreditar que essa é uma ressurreição, quer dizer, são coisas muito pequeninas, não é? E o discurso, e é ver o discurso de Nuno Melo, que é um discurso muito do não é. Ele diz o que é que o CDS não é, não é, isto não acabou, isto não está morto, isto não se dilui, isto não, não como é que ele disse depois, a outra foi, não se extingue, não se funde. mas, ok, isto é tudo o que não é. E o que é que é? O que é o CDS hoje? E o CDS não pode ser aquilo que, por exemplo, quanto a mim, conselho de amigo, aquilo que Paulo Núncio tem querido dizer que o CDS é. Dizer que o CDS é o Chega original é muito mau. É muito mau porque...
9: Um Chega educado.
11: Um Chega educado. É pior do que tu... É quereres passar por novo, né? És aquela coisa antiga que está a querer passar por nova.
9: E não vai resultar.
11: E que não vai resultar, porque não, apesar de tudo, aquela coisa antiga que tu eras ainda tinha um determinado nível que não é aquele.
9: Eu acho que uma última nota mesmo. Nuno Melo tem, apesar de tudo, aqui uma oportunidade estreita, que é a defesa. porque a defesa está no centro do debate político. E eu creio que Nuno Melo não tem aproveitado tão bem quanto poderia, ou deveria, ou poderia. Admito que por restrições, enfim, políticas de governo, nós temos um programa de compras militares no âmbito do SAFE, um programa de apoio que é uma espécie de um PRR, só para a defesa, não é?
2: Temos que tirar as notas.
9: São oportunidades que o CDS e Nuno Melo em particular pode afirmar.
2: Quer dar alguma nota?
9: Um 12. Um 12. Ao
2: Nuno Melo.
11: Eu ia dar, pronto, aquele 10.
2: 10.
8: Eu também ia dar um 10.
2: A Nuno Melo ou a CDS?
8: Sim, a Nuno Melo.
11: Já percebi. A Nuno Melo,
2: Notas para Nuno Melo a fechar este E o Vencedor É. Amanhã de manhã há mais, depois das 8h30 da manhã, com o Paulo Ferreira, a Helena Matos, o Bruno Vieira Amaral e a Alexandra Machado. E agora está na hora das ideias feitas.

0: Ideias Feitas na Rádio Observador com Alberto Gonçalves. Olá Alberto, bem-vindo.
1: Olá Ricardo, boa tarde.
0: E hoje queres falar sobre PS, Pedro Sánchez...
1: PS, PSOE...
0: Como todos se tocam?
1: Tocam-se bastante, pelos vistos. Bem, ontem houve umas eleições regionais em Espanha, o Sr. Pedro Sánchez já lá vou, mas o Sr. Pedro Sánchez é o Presidente do Governo Espanhol... vê-se que é uma figura cada vez mais popular. Infelizmente para ele, a popularidade dele só cresce fora de Espanha, sobretudo cresce junto de regimes ditatoriais e com uma visão de confronto mais ou menos assumido face ao Ocidente. Ainda há dias, acho que há menos de uma semana, o homem foi muito elogiado pelos senhores que mandam no Irão, tal como costuma ser elogiado pelos senhores que mandam na China, pelos senhores que mandam em Gaza, e até há uns meses, infelizmente isso acabou, mas até há uns meses ele era elogiado pelos senhores que mandavam na Venezuela. Isto só para dar alguns exemplos. Dentro do próprio país, como se voltou a ver ontem, a coisa não corre tão bem. As eleições de ontem foram na Andaluzia e o PSOE obteve o seu pior resultado sempre, e a direita do PP e do Vox conseguiram perto de 2/3 do Parlamento local. Já em dezembro passado e em março deste ano, o PSOE tinha sido massacrado na Extremadura, e massacrado eleitoralmente, bem entendido, na Extremadura e em Aragão, e só em Castela e Leão perdeu por relativamente pouco. Ou seja, o PSOE do Sr. Sánchez está a encolher em toda a parte, e ao que indicam as sondagens, em princípio sairá finalmente do poder nas eleições de 2027, eleições nacionais. Isto desde que o PP e o Vox se entendam, como aliás parece bastante provável neste momento. O facto do Sr. Sánchez e as pessoas que o cercam na política e na família estarem envolvidos numa quantidade de escândalos que me obrigaria a gastar para aí 2 ou 3 ideias feitas só para os inventariar, já falei aqui muito resumidamente deles, esse facto é capaz de ter alguma coisa a ver com isto. O facto de internamente o Sr. Sánchez não mostrar quaisquer escrúpulos em se aliar a terroristas da ETA, e não apenas da ETA, também é capaz de ter alguma coisa a ver com isto. E o facto de externamente o Sr. Sánchez estar a conduzir a política espanhola para longe das tradições, daquilo a que estaríamos habituados e dos acordos celebrados por Espanha, e para próximo de tiranias sortidas, tem de certeza alguma coisa a ver com isto, com a impopularidade interna do homem. Por um lado, o Sr. Sánchez é um aliado quase entusiasta de quase tudo o que são regimes, ou de tudo, ou praticamente tudo, o que são regimes antidemocráticos. Por outro lado, tem-se declarado um claro inimigo de, não digo todas as democracias, porque algumas não vêm ao caso, não estão exatamente na atualidade, mas de algumas democracias notórias. É o caso óbvio de Israel, e os boicotes decretados por Espanha estão muito longe de se limitar à Eurovisão, o embargo total de armas, a proibição de produtos dos colonatos, a retirada, ainda agora em março, da embaixadora espanhola em Tel Aviv, e por aí fora, e mais uma série de coisas. Só em setembro do ano passado foram aprovados, acho que nove itens de um pacote de objeções ou de boicote a Israel. E há sobretudo o caso do Sr. Sánchez com os Estados Unidos do Sr. Trump, principalmente a pretexto da guerra com o Irão, mas também já se tinha notado a postura dele a pretexto da detenção do Sr. Maduro e noutras situações menos notórias. E em todos estes casos o Sr. Sánchez provou que prefere nitidamente, por exemplo, os bolivaristas e os ayatolas à atual administração americana, que é para todos os efeitos, goste-se mais, goste-se menos, ou não se goste nada, é para todos os efeitos uma aliada que faz parte da NATO. Curiosamente, ou não, e é aqui que eu queria chegar, isto foi um longo introito, quanto mais o Sr. Sánchez entra nesta deriva anti-ocidental, mais o nosso PS o eleva ao estatuto de herói. Pelos vistos, o nosso PS também ambiciona receber elogios de Teherão, ou se vier a propósito de Pequim, ou de Gaza, ou de outro lugar qualquer menos alinhado com o Ocidente. O que o nosso PS não tolera, como se tem visto, são os elogios de Marco Rubio ao governo português por causa das lajes. Hoje li no Observador que algumas muito raras figuras do PS acham infantil é o termo do Dr. Francisco Assis, acham infantil a reação do PS à questão das lajes. Pois, realmente são raras essas figuras, porque a vasta maioria do PS oficial acha vergonhoso é que Portugal colabore com os Estados Unidos e depois receba elogios subsequentes. O PS que, cheio de vénias e salamalecos, este atual PS, este PS dos últimos anos, quer seguir, pelos vistos, o exemplo do Sr. Sánchez, a começar pelo Dr. José Luís Carneiro, que já mencionou o Sr. Sánchez como uma referência. Não sei se do Sr. Sánchez o PS privilegia a parte da corrupção, ou a amizade com terroristas, ou ou se há atitude nos assuntos internacionais, ou se gosta disto tudo, assim, um bocadinho de cada, e faz ali uma mescla, um pupurri, com de veneração geral e global a tudo o que o Sr. Sánchez representa. O importante é os portugueses perceberem do que é que o PS gosta no Sr. Sánchez e no PSOE atual. E, tal como os espanhóis, os portugueses agirem em conformidade.
0: Obrigado, Alberto, e até amanhã.
1: Até amanhã, Ricardo. Um abraço.

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0: Rádio Observador, são 6h58 em Portugal Continental e na Madeira, menos uma hora nos Açores. Boa viagem, bom regresso à casa. Já daqui a pouco temos o Jornal das 7 com o jornalista Miguel Viterbo Dias. Quais são as notícias em destaque, Miguel?
1: Já foi entregue a moção estratégica de recandidatura de Luís Montenegro ao PSD para os próximos 2 anos. O primeiro-ministro afasta cercas sanitárias, diz que vai continuar a negociar com o Chega e com o Partido Socialista. O ministro das Infraestruturas diz que o controle de passageiros nos aeroportos vai melhorar durante o próximo mês. Vamos tentar perceber o porquê dessas melhorias só daqui a algumas semanas. E o Chega esteve a discutir a reforma do Estado no arranque das jornadas parlamentares.
0: O Miguel Viterbo Dias regressa já a seguir com o Jornal das 7. Depois do Jornal das 7 temos novo episódio do Querido Líder, hoje sobre a falta de comunicação interna. As organizações por vezes fomentam estruturas de tal forma tão verticais que acabam por ficar isoladas umas das outras. São os chamados silos. É sobre isso que vamos falar no Querido Líder. Quanto ao estado do tempo para amanhã, segundo o IPMA, céu geralmente muito nublado, com menos nebulosidade na região sul, alguns períodos de chuva fraca no norte e centro e pequena subida da temperatura máxima, em especial nas regiões do sul. Agora vamos ao Jornal das 7. Jornal das 7 com o jornalista Miguel Viterbo Dias. O presidente recandidato ao PSD, Luís Montenegro, já entregou a moção de estratégia para os próximos 2 anos do partido.
1: É o documento orientador do próximo ciclo político do PSD. Entregou pouco depois das 5h30 da tarde na sede nacional do partido, na São Caetano à Lapa. Luís Montenegro será candidato único à liderança dos sociais-democratas e vai recandidatar-se sobre o mote Portugal Maior, slogan que foi utilizado por Cavaco Silva na campanha presidencial de 2006. Já no que toca à orientação política, Montenegro diz não é não ao Chega, novamente, mas também ao Bloco Central e recusa cercas sanitárias. Garante que vai continuar a negociar com os dois maiores partidos da Assembleia da República.
0: E o Primeiro-Ministro reafirmou esta tarde que acredita no crescimento económico do país.
1: Apesar de um início de ano atípico, Luís Montenegro compara o crescimento de Portugal ou o comportamento de Portugal a outros Estados da União Europeia para sublinhar que está acima da média no que diz respeito à evolução da economia e também ao crescimento dos salários. O Primeiro-Ministro enumera algumas adversidades com as quais teve que lidar, como o comboio de tempestades que assolou o país no início do ano. No entanto, destaca o caminho que Portugal está a seguir e que é, para Luís Montenegro, para continuar.
2: Nós estamos hoje muito marcados, e é normal, todos, por um início de ano que foi muito atípico. Primeiro as tempestades, depois o agravar do conflito no Médio Oriente e o seu impacto na cadeia de abastecimento, primeiro nos combustíveis e depois já de outros bens essenciais. Mas não nos esqueçamos que o país está numa rota de crescimento, está numa rota de credibilidade. Estamos hoje acima da média da União Europeia do ponto de vista da dinâmica da nossa economia e do ponto de vista do crescimento dos nossos salários. E isso é para continuar.
1: Luís Montenegro em Viana do Castelo, onde, questionado pelos jornalistas sobre o primeiro ano de governação, aproveitou para atirar aos que tentam diminuir o percurso deste governo da Aliança Democrática.
0: E o ministro das Infraestruturas diz que o controle de passageiros nos aeroportos vai melhorar durante o próximo mês.
1: Miguel Pinto Luz garante que, com a conclusão das obras de alargamento na zona de chegadas, os tempos de espera no controle de fronteiras vão melhorar. Em declarações aos jornalistas em Coimbra, o ministro das Infraestruturas admite que há problemas no sistema de controle que estão a afetar a imagem internacional de Portugal. Miguel Pinto Luz admite suspensões provisórias da recolha de dados biométricos quando a afluência colocar em causa o serviço do aeroporto. Este fim de semana registaram-se tempos de espera de 2 horas nos picos de afluência. Também o primeiro-ministro já admitiu estar insatisfeito com esta situação.
0: E acaso para dizer grandes males, grandes remédios, os empresários da hotelaria do Algarve defendem a suspensão deste controlo eletrónico de passageiros pelo menos até outubro.
1: Pedem uma decisão política e não uma decisão pontual por parte da Polícia de Segurança Pública. Ouvido no explicador da Rádio Observador, Hélder Martins, da Associação de Empreendimentos Turísticos do Algarve, diz que o Governo deve suspender este sistema de controlos até ao fim do verão.
3: O que achamos é que isto não deve ficar ficar ao critério de um qualquer responsável policial, mas deve ser um sistema que funciona por norma, e por isso nós fizemos há algumas semanas uma carta ao Primeiro-Ministro, ao Ministro da Administração Interna e ao Secretário de Estado do Turismo a pedir que até outubro fosse suspenso esse sistema, como já aconteceu anteriormente, por exemplo, em Lisboa, até que tudo isto afinasse.
1: Do lado da concessionária do aeroporto, a ANA Aeroportos, o administrador Francisco Pita admite que está preocupado com o verão, porque diz que o fluxo de passageiros hoje em dia é normal para a altura do ano e já se registam picos de afluência.
4: Que efetivamente estamos muito preocupados com o verão. Ou seja, se nada for feito em termos de melhorias ao próprio sistema, acreditamos que essa deverá ser uma medida a ser equacionada e ficamos satisfeitos por ela efetivamente estar em cima da mesa.
1: Francisco Pita, o administrador da ANA Aeroportos, aqui numa declaração captada pela SIC Notícias.
0: E na atualidade política, André Ventura diz que a reação dos outros partidos à proposta de revisão constitucional deve ser vista como uma vitória do Chega.
1: Na abertura das jornadas parlamentares, André Ventura afasta o PSD e o PS destas contas, mas diz que ter partidos como a Iniciativa Liberal ou o CDS a quererem apresentar propostas de revisão constitucional é sinal de que a iniciativa do Chega teve sucesso. O Chega, que durante a última hora esteve a discutir a reforma laboral com um conjunto de especialistas, e ouvimos agora Vasco Maldonado Correia o resumo dessa discussão.
5: O Chega escolheu a reforma laboral para abrir as jornadas parlamentares do partido em Viseu, e à mesa sentou o vice-presidente da UGT, que critica a postura do governo nas negociações com os parceiros sociais.
6: Quando nós vamos para uma negociação, há uma coisa que nunca se deve fazer, que é meter linhas vermelhas. Nós não devemos rejeitar nenhuma proposta que nos é entregue para o parceiro social que nós estamos a negociar. Pode não haver depois de negociação, pode não dar em nada.
5: Rui Miranda lamenta que o debate não se tenha focado na subida do salário mínimo.
6: Nós temos trabalhadores com 10, 15, 20 anos que estão a ganhar muito aproximado daquilo que é o salário mínimo nacional. Como é que nós podemos querer produtividade a essas pessoas que estão completamente descontentes em relação a isto?
5: Preocupação partilhada por Alexandre Carvalho, do Sindicato Independente dos Trabalhadores da Floresta, Ambiente e Proteção Civil.
7: Nós temos chapadores florestais a atuar na floresta portuguesa a receber o salário mínimo nacional. E eu não vejo ninguém a preocupar-se. E isto é que devia ser a reforma laboral.
5: E ainda que convidado pelo Chega, deixa uma ressalva.
7: Eu sou de esquerda e não tenho problemas nenhum em afirmar isso. Eu não tenho problemas nenhum em afirmar isso, mas acima de tudo sou democrata.
5: Para Ana Rita Cavaco, antiga bastonária da Ordem dos Enfermeiros, o tema não se reduz ao espectro político.
8: Para dizer como ponto prévio que me irrita que a esquerda ache que a defesa dos trabalhadores é um património dela. Não é, eu sou de direita e fui dirigente sindical.
5: Protesta contra uma das medidas da proposta do governo, o alargamento dos serviços mínimos em caso de greve em vários setores.
8: Todos sabemos que a greve, para ser eficaz, ela tem que causar desconforto, ela tem que causar incómodo.
5: Preocupações ouvidas pelos deputados do Chega, Rita Matias agradece a disponibilidade de quem aceita sentar-se à mesa com o partido.
9: E só temos a agradecer pela ausência de preconceito ideológico e pela disponibilidade por dialogar com o Chega, apresentar soluções válidas e batalhar ao nosso lado, mesmo não se identificando a 100% com o nosso partido.
5: A reforma laboral como tema de abertura nas jornadas parlamentares do Chega em Viseu.
1: O jornalista Vasco Maldonado Correia a acompanhar as jornadas parlamentares do partido liderado por André Ventura, que decorrem entre hoje e amanhã em Viseu. André Ventura, que já ameaçou também, ou já disse também, que o Chega vai votar contra as mudanças ao Tribunal de Contas que vão ser discutidas no Parlamento na quarta-feira, a não ser que haja uma negociação do Governo sobre a questão do visto prévio.
0: E há outras notícias a marcar a tarde desta segunda-feira, 18 de maio.
1: Elon Musk perdeu o processo contra a OpenAI, a dona do ChatGPT. O magnate norte-americano acusava a empresa de se ter desviado da missão de desenvolver inteligência artificial para o avanço da humanidade, ao tentar enriquecer indevidamente os investidores, apesar de ser uma empresa sem fins lucrativos, e acusava também a empresa de não priorizar a questão da segurança. O julgamento começou no final do mês passado, durou apenas 11 dias, culminou hoje com a derrota de Elon Musk. O portal Axios avança que a nova proposta iraniana é considerada insuficiente e que a guerra no Irão corre o risco de recomeçar. Uma informação avançada pelo portal de notícias norte-americano, com recurso a uma entrevista a um oficial da Casa Branca. Esse membro da Casa Branca adianta que a administração considera insuficiente esta proposta para chegar a um acordo. O Irão, que enviou novos termos para a paz através do Paquistão, a iniciativa está ainda assim, a nível oficial, a ser analisada e carece de um parecer por parte dos Estados Unidos da América. A fechar, uma iniciativa que é repetida, mas agora com uma nuance. No Mundial de 2022, no Qatar, um grupo de jovens portugueses foi à boleia até aos Emirados para apoiar a seleção portuguesa e tentar falar com Cristiano Ronaldo. Os jovens que têm um canal de YouTube chamado Andamento vão agora fazer o mesmo a partir de Portugal em direção aos Estados Unidos, a Houston, para ver o primeiro jogo da seleção no Mundial.
0: Mas vão à boleia de um cargueiro?
1: Ainda por cima, agora com as dificuldades do trânsito no oceano, há uma questão que foi ponderada, que era como é que atravessavam o Oceano Atlântico à boleia, mas há mais portugais espalhados pelo mundo.
0: Há para aí um catamarã.
1: Era tudo uma questão de tentativa.
0: É só ir ali até ao bugio.
1: Ver o que é que está disponível. Bom, esta parece uma solução mais fácil, embora mais engenhosa do que é. A tua também é engenhosa, mas esta ainda assim é um bocadinho mais. Havendo mais portugueses espalhados pelo mundo, este grupo de jovens comprou um voo para o Panamá e pediram boleia a partir de uma pequena localidade chamada Portugal, que até tem a nossa capital bem personificada através de um estabelecimento, o Café Lisboa. Ora, este grupo de youtubers já partiu de Portugal o verdadeiro, resta-lhes agora 4.500 km até chegar a Houston e falta atravessar ainda 8 países. Claro está que esta aventura vai sendo sempre registada em vídeo.
0: Temos que ir seguindo e boa viagem aos rapazes para esta aventura. Estávamos aqui a brincar, mas é uma excelente iniciativa. Eu gosto sempre de pessoas que...
1: E mais barata.
0: Sim, mas olha, Miguel, se calhar devíamos apostar nisto.
1: Em 2030, como o Mundial é em Portugal, podemos se calhar apostar.
0: Se vir alguém no bugio a pedir boleia, posso ser eu ou Miguel Viterbo Dias.
1: Eu pensei que era em 2030, como o Mundial é cá, nós pedimos boleia daqui até Alvalade ou à Luz. Oh, é mais fácil.
0: Também é mais fácil. Também. Dá para ir de metro. O Miguel Viterbo Dias vai regressar às 7h30.
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0: E já daqui a pouco temos o Querido Líder, a edição desta semana.
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0: Este é o Querido Líder, o podcast da Rádio Observador dedicado à liderança, com os nossos especialistas residentes, com muita experiência na formação de executivos, o consultor e professor Jorge Medeiros e o professor e também consultor, professor na nova SBM, Milton de Sousa. Esta semana vamos falar sobre silos, sim, silos. Não são silos de cereais, mas são silos verticais, daqueles que isolam o conteúdo. Já vamos perceber melhor porque é que vamos falar de silos. Mas, como sempre, os nossos episódios abrem com o sim, chefe, não chefe. E esta semana, a figura em destaque é Ayapal Banga, que está no Banco Mundial. Eu sou o Ricardo Conceição e este é o Querido Líder. Bem-vindos, Jorge Medeiros e Milton de Sousa. Hoje a figura em análise é Ayapal Banga, ou Ayapal Banga, não sei qual é a pronúncia mais correta, um senhor que nasceu na Índia e está nos Estados Unidos, esteve na Mastercard e agora está no Banco Mundial. Jorge, merece-te um sim-chefe ou não, chefe?
1: Há várias coisas que me merecem um sim-chefe. Nós aqui fugimos sempre e acho que bem temos tido o cuidado de não categorizar pessoas ou personalidades, mas mapear alguns comportamentos concretos. Quais são, quanto a mim, algumas das ideias que podem ser muito úteis do ponto de vista da liderança, pelas quais eu acho que este é um claro sim-chefe? A forma, bom, isto muito haveria por dizer, mas a forma como este senhor tem uma preocupação muito grande com as pessoas, ele utilizou, cunhou aqui várias frases ou vários termos bastante citáveis, um deles é o quociente de decência, por comparação ao quociente de inteligência ou quociente de inteligência emocional.
0: E, portanto, o de indecência deve ser mais divertido.
1: Deve ser. Ele, para ele se ter lembrado do de decência, deve ter havido alguns motivos, não é? Portanto, as ideias não aparecem no vazio. Eu acho que vai ao encontro do que tu estavas a pensar, mas eu não sou de intrigas, Ricardo. E depois, tem aqui algumas... Nós já falámos de paradoxos na liderança e tem aqui algumas atitudes muito interessantes e que parecem paradoxais, mas que na realidade não são. Ele conjuga muito bem o macro e o micro e procura efetivamente rodear-se de pessoas muito diferentes dele. Isto parece um chavão vazio, não é o caso. Ele escolhe pessoas de etnias diferentes, de procedências diferentes para se rodear e, para além disso, no dia-a-dia da liderança, investe muito tempo a falar continuamente com vários stakeholders, por exemplo, com clientes, com pessoas que estão metaforicamente no chão da fábrica, para garantir que não fica vítima de toda a informação que vai sendo higienizada à medida que sobe, portanto, para tomar o pulso muito concreto. E tem aqui mais algumas. Nós ouvimos muitas vezes falar do não porque, que é uma coisa mais qualificada e muitas vezes mais fácil de digerir, e ouvimos muitas vezes o sim, mas. Este senhor tem um termo particularmente interessante, que é o sim-se. Qual é o propósito? É focar na solução, mas em simultâneo focar na solução, mas mapeando os obstáculos de uma forma construtiva, de tal forma em que há um foco e um alinhamento na solução, mas para identificar os obstáculos que precisam de ser resolvidos ou superados. Portanto, muito mais haverá por dizer, mas não quero monopolizar a conversa.
0: Milton, sim chefe ou não chefe?
2: Sim, eu acho que concordo 100% com a análise que o Jorge já fez. De facto, acho que é um sim-chefe de forma geral, embora haja aqui e ali alguma situação menos clara, sobretudo naquilo que é algumas áreas de conflito de interesse dentro do papel do Banco Mundial, mas são coisas relativamente contidas. Acho que destaca-se, eu gosto muito desta abordagem focada nas pessoas, e acho que até esta lógica de colaboração que ele tentou implementar, tanto na Mastercard como depois no Banco Mundial, é algo que é de salientar. Há um aspecto interessante, que é a sua capacidade de perceber o impacto que novas realidades, novas tecnologias podem ter ao nível da estratégia, do negócio e da operação, e depois ter a capacidade de transformar e a visão para perceber como é que podem aproveitar isso também para se sofisticarem. O caso da Mastercard, Acho que no mandato dele aquilo que é destacar é a aposta que fez na transformação digital do próprio setor, inclusive a forma como ele aproveitou a possível ameaça das fintechs e transformou numa oportunidade, porque tornou-se uma plataforma de facilitação das próprias fintechs para entrarem no mercado e com isso conseguiu posicionar-se para aproveitar aquilo que poderia ser uma ameaça numa oportunidade. E por outro lado também esta lógica de responsabilidade social com o enfoque que teve na inclusão e no aumento da inclusão no acesso a produtos financeiros, tendo a Mastercard tido um papel importante nessa dinamização. Uhum. No Banco Mundial, curiosamente, um aspecto visionário que ele tentou implementar mais recentemente tem a ver com o maior envolvimento das empresas naquilo que são os projetos de desenvolvimento e de apoio ao crescimento económico, aproveitando também um braço importante do Banco Mundial, que é o International Finance Corporation, que é o braço armado, digamos assim, do Banco Mundial na relação com as empresas, para reforçar mais esta dimensão de envolvimento das empresas naquilo que é o papel do Banco Mundial e da sua função. Portanto, a todos os níveis, eu acho que na parte comportamental, na relação com os colaboradores, na dimensão estratégica, parece-me ser um sim-chefe.
1: Muito importante esta abordagem, até porque ele no Banco Mundial tomou algumas iniciativas originais. Por exemplo, alinhar nos países em desenvolvimento, particularmente os mais pobres, alinhar e fazer acordos para que o Ministério das Finanças e os Ministério da Saúde estejam muito alinhados, com objetivos muito concretos, e ele tem aqui um objetivo, tem vários objetivos. Um dos objetivos é também garantir a sustentabilidade da saúde pública, uhum. Ou seja, o Banco Mundial muitas vezes é criticado por ser uma capa para interesses económicos, uhum. Portanto, acreditando nesta postura, o objetivo é garantir alguma sustentabilidade da saúde pública. E ele, entretanto, faz-me lembrar também, já falámos aqui do Andy Grove, não é? Da Intel, que mudou o negócio dos chips de memória para os microprocessadores. Uhum. E ele, quando entra na Mastercard, do ponto de vista de visão, ele também tem esta ideia da paranoia competitiva, que é uma ideia que o Andy Grove também promovia. E a paranoia é esta. Ele olhou para o negócio e disse: os nossos concorrentes não são os outros cartões e não é a Visa, é o dinheiro. E, portanto, muda radicalmente isto que o Milton estava a dizer, que é um ponto fundamental, muda radicalmente e passa a ser um backbone dos serviços financeiros.
0: Está feita a análise desta semana. Para a semana será outro protagonista do nosso Sim Chefe, Não Chefe. Agora vamos ao tema central desta semana. E esta semana falamos de silos. No Porto há o Silo Alto. E depois temos os silos de cereais, por regra são estruturas cilíndricas, altas, verticais, que pouco ou nada comunicam entre si. E nas organizações, Milton, há muitos silos?
2: Sim, há muitos silos organizacionais. De facto, a metáfora vem desta ideia dos silos agrícolas, né, em que guardamos os cereais, e passou para as organizações com o conceito de silos organizacionais, foi um conceito que surgiu mais no final dos anos 80, que foi a constatação de que uma das dificuldades que as empresas e organizações sentem é na comunicação e na colaboração entre diferentes partes da organização, que têm tendência a se isolar. Isso também é fruto um pouco das estruturas hierarquizadas, burocráticas, que têm a sua função também, e portanto são muitas vezes inevitáveis, e que têm sido um entrave à colaboração e também à inovação. E portanto,

0: demasiado afetado ou dependente daquilo que é a estrutura operacional existente e até da burocracia a isso associada. É um caso em que um SIL pode fazer todo sentido. De forma geral, pode ser nefasto para a organização e uma das soluções que muitas organizações e empresas tentam implementar é a famosa matriz, né? Esta estrutura matricial que tenta evitar que as pessoas criem estes silos e que tenham que colaborar entre diferentes partes da organização, com duas ou mais linhas de reporting a diferentes tipos de estruturas, funcional, regional, o que for, para que se fomente essa colaboração e se quebrem esses silos. Isto levanta muitos desafios em termos de liderança, comunicação e até motivação dos próprios gestores. Eu tenho ajudado algumas empresas a fazer essa transição para uma matriz e uma das dificuldades que sentimos, por exemplo, eu era o líder regional, tinha o meu país, era o country manager e de repente agora as minhas pessoas têm que reportar a mim e a outra pessoa funcional, por exemplo, na sede da empresa algures, e isso cria confusão e também cria uma certa crise de identidade. Muitas vezes deixei de ser o chefe cá da casa e tenho que partilhar a liderança. E, portanto, estas são algumas achegas para já, desta questão dos silos, mas é de facto uma questão recorrente no dia a dia das organizações.
1: Jorge. Eu vou voltar atrás porque este ponto em que o Milton tocou, vários importantes, um deles é esta ideia de isolar e o próprio caso do Ajay Palbanga, ele criou o Mastercard Labs, foi precisamente uma estrutura que ele quis que reportasse diretamente a ele, porque, segundo ele, não os quer a ser afetados pelos lunáticos que gerem a Mastercard. E, portanto, tem um reporte direto enquanto ele era CEO para terem esta autonomia, muito grande. Portanto, é um caso de um silo absolutamente intencional para permitir a inovação. Obviamente que a empresa também cresceu por aquisições, mas voltando aqui aos silos, algumas formas, esta estrutura matricial, sim, há outra forma mais tradicional que é misturar objetivos da unidade de negócio, objetivos individuais com objetivos conjuntos. Qual é o tema? Tipicamente não corre particularmente bem porque a pressão do dia a dia empurra-me para olhar para os meus objetivos, que são aqueles sobre os quais eu tenho mais controle. Portanto, qual é aqui, em meu entender, uma das lições importantes, uma das perspectivas de liderança? É olhar para as pessoas e no exercício da liderança, continuamente fomentar uma perspectiva mais macro, mais da floresta inteira, não só para alinhamento da estratégia e para as pessoas perceberem como as atitudes e as escolhas mais táticas se enquadram nesta estrutura, como também fomentar uma empatia para que a própria pessoa cresça, porque à medida que vai percebendo outras estruturas da organização e o líder fomenta nas pessoas essa preocupação, também as está a capacitar para elas subirem para altos voos. Portanto, pode ser, deve ser, a meu entender, uma mentalidade, mas é uma mentalidade que não funciona com um contacto pontual ou com uma revisão a meio do ano ou com revisões trimestrais. Portanto, é uma questão de cultura que deve ser fomentada pelo líder.
2: Milton, e às vezes temos silos dentro dos próprios silos.
0: Sim, isto é uma espécie de um fractal, né? Depois acaba por se replicar ao longo da organização. Eu queria aproveitar, e tem a ver com este documentário, Ricardo, que é a importância de criar, para além da, obviamente, da estrutura organizacional estar desenhada e pensada para fomentar a colaboração, seja por estruturas matriciais, seja pelos sistemas de avaliação de desempenho, seja pelos indicadores de desempenho que fomentem objetivos partilhados. Há também, obviamente, que trabalhar a dimensão cultural a partir dos comportamentos dos líderes e alterar a forma que cada um tem de pensar a sua função e que essa cultura reflita muito a preocupação que os líderes devem ter de perceber o todo e de criar uma identidade comum e de enquadrar as suas decisões na perspectiva mais alargada da organização, da sua estratégia, do seu propósito, para que todos sintam no seu dia a dia que fazem parte de algo mais alargado do que apenas a sua visão específica e a sua visão reduzida à sua realidade concreta. Só uma nota final sobre isto, que eu acho que é muito importante. Uma das práticas que fomentam muito isto, por exemplo, é na gestão de talento promover carreiras em zig-zag em que as pessoas vão experienciando diferentes partes da organização, porque depois

0: trazem inputs, trazem novas formas de pensar e cria uma espécie de, que eu costumo chamar de empatia organizacional, que é eu ter a predisposição para entender diferentes partes da organização e querer colaborar com isso. E, portanto, há muitas formas de alimentar esta mentalidade que altera estes silos, que quebra estes silos, e tem que ser uma visão holística e integradora.
1: Sim, esta ideia, Ricardo, fiz esta pergunta dos silos, pois a unidade do silo é a pessoa. E, portanto, quando vamos à escala micro, há silos, não é? Há competição entre as pessoas e isso é fomentado pelas organizações. E bem, quando é bem feito. Esta ideia dos silos está muito bem suportada na psicologia pelo Henry Tifel, e ele demonstrou de forma experimental muitíssimo bem replicada como é tão fácil e tão inconsciente manipular experimentalmente um grupo de pessoas para os separar entre pessoas que fazem parte do grupo, outras que fazem parte do grupo, e muito facilmente temos os in-group e os out-group. Na prática, a liderança tem de lutar continuamente para que isto não aconteça e não pode cair nas armadilhas fáceis de apontar o dedo às outras estruturas ou porque foram eles que se atrasaram, porque todos estes comportamentos e estas verbalizações podem ir sendo absorvidas pelas pessoas do grupo da forma errada, que é uma proteção e não uma abertura.
2: E esta semana falámos de silos, para a semana será outro o tema. E antes de terminar a primeira parte, damos as boas-vindas à nossa convidada desta semana, a Joana Proença de Carvalho, Partner Country Manager da Ackerman Portugal.
3: Muito obrigada pelo convite.
2: Joana, bem-vinda. É um prazer. Ao querido líder. O que é que mais espantou, o que é que mais a espantou quando chegou ao Brasil, quando se mudou para o Brasil?
3: Ui, tanta coisa. Na verdade, nós achamos que desde logo falamos a mesma língua, mas não é verdade. Falamos, a nossa base linguística é a mesma, mas
1: há a música muitas, é diferente, não é?
3: É completamente diferente. Desde logo a música, que é fantástica, o sotaque brasileiro de facto tem música, mas há uma série de palavras, de expressões que têm significados opostos aos nossos. E nas coisas mais básicas, a primeira vez que, situação mundana, que tive que ir fazer compras ao supermercado, eu perdi horas a tentar perceber o que é que era o detergente e o que é que era o amaciador, porque têm nomes diferentes, as marcas são todas diferentes e, portanto, perdi muitas horas a fazer as minhas primeiras compras de supermercado. Portanto, houve muita coisa que me espantou, que me surpreendeu. Eu diria que no final é a dimensão. A dimensão espanta, efetivamente.
2: E já vamos conhecer melhor a nossa convidada na segunda parte do Querido Líder, a Joana Proença de Carvalho.
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5: Sete e meia da tarde, na Rádio Observador, temos síntese de notícias com o Miguel Viterbo Dias. Boa tarde, Miguel.
6: Boa tarde. O presidente e recandidato ao PSD, Luís Montenegro, já entregou a moção de estratégia para os próximos 2 anos do partido. Esse documento orientador, com o mote Portugal Maior, é o slogan que, aliás, foi utilizado por Cavaco Silva na campanha presidencial de 2006. Já no que toca à orientação política, Montenegro diz não é não ao Chega, mas também ao Bloco Central, e recusa cercas sanitárias, garantindo que vai negociar com os dois maiores partidos. Primeiro-ministro que acredita no crescimento económico do país, apesar do início de ano atípico. Luís Montenegro compara Portugal a outros estados da União Europeia para sublinhar que o país está acima da média no que diz respeito à evolução da economia e ao crescimento dos salários. Luís Montenegro diz que o caminho a seguir é para continuar como tem continuado ao longo do último ano, aproveitando também para um balanço do primeiro ano de executivo e criticando aqueles que tentam diminuir o percurso deste segundo governo da Aliança Democrática. O ministro das Infraestruturas diz que o controle de passageiros nos aeroportos vai melhorar durante o próximo mês. Miguel Pinto Luz garante que com a conclusão das obras de alargamento na zona de chegadas, os tempos de espera no controle de fronteiras vão melhorar. Em declarações aos jornalistas em Coimbra, o Ministro das Infraestruturas admite que há problemas no sistema de controle que estão a afetar a imagem internacional de Portugal. Este fim de semana registaram-se tempos de espera de 2 horas nos picos de afluência. O Primeiro-Ministro também já admitiu que está insatisfeito com a situação. Elon Musk perdeu o processo contra a OpenAI, a dona do ChatGPT. O magnata norte-americano acusava a empresa de Sam Altman de se ter desviado da missão de desenvolver inteligência artificial para o avanço da humanidade ao tentar enriquecer indevidamente os investidores, apesar de ser uma empresa sem fins lucrativos e também de não dar prioridade à segurança. O julgamento começou no fim do mês passado, durou apenas 11 dias e culminou hoje com a derrota de Elon Musk.
5: Está feita a síntese das 7:30.

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11: São agora 7h35.

0: Aconteça o que acontecer. Boa segunda-feira e bom regresso a casa com a sua Rádio Observador. Eu sou a Filipa Duarte, estou por aqui deste lado só a fazer-lhe companhia até pouco depois da meia-noite. Para já, e a caminho das 8, vamos à segunda parte de Querido Líder.
1: Este é o Querido Líder, o podcast da Rádio Observador dedicado à liderança. Eu sou o Ricardo Conceição e, como sempre, comigo estão os especialistas em liderança, o Milton Sousa e o Jorge Medeiros. E a nossa convidada é Joana Proença de Carvalho, é Country Manager da Ackerman, Portugal, responsável por liderar a entrada e expansão no país de uma das principais consultoras internacionais de Executive Search, consultoria e desenvolvimento de liderança. Tem mais de 25 anos de experiência no setor, com um percurso em multinacionais como a Accenture, a Heidrick & Struggles e a Signum, onde esteve ligada ao recrutamento executivo e à gestão estratégica de talento. Ao longo da carreira, desempenhou um papel central no lançamento e desenvolvimento da prática de Leadership Services em Portugal e em mercados como a Europa do Sul, a América Latina e o Brasil. É licenciada em gestão pelo ISCTE e está focada em identificar e desenvolver talento de topo num contexto de mudança acelerada, marcado pela inteligência artificial, pela sustentabilidade e pela procura de lideranças mais humanizadas. Bem-vinda, Joana Proença de Carvalho, ao
2: Muito
1: Querido
2: obrigada.
1: Líder. Quando é que percebeu que a sua carreira iria ser ou girar em torno de pessoas, de procura de talento, de organizar pessoas em organizações? Quando é que percebeu que isso ia ser por aí?
2: Na verdade, não sei se percebi. Se houve um momento em que percebi, mas desde logo, quando fiz a minha licenciatura, nos últimos 2 anos, ainda sou das licenciaturas de 5 anos, nos últimos 2 anos eu formei-me no ISCTE e tínhamos que escolher uma área, enfim, de especialização. E havia marketing, finanças e recursos humanos. E, na verdade, ninguém ia para recursos humanos, mas eu decidi que era para aí que eu queria ir, porque eu efetivamente gosto de pessoas em todas as dimensões da minha vida, não só em trabalho, e, portanto, sempre fui viciada, digamos assim, em conversas, em falar com pessoas, em escutar. Sempre entendi que era assim que crescia e que me desenvolvia. Portanto, não sei se foi por aí, se foi nesse momento que eu percebi que a minha carreira ia seguir por essa, por essa via. E depois entrei, comecei a minha carreira na Accenture, na altura Anderson Consulting, enfim, também aí havia algumas áreas, e eu integrei a área de Change Management, na altura, a área que focava em Human Capital e organizações, e portanto aí arranquei efetivamente a minha carreira neste mundo de gestão de pessoas, de liderança e de recursos humanos em geral.
3: Joana, tenho aqui uma questão de arranque, desde logo. Eu tenho-me cruzado cada vez mais com executivos e pessoas, líderes que estão neste momento a questionar-se sobre o papel que a inteligência artificial vai ter no seu papel, na sua função. Já sente isso na forma como identifica líderes para as empresas, na parte de Executive Search? Já tem algumas ideias sobre o tipo de perfil que vai ser necessário para lidar com esta realidade?
2: Diria que sim, sim, mas esse movimento de algumas competências ou características diferentes que se procuram nos líderes já vem um bocadinho de antes, não é? Com a evolução tecnológica, não necessariamente e exclusivamente com a inteligência artificial. Nós trabalhamos muito posições em tecnologia e trabalhamos com várias empresas no setor de tecnologia, consultoras em tecnologia e, obviamente, aí há a exigência de competências específicas, muitas vezes de inteligência artificial ou de data ou de cyber security, portanto, é necessário efetivamente ter conhecimentos e ter experiência nessas áreas.
1: Sim.
2: Mas, na verdade, aquilo que cada vez mais se procura, porque a inteligência artificial, na verdade, é relativamente recente e, portanto, estamos todos a aprender. Não há ninguém, diria, que seja totalmente expert em inteligência artificial. E, portanto, a curiosidade e a capacidade de aprendizagem e a rapidez na procura de conhecimento é muito mais aquilo que se procura nos executivos e nos líderes do que uma competência técnica de inteligência artificial.
1: Estarem mais despertos para isso.
2: Sim, e terem, ao longo do tempo, feito atualização de conhecimentos, terem estudado, terem essa curiosidade de permanentemente andar a buscar novos conhecimentos, isso é aquilo que mais se procura nos líderes. Porque depois, obviamente, os líderes irão liderar pessoas com skills técnicos que os vão alimentar, digamos assim, dessas práticas.
1: E já vamos a essas skills mais à frente. Joana, uma parte importante do seu percurso faz fora de Portugal, no Brasil. Antes já tinha tido responsabilidades na Europa, pela Europa do Sul e a América Latina, mas a partir de Portugal. Depois vai para o Brasil, onde está cerca de 4 anos. Como é que foi essa mudança? Ficamos sempre aqui e temos tido vários convidados com experiências internacionais e vamos sempre perguntando, porque sair nunca é muito fácil, não é? Como é que foi?
2: Não é nada fácil. É uma ida para o desconhecido, não é? Eu conhecia o Brasil de férias, conhecia São Paulo, inclusivamente, para onde fui viver e trabalhar. Não tinha de todo a melhor ideia sobre São Paulo e, portanto, confesso que fui um bocadinho contrariada, mas voltei muito mais contrariada, também confesso. Foi uma parte significativa, não pelo número de anos, porque em quase 30 anos de carreira foram 4, e, portanto, foi uma pequena parte, mas de uma importância enorme no meu crescimento, e porque, enfim, é um mercado que não se conhece, as pessoas não nos conhecem, é preciso conquistar o nosso lugar, e essa parte.
1: E a dimensão, não é? A dimensão
2: é gigantesca.
1: Para a nossa realidade, compararmos a Avenida da Liberdade com a Avenida Paulista, não dá, não é?
2: Não. Eu, por acaso, o nosso escritório era na Avenida Paulista, tudo é gigantesco. Eu trabalhei muito em indústria no Brasil, como consultora, e, portanto, os meus clientes não estavam em São Paulo. E muitos dos meus dias, mesmo muitos, eram passados a fazer viagens de avião, porque
1: as distâncias também são grandes.
2: As distâncias são gigantescas e conheci um Brasil que eu diria que ninguém conhece em turismo e nem os próprios brasileiros muitas vezes conhecem. Eu costumo brincar com os meus amigos brasileiros, que tenho muitos, a perguntar se eles sabem que existe uma Tailândia no Pará, e ninguém sabe, e eu digo, eu já lá estive duas vezes.
1: Em Tailândia no Pará.
2: Em Tailândia do Pará. E para terem uma ideia, quer dizer, é uma viagem de 8 horas a partir de São Paulo, entre avião, carro, passar dois rios de barco, são 8 horas até chegar à Tailândia do Pará, e onde tinha um cliente com uma fazenda gigantesca. E, portanto, conheci uma realidade do Brasil muito fora daquilo que nós temos ideia, isso, das grandes empresas, grandes empresários.
1: E isso não vem nos livros, não é?
2: Não vem de todo nos livros.
1: Como,
2: não
1: como
2: vem,
1: é que, como
2: não
1: é que
2: vem
1: se,
2: de todo nos livros.
1: Como é que se aprende a lidar com isso?
2: Olha, na verdade, eu tive muita sorte. Tive muita sorte, e digo isto, tenho tido muita sorte ao longo da minha carreira. Eu quando fui para o Brasil fui por razões pessoais, portanto ia sem nada, sem, uhum, sem trabalho, e na altura falei com uma pessoa que se disponibilizou para me ajudar, era diretora de recursos humanos de uma grande empresa, e que se disponibilizou para me ajudar e me disse: vou passar o teu currículo para as empresas A, B, C e D. E entre essas, falou-me numa empresa brasileira que eu nunca tinha ouvido falar, mas que era uma empresa de executive search que também trabalhava alguns projetos de consultoria. E até há 8 anos atrás, 9 anos atrás, eu dediquei-me muito mais à consultoria do que a recrutamento.
1: Uhum.
2: E ligaram-me. Poucos dias depois ligaram dessa empresa a dizer que o sócio, não interessa o nome, mas que gostaria de falar comigo. E na altura, estamos a falar de 2000, inícios de 2012, portanto LinkedIn era uma coisa a começar, não havia esta coisa de ir ao Google ou, uhum, ao chat GPT fazer perguntas, e o nome soou-me, o nome soava-me a qualquer coisa, o nome da pessoa. Mas enfim, não liguei e fui à reunião, e quando entrou na sala de reuniões era um sócio que tinha sido sócio da Heidrick & Struggles, por, uhum, onde eu tinha passado, agora estava, nessa altura estava na FESA, a tal empresa brasileira, e que tinha feito um projeto comigo nessa época que tive responsabilidades, uhum, sobre South Europe e Latin America, tinha feito um projeto comigo aqui em Portugal em 2002, portanto 10 anos antes.
1: 10 anos.
2: E o meu currículo foi parar às mãos dele.
1: Uhum.
2: E ele olhou para o currículo e disse: como assim? Você está aqui? E convidou-me imediatamente para fazer na FESA aquilo que eu tinha feito na Heidrick. E portanto eu tive muita sorte, naturalmente a sorte dá algum trabalho,
1: claro,
2: portanto deixei alguma boa marca nesta pessoa 10 anos antes. Mas sim, foi muita sorte. E com a FESA, e com os sócios, os meus sócios da FESA, eu aprendi a conhecer o mercado, as indústrias, as empresas, e levaram-me com eles a muitas coisas, e, uhum, e de facto conheci, como digo, um Brasil que não se conhece de outra forma.
4: Oh, Joana, e essa diferença enorme de escala em projetos e em liderança também, ao longo da sua experiência, o que é que compara a uma escala portuguesa, por exemplo, a uma escala brasileira? Eu sei que isto é uma pergunta simplista, porque tem poder-se esmiuçar, uhum, mais, mas quando há uma escala tão grande do ponto de vista de liderança, nota grandes diferenças ou notou grandes diferenças quando foi confrontada com essa realidade pela primeira vez?
2: Não sei se diria... as próprias decisões da liderança são todas à escala, não é? As escalas são diferentes, as decisões, mas as decisões são mais ou menos as mesmas com outra escala e com outro impacto. Portanto... Aquilo que eu percebi e isso também se aplicou, que eu senti em relação a mim, em relação a outros portugueses que na altura estavam no Brasil, com cargos importantes, e percebi muito isso nos brasileiros: os bons executivos são muito bons em qualquer lado. E o Brasil tem muito bons executivos, muito. Eventualmente, eu diria que alguma, um pouco mais de leveza, quer no exercício da liderança, quer na tomada de decisão.
1: E tem bons executivos Isso é uma questão de escola ou é uma questão de cultura, de ser de outro continente que não desta velha Europa?
2: Eu diria que das duas coisas, quer dizer, tem muito escola. O tecido empresarial no Brasil também é feito de muitas empresas familiares, por exemplo. Agora, as empresas familiares são, mais uma vez, uma escala que não se compara com as nossas. E cada vez mais os executivos, hoje e de há vários anos para cá, são muito bem formados, fazem muito parte da sua formação fora, quer na Europa, quer nos Estados Unidos, mas em particular nos Estados Unidos, não é? Agora, nos últimos 10 anos, talvez haja maior movimento para a Europa.
4: Vá lá saber-se porquê.
2: Exatamente. mas a verdade é que muitos dos executivos são formados fora do Brasil e depois têm exemplos dentro do país que são escolas também.
1: A nossa versão rádio do Querido Líder fica por aqui. Vamos continuar a conversa com a Joana Proença de Carvalho, mas apenas em podcast. E essa conversa será publicada na quinta-feira, quanto ao Querido Líder na rádio. Até para a semana.
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0: Estamos a caminho das 8 da noite. Há música para ouvir. Érica Badu com...

0: City na Rádio Observador. Estamos a caminho do Jornal das 8, mas antes disso, recordar que na próxima hora temos mais um episódio de Convidado Extra e hoje João Paulo Sacadura conversa com Francisco Sousa Santos, é médico endocrinologista que nos traz o seu livro A Culpa é das Hormonas, onde explica de forma clara o impacto das hormonas na saúde, no peso, nas emoções e no bem-estar.
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0: São agora 7h59. Está com a Rádio Observador e está muito bem, são 7h59, já vamos conhecer os temas em destaque esta hora, mas primeiro vamos rapidamente espreitar a previsão do tempo para amanhã, terça-feira, dia 19 de maio. As temperaturas vão subir, contamos com uma máxima de 24 graus em Lisboa e Faro, 18 no Porto e 21 em Aveiro. Céu ligeiramente nublado em todo o continente, mas atenção, alguma chuva no distrito do Porto, também em Aveiro, ainda em Viana do Castelo, Braga e ainda Leiria. Para já, 7h59, vamos então aos destaques. Miguel Vitor Dias, boa tarde mais uma vez.
1: Boa tarde. O presidente e recandidato ao PSD, Luís Montenegro, recusa cercas sanitárias com o Chega. É uma das orientações políticas da moção que entregou na recandidatura à liderança do partido. Já o ministro das Infraestruturas garante melhorias no sistema de controle de passageiros dos aeroportos já no próximo mês.
0: Jornal das 8 com Miguel Viterbo Dias e Miguel, do presidente e recandidato ao PSD, Luís Montenegro, recusa cercas sanitárias com o Chega.
1: É uma das mensagens da moção de estratégia que entregou hoje para formalizar a recandidatura à liderança dos sociais-democratas. Luís Montenegro recusa cercas sanitárias, mas mantém o não é não a acordos de legislatura com o Chega e com o PS, no eventual Bloco Central. A jornalista do Observador, Mariana Lima Cunha, esteve a analisar o documento que marca um ciclo político mais tranquilo para Luís Montenegro.
2: Professa também a continuidade da sua estratégia, da sua tática política, não é? Porque se foca em reafirmar a estratégia do não é não, tanto ao Chega como também ao PS, no sentido em que não quer nenhum acordo de fundo com nenhum dos dois partidos. E neste sentido também podemos interpretar que, enfim, apesar de não ter um adversário assumido, tinha um adversário não formal, que era Pedro Passos Coelho, que eu tinha vindo a criticar muito publicamente, incluindo por não ter procurado um acordo à direita para governar com mais estabilidade. E, portanto, aqui Luís Montenegro aproveita para dizer a minha estratégia estava correta. Não queremos contar, ele diz, nem com a imaturidade chegana, nem com a estatização do PS e, portanto, eu vou continuar a governar, enfim, com acordos pontuais, com diálogo, mas sempre com o PSD tentar fazer um bocadinho este papel de partido de charneira que está no centro.
1: E já quanto à relação com António José Seguro?
2: Há uma pista muito pequena, mas ainda assim relevante, porque talvez, de facto, a isto se resuma a relação que Luís Montenegro quer ter com António José Seguro. Há uma única referência a ele em todo o documento, que são 27 páginas, e é para dizer que o governo está numa situação de estabilidade, que o país tem estabilidade política, que os portugueses estão fartos e cansados de estarem em eleições intercalares e que, portanto, os partidos devem ser julgados no fim deste ciclo político. E depois acrescenta que o próprio Presidente da República reconheceu isso quando foi eleito.
1: Mariana Lima Cunha, jornalista do Observador, que esteve a analisar a moção de estratégia que se inspira no mote de Cavaco Silva em 2006, Portugal Maior. Luís Montenegro vai apresentar esta candidatura à liderança do PSD às 9 da noite em Sintra.
0: E o ministro das Infraestruturas garante melhorias no sistema de controle de passageiros já no próximo mês.
1: Miguel Pinto Luz espera melhorias assim que estiverem concluídas as obras de alargamento da zona de chegadas do aeroporto de Lisboa. Depois do primeiro-ministro ter lamentado a situação no sistema de controle de passageiros e ter admitido suspensões temporárias da recolha de dados biométricos, também Miguel Pinto Luz diz que isso pode acontecer para tentar mitigar os problemas.
3: O governo está a fazer todos os esforços junto à Comissão, mas também internos para resolver essa situação. Como sabem, o Entregues e Sistema é um projeto europeu, tem problemas que são claros, é escusado estarmos a pôr a cabeça debaixo da areia, são problemas reais que estão a colocar constrangimentos nos nossos aeroportos, na imagem internacional de Portugal, e nós acreditamos que nas próximas semanas, no próximo mês, podemos ter melhor qualidade de serviço. Estamos disponíveis, como hoje o Governo deixou claro, sempre que for necessário, suspender a biometria.
1: Declarações do ministro das Infraestruturas, Miguel Pinto Luz, aqui captadas pela SIC Notícias em Coimbra.
0: Já os operadores do setor pedem uma suspensão do sistema de controlo até outubro.
1: Ouvido no explicador da Rádio Observador, o presidente da Associação de Hotéis e Empreendimentos Turísticos do Algarve, Helder Martins, defende que o governo deve suspender o sistema até ao fim do verão.
4: O que achamos é que isto não deve ficar ao critério de um qualquer responsável policial, mas deve ser um sistema que funciona por norma. E por isso nós fizemos há algumas semanas uma carta ao Primeiro-Ministro, ao Ministro da Administração Interna e ao Secretário de Estado do Turismo a pedir que até outubro fosse suspenso esse sistema, como já aconteceu anteriormente, por exemplo, em Lisboa, até que tudo isto afinasse.
1: Helder Martins ao Observador. Já do lado da concessionária do aeroporto, a ANA, o administrador Frederico Pita admite preocupação com o verão porque, nesta altura, registam-se picos de afluência nas zonas de chegadas, apesar do número de passageiros ser idêntico ao ano passado.
5: Que efetivamente estamos muito preocupados com o verão. Ou seja, se nada for feito em termos de melhorias ao próprio sistema, acreditamos que essa deverá ser uma medida a ser equacionada e ficamos satisfeitos por ela efetivamente estar em cima da mesa.
1: Francisco Pita, administrador da ANA Aeroportos, num debate na SIC Notícias.
0: E o GT critica a postura do Governo nas negociações da lei laboral. A estrutura sindical marcou presença no primeiro dia das jornadas parlamentares do Chega.
1: Jornadas que arrancaram hoje e que tiveram como primeiro tema em cima da mesa a reforma laboral. Vasco Maldonado Correia, o Chega, conseguiu juntar à mesa sindicatos e a antiga bastonária da Ordem dos Enfermeiros para criticar o pacote que o Governo vai levar ao Parlamento.
6: O Chega escolheu a reforma laboral para abrir as jornadas parlamentares do partido em Viseu e à mesa sentou o vice-presidente da UGT, que critica a postura do Governo nas negociações com os parceiros sociais.
7: Quando nós vamos para uma negociação, há uma coisa que nunca se deve fazer, que é meter linhas vermelhas. Nós não devemos rejeitar nenhuma proposta que nos é entregue para o parceiro social que nós estamos a negociar. Pode não haver depois de negociação, pode não dar em nada.
6: Rui Miranda lamenta que o debate não se tenha focado na subida do salário mínimo.
7: Nós temos trabalhadores com 10, 15, 20 anos que estão a ganhar muito aproximado daquilo que é o salário mínimo nacional. Como é que nós podemos querer produtividade a essas pessoas que estão completamente descontentes em relação a isto?
6: Preocupação partilhada por Alexandre Carvalho, do Sindicato Independente dos Trabalhadores da Floresta, Ambiente e Proteção Civil.
8: Nós temos chapadores florestais a atuar na floresta portuguesa a receber o salário mínimo nacional. E eu não vejo ninguém a preocupar-se. E isto é que devia ser a reforma laboral.
6: E ainda que convidado pelo Chega, deixa uma ressalva.
8: Eu sou de esquerda e não tenho problemas nenhum em afirmar isso. Eu não tenho problemas nenhum em afirmar isso, mas acima de tudo sou democrata.
6: Para Ana Rita Cavaco, antiga bastonária da Ordem dos Enfermeiros, o tema não se reduz ao espectro político.
9: Para dizer como ponto prévio que me irrita que a esquerda ache que a defesa dos trabalhadores é um património dela, não é? Eu sou de direita e fui dirigente sindical.
6: Protesta contra uma das medidas da proposta do governo, o alargamento dos serviços mínimos em caso de greve em vários setores.
9: Todos sabemos que a greve, para ser eficaz, ela tem que causar desconforto, ela tem que causar incómodo.
6: Preocupações ouvidas pelos deputados do Chega, Rita Matias agradece a disponibilidade de quem aceita sentar-se à mesa com o partido.
10: Só temos a agradecer pela ausência de preconceito ideológico e pela disponibilidade por dialogar com o Chega, apresentar soluções válidas e batalhar ao nosso lado, mesmo não se identificando a 100% com o nosso partido.
6: A reforma laboral como tema de abertura nas jornadas parlamentares do Chega em Viseu.
1: Críticas da esquerda à direita ao pacote laboral do governo nas jornadas parlamentares do Chega em Viseu, evento que está a ser acompanhado pelo jornalista Vasco Maldonado Correia.
0: Miguel, vamos ainda conhecer outras notícias em destaque esta hora.
1: O Ministério dos Negócios Estrangeiros confirma que dois portugueses foram detidos pelas autoridades israelitas na sequência da interceção ao largo do Chipre de uma flotilha humanitária que se dirigia a Gaza. Numa publicação na rede social X, o Ministério tutelado por Paulo Rangel Grande estará a acompanhar a situação e assegura que foram desencadeadas diligências diplomáticas junto de Tel Aviv para garantir a segurança e o respeito pelos direitos dos envolvidos. Elon Musk perdeu o processo contra a OpenAI, a dona do ChatGPT. O magnata norte-americano acusava a empresa de Sam Altman de se ter desviado da missão de desenvolver a inteligência artificial para o avanço da humanidade, ao tentar enriquecer indevidamente os investidores, apesar de ser uma empresa sem fins lucrativos e de não dar prioridade à segurança. O julgamento começou no final do mês passado, durou apenas 11 dias, culminou hoje com a derrota de Elon Musk. Matilde Jorge ultrapassou a primeira ronda de qualificação de Roland Garros, mas Frederico Silva ficou pelo caminho, em ténis. Matilde Jorge, na primeira presença em torneios do Grand Slam, bateu a norte-americana Alina Kalieva por 2-7-0. Já Frederico Silva, que regressou a torneios deste nível, foi eliminado pelo argentino Federico Agustín Gómez por 2-7-1.
0: Miguel Viterbo Dias com o Jornal das 8. 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
0: 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Passam 10 minutos das 8 da noite. Aqui na Rádio Observador temos mais uma edição de Convidado Extra com o João Paulo Sacadura.
17: Quantos de nós já se queixaram de uma dor de cabeça frequente, da sensação de inchaço, um aumento inexplicável de peso, de calores ou de frios, ou simplesmente de irritabilidade, e ouviram alguém dizer, isso é culpa das hormonas? Apesar de serem determinantes para a nossa saúde sexual e reprodutora, para o nosso metabolismo, para a gestão saudável do peso, dos estados emocionais, para a nossa manutenção de energia, sabemos muito pouco sobre o que são e onde se produzem as hormonas e, sobretudo, como é que influenciam o nosso corpo e a nossa saúde. Francisco Sousa Santos, médico endocrinologista, é autor de A Culpa é das Hormonas, um livro que explica de forma clara o impacto das hormonas na saúde, no peso, nas emoções e também no bem-estar. Vamos falar de obesidade, menopausa, líbido, diabetes, testosterona, tiroide e tantas coisas que nos impactam todos os dias. Olá Francisco e bem-ajas por ter aceitado este meu convite. Bem-vindo. Olá. À Rádio Observador.
18: Muito obrigado.
17: É uma estreia tua aqui, não é?
18: Na Rádio Observador, sim. Quase que é uma estreia absoluta na rádio. Na Rádio Observador é uma estreia.
17: Também. Foste o Alvin antes, é o que isto quer dizer.
18: O grande Alvin, a lenda Alvin. Essa amigo. Foi a minha estreia na rádio, acho eu.
17: Também agora sim, mas agora sim atingiste o topo de carreira e estás aqui.
18: Agora atingi o topo, tal e qual.
17: Acho muita graça, vou já brincar com isto. O teu nome, que tu, no meio do teu nome, tu podias escrever, podias ter um pseudónimo ideal para escrever poesia, por exemplo. Porque então, tu chamas-te Maria da Paz.
18: Maria da Paz. Pois eu
17: tens
18: fugi...
17: este nome no meio do teu nome, Francisco Maria da Paz de Sousa Santos.
18: Tenho, e eu fugi desse nome como o diabo foge da cruz durante grande parte da minha infância.
17: Porque brincavam
18: as
17: contigo.
18: As crianças são muito cruéis, não é? Costuma-se dizer
17: bullying.
18: E eu lembro-me perfeitamente
17: não tem filtros.
18: de duas pessoas que agora são meus grandes amigos. Sim. Que corriam atrás de mim a chamar-me Maria da Paz. E eu a fugir, quer dizer, entretanto comecei a pegar num estojo e a tentar repostar diretamente e usar a força dos estojos. Mas hoje em dia estou completamente em paz com esse nome, portanto pode usar. Para mim está tudo.
17: Mas eu acho graça de ser um homem que eu tenho um outro amigo meu, tem um nome muito parecido com o teu e que também diz: podias ser um pseudónimo, o teu pseudónimo escritor, podia ser. Este nome que tens aqui no meio, que é outra pessoa completamente diferente.
18: Ou se fosse uma drag queen, por exemplo, podia usar. Exatamente. Como nome artístico também, por exemplo, Paz, não é?
17: Muito bem. Este é o fascínio da além de teres nada na Queen Elizabeth School, muito bem. Eu conheço muito bem.
18: Que não é tão pomposo como o nome parece. Atenção. É uma escola normal.
17: E estas Doroteias, onde tu nasces em Lisboa, é ali nas Galvanas, é no Campo Grande, ou é ali no Estrenato do Parque?
18: O Estrenato do Parque são ali, os mais novos. E depois, a partir do quinto ano, é ali no Campo Grande, ao lado do Estádio do Sporting.
17: Muito bem.
18: E portanto foi lá que eu andei. no Parque de Nandeiro.
17: Este teu fascínio da medicina vem de onde? Tens médicos na família, Gustavo? Primeiro a medicina, depois lá vamos às glândulas.
18: O meu avô, do lado paterno, era médico e foi um grande médico. Eu não o conheci, infelizmente, okay. Porque ele
17: faleceu. Morreu antes de nascer.
18: Mas, na verdade, ele foi um grande médico e ele foi mesmo reconhecido internacionalmente na área da doença do sono, por exemplo. E foi um investigador muito importante nessa área. Mas pronto, como eu não o conheci, não posso culpá-lo e ser propriamente a minha grande inspiração. A minha mãe foi... já está reformada, mas foi médica. E eu acho que foi um bocadinho inspiração. Eu, de certa forma, a minha mãe acabou por trabalhar em estomatologia, que tem a ver com dentes.
17: Dentes, no fundo, é dentes. Aliás, é uma sociedade que já não existe. É engraçado. Na medicina já não... Outro dia disseram que já não faz parte do curso de medicina e as pessoas especializassem...
18: enquanto aulas.
17: Por causa da medicina dentária, que houve um surto tão grande de médicos dentários e um curso à parte completamente, que eles deixaram de fazer essa especialização que só haveria dentro da medicina e deixou de haver só dentro da medicina.
18: Mas pronto, mas ainda existem alguns serviços de estomatologia, tenho ideia que sim. Mas a minha mãe acabou por seguir estomatologia um bocadinho por força das circunstâncias, coisas relacionadas com a família, não interessa muito, mas ela acabou por seguir, não tanto por ser a especialidade que ela mais queria, e na verdade uma das especialidades que ela gostava muito era endocrinologia.
17: Que giro.
18: Portanto, eu de certa forma...
17: Foste cumprir o sonho,
18: um
17: digamos assim.
18: Um bocadinho que peguei no sonho da minha mãe. O que aconteceu em medicina foi muito interessante, foi primeiro... os primeiros anos de medicina são muito teóricos, têm a ver muito com bioquímica, fisiologia. Sim. E aí foi o primeiro contacto que eu tive com hormonas. Endocrinologia é o estudo das hormonas, só aqui um pequeno parênteses. E portanto, foi o primeiro contacto que eu tive, foi em bioquímica, e eu achei logo muito, muito, muito interessante, porque fazem muito sentido, acima de tudo. Mas depois aconteceu outra coisa, que é assim começaram os anos clínicos, ou seja, os anos em que nós começamos a ver pessoas internadas, doentes na consulta.
17: Isso é do terceiro, do quarto?
18: É no quarto. Okay. Se começa, pelo menos antigamente era no quarto, agora já não sei. No quarto ano começámos a ver doentes e eu comecei a ver, mas isto é mesmo interessante. Portanto, aí logo começou um bichinho. E depois, onde a genética morreu na minha cabeça, foi quando eu tive genética. E quando eu...
17: Porque afinal foi das cadeiras, tu gostaste menos ou não gostaste menos?
18: Não gostei, pura e simplesmente. E nem sei explicar, honestamente, nem sei explicar o porquê. Eu acho que na altura já tinha a minha mente um bocadinho decidida que queria ser médico clínico. E realmente fiquei mesmo, até fiquei um bocadinho, lembro-me de estar a ter aulas e de me sentir triste, porque sentia que era o meu sonho, estava a morrer.
17: Exato. Mas depois estavas a abraçar outros.
18: Mas estavam a crescer outros sonhos. Felizmente estavam a crescer outros sonhos. E portanto, uma coisa que eu tenho muita felicidade é que gosto. E se eu não fosse endocrinologista, ia ser outra coisa e outra especialidade. E eu ia gostar muito. Fico mesmo feliz e dá-me mesmo gosto.
17: Tens mesmo vocação para a tua profissão.
18: Porque
17: portanto.
18: Gosto mesmo. Não sei se a vocação é uma coisa que existe, mas que eu tenho gosto, que eu tenho gozo.
17: E tens jeito. A vocação também é isso. Para lidar com as pessoas.
18: Eu acho que tenho jeito. Eu não gosto nada de me gabar. Isto vai soar mesmo gabarolas, isto que eu vou dizer. Mas eu acho que há coisas que tenho jeito. Eu acho que tenho jeito para explicar coisas com algum grau de complexidade.
17: Sim, eu já te ouvi. E é verdade.
18: Para o público geral. E um bocadinho por aí é que começou esta ideia do livro e das redes sociais, da minha página de Instagram.
17: Instagram, exatamente.
18: Já vemos falar, se calhar.
17: É importante. A questão das chaves e a resistência às chaves. Exatamente. É muito importante isso.
18: E eu acho que isso é, que muito, isso claro. é muito importante. Importante. Acho
17: literacia que, de saúde.
18: Literacia de saúde, acho que é um determinante de saúde, nós falamos
17: faz
18: pouco,
17: muito
18: mas
17: isso.
18: Que é muito, muito importante. E eu acho que mesmo em termos de empatia, acho que consigo ser uma pessoa empática, embora em termos fora da medicina sou um bocadinho antissocial, algumas pessoas poderiam me descrever assim, mas acho que na consulta até sou uma pessoa bastante, bastante empática. E em termos científicos, dou o meu melhor, agora há tanta coisa que é mesmo um desafio uma pessoa se manter sempre atualizada, mas eu faço
17: sim,
18: por isso.
17: Caramba,
18: faço
17: o teu último ano foi passar-te a Erasmus em Poznan, na Polónia. O curso era todo em inglês?
18: Isso foi, salvo erro, no meu quinto ano do curso geral de medicina. E eu passei lá um ano e era tudo em inglês. Eu acho que as pessoas hoje em dia estão muito ao corrente, por exemplo, dos cursos de medicina na República Checa. Há muitas pessoas que
17: encontraram
18: o curso na República Checa. Há cursos internacionais, ou seja, há cursos selecionados em inglês noutros países. Okay. Polónia é um deles.
17: Sim,
18: na verdade,
17: estive lá há pouco tempo e não...
18: Em Poznan?
17: Nunca estudaria naquele país com aquela língua, meu Deus.
18: A língua é um desafio muito grande.
17: Um desafio enorme.
18: Eu como óbvio que não falava com os pacientes em
17: placa, claro.
18: Não, e eu saí de lá a dizer as mesmas três palavras, sabia quando entrei, mas lá o curso é lecionado em inglês porque eles têm, não tinha nenhum português, era só basicamente eu mais dois ou três amigos que íamos dizer AMES, mas tinham muitos norte-americanos, muitos taiwaneses, eram coisas super específicas. Taiwaneses, noruegueses e norte-americanos. E, portanto, era assim uma mistura bastante eclética.
17: Isto é o quinto ano ainda, e depois foi a especialidade da endocrinologia, onde em 2019 ficaste especialista, reconhecido pela Ordem dos Médicos, pela European Union of Medical Specialists. Esta endocrinologia é uma especialidade reconhecida já faz agora 70 anos, desde 56.
18: Em Portugal, exatamente.
17: Houve algum clique para tu dizeres, é isto, quer hormonas, não quer pediatria, nem cirurgia, nem cardiovascular?
18: Onde eu comecei a admirar as hormonas, como eu estava a dizer, foi no primeiro ano, foi quando tivemos bioquímica, porque achei muito engraçado que é quase tipo efeito dominó. As coisas são complexas e nós temos de perceber e temos de estudar bem para as perceber. Mas elas fazem sentido, ou seja, eu gosto de explicar as hormonas como mensageiros biológicos do nosso corpo. E então,
17: são isto, mesmo isto? Mandam mensagens? São produzidas em certas glândulas, não é?
18: São mesmo isso. Eu gosto de explicar, imaginando que nós queremos o corpo, ou a mente, ou o cérebro, o corpo quer desencadear, por exemplo, o aumento da frequência cardíaca, ou seja, da pulsação cardíaca. Tudo começa no cérebro. No cérebro há o cérebro como que escreve a mensagem, entrega a mensagem ao primeiro mensageiro, que é a primeira hormona. Por exemplo, neste caso pode ser a TSH, que é uma hormona que depois vai entregar a mensagem à tiroide. A tiroide recebe a mensagem e dá ao segundo mensageiro.
17: É uma espécie de substação do CTT, que reencaminha para...
18: Exatamente, é uma espécie de posto...
17: Para o órgão já de destino, ou ainda vai para outros eixos...
18: Depende, consoante o eixo hormonal...
17: Tu falas nos eixos
18: consoante o eixo hormonal, pode haver mais mensageiros intermédios ou menos mensageiros intermédios. No caso da tiroide, funciona... Produz uma hormona, escreve-se a mensagem no cérebro, digamos assim, entrega-se à TSH, a TSH leva a mensagem até à tiroide, a tiroide passa a mensagem para as hormonas da tiroide e as hormonas da tiroide atuam no coração. Portanto, aqui tivemos
17: dois. Acelera o ritmo, o batimento.
18: Acelera o batimento cardíaco. Aqui tivemos dois, mas há eixos ou cascatas, são, ou se quiserem, dominós, e feitos, e porque isto é, no fundo é um dominó, é uma pecinha que bate na outra. Temos uma espécie destas cadeias de dominós maiores do que esta da tiroide. Eu acho que isso é fascinante, até porque as hormonas tocam em tudo. Portanto, eu falei aqui, simplifiquei muitas coisas a dizer que a hormona da tiroide atua no coração e desencadeia um efeito. Mas, na verdade, a hormona da tiroide atua em mais de 10 órgãos diferentes. E, portanto, uma só hormona atua em vários órgãos e desencadeia diversos efeitos. E, portanto, as hormonas são super poderosas e acaba por ser uma especialidade. E essa é outra coisa que me atraiu na endocrinologia. Se a pessoa pensar em cardiologia... Coração, basicamente, coração, vasos, tudo bem. Se a pessoa pensar em pneumologia, é pulmões. Pronto, basicamente estamos restritos a isso. A endocrinologia, uma vez que há mais de 50 hormonas e que cada hormona atua em, às vezes, mais de 10 órgãos, então toca em tudo. Eu acho que isso é super interessante,
17: e de facto,
18: nós não funilarmos.
17: Ocupa tudo na nossa vida, desde o aleitamento, como tu dizes, até à líbido e ao metabolismo.
18: Exatamente.
17: E à imensa coisa, o crescimento.
18: Há poucas coisas que sejam só influenciadas ou só determinadas pelas hormonas. Mas quase tudo tem um dedinho das hormonas. Portanto, por exemplo, sei lá, a ereção no homem. Há muitas coisas importantes. Há o estado de espírito, há a inervação, ou seja, o sistema nervoso. Mas as hormonas também, a testosterona, por exemplo, também é importante. Portanto, em maior parte dos órgãos e sistemas e das funcionalidades do nosso corpo, as hormonas influenciam, embora não seja a única coisa a influenciar.
17: E por isso, isto é uma das coisas que te fascinou nas hormonas e que te fez ficar nesta área. De facto, é muito complexo e abrange quase tudo.
18: É isso.
17: Portanto, é uma espécie de medicina interna, mas...
18: E há muitos países em que...
17: Interna do corpo.
18: Há muitos países em que, inclusivamente, a endocrinologia é como se fosse um subespecialidade ou um ramo da medicina interna. E até faz sentido, aliás, a nossa especialidade...

0: de visão, de retina, portanto, verdade. Nós temos de saber um bocadinho disto tudo.
1: Daí medicina interna, a ligação à medicina interna, tem que ser os supermédicos, tem que saber um bocadinho de tudo, não é?
0: Eu acho que todas as especialidades, muito honestamente, um bom médico não pode saber, para ser bom médico, não só pode saber
1: compartimentalizar.
0: Só do seu órgão. Exatamente. Existe uma tendência, eu acho, crescente, se calhar não só na medicina, do afunilamento e da super especialização,
1: sim.
0: Mas eu até acho, e se calhar é uma opinião que poderá ser um bocadinho controversa, que o facto de nós não afunilarmos, pelo menos demasiado cedo, é importante. Uhum. Eu lembro-me de um livro que eu gostei muito, que eu não lembro quem escreveu, mas chama-se Range, que o autor advoga um bocadinho isso e dá alguns exemplos. Um exemplo bom é o de Roger Federer, que é uma pessoa que hoje em dia é reconhecido como um dos maiores tenistas de sempre, mas que ele experimentou tudo. Ele, aliás, a mãe, penso que era a mãe dele que era tenista, mas ele fez questão de experimentar tudo. Ele passou pelo basquetebol, pelo vôlei, pelo futebol.
1: E antes do desporto até se fixar no ténis.
0: Ele chegou, acho que relativamente, ou ele estabilizou relativamente tarde no ténis. E há vários estudos a mostrar que isto não, só não é contraproducente, como pode criar pessoas com capacidades únicas e tornar-nos, estranhamente, especiais, mas por termos passado em várias coisas e por não termos afunilados. Há a ideia, eu acho que há a ideia um bocadinho errada, de que nós, para sermos especiais, para sermos únicos, temos que nos subespecializar rápido e sermos logo o melhor só numa área muito, muito específica.
1: Exatamente.
0: Eu acho que não. Eu acho que para nós sermos especiais e sermos muito valiosos no mercado de trabalho ou mesmo na sociedade, é importante nós termos experiências em várias áreas, porque assim somos verdadeiramente únicos. Se calhar há poucos médicos endocrinologistas que tenham uma página do Instagram e se interessem, sei lá, por investimentos.
1: O teu papel é muito bom nisso, por causa do Instagram que tu tens, é onde tu desmontas os mitos e dás conselhos às pessoas.
0: Exatamente. Portanto,
1: e os livros tu fazes, isso tudo, é o segundo a falar também.
0: Livros, eu não diria plural, este aqui é o segundo em meu nome, mas o primeiro era mesmo uma coisa muito específica.
1: Muito técnica da Lidl.
0: Muito técnica, que ninguém que esteja a ouvir este programa, que não seja médico, se lembre de comprar o meu primeiro livro,
1: Range.
0: Porque vai ficar muito desiludido. Ou então vai dormir muito bem, vai adormecer muito rapidamente.
1: Range, este livro, porque é que os generalistas triunfam no mundo especializado, deste David Epstein. Mas é melhor não dizer muito, que é para as pessoas não se assustarem. Dizemos só que este livro, que é Range, que apetece ler isso. E é, por acaso, nem sei se está traduzido ou não para português.
0: Mas eu confesso que não me lembro, e eu li em inglês, que eu prefiro ler os livros em inglês, sempre que possível.
1: Quais são os maiores avanços para ti, tens um ou dois minutos, antes do intervalo, destes um ou dois maiores avanços de tecnologia e os desafios mais urgentes que tu achas que deviam acontecer?
0: Historicamente, e uma vez que eu acompanho muitas pessoas com diabetes tipo 1, não posso deixar de dizer...
1: Aquela mais difícil, não é? 10% das pessoas é que têm, aqueles que vivem completamente dependentes das decisões, 300 decisões por dia, que é que podem comer e medir as calorias.
0: É isso mesmo. A diabetes, na verdade, não é só uma doença. A diabetes são várias doenças.
1: É uma condição.
0: Exatamente. Os tipos de diabetes mais frequentes é a diabetes tipo 1 e a diabetes tipo 2. Uhum. A diabetes tipo 1, só para simplificar, é a diabetes que consiste na falta de produção de insulina pelo pâncreas das pessoas que têm diabetes tipo 1.
1: Sim.
0: E eu destacaria...
1: É uma prisão, não.
0: Basicamente, se as pessoas não fizerem insulina de acordo com o que estão a comer várias vezes ao dia, acabam por começar a ter consequências do mau controle da diabetes, que são aqueles problemas que estávamos a falar, do peso,
1: visão,
0: dos olhos, cardiovasculares, por aí fora. E até foi há cerca de 100 anos que foi descoberta a insulina.
1: Okay.
0: Portanto, até há cerca de 100 anos atrás, as pessoas com diabetes tipo 1 tinham uma experiência média de vida à volta de 30, 40 anos.
1: Adeus.
0: Era inacreditável.
1: Então, aí sim, um dos grandes avanços que...
0: Portanto, aí fez toda a diferença.
1: Sim.
0: Nós basicamente duplicámos a experiência média de vida de uma pessoa com diabetes tipo 1. As pessoas literalmente morriam muito, muito novas. E, portanto, essa descoberta é absolutamente, absolutamente marcante. Agora, se pudermos avançar, se calhar, até aos últimos 10 anos, houve uma invenção também na área da diabetes tipo 1, se calhar, igualmente marcante, mas muito marcante também, que foi... nós temos agora o que nós chamamos bombas de insulina. As bombas de insulina, só para dar aqui um contexto rápido, que eu tenho pouco tempo, mas antigamente o que as pessoas faziam era davam com uma injeção de insulina de cada vez que comiam, por exemplo.
1: Sim.
0: As bombas de insulina permitem que a pessoa tenha constantemente um pequeno catéter ligado à sua barriga, em que as pessoas não precisam de se injetar com nada. Mais do que isto, estas bombas...
1: É um autodosiador? Vai
0: quase,
1: meter
0: hoje,
1: na pele?
0: Quase. Hoje em dia nós temos bombas de insulina que nós chamamos sistemas integrados de insulina. O que é que faz? Elas comunicam com um sensor que mede os níveis de glicose no sangue da pessoa e automaticamente ajustam a libertação de insulina. Portanto, as pessoas são...
1: Então é aquela espécie de... aquele implante que se vê às vezes
0: é
1: nos
0: braços?
1: Isso
0: é parte do sistema. O sistema tem duas partes. O sensor, que é isso que estás a dizer, que mede a glicose.
1: Mete aqui no braço, no ombro.
0: Isso

0: Exatamente. E depois tem a bomba, que é o que liberta a insulina. Portanto, sim, eles têm de comunicar os dois. Tem de haver um algoritmo, como é óbvio, para permitir este automatismo. Mas isto deu uma grande autonomia e um bocadinho mais qualidade de vida. Qualidade de vida às pessoas com diabetes tipo 1. Portanto, eu destacaria estes dois.
1: Muito bem, seus avanços. Muito bem. Francisco Sousa Santos, temos que fazer aqui um brevíssimo intervalo e já voltamos à conversa. Até já.
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2: Rádio Observador, são 8h30, temos síntese de notícias com a jornalista Diana Rosa. Diana, boa noite.
3: Olá Filipe, boa noite. Começamos com a discussão do pacote laboral. A UGT entregou aos partidos propostas de alteração à reforma da Lei do Trabalho que vai ser discutida no Parlamento. É o que confirma o vice-presidente da Central Sindical, Rui Miranda, que pretende tentar corrigir os pontos que a UGT entende que estavam mal na proposta do Governo. A UGT acusa também o Executivo de colocar linhas vermelhas à partida e rejeitar propostas antes mesmo de serem negociadas. Foi uma das estruturas sindicais que participaram como convidadas nas jornadas parlamentares do Chega. Vamos ouvir estas declarações daqui a pouco na edição das 9. Rui Tavares alerta que o pacote laboral é apenas o que diz ser o início da ofensiva de direita. O líder do Livre acusa o governo de querer alterar a lei laboral para retirar direitos aos trabalhadores até da própria Constituição. Luís Montenegro recusa criar cercas sanitárias com o Chega, ainda que afaste contar com o partido de André Ventura para futuras alianças governativas. Com o Chega, mas também com o PS, o recandidato à presidência do PSD afasta igualmente a hipótese futura da criação de um bloco central. É uma das mensagens vincadas por Luís Montenegro, que apresentou hoje a moção estratégica à liderança do partido. O aeroporto de Lisboa vai ter mais boxes de controle manual de fronteiras a partir do dia 29. O objetivo é reforçar a resposta operacional e reduzir o tempo de espera, o que indica o Ministério da Administração Interna. Numa nota enviada à agência Lusa, a tutela de Luís Neves acrescenta que está previsto igualmente um aumento do número de e-gates, a fronteira automática, e a partir de julho um reforço dos recursos humanos da PSP afetos ao controlo de fronteiras. Já o Ministro das Infraestruturas acredita que nas próximas semanas os aeroportos vão ter melhores condições para fazer o controlo de passageiros por causa das obras que estão em curso nas chegadas, nomeadamente em Lisboa. Falamos ainda dos empresários do setor da hotelaria do Algarve, que pedem que o controlo de passageiros seja suspenso desde já e até outubro, uma decisão que deve ser tomada pelo Ministério da Administração Interna, defende Hélder Martins, da Associação dos Hotéis e Empreendimentos Turísticos do Algarve, nesta época de maior afluência, o verão.

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7: Rádio Observador, são 8h35. Vamos à segunda parte da nova edição de Convidado Extra, para ouvir até às 9.
8: Estamos a conversar com o Francisco Sousa Santos. Ele é médico, endocrinologista e autor deste A Culpa é das Hormonas, uma edição da Contraponto. Como se manifestam nas várias fases do mês, de que forma influenciam as nossas emoções, o impacto na fertilidade e na menopausa, como atuam na gestão do peso. No fundo, uma espécie de manual de instruções que o seu corpo não trouxe. Portanto, estamos a saber mais sobre estas curiosidades, sobre a insulina, sobre as várias hormonas. No fundo, já explicaste, Francisco, que são, no fundo, mensageiros do nosso corpo. Ficámos a saber já que há mais de 50. As mais famosas, ou as que estão mais na moda, talvez o cortisol, eu costumo dizer isso, o cortisol, sem dúvida.
9: Cortisol, testosterona, estrogénios.
8: Estrogénio e progesterona são mais a das mulheres.
9: Sim.
8: A testosterona também é das mulheres, eu não sabia.
9: A testosterona é fundamental para as mulheres e o estrogênio é fundamental
8: para os
9: homens.
8: Pensava que a testosterona era para... Ah, também não sabia. A testosterona era aquilo de fazer crescer os pelos e...
9: Nós fomos criados, fomos ensinados com esta dicotomia, que é estrogênio mulheres, testosterona homens. E não podia ser...
8: É uma simplificação tão rudimentar, básica.
9: Enfim, compreendo que se quisermos supersimplificar, podemos dizer isso. Mas não é correto, porque estas hormonas são fundamentais em ambos os sexos. Por exemplo, o estrogênio nos homens, vou começar pelo estrogênio nos homens e já vou até estrogênio nas mulheres. O estrogênio nos homens, nós sabemos que é fundamental para a massa óssea. Ou seja, toda a gente já ouviu falar de osteoporose. Osteoporose é quando nós começamos a ficar com os ossos, exatamente. Quando começamos a ficar com os ossos mais fracos, aumenta o risco de fratura, não é? Partirmos ossos. Nós já sabemos que para prevenir a osteoporose, ou seja, para os ossos serem o mais fortes possível no homem, é fundamental ter estrogênio. Um homem que não converta bem testosterona em estrogênio, que é assim que grande
8: converte-se uma na outra?
9: É que grande parte do estrogênio no homem é produzido a partir da testosterona. Esta é outra coisa que espanta as pessoas. Que é,
8: outro mito.
9: Na verdade, é a testosterona que dá origem ao estrogênio.
8: Porque é que é tão fascinante este campo?
9: Não é? Pronto. O internato em endocrinologia, assim, quando quiseres, eu posso pôr uma cunha
8: para entrar.
9: Posso pôr uma cunha para
8: dentro. É extraordinário. E então?
9: Portanto, por exemplo, para isso é fundamental, mesmo para...
8: E disseste massa óssea, não massa muscular, é outra coisa diferente.
9: Não massa muscular, embora também já haja receptores no músculo de estrogênio. Depois, outra coisa importante, para o desejo sexual. O estrogênio parece ser fundamental e há estudos em homens que têm uma mutação que têm dificuldade em produzir estrogênio que mostra que isto pode afetar o desejo sexual. E, portanto, um homem que não tem esta capacidade de converter testosterona em estrogênio, que nós chamamos aromatização, têm mais probabilidade de ter problemas no desejo sexual. Agora passamos para a mulher. A mulher também produz testosterona. A mulher produz testosterona principalmente nos ovários, okay, onde também são produzidos estrogénios, é verdade? Uhum, uhum. E produz também testosterona noutro sítio que se chamam as suprarrenais. Okay. Que são os órgãos que nós temos em cima do rim. Não tem, sim, absolutamente nada a ver com o rim em termos de funcionamento. Okay. As pessoas ouvem suprarrenais e pensam logo, ah, mas eu bebo água, não sei o quê. Não tem nada a ver com o rim.
8: Okay.
9: É só a mesma geografia que tem a ver com o rim e daí
8: é
9: o nome de suprarrenal.
8: Ah, sobre os rins, é o que quero dizer.
9: Sobre os rins, exatamente.
8: Portanto, mas são órgãos que fazem o quê? É mesmo para produzir
9: hormonas? A suprarrenal só existe mesmo para produzir hormonas. Produz várias hormonas.
8: O pâncreas faz insulina e como.
9: Exatamente. A suprarrenal produz uma data de hormonas diferentes. Mas okay, uma das que produz, no caso da mulher, é a testosterona. A testosterona, que na verdade é parte de uma família de hormonas que nós chamamos os androgénios, é também muito importante para a saúde sexual da mulher, a vários níveis. A nível do desejo sexual também, da libido, uhum, uhum, mas também mesmo a nível, por exemplo, da lubrificação e a nível genital, para, por exemplo, não haver dores nas relações sexuais, okay, parece ser importante a ação da testosterona e dos outros androgénios. Por isso é que nós, em alguns casos, não são todos os casos, mas em alguns casos, no pós-menopausa, que as mulheres têm problemas de libido, de libido muito baixa, além de estrogénios, eu vou sublinhar além de, às vezes utilizamos androgénios, ou seja, testosterona. E isso tem um efeito na libido muito bom e que ajuda muitas mulheres. Portanto, esta dicotomia tem de acabar e é uma boa mensagem para passar hoje também.
8: Muito bem. Qual é aquela curiosidade hormonal que mais surpreende quem a ouve pela primeira vez? Eu já estou muito surpreendido 4 ou 5 vezes desta conversa.
9: eu por acaso...
8: Estou contra os teus pacientes e ficam todos... Oh, não me digas, doutor.
9: Esta é uma boa, mas há outra, e agora continuando nas hormonas sexuais, uhum, e uma que eu falo no livro, é que nós temos muito a ideia de que o sexo com que nascemos, que é determinado pelos nossos cromossomas, ou seja, okay, homens são XY, eu acho que agora esta parte nem precisa aqui te explicar muito, já toda a gente deve ter ouvido, é que homens são XY, mulheres são XX. XY. E portanto, os homens nascem com pênis, porque são XY, as mulheres nascem com uma vagina, por aí fora.
8: Vai falar das diferenças de desenvolvimento sexual, portanto.
9: Pronto,
8: porque
9: é
8: existe,
9: isso,
8: não é?
9: É que eu
8: essa
9: vou chegar.
8: De intersexo, o Salvador Sobral queixava-se que, não era? Um exemplo que tu também acompanhaste?
9: Sim, exatamente. Não acompanhei clinicamente, mas dei uma vez uma entrevista sobre isso. Nós temos. Na realidade, mais do que os nossos cromossomas, importa que hormonas é que nós estamos expostos quando estamos ainda na barriga das nossas mães. Porque, imaginando a seguinte situação, temos. Alguém que tem cromossoma XY. Portanto, sim, em princípio, isto era
8: um homem.
9: Era para ser um homem.
8: Quer dizer,
9: ser um homem.
8: Não é tão binário como a gente pensava só.
9: Sim, mas era para ser uma pessoa. Exatamente. Com genitais masculinos. Pronto. Temos casos em que, como não há uma produção conveniente de testosterona no meio uterino, portanto ainda na vida embrionária,
8: sim,
9: na verdade os genitais seguem o outro caminho.
8: Pode ter XY e ter uma vagina?
9: Exatamente. No fundo, onde eu quero chegar é, nós por defeito, se não tivermos hormona testosterona, nós seguimos o caminho feminino. Se uma pessoa inútero,
8: okay,
9: se nós inútero, e por isso é que há alguns autores, e já ouvi várias pessoas a dizer, que por defeito nós estamos programados para o feminino, em termos genitais, que seja bem claro.
8: Bom,
9: ou seja,
8: bem.
9: Se alguém XY não tiver exposição a testosterona em inútero, vai ter desenvolvimento, e eu acompanhei pessoas com estas diferenças
8: não é
9: de desenvolvimento
8: mas é
9: sexual.
8: Exatamente. Esta questão da o que eu tinha ouvido dizer, Francisco, que era na fase embrionária todos temos os dois sexos obrigatoriamente, e depois, à medida que vamos evoluindo e crescendo, é binário, ou para o homem ou para a mulher. Mas então, nesse caso, pode ser XY e ter uma vacina.
9: Há uma fase muito precoce do desenvolvimento embrionário em que é algo indiferenciado, okay, e depois, a partir daí, lá está, as coisas começam a seguir o caminho, sim, do desenvolvimento testicular, pênis por aí fora, ou do útero, vagina por aí fora. E aí as hormonas são determinantes.
8: Os que têm os dois, o chamado hermafrodita, eu li uma coisa tua a dizer, não, e tu hoje em dia está desatualizado, não se chama hermafrodita, é pejorativo,
9: dizer,
8: é considerado
9: hoje em dia não
8: quase um monstro,
9: termo,
8: é uma coisa pejorativa, mas uma pessoa que nasce, há pessoas com um órgão reprodutor que tem uma característica de testículo e ovário ao mesmo tempo, por exemplo, esta
9: sim,
8: que são ovotestes, por exemplo, que se chama.
9: Sim, exatamente, e isso lá está, isso depende
8: umbrella,
9: muito.
8: Umbrella, o umbrella é o quê? A pessoa, os médicos falam do umbrella, um conceito que abrange estas diferentes variações
9: da
8: anatomia dos órgãos.
9: Um termo umbrella, da diferença do desenvolvimento sexual, é um termo umbrella para várias coisas, ou seja, seja, podemos ter abranger. Podemos ter uma pessoa que tem uma característica genital feminina, outra característica masculina, podemos ter uma pessoa que, apesar de ter cromossomas masculinos, tem um desenvolvimento genital feminino. Portanto, é para todas as situações que não seguem o caminho habitual, digamos assim. Sim. Nós chamamos uma diferença ou uma alteração do desenvolvimento Sim. sexual, que antigamente era muito patologizado, ou seja, era considerado muito uma doença. Hoje em dia nós não consideramos tanto uma doença, daí o nome ter mudado.
8: É mais uma variação, uma condição, não é? Como vocês chamam.
9: Exatamente, uma condição, uma variação daquilo que é uma fisiologia, no fundo, que é menos habitual, porque muitas pessoas, muitas destas pessoas podem levar uma vida completamente normal, em termos de esperança média de vida, em termos
8: de
9: outras doenças.
8: Há quem viva sem detectar.
9: Exatamente.
8: E um artigo teu que falava disso.
9: Há pessoas que descobrem muito tarde, inclusivamente, e portanto eu tenho
8: a 2% da população mundial, é uma coisa muito rara.
9: Exatamente, eu tenho pessoas que eu acompanhei, por exemplo, com XY, portanto com cromossomas masculinos,
8: Sim.
9: mas que sempre, sempre tiveram tudo características
8: fisicamente e tudo
9: fisicamente femininas,
8: maminhas
9: e portanto só coisa. Descobriram que cromossomicamente eram XY com 30 e tais.
8: Ah,
9: E é uma mulher, para todos os efeitos é uma mulher, os cromossomas são só os cromossomas. Portanto, é importante esta mensagem também, que é estas diferenças do desenvolvimento sexual, nós hoje em dia não consideramos doenças, porque na verdade a pessoa pode ter uma vida perfeitamente saudável e normal, desde que tenha Sim. um tratamento adequado e um acompanhamento adequado.
8: Muito bem. Este é curioso, falas um bocadinho do que são as hormonas, o stress. Achas que o stress moderno está mesmo a desregular as nossas hormonas ou isto é um exagero?
9: Não é um exagero. Há muita coisa da vida moderna que está a afetar a nossa produção, sensibilidade hormonal. Começando por uma coisa também muito falada, que são os disruptores endócrinos. Okay. Que são substâncias de coisas que estão à nossa volta. Por exemplo, eu tenho aqui uma garrafa à minha frente. Uhum. Esta não é de plástico, é de vidro, uhum. mas as garrafas de plástico têm substâncias, como por exemplo os fetalatos, e em vários objetos de plástico nós sabemos que são disruptores endócrinos. O que é que isto quer dizer de ser um disruptor endócrino? Quer dizer que altera a produção de várias hormonas. E não é só uma, as hormonas sexuais por acaso são bons exemplos disso, mas não é só uma. Nós temos, por exemplo, há estudos inclusivamente, há um estudo muito interessante, a mostrar, ou alguns estudos a mostrar que, por exemplo, usar o telemóvel no bolso da frente das calças para o homem pode afetar a produção de
8: espermatozoides,
9: ou mesmo testosterona. Portanto, depois há muitas coisas, hábitos, e aqui temos, é incontornável falarmos dos alimentos ultraprocessados, uhum. que nós sabemos que são alimentos hipercalóricos e têm outros problemas além disso, que principalmente ao fazer-nos aumentar muito de peso e levar a quadros de obesidade, vão alterar a resistência à insulina, vão alterar a produção de testosterona, vão alterar a produção de muitas outras hormonas. Portanto, todo o nosso estilo de vida moderno uhum. é pouco saudável para as hormonas, se é que eu posso assim dizer. As hormonas eu diria que são só mais umas a sofrer, porque quer dizer, são pouco saudáveis para as nossas articulações, este estilo de vida é pouco saudável para o nosso coração, para os nossos Sim. pulmões. As hormonas são só mais umas a sofrer.
8: Uma coisa que tu também dizias que era a questão da obesidade. Claro que quando se fala muito na obesidade, fala-se uhum. é um problema endocrinológico, normalmente. E tu dizias, o nosso corpo resiste a perder peso, porque em milénios de afinação de sua condição e da nossa condição física, fomos programados, digamos assim, para continuar a ganhar energia, portanto, continuar a comer para ganhar energia, não é?
9: Eu gosto muito do darwinismo. Eu gosto muito...
8: 10 mil anos atrás.
9: E eu gosto muito, uma das coisas que me atraiu a medicina é que quase tudo o que nós somos hoje tem uma explicação na nossa evolução.
8: Uhum.
9: E eu gosto muito de explicar isto às pessoas para toda a gente perceber que não são loucas nem tão estragadas porque têm dificuldades em perder Sim. peso. Porque a realidade, e é isso que eu falo no livro um bocadinho mais extensamente, uhum. é que a humanidade evoluiu ao longo de milhares de anos. E nós, o estilo de vida que levamos hoje não era o estilo de vida que levávamos há milhares de anos Sim. atrás. Há milhares de anos atrás nós não tínhamos facilidades em comer de 3 em 3 horas. Há milhares de anos atrás nós muitas vezes passávamos semanas sem conseguir ter acesso à comida.
8: Uma carne, uma coisa assim.
9: O que é que o tal darwinismo e a evolução levou a que o corpo desenvolvesse formas de suportar muito tempo sem comer? Então o corpo especializou-se em quê? Em conseguir ser eficaz...
8: Energia?
9: A ter reservas de energia.
8: Sim.
9: Basicamente para nós, quando depois não tivéssemos acesso à comida, podermos ir buscar às reservas.
8: Sim.
9: Portanto, o corpo evoluiu no sentido e foi treinado ao longo de milhares de anos para dificultar a perda de peso, porque o corpo não quer gastar as reservas. Um corpo que gasta rapidamente as reservas e com facilidade gasta as reservas é um corpo que não vai aguentar semanas sem comer. O problema é que o mundo que nós vivemos hoje é totalmente diferente do mundo das cavernas, é que eu posso dizer isso. Claro, hoje em dia nós não temos escassez em... Como é que há países e há...
8: McDonald's em cada esquina e tens...
9: Portanto, nós não só não temos escassez de alimentos em basicamente nenhuma circunstância, como temos o contrário, que é temos cada vez mais alimentos hipercalóricos. Portanto, uma coisa que evolutivamente foi boa para a humanidade até prosperar e enquanto espécie a ser a espécie dominante do nosso planeta, neste momento, na verdade, está a atuar contra nós. Porque nós temos um metabolismo de há milhares de anos, mas nós temos um estilo de vida que não tem nada a ver com milhares de anos. Portanto, nós estamos programados e nós estamos equipados para um estilo de vida que nós não vamos.
8: E gosto muito do teu bom senso que dizes, e depois também estamos atrás daqueles mitos do corpo perfeito e não sei o que mais, o que também às vezes é uma causa de falta de saúde. As pessoas vão atrás até mental, que a pessoa devia, se calhar, ver um psicólogo antes.
9: Não, e aliás, hoje em dia
8: o corpo... Vale a pena fazer aquela dieta brutal ou tomar Ozempino ou o que for, ou...
9: Claro, e nós hoje em dia, uma coisa que eu digo principalmente em relação, por exemplo, no sexo masculino, em relação a pessoas que procuram um corpo muito muscular, e que eu digo muitas vezes, é que o nosso ideal de corpo, neste momento, para muitos homens, na verdade nem sequer é um corpo saudável. Um corpo muito hipertrófico e muito, muito, muito, muito, muito muscularizado, muitas vezes nem é... um corpo mais saudável. Eu acho que nós hoje, muitas vezes, usamos esta imagem, ou procuramos esta imagem muscular, mais por quase um símbolo de estatuto, de poder, de vantagem social, se é que eu posso dizer isto.
8: Impressionar os outros, seduzir meninas.
9: Exatamente, mas na realidade nós estamos a ter corpos hipermusculares que muitas vezes são produzidos artificialmente, com recurso a hormonas anabolizantes que têm riscos, que é outra coisa que eu também falo. E isto, na verdade, o irónico é que nós hoje em dia estamos à procura de um corpo ideal que neste momento já não é saudável. No caso, por exemplo, do masculino. E mesmo no caso das mulheres, temos cada vez mais mulheres mesmo a irem à minha consulta porque procuram ajuda para perder peso. E às vezes não tem excesso de peso de forma em critérios nenhuns. Temos várias formas de avaliar se a pessoa tem excesso de peso ou de massa gorda ou não. Mas há mulheres que não têm critérios nenhuns, mas procuram um corpo ainda mais magro. E muitas vezes, isso, nós, enquanto médicos, eu não posso dizer que sim, porque na verdade eu não estou a contribuir para a saúde da pessoa. Exatamente. Até posso estar a contribuir para problemas de autoimagem e alimentar problemas de autoimagem. Portanto, aí um psicólogo,
8: papel,
9: por exemplo, é muito importante. Eu não tenho.
8: O papel é ajudar as pessoas, e como tu dizes, eu fiz um juramento para ajudar as pessoas. Não, para induzi-las em, ou naquelas novas medicinas que não são medicinas anti-aging e não sei o quê, que eu sei que é uma das tuas pedras no sapato, e que prefere para manter o nível deste programa. Não vais falar muito disso.
9: Não vou falar muito disso, mas é uma pior.
8: Que é uma aldrabice que as pessoas vão atrás e que não sei o que mais, com a pretensa de ser uma coisa científica, mas que não é, e que às vezes induz as pessoas em erro. E em...
9: Alguns casos sim, eu não gosto de generalizar claro, porque imagino e tenho a certeza que alguns colegas que praticam estas consultas o farão de forma diferente, mas há muitas consultas com estes termos de anti-aging, que eu sei perfeitamente que é uma medicina que é praticada que não é baseada na evidência, e é uma medicina que é praticada que é quase como parar tipo metralhadora, de pedir exames indiscriminadamente.
8: Por elevado preço, como tu dizes, e as pessoas só por uma consulta custa 500 euros ou 1000 euros, acham que é uma coisa muito séria e grande coisa. Isso é um
9: preços pornográficos,
8: engana, não é?
9: Eu acho que tanto o nome em inglês como os próprios preços...
8: O ser o nome em inglês, cimento, a palavra preferida.
9: Exatamente, claro, claro, de certa forma que devem impressionar as pessoas e puxá-las mais para isso. Isso e nós termos, enquanto espécie, uma, não diria uma opção, mas um interesse muito grande em fugir ao envelhecimento, e temos medo do envelhecimento. Eu conto sempre uma história muito, muito interessante em relação a esta procura pela juventude eterna, que é um cientista que, na verdade, ele depois ele foi médico, que era Brown Séquard, que era um cientista francês, penso eu, que era obcecado com a juventude eterna, e ele queria descobrir de onde é que vinha a juventude, ou o que é que podia fazer para se manter jovem. E uma das coisas que ele pensou é que o segredo para a juventude está nos testículos. E, portanto, começou a arranjar forma de implantar testículos em si. Ora, na altura nós ainda não havia testosterona, não tinha sido descoberta a testosterona.
8: Pois é, portanto, são dos anos 30 do século passado.
9: Ele simplesmente achava
8: nem
9: que
8: 100 anos
9: era,
8: tem.
9: Era o testículo. Portanto, tenho de arranjar uma forma de meter-me para aqui para dentro do testículo. E, portanto, começou a fazer várias coisas. Primeiro, começou a pegar em testículos e a triturá-los e a injetar-se. Depois começou a pegar em testículos de animais e a pô-los dentro da barriga, digamos assim. E depois ainda chegou, e isso já não, penso que já não foi para onde secarda, acho que já foi mais à frente, prisioneiros que estavam, não sei se estavam no corredor da morte ou se estavam simplesmente em prisões.
8: E pessoas já mortas.
9: Fazia o quê?
8: Batido de...
9: Não, ele, por exemplo, em prisioneiros, ele tirava testículos de prisioneiros. Não sei se era ele, eu acho que não era para onde secarda. Mas pegavam em testículos de prisioneiros e implantavam
8: na própria barriga.
9: Eu penso que inclusivamente, eu acho que foi o Sigmund Freud.
8: Era uma injeção intramuscular?
9: Era intra-abdominal. Okay. Mas era o testículo inteiro, atenção, eu não estou a falar em
8: esmigalhar. Nem sequer era.
9: Estou a falar de uma transplantação de um testículo.
8: Então, isso é um problema, placebo. Se deu resultado, era placebo, quer dizer, não...
9: Exatamente. Na altura, achou-se, porque como é óbvio, que o efeito placebo é muito grande, e portanto, houve várias pessoas que diziam que se sentiam bem, outras tantas que morreram porque depois desenvolveram infecções, porque isto é tudo menos seguro, como é evidente. Mas depois, mais tarde, percebeu-se que esta transplantação, na verdade, não funcionava porque depois este tecido testicular novo não sobrevivia, ou seja, basicamente ele morria. Portanto, as pessoas sentiam-se bem, não era por causa disso, porque aquilo tinha morrido. Mas, portanto, isto para mostrar ao ponto que as pessoas foram historicamente para procurar a juventude. Portanto, eu acho que isto é só mais um passo, digamos assim.
8: Muito bem, este livro, eu já sabia que isto ia acontecer. Voou o nosso tempo, eu falava quatro programas a falar contigo, Francisco Sousa Santos.
9: Eu posso voltar.
8: Não, vou voltar com certeza, porque isto são muitos tempos que era preciso falar. Por exemplo, aprendi contigo que esta questão da falas muito de diabetes, que é muito, muito importante, e as diferenças entre 1 e 2, e se é reversível ou não, que não se trata, mas pode-se controlar e tal, e às vezes é reversível, sim, há pessoas que se injetam e que podem deixar de se injetar, quando é o tipo 2. A questão da andropausa, tu para ti dizes, não existe, quer dizer, menopausa, sim, andropausa...
9: O termo não é feliz. Há alterações da testosterona com o envelhecimento, mas andropausa não é feliz. Quem quiser saber mais pode comprar o livro.
8: Sim, isso é o que eu estou a dizer. Eu ia perguntar outras coisas sobre os açúcares e as diabetes, o frutose também conta, este género de coisas. Obesidade, falas aqui muito, e é muito importante.
9: É um tema muito
8: importante.
9: Hormonas
8: de crescimento.
9: 2/3 do país tem excesso de peso à obesidade.
8: Exatamente, isso é um número assustador.
9: Tenham este número.
8: Os esteroides anabolizantes, que usam muito os esportistas, e que são abusados muito abusivamente, obviamente. E coisas que vais falando de creatina, também até da creatina falas, não é uma hormona, mas faz bem sim. As injeções para a perda de peso e este problema todo que dá, os riscos e os benefícios. Falas disto, dos efeitos na líbido, as terapias hormonais de mudança de sexo também é outro tema importante, só isso merece outro programa.
9: E ainda por cima, numa altura em que se está a falar muito disso e há projetos
8: voltar,
9: de lei
8: acho que
9: sobre isso.
8: Por causa disso, acho que há voltar, porque isso para mim também é um tema importante, e acho que, como tu dizes, está cada vez mais na berra a falar disso, e está muito na ordem do dia. Francisco Sousa Santos, quero agradecer muito a tua disponibilidade, já sabem, deste médico endocrinologista, A Culpa é das Hormonas, uma edição da Contraponto, a não perder. Bem-ajas, Francisco, até breve.
9: Muito obrigado pelo convite.
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20: Arigato!
21: Kyoto é considerada a cidade mais bonita do Japão. Foi retirada da lista de cidades-alvo da bomba atómica devido ao seu património histórico, escapando assim à destruição da Segunda Guerra Mundial. A cidade foi capital do país até 1868 e serviu de residência aos imperadores durante mais de 1000 anos.
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0: São agora 8h58. Muito obrigada por escolher a Rádio Observador para estar consigo nesta noite de segunda-feira. Eu sou a Filipa Duarte e antes de conhecermos os temas que marcam a atualidade, venho trazer um plano para esta semana. É uma sugestão para quem nos ouve assim na zona de Vila Real ou para quem não se importa de fazer uns quilómetros para ouvir boa música. Esta sexta-feira, dia 22, os Clãs sobem ao palco do Teatro Municipal de Vila Real. O concerto está marcado para as 9h30 da noite no Grande Auditório e os bilhetes têm um custo de 16€, mas atenção, que já não existem muitos disponíveis. Pode passar pelo site da Ticketline ou ir diretamente à bilheteira do teatro para garantir o seu lugar. Depois de editarem já 9 álbuns, a banda está agora a preparar o seu 10º disco. 3 décadas depois da edição do primeiro álbum, Luz ou Qualquer Coisa, de 1996, o regresso aos discos acontece depois de um período intenso, entre concertos e várias colaborações. Por isso, aqui está a oportunidade de ver os Clãs ao vivo esta sexta-feira às 9h30 da noite, em Vila Real.
1: Portanto, hoje é segunda e tu já estás a pensar em sexta.
0: Eu sou uma pessoa muito prevenida, que é para dar aqui...
1: Isso assim não dá,
0: até
1: Filipa.
0: Para dar tempo aos nossos ouvintes para organizarem as suas vidas e darem um saltinho a Vila Real para irem ver os Clãs, por exemplo. Dina Rosa, boa noite mais uma vez. 8h59, já sabes, vamos aos destaques.
1: Sim, vamos falar do pacote laboral que continua a estar em cima da mesa, da discussão também. A UGT entregou aos partidos propostas de alteração à reforma da Lei do Trabalho, fez algumas correções a propostas do Governo que considera estarem erradas e deixa críticas ao Executivo de Luís Montenegro pelo facto de colocar linhas vermelhas à partida. A UGT diz que não é assim que se negocia em concertação social. Ao mesmo tempo, Rui Tavares alerta que o pacote laboral é apenas o que diz ser o início de uma ofensiva de direita. Vamos ainda falar também do aeroporto de Lisboa, que vai ter mais boxes de controle manual de fronteiras a partir do dia 29 deste mês.
0: Jornal das 9, com a edição da Diana Rosa, e começamos com a discussão do pacote laboral. A UGT entregou aos partidos propostas de alteração à reforma da Lei do Trabalho, que vai ser discutida no Parlamento.
1: É o que confirma o vice-presidente da Central Sindical, Rui Miranda, que pretende tentar corrigir os pontos que a UGT entende que estavam mal na proposta do Governo. Rui Miranda lembra que para a UGT este é um projeto que representa um retrocesso completo no que toca às leis laborais.
0: E o UGT acusa também o Governo de colocar linhas vermelhas à partida e rejeitar propostas antes mesmo de serem negociadas.
1: Foi uma das estruturas sindicais que participaram como convidadas nas jornadas parlamentares do Chega, em que o Executivo de Montenegro foi amplamente criticado. Vasco Malnato Correia.
2: O Chega escolheu a reforma laboral para abrir as jornadas parlamentares do partido em Viseu e à mesa sentou o vice-presidente da UGT, que critica a postura do Governo nas negociações com os parceiros sociais.
3: Quando nós vamos para uma negociação, há uma coisa que nunca se deve fazer, que é meter linhas vermelhas. Nós não devemos rejeitar nenhuma proposta que nos é entregue pelo parceiro social que nós estamos a negociar. Pode não haver depois negociação, pode não dar em nada.
2: Rui Miranda lamenta que o debate não se tenha focado na subida do salário mínimo.
3: Nós temos trabalhadores com 10, 15, 20 anos que estão a ganhar muito aproximado daquilo que é o salário mínimo nacional. Como é que nós podemos querer produtividade a essas pessoas que estão completamente descontentes em relação a isto?
2: Preocupação partilhada por Alexandre Carvalho, do Sindicato Independente dos Trabalhadores da Floresta, Ambiente e Proteção Civil.
4: Nós temos chapadores florestais a atuar na floresta portuguesa a receber o salário mínimo nacional. E eu não vejo ninguém a preocupar-se. E isto é que devia ser a reforma laboral.
2: E ainda que convidado pelo Chega, deixa uma ressalva.
4: Eu sou de esquerda e não tenho problemas nenhum em afirmar isso. Eu não tenho problemas nenhum em afirmar isso, mas acima de tudo sou democrata.
2: Para Ana Rita Cavaco, antiga bastonária da Ordem dos Enfermeiros, o tema não se reduz ao espectro político.
5: Para dizer como ponto prévio que me irrita que a esquerda ache que a defesa dos trabalhadores é um património dela. Não é, eu sou de direita e fui dirigente sindical.
2: Protesta contra uma das medidas da proposta do Governo, o alargamento dos serviços mínimos em caso de greve em vários setores.
5: Todos sabemos que a greve, para ser eficaz, ela tem que causar desconforto, ela tem que causar incómodo.
2: Preocupações ouvidas pelos deputados do Chega, Rita Matias agradece a disponibilidade de quem aceita sentar-se à mesa com o partido.
6: Só temos a agradecer pela ausência de preconceito ideológico e pela disponibilidade por dialogar com o Chega, apresentar soluções válidas válidas e batalhar ao nosso lado, mesmo não se identificando a 100% com o nosso partido.
2: A reforma laboral como tema de abertura nas jornadas parlamentares do Chega em Viseu.
1: As jornadas parlamentares do Chega que continuam amanhã.
0: E Rui Tavares alerta que o pacote laboral é apenas o que diz ser o início da ofensiva de direita.
1: O líder do Livre acusa o governo de querer alterar a lei laboral para retirar direitos aos trabalhadores até na própria Constituição.
7: O pacote laboral, esta contrarreforma, como tem sido muito adequadamente chamada, é apenas o início de uma ofensiva para a qual nós temos que estar preparados. E as duas coisas, a defesa da Constituição e a defesa dos direitos do trabalho, elas não podem nunca estar desligadas. A lógica que eles têm no pacote laboral, que não tiveram coragem de trazer às eleições porque sabiam que seria impopular, é tirar o direito laboral da Constituição, tirar o direito do ambiente da Constituição, tirar até os direitos dos consumidores da Constituição.
1: Rui Tavares promete empenho do Livre em ações de mobilização civil contra as alterações às leis laborais, desde logo marcando presença na greve geral que está convocada para o próximo dia 3 de junho.
0: E Luís Montenegro recusa criar cercas sanitárias com o Chega, ainda que rejeite contar com o partido de André Ventura para futuras alianças governativas.
1: Com o Chega, mas também com o PS, o recandidato à presidência do PSD também afasta a hipótese futura da criação de um bloco central. É uma das mensagens vincadas por Luís Montenegro, que apresentou hoje a moção estratégica à liderança do partido. A jornalista do Observador, Mariana Lima Cunha, esteve a analisar o documento apresentado. Acredita que Luís Montenegro quer manter-se longe o suficiente de alianças que puxem o PSD para a esquerda ou para a direita.
8: Portanto, aqui, Luís Montenegro aproveita para dizer que a minha estratégia estava correta. Não queremos contar, ele diz, nem com a imaturidade chegana, nem com a estatização do PS e, portanto, eu vou continuar a governar, enfim, com acordos pontuais, com diálogo, mas sempre com o PSD tentar fazer um bocadinho este papel de partido de charneira que está no centro.
1: Mariana Lima Cunha, jornalista do Observador, que tem estado a analisar a moção estratégica que se inspira no mote de Cavaco Silva em 2006, Portugal Maior.
0: E Diana, o aeroporto de Lisboa vai ter mais boxes de controle manual de fronteiras.
1: A partir, Filipa, do dia 29, o objetivo é reforçar a resposta operacional e reduzir o tempo de espera, o que indica o Ministério da Administração Interna. Numa nota enviada à agência Lusa, a tutela liderada por Luís Neves acrescenta que está previsto igualmente um aumento do número da fronteira automática, chamadas e-gates, a partir de julho. É um reforço também dos recursos humanos da PSP afetos ao controlo de fronteiras. Lembrar que a PSP controlou quase 6 milhões e 300 mil passageiros nos aeroportos nacionais nos primeiros 4 meses do ano. Os dados provisórios são hoje avançados pela Direção Nacional da Polícia.
0: E o Ministro das Infraestruturas acredita que nas próximas semanas os aeroportos vão ter melhores condições para fazer o controlo de passageiros.
1: Têm sido longas as filas para o controlo de fronteiras, com passageiros a reportar uma situação insustentável. Em declarações em Coimbra, Miguel Pinto Luz admite falhas no sistema que afetam a imagem de Portugal e promete mudanças para breve.
9: Estamos a concluir agora obras, por exemplo, no aeroporto de Lisboa, no sentido de alargar a zona de chegadas. E, portanto, é isso que estamos a trabalhar e nós acreditamos que nas próximas semanas, no próximo mês, podemos ter melhor qualidade de serviço. Estamos disponíveis, como hoje o Governo deixou claro, sempre que for necessário, suspender a biometria, porque há um princípio básico. Nós não podemos pôr em causa o serviço prestado pelos aeroportos, não podemos pôr em causa a imagem do país e, portanto, sempre que for necessário e que se verifique constitucionalmente ou que as máquinas ou os servidores não estão a funcionar, será suspenso.
1: Este fim de semana registaram-se tempos de espera de 2 horas nos picos de afluência. Também o Primeiro-Ministro mostra-se insatisfeito com a atuação dos serviços de controle de fronteiras.
0: Noutros temas, Donald Trump decidiu adiar o ataque ao Irão previsto para amanhã.
1: Numa publicação na rede social Truth Social, o presidente dos Estados Unidos afirma que agora decorrem negociações sérias e que será alcançado um acordo aceitável tanto para Washington como para todos os países do Médio Oriente. O presidente norte-americano adianta que o acordo vai incluir a proibição do Teherão de possuir armas nucleares. Já tem dito isso Donald Trump, que garante ter dado ordens para que os Estados Unidos estejam prontos para avançar com um ataque total e em larga escala a qualquer momento, apesar desta indicação que acaba de dar, caso não seja alcançado um acordo.
0: 8 minutos para lá das 9, Diana, vamos às notícias de âmbito local.
1: Em Lisboa, o governo doou à autarquia um antigo edifício da sede do Conselho de Ministros para ser convertido em habitação acessível. O imóvel localizado em Capodoric, que entrega custo zero ao município, deve dar origem a cerca de 90 apartamentos destinados, sobretudo, a professores, profissionais de saúde e elementos das forças de segurança. No Seixal, os profissionais de educação, doentes e não docentes, vão estar amanhã em greve e exigem a remoção total do amianto presente nas escolas do concelho, bem como o reforço de assistentes e técnicos nas escolas. À tarde está também convocada uma ação de protesto junto ao Ministério da Educação. Santarém, a Semana Académica e da Juventude vai contar com o apoio financeiro de 25 mil euros da autarquia. A iniciativa organizada pelas associações de estudantes do Politécnico de Santarém e do ISLA aconteceu no início deste mês. A organização aponta para um orçamento global de 65 mil euros. A Vila do Conde, a Associação de Peregrinos Via Lusitana, reconhecida pela Junta da Galiza como promotora dos Caminhos de Santiago, entregou uma carta aberta ao presidente do município a alertar que a cidade corre o risco de perder relevância no percurso, em causa o encerramento em meados de março do albergue Vila Condense por decisão da autarquia. Várias entidades pedem a reabertura da estrutura. Santa Maria da Feira vai ser esta semana palco do Festival de Artes Performativas Imaginários. São mais de 200 artistas e 16 países que vão invadir o centro histórico da cidade. A abertura acontece na quinta-feira às 6 da tarde, junto à Casa do Moinho. As atividades estendem-se até sábado. A área exterior do Mercado Municipal de Vieira de Leiria vai reabrir ao público a partir do próximo sábado. A Câmara Municipal da Marinha Grande explica que esta reabertura acontece depois da realização de trabalhos de requalificação e limpeza na sequência dos danos provocados pela tempestade Christine. O Mercado Municipal de Vieira realiza-se aos sábados, entre as 6 da manhã e a 1 da tarde.
0: Notícia de fecho do Jornal das 9. 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
0: Passam 11 minutos das 9 da noite. Boa segunda-feira e boa viagem se for no carro. Por aqui temos mais uma edição de Guerra Traduzida. Guerra Traduzida na Rádio Observador, espaço em que trazemos os destaques da imprensa ucraniana e da imprensa russa, com a Diana Rosa. Diana, boa noite.
1: Boa noite, Filipa.
0: E Diana, hoje começas pela imprensa da Rússia. Putin está já a caminho de Pequim para se encontrar com o Xi Jinping e leva uma comitiva de ministros e CEOs.
1: Inicia oficialmente amanhã essa visita de Estado de 2 dias, acompanhado por uma comitiva de ministros e pelos diretores executivos das maiores empresas estatais e privadas da Rússia. A delegação inclui os CEOs da Rosneft e da Gazprom, ainda o magnata do alumínio Oleg Deripaska, bem como os chefes da Agência Estatal de Desenvolvimento VEB, e assim como a Agência Espacial Roscosmos. O CEO do Sberbank, também o CEO do VTB Bank, a governadora do Banco Central da Rússia, também marcam presença, juntamente com 5 vice-primeiros-ministros e 8 ministros. O porta-voz do Kremlin diz que não existe aqui nenhuma competição sobre o tamanho das delegações, garante que esta gente toda serve para construir relações multifacetadas com a China.
0: E Diana, já sabem alguns pontos de agenda deste encontro?
1: Sabe-se que Putin pretende intensificar os esforços para convencer Xi Jinping a finalizar o projeto do gasoduto Força da Sibéria 2, que está paralisado, até porque a Rússia precisa que a China continue a comprar-lhe combustível, ainda que a preço de saldo. A rota proposta através da Mongólia transportaria 50 mil milhões de metros cúbicos de gás natural russo anualmente da península de Yamal para o norte da China. O assessor de política externa do Kremlin confirma essas informações, diz que é um tema prioritário. Os dois presidentes vão também, Filipa, assinar uma declaração conjunta no fim das reuniões para fortalecer ainda mais a parceria entre os dois países.
0: E a Rússia alerta para a situação na central nuclear de Zaporíjia.
1: Diz que se aproxima de um ponto sem retorno devido ao aumento dos alegados ataques ucranianos na região. É o que afirma o presidente da empresa estatal nuclear Rosatom, citado pela agência TASS. De acordo com Alexei Likashev, a Europa deve aplicar todos os esforços para acalmar a situação, uma vez que se aproxima de um ponto, como dizia, sem retorno. Na central há ainda cerca de 2.600 toneladas de combustível nuclear que se encontram sob controle russo.
0: E a Ucrânia lançou um ataque maciço sobre a Rússia com centenas de drones. Pelo menos 3 pessoas morreram na região da capital, Moscovo.
1: Foi uma onda de ataques com mais de 500 drones a mais de uma dúzia de regiões. É o que indica o Ministério da Defesa da Rússia num dos maiores bombardeamentos ucranianos até ao momento. A península ocupada da Crimeia também foi atingida, mas a região em torno da capital foi, sim, uma das mais afetadas. Uma das vítimas era um cidadão indiano que trabalhava na Rússia, é o que adianta a Embaixada da Índia em Moscovo em comunicado. O presidente ucraniano promete lançar mais ataques retaliatórios um dia depois de um ataque russo em Kiev ter matado 24 pessoas e ferido cerca de 50. Na capital da Rússia, as autoridades locais relataram que os sistemas de defesa aérea interceptaram mais de 80 drones durante a noite. Foram registados danos menores nos locais onde caíram os destroços, 3 prédios residenciais foram danificados.
0: E o ministro russo dos Negócios Estrangeiros afirma que a Rússia não é suficientemente satânica para a Europa e rejeita voltar a participar na Eurovisão.
1: Sergei Lavrov diz que o evento se tornou satânico demais. Isto depois de a organização do festival ter dito que a Rússia pode voltar mesmo que a guerra na Ucrânia não termine. Ora, em resposta, Sergei Lavrov diz que Moscovo não vai atender aos critérios que agora definem os participantes da Eurovisão. Aponta para o renascimento do festival Intervisão da Canção da era soviética na Rússia como uma alternativa culturalmente apropriada que se alinha com os chamados valores tradicionais. Diz Lavrov que a Intervisão nasceu precisamente do contexto desse tipo de unificação da arte tradicional dos países que compõem os BRICS, o bloco económico que inclui Rússia, China, Índia e Brasil.
0: E voltamos já a seguir com os destaques da imprensa da Ucrânia. Guerra traduzida na Rádio Observador. Seguimos com a imprensa ucraniana com a Diana Rosa e começamos com a vaga de ataques russos a território ucraniano. Subiu para 26 o número de pessoas feridas.
1: O governador da região de Dnipropetrovsk indica que os ataques atingiram 6 cidades e adianta que os militares russos utilizaram drones, artilharia e bombardeamentos aéreos. Além de Dnipropetrovsk, houve cidades como Kryvyi Rih, Silnelnikovnye, Kamiansk, Nikopol e Samarivsky que foram também atingidas. Entretanto, as Forças Armadas da Ucrânia disseram que as defesas aéreas interceptaram mais de 500 drones e 4 mísseis de cruzeiro durante a última noite. Por outro lado, as defesas aéreas russas abateram 50 drones ucranianos de longo alcance nas últimas horas, diz o Ministério da Defesa. De acordo com Moscovo, os aparelhos aéreos não tripulados foram abatidos sobre 7 regiões russas, a Península da Crimeia anexada e o Mar de Azov também entram nestas contas.
0: E já houve resposta militar da Ucrânia a estes ataques.
1: A Ucrânia intensificou contra-ataques com drones relativamente a alvos energéticos russos. Kiev reivindica uma vaga de ataques bem-sucedidos contra infraestruturas petrolíferas e militares e descreve a operação como uma resposta direta e justificada às mais recentes agressões de Moscovo. Zelensky veio ao público sublinhar que as forças ucranianas estão totalmente legitimadas a atingir a máquina de guerra russa na sua origem. Fontes de segurança da Ucrânia garantem que a nova estratégia de retaliação com recurso à frota de drones de longo alcance está a surtir efeito, conseguindo perturbar a logística de combustível das tropas da Rússia. Os analistas internacionais admitem que esta escalada na capacidade de ataque profundo por parte de Kiev pode sim representar um ponto de viragem crucial no desenrolar do conflito, numa altura em que as defesas aéreas ucranianas continuam sob forte pressão e a exigir mais apoio do Ocidente.
13: Zelensky apela a que a Europa nomeie um negociador único para eventuais conversações de paz com Moscovo.
1: O líder ucraniano defende que o continente europeu tem de mostrar uma voz firme e uma presença incontornável para evitar que o destino da Ucrânia seja decidido sem a participação direta dos principais blocos comunitários. O apelo surge num momento em que o Kremlin veio a público afirmar que o processo de paz está formalmente em pausa, embora Moscovo mantenha a expectativa de que os contactos possam ser retomados sob certas condições. Na perspectiva de Kiev, qualquer aproximação futura exige uma liderança europeia forte e coesa. Entretanto, nos bastidores da diplomacia regional há sinais de reaproximação. Arrancou esta semana as conversações bilaterais entre Kiev e Budapeste sobre os direitos das minorias da Hungria e da Ucrânia. Este encontro é visto como um esforço crucial para redefinir as relações com a Hungria depois de anos de tensões políticas com o anterior governo de Viktor Orbán, que ameaçavam bloquear o avanço da Ucrânia rumo à União Europeia.
13: E a Bielorrússia iniciou exercícios nucleares com a Rússia dias depois de Zelensky alertar sobre ataques à Ucrânia e à NATO.
1: A Bielorrússia diz que esses exercícios servem para melhorar a prontidão das forças armadas no uso de meios modernos de destruição, incluindo munições especiais. Os exercícios ganham ainda mais importância porque ocorrem numa altura em que são crescentes os alertas de Kiev de que a Rússia está a tentar arrastar a Bielorrússia para uma situação ainda mais grave na guerra contra a Ucrânia. Minsk diz que a característica fundamental dos exercícios é testar a capacidade das forças armadas de conduzir operações de combate a partir de locais não planeados em todo o país.
13: E a guerra traduzida está de regresso amanhã.

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0: São agora 9h20, já a seguir começamos a reunir o Conselho Industrial do novo podcast da Rádio Observador, a caminho da Cimeira da Indústria, que o Observador organiza no dia 26 de maio em Braga. Todos os dias, a partir de hoje, ouvimos uma voz importante com uma ideia para impulsionar a economia nacional. Hoje, a jornalista Susana Marvão falou com o presidente da Câmara Municipal de Braga, João Rodrigues. Vamos ouvir.
2: Nós no município temos tido a oportunidade de receber imensos investidores e de imensas pessoas ligadas à indústria e percebemos às vezes mais do que falar de solo ou falar do valor do solo ou falar daquelas coisas mais tradicionais relacionadas com a indústria pesada de antigamente. Hoje o que se preocupa é uma série de fatores que às vezes escapam aos municípios e claramente do Estado Central e na ordem do dia nunca se fala disso, mas que são absolutamente essenciais. Que é estar perto de boas infraestruturas, essa é mais óbvia, mas ter solo disponível, com infraestruturas com capacidade de receber um novo tipo de indústrias limpas, com boas capacidades de comunicação a nível de fibra óptica e com boa capacidade de rede. Obviamente não estou a falar de fibra óptica simples, estou a falar de grandes quantidades de informação a ser transmitida. De estarem próximo de centros de competência, que é absolutamente essencial. Nós, nos últimos anos, temos beneficiado de muita indústria e de muita captação de investimento relacionada com áreas da saúde, da engenharia, e, no fundo, muito relacionadas à qualificação intelectual de quem vai prestar esse serviço. No fundo, há uma grande adequação entre município, empresas municipais, designadamente Investe Braga, a universidade, os centros de competência da universidade, então na área da saúde isso é bastante óbvio, e as empresas. E, portanto, este triângulo que se estabelece devia ser, se calhar, estabelecido a um nível mais central e devíamos olhar para o país nesses termos, porque manifestamente, eu acho que Braga, por exemplo, tem saído bem neste campo porque tem conseguido, tem uma estratégia óbvia onde consegue conciliar estes três elementos, e isso não se vê muito ou não há estímulo.

0: No óbvio, isso é a base de tudo, mas tem a ver sobretudo com a especialização, com a qualificação dos parques industriais. E eu acho que nós já devíamos estar a pensar nisso de forma mais séria, porque isso já começa a acontecer no estrangeiro, designadamente na Europa também, quer dizer, não é só na China ou nos Estados Unidos, isso na Europa já acontece. E, portanto, quem compete connosco começa a ficar à frente nesse aspecto. E eu acho que não é assim tão difícil fazermos essa articulação. Quer dizer, há tanto dinheiro, desde os PRRs, agora PT 2030, o PTRR, investido em tanta coisa, que eu acho que, muito possivelmente, desse dinheiro investido, aquele que mais teria retorno seria um investimento qualificado, pensado, bem conversado, acerca destes novos parques industriais, digamos assim, mas sobretudo de captação de investimento qualificado, repito, também pagam melhores salários, que produzem melhor, porque também só assim é que nos distinguimos dos outros, não é? Porque nós já percebemos que não é pela mão de obra em excesso, não é pela mão de obra barata que nos vamos distinguir, e ainda bem, é pela qualificação. E essa qualificação deve ser procurada a vários níveis. Ao nível dos recursos humanos, portanto, da oferta que há em cada um dos territórios, mas também a capacidade que uma empresa tem de se fixar cá. Nós não podemos esperar um ano ou dois anos, porque alguém que vem para cá que precisa, por exemplo, de uma grande capacidade de troca de informação de dados, não vamos escolher o terreno para depois instalar a capacidade de comunicação. Quer dizer, de repente já passaram 10 anos e nós temos que nos preparar para isso.
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2: Foi o primeiro episódio do Conselho Industrial, hoje com o Presidente da Câmara Municipal de Braga, João Rodrigues. Amanhã ouvimos outra ideia para impulsionar a indústria. Este episódio está já disponível no site do Observador e nas habituais plataformas de podcast. Estamos a caminho da síntese das 9:30 e há música para ouvir. Vamos à boleia de Amber Mark. Esta chama-se By the End of the Night. Eu sou o Filipe Duarte, estou por aqui deste lado a fazer-lhe companhia até pouco depois da meia-noite. Espero que fique desse lado também.

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0: 9:30 na Rádio Observador. Vamos atualizar as notícias com a Diana Rosa. Boa noite, Diana.
1: Muito boa noite. Começamos com a discussão do pacote laboral. A UGT entregou aos partidos as propostas de alteração à reforma da Lei do Trabalho, que vai ser discutida no Parlamento. É o que confirma o vice-presidente da Central Sindical, Rui Miranda, que pretende tentar corrigir os pontos em que a UGT entende que estavam mal na proposta do Governo. A UGT acusa também o Executivo de colocar linhas vermelhas à partida e rejeitar propostas antes mesmo de serem negociadas. Vamos ouvir estas declarações mais à frente na edição das 10 da noite. Rui Tavares alerta que o pacote laboral é apenas o que diz ser o início da ofensiva de direita. O líder do LIVRE acusa o governo de querer alterar a Lei do Trabalho para retirar direitos aos trabalhadores até da própria Constituição. Luís Montenegro recusa criar cercas sanitárias com o Chega, ainda que rejeite contar com o partido de André Ventura para futuras alianças governativas com o Chega e também com o PS. O candidato à presidência do PSD afasta igualmente a hipótese de uma futura criação de um bloco central. É uma das mensagens vincadas por Luís Montenegro, que apresentou hoje a moção estratégica à liderança do partido. O aeroporto de Lisboa vai ter mais boxes de controle manual de fronteiras. É a partir do dia 29. O objetivo é reforçar a resposta operacional e reduzir os tempos de espera, o que indica no Ministério da Administração Interna, numa nota à agência Lusa. A tutela liderada por Luís Neves diz também que vai haver um reforço dos recursos humanos da PSP afetos ao controlo de fronteiras. A PSP, que controlou quase 6 milhões e 300 mil passageiros nos aeroportos nacionais nos primeiros 4 meses do ano. Os dados provisórios são hoje avançados pela Direção Nacional da Polícia. Donald Trump decidiu adiar o ataque ao Irão, previsto para amanhã. O presidente dos Estados Unidos afirma que decorrem negociações sérias e que vai ser alcançado um acordo aceitável tanto para Washington como para todos os países do Médio Oriente. O presidente norte-americano garante ainda assim ter dado ordens para que os Estados Unidos estejam prontos a avançar com um ataque em larga escala a qualquer momento, caso não seja alcançado um consenso.

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0: São 9h34, vamos a mais um Gabinete de Guerra na Rádio Observador. Gabinete de Guerra na Rádio Observador. Esta noite junta-se a nós Liliana Reis, especialista em relações internacionais, para analisar comigo os principais focos de conflito um pouco por todo o mundo. Liliana, muito boa noite, seja muito bem-vinda.
4: Boa noite.
0: O Irão apresentou uma proposta aos Estados Unidos que consideram insuficiente. Os Estados Unidos que voltaram a ameaçar Teherão, depois a retirar a ameaça. Liliana, na verdade, vê algum progresso nestas negociações?
4: Não, mas o Irão também sabe que não consegue vencer os Estados Unidos militarmente, pelo menos da forma convencional. E a sua estratégia neste momento está a passar por aumentar os custos políticos, energéticos e regionais do conflito a nível global e também que estes custos sejam efetivamente imputados aos Estados Unidos. E esta apresentação da nova proposta com 14 pontos, aliás destacam-se 3, 4, a questão do levantamento parcial de sanções, que também já constava dos anteriores, o descongelamento de ativos, o cessar-fogo duradouro e a normalização do Estreito de Hormuz. Mas há aqui uma questão que continua muito mal resolvida, pelo menos do meu ponto de vista, que é em relação ao programa nuclear iraniano. E como nós sabemos, quer a intervenção do verão do ano passado, quer esta, inicia mesmo, pelo menos, é denunciada pela questão do programa nuclear iraniano. Ora, enquanto esta questão não estiver resolvida, não me parece que haja condições para que possamos falar efetivamente de propostas que sejam aceitas pelas duas partes. E como lhe disse, eu acho que neste momento é mesmo por parte do Irão a estratégia principal é desgastar os Estados Unidos e a opinião pública também interna norte-americana.
0: A China, Liliana, também tem estado no centro das atenções, primeiro com uma viagem de Donald Trump. Vladimir Putin também se dirige a Pequim para estar amanhã com Xi Jinping. Começamos só por Donald Trump. Foi um encontro em que os dois líderes tinham focos e objetivos diferentes. Xi Jinping, se calhar, mais preocupado com Taiwan, eventualmente.
4: Sim, aliás, aquilo que nós conseguimos ver é que a visita de Donald Trump e a Pequim não parece, pelo menos do meu ponto de vista, ter produzido grandes avanços concretos. Aliás, o Washington Post revelou até que, apesar da questão de Taiwan ter estado no centro das conversações entre Xi e Donald Trump, o que é certo é que Pequim interpretou, de certa forma, a posição de Donald Trump como demasiado ambígua e isso pode dar algum potencial de manobra a Xi Jinping. Agora, eu por acaso tinha partilhado também no Gabinete de Guerra da semana passada que se antecipava uma visita de Vladimir Putin à China. Nós não sabíamos era quando efetivamente iria ocorrer. Ora, este ato de tempo tão curto, aquilo que parece é que efetivamente há aqui uma tentativa de reafirmar publicamente que o eixo sino-russo continua muito sólido, apesar desta aparente abertura diplomática com Donald Trump, e podem estar em cima da mesa outras questões que podem efetivamente denunciar outro tipo de aproximação, nomeadamente a questão energética e a discussão do gasoduto Power of Siberia 2. Porquê? Porque esta questão para a Rússia, por um lado, significa reduzir a dependência do mercado europeu de forma estrutural e depois do 20º já pacote de sanções. mas para a China significa garantir abastecimento terrestre de energia em caso de uma crise marítima mais profunda, por exemplo, que possa afetar um bloqueio relacionado com Taiwan. Nós não nos podemos esquecer que a questão do gás natural e do petróleo russo por via terrestre, em relação à China, as rotas que seguem são sobretudo pelo Índico, pelo Estreito de Malaca e pelo Mar do Sul da China. Ora, como nós também sabemos, os Estados Unidos continuam a dominar o poder naval global e o que a China e a Rússia poderão estar a ensaiar é efetivamente uma menor dependência dos dois lados em relação às rotas marítimas.
0: Ainda assim, Liliana, falamos aqui de dois líderes que vão a Pequim em posição de fraqueza, primeiro Trump e agora Putin, que precisa que a China continue a comprar, disse, petróleo à Rússia.
4: Sim, naturalmente, mas atenção, a Rússia vai numa situação muito mais fragilizada. Não, eu diria fragilizada por uma questão, a sua posição no sistema internacional. A relação hoje da China com a Rússia é claramente assimétrica, contrariamente à dos Estados Unidos. Uhum. E a Rússia tem um peso muito menor no sistema internacional do que tem a China ou têm os Estados Unidos. A questão é que, na verdade, aquilo que se começa a perceber é que a China também pode estar a entrar numa fase de pré-resiliência estratégica, nomeadamente através do objetivo de querer reduzir as dependências vulneráveis e garantir as cadeias críticas de abastecimento, e a Rússia é um parceiro fundamental. Porquê? Porque é o parceiro continental que lhe pode garantir essa resistência, essa resiliência. Agora, nós não podemos dizer que numa relação entre estes três atores eles têm igual peso no sistema internacional. A Rússia está claramente numa posição mais fragilizada em relação à China e aos Estados Unidos. Até porque não têm o mesmo tipo de capacidades, nem militares, como aos Estados Unidos, nem económicas como a China.
0: Ainda relativamente à visita de Trump, tem circulado não só nas redes sociais como nas televisões uma imagem que gostaria também aqui da ajuda da Liliana para interpretar. O facto, sim, de Xi Jinping ter-se sentado numa cadeira mais alta do que Donald Trump tem algum significado especial, como uma imagem de superioridade, ou há outra forma de interpretar essa imagem que tem sido tão replicada aos nossos olhos nos últimos dias?
4: Sim, já há várias leituras a dizer que Xi Jinping pretendeu sinalizar que está numa posição de vantagem face a Donald Trump ao nível do sistema internacional, e aliás também vi leituras a remeterem para a visita de Nixon em 1972 e que dizia que a grande diferença histórica é que efetivamente nos anos 70 a aproximação sino-americana era estratégica para ambos e os Estados Unidos tinham uma posição de vantagem. Hoje esta interdependência económica convive com uma rivalidade sistémica que pode ser favorável à China. E Xi Jinping que tentou mostrar essa leitura, provavelmente através desse ato na posição das cadeiras, mas, como lhe disse, aquilo que neste momento parece é que há aqui efetivamente duas potências a nível global que lutam pela hegemonia do sistema internacional, e uma delas quer alterar a ordem naturalmente vigente até agora e por isso quer revelar que em várias dimensões poderá estar acima dos Estados Unidos, o que parece-me ainda muito pouco prudente essa leitura.
0: Falamos ainda do conflito na Ucrânia, antes de fecharmos este gabinete. O Kremlin admite retomar as negociações de paz, depois de ter também dito que de facto estavam em pausa. Isto tudo depois dos Estados Unidos terem indicado que os mais recentes ataques russos a Kiev podem ter atrasado o processo negocial. Ora, tendo em conta que a Ucrânia até está a conseguir retaliar com ataques de longo alcance e a cumprir alguns dos seus objetivos, tem atacado em profundidade a Rússia, Putin vê-se aqui numa situação agora mais fragilizada também neste conflito, uma vez que o próprio povo russo começa a criticar dentro do que é possível as ações da própria administração.
4: Claro. Aliás, nós observámos isso até pelo dia da vitória, pela projeção de poder no dia da vitória este ano, que foi manifestamente inferior aos anos anteriores, mas sobretudo pelas capacidades militares que a Ucrânia tem vindo a desenvolver. Aliás, se nós vimos, por exemplo, no início que a Ucrânia só se conseguia defender efetivamente pela ajuda quer dos Estados Unidos, quer de alguns Estados europeus, aquilo que nós neste momento começamos a observar é que a capacidade de desenvolvimento tecnológico ligada à defesa está a levar a que a Ucrânia tenha novas capacidades, nomeadamente projeção de poder em profundidade e nomeadamente a capacidade de fazer ataque em território russo. Ainda assim, aquilo que nós temos também observado do ponto de vista russo no teatro de operações na Ucrânia é que os ganhos, aliás, e os recuos têm sido muito pontuais. Há aqui quase que não diria um congelamento, porque não é disso que se trata, mas uma incapacidade das duas partes obterem uma vantagem que lhes permita, a uma ou à outra, do ponto de vista da mesa das negociações, o fim da guerra. E por isso é que aquilo que nós continuamos a observar, e vamos ver também se poderão estar em cima da mesa essas discussões relativamente à Ucrânia, também agora nesta visita de Vladimir Putin à China. Mas aquilo que se vislumbra neste momento é que, e Putin tem tentado colocar a questão das negociações muito mais em cima da mesa do que a Ucrânia, porque também começa a sofrer um desgaste enorme a nível interno.
0: Liliana Reis, muito obrigada por ter estado neste Gabinete de Guerra. Desejo-lhe uma boa semana.
4: E uma boa noite.
0: Obrigada.
4: Obrigada, Calma.
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6: Mais um Gabinete de Guerra que fica daqui a pouco disponível em podcast e também no nosso site. Estamos a 15 minutos das 10 e há música para ouvir. Na Rádio Observadores, começamos com o Xadé, traz-nos Paradise, logo depois Stronger Than Me, é de Amy Winehouse.

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4: Em Tóquio, há cafés onde se pode pagar para acariciar animais, desde gatos a chinchilas ou até mesmo ouriços cacheiros. Mas a última tendência, talvez a mais popular, são os porcos anões. Meia hora desta prática terapêutica, com consumo de uma bebida, custa cerca de 10 euros e a procura é tanta que é preciso fazer reserva.
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Espero que esteja a ter uma ótima segunda-feira. Faça uma boa viagem também se for no carro. Eu sou o Filipe Duarte, estou consigo aqui na Rádio Observador até pouco depois da meia-noite. Já vamos atualizar novamente as notícias com a Diana Rosa, mas primeiro mais uma sugestão para aqueles que gostam de talento nacional. Walter Lobo está de regresso aos palcos e tem passagem marcada no Centro de Artes de Águeda, já no próximo sábado, dia 23 de maio. O músico vem apresentar o mais recente trabalho, Melancólico Dançante. É um disco que mantém a poesia e intimidade presentes em álbuns anteriores, como o Mediterrâneo, mas que agora traz uma energia diferente. O concerto está marcado para as 9h30 da noite. Os bilhetes, como sempre, estão disponíveis nos locais habituais, também no site da bilheteira online, por valores que variam entre os 10 e os 12 euros. Por isso, é só mesmo apontar na agenda Walter Lobo este sábado em Águeda. Antes de passarmos aos temas que marcam a atualidade, às notícias em destaque a esta hora, vamos também espreitar a previsão do tempo para amanhã, terça-feira, dia 19 de maio. Contamos com alguma chuva no litoral norte do país, céu nublado em todo o continente. Relativamente às temperaturas, vão subir ligeiramente, máxima de 24 graus em Lisboa e Faro, 18 graus de máxima no Porto, 21 graus em Aveiro. Para já, desde a noite, vamos às notícias.

0: Jornal das 10 com a edição da Diana Rosa. E Diana, o ministro dos Negócios Estrangeiros quer explicações do embaixador de Israel sobre a detenção de dois médicos portugueses que seguiam na flotilha rumo a Gaza.
1: Foram detidos não em águas israelitas, mas em águas internacionais ao largo da Turquia. Por isso, Paulo Rangel quer esclarecimentos.
2: Uma vez que esta ação feita por Israel, tal como a exatamente anterior, há umas semanas atrás, foi feita em águas internacionais e, portanto, em violação do direito internacional, e dado que nós queremos garantir esse tratamento de respeito absoluto pela integridade e pelos direitos fundamentais dos cidadãos em causa, nós convocamos hoje mesmo para o Ministério, o Embaixador de Israel, para fazermos o nosso protesto, para exigirmos esse tratamento e a reposição da legalidade internacional assim que possível.
1: Paulo Rangel, a agência Lusa adianta que o governo está a acompanhar a situação através da embaixada em Tel Aviv e dos serviços consulares. Serviços esses que, diz o ministro, contactaram as autoridades israelitas no sentido de garantir, por um lado, a libertação imediata destas pessoas e, por outro, que sejam tratadas com respeito e com garantia de todos os direitos fundamentais.
0: E seguimos com a discussão do pacote laboral. O UGT entregou aos partidos propostas de alteração à reforma da Lei do Trabalho, que vai ser discutida no Parlamento.
1: É o que confirma o vice-presidente da Central Sindical, Rui Miranda, que quer tentar corrigir os pontos que a UGT entende que estavam mal na proposta do Governo. Rui Miranda lembra que, para a Central Sindical, este é um projeto que representa um retrocesso completo no que toca às leis laborais.
0: E a UGT acusa também o Governo de colocar linhas vermelhas à partida e rejeitar propostas antes mesmo de serem negociadas.
1: Foi uma das estruturas sindicais que participaram como convidadas nas jornadas parlamentares do Chega, em que o Executivo de Montenegro foi amplamente criticado. Vasco Maldonado Correia.
3: O Chega escolheu a reforma laboral para abrir as jornadas parlamentares do partido em Viseu e à mesa sentou o vice-presidente da UGT, que critica a postura do Governo nas negociações com os parceiros sociais.
4: Quando nós vamos para uma negociação, há uma coisa que nunca se deve fazer, que é meter linhas vermelhas. Nós não devemos rejeitar nenhuma proposta que nos é entregue para o parceiro social que nós estamos a negociar. Pode não haver depois negociação, pode não dar em nada.
3: Rui Miranda lamenta que o debate não se tenha focado na subida do salário mínimo.
4: Nós temos trabalhadores com 10, 15, 20 anos que estão a ganhar muito aproximado daquilo que é o salário mínimo nacional. Como é que nós podemos querer produtividade a essas pessoas que estão completamente descontentes em relação a isto?
3: Preocupação partilhada por Alexandre Carvalho, do Sindicato Independente dos Trabalhadores da Floresta, Ambiente e Proteção Civil.
5: Nós temos chapadores florestais a atuar na floresta portuguesa a receber o salário mínimo nacional. E eu não vejo ninguém a preocupar-se. E isto é que devia ser a reforma laboral.
3: E ainda que convidado pelo Chega, deixa uma ressalva.
5: Eu sou de esquerda, eu não tenho problemas nenhum em afirmar isso. Eu não tenho problemas nenhum em afirmar isso, mas acima de tudo sou democrata.
3: Para Ana Rita Cavaco, antiga bastonária da Ordem dos Enfermeiros, o tema não se reduz ao espectro político.
6: Para dizer como ponto prévio que me irrita que a esquerda ache que a defesa dos trabalhadores é um património dela, não é, eu sou de direita e fui dirigente sindical.
3: Protesta contra uma das medidas da proposta do Governo, o alargamento dos serviços mínimos em caso de greve em vários setores.
6: Todos sabemos que a greve, para ser eficaz, ela tem que causar desconforto, ela tem que causar incómodo.
3: Preocupações ouvidas pelos deputados do Chega, Rita Matias agradece a disponibilidade de quem aceita sentar-se à mesa com o partido.
7: Só temos a agradecer pela ausência de preconceito ideológico e pela disponibilidade por dialogar com o Chega, apresentar soluções válidas e batalhar ao nosso lado, mesmo não se identificando a 100% com o nosso partido.
3: A reforma laboral como tema de abertura nas jornadas parlamentares do Chega em Viseu.
1: As jornadas parlamentares do Chega que, Filipa, continuam amanhã.
0: E Rui Tavares alerta que o pacote laboral é apenas o que diz ser um início da ofensiva de direita.
1: O líder do Livre acusa o governo de querer alterar a lei laboral para retirar direitos aos trabalhadores até da própria Constituição.
8: O pacote laboral, esta contrarreforma, como tem sido muito adequadamente chamada, é apenas o início de uma ofensiva para a qual nós temos que estar preparados. E as duas coisas, a defesa da Constituição e a defesa dos direitos do trabalho, elas não podem nunca estar desligadas. A lógica que eles têm no pacote laboral, que não tiveram coragem de trazer às eleições porque sabiam que seria impopular, é tirar o direito laboral da Constituição, tirar o direito do ambiente da Constituição, tirar até os direitos dos consumidores da Constituição.
1: Rui Tavares promete empenho do Livre em ações de mobilização civil contra as alterações às leis laborais. Desde logo, vai marcar presença na greve geral convocada para o dia 3 de junho.
0: E Luís Montenegro recusa criar cercas sanitárias com o Chega, ainda que rejeite contar com o partido André Ventura para futuras alianças governativas.
1: Com o Chega e também com o PS, o recandidato à presidência do PSD afasta igualmente a hipótese futura da criação de um bloco central. É uma das mensagens vincadas por Luís Montenegro, que apresentou hoje a moção estratégica à liderança do partido. A jornalista do Observador, Mariana Lima Cunha, esteve a analisar o documento e acredita que Luís Montenegro quer manter-se longe o suficiente de alianças que puxem o PSD ora para a esquerda, ora para a direita.
9: Portanto, aqui, Luís Montenegro aproveita para dizer a minha estratégia estava correta, não queremos contar, ele diz, nem com a imaturidade chegana, nem com a estatização do PS e, portanto, eu vou continuar a governar, enfim, com acordos pontuais, com diálogo, mas sempre com o PSD tentar fazer um bocadinho este papel de partido de charneira que está no centro.
1: Mariana Lima Cunha, jornalista do Observador, que esteve a analisar a moção de estratégia que se inspira no mote de Cavaco Silva em 2006, Portugal Maior.
0: E Diana, o aeroporto de Lisboa vai ter mais boxes de controle manual de fronteiras.
1: A partir do dia 29, Filipa. O objetivo é reforçar a resposta operacional e reduzir o tempo de espera, o que indica o Ministério da Administração Interna. Numa nota enviada à Lusa, a tutela liderada por Luís Neves acrescenta que está previsto também um aumento do número de e-gates, a fronteira automática, a partir de julho, também um reforço dos recursos humanos da PSP afetos ao controle de fronteiras. A PSP controlou quase 6 milhões e 300 mil passageiros nos aeroportos nacionais nos primeiros 4 meses do ano, são dados provisórios avançados hoje pela Direção Nacional da Polícia.
0: E o Ministro das Infraestruturas acredita que nas próximas semanas os aeroportos vão ter melhores condições para fazer o controle de passageiros.
1: Têm sido longas as filas para o controle de fronteiras, com os passageiros a reportar uma situação insustentável. Em declarações em Coimbra, Miguel Pinto Luz admite falhas no sistema que afetam a imagem de Portugal. Promete mudanças para breve.
10: Estamos a concluir agora obras, por exemplo, no aeroporto de Lisboa, no sentido de alargar a zona de chegadas. E, portanto, é isso que estamos a trabalhar e nós acreditamos que nas próximas semanas, no próximo mês, podemos ter melhor qualidade de serviço. Estamos disponíveis, como hoje o Governo deixou claro, sempre que for necessário, suspender a biometria, porque há um princípio básico. Nós não podemos pôr em causa o serviço prestado pelos aeroportos, não podemos pôr em causa a imagem do país e, portanto, sempre que for necessário e que se verifique constitucionalmente ou que as máquinas ou os servidores não estão a funcionar, será suspenso.
1: Este fim de semana, por exemplo, registaram-se tempos de espera de 2 horas nos picos de afluência. É certo é que também o Primeiro-Ministro acabou por se mostrar hoje insatisfeito com a atuação dos serviços de controle de fronteiras.
0: Diana, vamos ainda conhecer outras notícias em destaque.
1: Donald Trump decidiu adiar o ataque ao Irão previsto para amanhã. O presidente dos Estados Unidos afirma que decorrem negociações sérias e que vai ser alcançado um acordo aceitável tanto para Washington como para todos os países do Médio Oriente. O presidente norte-americano garante ainda assim ter dado ordens para que os Estados Unidos estejam em prontidão para avançar com um ataque em larga escala a qualquer momento, caso não seja alcançado um consenso. Pelo menos 5 pessoas morreram num tiroteio na Califórnia, nos Estados Unidos. Um atirador abriu fogo numa mesquita na cidade norte-americana de San Diego, atingiu várias pessoas a tiro. A polícia local afirma que foram relatados vários tiros no centro islâmico que alberga a maior mesquita do condado. O Departamento de Polícia de San Diego afirma que a situação ainda está ativa, mas controlada. Fontes policiais citadas pela CNN afirmaram que a ameaça foi neutralizada, no entanto, sem ficar claro se o atirador chegou a entrar no edifício ou se o tiroteio aconteceu no exterior desta mesquita.
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0: Rádio Observador, temos brainstorming com Hugo Silva. É para ouvir agora.

0: Olá, bem-vindo ao Brainstorming, o magazine de criatividade onde as ideias entram com mais confiança do que um treinador em conferência de imprensa depois de ganhar por, sei lá, 7-0. Esta semana temos uma época que chega ao fim, equipas já em modo balanço e promessa e um país inteiro a mudar o chip do futebol para o Mundial. Porque em Portugal o calendário acaba, mas a ansiedade competitiva e a fome de bola nunca tira férias. E a verdade é esta, o Porto faz o que sabe fazer melhor, ganha e festeja, quando ninguém espera, principalmente. O Sporting já está em modo pré-época, mesmo antes da época acabar, e o Benfica carrega no botão de reset emocional. Quanto ao Mundial, promete fazer com que todos nós, selecionadores de sofá, tenhamos a certeza absoluta e zero unanimidade também. Pelo meio, ainda a febre dos cromos da Panini, a última coleção de sempre deste colosso e um verdadeiro teste à paciência nacional, onde o drama já não é falhar um penalti, é sim repetir o mesmo cromo pela 8ª vez. Aqui, no Brainstorming, recebemos Alberto Pires, fundador do Lisbon Bar Show, para uma conversa sobre o evento que regressa esta semana a Lisboa e que marca, de resto, o ano no que diz respeito ao bartending nacional e internacional. Antes da conversa, vamos às notícias da semana, com destaque para prémios merecidos, datas marcantes e dados bem trabalhados.
1: Saber tomar decisões importantes é uma competência que nos abre muitas portas.
0: E assim, começamos pela nova IMS, que está a lançar a campanha Data Knows Better, uma campanha criada pela Plot, que transforma o famoso problema de Monty Hall, que junta probabilidades e escolhas de portas, numa narrativa sobre decisões, dados e percepção. A ideia é elegante. Aquilo que nos parece intuitivo nem sempre é aquilo que estatisticamente faz mais sentido. E a campanha promove a nova oferta de mestrados executivos, pensada a campanha e também os mestrados, para profissionais que trabalham em ambientes mais complexos, tecnológicos e pressionados pela mudança. Isso encaixa bem com esta altura do ano, em que uns fecham ciclos, outros abrem novos mercados e outros ainda estão só a tentar perceber se vale a pena mudar de porta ou ficar com a escolha inicial.
2: A minha vontade é, nesta próxima semana, ver o que é que tenho.
3: A Beatriz Rosário é uma jovem fadista. Pronta, Bia?
4: Pronta. Sim, é uma McBeefana.
0: Seguimos em frente com parabéns à McDonald's, que celebra 35 anos em Portugal. E falo com uma campanha da TBWA-BBDO que cruza fado, folclore e pop rock contemporâneo numa homenagem musical à marca e também ao nosso país. Há Beatriz Rosário, há Grupo Folclórico de Viena do Castelo, há Ustua e há ativações digitais e também um jingle a ser reimaginado, como se a identidade portuguesa pudesse caber toda dentro de uma banda sonora. E convenhamos, às vezes até cabe melhor do que certas equipas cabem nas suas próprias expectativas. Ora, a campanha acompanha ainda o regresso do menu português com McBeefana, McPrego, caldo verde e sundae com cobertura de ananás dos Açores. Ou seja, tradição sim, mas passada pelo filtro da marca. Tal como quem olha para a reta final da época e decide que o melhor resumo é mesmo uma mistura entre nostalgia e marketing bem temperado.

0: Nesta edição do Brainstorming temos o prazer de conversar com Alberto Pires, fundador do Lisbon Bar Show. Alberto, muito bem-vindo aqui ao nosso espaço. No dia em que este episódio vai para o ar, estamos precisamente a assinalar o Dia Nacional do Cocktail. Quero saber como é que olhas para a cultura do bar e do cocktail em Portugal? Para começo de conversa.
1: Ora, olá. Eu penso que está super evoluída nestes últimos anos. Não posso vangloriar que seja só culpa do evento Lisbon Bar Show, mas nos últimos 10, 15 anos isto progrediu bastante a cultura do cocktail em Portugal.
0: Porque há mais conhecimento, porque há mais formação, porque se vê mais coisas nas redes sociais, nos filmes, pouco por todo lado.
1: Isso do lado dos barmans e de quem está a tratar dos cocktails. Mas o mais importante mesmo, eu penso que é o turismo, a restauração, a quantidade de turistas que nós estamos a receber. E a partir do momento em que há poder de compra, em que há turistas, em que há gente a querer e a pedir cocktails, desmistifica-se aquela ideia daquela tacinha de cocktail com aquelas bebidas esverdeadas, azuladas, que não eram muito agradáveis e por vezes servidas em sítios estranhos. Isso já está completamente ultrapassado.
0: Portanto, o cocktail hoje em dia é sinónimo de qualidade, acima de tudo?
1: Sim, penso que sim.
0: E no meio deste mercado nasce então este Lisbon Bar Show. Explica-nos lá como é que nasce este projeto, porque é que decidiste dar à luz este projeto.
1: Ora, eu tenho um catering de bebidas que exatamente neste dia, 18 de maio, faz 20 anos. Chama-se Mojito Bar Catering.
0: Não vou dar já os parabéns, porque diz-se que não se deve dar os parabéns antes da data, mas fica aqui votos de muito sucesso para o futuro.
1: Obrigado. E já visitava uma série de feiras do setor da especialidade lá fora. E então, em 2013, alguém fez umas feiras de gin cá em Portugal, mas eram para público final. O objetivo não era com esta parte tão didática, tão de formação e tão para a área.
0: Não era tanto para os profissionais. Né?
1: Não, era mais uma festa em que se provava os novos produtos, com música, disco jockey, essas coisas todas.
0: Que também é importante.
1: Sim, claro que sim. E eu fui a uma Leiria e vi os profissionais todos do setor da área de Lisboa, e mesmo diria que do Algarve e de outros sítios, e assim... Mas o que é que está toda a gente aqui a fazer? Isto é uma feira com música para o público final estar a provar os novos gins. Isto, mas se calhar há mercado para fazer...
0: Não havia mais nada, não é?
1: Não. Há mercado para fazer um bar show cá em Portugal.
0: Mas há dores de crescimento e dores de lançamento também. Quais é que foram os desafios grandes que encontraste no lançamento deste Lisbon Bar Show?
1: Em 2014, para já, a única edição que teve um dia foi a primeira. Não quis ser tão arrojada a pensar que iria ser uma edição de mais que um dia. Escolhi um sítio mítico, muito bonito, a agronomia, tapada da agronomia.
0: Espetacular.
1: É muito bonito, toda a gente diz que era lindo o primeiro sítio, só que são as verdadeiras dores de crescimento, pois não se cabia lá dentro, não tem a melhor logística de
0: transportar
1: acessos,
0: o material lá para
1: carregar,
0: cima.
1: Carregar, descarregar, colocar as coisas lá dentro.
0: Sei bem.
1: Estivemos lá 3 anos, a seguir estivemos mais 3 no convento do Beato, e depois tivemos que ir para uma verdadeira sala de eventos, e estamos já no quinto ano na sala TES do Mel Arena.
0: Arrependeste-te de só ter feito um dia no primeiro ano?
1: Sim, quando já estávamos a chegar perto do evento, já não se ia mudar as regras do jogo a meio, mas já havia conteúdo para 2 dias.
0: E assim, de repente, o Lisbon Bar Show passou de um evento local para uma referência nacional, mas também internacional. Quando é que te parece que aconteceu este ponto de viragem? Foi logo desde a primeira edição?
1: Foi um bocadinho internacional e relativamente conhecido desde a primeira, modéstia à parte. Claro que tinha tipo 1000 e tal pessoas a assistir na primeira edição.
0: Muita gente mesmo.
1: E agora já há 3, 4 anos que andamos à volta das 6, 7 mil pessoas.
0: Mas, sobretudo profissionais...
1: O reconhecimento internacional, eu posso dizer que um dos maiores concursos de cocktails do mundo, que é de uma marca de bebidas bastante famosa, o organizador deixou-me cheio de orgulho há... 6 anos, não? Nós com a pandemia perdemos um bocado. Há quantos anos é que foi? O mundo parou 2 anos. Mas há cerca de 6, 7 anos ele perguntou-me: Alberto, quando é que é a próxima edição do Lisbon Bar Show? Que nós não queremos que o nosso concurso coincida nessas datas.
0: Porque estava toda a gente aqui.
1: Ok, sim, exatamente.
0: Muito bom. Estava a perguntar-te também... Se esse ponto de viragem fez sentido, não só por perceberes que os profissionais estavam envolvidos, mas também O teu evento acaba por ser mais direcionado só para os profissionais ou o restante público e os curiosos também estão convidados a aparecer?
1: Ora, não é um evento tão bloqueado a não profissionais como alguns lá fora. O maior evento do mundo é o BCB, a Bar Convent de Berlim, e nós temos que comprovar que somos profissionais para comprar bilhete.
0: Okay.
1: No caso do meu, não. Qualquer apaixonado por esta área, qualquer pessoa que goste...
0: Qualquer iniciante?
1: Sim, compra a entrada e desde que se porte bem, que não queira provar tudo o que existe, pode ir lá dentro e ver as novidades, o que é que está a acontecer. Aquela bebida que ainda não há à venda, ou há à venda, mas é muito cara e eu adorava provar, pode fazer isso tudo. Embora seja relativamente... limitativo ser num horário comercial de trabalho e ter um custo de entrada, exatamente, para não é para curiosos.
0: E é também assim que se diferenciam no mercado, com essa abordagem mais profissional, mais direcionada, mas não só para os profissionais, também aberto aos apaixonados pelo mundo do bar e do cocktail.
1: Sim, qualquer pessoa pode ir ver. Eu penso que diferenciar-me do mercado em Portugal, não há muitas coisas semelhantes.
0: E no mundo?
1: Sim, no mundo há.
0: Tens algum exemplo que
1: a maior
0: que te
1: feira do mundo é em Berlim, embora eu me inspire também em algumas que são mais pequenas, que é a de Paris e a de Atenas. São umas das que as pessoas gostam mais.
0: A edição deste ano, pelo que sei, vai contar com alguns convidados internacionais. Quais é que são estes convidados e que papel é que também têm para o desenvolvimento e para a ainda maior divulgação internacional do evento?
1: Então, nessa parte, desde o primeiro ano que nós temos uma... Isto não é uma feira exposição, é uma feira barra congresso.
0: Uhum.
1: Além de ter uma área onde podem provar as novidades, degustar montes de coisas, tem sempre uma área específica de palestras com todas as condições, há meios e audiovisuais, uma equipa de apoio de uns alunos da escola de hotelaria e tudo isso. E depois em palco nós temos sempre muitas estrelas desde o primeiro ano. Alguns deles são repetentes, mas falando de nomes grandes desta área, posso dizer que nas 11 edições devem ter falhado duas, um casal que se chama Jared Brown e Anastasia Miller, que são os maiores historiadores do mundo de cocktails e bebidas.
0: Ok, muito para aprender com essa gente.
1: De barmans famosos temos o Eric Lorinks, que é de um bar Quant, em Londres, também bastante famoso. Temos o Tom Dyer, que temos a sorte dele viver cá em Portugal. O Tom Dyer é um dos barmans mais famosos do mundo na arte do flair bartending.
0: Sim.
1: Traduzindo para as pessoas perceberem muito rápido, o filme cocktail, lançar garrafas,
0: aquelas acrobacias,
1: shakers,
0: não é?
1: Ao ar e tudo isso. Desde a pandemia que ele se resolveu mudar, e muito bem, para Portugal, vive cá em Portugal. Continua a correr mundo, se calhar está metade do tempo cá, metade a correr o mundo inteiro.
0: E é sem dúvida nenhuma uma inspiração para os barmans, para os bartenders, não é?
1: E depois temos uma série de nomes mexicanos, visto este ano o país convidado a ser o México.
0: Uhum.
1: Alguns poderão não ser tão sonantes e outros são mesmo o oposto. Iremos ter algumas pessoas a falar dos seus produtos que se calhar é a primeira vez na vida que saem do México, que trabalham mesmo produtos locais, não é tanto... É o oposto destes barmans que eu falei. Estes nunca foram a feiras internacionais nem nada destas coisas e vêm cá mostrar o seu produto.
0: E às vezes é aí que se descobre a magia nestes produtos únicos.
1: Coisas
0: e...
1: bastante fora do normal, sim.
0: E porquê o México?
1: O México...

0: dos barmans.
1: E o que é que podemos esperar mais para esta edição, para além desse do México a inspirar e a trazer estes produtos únicos, para além das estrelas, o que é que vão ter a trazer mais nesta edição?
0: Continuando ainda nesta temática do México, vamos ter um evento que se chama Piña Agavera, que foi criado em Espanha para mostrar o melhor que o México tinha. É o primeiro ano que se vão deslocar para fora de Espanha.
1: Uhum.
0: É um evento dentro do outro. Vão estar dentro do nosso evento, Lisbon Bar Show. E este ano vamos também ter uma grande componente de flair, como Tom Dyer e companhia. Ou seja, vamos ter um palco onde os craques estão a dar show e onde podem, numa lateral do palco, num segundo palco, ter uma espécie de workshops, aprender.
1: Ou seja, quem não sabe também pode aprender.
0: Exatamente,
1: no
0: tudo isto sem custos, basta estarem lá dentro da feira.
1: Apenas o custo do bilhete de entrada.
0: Exatamente, podem estar a provar com estes gurus um ou outro movimento, gestos e tudo isso.
1: Incrível.
0: Além disso, vamos entrar na temática do café.
1: Uhum.
0: Criámos um evento dentro do outro que se chamou Lisbon Coffee Lab, que é a junção do café ao mundo do bar. Vamos ter os especialistas de café, cada vez mais cá temos a lojas de torradores especiais de café,
1: uhum.
0: Muitos sítios de brunch, de cafés especiais e tudo isso, e vamos dedicar uma das salas do Lisbon Bar Show a essa área.
1: Portanto, há opções para todos os gostos, pode-se assim dizer, neste Lisbon Bar Show. Falta só saber as datas e recordar o local, Alberto.
0: Será na Sala Tejo do Mel Arena, dia 19 e 20 de maio, entre as 12 e as 20 horas.
1: E estão todos convidados, apaixonados, profissionais e, quem sabe, também curiosos a entrarem neste Lisbon Bar Show. Alberto, fechamos sempre as nossas conversas da mesma forma. E vou-te lançar também o desafio que lanço normalmente aos convidados do Brainstorming. Que música é que associarias ao Lisbon Bar Show e porquê?
0: Ora, há tão poucos dias, quando isto está completamente ao rubro, eu pensaria na música It's Not Right, But It's Okay.
1: Porquê? Explica.
0: É exatamente pelo que a letra diz.
1: Portanto,
0: ainda não está tudo a 100%.
1: Pode não estar, mas...
0: Estamos na reta final.
1: Mas está tudo encaminhado, não é?
0: Exatamente.
1: Alberto Pires, fundador do Lisbon Bar Show, obrigado por teres vindo ao Brainstorming. Muito sucesso para a próxima edição que está mesmo aí a chegar e também para as futuras. Um abraço.
0: Obrigado pelo convite.

quase a terminar o brainstorming desta semana. Portugal sumou 5 distinções no World Media Festival 2026, que aconteceu em Berlim. Trouxemos então para casa 2 ouros e 3 pratas em publicidade, ficção e entretenimento televisivo. Entre os premiados estão o vídeo da CVRA para os vinhos do Alentejo, a série Cold Heaven e produções como Monte Place, Lua Vermelha, Nova Geração e ainda Vitória. É uma boa notícia para a produção nacional e, naturalmente, também para quem acredita que a criatividade pode competir ao mais alto nível lá fora. Entre fim de época, Mundial à porta e cromos que nunca saem quando mais fazem falta, a sensação é clara. Em Portugal, ninguém desliga verdadeiramente do jogo, só troca de modalidade emocional. Quanto a nós, hoje vimos também que os dados, a música e os prémios continuam a ser boas formas de contar histórias, com cabeça, ritmo e identidade. Quanto a nós, também mantemos a identidade do brainstorming e por isso estamos de regresso na próxima segunda-feira depois das 9h30 da noite na Rádio Observador e sempre em podcast, com mais ideias, mais marcas e muito provavelmente mais alguém a achar que a sua própria convocatória era melhor do que a do selecionador. A ver, vamos. Com a ajuda à produção da Inês Neto e a sonoplastia goleadora do Bernardo Almeida, eu sou o Hugo Silva e até à próxima edição. Lembre-se, no marketing, na publicidade e no futebol, ganha quem consegue ler o jogo antes dos outros. Até para a semana.

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0: Rádio Observador, voltamos a atualizar as notícias com a Diana Rosa. Diana, boa noite.
1: Boa noite, Filipa. O ministro dos Negócios Estrangeiros quer explicações do embaixador de Israel sobre a detenção de dois médicos portugueses que seguiam na flotilha rumo a Gaza. Foram detidos não em águas israelitas, mas em águas internacionais, ao largo da Turquia. Por isso, Paulo Rangel quer esclarecimentos por causa desta falha do respeito pelo direito internacional. Paulo Rangel adianta que o governo está a acompanhar a situação através da embaixada em Tel Aviv e dos serviços consulares. A UGT entregou aos partidos propostas de alteração à reforma da Lei do Trabalho, que vai ser discutida no Parlamento. É o que confirma o vice-presidente, Rui Miranda, que quer tentar corrigir os pontos que a UGT entende que estavam mal na proposta do governo. A Central Sindical acusa também o executivo de colocar linhas vermelhas à partida e rejeitar propostas antes mesmo de serem negociadas. Rui Tavares alerta que o pacote laboral é apenas o que diz ser o início da ofensiva de direita. O líder do LIVRE acusa o governo de querer alterar a lei laboral para retirar direitos aos trabalhadores, até da própria Constituição. O aeroporto de Lisboa vai ter mais boxes de controle manual de fronteiras. É a partir do dia 29. O objetivo é reforçar a resposta operacional e reduzir o tempo de espera, o que indica o ministro da Administração Interna. Diz também que vai haver um reforço dos recursos humanos da PSP afetos ao controle de fronteiras. Pelo menos 5 pessoas morreram num tiroteio na Califórnia, nos Estados Unidos. 2 das vítimas mortais, sabe-se agora, são os próprios atiradores. 2 jovens abriram fogo hoje numa mesquita na cidade norte-americana de San Diego, na Califórnia. Atingiram várias pessoas a tiro. O Departamento de Polícia de San Diego diz que a situação está controlada.

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3: São 10h34, vamos à música? Daqui a nada temos Steven Sanchez e também Cat Power. Primeiro, The Rolling Stones trazem-nos In The Stars. É para ouvir agora mesmo. Eu sou a Filipe Duarte. Boa segunda-feira. Faça também uma boa viagem se for no carro.

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0: Rádio Observador, consigo aconteça o que acontecer. Espero que esteja a ter uma excelente segunda-feira. Eu sou a Filipe Duarte, daqui a pouco voltamos a atualizar a informação, mas primeiro espreitamos rapidamente, mais uma vez, a previsão do tempo para amanhã, terça-feira, dia 19 de maio. Alguma chuva no litoral norte do continente, também céu nublado de norte a sul do país. Relativamente às temperaturas, as máximas vão subir. Máxima de 24 graus em Lisboa e Faro, 18 no Porto e 21 em Aveiro. Jornal das 11, com a edição da Diana Rosa, e começamos com a atualidade internacional. Vladimir Putin viaja amanhã para a China e reúne uma extensa delegação.
1: O presidente russo vai reunir-se com Xi Jinping numa visita oficial a Pequim e, de acordo com a agência TASS, Putin leva uma vasta comitiva, não só de ministros, como de CEOs das maiores empresas russas, em particular da banca e do setor energético. As duas partes planeiam adotar aproximadamente 40 medidas conjuntas, tanto intergovernamentais quanto comerciais. São documentos que abordam o aprofundamento dos laços entre os dois países nas áreas da indústria, dos transportes, da energia nuclear e dos assuntos humanitários.
0: Aqui no Gabinete de Guerra ouvimos Liliana Reis, especialista em relações internacionais, que vê nesta visita um recado em particular aos Estados Unidos.
1: Principalmente por ter sido marcada tão pouco tempo depois da visita de Trump a Pequim.
2: Ora, este hiato de tempo tão curto, aquilo que parece é que efetivamente há aqui uma tentativa de reafirmar publicamente que o eixo sino-russo continua muito sólido, apesar desta aparente abertura diplomática com Donald Trump, e podem estar em cima da mesa outras questões que podem efetivamente denunciar outro tipo de aproximação, nomeadamente a questão energética e a discussão do gasoduto Power of Siberia 2.
1: Liliana Reis, no programa Gabinete de Guerra na Rádio Observador, a especialista reforça também a ideia de que Vladimir Putin chega a este encontro numa posição bastante fragilizada.
0: E o ministro dos Negócios Estrangeiros quer explicações do embaixador de Israel sobre a detenção de dois médicos portugueses que seguiam na flotilha rumo a Gaza.
1: Foram detidas não em águas israelitas, mas em águas internacionais, ao largo da Turquia. E por isso, Paulo Rangel quer esclarecimentos.
3: Uma vez que esta ação feita por Israel, tal como a exatamente anterior, há umas semanas atrás, foi feita em águas internacionais e, portanto, em violação do direito internacional, e dado que nós queremos garantir esse tratamento de respeito absoluto pela integridade e pelos direitos fundamentais dos cidadãos em causa, nós convocamos hoje mesmo para o Ministério, o Embaixador de Israel, para fazermos o nosso protesto, para exigirmos esse tratamento e a reposição da legalidade internacional assim que possível.
1: Paulo Rangel adianta que o governo está a acompanhar a situação através da embaixada em Tel Aviv e dos serviços consulares, serviços esses que, diz o ministro, contactaram as autoridades israelitas no sentido de garantir, por um lado, a libertação imediata destas pessoas e, por outro, que sejam tratadas com respeito e com a garantia de todos os direitos fundamentais.
0: Seguimos com a discussão do pacote laboral. A UGT acusa o governo de colocar linhas vermelhas à partida e rejeitar propostas mesmo antes mesmo de serem negociadas.
1: E já entregou aos partidos propostas de alteração à reforma promovida pelo governo. A UGT foi uma das estruturas sindicais que participaram como convidadas nas jornadas parlamentares do Chega, em que o executivo de Luís Montenegro, Vasco Maldonado Correia, foi amplamente criticado.
4: O Chega escolheu a reforma laboral para abrir as jornadas parlamentares do partido em Viseu e à mesa sentou o vice-presidente da UGT, que critica a postura do governo nas negociações com os parceiros sociais.
5: Quando nós vamos para uma negociação, há uma coisa que nunca se deve fazer, que é meter linhas vermelhas. Nós não devemos rejeitar nenhuma proposta que nos é entregue pelo parceiro social que nós estamos a negociar. Pode não haver depois negociação, pode não dar em nada.
4: Rui Miranda lamenta que o debate não se tenha focado na subida do salário mínimo.
5: Nós temos trabalhadores com 10, 15, 20 anos, estão a ganhar muito aproximado daquilo que é o salário mínimo nacional. Como é que nós podemos querer produtividade a essas pessoas que estão completamente descontentes em relação a isto?
4: Preocupação partilhada por Alexandre Carvalho, do Sindicato Independente dos Trabalhadores da Floresta, Ambiente e Proteção Civil.
6: Nós temos chapadores florestais a atuar na floresta portuguesa a receber o salário mínimo nacional. E eu não vejo ninguém a preocupar-se. E isto é que devia ser a reforma laboral.
4: E ainda que convidado pelo Chega, deixa uma ressalva.
6: Eu sou de esquerda e não tenho problemas nenhum em afirmar isso. Mas acima de tudo sou democrata.
4: Para Ana Rita Cavaco, antiga bastonária da Ordem dos Enfermeiros, o tema não se reduz ao espectro político.
7: Para dizer como ponto prévio que me irrita que a esquerda ache que a defesa dos trabalhadores é um património dela. Não é, eu sou de direita e fui dirigente sindical.
4: Protesta contra uma das medidas da proposta do governo, o alargamento dos serviços mínimos em caso de greve em vários setores.
7: Todos sabemos que a greve, para ser eficaz, ela tem que causar desconforto, ela tem que causar incómodo.
4: Preocupações ouvidas pelos deputados do Chega, Rita Matias agradece a disponibilidade de quem aceita sentar-se à mesa com o partido.
8: Só temos a agradecer pela ausência de preconceito ideológico e pela disponibilidade por dialogar com o Chega, apresentar soluções válidas e batalhar ao nosso lado, mesmo não se identificando a 100% com o nosso partido.
4: A reforma laboral como tema de abertura nas jornadas parlamentares do Chega em Viseu.
1: Jornadas parlamentares que continuam amanhã.
9: E Diana, o aeroporto de Lisboa vai ter mais boxes de controle manual de fronteiras.
1: É a partir do fim do mês, dia 29, tem objetivo esta medida de reforçar a resposta operacional e reduzir o tempo de espera, o que indica o Ministro da Administração Interna. Numa nota enviada à agência Lusa, a tutela liderada por Luís Neves acrescenta que está previsto um aumento do número de e-gates e também, a partir de julho, um reforço dos recursos humanos da PSP no controlo de fronteiras. A Polícia de Segurança Pública, que controlou quase 6 milhões e 300 mil passageiros nos aeroportos nacionais nos primeiros 4 meses do ano.
9: E o Ministro das Infraestruturas acredita que nas próximas semanas os aeroportos vão ter melhores condições para fazer o controlo de passageiros.
1: Têm sido longas as filas de espera, com passageiros a reportar uma situação insustentável. Em Coimbra, Miguel Pinto Luz admite falhas no sistema e promete mudanças para breve.
10: Estamos a concluir agora obras, por exemplo, no aeroporto de Lisboa, no sentido de alargar a zona de chegadas. E, portanto, é isso que estamos a trabalhar e nós acreditamos que nas próximas semanas, no próximo mês, podemos ter melhor qualidade de serviço. Estamos disponíveis, como hoje o Governo deixou claro, sempre que for necessário, suspender a biometria, porque há um princípio básico. Nós não podemos pôr em causa o serviço prestado pelos aeroportos, não podemos pôr em causa a imagem do país e, portanto, sempre que for necessário e que se verifique constitucionalmente ou que as máquinas ou os servidores não estão a funcionar, será suspenso.
1: Este fim de semana registaram-se tempos de espera de 2 horas nos picos de afluência. Também o Primeiro-Ministro mostrou-se insatisfeito com a atuação dos serviços de controle de fronteiras.
9: E pelo menos 5 pessoas morreram num tiroteio na Califórnia, nos Estados Unidos. 2 das vítimas mortais são os próprios atiradores.
1: Abriram fogo hoje numa mesquita na cidade norte-americana de San Diego, na Califórnia. Atingiram várias pessoas a tiro. A polícia avança que foi neutralizada a ameaça no centro islâmico da cidade. Depois desse caso, de acordo com as autoridades, os corpos dos suspeitos da autoria dos disparos foram encontrados dentro de um carro com ferimentos de bala auto-infligidos. Eram adolescentes, tinham 17 e 19 anos. O FBI está a investigar as motivações dos disparos. A polícia de San Diego explica que, devido à localização do centro islâmico, as autoridades estão a investigar o assunto como um crime de ódio, até prova em contrário.
9: 8 minutos para lá das 11. Diana, vamos às notícias de âmbito local.
1: Na Póvoa de Varzim, a autarquia alerta para o constrangimento de trânsito na Rua Gomes Amorim entre hoje e sexta-feira. Em causa, os trabalhos de melhoria da iluminação entre a rotunda da PT e a Casa dos Francos, a intervenção da responsabilidade da E-Redes, tem como objetivo substituir o material antigo por equipamentos LED. A Escola Superior de Artes e Design das Caldas da Rainha prepara-se para oferecer programas de doutoramento até 2029. É uma novidade que decorre da transição do Instituto Politécnico de Leiria para a Universidade de Leiria e do Oeste, uma mudança de estatuto que reforça a investigação e oferta académica da região. Uma notícia que pode ser lida em detalhe na Gazeta das Caldas. Em Lisboa, o governo doou à autarquia um antigo edifício, a sede do Conselho de Ministros, para ser convertido em habitação acessível. O imóvel, localizado em Campo de Ourique e entregue a custo zero ao município, deverá dar origem a cerca de 90 apartamentos destinados sobretudo a professores, profissionais de saúde e elementos das forças de segurança. Os profissionais de educação, docentes e não docentes do Seixal, vão estar amanhã em greve. Exigem a remoção total do amianto presente nas escolas do concelho, perigoso para a saúde, bem como o reforço de assistentes técnicos nas escolas e a valorização da carreira docente. Para a tarde está também convocada uma ação de protesto junto ao Ministério da Educação. Santa Maria da Feira vai ser esta semana palco do Festival de Artes Performativas Imaginários. Ao todo, são mais de 200 artistas de 16 países que por 3 dias vão invadir o centro histórico da cidade. A abertura acontece na quinta-feira pelas 6 da tarde, junto à Casa do Moinho. As atividades estendem-se até sábado. A área exterior do Mercado Municipal de Vieira de Leiria vai finalmente reabrir ao público a partir do próximo sábado. A Câmara Municipal da Marinha Grande explica que a reabertura acontece depois da realização dos trabalhos de requalificação e limpeza na sequência dos danos provocados pela tempestade Christine, neste que foi um dos concelhos mais afetados. O Mercado Municipal de Vieira de Leiria realiza-se aos sábados entre as 6 da manhã e a 1 da tarde.
9: Notícia de fecho do Jornal das 11.
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9: Rádio Observador, espero que esteja a ter uma ótima segunda-feira. Nesta próxima hora temos repetição de conversas do Fim do Mundo, como sempre com o João Miguel Santos. Vamos à primeira parte.
15: Sejam bem-vindos. Esta semana recebemos um viajante que está quase a atingir a bonita marca dos 100 países visitados. Faltam-lhe 3 e não lhe têm faltado pernas para viajar. Para além das viagens mais convencionais, o nosso viajante gosta de dar ao pedal. Caminhos de Santiago, as margens do Danúbio, os países bálticos, o Vietnã, a Coreia do Sul e tantas outras viagens. Rui Pissarra, bem-vindo às Conversas do Fim do Mundo.
16: Obrigado, João. Ora, é um gosto de estar aqui nesta cadeira onde já passaram tantos viajantes.
15: É verdade, já passaram aqui algumas centenas, é incrível. Viajar faz parte do código genético dos portugueses, não faz quase?
16: É, pelo menos há mais de 500 anos que andamos nos mares a descobrir novas terras e por terra também, portanto, isto deve estar, de alguma forma, isto deve estar aqui no nosso código genético.
15: É verdade, muito bem. Tu há 3 anos, o que eu acho fantástico, há 3 anos só tinha, entre aspas, visitado 50 países, já vais nos 97, o que é que aconteceu, homem? A pandemia bateu-te forte e pensaste, tenho que ir descobrir o mundo, foi? Foi mais ou menos,
16: então. Mais ou menos por aí, mais ou menos no Covid, de facto que eu nem sequer contava países, não era assim uma coisa tão focada, e durante a pandemia passei a ouvir, aconteceu também outro acontecimento, que foram os podcasts.
15: Uhum.
16: Descobria o que é que são podcasts e comecei a ouvir podcasts, descobri que haviam podcasts de viagens. Portanto, ouvi entre outros este também e comecei a ouvir histórias de viajantes portugueses que falavam de um grupo que existiam e de grupos de viajantes, portanto, que faziam estas viagens sistemáticas e contavam países.
15: Okay.
16: Um deles o MTP, o Most Travel People. Então comecei a perceber, comecei também a... Eu gostava de viajar.
15: Foste empurrado para viajar com mais intensidade pela partilha que os viajantes portugueses iam fazendo
16: Foi por aí.
15: Em grupos, WhatsApp, em podcast, etc.
16: E perceber que havia, eu não tinha a ideia de ir a todos os países, mas de repente descobri um livro da Lonely Planet, que é o The World, que tem as melhores, os highlights, as melhores coisas de cada país. e foi, de repente descobri que países como o Afeganistão, o Iraque, o Burkina Faso, cada um deles tem uma coisa única, espetacular. Se calhar é capaz de giro de tentar ir aos países todos do mundo.
15: Muito bem, então olha, vamos falar já desses três que os mencionaste. Coisas únicas que tenhas visto no Afeganistão. Eu pessoalmente tenho uma grande curiosidade com este país, não por nenhum motivo particular, é apenas e só porque é um país quase sombra, não é? No nosso Sim. mundo, sobre o qual se sabe muito pouco, mas sobre o qual também se constroem muitos estereótipos. Eu já ouvi o pior e o melhor do Afeganistão, uma coisa e o seu contrário. Explica-me lá tu, Rui, que já lá foste. Quando é que lá foste?
16: Fui há 2 anos. Uh-huh. Estive lá com o Custódio Issa, outro grande viajante.
15: Já passou por aqui?
16: Já passou por aqui. E o Afeganistão, de facto, pode ter as duas coisas. Eu saí de lá e provavelmente, não de certeza, não fiquei a conhecer o Afeganistão. Mas deu
15: isso
16: para
15: é, isso é uma empreitada para muitos anos, porque aquilo é um país... Sim. Para já, sim. geograficamente, é difícil, não é?
16: Sim, sim.
15: Temos vales profundos.
16: É. Isso é... A geografia foi uma das coisas que me ficou do Afeganistão. Uh-huh. É brutal. Portanto, para quem gosta de montanhas, de paisagens, que é o meu caso, é fabuloso, no fundo. Aquilo é ali o início, os arrabaldes, o início dos Himalaias e dos... Aquilo é fabuloso, aquelas montanhas. São lindíssimas. As
15: é aquela fase
16: são...
15: de transição entre o deserto do Médio Oriente sim, e os sim. Himalaias
16: picos,
15: gelados.
16: Picos
15: não é?
16: Gelados, portanto, estar numa planície e ver picos gelados. Portanto, yes. Para quem gosta de viajar de bicicleta, que é outra, é um paraíso. Aquilo é de facto maravilhoso. Uhum. Depois tem todas as pessoas que são, como há muito poucos turistas, a reação das pessoas é fabulosa, são super
15: curiosas, não é?
16: Super recepcionistas, portanto, é muito fácil fazer fotografias, portanto, qualquer as pessoas são muito bonitas, têm, ao contrário do estereótipo que existe, eles são têm olhos verdes, olhos azuis, loiros, são aquilo é uma mistura linda de
15: eles foram,
16: pessoas.
15: Contaminados, entre aspas, não é? Por genes de impérios que,
16: por todo lado, por lá
15: que passaram por ali, não passar, é? Durante sim. séculos. Sim.
16: E depois, essa característica das montanhas dá para perceber porque é que tantas potências mundiais tiveram dificuldades em combater,
15: isso.
16: Porque de facto são desfiladeiros para conseguir chegar a Cabul. São desfiladeiros terríveis. E...
15: Aquilo é um cemitério de impérios, não é?
16: É. Só uma história que
15: aquilo,
16: aconteceu.
15: Aquilo, o Afeganistão,
16: o país. Uma história que aconteceu lá foi um dos. Apanhei um pequeno susto.
15: Uhum.
16: De repente estavam uns dias maravilhosos, que foi no final da primavera, estavam dias de sol maravilhoso, e de repente, num desses desfiladeiros à saída de Cabul, começa a chover. Aquilo de repente fica. Os vales ficam inundados, e vales são mesmo vales. Com escarpas de quase 1000 metros de altura, aquilo é mesmo assustador.
15: Uh-huh.
16: E de repente fica tudo inundado com muita água. Os carros, à boa maneira do Médio Oriente, que dão causa à condução, fica tudo entupido. Quer dizer que eu vou aparecer amanhã no
15: telejornal.
16: Telejornal. Mas pronto, lá no meio daquele caos todo, eles lá se conseguem organizar.
15: Sim.
16: E tudo flui. Que é basicamente isso, que é sempre os estereótipos que existem. E quando vemos televisão, e recordo sempre uma imagem em Marrakech, quando foi recentemente o tremor de terra,
15: uhum.
16: De repente há a praça de Jemaa el Fna, que é uma praça gigante com o dobro ou triplo tamanho do nosso Terreiro do Passo, para ter uma norma, um ponto de comparação. Há uma casa naquele largo todo que tem uma racha do tremor de terra. E há uma fotografia que é todos os mídias estão apontados para aquela rechinha e ninguém está a
15: ver a praça.
16: A ver a praça.
15: Ou seja, estão a olhar para a árvore e não estão a ver a floresta.
16: Não
15: é?
16: Floresta. E estes países também entendem isso. Portanto, sofrem desta má informação. Obviamente que
15: tem muitos problemas. Algum, não é?
16: tem problemas, tem desafios.
15: Tu estiveste lá na era já pós-saída dos Estados Unidos.
16: Sim. E é interessante que
15: ou seja, na nova segunda vida dos Talibã.
16: Segunda vida dos Talibã, e falei, foi interessante.
15: Foi perigoso, sentiste?
16: Não,
15: perigo?
16: não senti perigo.
15: Saber foi... que te cruzas na rua com fanáticos armados, que é no fundo o que eles são, vamos ser honestos.
16: Sim,
15: não é?
16: São. Mas é interessante perceber, que é uma coisa que eu tento também, uhum. tentar colocar-me no pé nos sapatos dos outros, tentar perceber a perspectiva deles. E conhecemos lá no meio do campo um talibã com um ar pensativo. E começámos a interagir. Nós estávamos com um guia que nos traduzia, que facilitava ali a comunicação.
15: Uhum.
16: E de repente ele pergunta-nos, do nada, qual é que é a tua melhor imagem que tu tens da infância? Para mim, diretamente.
15: Ele para ti?
16: Ele para mim, sim, uh-huh. para mudar. Epá, sei lá, não me lembro de nada assim de extraordinário.
15: Sim, mas pensaste em coisas, pensarias banais, em coisas positivas, banais, não é?
16: Sim, coisas positivas.
15: Mesmados numa gelataria, coisas desse género.
16: Sim.
15: Ok, e ele?
16: E ele, a resposta dele foi, não, para mim foi, aos 5 anos, eu fui oferecer pão aos talibãs que estavam para me proteger a minha aldeia.
15: Aí, caramba.
16: Eu fui levar, portanto, é este, toda, no fundo, pelos do talibã para ele... É quem lhe salvou, ou seja, impedimento de todas as questões políticas que existem. Na perspectiva dele, ele tem outra visão, ele tem outra camada e não conhece, não tem acesso ao resto da informação.
15: São níveis de violência, não é? Que nós não estamos habituados.
16: E
15: que moldam, não é? E que moldam os adultos de hoje.
16: E que faz-nos pensar e relativizar, não é? Que nós estamos muito habituados a ver o mundo com, com as nossas lentes e é muito bom para o. Ver o mundo com as lentes das outras
15: muito
16: pessoas.
15: Muito bem. Quanto tempo estiveste no Afeganistão?
16: Foi uma semana e qualquer coisa. Fiz uma curtinha.
15: Cabul, foste a Kandahar? Não.
16: Kandahar não.
15: É no sul.
16: É no sul, sim. Mas temos uma volta pelo que é fabuloso.
15: Que é fabuloso. É um país geograficamente abençoado,
16: sim,
15: não é?
16: Sim.
15: Depois todo o resto, olha...
16: Há de construir, está em construção.
15: É isso, há que manter a esperança. Também estiveste no Iraque, não é?
16: Também estive no Iraque, sim. O Iraque também está em construção, também é um país que tem a...
15: Tem mais passado do que futuro, não é?
16: Não,
15: infelizmente.
16: Futuro, sim,
15: tem futuro?
16: Sim, tem futuro. Acho que tem, eu sou positivo, portanto, acredito que há sempre... E os ditadores, as ditaduras vão passar, o país é maior do que isso. Portanto, é uma questão
15: do que as circunstâncias de hoje, não é?
16: Há de ser 20 ou 30 ou 40 ou 50 anos, mas as coisas vão mudar, nada, os homens vão ser, portanto, há sempre esperança. O que é no Iraque, o mais perigoso, se calhar, novamente, é o trânsito. É normalíssimo andar na autoestrada, ninguém liga.
15: Eu não diria isso, né?
16: O que eu senti o mais perigo foi é normalíssimo carros na autoestrada em sentido contrário.
15: Ui!
16: E tudo tranquilo. Portanto, em Mossul é aquela cidade que foi dizimada pelo ISIS, portanto, os edifícios estão em. Está tudo baleado, tudo destruído, portanto, é pesado, é tenso, mas está em reconstrução, está em total reconstrução. Mas a recordação que eu me lembro é ir na estrada e os carros a vir em contramão, portanto, é muito mais perigoso do que as bombas.
15: Okay.
16: Embora as pessoas lá, e alguns, recordo-me falar com alguns miúdos que viveram a infância toda com os ataques e com as bombas, e falam com uma. Eu perguntava-lhe, pá, como é que tu consegues sobreviver a uma coisa dessas? E ele contava-me lá um exemplo que teve. Estava em casa, estava do lado da sala de jantar, de repente vem um ataque, uma bomba, e destrói-lhe a cozinha, fica com meia casa, e se fosse, e ficou do lado certo da casa. E ele, pá, como é que se consegue sobreviver a isso? E ele, pá, sobrevive, estou mal, tive um psicólogo, pá, mas a vida não para, a vida continua.
15: É
16: agora
15: isso.
16: Tenho um negócio de aquelas casas de jogos online, de jogos online, de máquinas de jogar.
15: Um salão de jogos.
16: Agora vou ser o maior do salão de jogos. Mas é esta reconstrução permanente e a resiliência que faz parte da sociedade e do mundo.
15: Da sociedade e do mundo, exatamente. Aliás, até porque o mundo, e estou quase sempre a dizer isso aqui, não é aquilo que nós vivemos aqui na Europa, não é?
16: Não.
15: Antes, pelo contrário, nós vivemos na melhor parte.
16: Nós somos uma exceçãozinha. Não. Nós somos a exceção.
15: Exatamente, nós é que somos a exceção. Olha, e já que falaste do Burkina Faso, o que é que há para ver?
16: No Burkina Faso, dava a dar um exemplo, são países...
15: Okay.
16: Ainda não fui ao Burkina Faso.
15: Ah, ainda não foste?
16: Não.
15: Está nos planos?
16: Está nos planos, tenho mais 90 e tal para...
15: É verdade, é verdade. Estás a meio, mas estás bem lançado, não é?
16: Exato, estou meio caminho, sim. É
15: aos
16: boa.
15: 50, já ter 97. Ah, desculpa, confessei a tua idade.
16: Porque é a tua idade. Meio século.
15: És um novo, és um jovem.
16: Novo jovem.
15: Muito bem, Rui. Porquê viajar?
16: Porque para já é muito divertido. É, todo o processo de pensar, de andar, para quem gosta destas, planear.
15: O que é que te fascina mais? É o pensar na viagem? É o ato de viajar, o processo? O que é que gostas mais?
16: Gosto de todos os passos. Todos os passos da viagem. O estar em viagem, o processo é giro, de procurar, de investigar. Embora eu tento cada vez menos tentar saber o mínimo possível, porque isto hoje é tão fácil, de repente, já saber tudo e já ir com pré-conceitos. tento saber o mínimo possível, mas depois o estar...
15: Porquê? Porque não queres perder aquela sensação de descoberta.
16: Sim.
15: Quando
16: sim,
15: chegas aos sim, locais, sim, não é? Porque... Hoje em dia perdeu-se isso muito, não é? Uma pessoa, sei
16: Instagram
15: lá, procura um sítio... É isso, é isso.
16: Estragou um bocadinho, sim.
15: O Instagram, o Google Maps, o Street View, não é? Tira-nos o impacto...
16: Perdeu um bocado, é claro.
15: O impacto
16: que
15: de ver a coisa pela primeira vez, não é?
16: E eu às vezes já fui a sítios, não fui aos highlights, não fui ver alguns unescos, alguns monumentos espetaculares, porque prefiro... Eu gosto muito do conceito do vagabundear. É o meu modelo perfeito de viagem, seria ir com tempo... Para vagabundear, para tentar fazer como em algumas viagens que eu comecei há 30 anos atrás, onde ainda não havia esse grau de informação e onde se perguntava à pessoa do lado onde é que deve ir, porque hoje em dia até uma dica de um restaurante, pá, deve dizer que é o restaurante do senhor não sei quê, Mohamed, que fica ali no canto. Hoje em dia até isso, vais ao TripAdvisor e está lá tudo. É muito difícil descobrir.
15: Tornou-se, desculpa ter interrompido, viajar tornou-se uma coisa quase impessoal, não é? Antigamente parece um velho a falar, não é? Antigamente.
16: Ninguém desouve.

0: Alças, tirar o telemóvel, não é? E procurar um sítio para almoçar, para dormir, para ver, e se aquilo estruturar tudo bem estruturadinho, nós agradecemos e cumprimos as ordens do telemóvel, que é uma coisa estraníssima, não é?
1: Sim.
0: Quer dizer, não é estranho, é o quê? Mas é impessoal, não é?
1: Eu estive agora no Vietnã a fazer uma pequena viagem. Eu fiz uma pequena viagem de bicicleta.
0: Quão pequena?
1: Foi uns 400 km, uma semaninha. Pequena para quando eu me comparo com outros grandes viajantes de.
0: Para o Lance Armstrong, isso é
1: exato,
0: o pequeno almoço.
1: Isso é um pequeno almoço.
0: Agora já não, que ele já também já lá vai o tempo.
1: Não, isso deu para uma okay. semana. E fui e tentei forçosamente nem usar o telemóvel, o Google Translate, para tentar gestos. E há coisas giríssimas que é nos primeiros dias. Era difícil perceber, eles não falam no interior, foi no delta do Mekong, que é o sul do Vietnã, eles não falam inglês quando se vai para as aldeias mais pequenas, então para comer tinha que ser como a maneira antiga, entre aspas, que era por gestos. E o gesto de comer, e agora como estamos na rádio não dá para ver...
0: Como é que tu fizeste?
1: Ou seja, eu fazia a portuguesa...
0: Como se estivesse a segurar um garfo na boca,
1: um garfo,
0: não é?
1: Na boca, gesto. E a senhora olhava para mim várias vezes, não percebiam. E eu não percebia porque é que ela não percebia. E até que ela faz, ao fim de um tempo de começar a perceber, ela faz um gesto dos... Nem é pauzinhos, é quase comer com uma mão, uma forma... Muito primitiva,
0: sim.
1: Entre aspas,
0: de comer. Como se estivesse a fazer uma colher com a mão, não é?
1: Uma colher com a mão.
0: Pois, na Ásia não há garfo. Quer dizer, há garfos, mas não faz parte do código gestual deles,
1: sim.
0: Não é?
1: É esse tipo de nuancezinhas que eu adoro. E que tu à procura e que se eu não me expor e tentar largar o telemóvel e tentar ser o mais analógico possível, não vou descobrir e vai ser uma viagem quase como estar a ver um filme no YouTube sobre
0: e muitas isso. Vezes é dessa incomunicabilidade, não é? Que nascem coisas divertidas e encontros,
1: histórias para contar,
0: é,
1: sim,
0: não é?
1: Sim, sim. E de que era, e sobretudo os países. Eu gosto de viajar para sul, eu prefiro ser muito mais o sul, ou seja, vou sempre à procura dos países
0: mais quentes
1: e também mais exóticos entre aspas, porque acho que sempre isto aqui para norte é muito parecido, a Europa toda é relativamente... A cultura é nossa, é a mesma matriz, embora eu goste muito, eu viajo e cada vez gosto mais de Portugal, gosto muito de Portugal mesmo, e viajo muito por Portugal.
0: Mas a Europa também consegue ser diversa, não é? Digo eu. Nós é que já não temos muita paciência, não é?
1: Talvez.
0: Achamos que, não sei, vou dizer um grande disparate, espero que os ouvintes não me levem a mal, mas acho que vais perceber o que eu vou dizer, e os ouvintes também. O Império Bizantino ou o Império Austro-Húngaro não tem nada a ver com o Império Romano. Nós é que se calhar já não temos paciência para...
1: Sim, é claro, é muito mais forte...
0: Para encontrar as diferenças de uns e de outros.
1: Em África é muito mais forte do que...
0: Ah, o contraste.
1: O contraste.
0: Ah, sim.
1: E mesmo culturalmente, estas diferenças culturais é muito mais forte em África ou na Ásia do que na Europa.
0: Muito bem. Rui, estamos a chegar ao final da primeira parte. Vamos abrir o álbum de viagem. Então, guardas contigo algum objeto que tenhas trazido das tuas viagens, Rui Pissarra?
1: Eu sou um minimalista, como muitos viajantes, portanto viajo com muito pouca coisa, mas há uma coleção que eu faço. Que é, comecei a fazer em São Tomé, que são cocos.
0: Cocos? Mas... Não é para fazer como aquele cavaleiro dos Monty Pythons que fazia, visto eu não me lembro do nome do filme, mas era ele fazia o galopar dos cavalos, fazia com cocos.
1: São cocos reais que eu apanho sempre vou para.
0: Seja, porquê dizer... cocos?
1: Porque não?
0: Ok, pronto. Há quem junte pedras ou fresquinhos de areia, não é?
1: Cocos, porque cocos é novamente, se era, porque é mais exótico, não temos, é mais difícil de arranjar cocos aqui. Então trago cocos já a semi, já tenho vindo a afinar a qualidade dos cocos, tenho que ver com umas certas características.
0: Sim.
1: Estou limitado, no fundo, eu faço viagens, faço vários países mesmo, estou limitado à quantidade, mas vou trazendo e depois o meu pai tem ali o cuidado, aquilo prepara os cocos para ficarem, para aguentar o nosso clima ali com os tratamentos, depois tem lá o nome, pai, tenho uma coleção
0: de quantos cocos?
1: 20 e tal cocos, pai, uma coisa. Ou seja, não trago cocos de todo lado pela limitação de espaço, não consigo trazer.
0: E também não há cocos em todo lado, não é?
1: Mas
0: nos sítios, quando houver cocos, traz um coco.
1: Há dezenas de países. Sempre que eu consigo arranjar, trago um cocozinho na
0: bagagem.
1: Já tive que. Eu trago sempre bagagem de mão. Já tive que despachar.

0: Por causa de um coco, de vez em quando, ali uma copinha que não deixa passar aquilo, pensei que é uma arma de arremesso. Vamos... Já tive de despachar uma mala por causa do coco. Não, não.
1: Por causa de um coco?
0: Por causa de um coco. Tinha ali o coco. Não, não. Então não quero, então vai na. Ok, meta lá na. Eu pago para levar o coco.
1: Muito bem, vou fazer uma piada. Eles já vêm pensar: este tipo não bate bem do coco.
0: Do coco, sim.
1: Desculpa, ofensa. Vamos fazer aqui uma curta pausa no episódio desta semana das Conversas do Fim do Mundo. Regressamos já a seguir. Até já.

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3: E daqui a pouco temos a segunda parte de Conversas do Fim do Mundo. Primeiro, atualizamos as notícias com a Tiana Rosa.
4: Boa noite, Filipa. Mário Centeno considera que Portugal não precisa de mais flexibilidade laboral. Precisa, sim, de melhor flexibilidade. A rigidez do mercado de trabalho tem sido uma das bandeiras da ministra Maria Rosário Palma Ramalho para justificar a necessidade de uma reforma laboral. Em entrevista à CNN, o antigo governador do Banco de Portugal recorreu ao exemplo dos jovens para dizer que o problema do mercado de trabalho português não está na mobilidade. Vamos ouvir essas declarações mais à frente, na edição da meia-noite. A UGT acusa o governo de colocar linhas vermelhas à partida e rejeitar propostas antes mesmo de serem negociadas. Já entregou, de resto, aos partidos propostas de alteração à reforma promovida pelo governo. A UGT foi uma das estruturas sindicais que participaram como convidadas nas jornadas parlamentares do Chega, em que o executivo de Montenegro foi amplamente criticado. O governo quer tornar o território português mais resiliente às intempéries, vontade manifestada pela ministra do Ambiente. De acordo com Maria da Graça Carvalho, a zona do litoral é a principal preocupação. Foram assinados 40 contratos entre o governo e as autarquias, no valor de 35 milhões de euros, a primeira tranche de ajuda depois das cheias. Maria Graça Carvalho garante que a totalidade do valor vai ser transferido de imediato para as câmaras municipais. O ministro dos Negócios Estrangeiros quer explicações do embaixador de Israel sobre a detenção de dois médicos portugueses que seguiam na flotilha rumo a Gaza. Foram detidos não em águas israelitas, mas em águas internacionais, ao largo da Turquia, e por isso Paulo Rangel quer esclarecimentos. Adianta, de resto, que o governo está a acompanhar a situação através da embaixada em Tel Aviv e dos serviços consulares. Vladimir Putin viaja amanhã para a China e reúne uma extensa delegação. O presidente russo vai reunir-se com Xi Jinping numa visita oficial a Pequim. De acordo com a agência TASS, Putin leva uma vasta comitiva, não só de ministros, como de diretores executivos das maiores empresas russas, em particular da banca e do setor energético. Pelo menos 5 pessoas morreram num tiroteio na Califórnia, nos Estados Unidos. 2 das vítimas mortais são os próprios atiradores. Abriram fogo numa mesquita na cidade norte-americana de San Diego. Foram atingidas várias pessoas. A polícia adianta que foi neutralizada a ameaça. O FBI está a investigar as motivações dos disparos. No entanto, devido à localização do centro islâmico, as autoridades estão a investigar o assunto como um crime de ódio. Pelo menos até prova em contrário.

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2: Os japoneses têm uma mutação genética que lhes dificulta a digestão do álcool. Muitos nativos da Ásia Oriental possuem uma variante inativa da enzima ALDH2 e não conseguem decompor uma toxina que é libertada pelo álcool, o que faz com que fiquem corados e com os batimentos cardíacos acelerados apenas com um copo de vinho.
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12: E por aqui na Rádio Observador, e até à meia-noite, vamos à segunda parte de Conversas do Fim do Mundo.
13: Estamos de regresso para a conversa com o viajante Rui Pissarra, que nos últimos anos se fartou de dar ao pé e fez 47 países. Rui, já foste a 97 países, falaste-nos um bocadinho das razões que te levaram a acelerar no mundo das viagens nos últimos 3 anos. Muitas dessas viagens também foram feitas de bicicleta. Tu também gostas de pedalar, certo?
14: É verdade.
13: Mas é o quê? O que é a paixão pela bicicleta, pela viagem de bicicleta? O que é que te atrai neste registro de viagem que já te levou a fazer os caminhos de Santiago, as margens do Danúbio, os Bálticos, o Vietnã, a Coreia do Sul, o Vietnã, que falaste na primeira parte, e também...
14: África.
13: Ok. Sabe? É o quê?
14: Acho que andar de bicicleta faz-nos sentir voltar a ser crianças. Eu sinto que assim que começa a pedalar, o vento no cabelo faz-nos regressar à infância. Portanto, é uma sensação de, tal como viajar, uma coisa há pouco, dizia, viajar também tem esse gozo que é meter um adulto de 50 anos, parece uma criança com a quantidade de espanto e de estímulos e novos que não existem normalmente no dia normal, uma pessoa não existe, e viajar é isso, e a bicicleta ali é essas duas coisas, num ambiente diferente, mais ou menos inóspito, de repente todos os sentidos estão, e isso acontece na viagem
13: de
14: bicicleta.
13: Tudo é novo, não é? Tudo é novo.
14: Os nossos sentidos estão muito mais abertos de bicicleta, portanto estamos sempre com o radar ligado, e depois viajar de bicicleta humaniza-nos.
13: Como assim?
14: Porque nos torna mais palpáveis aos outros. Não somos nós que passamos pelos outros, são os outros que vêm ter até nós. Portanto, o ritmo é tão baixo que as pessoas naturalmente vêm ter contigo. Portanto, tu não tens que fazer o esforço. Não estás também protegido pelo carro, pela proteção do carro, nem uma moto. E em toda a literatura, em toda a cinematografia, nem na literatura, nenhum bandido que seja ciclista.
13: Pois é.
14: Portanto, o tipo da bicicleta é sempre um bom tipo. Enquanto a pessoa a pé, já pode haver ali um mendigo, haver ali um pedinte, o ciclista é sempre... E tem N experiências. Agora, se calhar que esta, falámos há pouco de África, eu fui de Dakar até Bissau com um amigo.
13: E são quantos quilómetros?
14: 600, 700, okay. Uma coisinha pequenina também.
13: Pequenina, mas que em África se torna grande, não é?
14: Sim, o calor, sobretudo.
13: Tudo é grande,
14: sim,
13: lá.
14: Tudo é grande. Mas é fabuloso ver. E aconteceram episódios de chegarmos a sítios onde, em aldeias muito, muito pequenas, no Senegal, não havia qualquer... Não há alteios, não há nada. Aí sabíamos, aqui alguns viajantes tinham passado por aqui, que é possível. No fundo íamos falar com o chefe da aldeia e as pessoas davam-nos estadia, que é uma coisa, ou seja, de repente imagina, eu aqui em minha casa aparecem-me dois tipos completamente suados e sujos, pá, dás-me lugar, pá, e as pessoas, casas super humildes, que nos abrem as portas e dão a sua própria, o seu próprio quarto. Os filhos vão limpar, a filha vai limpar o chão para nós nos deitarmos lá na cama deles. Dão-nos cabra para comer, lembro que é um estofado de cabra, e eles a comerem vegetais. Portanto, é uma generosidade enorme.
13: É uma honra, não é? Para eles.
14: É uma honra para eles receber as pessoas. E é uma experiência única. Portanto, é de facto uma. As pessoas que. Lembro, deixei que ia. Caiu, lembro, houve um sítio que caiu num pão dos alforjes, que é aquelas malinhas que leva atrás da bicicleta, e me apercebi. De repente há um rapaz que vinha de moto, faz o percurso, vê aquele pão e faz o percurso para trás para nos fazer o pão na mão, para nos dar o pão.
13: Para devolver,
14: que caiu e veio aqui dar. Que era uma coisa que ele, que era professor, que não recebia há 2 anos, e foi dar, porque os professores não recebem aparentemente isto já era no, já em Bissau, e foi-nos dar o pão que tinha caído. Portanto, ele que estava com fome fazia-lhe mais falta do que
13: isso.
14: A gente lhe deu. Portanto, essas lições de humildade faz-nos pensar.
13: Olha, já estiveste em tantos sítios de bicicleta, qual foi assim a viagem que podes considerar a mais memorável de bicicleta, ou sem ser de bicicleta, Rui?
14: Esta é, sim, é sempre difícil aqui os ranks e qual é que foi a mais espetacular. Para mim é sempre a próxima, se calhar porque está mais quente, esta do Vietnã, gostei muito. Mas a África foi sem dúvida muito, muito forte. Gostei muito mesmo da experiência de ir até Dakar até Bissau. Foi pelas pessoas, pela viagem, foi fortíssimo. O Vietnã foi giro. Aqui a questão da. Enquanto em África, eu gosto muito da África, e se tivesse de dizer um continente, continuo consigo dizer, é o mais desafiante, é viajar em África, quer seja de bicicleta, quer seja de carro. Fizemos um rally desde Lisboa até a Serra Leoa, que fomos com uma carrinha, por isso é um rally, é o Budapeste-Bamako, que fomos, e o objetivo é levar um carro velho, levámos uma carrinha com 20 e tal anos, com 500 mil de quilómetros, e chegou inteirinha.
13: Foi?
14: Zero. A única coisa que...
13: Conserva esse veículo, pá.
14: Mas já ouvimos, vendemos lá.
13: Ah, venderam.
14: Quando chegámos ao destino, vendemos, pronto, correu. Mas a África tem estas, no fundo é o continente de aventura, e tem a vantagem da língua, ou seja, entre o inglês e o francês, E o português, nas nossas consegue-se falar e é, isso permite chegar a pessoas que não consegues. Na Ásia há essa dificuldade de não conseguir falar. Portanto, o Vietnã é intenso, foi muito bonito também, muito intenso. Consegues sentir todos aquilo, tudo que está a acontecer. Mas a dificuldade da comunicação, os gestos facilitam para comer e tal. Mas não dá para grandes.
13: Há ali uma barreira, não é?
14: Há uma barreira que é difícil de passar. E em África, parte da África, consegue-se essa vantagem.
13: Apesar de todas as dificuldades que são inerentes
14: Apesar
13: ao continente africano, não é?
14: E vês, quando estás lá, vês na Etiópia e tu vês as mulheres que passam horas e horas, e que são milhares de mulheres, ou milhares ou milhões de mulheres, que o dia delas é fazer quilómetros com um jerrycan de 20 litros de água às costas, e é o dia a dia daquelas pessoas. Espalhado
13: pelo continente
14: inteiro. É incrível,
13: não é? Uma coisa tão básica, não é?
14: Quando tu chegas e quando tu vês isso, uma pessoa fica sempre. São imagens fortes, depois chegas a casa.
13: Nunca sentiste. Nunca tiveste sentimento de culpa do género?
14: Tenho, quando chego a casa.
13: Caramba, pá, eu estou aqui, sou um privilegiado, não é? E estas pessoas aqui ao meu lado. Eu a suar e esta pessoa.
14: Eu brincar, eu estou só para brincar.
13: A fazer quilómetros para ir buscar água, não é?
14: Não, quando chego a casa, abro a torneira do duche e penso, uau, lá isto não existe, os meus dias dás valor, mas de repente ao quarto ou quinto dia eu estou a olhar para a torneira do duche e a pensar, epá, isto está cheio de calcário, pá, vou ter que... Nós somos um animal de hábitos, como dizia aqui, e rapidamente...
13: E com uma grande tendência para esquecer tudo, não é?
14: Sim. Enorme. Faz parte, no fundo... O homem é as suas circunstâncias, portanto, estes são os nossos dramas do cotidiano.
13: Olha, por falar em esquecimento, qual é o lugar dos países todos onde já estiveste, dos 97, que nunca esquecerás na tua vida, Rui?
14: Eu digo sempre Machu Picchu.
13: É?
14: Machu Picchu foi, não sei se por ter sido, foi dos sítios mais bonitos, posso dizer um sítio mais bonito que eu tive, não sei se foi depois da caminhada, aquela caminhada inca, durante 3 ou 4 dias a caminhar, e depois quando se chega pela paisagem,
13: Inca Trail,
14: quando se chega e vê-se aquela paisagem, as montanhas, é mais a estrutura, é um álbum.
13: É espetacular, não é?
14: Espetacular, sim.
13: Só de imaginar que houve ali uma cidade a funcionar, não é?
14: Sim.
13: Aquilo é. Tá, agora não sei de cor, mas está a uma grande altitude, não é?
14: É alto, não sei. Ou seja, as montanhas à volta são muito altas, tu vês montes de 4 mil, 5 mil e sei, por trás, contrafortes mais altos. O entorno é brutal.
13: É brutal, não é? E nós olhamos. Quando nós olhamos para. Não sei se te acontece isso, mas olhas para os sítios e começas a imaginar. Quantas pessoas, quantos animais, porque não havia máquinas, não é?
14: Sim, pois.
13: Esta gente empregou
14: para fazer
13: isto,
14: sim,
13: não é?
14: Sim.
13: E nós muitas vezes andamos aqui, ai, não sei o que, não consigo
14: então,
13: abrir um buraco
14: com nossos...
13: no meu jardim, porque isto, quem tem jardim, quem não tem jardim, não é?
14: Daí eu relativizar que é esta tolerância, que é a palavra também da viagem, é tolerância, que é importante.
13: Muito bem. As viagens era uma coisa que te inspirava já desde muito novo ou não, Rui?
14: Sim, eu comecei a viajar como... Não venho de família, mas fazíamos as viagens, recordo-me com os meus pais, de Cascais até Lamego, até Lama de Riola, que é a Senhora da Guia, que as viagens, que atualmente são menos de 400 km, eram viagens que demoravam 10 horas, 12 horas, com avarias de carros, com mortes, aquilo era uma tragédia, acidentes. Era o Portugal dos anos 80, aquilo era uma aventura, sair, atravessar o país.
13: Chegar vivo era um
14: mas
13: feito.
14: De acidentes, uma coisa de mortes, quantidade de tragédias. E aqui era, ou seja, ou para o Algarve, até Algesur, que eu ia, era uma aventura. E depois, mais tarde, havia uma instituição que era os circuladores, era um senhor que ia à casa, basicamente era um vendedor.
13: Um vendedor, que ia
14: uma vez por mês, com uma listagem, escolhia-se um livro que chegava no próximo mês. E houve um livro que os meus pais compraram, que era a Enciclopédia Geográfica, que tinha uma quantidade de entradas sobre. Então, como eu lia, adorava aquilo, via os mapas, inspirava-me a ver. Mais tarde é a literatura, é o Chatwin, é o Terror. Depois os portugueses, com isto mais tarde, o Cadilho, o Filipe Morato Gomes. e mais uma quantidade de viajantes que fui vendo e depois fui conhecendo, tal como nas viagens de bicicleta também, fui conhecendo aqui uma série de viajantes.
13: Foste-te inspirando.
14: Que nos inspiram, porque nós andamos sempre em cima dos ombros dos gigantes que nos antecederam e partilho e confirmo perfeitamente isso, que é verdade.
13: Que é verdade, muito bem. Já tens uma viagem planeada? Quando é que é?
14: Como sofro desta doença, tenho sempre várias.
13: Sim. Ah, várias! Ih, caramba.
14: Sempre à frente.
13: Ah, já é para ti é mesmo já assumido que é uma doença.
14: É uma doença.
13: Isto das viagens.
14: Aos 50 pode dizer tudo. Portanto, estou melhor. Vou até à Toscânia,
13: uh-huh.
14: Que é um encontro de viajantes para fazer uma viagem, que é o Tuscany Trail, que é
13: boa.
14: Uma volta que eu geralmente não faço viagens organizadas, mas este é o maior evento de bikepacking, que é uma viagem de bicicleta em autonomia.
13: Uh-huh.
14: São 6 mil participantes, portanto, que vão fazer um percurso de 500 km, cada qual ao seu ritmo, e estou curioso para ver como é que 6 mil pessoas em autonomia é possível organizar uma coisa dessas e como é que é a dinâmica.
13: Pois vais apanhar aqueles maluquinhos que vão querer fazer tudo num dia.
14: Pronto, dois dias, aspas, eu vou demorar uma semana a fazer, eles fazem em 2 dias, provavelmente, ou 500, sim, um dia mais.
13: Tuscany Trail, muito bem. Vais fazer em que altura do ano?
14: É agora, daqui a uma semana.
13: Ah, ok, boa. Vais apanhar os campos da Toscânia verdejantes, com as vinhas todas ali.
14: Sim, deve ser, sim.
13: Luxuriantes, espetacular. Rui, haveria muito mais para falar sobre as tuas muitas viagens e muitas histórias, mas ficou aqui uma ideia do que tem sido os teus últimos 50 anos, sobretudo os últimos 3 aí a dar forte.
14: Mais forte.
13: Nas viagens. Vamos fazer check-out.
14: Ok.
13: Vamos embora. Então, vou pedir-te para completar as habituais frases. Na minha mala vai sempre. Quem não falha, Rui?
14: Vai sempre. Um fato de banho. E uma touca.
13: E uma touca.
14: E mesmo assim, quando
13: porquê não leva... uma touca? Para não estragar os teus caracóis, tua permanente. Estou a brincar. Não.
14: Porque muitas vezes é preciso, mais na Europa, é preciso touca para ir às
13: piscinas.
14: Na prática, estou sempre a comprar toucas, depois quando eu não levo a touca, é preciso comprar.
13: Ok.
14: Então levo sempre que meto no kit e adoro mergulhar. Portanto, eu sempre que vejo um local em todas as viagens que faço. Uhum. Sempre que vejo um local a tomar banho, onde quer que seja, no Danúbio, no Mekong, eu mergulho para eles que estão lá, é porque é possível. E adoro mergulhos, portanto, o fato bem que faz sempre.
13: Muito bem. A viagem com mais peripécias que realizei até hoje?
14: Se calhar foi a primeira viagem que me abriu os horizontes fora da Europa, que foi Marrocos,
13: uhum.
14: em 2000. Foi uma viagem organizada com a Associação Rota Jovem, Associação Juvenil, a Rota Jovem, que promovia estas iniciativas. E isto é ano 2000, portanto, net era muito pouco, portanto, foram marcações, era um grupo, nunca tínhamos ido a Marrocos, era um grupo de 20 jovens, portanto foram marcações feitas por fax.
13: Ih, caramba.
14: Portanto, era mesmo onde havia um turismo de Marrocos aqui em Lisboa. Fui buscar um mapa e nós à saída, fomos de autocarro, à saída de Tanger, tínhamos um mapa, assim que chegamos cá fora, percebo que as ruas não estão escritas, em árabe. Portanto, o mapa não me servia para nada, porque eu não sabia qual é que era o nome das ruas. Aquilo era, íamos ficando em pousadas da juventude. A primeira pousada da juventude que chegamos, chegamos de noite, tarde. Tanger era assim uma cidade muito, muito escura. O recepcionista não sabia de nada, não tinha. Temos aqui o fax, de onde é que vocês estão? Pato Problem. Portanto, foi aí que eu aprendi este conceito do Pato Problem. Na recepção, depois começámos a habituar à escuridão, e estavam uma espécie de lugares sentados / camas, uma quantidade de marroquinos. Ele mandou-os levantar todos, portanto, as pessoas estavam deitadas a dormir na recepção.
13: Coitado!
14: Tiraram todos lá e nós deitámos em cima das camas dele, uns lençóis, uma coisa
13: imundérrima.
14: E toda a gente da viagem começou assim e foi o resto da viagem toda em peripécias, atrás de peripécias.
13: Muito bem, quantos dias durou essa viagem?
14: Foi também uma semana.
13: E pouco. Marrocos, no tempo Marrocos, do fax.
14: No tempo do fax.
13: Incrível. No tempo do fax é uma pessoa assim.
14: Parece antiquíssima.
13: Preto e branco. E era preto e branco, os fax eram preto e branco.
14: O papel.
13: Eu pensar nessa máquina transporta-nos para um mundo que, enfim, já não existe, não é? O crime de passaporte ou o visto mais difícil de obter, Rui, qual foi?
14: Talvez o do Afeganistão,
13: uh-huh.
14: que tive de, para ter o visto, fui a Madrid. A única embaixada que existia na altura dos, do Afeganistão, semi-clandestina, numa casa no meio de um bairro.
13: Pois, fui lá porque o país não é reconhecido.
14: Não é reconhecido em lado nenhum, a União Europeia também ninguém reconhece. Portanto, o único sítio que havia na Europa mais perto de Lisboa foi até lá. E depois foi um amigo nosso, espanhol, que trouxe os passaportes de volta. Mas foi talvez assim, o mais difícil, mas de resto.
13: De resto tem sido fácil. A recordação de viagem mais cara?
14: Costumo dizer, as minhas viagens de recordações mais caras são os tourist traps. São as armadilhas para turistas. Isso. Que vêm descritas no Lonely Planet, em todos os livros de turistas. E eu, por mais que viaje, de vez em quando aparece uma nova, de vez em quando cai numa dela, eu também aprendo, fica claro, aprendo, não volto a cair naquela. Isso. Mas aparece sempre uma... aqui uma lembro de uma na República Dominicana, em Boca Chica, lá uma praia, tem restaurantes, aqueles restaurantes de locais, espetacular, estava com a família, frango, 3 euros. Depois estamos lá, sentamos no bocado, então vem lá o frango. Epá, temos aqui um peixinho acabado de sair, de pescar, maravilhoso. Ok, então venha lá o peixe, comemos o peixe, acabado de pescar, de repente a conta, em vez de 3 euros, é tipo 100 euros o peixe. Então é porque não está. Onde é que isto está escrito? Ele vai buscar um menu, vira o menu ao contrário, então, peixe local, que seria peixe sem euro. Depois a seguir saímos lá, uma discussão enorme. Quando saio, vou olhar para o guia da Lonely Planet, tourist trap typical na praia da Boca Chica. É normal nos restaurantes pedirem. Exatamente. Aprendi que essas são sempre mais caras que aquelas armadilhas de turistas.
13: A refeição mais estranha, qual foi, Rui?
14: Terá sido na Namíbia, há 20 e tal anos, pá, que não sei ainda o que é que foi, já lá voltei e ninguém me consegue descrever, mas era, aquilo era um caldo, uma sopa com sabor quase a terra, aquilo era uma coisa muito crua, muito, muito cru, é para a melhor definição de dizer, e pá, aquilo era horrível, foi mas era aquilo no âmbito, era um encontro também entre jovens, e era, eles estavam, os namibianos muito orgulhosos de nos dar e a provar o prato deles, que era uma coisa perfeitamente horrível. Os caravelhos, essas coisinhas, isso como tudo, é bom, é crocante.
13: Ah. Gostava de viajar com?
14: Gostava de viajar, eu tenho felizmente o privilégio de poder viajar com muitos e grandes viajantes, e com a minha família também, gosto muito de viajar, fica sempre bem. Com quem eu gostaria mais de viajar até é com tempo, que é conseguir viajar mais calmo, com quem quer que seja, mas com mais tempo para ir desfrutando as coisas com mais vagar.
13: Tens sempre regresso marcado,
14: sempre,
13: não é?
14: Ando sempre acelerado e querer fazer muita coisa, mas tempo é importante.
13: E se tivesses tempo, Rui, que viagem farias?
14: Qualquer
13: tempo, digamos assim, imagina que agora te dou, quer dizer, eu não dou nada, imagina que a vida te proporciona, te dá a possibilidade de fazer uma viagem 3 meses, vá.
14: É travessias, sempre em travessias, okay. Ou seja, vou sempre pensar numa travessia num continente, ou norte a sul, este a oeste, será sempre uma coisa por aí.
13: Bicicleta, a pé, carro, boleia.
14: Carro, de barco, travessias, uma quantidade de ideias aí de viagens em pipeline.
13: Muito bem. Então, boa sorte e bons planos.
14: Obrigado, obrigado.
13: Rui, chegamos ao fim. Música.
14: Música é o Go Solo, Tom Rosenthal.
13: Okay.
14: Esta foi a música que eu conheci através de um viajante, o Ben Page, que fez uma viagem de bicicleta à volta do mundo. Culminou num filme que é The Frozen Road, onde ele chegou ao Ártico canadiano, onde ele acaba, depois de uma viagem descomunal, acaba numa casa de banho para se aquecer, e onde ele chega à conclusão que as metas são muito mais, sabem muito melhor quando são partilhadas do que quando são feitas a solo, e esta música é sobre isso.
13: Muito bem, é sobre a tristeza de chegar sozinho.
14: Chegar sozinho
13: é isso?
14: Num sítio, não é partilharmos a necessidade que nós temos enquanto humanos de partilhar.
13: Não é nada, levantar os braços e poder abraçar alguém, não é?
14: Sim.
13: É isso. Muito bem. Rui, foi um gosto. Muito obrigado por teres vindo às Conversas do Fim do Mundo. Tu também tens um podcast, há que dizê-lo.
14: É o Viagens a Pedal.
13: Viagens a Pedal, onde entrevistas também pessoas que viajam de bicicleta. Vão ouvir, todas as razões são boas para nos inspirarmos e para procurar boas ideias para ir por aí pelo mundo, a receber alegrias e a espalhar também sorrisos,
14: sim,
13: não é?
14: Sim,
13: é isso. Pronto. Tom Rosenthal a fechar a conversa do Fim do Mundo desta semana. Estamos de regresso de hoje a 8 dias, já sabem. Sejam bons e boas viagens.

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0: Meia-noite na Rádio Observador, vamos às notícias. Jornal da Meia-Noite, com a edição da Diana Rosa. E Diana, Luís Montenegro ainda sonha com uma maioria absoluta, mas pede à oposição que pare de falar em cercas sanitárias.
1: Na apresentação da moção estratégica à liderança do PSD, o presidente do partido lembra as outras estruturas políticas que têm a responsabilidade de contribuir para uma boa governação. Acredita, no entanto, que no futuro vai ser possível estar menos dependente de outros partidos.
2: Maioria em democracia é ter mais um voto que os outros. Este é o conceito de maioria em democracia. Maioria absoluta é ter metade dos votos mais um. Nós ainda estamos com esse objetivo na nossa mira. Agora, não subestimem, é que nós já obtivemos duas maiorias para governar nas urnas, na base da confiança das pessoas. Não quisemos governar na base de nenhum estratagema, conluio ou combinação feita atrás da vontade das pessoas.
1: Nesta apresentação, Luís Montenegro deixou ainda recados à oposição no que toca às reformas que o Governo quer fazer. Promete obrigar os partidos a tomar uma posição.
2: E nós assumimos a nossa responsabilidade. Depois olharemos para os outros, para os partidos políticos, e depois veremos que eles, sempre que se mexe, está sempre mal. Reformar sim, mas na porta ao lado, comigo não. Reformar sim, mas não no meu setor. Reformar sim, mas não na minha casa. Reformar sim, mas não coisa que cause reação. Porque eu isso não quero. Eu quero ser o político ou o partido que agrada a todos. Ah, pois, isso vai ser até uma determinada altura, porque nós vamos forçar a decisão. Os partidos e os políticos vão ter de se revelar no momento de votar as transformações.
1: Nesta apresentação de Luís Montenegro em Sintra, marcaram presença figuras do partido e do governo, como o secretário-geral Hugo Soares, os presidentes das câmaras de Lisboa, Sintra e Cascais e os ministros Gonçalo Matias e Carlos Abreu Amorim.
0: E Mário Centeno considera que o país não precisa de mais flexibilidade laboral, precisa sim de melhor flexibilidade.
1: A rigidez do mercado de trabalho tem sido uma das bandeiras da ministra Rosário Palma Ramalho para justificar a necessidade de uma reforma laboral. Ora, em entrevista à CNN, Mário Centeno recorreu ao exemplo dos jovens para dizer que o problema do mercado de trabalho português não está na mobilidade.
3: Os jovens em Portugal têm uma taxa de desemprego que é 3 vezes a taxa de desemprego global. É exatamente o valor dos Estados Unidos da América, 2,7, 2,78 em Portugal, em média, desde 2011. Não é por aí que nós identificamos dificuldades de inserção no mercado de trabalho dos jovens, não é por causa da legislação. Os jovens em Portugal têm uma mobilidade maior do que aquela que nós observamos para os jovens nos Estados Unidos. Eu acho que estamos a elaborar num erro. O que era importante na legislação laboral em Portugal não era ter mais flexibilidade, era ter melhor flexibilidade.
1: Os alertas de Mário Centeno numa entrevista à CNN Portugal a pretexto da reforma laboral que o Governo quer promover.
0: E o Governo quer tornar o território português mais resiliente às intempéries, vontade manifestada pela Ministra do Ambiente.
1: De acordo com a Maria Graça Carvalho, a zona do litoral é a principal preocupação.
4: Nós estamos agora muito focados no primeiro pilar do PTRR, que é o recuperar, portanto recuperar o que ficou estragado, mas a seguir iremos focar-nos na resiliência, dar mais resiliência ao litoral. Já estamos a ver onde é que são precisas as obras para dar uma maior resistência ao nosso litoral, e também vamos ter que verificar todas estas zonas das bacias, das rias, para que se aproveite este programa de dar uma maior consistência e uma maior resistência destas regiões que são extremamente frágeis em relação às alterações climáticas.
1: Declarações da Ministra do Ambiente na região de Aveiro, numa altura em que foram assinados contratos com as autarquias no valor de 35 milhões de euros. É a primeira tranche de ajuda depois das cheias. Maria Graça Carvalho garante que a totalidade do valor vai ser transferido de imediato para as câmaras municipais.
0: E o ministro dos Negócios Estrangeiros quer explicações do embaixador de Israel sobre a detenção de 2 médicos portugueses que seguiam na flotilha rumo a Gaza.
1: Foram detidos não em águas israelitas, mas em águas internacionais ao largo da Turquia e, por isso, Paulo Rangel quer esclarecimentos.
5: Uma vez que esta ação feita por Israel, tal como a exatamente anterior, há umas semanas atrás, foi feita em águas internacionais e, portanto, em violação do direito internacional, e dado que nós queremos garantir esse tratamento de respeito absoluto pela integridade e pelos direitos fundamentais dos cidadãos em causa, nós convocamos hoje mesmo para o Ministério, o Embaixador de Israel, para fazermos o nosso protesto, para exigirmos esse tratamento e a reposição da legalidade internacional assim que possível.
1: Paulo Rangel adianta que o governo está a acompanhar a situação através da embaixada em Tel Aviv e dos serviços consulares.
0: E Vladimir Putin viaja amanhã para a China e reúne uma extensa delegação. O presidente russo vai reunir-se com Xi Jinping numa visita oficial a Pequim.
1: E de acordo com a agência TASS, Putin leva uma vasta comitiva, não só de ministros, como de CEOs das maiores empresas russas, em particular da banca e do setor energético. As duas partes planeiam adotar aproximadamente 40 medidas conjuntas, tanto intergovernamentais quanto comerciais. São documentos que abordam o aprofundamento dos laços entre os dois países nas áreas da indústria, dos transportes, também da energia nuclear e dos assuntos humanitários.
0: E aqui no Gabinete de Guerra ouvimos Liliana Reis, especialista em relações internacionais, que vê nesta visita um recado, em particular, aos Estados Unidos.
1: Principalmente por ter sido marcada tão pouco tempo depois da visita de Trump a Pequim.
6: Ora, este ato de tempo tão curto, aquilo que parece é que efetivamente há aqui uma tentativa de reafirmar publicamente que o eixo sino-russo continua muito sólido, apesar desta aparente abertura diplomática com Donald Trump, e podem estar em cima da mesa outras questões que podem efetivamente denunciar outro tipo de aproximação, nomeadamente a questão energética e a discussão do gasoduto Power of Siberia 2.
1: Liliana Reis, no programa Gabinete de Guerra da Rádio Observador, a especialista reforça também a ideia de que Vladimir Putin chega a este encontro numa posição bastante fragilizada.
0: E Donald Trump decidiu adiar o ataque ao Irão previsto para esta terça-feira.
1: O presidente dos Estados Unidos afirma que estão a decorrer negociações sérias e que será alcançado um acordo aceitável, tanto para Washington como para todos os países do Médio Oriente.
7: Outros países contactaram-me e disseram que se estavam a preparar para lançar um ataque em grande escala amanhã. Adiei-o por algum tempo, espero que para sempre, mas possivelmente apenas por algum tempo, porque tivemos conversações muito importantes com o Irão. Informámos Israel, informámos outras pessoas no Médio Oriente que têm estado envolvidas e sabem, é um desenvolvimento muito positivo. Mas vamos ver se isto dá em alguma coisa. Já tivemos períodos em que pensávamos estar muito perto de chegar a um acordo e não deu certo. Mas isto é um pouco diferente. Nós estávamos prontos para avançar amanhã com uma ação de grande envergadura. Não era algo que eu queria fazer, mas não temos escolha, porque não podemos deixar que o Irão tenha uma arma nuclear.
1: O presidente norte-americano garante ainda assim ter dado ordens para que os Estados Unidos sejam prontos para avançar com um ataque em larga escala, a qualquer momento, caso não seja alcançado um consenso.
0: Diana, vamos ainda a outras notícias em destaque esta hora.
1: Portugal vai receber mais de 2 milhões de euros com a validação do 9º pedido de pagamento do Plano de Recuperação e Resiliência. Foi esta segunda-feira apresentado a Bruxelas, é o que adianta o Ministério da Economia. Com este valor, os pagamentos recebidos vão corresponder a 78% da dotação aprovada. Este 9º pedido de pagamento integra 51 metas em áreas como respostas sociais, inovação empresarial, qualificação, transição digital, sustentabilidade, competitividade e eficiência da administração pública. Portugal reforçou as medidas de detecção precoce de casos de ébola potencialmente importados na sequência do surto na República Democrática do Congo, com a Direção-Geral da Saúde a considerar muito baixo o risco de infecção na Europa. No domingo, a Organização Mundial da Saúde declarou o surto como uma emergência de saúde pública de âmbito internacional. Pelo menos 5 pessoas morreram num tiroteio na Califórnia, nos Estados Unidos. Duas das vítimas mortais são os próprios atiradores. Abriram fogo hoje numa mesquita na cidade norte-americana de San Diego, na Califórnia. Atingiram várias pessoas a tiro. Os corpos dos suspeitos da autoria dos disparos foram encontrados dentro de um carro com ferimentos de bala auto-infligidos. Eram adolescentes, tinham 17 e 19 anos. O FBI está a investigar as motivações dos disparos como um crime de ódio. Também nos Estados Unidos, um incêndio florestal em Simi Valley, nos arredores de Los Angeles, está a avançar rapidamente e obrigou já a retirada de pessoas de várias zonas residenciais. As autoridades da Califórnia indicam que as chamas começaram esta segunda-feira de manhã e ameaçam agora casas e infraestruturas. No combate ao fogo, estão mobilizados 200 bombeiros, 3 aviões e 6 helicópteros.
0: Notícia de fecho do Jornal da Meia-Noite, teve edição da Diana Rosa.
1: Até amanhã, Filipa.
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0: Bem-vindos ao Porque Sim Não É Resposta com o psicólogo Eduardo Sá. Hoje vamos, a propósito de um e-mail de um ouvinte, falar de crianças que se tornam nos mediadores das discussões dos pais. Esta avó que nos escreve conta que a neta, de 7 anos, ao ouvir os pais discutir, saltou da cama e disse: "Aqui vai a salva discussões." Olá, Eduardo. O que nos diz esta atitude de uma criança de apenas 7 anos?
1: Olá, Judite. Bom, que há crianças que dizem aquilo que muitas outras sentem, mas não são capazes de dizer. Uhum. E eu não estou, de modo nenhum, a dar a entender que as discussões dos pais sejam interditas. São o que são, Judite. Às vezes são razoáveis, às vezes serão mais acaloradas, não é por aí. Mas é verdade que muitas vezes as crianças são mediadoras no meio de tudo isto. E aí eu fico preocupado, Judite, porque não fica muito claro quem é que está a fazer o papel de mãe, de pai e de mais pequeninos na história. E eu tenho sempre esperança que os mais crescidos, enfim, mandem no jogo com sensatez, com equilíbrio e às vezes com as suas resmunguices, porque isso também faz parte das relações saudáveis.
0: Esta avó reconhece-se na neta, diz que ela própria foi mediadora dos pais em criança e que isso a moldou para a vida toda. Até que ponto é que este padrão se transmite e como é que uma criança aprende que ela é a responsável pela paz em casa?
1: Acredito, por intuição e por ensaio e erro, a primeira vez, de uma forma um bocadinho surpreendente, com toda a certeza, porque se calhar acaba por aparecer a meio de uma discussão mais acalorada e percebe que os pais, perante ela, fazem marcha atrás, e se for assim, eu fico muito contente, porque é sinal que os pais são simplesmente pessoas sensatas, mas depois, a partir do momento em que têm essa ascendência, a fazê-lo de forma repetida. Porquê que a mim me preocupa isso, Judite? Porque depois é preciso fazer o resto, decidir quem é que vai ter com ela, a dizer que é a altura de se deitar, de escovar os dentes, de acordar e ir para a escola e de comer a sopa até ao fim. E, portanto, não fica tão nítido como eu acho que devia quem é que acaba por ter esta responsabilidade sobre si, até porque se uma criança vai mandando, vai pondo os pais no lugar, digamos assim, e de certa forma os vai chamando à razão, quando é preciso que os pais façam de pais e voltem a ser crescidos e equilibrados em tudo isto, é natural que fique aqui pelo menos um conjunto de páginas em branco que eu não acho que favoreça ninguém, nem os pais, e obviamente que não favorece como se compreende uma criança.
0: Quando é que passa a ser um sinal de alerta e deixa de ser uma reação pontual, que, enfim, pode acontecer, por mero acaso, como contava há pouco, aparecer no meio de uma discussão, não é?
1: Oh, quando isto se repete uma vez e outra e outra e outra, quando um dos pais, e isso acontece às vezes mais uma vez, de forma acidental, porque eles estão de cabeça cheia e fazem um desabafo, e quando se dão conta já fizeram, e desabafam acerca do outro dos pais com uma criança, e a elegem como confidente, quando é suposto que nada disso aconteça assim, porque, na verdade, por mais que não seja essa a intenção, estão a dar ali um empurrãozinho para que ela fique no meio de um conflito de lealdade. Isso a mim preocupa-me, porque é como perguntar de forma explícita a uma criança se gosta mais da mãe ou se gosta mais do pai.
0: E depois, enfim, em hipótese, se os pais até se separam, esta criança sente-se algo responsável pelo falhanço da relação?
1: De certa forma, porque é como se estivesse sobre os ombros dela uma responsabilidade que não pode ser dela. E nessas circunstâncias, há pais que, de cabeça cheia e de uma forma muito escorregadia, acabam por dar a entender que só mantêm aquela relação porque aquela criança existe. E eu percebo que os pais, quando estão zangados, digam o que querem, aquilo que não imaginam ser capazes de dizer. Não é por aí que se tornam maus pais, que fique claro. Mas não é muito razoável que se dê um protagonismo destes a uma criança, porque, de repente, não fica claro quem é que está ao colo de quem, não fica claro quem é, no fundo, o pai e a mãe, e quem é a criança, quem são os crescidos e os pequeninos. E nessas circunstâncias eu fico, claro, muito preocupado, porque, de repente, isto introduz uma culpa muito grande que não é sensata e que, pegando até naquilo que é o desabafo desta avó, se compreende, porque eu gosto muito que as crianças, aliás, eu na verdade eu gostava mesmo, Judite, é que as pessoas, dentro do que for possível, possam viver despreocupadas. E as pessoas vivem, sobretudo, muito preocupadas. E quando uma criança cresce muito preocupada, a despreocupação infantil, a despreocupação que no fundo nos dá um sentimento de leveza, deixa de existir e, portanto, faz-me lembrar aquilo que uma pessoa há uns tempos me dizia quando, num desabafo, referiu: eu desde pequenina que sou adulta, e isto de ser adulto cedo demais, eu não acho que seja o maior, ou pelo menos o melhor, fator de crescimento humano.
0: A avó deixa-lhe uma pergunta muito clara, que é se deve alertar o casal.
1: Ontem, ontem, Judite, deve alertá-los ontem. Eu percebo que às vezes então os pais, porque existe um filho ou uma filha, existe uma nora ou um genro, os pais têm muita dificuldade em se colocarem no meio de uma relação, e não se trata de fazerem uma advertência, enfim, ácida ou corrosiva. Trata-se de não se demitirem de ser pais e, com prudência e bom senso, até com base nesse exemplo do crescimento da avó, ficar claro que isto, que de alguma forma se repetiu uma ou outra vezes, não pode continuar a suceder. Porque, obviamente, os pais querem muito que os filhos cresçam saudáveis, têm direito a errar, a fazer asneiras, tudo aquilo que nós sabemos e que todos fazemos como pais. O que não é de todo razoável é que errem. Na Faculdade de Direito da Universidade de Coimbra, há uma máxima que me ensinaram desde muito cedo e que eu nunca mais esqueci, e disseram-me sempre: atenção, errar é humano, insistir num erro que é diabólico.
0: A avó já sabe o que quer dizer à neta, que as discussões existem, que as relações aguentam, que ela não tem de intervir. Isto é suficiente ou há algo que tenha que ser dito pelos pais?
1: Não. Isso é a bondade da avó a funcionar, e que privilégio que é ter uma avó destas, que privilégio, Judite. Mas o problema é o dia a dia. O problema é o cão do furacão que uma criança vive quando estas coisas acontecem. O problema é ela se sentir uma mãe e um pai que já de si são grandes e em quem ela deposita uma enorme confiança, mas que, no meio de uma fúria e que no meio de um conflito que sai fora das coordenadas de bom senso, são tão maiores, tão mais crescidos, tão mais assustadores, que no meio dessa fúria uma criança, por mais pequenina que seja, sente-se sempre minúscula. E este sentimento, não é por mais que uma avó lhe chame a atenção e a assegure para que ela não tenha medo, que não deixa de o ter, às vezes todas, que tudo isto acontece.
0: Claro que sim. Eduardo, ficamos por aqui hoje. Amanhã voltamos com mais um tema. Um grande abraço, obrigada e até
1: Forte
0: amanhã.
1: Francisco, até amanhã.

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1: Boa noite, vamos às notícias que estão a marcar a atualidade. Luís Montenegro ainda sonha com uma maioria absoluta, mas pede à oposição que pare de falar em cercas sanitárias. Na apresentação da moção estratégica à liderança do PSD, o presidente do partido apelou ao Chega e ao PS para que assumam as responsabilidades e que contribuam para uma boa governação. Luís Montenegro acredita, no entanto, que no futuro vai ser possível estar menos dependente de outros partidos. Montenegro deixou ainda recados à oposição no que toca às reformas que o governo quer fazer. O primeiro-ministro promete obrigar os partidos a marcar uma posição. O antigo governador do Banco de Portugal, Mário Centeno, considera

Considera que o país não precisa de mais flexibilidade laboral, precisa sim de melhor flexibilidade. A rigidez do mercado de trabalho tem sido uma das bandeiras da ministra Maria do Rosário Palma Ramalho para justificar a necessidade de uma reforma do trabalho. Em entrevista à CNN, Mário Centeno recorreu ao exemplo dos jovens para dizer que o problema do mercado de trabalho português não está na mobilidade. Mário Centeno foi ainda confrontado com a polémica em torno da saída do Banco de Portugal, reformou-se antecipadamente com uma pensão mensal bruta de 10 mil euros, equivalente a mais de 70% do último salário. Centeno diz que não foi exceção, mas sim regra. O ministro dos Negócios Estrangeiros quer explicações do embaixador de Israel sobre a detenção de dois médicos portugueses que seguiam na flotilha rumo a Gaza. Foram detidos não em águas israelitas, mas em águas internacionais, ao largo da Turquia, e por isso Paulo Rangel quer esclarecimentos. O ministro adianta que o governo está a acompanhar a situação através da embaixada em Tel Aviv e dos serviços consulares. Vladimir Putin viaja esta terça-feira para a China e reúne uma extensa delegação. O presidente russo vai reunir-se com Xi Jinping numa visita oficial a Pequim. A agência TASS avança que Putin leva uma vasta comitiva, não só de ministros, como de CEOs das maiores empresas russas, em particular da banca e do setor energético. As duas partes planeiam adotar aproximadamente 40 medidas conjuntas, intergovernamentais e também comerciais. Donald Trump decidiu adiar o ataque ao Irão previsto para esta terça-feira. O presidente dos Estados Unidos afirma que estão a decorrer negociações sérias e que vai ser alcançado um acordo aceitável tanto para Washington como para todos os países do Médio Oriente. O presidente norte-americano garante ainda assim ter dado ordens para que os Estados Unidos estejam prontos a avançar com um ataque total e em larga escala a qualquer momento caso não seja alcançado um consenso. Nos Estados Unidos, pelo menos 5 pessoas morreram num tiroteio na Califórnia. 2 das vítimas mortais são os próprios atiradores. Abriram fogo esta segunda-feira numa mesquita na cidade norte-americana de San Diego. Os corpos dos suspeitos da autoria destes disparos foram encontrados dentro de um carro com ferimentos de bala auto-infligidos. Eram adolescentes de 17 e 19 anos. O FBI está a investigar as motivações dos disparos como um crime de ódio. Ainda nos Estados Unidos, um incêndio florestal em Simi Valley, nos arredores de Los Angeles, está a avançar perigosamente rápido e obrigou à retirada de pessoas de várias zonas residenciais. É o que avançam as autoridades californianas. Foi o noticiário de fecho desta síntese. A informação volta com o Jornal da Uma. Até já!

0: Este é o som da Comissão de Inquérito das Manhãs 360 hoje. É nosso convidado Manuel Norte Santo, presidente do Centro de Estudos e Promoção do Azeite do Alentejo. Bom dia, bem-vindo.
1: Olá, bom dia.
0: Obrigada
1: bom
0: por ter aceitado o nosso convite.
1: Veio
0: hoje de Estremoz?
1: Vim hoje de Estremoz, diretamente.
0: Sim, acordou cedinho. Que horas acordou?
1: Era 7:15, mas para quem tem um filho de 2 anos não é nada.
0: Ah, pois não.
2: Isso é habitual. Então, exato. Tem despertador natural.
1: Exatamente.
0: Bem. São 5 perguntas. Cada resposta certa vale 5 pontos. Se pedir a nossa ajuda, damos-lhe escolha múltipla e se acertar são 2 pontos. O máximo são 25.
1: Ok. Não é sobre azeite, não?
0: Também. É sobretudo. Vamos lá. Para um especialista, esta primeira é com certeza de caras. Qual é a cor oficial dos copos de vidro padronizados pela União Europeia para as provas técnicas de azeite, para evitar que o provador seja influenciado pela cor do produto?
1: Essa é a cor azul.
2: É muito fácil.
1: Eu também sou provador, portanto já participei em alguns concursos.
2: Pronto.
0: Mas também podia ser vermelho granada.
1: Exatamente,
0: também é usado.
1: Também é utilizado. Okay. A ideia é que a cor realmente não influencia o provador na prova organolética.
3: Mas já agora.
4: Tem por uma venda.
2: Mas a cor não é importante já agora para avaliar o produto?
1: Não,
2: é o sabor.
1: Não, exatamente, porque a cor pode influenciar, pensar-se que é um azeite mais maduro ou mais verde, quando na realidade a cor não demonstra exatamente isso. Portanto, depende muito mais da variedade, do estado de maturação da azeitona, também do estado fitossanitário da azeitona. Portanto, poderia influenciar o provador e então chegou-se à conclusão que era melhor esconder a cor.
0: Escuro,
5: então, um consumidor que não perceba nada de azeite e que vá pela cor não tem nenhuma indicação.
1: Nada
5: não lhe dá
1: mesmo.
5: Nenhuma indicação.
1: Por isso mesmo até os produtores, os embaladores começaram a utilizar as garrafas escuras.
5: Sim.
1: Para isso mesmo, para proteger o azeite da luz e do calor, mas também para que não seja tão influenciado o consumidor final.
0: Curioso, não é? Muito interessante. Quando é que deixa de ser um luxo e passa a preços mais confortáveis o azeite?
1: Agora já não está no formato luxo. Portanto,
0: não,
1: há dois, três anos, o azeite realmente atingiu um pico de valores absolutamente recorde. Atingimos praticamente os 11, 12 euros por litro. Atualmente estamos a falar de 5, 6 euros, portanto...
0: Mas o que é certo é que não voltou aos valores.
1: Já não voltou aos valores,
0: mas
1: nada voltou, digamos assim, não é? Os custos de produção aumentaram bastante, temos bastante dificuldade em angariar mão de obra nos territórios em que produzimos azeite, nos territórios mais rurais, no caso do Alentejo também. Portanto, isso são todos fatores que vão fazer com que...
0: Depois encarecem o produto.
1: Exatamente. Portanto, atualmente estamos nos 5, 6 euros por litro e nós... profissionais do setor acreditamos que é um valor bastante equilibrado e que dá também para escoar e para potencializar em novos mercados, portanto acreditamos que é um valor justo.
5: E é um valor que está estabilizado ou até com os problemas que temos tido em termos de colheitas, podemos preparar-nos para ter o azeite a subir outra vez mais?
1: Pode acontecer. Não existe essa perspectiva. Agora na próxima colheita, o que temos visto no campo é que pode ser muito boa em Portugal. Que é certo,
5: a azeitona
1: é Portugal,
5: está gordinha.
1: Está a flor. Agora a flor está, a época de floração que é agora em maio, está excepcional no nosso território. A questão é que Portugal não tem influência no preço do azeite. Ainda temos uma produção diminuta para aquilo que é a realidade do setor e tudo depende de como é a colheita em Espanha. Estamos dependentes de Espanha porque produz mais de 50% do azeite mundial.
0: Sim. Mas somos o sexto, não é? Nós somos o sexto, não é o produtor mundial.
1: Nós somos o sexto. Espanha lidera.
2: Espanha é que faz o preço, de alguma maneira?
1: Exatamente. Depende sempre da campanha em Espanha. E a floração em Espanha, neste momento, também está muito boa. Portanto, a perspectiva é que seja uma boa campanha em Espanha, uma boa campanha a nível global.
2: Quando diz boa campanha, é uma quantidade colheita com muita quantidade.
1: Exatamente.
2: Pode fazer baixar os preços.
1: Exatamente.
0: Também assim, pode todos acontecer. A fazer figas. Manuel, o Manuel molha muito o pãozinho alentejano no azeite ou já está
1: claro
0: farto disso?
1: Claro que sim.
0: Não cansa, não é?
1: Nunca.
0: É aquelas coisas.
5: Mas a prova do azeite é beber mesmo azeite.
1: É beber nesses copos azuis ou vermelho que falámos há pouco e beber diretamente. Primeiro fazer uma análise a nível de nariz, de aroma, e depois ingerimos. Há provadores que engolem, outros que mandam fora, depende, porque por vezes também...
5: Pode enjoar um bocadinho, agoniar um bocadinho.
2: Tal como o vinho, as provas de vinho, não é?
1: Exatamente, também. E estamos a falar de gordura acima de tudo, não é? Portanto, provar, às vezes em concursos provamos quase 100 referências por dia, portanto... Temos que ter algum cuidado com a ingestão.
5: E depois há algum truque para limpar
0: o palato?
1: Sim. Normalmente utilizamos maçã.
5: Um vinhinho? Não.
1: Não, não. E depois, depois leva para uma cesta.
2: E um queijinho de ovelha, não?
1: Isto já seria um petisco mais do que uma prova, não é?
5: Era aliado
0: maçã?
5: Um prazer.
0: Disse maçã.
1: Maçã verde, exatamente. É a melhor forma de limpar o palato. Exatamente. A água, obviamente, mas a maçã é a melhor forma. Há também quem utilize iogurte grego, natural.
0: Ainda bem, eu prefiro maçã. Depois do azeite... Um bocadinho.
1: Exato, sim.
0: Parece
1: pode
0: que não
1: ser estranho,
0: parece que não cai bem, mas eu imagino que sim, claro.
5: Estamos a aprender imenso,
0: sim.
5: Manuel Norte Santo. mais uma pergunta para
0: cinco pontos.
1: Já tem cinco.
5: E conto com mais cinco. De que língua é originária a palavra azeite?
1: Ui, agora? Agora é que me tramaram. É.
2: Temos aqui o nosso Marco Alves.
3: Neves.
2: Desculpa. Marco Neves, claro. O ninja da língua.
1: Eu tenho medo de...
3: Não
1: de
3: tenho.
1: Que língua?
5: Não tenha.
3: É pensar assim um bocadinho.
1: É tão óbvio
2: que há três ou quatro raízes que são comuns, não é?
5: Pois é. Onde é que poderá vir? Não é? Azeite aqui no Mediterrâneo.
1: Sim.
2: Não, começa por a palavra azeite.
5: Sim.
0: Pois é.
1: Será do latim?
5: Peça ajuda.
2: Não quero ajuda.
1: Ah, sim, é melhor, é preferível.
5: Então, será o latim, será o grego ou o árabe?
1: Será o árabe.
5: É
1: claro, purá, claro.
5: Exatamente. Que significa sumo de azeitona.
1: Exatamente.
5: Ou óleo. O azeite português já sexto produtor, mas em termos de qualidade é competitivo comparando com os outros produtores? Como é que estamos?
1: Sem dúvida. Portugal tem tido uma transformação a nível de produção excepcional. Estamos na vanguarda de que são as inovações tecnológicas na produção, seja no campo, seja nos lagares. Temos os lagares de extração de azeite de última geração. Portanto, produzimos também a maior percentagem de azeite virgem extra do mundo, acima de 90%.
5: Que é o de melhor qualidade.
1: É o de maior qualidade, é o puro sumo de azeitona, de baixa acidez, melhores características organolétricas. Portanto, estamos na vanguarda a nível de produção. Temos pecado é na valorização deste produto.
5: Ok, na marca.
1: Na marca, na falta de criação de marca, na promoção dos mercados externos, porque ainda vendemos uma grande parte deste azeite de grande qualidade que é produzido no nosso território, a granel. Vendemos para a Espanha, para a Itália, são os principais mercados, a granel e depois
3: eles é que fazem a marca.
1: Basicamente.
5: Portanto, azeite português vendido como sem se saber que
1: sem
5: é português.
1: Sem rótulo português... Já é valorizado mesmo a granel por ser de muita qualidade, por isso é que é procurado por grandes players, seja em Espanha como em Itália, mas depois a criação de marca e todo esse trabalho e o valor acrescentado que traz um produto final do valor embalado fica nesses mercados.
0: Mas porquê que isso acontece? Consegue perceber?
1: Há uma falta de concertação nacional à volta do nosso setor, portanto precisamos de uma associação que fala uma só voz e que faça essa dinamização nos mercados externos da marca Azeite de Portugal e, por consequência, depois os nossos produtores possam seguir esse caminho e ganhar notoriedade. Portanto, foi criada uma associação interprofissional, que é chamada AIFO, para fazer esse trabalho, mas por questões burocráticas / políticas não tem-se estado ativa, tem tido dificuldades e continuamos sem ter essa marca chapéu de azeite do Alentejo a ajudar os produtores aí buscar esse valor acrescentado que as marcas trazem.
3: E que outros países que tradicionalmente não eram muito fortes neste setor se têm destacado e podem também servir de exemplo?
1: O maior exemplo que tem-se destacado é sem dúvida Itália. Itália, a nível de promoção, tem feito um trabalho excepcional, não só no azeite, todos os produtos gastronómicos italianos estão difundidos um pouco por todo o mundo, não é? Portanto, Itália tem esse trabalho. Espanha começou também por ser um grande produtor e comercializador a granel, mas entretanto já se conseguiu transformar muito com base na criação desta associação interprofissional, que tem feito um trabalho de promoção e de campanhas de marketing e publicitárias no mercado externo muito fortes. Portanto, o azeite espanhol, hoje em dia embalado, também já tem muita força. Pois a Grécia também aparece e atualmente o novo player que tem subido muito na produção é a Tunísia. Tem acesso a custos de produção mais baixos do que os países europeus.
5: Também com inovação?
1: Também com alguma inovação, sem dúvida. Também com muita inovação. E lá está. Ainda não tem criado também muita marca. Também trabalha muito a venda de azeite a granel e tem vendido muito azeite a granel para a Europa. Mas é um player, sem dúvida, a ter em conta. E já ultrapassou Portugal a nível de quantidade de produção.
2: Muito bem.
5: E então, só uma pergunta de consumidor. Então, e qual é que é o melhor azeite português? É o alentejano? É o Trás-os-Montes?
1: Eu não posso bem responder a isso. Quer dizer, até posso porque estou aqui em representação do CEPAL, que é um centro de estudos e promoção do azeite do Alentejo. Portanto, eu sou suspeito, eu gosto muito do azeite alentejano.
5: Que é mais suave?
1: É mais suave, é mais doce. Por exemplo, o azeite Trás-os-Montes também é excepcional, mas é um azeite que nem todo o consumidor consegue gostar, porque é um azeite mais picante, mais amargo, mais complexo.
5: Com pãozinho.
1: Exatamente. O Alentejano...
5: Um ou outro.
1: É excepcional. O Alentejano é um bocadinho... agrada mais a todo o consumidor e até a nível de mercados externos consegue ter maior aceitação.
2: Muito bem, e é para lá que vamos, para o Alentejo, para a terceira pergunta, Manuel Norte Santo. Em que década foi concluída e inaugurada a barragem de Alqueva?
1: A década?
2: Uhum. Sabe, se souber o ano, tanto melhor. Mas não dá mais 5 anos.
1: Eu era muito novo ainda.
2: Certo.
1: Isto, o facto de ser novo, não ajuda nestas perguntas históricas.
3: Éramos todos muito novos.
1: Eu creio que foi nos anos 2000.
5: Muito
2: 2002, okay. Mais precisamente a 8 de fevereiro, foi quando foram fechadas as comportas.
1: As comportas.
2: O Alqueva, o potencial do Alqueva já está todo. O Alqueva, antes de mais, foi essencial para o desenvolvimento do olival intensivo no Alentejo.
1: Sem dúvida, não foi grande catalisador da transformação do nosso setor.
2: Claro, mas a água. E já está aproveitado todo o potencial ou ainda há muito por aproveitar?
1: Não, ainda há muito por aproveitar. O perímetro de rega do Alqueva está a crescer de ano para ano. Existem várias zonas que ainda não têm acesso à água e que estão muito perto até do lago do Alqueva. Nomeadamente ali o Conselho de Moura tem ali alguns déficits ainda de zona de regadio. Portanto, ainda há muito trabalho para ser feito e ainda há muito aproveitamento que pode ser feito. Mas também temos que poupar um bocadinho esses recursos hídricos, ter uma gestão sustentável e consistente para que seja realmente um recurso que dure a longo prazo e que não seja algo momentâneo.
2: Uhum. Por vezes há notícias que dizem que os espanhóis eventualmente até podem aproveitar mais o Alqueva do que nós. Isso é verdade?
1: Eu creio que não. Isso creio que também são questões mais políticas. Eu acho que toda a região tem aproveitado na íntegra o Alqueva. O nosso setor tem sido o exemplo disso mesmo, temos dinamizado muito a economia, tem repovoado muitas zonas do Alentejo mais profundo do Baixo Alentejo, tem também catalisado muita mão de obra mais qualificada, porque estamos a falar de agentes económicos que vão até essa zona, portanto acho que o benefício tem sido enorme e essas são outras questões paralelas que acontecem sempre, mas que acho que fazem
2: não só o aproveitamento do lado deles, da fronteira, mas porque compram propriedades, porque são eles que investem muito em
1: sim,
2: explorações agrícolas.
1: Sim, é verdade.
2: Portugal, não é?
1: Isso é verdade. Nesse âmbito é verdade, foram eles os primeiros a aparecer nas nossas terras e a aproveitar a barragem, mas também vieram trazer muito know-how e a mostrar-nos a oportunidade que tínhamos ali. E atualmente acho que já os portugueses já identificaram essas oportunidades e agora existe muito investimento espanhol, mas não só, investimento estrangeiro, norte-americano, outros países europeus, portanto já há grandes fundos de investimento que estão a investir naquela zona e na terra do Alentejana.
3: E a preocupação com a sustentabilidade está muito presente nas empresas, nos investidores. Muitas vezes fala-se dos impactos negativos que também tem o olival intensivo. Existe essa preocupação com a sustentabilidade?
1: Sim, sem dúvida. Ao início estas práticas foram até um pouco atacadas, o que também ajudou a que se olhasse para a sustentabilidade com outros olhos, mas atualmente é algo garantido. O nosso setor tem olhado muito também para a ótica da economia circular, o aproveitamento dos resíduos e dos produtos secundários, subprodutos da nossa produção. Estamos a falar de uma utilização, por exemplo, do caroço de azeitona nos nossos lagares, do bagaço que é proveniente da extração de azeite nos próprios olivais, como composto, como compostagem. Portanto, a economia circular é um conceito que está muito presente e a sustentabilidade, obviamente, que também. Portanto, acho que já não é tema atualmente no nosso setor.
5: Manuel Norte Santo, vamos então para outro tema. Agora até vamos ao cinema, aos clássicos. É um filme de 1936, mas sabe de certeza qual é.
1: Claro.
5: Aquele em que...
1: claro,
5: visto, claro. Aquele em que o Charlie Chaplin trabalha numa linha de montagem numa fábrica.
1: Certo.
5: Com
1: gestos
5: repetitivos.
1: Sim.
5: Na escola,
1: quando
5: claro.
1: Falamos de industrialização.
5: Nem nós vimos o filme, nem nós, que temos uma certa idade, vimos o filme quando estreou. Como é que se chama
2: estreia,
5: o filme?
1: Fomos à estreia.
5: Como é que se chama o filme?
1: Já é difícil. Eu estou a ver o filme, estou
5: claro,
1: a ver
5: essa cena,
1: aquele movimento repetitivo.
5: Sim.
1: O Charlie Chaplin executa,
2: claro.
1: Exatamente, mas vou precisar de ajuda, então. Se possível.
5: Tempos modernos, as luzes da cidade, o ditador.
1: Tempos modernos.
5: Exatamente. Isto aqui para falar de um problema que o setor da produção de azeite tem e não é único, que é a mão de obra, a falta de mão de obra. É claro que isso existe, ouvimos muitos agentes do setor falar sobre isso. O que é que está a dificultar o recrutamento? Qual é o problema nesta área?
1: É algum problema específico? Estamos a falar de uma zona, a zona portuária, no caso o Alentejo, tem pouca gente, a realidade é essa. E a população desloca-se muito, como foi o meu caso, aos 18 anos para estudar para fora, para adquirir qualificações e raramente regressa. Portanto, o nosso setor tem conseguido reter algumas pessoas, tem conseguido chamar, como foi o meu caso, algumas pessoas para esta zona mais rural, porque temos sido um setor muito inovador, portanto também precisamos de mão de obra qualificada e temos conseguido. Agora, para trabalhar no campo, na agricultura, existe uma dificuldade enorme, precisamos de pessoas, a questão da imigração é um tema polémico, como todos nós sabemos, mas precisamos de pessoas e precisamos de as conseguir reter, porque muito desta mão de obra estrangeira que recebemos, no caso indostânicos, que é uma grande percentagem, também da Europa de Leste, muitas vezes trabalha durante uma campanha e depois vai embora. Portanto, são pessoas inexperientes, sem qualificações. Nós ensinamos, trabalham durante essa campanha e depois, quando já têm essas aptidões técnicas, vão-se embora, vão para a Espanha e vão para outros sítios. Portanto,
5: mas não é possível fixar essas pessoas?
1: Tem sido difícil.
5: Porquê? Pelos salários?
1: Pelos salários, acho que
5: a integração?
1: Também... Integração. Precisamos de organizações, instituições, de alguém que consiga fazer esta integração, que utilize essas pessoas, por exemplo, para a campanha da azeitona, depois para a vindima, depois para a campanha dos frutos secos, no caso da amêndoa,
5: que também
1: acontece. Portanto, conseguimos dar trabalho durante todo o ano a estas
0: pessoas. Para não ser uma coisa sazonal, não é?
1: Exatamente, para depois chamarem as suas famílias, porque nós precisamos que essas pessoas se integrem, que tragam as famílias e se sintam parte da sociedade, que não se sintam marginalizados e, de certa forma, estejam aqui por um curto espaço de tempo.
5: E isso implica habitação, educação, saúde,
1: exatamente,
5: enfim, voltamos por aí.
1: Isso,
5: não vê mudanças, não vê um pensamento estratégico
1: nada,
5: nessa área.
1: É exatamente isso que está a faltar. É um pensamento estratégico, alguma coragem também política a nível até municipal, neste caso falo mais a nível regional, para que se criem estruturas para essas pessoas se sentirem integradas e que possam fazer parte da vida das empresas e da agricultura.
3: E que iniciativas é que podem vir da parte das próprias empresas para contribuir para essas soluções?
1: É, obviamente os contratos de trabalho, as questões da habitação, muitas empresas por si só já oferecem habitação às pessoas, mas são muitas vezes precárias, como sabemos, e depois traz outros problemas, intermediários, tráfico de trabalho, portanto, tem que haver mais iniciativa por parte das empresas, mas acima de tudo umas sinergias com os municípios, com as instituições
3: locais, com os poderes públicos,
1: CCDR, exatamente, tem que partir por aí.
3: Muito bem. A Manuel Norte Santo, vamos passar para a última pergunta. Esta tem a ver aqui com um objeto, uma vasilha portátil de folha ou alumínio, que é de forma cónica, e que serve para o azeite, e não só para o azeite. Como é que se chama esse objeto?
1: Uma vasilha portátil?
3: Sim, uma pequena vasilha portátil de forma cónica, muito associada ao azeite, mas também a outros líquidos oleosos.
2: Um triângulo invertido. Não, invertido com a base mais...
3: Normalmente
2: há várias, até... Tenho várias lá em casa, em Viseu.
3: Até aparece nos carros.
2: E que tem um...
3: Tem um...
1: Pois isso.
0: Tem um quê? Vocês têm que... Os ouvintes não estão a ver. Os
5: gestos com dedos.
2: Claro, os gestos com dedos não funcionam.
1: Pois
2: tem um bico comprido, não é? Para onde é servido.
1: É um instrumento que era utilizado... Antigamente, nos lugares mais antigos.
0: Coitado do Manuel, é tudo antigamente.
2: Hoje compra-se essencialmente nas feiras, nos mercados, ou lojas.
3: Até o nome tem assim uma sonoridade antiga. Quero uma ajuda.
1: Eu com o nome, se me disseram dentro das opções, eu chego lá facilmente.
3: Então, almotolia, lamparina ou açucareiro?
1: Talvez essa primeira, que eu não sei se consigo repetir.
3: É isso, é almotolia.
1: Almotolia.
2: Mas agora é curioso, porque eu sou de Viseu, da zona da Beira, e almotolia é um
5: nome comum.
2: É um nome comum.
0: Nunca tinha ouvido falar. Tenho
2: várias lá em casa que se compram, que as pessoas usam, e é engraçado que estou a perceber agora que no Alentejo parece um objeto.
5: Para mim isto é um azeiteiro.
1: Mais raro.
5: Pois,
2: chamas um azeiteiro.
3: Um azeiteiro.
1: É utilizado como galheteiro.
2: Esse
5: um galheteiro, sim, um galheteiro.
1: Mas essa expressão é assim. Provavelmente vou ser crucificado quando chegar ao Alentejo pelos meus colegas, mas...
2: É um regionalismo, talvez, não é?
5: Para si, o que é que chamaria?
1: Galheteiro.
5: Um galheteiro. Eu também.
2: Galheteiro é menos... Galheteiro, é menos típico.
1: É menos específico também, não é? Galheteiro pode ser muita coisa.
3: Agora é que precisávamos da intervenção do Ninja da língua, mas a pergunta que queria fazer tem a ver um pouco com a reputação do azeite, que vai tendo altos e baixos, até nos efeitos para a saúde. Já houve momentos em que o azeite é muito recomendado e faz parte de uma dieta saudável, da dieta mediterrânica, e há outros momentos em que parece que há recomendações para que o consumo do azeite não seja tão elevado. Como é que os próprios produtores contribuem para o reforço da imagem positiva do seu produto?
1: Sim, há que ter essa noção. O azeite é uma gordura, portanto, mas é uma gordura, a gordura mais saudável. Dentro de todas as opções dos óleos refinados que temos num lineado de um supermercado, o azeite é um produto 100% natural, obtido através de forma mecânica, não tem qualquer intervenção química. Portanto, é a gordura mais saudável que nós podemos consumir. Portanto, nós produtores tentamos sempre passar essa imagem. Acho que em Portugal existe a noção que nutricionalmente é um super produto, rica em gorduras monossaturadas, no caso especificamente de ácido oleico, rica em polifenóis, tem vantagens a nível cardiovascular, é rica em antioxidantes, portanto é uma das gorduras mais saudáveis que existem. Um dos grandes desafios de nós produtores é passarmos esta imagem para os mercados externos, porque os países produtores, como é o caso de Portugal, isto é sabido e já é um dado adquirido.
3: Então, com um conhecimento já profundo do próprio
1: no mercado externo isto não existe. Existe um grande potencial nos mercados asiáticos, por exemplo, para o consumo de azeite, que é praticamente residual, não existe. Mas tem que haver uma formação, uma vertente pedagógica muito, muito forte. E aí lá está a Associação Interprofissional que eu falava, que faça esse trabalho e fala uma só voz e tenha uma força nacional, é indispensável para conseguirmos dar essa formação nos mercados externos.
3: E também pode haver sinergias com os outros países europeus produtores de azeite?
1: Claro, eles já o fazem de forma mais isolada, de forma promocional das suas próprias empresas, e é aí que nós estamos a ficar para trás, porque temos os outros países produtores, como Itália e Espanha, a fazer um trabalho muito forte, até em mercados que são dominados por o azeite português, como é o caso do Brasil, e que poderemos perder cota de mercado por isso. Portanto, se não houver esta força nacional e esta união dentro do setor, poderemos perder grandes oportunidades no mercado externo, por exemplo, agora com o acordo da Índia também, que é uma das grandes oportunidades. Vamos conseguir exportar azeite de uma forma muito mais competitiva para concorrer com os óleos alimentares que eles utilizam, e se não houver esta concertação, vamos perder esta oportunidade histórica.
0: Manuel Norte Santo, muito obrigada por ter vindo de propósito de Estremoz até à Comissão de Inquérito.
1: Eu vou aproveitar aqui para visitar a capital.
0: 16 pontos. 16 pontos. Em 25 é muito bom.
1: Em 25, pois.
0: Já sabe, há mutulia. Há mutulia.
1: E a palavra azeite derivada do árabe, essa foi uma grande falha.
0: Não foi nada que correu bem. Obrigada mais uma vez.
1: Obrigado.
5: Aprendemos muito.
0: Aprendemos imenso. Obrigado.
1: Obrigado.
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2: Em Tóquio há cafés onde se pode pagar para acariciar animais, desde gatos a chinchilas ou até mesmo ouriços cacheiros. Mas a última tendência, talvez a mais popular, são os porcos anões. Meia hora desta prática terapêutica, com consumo de uma bebida, custa cerca de 10 euros e a procura é tanta que é preciso fazer reserva.
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3: Boa noite, vamos às notícias que estão em destaque neste jornal. Luís Montenegro ainda sonha com uma maioria absoluta, mas pede-se à oposição que pare de falar em cercas sanitárias. O ministro dos Negócios Estrangeiros quer explicações do embaixador de Israel sobre a detenção de dois médicos portugueses que seguiam na flotilha rumo a Gaza. Donald Trump decidiu adiar o ataque ao Irão previsto para esta terça-feira.

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1: Luís Montenegro ainda sonha com uma maioria absoluta, mas pede à oposição que pare de falar em cercas sanitárias. Na apresentação da moção estratégica à liderança do PSD, o presidente do partido lembra as outras estruturas políticas, sobretudo o Chega e o PS, que têm a responsabilidade de contribuir para uma boa governação. Luís Montenegro